0: Grande ponto final no programa. Valeu, turma. A gente volta amanhã. Uma semana importante de Libertadores, Sul-Americana. É o início de mais uma fase de mata-mata. A gente vai falar muito sobre as duas principais competições do nosso continente. A participação, é claro, dos brasileiros. Valeu, Dudes. Abraço, Prats. Abraço, Léo.
1: Tchau.
2: Valeu.
0: Tchau.
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0: Segunda-feira, 7 de setembro de 2026. O ato de campanha do presidenciável Flávio Bolsonaro do PL na Avenida Paulista, em São Paulo, reuniu 28.500 pessoas no ápice, segundo apontou a metodologia do monitor do debate político da USP. No mesmo ato do ano passado, foram estimadas 42 mil pessoas na Paulista. Um policial militar foi preso por suspeita de participar da morte da esposa em Embu das Artes, na Grande São Paulo. O PM, identificado apenas como Vinícius, afirmou que a mulher tirou a própria vida, mas familiares contestaram a versão e suspeitam de feminicídio. A irmã do policial relatou que o casal havia discutido sobre o fim do relacionamento. O caso continua sendo investigado pela Polícia Civil como morte suspeita a esclarecer. E o chanceler da Alemanha, Friedrich Merz, declarou nesta segunda-feira estar profundamente chocado com a derrota avassaladora sofrida pelo Partido Conservador, que chefia sobre a legenda de ultradireita alternativa para a Alemanha nas eleições regionais realizadas no estado de Saxônia-Anhalt. O resultado negativo elevou a pressão sobre Merz. A coalizão liderada pelo chanceler alemão tem enfrentado dificuldades para reaquecer uma economia estagnada e dividida em questões de política social, especialmente no que diz respeito às aposentadorias. Horário de Brasília, 9:03.
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minutos. Portanto, vamos juntos. Agora, 9h04. Eu sou a Samantha Klein. Estou aí com você. A produção é do Luiz Fernando Filiage. Os trabalhos técnicos do Anderson Wendel. E aqui comigo, em Brasília, temos também o Wellington Teles. Agora são 9h05. A gente vai fazer já o nosso destaque, os nossos giros aí de destaques com a nossa reportagem.

0: Com pesquisa divulgada pela Quest nesta segunda-feira. Os dois somam 41%. No primeiro turno, o petista lidera com 36%, com Flávio em segundo com 29% e Augusto Cury em terceiro com 8%. Levantamento foi realizado após o agravamento da crise no STF, mas além disso, dados econômicos pressionam o governo e impactam na queda da aprovação do petista.
1: Thaís Stacciarini traz informações deste 7 de setembro.
2: Desfile de 7 de setembro foi marcado por temas de campanha de Lula como soberania nacional e combate ao fim da violência contra as mulheres. Mas o Palácio do Planalto evitou o tom político e vetou bandeiras partidárias. Ao longo do evento, Lula quis demonstrar mais um gesto de aproximação com o Congresso ao ficar ao lado dos presidentes do STF, da Câmara e do Senado. Em meio à crise institucional, Fachin evitou momentos de conversas reservadas entre autoridades. De ministros mais próximo a Lula não compareceu ao desfile. Messias, que teve o nome rejeitado pelo Senado, abraçou Alcolumbre no palanque, o principal articulador para barrar a ida do advogado-geral da União ao Supremo.
1: Agora o destaque é da Bruna Barbosa, que acompanhou toda a movimentação do candidato Flávio Bolsonaro na Avenida Paulista.
3: Flávio Bolsonaro buscou associar Alexandre de Moraes ao presidente Lula em discurso para apoiadores na Avenida Paulista. O ato bolsonarista do 7 de setembro reuniu quase 30 mil pessoas. O deputado Nicolas Ferreira minimizou os áudios com Daniel Vorcaro e classificou a conversa com o dono do Banco Master como pastel de vento. O governador Tarcísio de Freitas fez campanha para Flávio, mas evitou defender o impeachment de Moraes.
1: Segue no nosso giro de informações com a nossa reportagem. A Júlia Viana acompanhou o ato de Augusto Cury no Rio de Janeiro.
4: Numa caminhada com apoiadores no Rio de Janeiro, o candidato à presidência pelo Avante, Augusto Cury, aproveitou para falar sobre a relação com o Supremo Tribunal Federal. No fim do ato, Cury mandou um abraço ao ministro André Mendonça. Questionado sobre o gesto, Cury disse que os integrantes da corte precisam prestar contas aos brasileiros.
1: João Rosa tem informações sobre os novos capítulos da crise do Supremo Tribunal Federal.
5: O presidente do STF, Edson Fachin, vai decidir nesta semana se leva ao plenário da corte o relatório da Polícia Federal que revelou mensagens trocadas entre o empresário Daniel Vorcaro e o ministro Alexandre de Moraes. Segundo fontes, Fachin avalia três possibilidades: levar o caso ao plenário, tomar uma decisão individual ou assumir parte da relatoria do inquérito sobre o Banco Master. O caso desencadeou uma das maiores crises institucionais da história da mais alta corte do país.
1: E pra gente finalizar esse giro de reportagem, o Cláudio Gabriel está acompanhando tudo do Rock in Rio.
6: Oi, Samanta, boa noite pra você, boa noite pros ouvintes. Exatamente, segunda-feira aqui de Rock in Rio, desse feriado, um dos dias mais aguardados do festival. Hoje que tem Elton John, Sir Elton John, cantando daqui a pouco aqui no Palco Mundo. É ele que vai se apresentar logo depois da apresentação de Gilberto Gil, que tá acontecendo agora. Além deles, depois tem a cantora Lofey no palco Sunset. Hoje o dia que na TV Luísa Sonza, com Roberto Menescal, o cantor John Batiste, Vanessa da Mata com Rubel, Roupa Nova com Guilherme Arantes, além de Péricles cantando clássicos da gravadora Motal.
1: Seguidinho a gente traz mais informações com Cláudio, que está acompanhando ao vivo, portanto, trazendo aí todas as informações pra gente sobre este dia importante, não somente para a política, para movimentos aí de Supremo Tribunal Federal, mas também para quem gosta de música, de cultura. Falando nisso, a gente tem aí repercussão política, repercussão também da Quest, que trouxe esses novos números. O Felipe já trouxe ali esse destaque de abertura, mas a gente tem também uma entrevista com a diretora do documentário Gonzaguinha, a Suzana Lira, que vai trazer então essa visão sobre um grande artista que segue cada vez mais atual, Gonzaguinha da Maior Liberdade, é o documentário que está nos cinemas. Mas agora

0: gente vai falar sobre política, porque a gente já tem aí na linha o cientista político da FGV, o professor Cláudio Couto, vai nos trazer aí repercussão sobre mais uma quest em menos de uma semana, o 7 de setembro. Professor, muito boa noite, seja bem-vindo à CBN e ao Noite Total.
1: Obrigado, boa noite, Samantha, prazer estar aqui com você, prazer aí estar com os ouvintes da CBN.
0: Professor, eu vou trazer aqui só alguns dados rapidinho, até pra gente dar, fazer aquela contextualização aí de mais uma quest, num dia que politicamente é muito relevante, mas essa pesquisa de hoje, portanto, encomendada pelo Grupo Globo, mostra 5 simulações de segundo turno. No primeiro, os candidatos oscilaram dentro da margem de erro. O presidente Lula tem 42%, Flávio Bolsonaro com 41% das intenções de voto, ou seja, estamos falando de um empate técnico. Algumas pessoas ali, por exemplo, Augusto Cury também teve uma oscilação. No levantamento anterior apareceu com 10%, agora com 8%. E com isso, entre os principais candidatos, a gente tem esse empate técnico. A gente pode afirmar que a pesquisa traz algum reflexo já da crise do STF? Já é possível afirmar ou ainda bastante cedo, considerando que esses fatos, né, toda aquela rusga ali que cresceu entre o ministro André Mendonça e Alexandre de Moraes, com a revelação daquele relatório lá da Polícia Federal sobre as relações ou supostas relações do ministro Alexandre de Moraes, vieram à tona, e é claro que isso já repercute na opinião pública. Mas na pesquisa, ela interfere de alguma forma nos palanques eleitorais?
1: Olha, eu acredito que nos palanques talvez ela não interfira, porque as convenções partidárias já aconteceram, e aí consequentemente os arranjos estaduais, as coligações que poderia haver nos estados, elas já se desenharam. Claro que você pode ter aí candidatos ao longo da própria campanha mudando de posicionamento, ainda que por meio de alianças informais, né? Mas alianças formais que requeressem coligações sacramentadas nas convenções, ou pelo menos aí chanceladas pelas executivas dos partidos, isso nós não temos mais tempo de ter nesse momento. Né? Quer dizer, pelas executivas, informalmente, talvez alguma coisa, mas nada que vá entrar na cédula, que vá mudar tempo de televisão, algo desse tipo, né? Agora, dá para dizer que já há um efeito, né, da crise do STF? Eu acho possível, né? Não dá para ter certeza, mas quando a gente olha o gráfico, e só me permita, Samantha, fazer aqui uma pequena correção: na realidade há um empate que não é só técnico, é um empate numérico na projeção de segundo turno entre Lula e Flávio Bolsonaro, né? Eles acabam os dois estando com 41% das intenções de voto nesse momento. E quando a gente olha os últimos dados, o que a gente vê é que Lula caiu 4 pontos, né, desde julho, né, quando ele chegou a atingir 45 pontos percentuais de intenção de voto, chegou agora a 41, e Flávio subiu exatamente os mesmos 4 pontos, né? De 37 para 41 agora. Então, a gente tem aí um rigoroso empate numérico nesse momento, que mostra, de um lado, uma certa recuperação do Flávio Bolsonaro depois do aparecimento daqueles áudios dele conversando com Daniel Vorcaro, pedindo dinheiro para Vorcaro. Aí apareceu a crise da Michelle Bolsonaro também, da crise do relacionamento, aquela história de que ele, inclusive, foi visitar o Vorcaro depois, o Vorcaro já está em prisão domiciliar, enfim, apareceu tudo aquilo, foi um inferno astral dos Bolsonaro. De quebra, ainda veio o tarifaço, ele teve uma queda, mas foi se recuperando. E o Lula, por outro lado, começou ele a enfrentar um inferno astral, né? Nós tivemos aí todas as revelações aí envolvendo as relações muito mal explicadas entre Lulinha e a lobista Luxinger, né? Ela que, por sua vez, tem conexões com o careca do INSS, né? E aí tudo joga aí uma névoa de suspeita sobre esse tipo de relacionamento, embora não apareça nenhum envolvimento direto do Lulinha com o escândalo do INSS. Enfim, tudo isso contribui para uma queda do Lula. E claro que esse episódio envolvendo o STF não ajuda também a candidatura do presidente. Por quê? Não porque ele diretamente tenha vínculos com Alexandre de Moraes ou com quem quer que seja, mas na medida em que Alexandre de Moraes acabou se tornando aí o grande inimigo favorito do bolsonarismo, qualquer coisa que o prejudique beneficia o bolsonarismo e, por tabela, prejudica o oponente principal do candidato bolsonarista hoje, que é o presidente Lula. Então, acho que é esse o cenário que nós temos, o que mostra uma eleição aí a menos de um mês do primeiro turno, muito acirrada, e claro, né, como a gente tem visto, coisas podem acontecer a qualquer momento. Não sabemos o que vai sair dessa crise do STF, mas é um

0: momento em que há uma imensa indefinição com respeito ao que pode vir a ser o resultado da eleição presidencial desse ano.
1: É, sem dúvida. Acho que isso é um grande fator nesta altura do campeonato, termos um empate técnico, mas também uma rejeição muito grande de ambos os candidatos, né? Houve uma piora, sim, no cenário para o presidente Lula. Ao mesmo tempo, Flávio Bolsonaro, que é o principal oponente, também tem uma rejeição muito grande. Será que o eleitorado, o eleitor em sua maioria, ele vai acabar fazendo aquela escolha do, entre aspas, o menos pior?
0: É possível que nós tenhamos isso, sim. Isso, na realidade, sempre acaba, de alguma forma, acontecendo, né? Até acho que o crescimento do Augusto Cury, que nós vimos nessas últimas semanas, embora nessa aí ele tenha uma pequena oscilação, mas dentro da margem de erro, ela se deve justamente a essa grande rejeição aos dois nomes que têm ponteado aí as pesquisas, né? Os dois, como você bem colocou, têm rejeições muito elevadas, né? Um pouquinho acima, né, da do Lula para o Flávio Bolsonaro, mas a gente também está falando aqui de empate técnico, né? 55 a 53% de rejeição, segundo essa Quest. Então, é claro, é uma eleição em grande medida, de rejeições, né? Você não vota apenas naquele que você prefere, mas você vota contra aquele que você rejeita mais, né? E como nesta eleição, como já aconteceu em 2022, como já havia ocorrido em 2018, né, as assim chamadas terceiras vias não parecem ter muita força para se viabilizar, e eu não acho que, pelo menos por enquanto, dê para afirmar que esse crescimento do Augusto Cury signifique uma terceira via se viabilizando, então parece que o que a gente tem mesmo é uma eleição afunilando para essa disputa entre Lula e Flávio Bolsonaro. E com essa projeção de segundo turno rigorosamente empatada, mais difícil ainda a gente ter qualquer capacidade de imaginar o que vai acontecer nessa eleição. Eu diria que talvez a gente consiga imaginar o que vai acontecer a depender das próximas surpresas que aparecerem daqui até o dia da votação. Mas, como são surpresas, a gente não tem como antecipar muito bem, né? Só pode dizer que surpresas muito possivelmente haverá, né? Agora, e que elas poderão interferir no processo eleitoral, mas o quanto interferirão, que surpresas haverá, e até mesmo se haverá alguma grande surpresa daqui até lá, isso é impossível de vaticinar nesse momento.
1: Professor, também chama atenção que a gente acaba sempre falando nessa disputa polarizada e dá, não maior importância, mas maior destaque, digamos assim, para os cenários envolvendo ali os dois principais candidatos. Mas quando a gente vê aquelas simulações ali, até porque a pesquisa Quest, ela faz vários cenários, o presidente Lula também aparece muito próximo de um empate com outros candidatos, como Ronaldo Caiado, como Augusto Cury, como Renan Santos. Então, dos diferentes lados, né? O que é possível fazer para tentar furar essa bolha, entre aspas, já que a gente tem um cenário aí bastante indefinido quando a gente fala em empate, né? Num segundo turno, conforme vem mostrando aí a pesquisa Quest.
0: Eu não diria que essa é a pergunta de $1 milhão, mas diria que ela é a pergunta de milhões de votos, né? É o que todo mundo está tentando descobrir, né? E diria o seguinte, primeiro, né? Esses quase empates técnicos também que a gente encontra com Lula e os demais candidatos, em alguns casos realmente empate técnico, né? É que no caso do Renan Santos, acho que ainda a distância é um pouquinho maior, mas isso se deve ao fato de que é justamente aquele voto da rejeição, né? Como você tem uma grande parcela do eleitorado, que nessa projeção de segundo turno, Lula Flávio, aparece esse eleitorado dividido praticamente ao meio, né? Tirando os que vão votar no Lula, branco, que ainda se dizem indecisos, mas o resto dividido meio a meio. Para onde vai esse eleitorado se, por exemplo, Flávio não estiver no segundo turno, ou pelo menos nessa simulação que a pesquisa procura construir? Olha, eles vão pro anti-Lula, né? E aí qualquer outro candidato que apareça ali vira o anti-Lula. Alguns porque de fato são candidatos à direita, né? A gente tem aí o caso de Caiado, o caso de Renan Santos, né? O caso também de Zema, né? O caso de Zema, Renan Santos, até candidatos assim como o Flávio Bolsonaro da ultra-direita, a gente nem tá falando da direita mais tradicional. Caiado talvez se insira aí dentro dessa direita mais tradicional, apesar de ter uma postura bastante dura com relação ao PT. É um político que nos pode dizer que é um populista, que é um político antissistema, acho que não tem essas mesmas características, né? Então, acho que isso, de fato, o diferencia dos outros três. E Cury é um pouco o candidato que tenta se posicionar ali como um candidato um pouco mais centrista, né? Um pouco mais centro-direita, se tanto, até tem ali

0: aquele discurso, né, quando ele falou recentemente, eu acho que nesses eventos que nós tivemos no dia de ontem, que pretendia aposentar Lula, mas fala com todo respeito. A gente não vê esse respeito todo vindo dos demais, né? Então, acho que esse é um dos fatores, né, que permite colocar a Cury mais aí como um candidato um pouco centrista. Mas, mesmo assim, né, como ele não se identifica com o petismo e com o lulismo, então é de se esperar mesmo, né, que quando se faz essa simulação, ele também apareça ali numa situação de quase empate com o atual presidente da República, né? Por quê? Porque é a rejeição que está colocada. Se a gente, por exemplo, tivesse uma situação oposta, né, em que Flávio Bolsonaro fosse para o segundo turno numa simulação com, por exemplo, um candidato como Augusto Cury, eu não me espantaria que a gente possivelmente tivesse o Augusto Cury empatando com ele também. Claro, a gente não tem essas simulações sendo feitas pelos institutos de pesquisa, porque do ponto de vista da distribuição das preferências ideológicas não faz tanto sentido, e é por isso que eles não simulam, mas se a gente fizesse essa simulação, como existe essa rejeição muito grande de Flávio, é bem possível que um candidato mais ao centro, ou seja, não tenha identificado quanto a direita, quanto o Cury, talvez ele conseguisse também ter ali uma situação de empate técnico com Flávio Bolsonaro. Não me surpreende algo assim. Por quê? Porque é a rejeição que nessa hora conta.
1: Para quem chegou agora, nós estamos conversando com o professor Cláudio Couto, professor da FGV. Estamos aí repercutindo a pesquisa Quest, mais uma sondagem, portanto, apresentada, sempre lembrando até as próprias informações aí da pesquisa, né? Temos aí uma pesquisa registrada sob o número da Justiça Eleitoral BR-01720 de 2026. Foram ouvidos 2.004 eleitores entre os dias 3 e 6 de setembro. A margem de erro é de 2 pontos percentuais para mais ou para menos e o nível de confiança é de 95%. Sempre fazendo esses registros, são importantes. Professor Cláudio, há um cansaço quando a gente fala ali em termos de polarização. A gente escuta muitos eleitores afirmando: gente, não aguento mais essa polarização, esse clima de ódio, esse clima de sempre ter uma próxima denúncia. O professor mesmo falou, né, no início da nossa conversa, o que que vem pela frente, se é o que vem alguma surpresa. Como é que fica o eleitor, esse eleitor que é mais de centro, esse eleitor que cansou dessa polarização, mas ao mesmo tempo acaba pensando, será que eu não tenho que ir para o voto útil? Como é que fica essa situação e como é possível, então, que os outros candidatos, além dos dois em cima, no topo, né, com mais intenções de voto, possam tentar superar essa polarização? O Brasil tem espaço para isso neste momento?
0: Não me parece, Samantha. Não me parece por conta do que as pesquisas têm mostrado repetidamente, né? Que é essa consolidação em torno dos dois candidatos. A gente viu aí oscilações de um, oscilações de outro, mas a grande divisão permanece exatamente ali, né? A gente chegou até um dado momento, né, quando se perguntava, por exemplo, para o eleitor do que ele tinha mais medo, né, se seria da vitória de Lula, se seria a vitória de Flávio. Num dado momento, Lula abriu uma grande vantagem sobre Flávio. Hoje, essa vantagem já não existe mais, né? O medo é exatamente igual para os dois, né? Também quando se pergunta, né, o que seria melhor para o país, né, seria a continuidade do Lula, seria a volta do Flávio, aí o Lula até tem uma certa vantagem, mas quando isso se traduz em intenção de voto no segundo turno, parece que essa vantagem evapora. E aí qual é o espaço para os terceiros candidatos? Olha, em eleições anteriores, né, se a gente voltar aqui à eleição de 2022, houve um dado momento ali pelo começo do ano, que até uma pesquisa da própria Quest, ela mostrava que cerca de um terço do eleitorado dizia que gostaria de ter uma alternativa à polarização Lula-Bolsonaro, Jair Bolsonaro nessa hora, naquela outra eleição. Esses nomes apareceram, né? Tinha Ciro Gomes, que era já um candidato veterano, né? Passou por várias campanhas. Tivemos naquela campanha também a candidatura da Simone Tebet, que no fim acabou depois até entrando no governo Lula, mas até teve lá uma votação razoável, mas não conseguiu crescer. Ou seja, embora as opções elas tenham sido apresentadas, né, elas simplesmente não se viabilizaram. Então, mesmo havendo uma demanda, parece que nenhuma oferta satisfazia essa demanda. E aí o que aconteceu? O voto afunilou de novo para a polarização, né?

0: a bipolarização entre a esquerda, representada pelo lulismo, e a ultradireita, representada pelo bolsonarismo. E agora parece que tudo isso se repete, né? E aí o elemento da rejeição, do qual eu já falei algumas vezes, ele volta a ter importância para quê? Para fazer isso que você aponta, o chamado voto útil. Se o eleitor acha que essas terceiras opções, embora ele até pudesse, em tese, preferir uma delas, né? Essas terceiras opções não vão se viabilizar, ele talvez resolva logo afunilar para aquilo que ele sabe que vai acabar sendo sua decisão no segundo turno. E aí volta para os dois candidatos polares, né? Isso nem chega a ser uma peculiaridade brasileira, né? A gente vê em outros países com sistemas eleitorais um pouco diferentes, né? Que aqueles chamados terceiros, quartos partidos, eles têm muita dificuldade de se viabilizar quando você tem uma eleição majoritária, né? Esses eleitores, eles acabam também fazendo esse cálculo de que se votar nesses partidos significa ter um voto que não vai ter consequência eleitoral, melhor é optar pela segunda alternativa, pela segunda opção, né? Não é o seu favorito, mas seria o seu segundo favorito, mas esse aí pelo menos tem chance de ganhar. Então os eleitores fazem esse mesmo tipo de cálculo, né? Por isso que em países, por exemplo, como a Inglaterra, né? Só pra gente citar um exemplo clássico, né? Partidos como o Partido Liberal, né? Com o Partido Socialista, esses partidos nunca se viabilizam. Por quê? Porque o eleitor, ele acaba correndo lá pro Partido Conservador, Partido Trabalhista. Agora tem uma novidade lá com o Reform UK, né? O partido da ultradireita na Inglaterra, mas fora isso, historicamente, esses terceiros partidos sempre acabaram ficando pelo caminho, né? Então, eu acho que, de certa maneira, a gente tem um cálculo muito parecido sendo feito pelo eleitor em eleições presidenciais, em que essa polarização se coloca de maneira muito forte, né? Ele não percebe como viáveis essas outras opções, exceto, claro, né? Alguns eleitores que correm para lá, mas o grosso do eleitorado não. E como precisaria de um grande movimento de eleitores migrando para essas alternativas, para que elas se viabilizassem, assim, aí eventualmente tivessem chance de chegar ao segundo turno, então isso acaba realmente não se concretizando, é uma espécie de profecia autocumprida, né? A pessoa acha que aquela candidatura não vai ter chance, aí é que ela não tem chance mesmo, porque justamente o próprio eleitor prefere uma das alternativas mais estabelecidas.
1: Professor, agora são 9:28. Acho que eu tenho tempo só para mais uma pergunta. Eu estava observando hoje que alguns articulistas, inclusive o diretor da Quest, o Felipe Nunes, utilizaram uma frase célebre do ex-governador de Minas Gerais, o Hélio Garcia, que ele dizia que eleição só começa depois da parada do 7 de setembro. Será que a gente pode dizer isso de fato? Esse ano é de fato, mais uma vez, agora está começando de fato a eleição ou a campanha, digamos assim. O que a gente pode esperar agora na rua? É o discurso, é a última chance, digamos assim, dos candidatos de fazerem acontecer e tentar virar algum voto?
0: Olha, parece um pouco uma versão daquela história de que o ano no Brasil só começa depois do carnaval, né? Parece que de alguma maneira a gente tem variações desse mesmo tema valendo para algumas outras coisas, né? Ou que a eleição só começa depois da Copa do Mundo, também a gente ouve às vezes esse tipo de história. Olha, pode ser um pouco verdade, mas eu diria que é quase óbvio isso. Por quê? Porque quanto mais perto você está do dia da eleição, mais o eleitor, que não é tão preocupado com política, ele presta atenção no que está acontecendo. E claro, passou o 7 de setembro, como o primeiro turno da eleição, ele sempre acontece no primeiro domingo de outubro, então é uma questão de que falta menos de um mês. Eu diria quase que uma lógica matemática isso, né? Então, tudo bem, acho que até pode fazer um certo sentido, né? A eleição é curta, né? A gente até está falando disso há muito tempo. O único ponto é, a gente tem tanta coisa acontecendo ao mesmo tempo, é guerra, é tarifaço, é briga do STF, que talvez a atenção desse eleitor acabe muitas vezes se dispersando por outros assuntos, né? Então, claro, deixa para a última hora para olhar para isso com um pouco mais de atenção. E se é assim para a eleição presidencial, imagine naquilo que diz respeito às outras, né? Eleição para o legislativo, né? Eleição para senador, eleição para deputado federal e estadual, que são fundamentais, ainda mais agora, né? Que a gente tem, no caso do presidencialismo no Brasil, um congresso tão empoderado, um congresso que em boa medida define qual é a agenda do país, controla grande parte do orçamento, deixa o executivo em boa medida refém dele. Então, se o eleitor não presta atenção nessa eleição, ele muito provavelmente vai estar deixando algo passar que pode depois custar caro para ele. Ou seja, olhar para a eleição, para o Congresso, para a Câmara e para o Senado, ainda mais agora com essa história de STF, gente querendo fazer impeachment de ministro supremo, não que alguns não mereçam, acho que alguns até merecem bastante,

0: mas a gente precisa saber qual é o real motivo, né, disso, não é porque ele decidiu de um jeito que eu não gosto, né, porque ele decidiu contra os meus amigos, mas é se ele não se comportou bem, e isso vai entrar para valer na pauta e as pessoas vão ter que olhar para isso também.
1: É, professor, mais do que nunca, parece que a disputa do Senado é importante. É,
0: se,
1: os candidatos ao Senado, que antes eram aqueles que a população menos se importava em escolher, sempre havia uma preocupação maior com o governador, com o presidente, até com seu deputado, porque ele é mais próximo daquelas demandas, eventualmente, né, essa escolha proporcional. Mas o senhor vê isso também, que agora é um fortalecimento dos candidatos a presidente, por exemplo, eles têm que se ligar muito mais aos seus candidatos ao Senado, nas bases,
0: olha,
1: por exemplo.
0: O que eu acho é que eles vão depender, aqueles que, vamos dizer, aquele, na realidade, que vier a ser eleito, vai depender muito de quem tiver sido colocado no Senado, mas também na Câmara, né? E a gente sabe que o problema hoje é o seguinte, muitas vezes o eleitor vota, e aí me permita falar do deputado, no candidato a deputado, que é o sujeito que leva algum tipo de benefício lá pro lugar onde ele mora, mas não presta atenção no que esse mesmo deputado está fazendo no resto das votações que afetam os grandes problemas do país. Não aquele probleminha localizado ali, levou um asfaltamento de estrada, levou a construção de algum tipo de obra, não. Mas levou até show, muitas vezes, né? E aí o eleitor vota no sujeito para beneficiar
1: muitas
0: ele por conta disso.
1: Emendas parlamentares.
0: Exato, que vão para todo esse tipo de coisa. Mas como é que esse mesmo parlamentar, ele se comporta quando ele tem que decidir os grandes destinos do país, as grandes políticas públicas? Às vezes o eleitor não está prestando atenção nisso. Então, esse parlamentar, às vezes, é muito pouco responsabilizado por aquilo que ele afeta nos grandes destinos do país e só é cobrado ou punido pelo aquele benefício ultralocalizado que ele leva lá para o município onde ele tem voto. E aí o eleitor depois vai pagar a conta por isso. E, claro, o presidente que vier a ser eleito vai pagar do mesmo jeito, porque é sobre ele que vai recair a cobrança sobre aquilo que de mais estrutural ocorre no país. E claro, no caso do senador, além dessa importância envolvendo o Supremo e tudo mais, bom lembrar, mandato de senador é de 8 anos. Quem for eleito vai ficar lá não por 4, que nem um deputado, que nem o presidente, que nem o governador. Vai ficar por 8 anos. Então, as pessoas precisam prestar muita atenção em como vão estar votando nessa hora.
1: Professor Cláudio Couto, professor da FGV, cientista político, muito obrigada por essa entrevista. A gente poderia ficar um tempão aqui conversando, mas obrigada aí pelo seu tempo, em especial num feriado. Uma ótima semana e uma boa noite.
0: Obrigado, Samantha. Boa semana para você também, para todo mundo aí que nos acompanhou. Até mais.
1: Até mais. 9:33, repórter CBN, já voltamos.
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Segunda-feira, 7 de setembro de 2026. O endividamento e o crédito caro estão reduzindo a empolgação dos brasileiros com os indicadores positivos do mercado de trabalho. É o que mostra um estudo de economistas ligados à Fundação Getúlio Vargas. A análise teve como base dados da Pesquisa Nacional por Amostra de Domicílios do IBGE. Desde o fim de 2019, o emprego cresceu em média 1,3% ao ano e o rendimento 1,9%, com queda de 5 pontos percentuais na taxa de desemprego e avanço de 1,9 ponto percentual no nível de ocupação. Apesar da melhora, a confiança do consumidor medida pela FGV aponta para pessimismo em todas as faixas de renda. A situação é pior entre os domicílios com ganhos mais baixos. O ministro do Supremo Tribunal Federal, Cristiano Zanin, pediu providências contra o ex-procurador da República, Deltan Dallagnol, aos presidentes do STF, do Tribunal Regional Eleitoral do Paraná e do Tribunal Superior Eleitoral. Na solicitação de registro de candidatura ao Senado, o ex-coordenador da Lava Jato publicou dados bancários e fiscais sigilosos do magistrado do Supremo. A informação foi revelada pelo portal Metrópolis. Dallagnol incluiu no sistema do TSE cópias de processos em que é alvo no Conselho Nacional do Ministério Público, incluindo uma reclamação disciplinar proposta por Zanin.

Entre os arquivos, existem documentos da Receita com informações sobre rendimentos e movimentações bancárias do ministro. Zanin teve os sigilos quebrados pela Lava Jato em 2019 no Rio de Janeiro. A investigação mirava desvios da Fecomércio do Estado. Depois, a apuração foi anulada pelo Supremo.

0: Agora são 9:36, noite total no ar. A gente tem aí mais informação até às 11:30 da noite. A gente vai falar agora sobre o ato da Avenida Paulista em Dia da Independência. O ato reuniu aí cerca de 28 mil apoiadores. O candidato à presidência Flávio Bolsonaro voltou a pedir impeachment do ministro Alexandre de Moraes. Vale lembrar aí que ele resolveu então calcular os seus ataques justamente a Moraes, que já vinha ali como um dos, abre aspas, inimigos dele, né, como candidato, e deixou ali um pouco de fora os demais ministros. E o deputado Nicolas Ferreira minimizou seus próprios áudios com Daniel Vorcaro, banqueiro aí, ex-dono do Master, classificando o caso como, abre aspas, pastel de vento. Já o governador Tarcísio de Freitas fez a campanha para Flávio, adotou um tom ameno ao cobrar as respostas institucionais do Supremo Tribunal Federal, e a Bruna Barbosa traz os detalhes.
1: Manifestantes bolsonaristas se reuniram na Avenida Paulista no Dia da Independência em ato convocado pelo candidato à presidência pelo PL, Flávio Bolsonaro. O público ocupou pelo menos 4 quarteirões da avenida. A estimativa oficial divulgada pelo monitor do debate político da USP aponta que o pico de presença no evento foi de 28 mil pessoas. O ato contou com bandeiras do Brasil, Estados Unidos e Israel. Os manifestantes também exibiram bonecos infláveis com críticas a Lula e exaltando Donald Trump e André Mendonça. Durante a fala, o senador buscou relacionar o presidente Lula com o ministro Alexandre de Moraes, após a revelação de mensagens trocadas entre o ministro e o banqueiro Daniel Vorcaro. Flávio também defendeu a saída de Moraes do Supremo e criticou o julgamento dos envolvidos nos atos de 8 de janeiro, que classificou como uma farsa.
2: Quem vota em Lula tá votando em Alexandre de Moraes! Nós não vamos permitir que o Lula indique mais 4 Alexandres de Moraes para o Supremo Tribunal Federal. Eu vou indicar 5 ministros para o Supremo Tribunal Federal, porque Alexandre de Moraes vai cair!
1: A liderança mais ovacionada do evento foi o deputado Nicolas Ferreira, do PL. Ele aproveitou a manifestação para falar sobre mensagens que enviou a Daniel Vorcaro, solicitando ajuda para o ex-assessor Tiago Rodrigues de Faria, para que o banqueiro auxiliasse a liberação de um ativo de minério. Ao discursar na Paulista, minimizou as conversas reveladas pelo portal ICL e direcionou os ataques para Alexandre de Moraes.
3: Coincidentemente, horas depois, me sai um áudio. Um áudio meu com o Vorcaro, o famoso pastel de vento. Sabe por quê, meus senhores? Eu, Nicolas Ferreira, eu nunca, e a minha esposa, nunca fez contrato com Alexandre de Moraes, 208 milhões de reais. Eu não troquei meu celular durante as conversas com o Vorcaro. Sabe por quê, senhores? Senão eu não chamaria Nicolas Ferreira, eu chamaria Alexandre de Moraes. E o teu lugar, Xandão, é na cadeia.
1: O governador Tarcísio de Freitas, candidato à reeleição em São Paulo pelo Republicanos, disse que as revelações recentes sobre a relação entre Moraes e Vorcaro exigem resposta. O governador adotou um tom mais ameno no 7 de setembro deste ano, em comparação com o mesmo evento do ano passado. Se em 2025 ele usou termos como tirania e ditadura ao se referir ao ministro, desta vez ele cobrou resposta institucional e disse que ninguém está acima da lei.
4: As últimas revelações sobre Moraes do Supremo precisam ser esclarecidas, precisam de resposta, porque quando há dúvida acerca da compatibilidade da conduta e do exercício da magistratura, uma resposta institucional é necessária, ela precisa ser dada. Está na hora do tribunal não se dividir para se defender, se unir para apurar, para dar a resposta que a sociedade precisa.
1: A ausência da ex-primeira-dama Michele Bolsonaro foi um dos pontos de atenção. Flávio enfrenta cobranças internas por mais articulação de aliados na campanha presidencial. Antes da manifestação, um grupo de esquerda com faixas contra o governador Tarcísio de Freitas foi impedido de ocupar a Avenida Paulista. A polícia militar usou gás lacrimogêneo para dispersar os manifestantes.

0: De São Paulo, Bruna Barbosa.
1: Agora são 9h41. O Isaías, aqui na nossa transmissão, está perguntando se não está frio aí. Aqui em Brasília, não. Está 22 graus, temperatura bem amena aqui no nosso estúdio avançado de Brasília. E sim, eu entendo, São Paulo, 12 graus, e a temperatura realmente bastante frio. Hoje eu vi todos os colegas da reportagem, a Bruna Barbosa, entre outros que estiveram aí nas ruas de São Paulo, realmente bastante agasalhados, porque realmente por aí está frio. No meu Rio Grande do Sul também caiu muito a temperatura e teve aí neve, inclusive lá na região dos altos, dos Campos Altos de Santa Catarina. Agora são 9h42, a gente segue falando sobre os atos do 7 de setembro. A Isis Tassiarini traz os detalhes do ato aqui na Esplanada dos Ministérios.
2: A menos de um mês das eleições, o presidente Lula participou do desfile do 7 de setembro ao lado de todos os chefes dos poderes da República, do presidente do Supremo Tribunal Federal, Edson Fachin, da Câmara, Hugo Mota, e do Senado, Davi Alcolumbre. Mais um gesto de demonstrar a aproximação do governo com o Congresso depois de 3 meses de afastamento. Mas em plena crise institucional do STF, a ala de ministros mais próxima a Lula não compareceu ao desfile, como Alexandre de Moraes, Gilmar Mendes e Cristiano Zanin. Tradicionalmente, o Palácio do Planalto convida todos os integrantes do STF e, em 2024, Alexandre de Moraes esteve na esplanada e foi ovacionado pelo público. Neste ano, chamou a atenção os cumprimentos e conversas reservadas entre as autoridades. Mas Fachin adotou uma postura mais reservada. Cumprimentava quem chegava, porém não participou das conversas e ficou ao lado da esposa. Já o diretor-geral da Polícia Federal, Andrei Rodrigues, esteve nas rodas de conversas, inclusive com Davi Alcolumbre. Andrei foi citado pelo banqueiro Daniel Forcaro em depoimento ao gabinete do ministro André Mendonça. Já o advogado-geral da União, Jorge Messias, que foi rejeitado pelo Senado à vaga no Supremo, cumprimentou Alcolumbre na chegada com um abraço. O presidente do Congresso foi o principal articulador para barrar a indicação de Messias à vaga ao STF. Apesar do tom mais institucional do evento, Lula levou para a esplanada os principais temas da campanha à reeleição: a soberania nacional e o combate ao fim da violência contra as mulheres. Mas, para evitar contestações no Tribunal Superior Eleitoral, o Palácio do Planalto evitou qualquer movimento político. Não teve nenhuma referência às cores do PT nem bandeiras partidárias. Apesar disso, em vários momentos, o público entoou gritos de fim da escala 6x1. A proposta de emenda à Constituição, que foi aprovada na semana passada pela CCJ e que agora precisa passar pelo plenário do Senado, o que deve ficar só para depois do primeiro turno. Enquanto o desfile acontecia nas proximidades da esplanada, manifestantes pediram a saída do ministro do STF, Alexandre de Moraes, e de Alcolumbre, da presidência do Senado. Também foi realizado o grito dos excluídos, mas sem nenhuma ocorrência. De Brasília, Isa Stassiarini.
1: A Isa trouxe ali um detalhe que chama atenção. Olha, nenhuma cor do PT foi utilizada no ato. É claro que não pode ser usado, até porque o 7 de setembro é um ato cívico e nunca pode ser utilizado como campanha. É claro que isso nem sempre é a regra, mas um detalhe, inclusive, que ela observou foi que quando algum grupo tentava entoar ali o fim, fora a escala 6x1, a própria banda, né, do exército já voltava ali a fazer música, enfim, justamente para tentar evitar a politização de um ato que é cívico. Inclusive aí muita gente que vem do entorno aqui do Distrito Federal, de Goiás, por exemplo, às vezes de Minas Gerais, até porque a gente faz, né, divisa com algumas cidades ali com a pontinha de Minas Gerais. Então o pessoal vem aqui, traz a família e, é claro, cada um tem a sua bandeira política, seja ela qual for. O que importa é participar aí desses atos que são cívicos. Agora são 9h46. A gente vai trazer aí mais informação da polícia.

0: política, inclusive, mas eu comentei ali sobre a questão de neve pela primeira vez em Santa Catarina neste ano, e foi justamente no domingo, né? No domingo para segunda-feira, foi em Bom Jardim da Serra, fica na Serra, uma região linda, linda, linda, da Serra Catarinense, e foi a Defesa Civil quem trouxe a informação hoje de manhã. Então, segundo a EPAGRE, que faz esse monitoramento do tempo no estado, foi o primeiro fenômeno do inverno em 2026. A temperatura mínima na região foi registrada à noite em Urubici, quando os termômetros marcaram menos 2,56 graus. Nesta segunda-feira, a temperatura era de menos 6. E houve apenas a formação de uma geada, inclusive em São Joaquim. Toda essa região é bastante gelada, é muito bonita mesmo. Então, pessoal, é claro, publicando muitas fotos ali, porque não é todo dia que se tem neve menos, mesmo. Agora são 9:47. Minutos, a gente falava ali de política, de manifestações. Então, além dos desfiles do 7 de setembro, pelo menos 11 capitais brasileiras registraram manifestações com críticas ao Supremo Tribunal Federal e principalmente ao ministro Alexandre de Moraes. Os protestos foram organizados por partidos ou movimentos da direita. Não ocorreram atos contra Moraes em São Paulo e no Rio, segundo o G1. No entanto, os candidatos à presidência citaram o ministro ao caso Master no Supremo durante as participações nos atos da campanha. Na capital paulista, Flávio Bolsonaro chamou Moraes de laranja podre dentro do STF. Inclusive, Bruna Barbosa trouxe ali um questionamento para a assessoria do ministro, que preferiu não se manifestar. Romeu Zema também estendeu um painel em um prédio em que aparecia o boneco de Moraes preso. E Renan Santos, do Missão, fez um ato no Parque do Ibirapuera e pediu afastamento de Moraes e Dias Toffoli, o ministro do STF. Na capital fluminense, Augusto Cury mandou um abraço muito especial a André Mendonça, do Supremo Tribunal Federal, mas sem fazer menção à crise no STF envolvendo o ministro e Moraes sobre o caso. Agora são 9:49. Nós temos mais um convidado, professor de Direito Constitucional, Gustavo Sampaio, está conosco, infelizmente sem vídeo, mas está conosco, trazendo aí seu conhecimento. Professor, boa noite, mais uma vez um prazer conversar contigo, seja bem-vindo ao Noite Total.
1: Boa noite, Samanta, boa noite aos queridos ouvintes da Rádio CBN.
0: Professor, eu vou fazer um pequeno resuminho, porque a gente vem falando ali crise do STF, crise do STF, mas às vezes nem todo mundo está na mesma página. Então, só para a gente relembrar aqui o que aconteceu na terça-feira, o ministro André Mendonça retirou o sigilo de relatórios da Polícia Federal, apontando uma suposta proximidade entre o ministro Alexandre de Moraes e o banqueiro ou ex-banqueiro Daniel Vorcaro, que está preso. A manifestação, então, gerou, claro, uma repercussão imensa. Moraes negou qualquer irregularidade, criticou a conduta do colega e pediu ao presidente do STF uma apuração sobre o direcionamento das investigações por parte de Moraes. Tudo isso dentro do inquérito das fake news, aquele inquérito que surgiu lá em 2019, que é muito contestado justamente por isso, e aí em seguida vou te perguntar a respeito, mas o que se pede ali? Moraes atribuiu a Mendonça possíveis condutas de improbidade administrativa, abuso de autoridade e crime de responsabilidade. Então a gente tem de um lado ali ação e contra-reação. E, professor, essa crise faz com que a corte, o STF, a Suprema Corte perca ou possa vir a perder a legitimidade pública para exercer esse papel de contrapeso, né, das instituições?
1: O Supremo Tribunal Federal já faz mais de 15 anos, calculo eu, ele se vem colocando numa posição de ator político.

0: por responsabilidade de todos os seus magistrados, mas sobretudo por algumas posturas até bem intencionadas, não nego, mas posturas conceituadas pela sociedade civil como posturas ativistas. E quem se lança no átrio da política, Samantha, é julgado como ator político. É o que vem acontecendo com o Supremo Tribunal, associado à má-fé de certos segmentos da política que querem encontrar no Supremo Tribunal Federal o seu adversário ideal, seu adversário ideal para manejar o cabo de tensão da guerra entre as forças políticas da nação. Quando a tudo isso se assoma uma crise interna baseada na suspeita sobre comportamentos de ministros do próprio tribunal, inclusive, claro, sempre respeitando o princípio da presunção de inocência, sempre dando o benefício da dúvida, mas quando surgem suspeitas, desconfianças de prática de atos ilícitos, até criminais, por ministros da corte, não tenha dúvida, Samantha, o prestígio do tribunal, ele entra em descenso. A crise de legitimidade aumenta. E o problema todo é que o Supremo Tribunal Federal não é qualquer tribunal. Ele é o mais alto tribunal judiciário da República. De maneira que quando a crise atinge o Supremo Tribunal, é a própria imagem do poder judiciário que fica em risco. De maneira que essa crise precisa ser, pela própria corte, resolvida, Samantha, o quanto antes, o quanto antes.
1: Inclusive, um passo para isso, em termos de, pelo menos, tentativa de resolução, né, professor? É que o presidente do STF, ministro Edson Fachin, retirou a análise do caso do inquérito das fake news, ou seja, aquela revelação lá que Moraes fez, né, que ele inclusive divulgou relatórios não da Polícia Federal, mas sem uma validade, digamos assim, para o processo. Disse em evento também o presidente Fachin, ao lado do presidente Lula, que a crise atual no tribunal reforça uma necessidade de encerrar o inquérito das fake news. Então, aí eu lhe pergunto, porque não tem como dissociar essa crise também da eleição, porque é um fato político e é claro que os candidatos já estão usando isso em suas campanhas. A gente até comentava isso quando o professor Cláudio Couto estava no ar aqui. Decidir sobre esse tema, sobre o eventual fim do inquérito das fake news perto das eleições, também não parece um sinal um pouco trocado, diferente daquilo que o presidente Fachin quer demonstrar, que é justamente não politizar a justiça?
0: Nesse momento, Samantha, tudo pode ser interpretado ao bel prazer das intenções políticas, num sentido ou noutro. Ainda bem o ministro Edson Fachin, atual presidente do Supremo Tribunal, portanto chefe do Poder Judiciário da nação brasileira, é um homem moderado, cordato, é um homem tranquilizador, é um homem de conduta pacifista e procura mediação. Mas é evidente que essa postura na véspera da eleição pode parecer uma resposta. Todavia, uma resposta que o Supremo Tribunal deve à sociedade brasileira, entende, Samantha? O inquérito das fake news é o inquérito 4781. Veja você, ele foi instaurado lá em 2019, portanto, antes mesmo de toda essa crise se estabelecer, e tinha por objetivo apurar a conduta de personagens da política que vinculavam informações falsas contra ministros do Supremo Tribunal, atingindo a imagem da corte. Ora, Samantha, inquérito é uma peça de investigação. Inquérito é alguma coisa que tem que ter um objeto específico e tempo de duração. Já se vão 7 anos da instauração desse inquérito. Há muito ele deveria ter terminado. Então, ainda que tardio, esse pronunciamento do ministro Edson Fachin, ele pelo menos dá uma satisfação à sociedade na direção de entender que esse inquérito tem que ser encerrado e precisava já ter sido encerrado. Acho que, sem embargo, o problema das

0: eleições é uma resposta que precisava ser dada, mas, Samantha, você tem toda a razão. Essa crise que está acontecendo durante o processo eleitoral não é saudável. Eu digo que, como eleitor, como cidadão, eu preferia que isso fosse resolvido depois. O meu temor é o manejo político, o manejo eleitoreiro e mal intencionado, seja de quem for, da crise, para produzir resultados nas eleições, o que aí sim não será nada saudável para a democracia brasileira, Samantha.
1: Sobre essa questão do inquérito das fake news, inclusive ontem o ministro Flávio Dino fez uma postagem na conta dele do Instagram, e aí nesse tópico ele escreveu o seguinte: o inquérito, fazendo como uma indagação, né? O inquérito X ou Y tem que acabar, pois está muito antigo, o plenário do STF aprovou a instauração há muitos anos. E aí ele pergunta: mas quais são os inquéritos mais antigos em tramitação no STF? O que o Código de Processo Penal e o Regimento Interno dizem quanto ao término dos inquéritos? É possível um julgador, qualquer que seja ele, prometer o final de um inquérito como se fosse um candidato ou para receber aplausos? Aí quando ele diz aqui, ele faz uma série de questionamentos, né? É sobre o que seria plausível para terminar um inquérito. E aí a gente pode até colocar essa situação aí desse racha entre os ministros, o presidente Edson Fachin ter dado um prazo para que não somente os ministros Alexandre de Moraes e André Mendonça, mas também o Procurador-Geral da República, o Diretor-Geral da Polícia Federal tragam explicações, enfim, sobre esses relatórios, né? Mas o que é um prazo aceitável para que seja finalizado um inquérito que tramita no Supremo?
0: Bem, a Lei Processual Penal, que ainda é de 1941, o Código de Processo Penal do Brasil, embora tenha sofrido muitas alterações, ele fixa que o inquérito, até a conclusão total das suas premissas investigativas e tramitação de ação penal, deve levar algo em torno de meses. Não é razoável, e não se está falando aqui, Samantha, de cumprimento estrito de prazos legais, porque é claro que a situação de uma investigação varia num caso e noutro. Tanto assim que há inquéritos, falando da vida comum, do dia a dia comum do cidadão, Samantha, há inquéritos numa delegacia de polícia que levam anos para se concluir em razão da dificuldade extrema de se produzir provas. Todavia, isso não se confunde com perda do objeto do inquérito. Aqui no caso do inquérito 4781, chamado comumente inquérito das fake news, não se discute apenas o transcurso do prazo, mas também a perda do seu objeto. Não se pode, num inquérito, valer-se da peça para nele se investigar qualquer coisa que se queira. De modo que, se o objetivo era verificar a veiculação de notícias falsas contra ministros do Supremo Tribunal, atingindo a dignidade da corte, esse mérito foi atendido, foi cumprido. Então, quando nós associamos objeto específico com tempo de duração, 7 anos não justificam a tramitação de uma peça dessa natureza. Veja, não se quer dizer que não se possam fazer outras investigações que sejam feitas em caso de autoridades com prerrogativa de foro, inclusive por determinação do Supremo Tribunal Federal, como manda o sistema jurídico, mas que seja aberto um novo inquérito, que haja um novo relator no Supremo Tribunal para supervisioná-lo, e não se manter tudo dentro do campo de um inquérito anterior, que já entrou em caducidade, já envelheceu, já perdeu seu objeto e seu momento, Samantha.
1: Professor Gustavo Sampaio, vou te pedir para ficar na linha. Luiz Filiage faz rapidamente o repórter CBN e a gente já volta.
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0: segunda-feira, 7 de setembro de 2026. Presidente Lula participou do desfile de 7 de setembro na Esplanada dos Ministérios, em Brasília, acompanhado dos presidentes do Supremo Tribunal Federal, Edson Fachin, do Senado, Davi Alcolumbre, e da Câmara, Hugo Mota. No ano passado, nenhum ministro do Supremo compareceu às comemorações do 7 de setembro. O evento ocorreu durante o julgamento da trama golpista e condenou o ex-presidente Jair Bolsonaro a 27 anos e 3 meses de prisão. O desfile deste ano teve um tom mais sóbrio, seguindo uma orientação para evitar qualquer tipo de irregularidade em meio ao período eleitoral. No entanto, levou temas que o presidente tem investido na campanha: soberania e defesa das mulheres. Em pronunciamento pelo 7 de setembro neste domingo, presidente Lula afirmou que o Brasil não é e nem será colônia de ninguém. Santa Catarina registrou a primeira neve do inverno de 2026. O fenômeno nas cidades de Urubici e Bom Jardim da Serra, na Serra Catarinense, foi confirmado pela Defesa Civil em nota divulgada nesta segunda-feira. O ministro de Relações Exteriores de Cuba afirmou nesta segunda-feira que não há negociações em curso com os Estados Unidos, nem previsão de conversas futuras. O chanceler cubano classificou o embargo comercial americano como um bloqueio genocida. A medida reduziu drasticamente a geração de energia e provocou apagões que chegam a durar dias. Segundo o chanceler, os danos causados pelo embargo comercial americano, em vigor há décadas, subiram 7% em 2025 na comparação com o ano anterior e chegaram aos US$ 8 bilhões. Horário de Brasília, 10:03.
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2: 4 minutos, voltamos a conversar com o professor de Direito Constitucional, Gustavo Sampaio. Professor, obrigada por estar conosco. A gente falava sobre essa crise do STF, sobre o STF muitas vezes se comportar como um ator político. E para retomar o tema, a gente pode lembrar que sempre houve alas no STF. Seja lá durante o processo do Mensalão, agora a gente fala nas alas, mas tem um grupo lá do Alexandre de Moraes, um grupo do André Mendonça. Por que que isso é naturalizado? Por que que isso é normal dentro da corte? E por que que a gente vive agora uma crise sem precedentes, pelo menos desde a redemocratização?
3: Bem, Samantha, o Supremo Tribunal Federal, só na República, portanto, com essa insígnia, com esse nome, desde que ele foi criado ali na virada do Império para a República, depois da queda do gabinete do Visconde de Ouro Preto, proclamação da República e edição da nossa primeira Constituição Republicana, que é a de 1891, de lá para cá, mais de 135 anos. Ainda que alas sempre tenham existido, o nível de tensão entre elas era de outra natureza. Mas isso que você indaga tem uma explicação baseada no modelo, que não é uma criação brasileira, Samantha. É uma criação, sobretudo norte-americana, que o Brasil trouxe para cá na proclamação da República, importada por Rui Barbosa, que é o modelo da indicação de ministros pelo presidente da República, aprovação pelo Senado e posterior nomeação pelo presidente. Ora, com isso, alguns presidentes, tenham ficado mais tempo ou menos tempo no poder, terão tido mais ou menos oportunidade de indicar ministros, porque os ministros são vitalícios. Portanto, eles só deixam a cadeira quando eles se aposentam na via compulsória, hoje aos 75 anos, ou quando, porventura, vem a falecer, ou quando se aposentam por tempo de serviço. São vitalícios, então não há cadeira vaga a todo momento.

0: Modo que há presidentes que têm mais chance de indicar mais ministros do que outros. Bolsonaro, por exemplo, indicou 2. De modo que isso faz com que essas presenças de origens ideológicas muito diferentes, de origens partidárias e acordos políticos muito distintos, possam entrar numa rota de colisão aparente dentro do funcionamento colegiado da corte. É claro que isso, Samanta, para concluir, não é desejável, porque uma vez que o juiz é indicado pelo presidente e se imposta ministro do Supremo, o seu compromisso é com a República, não é mais com presidente nenhum, com partido político nenhum, com legenda partidária nenhuma, é com o país e com a Constituição, sobretudo. Mas é claro que ficam os vínculos de afeição, de gratidão, de coalizão, e isso pode suscitar tensões internas no tribunal, Samanta. Não é só no Brasil que isso acontece. Isso acontece também em outros países do mundo que adotam modelos similares. Apenas no Brasil isso tem assumido uma escala de tensão que não é desejável para a credibilidade institucional do Poder Judiciário.
1: Professor, nessa mesma linha, por exemplo, o Flávio Bolsonaro, candidato à presidência, ele vem falando em ter 5 nomes para indicar como ministros. Ou seja, quando ele fala isso, ele está prevendo o impeachment do ministro Alexandre de Moraes, porque há uma pressão muito grande da direita, da oposição ao atual governo, por um impeachment. Em segundo lugar, o presidente Lula, que é o candidato Lula, né, a gente tem que falar assim, ele vem falando pela primeira vez no bastidor em limitar os mandatos. Por que que há essa mudança? E aí eu lhe pergunto se realmente há uma necessidade de reforma do judiciário, se o mandato vitalício ele começa a ser de alguma forma, não sei se nocivo seria o termo correto, mas talvez indesejável.
0: Sabe, Samanta, o nosso modelo é de vitaliciedade copiado dos Estados Unidos da América, aliás, em 1891, na Constituição daquele tempo, copiamos muito do modelo judicial norte-americano, mas há uma diferença. Lá a vitaliciedade é biológica, lá o juiz vai até a morte, ou se aposentar antes. Já tivemos magistrado da Suprema Corte americana na cadeira de juiz até depois dos 90 anos. No Brasil, pelo menos, essa vitaliciedade é limitada aos 75. Era em 70, depois a emenda constitucional 88 majorou para 75. Mas hoje se discute por quê, Samanta? Porque na Europa continental, o modelo das cortes constitucionais, que são diferentes das supremas cortes, elas se dedicam basicamente ao controle de constitucionalidade. É um modelo fundado em mandatos. E o exemplo maior é o da Corte Constitucional da República da Alemanha, uma corte importantíssima, situada em Karlsruhe, que foi criada pela Lei Fundamental de Bonn no pós-guerra, exatamente na redemocratização da Alemanha. E com isso se tornou uma grande corte de defesa dos direitos fundamentais. E lá o mandato é de 12 anos. Então, como aqui no Brasil nós temos tido uma dissonância, porque alguns ministros que entram mais idosos ficam muito menos tempo, e há ministros que já ficaram mais de 30 anos no tribunal, criando-se uma assimetria, isso está gerando um problema, Samanta, para a direita e para a esquerda. Aqui eu fico tranquilo para falar, porque o que digo não tem bandeira partidária nem ideológica. Presidente de direita hoje no Brasil, presidente de esquerda, não importa. Ele busca indicar pessoas muito jovens. Por quê? Porque com o nosso modelo de vitaliciedade, com isso, ele garante que uma pessoa de afeição pessoal fique no tribunal por 25, 30 anos. As indicações hoje têm circulado entre 45, 47 e 50 e poucos anos. Então, se pensam em duas medidas possíveis, ou se colocar uma idade mínima, por exemplo, de 60 anos, ou se criar um mandato, o que me parece seria o ideal. Se houvesse um mandato de 10 anos, 8 anos ou 12 anos, isso independeria da idade, Isso permitiria ao presidente escolher juristas mais experientes,

0: mais bem formados, mais escolados, e haveria uma garantia de não perpetuação no poder, entende? Porque, de fato, sabe, Samantha, o poder no mundo democrático é um poder que não se deve eternizar. É um poder que tem que ser temporário na vida das pessoas. Veja que ninguém está discutindo o fim da vitaliciedade em todos os outros andares do Poder Judiciário, mas tão somente na Suprema Corte, por conta desse seu papel de corte constitucional, de guardião da Constituição, sempre debaixo de muita pressão política, então talvez a dinâmica dos mandatos fosse uma solução mais viável para arejar a jurisprudência do tribunal e torná-la mais democrática.
1: Falando nisso, quem fiscaliza... Professor Gustavo Sampaio aqui na linha conosco. Falando nisso, quem é que fiscaliza o STF, já que o próprio Supremo é acusado de ultrapassar os limites constitucionais? E ao Conselho Nacional também não tem muito o que se fazer, né? Então, como é que fica? Cabe só ao Senado? Só tem esse instrumento do impeachment a um ministro? Como é que a gente pode trazer isso pro ouvinte? Porque todo mundo fica se perguntando, se o Supremo é o Suprema Corte, o que está acima? Não tem, né, professor?
0: E sua questão é nada menos que fundamental, Samantha, porque o sistema de freios e contrapesos, e veja, isso nós também no início da República copiamos lá do modelo estadunidense, do modelo norte-americano, o sistema de freios e contrapesos, ele idealiza um mundo em que os poderes legislativo, executivo e judiciário são independentes, mas eles exercem um controle entre eles mesmos, desde que nas únicas hipóteses que estão previstas onde? Na única esfera de norma acima dos três poderes, que é a Constituição. Então existe o sistema de freios e contrapesos. O poder judiciário no Brasil, ele é o poder de controle final, até porque no Brasil adotamos, como nos Estados Unidos, o sistema de jurisdição una, ou seja, toda a jurisdição é dada ao Poder Judiciário. Então, o Poder Judiciário já é o controle final dos freios e contrapesos. Mas aí vem o drama, Samantha. Dentro do Poder Judiciário, o Supremo Tribunal é a culminância, é o topo da pirâmide, é a Suprema Corte. Então, é aquela ponta extrema. É como se você tivesse uma corrente e o Supremo estivesse numa das pontas. Não é um elo da corrente, é a ponta da corrente. Então chega um momento em que o sistema de freios e contrapesos não tem quem controle aquela última ponta, compreende? É o caso do Supremo Tribunal Federal. Todavia, eu posso dizer que o Conselho Nacional de Justiça, criado pela Emenda Constitucional 45, ele controla os outros 91 tribunais da República, ele controla mais de 11 mil magistrados de primeira instância, ele controla os quase 19 mil magistrados que o Poder Judiciário tem, mas não controla o Supremo Tribunal Federal. Então, na verdade, quem julga criminalmente, quando acusado de crime, um ministro do Supremo Tribunal, por crime comum, quem é, Samantha? O próprio Supremo Tribunal. Só existe uma hipótese exterior. Quando pende contra ministro do Supremo Tribunal uma acusação por crime de responsabilidade. Neste caso, o artigo 52, inciso 2º da Constituição brasileira, diz que a competência é do Senado Federal. Nesse caso, o Senado pode se insurgir contra, desde que haja uma denúncia, uma representação feita contra o ministro do Supremo Tribunal Federal e desde que haja, com base na Lei 1079 de 50, que é a Lei Geral dos Crimes de Responsabilidade, crime de responsabilidade imputável ao ministro do Supremo Tribunal Federal. Só tem um último probleminha, Samantha. O modelo atual prevê que para o Senado julgar o presidente por crime de responsabilidade, muito antes, o presidente do Senado, sozinho, monocraticamente, ele tem que dar seguimento, ele tem que admitir aquela representação contra aquele ministro. E hoje em dia, a tendência tem sido de o presidente do Senado não admitir nenhuma representação, compreende? Então, em 135 anos de história da República, com o Supremo Tribunal Federal, quero dizer, nós nunca tivemos um caso de

0: impeachment de ministro do Supremo Tribunal pelo Senado. Já tivemos presidentes da República apeados do poder por impeachment, só agora na Nova República tivemos Fernando Collor de Mello e Dilma Rousseff, mas ministro do Supremo nunca tivemos. Esse é um outro ponto que se busca reformar. Eliminar essa competência restrita do presidente do Senado para admitir ou não as representações por impeachment, porque isso acaba empoderando em excesso o presidente do Senado, que acaba usando o seu poder num balcão de negociações políticas, o que também não é bom, Samanta.
1: Professor Gustavo Sampaio, eu quero te agradecer demais pela entrevista. Teria muitas outras perguntas, a gente poderia ficar conversando, mas realmente o nosso tempo terminou. Obrigada, uma ótima semana e obrigada aí por compartilhar seus conhecimentos.
0: Sempre às ordens, Samanta. Satisfação conversar com você, estou sempre à disposição. Um abraço para você e para os ouvintes da Rádio CBN. Boa noite.
1: CBN agradece. Agora a gente faz um intervalinho, já voltamos.
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9: O tradicional desfile cívico-militar de 7 de setembro no Recife, realizado na Avenida Mascarenhas de Moraes, no bairro da Imbiribeira, zona sul da capital, reuniu autoridades, tropas das Forças Armadas e auxiliares, além de mais de 2.400 integrantes da rede estadual de ensino de 36 escolas, entre estudantes, professores e corporações musicais. Centenas de pessoas prestigiaram o ato público. Abrindo a cerimônia, a governadora Raquel Lira desfilou em carro aberto, ao lado do general de exército Francisco Carlos Machado Silva, do Comando Militar do Nordeste. A independência do Brasil chega ao marco de 204 anos.
10: É muito simbólico aqui em Pernambuco, onde a base nasceu, onde lutamos muito pela democracia, pela liberdade, pelo exercício do direito à liberdade de ir e vir. O dia de 7 de setembro remonta à Revolução Pernambucana e também ao nosso dia a dia. A maior liberdade que a gente pode ter, o exercício da democracia, é o direito de ir e poder ser feliz no nosso chão.
9: Viaturas e tropas de diferentes forças auxiliares e armadas desfilaram pela Avenida Mascarenhas de Moraes, levando encanto ao público. Reportagem Lucas Arruda.
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1: Agora 10 horas 22 minutos. Eu quero mandar também um alô pro pessoal que está aqui na live. Obrigada pelas mensagens. Não tenho como citar todo mundo, mas obrigada por estar conosco, estarem todos aqui conosco. Agora 10 horas 22 minutos, a gente faz um novo giro de reportagem. A gente começa com o Felipe Igreja, que traz os detalhes da quest de hoje.
2: Lula e Flávio Bolsonaro aparecem numericamente empatados no segundo turno, de acordo com pesquisa divulgada pela Quest nesta segunda-feira. Os dois somam 41%. No primeiro turno, o petista lidera com 36%, com Flávio em segundo com 29% e Augusto Cury em terceiro com 8%. Levantamento foi realizado após o agravamento da crise no STF. Mas, além disso, dados econômicos pressionam o governo e impactam na queda da aprovação do petista.
1: Agora Isa Stassiarini com o desfile do 7 de setembro.
3: Desfile de 7 de setembro foi marcado por temas de campanha de Lula, como soberania nacional e combate ao fim da violência contra as mulheres. Mas o Palácio do Planalto evitou o tom político e vetou bandeiras partidárias. Ao longo do evento, Lula quis demonstrar mais um gesto de aproximação com o Congresso ao ficar ao lado dos presidentes do STF, da Câmara e do Senado. Em meio à crise institucional, Fachin evitou momentos de conversas reservadas entre autoridades. A de ministros mais próxima a Lula não compareceu ao desfile. Messias, que teve o nome rejeitado pelo Senado, abraçou Alcolumbre no palanque, o principal articulador para barrar a ida do advogado-geral da União ao Supremo.
1: E a Bruna Barbosa acompanhou todos os movimentos do senador Flávio Bolsonaro na Paulista.
4: Flávio Bolsonaro buscou associar Alexandre de Moraes ao presidente Lula em discurso para apoiadores na Avenida Paulista. O ato bolsonarista do 7 de setembro reuniu quase 30 mil pessoas. O deputado Nicolas Ferreira minimizou os áudios com Daniel Vorcaro e classificou a conversa com o dono do Banco Master como pastel de vento. O governador Tarcísio de Freitas fez campanha para Flávio, mas evitou defender o impeachment de Moraes.
1: Bruna Barbosa, a gente ouve a Júlia Viana, que acompanhou todos os passos de Augusto Cury no Rio de Janeiro.
5: Numa caminhada com apoiadores no Rio de Janeiro, o candidato à presidência pelo Avante, Augusto Cury, aproveitou para falar sobre a relação com o Supremo Tribunal Federal. No fim do ato, Cury mandou um abraço ao ministro André Mendonça. Questionado sobre o gesto, Cury disse que os integrantes da corte precisam prestar contas aos brasileiros.
1: E Luiz Fernando Filiage traz os movimentos neste 7 de setembro de Renan Santos, Zema e também Ronaldo Caiado.
6: Renan Santos, Ronaldo Caiado e Romeu Zema defenderam a saída de Alexandre de Moraes do STF em agendas de campanha no feriado de Independência. Os candidatos do Missão e do Partido Novo estiveram em São Paulo e organizaram diferentes atos com o mesmo tema, as revelações das mensagens de Moraes com Vorcaro. Já o candidato do PSD fez campanha em Goiás e comentou a crise na corte.
1: Quem traz mais detalhes da crise na corte é o João Rosa.
7: O presidente do STF, Edson Fachin, vai decidir nesta semana se leva ao plenário da corte o relatório da Polícia Federal que revelou mensagens trocadas entre o empresário Daniel Vorcaro e o ministro Alexandre de Moraes. Segundo fontes, Fachin avalia três possibilidades: levar o caso ao plenário, tomar uma decisão individual ou assumir parte da relatoria do inquérito sobre o Banco Master. O caso desencadeou uma das maiores crises institucionais da história da mais alta corte do país.
1: Agora são 10 horas 20.

0: 6 minutos, a gente conversa novamente com o Cláudio Gabriel, que está na Cidade do Rock. Cláudio, o que está rolando agora? Conta aí pra gente. Eu sei que essa é uma noite bem importante, acho que pra ti também, né, Cláudio?
1: Oi, Samantha, boa noite pra você, pros ouvintes. Pois é, boa noite extremamente emocionante aqui na Cidade do Rock, a gente pode dizer assim. E como você perguntou, a gente tá ouvindo aqui no fundo, talvez os ouvintes estejam ouvindo um pouquinho, a cantora Laufey, que é uma cantora islandesa de 27 anos, mas que tem feito extremo sucesso nas redes sociais, ganhou recentemente 2 Grammys, e ela tem uma influência enorme de música brasileira. Então um pouco da sonoridade dela tem uma mistura ali de bossa nova com samba, mistura de jazz e, claro, de música pop, por isso que ela tem explodido tanto. E mas o motivo exatamente desse dia tão especial, Samantha, é claro que é o show que vai acontecer logo depois do dela, de Elton John, Sir Elton John, que vem num momento diferente da carreira. Última vez que ele esteve aqui no Rock in Rio foi em 2015, e agora, mais de 10 anos depois, ele está num momento único, porque em 2023 ele anunciou uma aposentadoria dos grandes shows, das grandes turnês, disse que precisava ficar mais tempo com a família e tudo mais, mas decidiu abrir algumas exceções ao longo do tempo. E uma dessas exceções justamente aqui no Brasil, no Rock in Rio, e ele explicou que uma dessas exceções foi aqui justamente para o festival, pelo fato de que o Brasil não esteve nesse mapa da última turnê que ele fez ao longo de 5 anos antes dele anunciar essa aposentadoria em 2023. Hoje foi um dos dias, inclusive, que esgotaram dessa edição. E olha, Samantha, eu fui conversando com as pessoas e, olha, era praticamente unânime. Todo mundo estava aqui para ver justamente Elton John. Uma dessas pessoas foi a Dora, que ela veio com outras 2 amigas, todas mais de 60 anos, e que são muito fãs de Elton John, todas estavam trajadas com a camisa do cantor britânico. A Dora, que é o 8º show dela, do cantor, e contou que está com extrema expectativa, com receio de talvez ser o último que ela vai ver justamente por causa dessa aposentadoria.
2: É uma coisa muito louca falar isso, mas todos os shows do Elton é como se fosse o último. E esse realmente vai ser o último, porque ele já aposentou. Ele aposentou e não vai vir mais para a América do Sul. Ponto, isso é fato. Então é assim, a expectativa é muito grande, vai ser um show muito emocionante e a gente veio para aproveitar. A gente chegou cedo, a gente quer grade, a gente quer ver o nosso ídolo de perto.
1: Eu também conversei com o Paulo Carvalho e a Rita Carvalho, que eles vieram de São Paulo justamente para poder assistir Sir Elton John.
3: Sim, já é o terceiro show consecutivo que a gente vê. O último que nós vemos foi em 2013, que ele fez um show no Jockeys Club, um show mais intimista. E aí hoje a gente veio conhecer o Rock in Rio.
4: Pericles, roupa nova com o Guilherme Gantz. A coisa mais quietinha, né? A idade exige isso, né?
1: O Paulo estava contando um pouco aí também dos outros shows que ele queria ver no dia de hoje, pois é. E eu conversei também, só pra gente complementar, e porque, Samantha, tá sendo um grande encontro de gerações, que a gente pode dizer assim, aqui com esse dia de Rock in Rio, né? Além dos mais velhos, que já assistiram outros shows de Elton John, tem muita gente da nova geração, os mais jovens, que têm Elton John como grande referência e estão muito emocionados de terem essa chance de ver. Caso dos amigos João e Gabriel, que eu conversei mais cedo, eles chegaram muito cedo com expectativa de pegar um lugar bom, e o João contou, inclusive, que ficou extremamente emocionado, com até meio uma ansiedade ali extrema quando o nome do Elton John foi anunciado e ele tinha a chance de ver o ídolo dele de perto.
5: Na verdade, quando eu nunca imaginei que eu pudesse ver ele ao vivo, sempre foi uma coisa que eu sempre quis, eu nunca pensei que pudesse ser possível. E aí, quando saiu a notícia, eu comecei, tipo, eu lembro que eu fiquei tipo uma hora andando em círculos no meu quarto, tentando absorver a informação. É assim que abriu pra comprar, eu comprei. A expectativa é muito alta desde então. Enfim, eu sou muito fã dele.
6: Cara, como muita gente virei fã por causa de Rocketman, que eu acho que depois de não ter como virar fã da música do Elton John. Mas, cara, tô muito animado, não virei fã há muito tempo, só que acho que com esse tempo aqui eu já tenho de fã, já dá pra esperar muita coisa de hoje.
1: Pois é, Samantha, o dia hoje do Rock in Rio, que além do Elton John, é muito voltado para soul, jazz, samba, R&B, um pouquinho de tudo. Só para passar um pouco das outras apresentações que tiveram aqui, no Palco Mundo de Abril, com a Luísa Sonza, convidando o Roberto Menescal. Depois teve o cantor John Batiste e Gilberto Gil, exatamente, foi a apresentação que rolou agora pouquinho antes do show da Laufey começar. E aí no Palco Sunset, que é onde está acontecendo esse show de agora, tivemos Vanessa da Mata com Rubel, depois Roupa Nova Alves e Guilherme Arantes.

0: Dimitris cantando os clássicos da gravadora Motown e o dia justamente fechando com a Laufey. Esse dia de hoje, mais um dia de frio aqui no Rock in Rio. Ontem que choveu bastante no festival, mas hoje, felizmente, só aquele friozinho, todo mundo bem agasalhado, mas a chuva pelo menos deu um pouco de trégua para todo mundo curtir. Muito feliz daqui a pouco, às 11 horas da noite, que vai começar o show do cantor Elton John. Samantha.
1: Que maravilha, e lembrando aí que dá pra assistir pelo Multishow, pelo Canal Bis, pelo Globoplay, também pela TV Globo, TV aberta, que traz alguns flashes na programação. Um dos convidados do Cloud, né, uma das pessoas que ele ouviu, falou do Rocketman, do filme, mas que é nome de música, é a 8ª música desse possível set list de Elton John no Rock in Rio. Vamos ouvir um pouquinho antes do repórter CBN. Obrigada, Cláudia.

0: Segunda-feira, 7 de setembro de 2026. A pesquisa Quest, divulgada hoje, mostra um empate entre o presidente Lula e o senador Flávio Bolsonaro em um eventual segundo turno. Os dois aparecem com 41% das intenções de voto. Os levantamentos anteriores do Instituto já indicavam uma progressiva redução da distância entre o petista e o filho do ex-presidente Jair Bolsonaro. Essa é a primeira pesquisa do Instituto totalmente feita após a crise entre os ministros do STF escalar com o pedido de Alexandre de Moraes para investigar André Mendonça. A Quest ouviu 2.004 eleitores entre os dias 3 e 6 de setembro. A margem de erro é de 2 pontos percentuais e o nível de confiança é de 95%. O número de registro da pesquisa na Justiça Eleitoral é BR01720/2026. O técnico Carlo Ancelotti anuncia nesta quarta-feira a primeira convocação da seleção brasileira após a Copa do Mundo. O técnico italiano vai divulgar os jogadores que vão defender o Brasil nos amistosos contra a Austrália e Índia, na data FIFA que acontece entre o fim de setembro e o início de outubro. As forças de Israel mataram 12 pessoas, incluindo 2 crianças, em um ataque aéreo no Líbano. Uma testemunha disse à agência de notícias Reuters que um dos ataques atingiu um prédio residencial no momento em que as crianças se preparavam para ir à escola. Israel alega ter atacado pessoas vistas transferindo armas na região. No horário de Brasília, 10h35.
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3: Agora às 10 horas e 35 minutos, Rafael Prates na linha, ao vivaço com a gente. Rafael, boa noite. O meu Grêmio perdeu aí pro Vitória, os dois aí que fecharam a 26ª rodada do Brasileirão hoje. Tudo bem?
4: Tudo bem, Samanta. Boa noite, ouvintes da CBN. Perdeu mesmo, o Grêmio em instantes perdeu no Barradão pro Vitória 1-0. Gol marcado pelo René, centroavante do Vitória de cabeça no segundo tempo, Samanta. O Grêmio segue sem vencer fora de casa no Campeonato Brasileiro. O Grêmio viveu aquela última semana especial que foi eliminar o Internacional no Grenal da Copa do Brasil, né? Foi pra semifinal.

mas é a realidade do brasileiro, uma realidade bem mais complicada, né? Porque a derrota pro Vitória à instância do Grêmio em Salvador mantém o Grêmio na 15ª posição com 28 pontos.

0: Santos 3, Remo 0, Flamengo 1, Botafogo 0, Palmeiras 0, Corinthians 1, Chapecoense 2 e hoje terminou no Barradão há instantes, Vitória 1, Grêmio 0.
1: Bom, e Prats...
0: Mas não fique chateada não, Samantha. Tem mais 12 rodadas para acontecer, 13 jogos para o Grêmio. Não, bate desânimo com o resultado, mas não joga toalha ainda não, Samantha. Tem campeonato para acontecer ainda.
1: A minha esperança é Copa do Brasil.
0: É, que vai ser só em novembro agora, né? Grêmio Atlético Mineiro de um lado.
1: Tem um tempo pra se recuperar, tem toda eleição aí pra passar, dá pra dizer
0: exatamente.
1: Que eles têm tempo pra se recuperar.
0: E no sábado já tem Grêmio e Vasco, que é um jogo importante. Verdade. O Grêmio 3 pontos acima do Vasco nessa disputa pra evitar o rebaixamento, né? Grêmio e Vasco, sábado na Arena do Grêmio, pela 27ª rodada do Brasileiro.
1: E conta aqui pra gente, porque olha só, amanhã tem mais jogos aí dos brasileiros, né, pela Sul-Americana, Libertadores, o que a gente pode esperar, Prates?
0: Começa a fase quartas de final, né, são jogos de ida nessa semana, a semana que vem os jogos de volta de Copa Libertadores da América, de Copa Sul-Americana, então tem jogos na terça, tem jogos na quarta, tem jogos na quinta. Amanhã, Samantha, principalmente, com o nosso foco na terça-feira, tem dois tricolores em campo. Um pela Copa Libertadores da América, outro pela Copa Sul-Americana. Jogos de ida pela Libertadores, às 19 horas no Maracanã, Fluminense e Platense. A ida amanhã, a volta semana que vem na Argentina. Também amanhã, mas aí tem clássico pela Copa Sul-Americana, na Bombonera em Buenos Aires, Boca Juniors e São Paulo. Boca em São Paulo às 9:30, na Bombonera. Ida amanhã, volta semana que vem no Morumbis. Quarta-feira tem mais Sul-Americana com Santos e Atlético Mineiro. Quarta também tem Libertadores com Palmeiras e LDU, Estudiantes e Corinthians, por exemplo. E na quinta tem Del Valle e Flamengo. São os brasileiros em campo nessa semana. E amanhã também tem o Vasco contra o Santa Fé. Então amanhã também em São Januário, Vasco e Santa Fé, o primeiro jogo. E depois o jogo da volta semana que vem, valendo também uma vaga para a semifinal da Sul-Americana. Né? E pode até acontecer, se o Vasco avançar contra o Santa Fé e o São Paulo passar pelo Boca Juniors, tem São Paulo e Vasco na semifinal. Amanhã é o jogo da ida do Vasco em Bogotá, 19 horas, Santa Fé e Vasco. Semana que vem, jogo da volta em São Januário. Então amanhã tem Fluminense e Vasco, que jogam o Fluminense pela Libertadores, o Vasco pela Sul-Americana e Boca e São Paulo pela Sul-Americana também amanhã, terça-feira, com os brasileiros em campo pelas competições internacionais. Samantha.
1: Pois é, e Prats, a gente tem ali no, por exemplo, no grupo A, o Flamengo, o seguido, né, do Estudiantes, o Independiente, o Cusco, já, deixa eu ver quais são os outros, o Fluminense em segundo lá do grupo C, o Cruzeiro segundo do grupo D, nesse retrospecto, enfim, temos até o grupo H, né? Quem tem mais chances de chegar à final na tua avaliação e todo o retrospecto?
0: É, porque essa que você falava aí, a fase de grupos da Libertadores, né? O que acontece, né, Samantha, que o mata-mata vira um outro campeonato. A gente sabe que tem muitos clássicos que acontecem nesse meio do caminho, né? Então, por exemplo, o Flamengo chega muito forte. O Flamengo vai jogar quinta-feira a primeira da ida das quartas de final em Quito contra o Del Valle e decide no Maracanã. Flamengo é favorito para avançar contra o Del Valle e seguir na Libertadores. O Corinthians, tendo jogado contra o Estudiantes, é um jogo duro. Quarta-feira, a ida em La Plata, a volta semana que vem em São Paulo. Mas se, por exemplo, o Corinthians e o Flamengo passarem dos seus jogos, se enfrentam na fase seguinte, a semifinal da Libertadores. Enfim, o mata-mata vira um outro campeonato, né, Samantha? O que, inegavelmente, a gente pode falar é que você tem uma fase de grupos que você tem uma chance de recuperação, o mata-mata é uma outra história. Né? Então a gente sabe que paralelamente ao mata-mata de Sul-Americano e Libertadores, tem Brasileirão, a gente citou a situação do Grêmio, que pode ganhar de novo uma Copa do Brasil, mas está brigando para não cair no Brasileiro. Vale para outros times também que jogam Sul-Americana, que jogam Libertadores. O Santos está tentando aí escapar de risco de rebaixamento, ganhou 3 jogos fora de casa, mas tem risco de rebaixamento, vai jogar contra o Atlético na Sul-Americana. O São Paulo respirou no Brasileiro e tem o Boca agora na Sul-Americana. Vale o mesmo para o Vasco, que nesse momento ocupa a zona de rebaixamento do Brasileiro. E tem o Santa Fé amanhã pela Sul-Americana. Então assim, Samantha, esse mata-mata das competições internacionais é um mata-mata que iguala algumas coisas. Os times que são muito melhores podem se complicar no mata-mata. Já nos pontos corridos, a chance de se complicar é menor. Por quê? Fala sobre constância, regularidade, força de elenco, investimento. No mata-mata isso pesa menos. Nos pontos corridos pesa mais. Por isso talvez o mata-mata da semana reserve surpresas aí para brasileiros e outras equipes também do continente.
1: Maravilha, Rafael Prats, obrigada, uma ótima noite aí pra ti e ótima jornada durante toda essa semana aqui na CBN.
0: Valeu, Samantha, boa noite pra você, boa noite pro ouvinte.

0: da CBN. Até daqui a pouco o lado B da bola.
1: Certeza, estaremos ligadíssimos. 10h42, a gente vai mudar totalmente de tema. Vamos para a cultura, porque nós temos a Suzana Lira, documentarista, diretora do documentário Gonzaguinha, da Maior Liberdade. Suzana, muito obrigada, um prazer falar contigo. Muito obrigada aí por estar conosco.
2: Eu que agradeço, muito legal poder estar aqui falando com os ouvintes da CBN sobre o filme que está em cartaz no cinema, muito feliz. Obrigada aí pelo convite.
1: Exato. E, claro, não, nunca é demais te parabenizar justamente pelo Kikito em Gramado, Festival de Cinema de Gramado, que com certeza é um dos principais festivais de cinema do Brasil. Mas é o primeiro documentário sobre a vida de Gonzaguinha, é o teu filme, certo? Isso te surpreendeu também?
2: Com certeza. Eu fiquei muito surpresa, porque esse ano tá fazendo 35 anos da morte do Gonzaguinha, né? A gente teve filme de ficção dele, do pai, do Gonzagão, mas já é o primeiro documentário. Eu mesma me surpreendi, porque quando eu fui fazer minha pesquisa, eu queria pegar trechos de outros documentários feitos por ele, né? Pra ele, e não achei. Então, esse é o primeiro filme, confirmado também pelo Daniel Gonzaga, filho dele. Então, tô muito honrada aí com essa responsabilidade.
1: Sem dúvida. Suzana, você também aí é uma documentarista super conhecida, fez muitas biografias, né? Fez aí muitos documentários, filmes baseados em pessoas muito importantes. Escritora Fernanda Young, Clara Nunes, entre outros. E nesse momento, a efeméride, 35 anos sem ele, foi esse o motivo? Ou qual foi o motivo da sua escolha, justamente para tratar da vida de um artista tão importante? E por que que ele é tão atual também?
2: Ai, obrigada por essa pergunta. Na verdade, a gente começou a fazer esse filme já tem uns 6 anos. Então, calhou da gente lançar o filme esse ano. Foi um filme muito complexo de fazer, porque é um filme todo de arquivo, né? É um filme que tem uma... É isso, a gente não tem entrevista, a gente tem o próprio Gonzaguinha, então negociar esses direitos de música, de arquivo, foi realmente complexo. E que bom que foi, que saiu num ano em que realmente está fazendo 35 anos que ele se foi. E é isso, eu acho que esse momento no Brasil, acho que o Gonzaguinha nunca esteve tão atual, ele continua cantando sobre o Brasil, sobre as nossas complexidades, nossas contradições, né? Acho que o filme tem esse viés um pouco... ou bastante politizado, porque fala um pouco de como ele enfrentou um sistema. Ele teve mais de 52 músicas censuradas, né? Muita música censurada. Então, no dia que ele estava cantando no Rio Centro, foi o dia daquele ataque no Rio Centro, daquela bomba. Então, assim, o filme passa um pouco para explicar por que esse cara que foi criado no morro no Rio de Janeiro, apesar de ser filho do Rei do Baião, né? Conseguiu ser forjado também, tanto de consciência de classe, de consciência social, né? Eu acho que ele é um cara que escrevia muito. Ele é um grande documentarista do Brasil, assim, um grande cronista social. Então, acho que, assim, infelizmente, eu gostaria de falar que ele continua atual porque ele é moderno, porque as letras são incríveis. Mas eu acho que ele é principalmente muito atual porque o Brasil mudou muito pouco depois que ele se foi. E ele continua falando ainda... de uma maneira muito contundente sobre as nossas mazelas.
1: Uhum. Pois é, falava ali da vida do trabalhador, né? E enfrentou também essa questão da censura, muitas vezes censuras até um pouco indescritíveis, assim, sem muito sentido, como música instrumental, é isso? Conta pra gente, por favor. Queria saber se isso aparece, qual trecho que aparece da tua pesquisa e como é que isso foi contextualizado no documentário.
2: Esse momento absurdo, né, que a gente viveu no país, tinha dessas coisas, né? Eu acho que ele já era tão perseguido pelas letras que quando ele mandava música, automaticamente acho que as pessoas nem ouviam, já censuravam, já achavam que tinha um problema ali. Já teve música, por exemplo, que tinha a palavra Maracanã, eles achavam que a palavra Maracanã tinha alguma coisa a ver. E teve uma música instrumental, a gente fala isso no filme, que foi censurada, e ele vai lá na censura e argumenta, mas essa música é instrumental. Então, chegava um momento em que, é isso, quando você está num

0: sistema que te persegue, que persegue a cultura, que persegue o artista, basta o nome do artista para que já venham a repressão. Então, acho que ele sofreu muito disso, mas ele nunca esmoreceu, assim, era um cara extremamente corajoso, que é uma coisa que tá faltando muito hoje na arte brasileira. Acho que a gente perdeu um pouco, sabe, essa vontade de falar e de contar o que a gente pensa sobre o nosso país. A gente está vivendo um momento muito individualizado, né, que as pessoas pensam muito nos likes, nos engajamentos, com muito medo de cancelamento. Realmente é uma questão, né, que a gente vive hoje. Ele viveu numa época diferente, em que ele não tinha medo dessas coisas, e por isso a obra dele é tão contundente. E por isso a obra dele permanece ainda ecoando muito e muito mais tempo. Eu espero que daqui a alguns anos a gente olhe para as letras dele como uma parte da história brasileira, e não como tão atual como ainda é hoje.
1: Lembrando que nós estamos conversando com a Suzana Lira, documentarista, que está justamente com o filme nos cinemas, Gonzaguinha, da Maior Liberdade, documentário, portanto, sobre o Gonzaguinha, que nos deixou em 1991 em um acidente automobilístico. Suzana, você disse numa entrevista recente que o Gonzaguinha nunca fez concessões, e aí era isso que você vinha afirmando, que há uma preocupação com os artistas hoje nos likes, né? Numa era de rede social em que o like acaba sendo muito mais importante do que um posicionamento. E aí eu imagino que você não queira dizer que todo artista tenha que ter um posicionamento político, mas se ele tiver, que acabe mantendo ele, né? Como é que isso aparece no documentário, nessa sua pesquisa?
0: Ah, essa pergunta é ótima, porque é importante falar que o posicionamento político, ele não precisa ser partidário, né? Eu acho que o Gonzaguinha tinha uma coisa de defender os trabalhadores, tinha uma coisa que defender as minorias. Eu acho que isso é importante, assim. A questão dos direitos humanos era muito importante para ele. Eu acho que essa é a essência do que a gente acredita, é que deve ser, na verdade, a preocupação de todos os partidos políticos, né? Não pode ser só de uma corrente. Então, ele não tinha medo de falar sobre essas coisas, né? Sobre os nossos direitos, sobre a consciência de classe. Ele é um cara criado no morro, no Rio de Janeiro, e viu muito a realidade, né? Tem uma frase que eu gosto muito do filme, quando perguntam para ele, porque ele falava: ah, eu vivia na rua, fazendo uma coisa aqui, outra ali, para me virar na vida, etc. E aí um dos entrevistadores pergunta: e quando é que você saiu da rua? E ele fala: eu continuo na rua até hoje. Eu acho que isso é a diferença entre um cara que ascende, ele tem sucesso, mas ele continua conectado com a origem dele. Eu acho que isso que eu sinto falta hoje, do artista, acho que você não tem obrigação de fazer nada, mas eu acho que lutar por interesses, antirracistas, antimachista, pelos direitos humanos, eu acho isso tão importante, e às vezes as pessoas não usam a visibilidade dele, né, que tem para isso, né? Você pode alcançar um público tão grande quando você fala uma coisa importante contra a violência, por exemplo, em relação às mulheres. Então, vários assuntos que eu acho que acabam ficando perdidos, porque as pessoas têm muito medo de se expressar, né? E eu acho que o documentário traz um artista extremamente corajoso, assim, que viveu um momento em que certamente ele deveria ser colocado à margem quando ele era muito contundente nas suas opiniões. E faz parte também do jogo, né? Você não precisa agradar todo mundo. Mas eu acho que essa coragem de nos expressar, eu sinto muita falta hoje. Eu gostaria muito que o Gonzaguinha inspirasse as pessoas a se posicionarem, assim, sobre as questões brasileiras, assim, mais pungentes.
1: Sim. Suzana, você já falou dessa questão das mais de 50 músicas censuradas, né? Dele nunca ter deixado a rua, de ter esse olhar aí para a realidade brasileira. E a gente vê que muitos dos problemas que ele relatava lá nos anos 70, 80 ainda estão vigentes. Mas sobre a vida pessoal de Gonzaguinha, isso entra também no documentário? Porque ele era, né, o filho do rei do Baião, mas também ele é um cara que não teve privilégio social. Era um cara que cresceu no Morro do Rio de Janeiro.

0: Enfim, como é que isso aparece de forma transversal? E por que que acaba sendo um certo... era uma relação bem complicada, até pelo filme, né? Pelo filme ficcional.
1: Sim, a gente fala dessa relação porque eu acho que ela é super importante. A gente fala da mãe adotiva que ele teve, a mãe que ficou, que criou ele, que é a Dina. A gente fala sobre a Odaléia, que é a mãe do Gonzaguinha, que muito se fala do pai, né? Mas eu, como sou documentarista mulher, eu quis falar da mãe. Eu falo muito das mães dele, que foi a Odaléia, que morreu quando ele tinha. Ele era muito criança, praticamente não conheceu a mãe. E da Dina, que foi a mulher que cuidou dele, né? Foi a mulher que o Luiz Gonzaga deixou para cuidar do Gonzaguinha. Então, acho que é isso. Acho que a gente fala um pouco dessa origem e dessas mulheres que cuidaram dele, né? Eu acho que... E também desse conflito que tinha entre o pai, né? Que é isso, era o rei do Baião, mas ele estava ali à margem, no Rio de Janeiro, tentando sobreviver e o pai tentando dar o apoio possível, os pais que ele teve. Tanto que o pai adotivo dele era um grande violonista. E o Gonzaguinha não toca sanfona, né? Toca violão. E aí ele falava, se você quisesse que eu tocasse sanfona, você teria me criado. Que eram as respostas que eles tinham e tal. Mas o filme também fala da reconciliação deles, de quando o Gonzaguinha descobre, de fato, a importância do Gonzagão para o Brasil. Assim, eu acho que também bem bonito. Quando ele se torna pai, quando ele se torna um homem maduro, ele começa a entender também as complexidades, né, de que qualquer homem tem, principalmente um homem nordestino que começou também muito cedo na música. Eu acho que também tem essa poética da relação dos dois, que eu acho bem, bem bonita, assim, a gente trata com muita delicadeza nesse momento.
0: Sabe o que eu tava lembrando agora? Que há pouco tempo, eu até esqueci o nome da cantora que está junto com ele, mas recentemente foi feito uma peça publicitária do Gonzagão com uma outra... Ai, gente, esqueci o nome dela, não adianta. E é uma grande, grande artista também. Tudo com inteligência artificial. Era propaganda de um banco, eu acho, algo assim. E tão bonito, assim, fica tão bonito, é muito emotivo. Eu fico imaginando se fosse algo dos dois, né? Gonzaguinha e Gonzagão. Você prescindiu ou resolveu não utilizar esse tipo de tecnologia, por exemplo? Isso fugiria da linguagem que você quis trazer para o documentário?
1: Isso fugiria. Eu não tenho nenhum preconceito em relação à utilização de inteligência artificial. Acho que se você quer contar bem uma história, e acho que a tecnologia está aí para isso, tá? Não vejo nenhum problema. Não foi necessário para esse filme, porque a gente tinha muitas imagens dos dois juntos e a gente está usando essas imagens de várias épocas da vida deles. Tem imagens de Super 8 deles na estrada, viajando juntos. Então, a gente tem um acervo muito rico em que não foi necessário a gente fazer isso. Inclusive, tem dos últimos anos do Gonzaguinha, ele cantando com o Luiz Gonzaga de uma maneira muito bonita, os dois. Então, a gente não teve necessidade de utilização. Se tivesse, a gente teria utilizado, não vejo nenhum problema. E acho que a tecnologia está aí para isso. Mas a gente tinha um acervo muito rico e muito bom, e acho que o acervo deu conta, assim, de tudo que a gente precisava.
0: Sim, com certeza. Inclusive, eu quero te perguntar, para além dos cinemas, porque a gente tem aí essa semana do filme em cartaz, tem alguma negociação já para ficar mais tempo? Como é que funciona? Porque a gente sabe que tem todo um circuito de cinemas, dos cinemas, que às vezes não é exatamente como o documentarista gostaria, né, Suzana?
1: Nossa, super importante você tocar nesse assunto. Te agradeço demais. O filme estreou quinta-feira nos cinemas, então a gente precisa que as pessoas vá ao cinema nessa primeira semana para que a gente consiga ficar mais tempo no cinema. Então, pelos relatos que eu tô tendo, tô recebendo muitas mensagens no DM. Aliás, ouvintes que foram assistir o filme no cinema, por favor, me escreva dizendo o que achou do filme. Para mim é um grande prazer poder trocar com o público assim. Então, tem sido uma experiência. Amanhã a gente tem uma sessão aqui em São Paulo, às 20 horas, no Belas Artes, com debate na sequência. Então, a gente vai tentar fazer essas sessões, eventos, onde a gente traz o público para conversar também sobre o Gonzaguinha. Mas isso, a gente precisa que o público chegue nas salas e consiga a gente também expandir para as outras cidades, né? A gente está Rio, São Paulo, tem Fortaleza, Porto Alegre,

0: Campinas, Brasília. Florianópolis, Brasília. A gente está em várias cidades, mas a gente precisa que as pessoas vão ao cinema para o exibidor falar, poxa, eu vou continuar com esse filme mais uma semana. Então, façam esse movimento de as salas, acho que vai ser uma experiência muito bacana de poder ver e ouvir Gonzaguinha na tela grande.
1: Alguns dos teus documentários têm ali à disposição na Globoplay. Eu creio que em outras plataformas também, no que eu estava olhando ali, né, no Prime também. Já tem alguma negociação pro Gonzaguinha também estar no streaming?
0: Então, a gente está... O Gonzaguinha é uma parceria com o Canal Curta. Então, provavelmente, em algum momento ele vai pro Canal Curta. E a gente também está negociando com uma TV aberta... para poder chegar ao máximo possível de pessoas. Então, não posso falar ainda que está em negociação. Sim. Mas o público vai se surpreender que vai estar numa TV aberta e não num streaming.
1: Sim.
0: Que vai ser mais acessível ainda para o público. Acho que o Gonzaguinha gostaria de estar numa televisão que as pessoas não precisassem pagar para assistir.
1: Ah, que bom. Até o Luiz, nosso produtor aqui, Luiz Fernando, ele avisando que o pessoal está gostando da entrevista, interagindo. Olha só, o José Felício. A música, sempre existiram músicas de protesto e que eram músicas saudáveis, inclusive as músicas de flashback, música negra, americana. Onde geralmente eram músicas de protesto. O João Marcelo Boscoli, justamente nosso colunista, todos os dias, né, no estúdio CBN. E o João Marcelo Boscoli e Maria Rita ganharam muito dinheiro com aquele comercial da Maria Rita com a Elis. Aquele foi bastante polêmico, porque reavivou a Elis Regina num contexto ali de propaganda. Também foi porque eu citei, né, do Gonzagão. Deixa eu ver o que mais. Sempre fui fã de Gonzaguinha. Isso até hoje, até porque sou músico. É o José Felício. Ah, que bacana mesmo. Não, e tem cada música incrível dele. Tava lembrando aqui que o comportamento geral, música clássica, a Elza Soares gravou. Tem uma gravação que foi feito um pouco antes da morte dela, então é relativamente recente, num clipe super contundente, assim, um clipe muito bacana. Então mostra justamente essa atualidade do Gonzaguinha, né, Suzana?
0: Essa música é uma música... Tinha um episódio que eu queria ter colocado no documentário e não consegui, que é quando ele vai no programa Flávio Cavalcante, que tinha avaliação de alguns jurados, assim. Eles quebraram esse disco. Porque era um programa que tinha um pensamento mais conservador e a música era grande ironia sobre o povo brasileiro, assim. Mas eu não achei essa imagem está perdida. Eu queria muito ter visto, porque era uma grande exposição, né? O artista ia para um lugar onde a sua música ia ser julgada ao vivo e quebravam seu disco se não gostassem e tal. Mas é isso, acho que comportamento geral é uma música que ainda faz muito, né? Quando eu olho para esse Brasil hoje, eu ainda acho que faz muito sentido, infelizmente. É um retrato muito, pelo menos da metade do Brasil.
1: Sim, sem dúvida. Um país de muitos privilégios e desigualdades, né? Tomara que
0: Exatamente.
1: A gente supere isso em algum momento. Suzana, eu quero te agradecer demais. Pedir que as pessoas assistam o filme, afinal de contas é cultura na veia, né, Gonzaguinha aí, um expoente da nossa cultura. Te agradecer demais, obrigada por conversar conosco no Noite Total, em plena segunda-feira de feriado. E sucesso.
0: Eu que agradeço a oportunidade de conversar com vocês e trocar. Obrigada pelas perguntas ótimas. E é isso, espero o público no cinema.
1: Muito obrigada, com certeza. Agradeço Suzana Lira, então, documentarista, justamente conversou com a gente aí sobre Gonzaguinha da Maior.

0: Segunda-feira, 7 de setembro de 2026. O presidente do Supremo Tribunal Federal, Edson Fachin, cancelou a reunião que teria nesta quarta-feira com o presidente da OAB, Beto Simonetti, para tratar da crise envolvendo os ministros Alexandre de Moraes e André Mendonça. Fachin se desculpou pelo adiamento, ainda sem nova data marcada. Apesar disso, a OAB convocou reunião extraordinária do Colégio de Presidentes das Seccionais e reiterou a cobrança por apurações rigorosas, isentas e sem privilégios sobre a conduta dos magistrados. Movimentos sociais realizaram nesta segunda-feira a 32ª edição do Grito dos Excluídos. Os atos foram realizados em diversas capitais brasileiras e tiveram como foco moradia, combate à violência contra as mulheres e a soberania. Em São Paulo, o ato serviu café da manhã para pessoas em situação de rua na Praça da Sé, antes de seguirem passeata pelo centro. Mobilizações semelhantes ocorreram no Rio de Janeiro, Belo Horizonte, Salvador e Porto Alegre, reunindo pastorais, sindicatos e coletivos populares. Os preços do petróleo atingiram maior nível em 6 semanas após o Irã ameaçar atacar instalações de energia no Oriente Médio em resposta a novas ofensivas dos Estados Unidos. A escalada aumentou o temor de que o conflito provoque novas interrupções no fornecimento da commodity. O petróleo Brent, referência internacional, fechou a 97 dólares por barril. O cantor Elton John fecha hoje a quarta noite de shows no Rock in Rio. O astro britânico sobe ao palco mundo depois de Gilberto Gil e Luísa Sonza. No palco Sunset, os destaques de hoje foram Péricles, Roupa Nova, com Guilherme Arantes e Vanessa Dama. No horário de Brasília, 11:04.
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1: 11 horas, 9 minutos, a gente faz mais um giro da reportagem. Trago aqui também a informação, ampliando um pouquinho o que o Luiz Fernando Filiage trouxe no repórter CBN, porque o presidente do Supremo Tribunal Federal, o ministro Edson Fachin, adiou uma reunião com representantes da OAB, a Ordem dos Advogados do Brasil, prevista para quarta-feira. Fachin justificou que a presidência do tribunal está com muitas demandas nesta semana. Aliás, ele que vem aí de uma pressão gigantesca por conta da crise do Supremo Tribunal Federal, desde a divulgação, a derrubada do sigilo feita pelo ministro André Mendonça de relatórios da Polícia Federal que mostram a suposta relação entre o ministro Alexandre de Moraes com o banqueiro Daniel Vorkaro. O adiamento dessa reunião com a OAB foi considerado incomum pela entidade que representa a advocacia, que é sempre recebida, então, quando pede alguma audiência. E o encontro, claro, trataria da crise no Supremo Tribunal Federal, previa ali a participação de outros integrantes da cúpula da ordem, algumas seccionais ali, inclusive, que já pediram a saída ou o afastamento, digamos assim, do ministro Alexandre de Moraes. O Conselho Federal cobrou uma investigação rigorosa e imparcial, sem pedir o afastamento de qualquer autoridade. Teve nota, inclusive, publicada na semana passada, em que a OAB falou em preocupação com os efeitos da crise sobre as instituições democráticas durante esse período eleitoral. Defendeu também a investigação dos fatos de forma independente e com respeito ao direito da defesa e à presunção da inocência. Claro, isso é preceito básico constitucional e, claro, também uma defesa incondicional da advocacia, que é justamente a presunção de inocência e o direito à defesa. Agora, em agendas de campanha durante o feriado da Independência, os candidatos à presidência Renan Santos, Romeu Zema e Ronaldo Caiado direcionaram duras críticas ao STF. Eles defenderam mudanças profundas na corte após as revelações envolvendo o ministro Alexandre de Moraes e o banqueiro Daniel Vorkaro. Quem traz as informações pra gente é o Luiz Filiage. Boa noite.
2: Candidato à presidência da República, Renan Santos, do Missão, pediu a saída imediata de dois ministros do Supremo Tribunal Federal, Dias Toffoli e Alexandre de Moraes, além do diretor-geral da Polícia Federal, Andrei Rodrigues, e do procurador-geral da República, Paulo Gonet. O pedido foi feito

0: feito nesta segunda-feira durante um ato no Parque Ibirapuera, em São Paulo, e consta de um manifesto apresentado pelo candidato. Durante o discurso, Renan Santos criticou o que considera falta de indignação da população diante dos problemas do país. Ele também defendeu a continuidade das investigações sobre o Banco Master.
1: Temos que defender de forma aberta e sem medo. A imediata saída de Dias Toffoli e Alexandre de Moraes do STF. 2. A imediata saída de Andrei Rodrigues da Direção-Geral da Polícia Federal. 3. A imediata saída de Paulo Gonet da PGR. 4. A manutenção das investigações sobre o Banco Master, custe a quem custar, pegando absolutamente todos os líderes políticos, empresariais e do meio jurídico brasileiro. Que se abra a caixa preta do Banco Master e que parem todos na cadeia.
0: Já o candidato à presidência pelo Novo, Romeu Zema, defendeu, durante ato esvaziado na Avenida Paulista, mudanças nos critérios para a escolha dos ministros do Supremo Tribunal Federal. Entre as propostas apresentadas por ele, está a criação de uma lista tríplice para orientar as indicações feitas pelo presidente da República. Zema também prometeu acabar com as decisões monocráticas na corte.
2: Já falei que eu quero alguém acima de 60 anos, de preferência que venha do mundo acadêmico para somar no Supremo, mulheres. As mulheres são mais honestas, estão diminuindo. Eu fui o governador que mais nomeou mulheres. Quero também acabar com as decisões monocráticas. Vamos ter que debater. Uma assinatura de um ministro do Supremo valer mais do que de 50 senadores, do que de 400 deputados? Será que isso é democracia ou é outra coisa?
0: Em um prédio da avenida, a campanha do candidato expôs uma imagem de um boneco alusivo ao ministro Alexandre de Moraes atrás das grades, acompanhada da frase "Chega de intocáveis" e de uma foto feita pelo jornal Globo em que ministros do Supremo Tribunal Federal aparecem rindo. O momento foi capturado um dia depois de André Mendonça quebrar o sigilo de uma investigação da Polícia Federal que aponta possíveis ligações entre Moraes e o ex-banqueiro Daniel Vorcaro. A crise no STF também foi comentada pelo candidato do PSD, Ronaldo Caiado, ao fazer campanha em uma feira livre em Aparecida de Goiânia.
3: O Supremo Tribunal Federal, ele tem que voltar a ser uma corte que tenha credibilidade com as populações. É inaceitável, é inadmissível. Com tudo aquilo que vem a ponto, ainda o ministro Alexandre Moraes continuar ali, dando decisões, julgando o processo, sendo que o que tornou público não credencia mais a fazer parte daquele colegiado.
0: O ex-governador de Goiás ainda prometeu que, se eleito, vai mudar as regras para ministros da Suprema Corte e indicar mulheres para ocupar o plenário. Com a colaboração de Lucas Taveira e o Wender Starles, de São Paulo, Luiz Fernando Figliage.
4: Agora quem traz reportagem pra gente é o João Rosa, isso porque o presidente do STF, Edson Fachin, deve definir nesta semana o futuro do relatório da Polícia Federal que revelou mensagens trocadas entre Vorcaro e Alexandre de Moraes.
5: O presidente do Supremo Tribunal Federal, Edson Fachin, deve decidir nesta semana se levará ao plenário o relatório da Polícia Federal que revelou mensagens enviadas pelo banqueiro Daniel Vorcaro a um número atribuído ao ministro Alexandre de Moraes. Entre os diálogos está um trecho no qual Vorcaro pede orientação sobre se deveria deixar o país. O documento foi liberado para julgamento no domingo pelo ministro André Mendonça, que é o relator das investigações das fraudes financeiras envolvendo o Banco Master. Cabe agora a Fachin definir se o caso será analisado pelo plenário e quando isso ocorrerá. Segundo interlocutores ouvidos pela CBN, Fachin avalia diferentes possibilidades. Uma delas é submeter o relatório aos 10 ministros que atualmente integram a corte. Outra seria tomar uma decisão individual. O presidente do STF tem conversado informalmente com integrantes do tribunal antes de definir qual caminho seguir. Ainda há uma terceira hipótese, que seria Fachin assumir a relatoria do inquérito sobre o Banco Master, que hoje é conduzido por André Mendonça. Interlocutores do Supremo consideram essa possibilidade mais delicada, porque a mudança poderia aprofundar a crise

0: Paterna. Outro ponto é que Mendonça não sinaliza que pretenda abrir mão do caso. Uma alternativa seria Fachin manter sob sua responsabilidade apenas a parte da investigação que menciona integrantes do STF, entre eles Alexandre de Moraes e Dias Toffoli, enquanto Mendonça continuaria à frente do restante do inquérito. O advogado Fábio Souto, que é especialista em tribunais superiores, afirma que o plenário pode arquivar a investigação por um erro na forma da condução do processo.
1: A revelação das supostas mensagens trocadas entre o banqueiro Daniel Vorcário e o ministro Alexandre de Moraes deveriam ser investigadas no foro competente, que é o plenário do Supremo Tribunal Federal. Porém, nos parece, a princípio, que há aí algum erro de forma, o que pode, eventualmente, levar o plenário do Supremo a arquivar essa investigação.
0: A tendência é de que Fachin leve o caso ao plenário. Se isso acontecer, os ministros terão que decidir primeiro sobre a validade do relatório produzido pela Polícia Federal a pedido de Mendonça. O principal questionamento é se o ministro poderia ter solicitado o levantamento, já que o material envolve outro integrante da corte. Se o plenário considerar o relatório válido, uma nova etapa poderá discutir uma eventual inclusão de Moraes entre os investigados. O caso também provocou uma reação de Moraes, que pediu a Fachin uma investigação contra Mendonça por supostos indícios de improbidade administrativa e abuso de autoridade. Com colaboração de Isis Taciarini, de Brasília, João Rosa.
2: Do João Rosa, agora a gente fala com a Júlia Viana, porque ela acompanhou as agendas do Augusto Cury hoje.
3: O candidato à presidência pelo Avante, Augusto Cury, fez uma caminhada com apoiadores nesta segunda-feira em Copacabana, na zona sul do Rio. No fim do ato, Cury mandou um abraço ao ministro André Mendonça do Supremo Tribunal Federal. A declaração ocorre em um momento de crise na corte, após a divulgação de conversas envolvendo o banqueiro Daniel Vorcário, do Banco Master, e o ministro Alexandre de Moraes. Questionado sobre o gesto, o candidato disse que os ministros do STF precisam prestar contas aos brasileiros.
4: Eu quero, sem acusar ninguém, que o STF, ou em destaque alguns membros, prestem todas as contas necessárias para o seu patrão, que é o contribuinte. Só há um patrão, que são mais de 200 milhões de brasileiros. Nós não podemos mais aceitar a corrupção no país. Quem não deve, se defende. E se realmente não deve, está livre. Quem deve... tem que ser condenado. O Brasil não suporta mais tanta corrupção.
3: Cury chegou ao ato por volta de 11h30 da manhã, 2h30 depois do início da concentração nas proximidades do Forte de Copacabana. Ele percorreu a orla acompanhado de apoiadores embaixo do trio elétrico até o posto 5. Durante a caminhada, o candidato disse que entrou na disputa por estar cansado da polarização política. Cury se apresentou como uma alternativa aos dois polos que, segundo ele, dominam a política brasileira.
4: O dinheiro, em tese, não garante a felicidade, mas a falta de dinheiro garante a ansiedade. E nós temos que mudar essa equação. O brasileiro está cansado dessa polarização, cansado da corrupção, cansado de que os líderes que estão à frente da nação se preocupem muito mais com o seu projeto pessoal, com o seu ego e não com a nação brasileira.
3: Na área de segurança pública, Cury defendeu uma maior integração entre as forças policiais e o aumento dos salários dos agentes. Na economia, prometeu trabalhar pela recuperação financeira do país e anunciou propostas de financiamento para microempresas. O candidato também afirmou que pretende doar o salário de presidente para financiar todos os meses duas microempresas criadas por alunos de escolas públicas. Cury realizou o ato no Rio de Janeiro no momento de crescimento nas pesquisas. O levantamento mais recente do Datafolha aponta que ele subiu de 2 para 8%. Com isso, Augusto Cury alcançou o terceiro lugar atrás de Lula com 38% e Flávio Bolsonaro com 33%. Aos 68 anos, Cury é estreante em eleições. Médico, psiquiatra e psicoterapeuta, também é empresário e ficou conhecido como autor de livros de autoajuda. Do Rio de Janeiro, Júlia Viana.
2: E agora a gente traz mais detalhes da pesquisa Quest com Felipe Igreja.
5: Pesquisa Quest, divulgada nesta segunda-feira, mostra que o presidente Lula do PT e Flávio Bolsonaro do PL aparecem empatados em um eventual segundo turno

0: com 41% das intenções de voto dos eleitores. Esse é o primeiro empate numérico entre os dois candidatos desde março de 2026. Lula chegou a abrir 8 pontos do adversário em julho, com 45% contra 37% de Flávio. Mas de lá para cá, a diferença foi caindo e agora os dois voltam a ficar numericamente empatados. No primeiro turno, Lula aparece com 36% das intenções de voto, enquanto Flávio Bolsonaro tem 29%. No terceiro lugar está Augusto Cury, do Avante, com 8%. Já Renan Santos, do Missão, e Ronaldo Caiado, do PSD, marcam 3%. Romeu Zema, do Novo, tem 2%. A margem de erro da pesquisa é de 2 pontos percentuais. Essa é a primeira pesquisa do Instituto totalmente feita após a crise entre os ministros do Supremo Tribunal Federal escalar com o pedido de Alexandre de Moraes para investigar André Mendonça. Os números mostram que a aprovação do governo do petista recuou no período avaliado, mas dentro da margem de erro. Agora, 50% desaprovam o governo, enquanto 43% aprovam. Desde julho, a aprovação de Lula caiu de 48% para 43%, enquanto a desaprovação passou de 47% para 50%. A preocupação com a corrupção aumentou 6 pontos percentuais entre o eleitorado brasileiro, indo de 14% para 20%. Outros pontos da pesquisa indicam que, apesar do bom momento econômico, como desemprego, inflação baixas e aumento da renda, apenas 10% dizem que a renda aumentou mais que o custo de vida. Apesar do governo ter feito Desenrola 2.0, cresceu no último mês o percentual de eleitores que dizem ter dívidas. Chega a 72% a soma dos que afirmam estar com dívidas. Para o cientista político Leandro Gabiati, os fatores econômicos também têm peso para a queda de Lula em relação ao mês de julho.
1: Todas as perguntas feitas aos pesquisados no plano econômico, poder de renda, endividamento, em todos esses aspectos, Lula teve números mais negativos do que na pesquisa anterior. Então, a conclusão seria um pouco essa aí, de fato. Até aqui, a questão do Supremo não impacta nem Lula, nem Bolsonaro, e se a gente tem que explicar esse equilíbrio maior, ou esse desgaste do Lula, essa oscilação negativa no primeiro turno e no segundo turno, reflete mais uma questão econômica.
0: O levantamento também mostra que 32% dos brasileiros consideram que Lula e o PT vencerem é o melhor resultado para a eleição presidencial, enquanto 24% consideram que o melhor resultado é a volta da família Bolsonaro. Outros 20% preferem a vitória de um candidato de fora da política e fora da polarização. A Quest ouviu 2.004 eleitores entre os dias 3 e 6 de setembro. A pesquisa foi encomendada pelo jornal O Globo e pela TV Globo. A margem de erro é de 2 pontos percentuais para mais ou para menos e o nível de confiança é de 95%. A pesquisa foi registrada no TSE com o protocolo BR-01720/2026. De Brasília, Felipe Igreja.
2: 11 horas e 25 minutos. A gente faz um último intervalo e já voltamos.
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0: O estudante de medicina João Lucas Brito, de 24 anos, natural do Recife, foi vítima de comentários racistas e xenofóbicos em uma publicação feita por ele na rede social Instagram, onde aparece usando jaleco e segurando um livro da banda Racionais MCs. As imagens são do ensaio fotográfico da formatura e foram publicadas pelo jovem para comemorar a conquista, enaltecendo a sua origem na comunidade do Cardoso, na zona oeste da capital pernambucana. Em um dos comentários, o autor dos ataques escreveu: "Saudades de quando favelado não entrava em medicina. Bons tempos." O caso é investigado pela Polícia Civil de Pernambuco como injúria praticada no ambiente digital. Segundo João Lucas, ele não conhece o agressor, que é morador de Brasília, no Distrito Federal. Em outro comentário, o autor dos ataques fez questão de dizer que é médico. O usuário ainda questionou a credibilidade de instituições de ensino superior no Nordeste.
1: Eu já sabia que aquilo dali era uma violência que eu já tinha enfrentado muitas vezes, sabe? Só que eu estava diante de uma coisa que, caramba, ele teve a coragem de falar isso num momento de felicidade de uma pessoa. Porque eu nunca vi na foto de nenhuma outra pessoa médica se formando comentários negativos. Você tem que ser muito corajoso. Às vezes eu posso ser cara de pau coragem, e ele foi muito corajoso. E assim como ele foi corajoso, eu também sou.
0: Diante da repercussão, os comentários ofensivos foram respondidos por amigos e seguidores de João Lucas. O estudante conta que o autor das mensagens chegou a apagar as injúrias, mas deu tempo de tirar os prints, e isso deve auxiliar nas investigações. Segundo João Lucas, em sua trajetória, cada conquista representa a vitória dele, jovem negro e da periferia do Recife, e dos que caminham ao lado. Por isso, vai em frente com a denúncia.
1: Eu talvez incomode tanto porque eu estou contrariando uma estatística, sabe? E essa estatística não é que eu estou contrariando e sendo uma pessoa ruim, mas é que eu estou causando um estranhamento. E tudo bem ter esse estranhamento, porque eu parto de um ponto de que a validação eu já tenho das pessoas que são do meu ciclo. Eu não estou lutando para que o mundo ele aceite que é normal eu estar segurando um livro de Racionais enquanto eu estou usando meu óculos. E eu não ando só. E talvez eu vá incomodar, e talvez às vezes seja até necessário que alguém incomode para que as pessoas reflitam, sabe?
0: Após o registro de um boletim de ocorrência, o estudante também avalia a possibilidade de entrar com uma ação no Ministério Público de Pernambuco e no Conselho Federal de Medicina. Reportagem Lucas Arruda.

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1: Agora são 11:30. Eu quero só agradecer demais a companhia de todos. Agradecer também ao Luiz Fernando Filiage, que está na produção, aos trabalhos técnicos do Anderson Wendel, aqui em Brasília, com o Wellington Teles. E eu sou Samantha Klein, fico por aqui. Agradeço a oportunidade. Até uma próxima. Uma boa noite a todos. E agora fique com o Lado B da Bola, com o Gabriel Dutziak e o Rafael Prats. Até mais. Tchau, tchau.
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segunda-feira, 7 de setembro de 2026. Partidos de oposição fizeram manifestações em 9 capitais neste feriado da Independência, com críticas ao Supremo Tribunal Federal e pedidos de saída do ministro Alexandre de Moraes. Os atos ocorreram em cidades como São Paulo, Brasília, Belo Horizonte, Recife, Salvador e Porto Alegre. As manifestações reuniram faixas em apoio ao ministro André Mendonça e cobranças ao presidente do Senado, Davi Alcolumbre, pela abertura de um processo de impeachment. Em São Paulo, o ato foi promovido pelo candidato do PL, Flávio Bolsonaro. A pesquisa Quest, divulgada hoje, mostra que a aprovação do governo Lula foi a 43% e a desaprovação chegou a

0: 50% em meio à crise do Supremo Tribunal Federal. O levantamento mostrou oscilações dentro da margem de erro de 2 pontos percentuais em relação à semana passada, mas com tendência de piora real na avaliação do presidente. Essa é a primeira pesquisa do Instituto feita totalmente após a crise entre os ministros do STF escalar com o pedido de Alexandre de Moraes para investigar André Mendonça. A Quest ouviu 2.004 eleitores entre os dias 3 e 6 de setembro. Margem de erro é de 2 pontos percentuais e o nível de confiança é de 95%. O número de registro da pesquisa na Justiça Eleitoral é BR-01720-2026. Vitória venceu o Grêmio por 1-0 no encerramento da 26ª rodada do Campeonato Brasileiro. Com o resultado, o time baiano subiu para a 11ª posição com 32 pontos. O Grêmio tem 28 e ocupa o 15º lugar na tabela. Horário de Brasília, 11h33.
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0: Olá, muito boa noite. Este é o Lado B da Bola. Falamos sobre futebol internacional aqui na Rádio CBN todas as segundas-feiras, depois do Repórter CBN, das 11:30 da noite. O programa tem a minha apresentação, eu sou o Gabriel Dudziak, e também os comentários e apresentação do Rafael Prates. Tudo bem, Prates?
1: Olá, Gabriel Dudziak, tudo bem? Boa noite, ouvintes da CBN.
0: Bom, hoje vamos falar sobre torneios continentais pelo mundo e alguns destaques de campeonatos europeus menos badalados, por assim dizer. Quero dizer que não falaremos sobre a Premier League, por exemplo, no contexto de competição nacional no programa de hoje. Assim é o Lado B da Bola, a gente fala de mainstream, né, os principais assuntos, mas também busca assuntos um pouquinho à margem do noticiário diário do futebol internacional. Não tem como fugir, no entanto, do assunto dessa semana no que se refere a futebol internacional, no futebol de clubes, que é a Liga dos Campeões da Europa, que depois de diversas fases prévias e de sorteio de confrontos, vai enfim ter jogos na fase Liga. Desde que houve essa mudança, né, do formato da Liga dos Campeões da Europa, os clubes não são mais divididos em grupos, eles fazem parte de uma tabela única e jogam entre si, não todos contra todos, mas sim cada time faz 8 partidas e aí são sorteios direcionados para que cada time tenha enfrentamentos aí de mesmo nível, né? 2 de um grupo mais difícil, 2 de um segundo grupo mais difícil e assim por diante. E o Rafael Prates vai trazer pra gente esses primeiros jogos, quais são, né, os jogos mais interessantes da gente acompanhar nesta primeira semana da fase Liga da Liga dos Campeões da Europa, né, Prates?
1: É isso, Gabriel Dudziak, fase de Liga da Liga dos Campeões, né, pelo terceiro ano já com esse regulamento, né, uma fase que teve um sorteio primeiro, 9 equipes em cada, 36 equipes em 4 potes, né, 9 em cada pote, e aí você tem os sorteios dos jogos da Liga dos Campeões da Europa, que terá 3 estreantes nessa fase de Liga na competição, né, o Como da Itália, o Viking Futebol Clube da Noruega e o Saba do Azerbaijão. O Saba, inclusive, vai ser o clube mais estreante a jogar, a mais jovem a estrear em uma Liga dos Campeões da Europa. O Saba vai completar amanhã, dia 8 de setembro, 9 anos de existência. Foi fundado em 2017, é um clube de uma cidade que fica a 19 quilômetros de Baku, que é a capital do Azerbaijão, em Massazir, né? E o Saba joga em um estádio para 13 mil pessoas, até jogou a fase preliminar, né? A pré fase de Liga da Liga dos Campeões da Europa, em Baku, na capital. Tem um estádio com uma capacidade maior, um estádio maior, mas o Saba é um dos estreantes da Liga dos Campeões da Europa nessa edição 2026-2027. Né? E o Saba que ganhou o título do Azerbaijão.

Em 25-26, quebrando uma hegemonia do Karabag, que jogou recentemente a Liga dos Campeões da Europa, até ganhou do Real Madrid também há duas temporadas. O Sabah jogou duas vezes a Conference.

0: Bruno sem ganhar o título norueguês. A cidade sede do Viking é Stavanger, que é a terceira maior cidade da Noruega. O Viking também é um estreante na Liga dos Campeões da Europa dessa temporada. E o Como, da Itália. O Como foi fundado em 1907, o nome do clube é Como, 1907. É de uma cidade que fica muito colada a Milão, né? Na região da Lombardia, na Itália. E o Como é, dos três estreantes da Liga dos Campeões, disparado mais rico. O Como virou uma sensação do futebol italiano, foi comprado em 2019, quando jogava a quarta divisão ainda da Itália. Os donos são empresários da Indonésia, do grupo Djarum, que é um dos maiores produtores de cigarro do mundo. Muito investimento, muito dinheiro, muitas contratações, e o Como subiu rapidamente da quarta divisão para a primeira divisão italiana. E na temporada passada, depois de 21 anos sem jogar a primeira divisão italiana, o Como foi quarto colocado do campeonato italiano. E essa colocação muito boa do Como colocou pela primeira vez para jogar a atual edição na Liga dos Campeões da Europa, né? E o Como tem uma maneira de jogar que é diferente da maioria dos clubes da Itália. Linha de quatro, muitos clubes da Itália jogam com três zagueiros, pontas muito rápidos pelos lados do campo e muita posse de bola. O técnico do Como é um dos sócios do clube, que é o Cesc Fábregas, campeão do mundo pela seleção espanhola, uma carreira no Barcelona, no Arsenal também. E o Cesc Fábregas é um sócio minoritário do como Thierry Henry, também é um dos sócios do Como da Itália, que é uma das sensações do futebol italiano e pela primeira vez vai jogar uma Liga dos Campeões da Europa. Além de três estreantes, Saba, Viking e Como, sete times vieram da Pre-Champions, que é aquela fase que nós comentávamos aqui nas últimas semanas, Gabriel, que é o play-off, né, o mata-mata, até chegar essa fase de Liga da Liga dos Campeões da Europa. O Saba, o Bodoglim, da Noruega também, o LASK, da Áustria, o AEK Atenas, da Grécia, o Fenerbahçe, da Turquia, o Viking, que é outro estreante, da Noruega, e o Slovan Bratislava, da Eslováquia. Fenerbahçe volta a jogar uma Liga dos Campeões depois de 18 anos, e o LASK, da Áustria, né, o LASK, depois de 61 anos sem jogar a Liga dos Campeões da Europa. Então, a primeira rodada é já nessa terça-feira, são oito rodadas, né, aquele regulamento que nós já conhecemos, os oito primeiros avançam diretamente para as oitavas de final, do nono ao 24º, eles jogam um outro mata-mata para outro, mais oito avançarem para a fase de oitavas de final, juntando-se aos oito melhores da fase de liga da Champions League, a Liga dos Campeões da Europa. Os jogos de terça-feira, Clube Brugge e Aston Villa, o AEK Atenas recebe o LASK, o LASK da Áustria, Real Madrid e Inter de Milão jogam no Bernabéu, Borussia Dortmund e Villarreal, Porto e Manchester City, Lille e Betis. Na quarta-feira, Barcelona e Feyenoord, Stuttgart contra o Viking, um estreante, time da Noruega, Paris Saint-Germain e Slovan Bratislava da Eslováquia, Liverpool e Atlético de Madrid em Liverpool, Sporting de Lisboa contra o Galatasaray, Napoli e Arsenal em Nápoles na quarta-feira. Na quinta, para fechar a primeira rodada de oito da fase de liga da Liga dos Campeões, PSV e Shakhtar, Fenerbahçe e Roma, Bayern de Munique receberá o Bodoglim, Manchester United contra o Saba, um dos estreantes também jogará em Old Trafford contra o Manchester United, Slavia Praga e Lan, Como, outro estreante contra o Leipzig em Como, na Itália. São os jogos que vão abrir a fase de liga da Liga dos Campeões da Europa 26-27. Gabriel Dudziak.
1: E acho que o principal aí é Real Madrid e Atlético de Madrid, né, Prates? Pelo que representam os dois times, momento aí do Real Madrid, por mais que tenha perdido neste fim de semana no Campeonato Espanhol, né, um novo momento com José Mourinho, e daqui a pouco a gente vai falar de Campeonato Italiano, mas acho que é o principal jogo, né? Junto com o Liverpool e o Atlético Inter, de Madrid, né?
0: Real Madrid, Inter, Liverpool e Atlético de Madrid, né?
1: Acho isso, que sim, né? E Napoli e Arsenal também, né?
0: Napoli e Arsenal também é um jogo interessante aí para a primeira rodada da fase de liga. São os três jogos que chamam mais atenção. Real Madrid e Inter na terça, nessa terça-feira em Madrid. Liverpool e Atlético de Madrid na quarta em Liverpool. E também na quarta, Napoli e Arsenal, que jogam em Nápoles, na Itália. São os jogos que mais chamam a atenção mesmo na primeira rodada da fase de liga. Total de oito da Liga dos Campeões da Europa.
1: Perfeito. Bom, eu vou falar agora então da Liga dos Campeões da África. Depois, no segundo bloco, a gente volta para falar de campeonatos europeus, mas vamos emendar a Liga dos Campeões com Liga dos Campeões. Porque é interessante, né? Primeiro, o torneio como um todo, ele é muito interessante. Aqui no lado B da bola, a gente costuma falar, né, de campeonatos menos badalados, né? Não só o mainstream, como eu já disse, mas é um campeonato que tem participantes de quase todo o continente africano. Não há muitos investimentos, né? Tem grandes clubes, evidentemente, mas não tem esse,

esse modelo, né, de clube que é SAF, né, ou que tem dono, ou que tem governo mandando, como, por exemplo, acontece demais agora no futebol asiático com os times da Arábia Saudita, né, que dominam completamente a competição por causa, né, dos investimentos que tem. Não tem também os donos que tem no futebol europeu, não tem um campeonato muito acima dos outros, como acontece aí na Europa, com o caso do campeonato inglês, que tem muito mais investimentos do que os dos outros países, por mais que nos últimos anos, né, Paris Saint-Germain tenha ganhado duas vezes a Liga dos Campeões da Europa, por exemplo. Então é uma coisa bem mais orgânica, assim, não tem também um país muito destacado como é o Brasil na América do Sul, ou o México na CONCACAF, né? Então, no que se refere à competição continental. Então, acho que isso sempre traz um fator, assim, de imprevisibilidade e especial interesse em relação à competição. Tem sim um time que normalmente sempre vence essa competição, a CAF Champions League, que é muito tradicional, que é para muitos aí o maior clube da África, mas que neste ano não está participando da Liga dos Campeões da África. Pela primeira vez desde 2003, o Al Ahly do Egito não está na Liga dos Campeões da África. E isso ocorreu porque o Al Ahly não foi campeão da CAF Champions League do ano passado, da temporada passada, não ficou em primeiro na Liga Egípcia e também não ficou em segundo, ficou na terceira posição. E da forma como são distribuídas as vagas na CAF Champions League, se você ficar em terceiro no seu campeonato nacional, já era, você está fora da principal competição de clubes do continente. E isso também me parece interessante. Hoje, fazendo a pesquisa, né, para o lado B da bola, eu fiquei pensando um pouco sobre o nosso dilema aqui na América do Sul, né, na questão de competitividade e de como os brasileiros acabam dominando as competições continentais. E, inevitavelmente, a gente vai ter que conversar sobre essa questão do número de participantes, né? Quando houve o aumento do número de participantes e isso se aliou aos altos investimentos que o Brasil consegue fazer, ficou muito mais fácil de os brasileiros mandarem no continente. Porque se, de repente, um com alto investimento se dá mal num jogo, aparece outro que de repente ganhou deste ou que ganhou de outra equipe e de repente não se deu mal, né? Mas no continente africano, por exemplo, isso não é possível. Então, assim, o atual campeão da CAF Champions League é o Mamelodi Sundowns, da África do Sul. E na temporada passada ele ganhou do AS FAR do Marrocos pelo placar de 2-1 e foi apenas o segundo título continental do Mamelodi. Para a edição desse ano, tal qual em outras oportunidades, todos os países africanos podem entrar na CAF Champions League. No entanto, nem todos conseguem mandar um time. Tem times que não têm as condições necessárias para participar. Então, alguns países não mandam os seus representantes, por exemplo, para essas competições. Então, acaba que nem todo mundo está participando. Você não tem 56 participantes, né? 56 países participantes, mas você pode ter. E 12 associações melhor ranqueadas aí num recorte de 5 anos são elegíveis para ingressar com 2 times na competição. São elas Egito, Marrocos, Argélia, África do Sul, Tanzânia, Tunísia, Angola, República Democrática do Congo, Sudão, Mali, Costa do Marfim e Nigéria. Estes países podem mandar 2 representantes. E os outros, né, que conseguem mandar representantes, mandam 1. Então, por exemplo, você vai ter Senegal, que é um país tradicional no que se refere à seleção. Senegal manda 1 integrante para essa CAF Champions League. Camarões, a mesma coisa. E aí tem países, né, com algumas dificuldades aí que não entraram com time, só para citar. Cabo Verde, que fez sucesso na Copa, não teve condição de mandar representante. República Centro-Africana, o Congo, não República Democrática, o Congo mesmo, Eritreia, Libéria, Reunião e São Tomé e Príncipe não mandaram representantes. Bom, outra coisa interessante sobre este torneio é que você tem uma primeira fase com 29 confrontos ida e volta no formato mata-mata e participam quase todos os times dessa primeira fase. Só 3 times é que avançam direto para uma segunda, que estão

0: esperando. No caso aí, o Mamelodi Sundowns, o campeão, o Esperança de Tunis, que veio aí da Tunísia, bem ranqueada, e o Berkane, do Marrocos, também bem ranqueado. Significa dizer o seguinte: nesses 29 confrontos iniciais, pode dar zebra o tempo todo. Como, por exemplo, há um potencial para zebra no jogo do Orlando Pirates, que enfrentou o Lacure Waves, que é de Maurício, e foi 0-0 esse jogo de ida. Se não ganhar na volta, o Orlando Pirates da África do Sul, que é muito famoso, muito badalado, está fora da Liga dos Campeões da África logo na primeira fase. Há outros confrontos que estão em aberto aqui, como por exemplo do Young Africans, que é da Tanzânia, um time bastante tradicional, com o Gaborone United, que é de Botsuana. Foi 1-1 esse jogo, por exemplo, então está aberto. Tem outros que têm diferenças muito pequenas, então isso também é interessante. Perdeu, está fora. E se avançar, ainda não está dentro da fase de grupos, não. Porque nessa segunda fase, onde já está o Mamelodi, o Esperança e o Berkane, são mais 16 jogos, ida e volta, formato mata-mata. Vão sobrar 16 times, que aí sim serão divididos em 4 grupos de 4 times. Outra diferença é que tem gol marcado fora de casa, como critério de desempate. Então, um torneio distinto aí da maioria nesse momento. Só para finalizar, alguns treinadores já foram aí destacados pela própria Confederação Africana de Futebol na página da CAF Champions League. O primeiro deles é o Rulani Mokoena, que treinou o Mamelodi Sundowns por muito tempo, é discípulo do Pitso Mosimane, que dirigiu Al Ahly e outras equipes africanas importantes. O Rulani Mokoena, que até se inspira no Fernando Diniz para fazer o tipo de jogo que gosta, né? Já declarou isso, veio até o Brasil assistir o jogo do Fluminense, salvo engano. Está dirigindo o Pirâmides agora, que é um time que tem muito investimento, mas não é tão tradicional assim. O Miguel Cardoso continua como técnico do Mamelodi Sundowns. O Abdeslam Ouadou pegou aí o Orlando Pirates e é um técnico muito famoso no continente. E o mais surpreendente aqui, pelo menos para mim, que não estava sabendo, era o caso aí do Bubista, que dirigiu Cabo Verde na Copa do Mundo de 2026 e que foi contratado pelo Berkane do Marrocos, tentando aí levar agora um clube a grandes feitos numa competição mata-mata. Bom, depois de falar tanto assim sobre o futebol africano, a gente faz aquela pausa aqui no lado B da bola e já já volta para destacar campeonatos europeus novamente.
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3: E dois incêndios de grandes proporções causaram destruição na cidade de São Paulo neste fim de semana. O pavilhão da CEAGESP na Vila Leopoldina, zona oeste da capital, continuou interditado nesta segunda-feira após ser atingido pelas chamas entre a noite de sábado e a madrugada de domingo. O fogo começou por volta das 11h30 de sábado e levou 3 horas para ser controlado. A Polícia Civil abriu uma investigação para esclarecer as circunstâncias do incêndio. A perícia foi acionada e o caso foi registrado no 7º Distrito Policial na Lapa. Ao todo, 124 permissionários perderam os 320 boxes que tinham para armazenar e vender seus produtos. Os comerciantes, donos dos boxes afetados, pintaram linhas para delimitar boxes improvisados no marrom.

interna da CEAGESP. Funcionários afirmaram que até esta segunda nenhuma equipe de perícia esteve no local. Isso conforme informações do G1 São Paulo. Empresários estimam que o prejuízo total fique em torno de 50 milhões de reais. Uma comissão foi formada por lojistas atingidos, foi recebida nesta tarde pela diretoria do local e foi informada que até sexta será apresentado um projeto para acomodar provisoriamente os permissionários afetados. A reconstrução da área deve levar 2 anos. A TV Globo constatou que o tamanho do estrago ainda pode ser visto na área atingida pelo fogo. Um pavilhão inteiro foi danificado e ainda foi possível encontrar frutas espalhadas pelo chão. A área das câmaras frias também foi destruída e permanece interditada. E em diferentes pontos do pavilhão ainda há ferros retorcidos e áreas que não podem ser acessadas. A CEAGESP é uma empresa federal e tem uma área de mais de 600 mil metros quadrados, com mais de 30 armazéns e galpões. E na manhã de domingo, na região da Vila Maria, na zona norte de São Paulo, um incêndio de rápida propagação destruiu 25 moradias na favela do Verde. Cerca de 400 famílias vivem no local. Equipes da Secretaria Municipal de Assistência e Desenvolvimento Social cadastraram 125 pessoas atingidas pelo fogo na comunidade. A gestão municipal forneceu água e cobertores de forma emergencial e programou a entrega de colchões, cestas básicas e kits de higiene para esta segunda-feira. As causas permanecem sob investigação técnica.

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1: De volta com o Lado B da Bola, registrando participação do José Lino Gouveia Pires e também do Juliano Rangel, que lembra que teremos o começo da FC Champions League Elite, né? Que é justamente a Champions League principal na próxima segunda-feira, dia 14 de setembro. Anote aí na sua pauta, viu, Rafael Prats?
2: Pra pode
1: semana
2: falar.
1: Que vem nós falarmos sobre isso, tá? E anote aí também, ou pegue suas anotações sobre o campeonato que você tinha para falar pra gente aí neste fim de semana. Qual que era mesmo?
2: Era o francês. Francês que
1: favor.
2: Depois de três rodadas tem o Mônaco, único time com 100% de aproveitamento, 3 jogos, 3 vitórias, e tem causado assim muita sensação o começo do Felipe Luiz como técnico do Mônaco, né? Ele dirigiu o Mônaco já em 5 jogos, os 3 jogos pelo francês que o time venceu e os jogos pré-Liga Europa. O Mônaco passou por uma também fase eliminatória da Liga Europa, venceu, né? E o Mônaco também vai jogar a Liga Europa nessa temporada, 26-27. E a última vitória do Mônaco foi a que chamou mais atenção, né? O Mônaco teve uma tabela inicial do francês com jogos difíceis. Venceu o Le Havre na estreia por 1-0, mas depois venceu o Olympique de Marselha e Paris Saint-Germain. 2-0 no Marselha, o jogo foi em Mônaco, e 2-1 de virada sobre o Paris Saint-Germain, sobre o PSG em Paris na última rodada. Então, o Mônaco do Felipe Luiz, líder com 9 pontos e 9 pontos possíveis, né? E também quem começa bem na Ligue 1, no campeonato francês, é o Lille, que é dirigido pelo David Ancelotti. Filho do Carlo Ancelotti, técnico da seleção brasileira. O David, ano passado, foi técnico do Botafogo. Trabalhou com o Ancelotti na Copa do Mundo como auxiliar técnico da seleção brasileira. E o David Ancelotti chegou para trabalhar na França, segundo o trabalho dele como treinador, né? Diretamente, o Botafogo foi o primeiro, o Lille é o segundo. E o Lille também largou bem no francês. E também já enfrentou o PSG, empatou. 2-2. Então, Lille com David Ancelotti e o Mônaco com Felipe Luiz largam bem no francês, enfrentando o melhor time do país, o bicampeão europeu, que é o Paris Saint-Germain, né? E o Mônaco tem sido elogiado pelos resultados que tem conseguido até agora com o Felipe Luiz e pela maneira de jogar. Muita pressão na saída de bola do adversário. Felipe Luiz conta com bons meio-campistas, né? O Balogun, que tinha uma chance de se negociar com o Everton, ficou no elenco do Mônaco para o restante da temporada. Mesmo caso do Camará, que é o volante. Então, o Mônaco começa muito bem com o Felipe Luiz, até agora na temporada com ele, 5 jogos, 5 vitórias, e o Lille também larga bem no francês com o David Ancelotti, ex-auxiliar do Ancelotti na seleção brasileira, Gabriel Dudziak.
1: E eu vou falar rapidinho aqui do italiano, porque nós tivemos uma rodada cheia de jogos importantes e com desfechos incríveis. Juventus e Milan

0: se enfrentaram e deu 1-1. Mas foi com um gol no finalzinho da Juventus. O Milan saiu na frente e na reta final do confronto o Gatti fez o gol da Juventus e o placar acabou em 1-1. E os dois times acabaram perdendo o 100% de aproveitamento que tinham na competição, evidentemente muito no começo, dois jogos apenas, eles tinham 6 pontos, agora tem 3 jogos, 7 pontos. Roma e Atalanta, duas equipes que também estavam com 100% de aproveitamento, e a Atalanta saiu na frente da Roma, gol marcado pelo brasileiro Ederson, né, que foi para a Copa do Mundo, e parecia que a Roma não ia conseguir a terceira vitória na competição de jeito nenhum. E aos 44 minutos do segundo tempo, o Sulé bateu um escanteio e o Hermoso subiu sozinho e fez 1-1. Papo encerrado? Coisa nenhuma. Pouco depois o Sulé recebeu do Dybala, bateu no cantinho do goleiro e fez Roma 2, Atalanta 1. Tivemos ainda Inter 3, Napoli 2. Encontro dos últimos dois campeões aí do campeonato italiano. E todos os gols no segundo tempo. A equipe do Napoli estava fazendo 2-0 contra a Inter, mas a Inter tem muita força, né? É um time que está bem acima dos outros nesse momento. Conseguiu 3-2 em cima do Napoli, com uma virada incrível no sábado. Uma virada, né, que mantém aí a Inter de Milão com 100% de aproveitamento. Aliás, neste momento, nós temos 3 times com 100%. Roma, 3 jogos, 3 vitórias. Inter, também a mesma coisa. E a Lazio, que venceu hoje a Udinese pelo placar de 2-1. Aqui o lado B da bola já foi rápido para falar mal do Gennaro Gattuso, não é, seu Rafael Prats? Mas, por enquanto, no campeonato, as coisas estão funcionando, né?
1: É isso aí.
0: Falamos mal porque a Lazio tinha caído na Copa da Itália. Copa da Itália, isso, né?
1: Isso aí. Exato, perdeu para o time da segunda divisão, na primeira rodada foi eliminada, isso, né?
0: Bom, e para encerrar mesmo, tem o caso da Fiorentina. A gente está falando aí da turma que tem 3 jogos, 3 vitórias, e tem uma turma que tem 3 jogos e 3 derrotas. E a Fiorentina é integrante dessa turma. E o que, que aconteceu no fim de semana? Perdeu para o Torino, placar de 2-1, e demitiu o técnico. O Fábio Grosso, que era o técnico da Fiorentina, chegou nessa temporada, ex-jogador, né, da seleção italiana, foi demitido depois de 3 jogos no campeonato e 1 na Copa. O da Copa foi vitória, os do campeonato, 3 derrotas. E significa, né, também mais um passo aí da Fiorentina no momento de muitas incertezas administrativas, porque no final da temporada 24-25, o Raffaele Palladino tinha feito uma boa temporada à frente da Fiorentina, mas se desentendeu com a direção e decidiu sair. E a Fiorentina contratou para a temporada 25-26 o Stefano Pioli, que foi campeão pelo Milan, estava voltando aí de uma aventura na Arábia Saudita, mas não deu liga, não deu certo, e o Pioli foi demitido. Para o lugar dele, para salvar a Fiorentina da queda à segunda divisão, veio o Paolo Vanoli, que conseguiu fazer isso. Tirou a Fiorentina da zona de rebaixamento e deixou ela com 8 pontos de vantagem em relação aos times que caem. Aí todo mundo achava, né, que haveria continuidade do Paolo Vanoli. Não, foi demitido para a chegada do Fábio Grosso. E a Fiorentina gastou muito dinheiro nessa janela de transferências. Foi só com contratações aí 150 milhões de euros e 26 milhões de gastos apenas. Então, assim, um balanço muito negativo no que se refere a dinheiro, né? E muito positivo no que se refere a chegadas, né? Zagueiro Vieira, que estava no Grêmio, por exemplo, uma das contratações. O Ulaí, jogador de Copa do Mundo, né? Da Costa do Marfim. Também chegou o De Gea. Agora veio também o Willy Nonto, né, que estava no Leeds United, entre outros atletas, todos chegaram e aí dão 4 jogos para o treinador e ele é demitido. E o melhor de tudo, foi demitido o Fábio Grosso para voltar o Paolo Vanoli. Paolo Vanoli volta a ser treinador da Fiorentina para o restante desta temporada, ou para um pedaço desta temporada, veremos nos próximos dias. Prats, nos veremos na programação da CBN. Boa semana.
1: Combinado. Boa semana, Gabriel Dudziak. Boa semana para o ouvinte da CBN também.
0: Falando em programação da CBN, vem aí o repórter CBN e na sequência o CBN Madrugada com o Paulo Galvão. Fique conosco.
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2: Terça-feira, 8 de setembro de 2026. O endividamento e o crédito caro estão neutralizando o impacto positivo da melhora do mercado de trabalho, segundo estudo de economistas da Fundação Getúlio Vargas. Mesmo com o avanço do emprego e a queda de 5 pontos percentuais na taxa de desocupação desde 2019, o índice de confiança do consumidor segue no terreno pessimista em todas as faixas de renda, pressionando com mais força as famílias mais vulneráveis. O presidente dos Estados Unidos, Donald Trump, ameaçou impedir a Bombardier, fabricante de aviões com sede no Canadá, de vender aeronaves no mercado americano, caso a empresa não passe a produzir no país. Cerca de metade dos 5.100 aviões operados por clientes da empresa está nos Estados Unidos. A declaração é mais um episódio da guerra comercial entre os dois países e da estratégia de Trump de pressionar empresas a fabricar nos Estados Unidos. O Fluminense vai enfrentar hoje o Platense da Argentina às 19h no Maracanã, no jogo de ida das quartas de final da Libertadores. Na quarta, o Palmeiras enfrenta a LDU do Equador e o Corinthians joga contra o Estudiantes da Argentina. O Flamengo joga na quinta contra o equatoriano Independiente Del Valle. Pelas quartas de final da Sul-Americana, o Vasco enfrenta hoje o Santa Fé às 19h na Colômbia. O São Paulo encara o Boca Juniors às 21h na Bombonera. Na quarta-feira tem o duelo brasileiro Santos e Atlético Mineiro. No horário de Brasília, 4 minutos.
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3: Cinco minutos desta terça-feira. Muito bom dia a você que nos acompanha aqui na CBN em todo o Brasil, em diversas partes do mundo. Começa aqui o CBN Madrugada e vamos juntos, hein? Até às 5 horas da manhã. Produção, Luiz Fernando Figliage. Trabalhos técnicos comigo aqui sempre, Ricardo Garcia. E vamos juntos com você, ouvinte CBN, participando pelo WhatsApp, pelo YouTube, pelo e-mail, pelo Instagram. Daqui a pouquinho a gente lembra os caminhos, registra as participações, porque agora vamos a alguns dos principais destaques do dia. Começamos com eleições. Flávio Bolsonaro empata com Lula no segundo turno, de acordo com a Quest, informa Felipe Igreja.
4: Lula e Flávio Bolsonaro aparecem numericamente empatados no segundo turno, de acordo com pesquisa divulgada pela Quest nesta segunda-feira. Os dois somam 41%. No primeiro turno, o petista lidera com 36%, com Flávio em segundo com 29% e Augusto Cury em terceiro com 8%. Levantamento foi realizado após o agravamento da crise no STF. Mas, além disso, dados econômicos pressionam o governo e impactam na queda da aprovação do petista.
3: O 7 de setembro em Brasília, com Isa Stassiarini.
5: Desfile de 7 de setembro foi marcado por temas de campanha de Lula, como soberania nacional e combate ao fim da violência contra as mulheres. Mas o Palácio do Planalto evitou o tom político e vetou bandeiras partidárias. Ao longo do evento, Lula quis demonstrar mais um gesto de aproximação com o Congresso ao ficar ao lado dos presidentes do STF, da Câmara e do Senado. Em meio à crise institucional, Fachin evitou momentos de conversas reservadas entre autoridades. De ministros mais próximo a Lula não compareceu ao desfile. Messias, que teve o nome rejeitado pelo Senado, abraçou Alcolumbre no palanque, o principal articulador para barrar a ida do advogado-geral da União ao Supremo.
3: E os 7 de setembro.

0: setembro em São Paulo. Bruna Barbosa.
1: Flávio Bolsonaro buscou associar Alexandre de Moraes ao presidente Lula em discurso para apoiadores na Avenida Paulista. O ato bolsonarista do 7 de setembro reuniu quase 30 mil pessoas. O deputado Nicolas Ferreira minimizou os áudios com Daniel Vorcaro e classificou a conversa com o dono do Banco Master como pastel de vento. O governador Tarcísio de Freitas fez campanha para Flávio, mas evitou defender o impeachment de Moraes.
0: As comemorações no Rio de Janeiro com Júlia Viana.
2: Numa caminhada com apoiadores no Rio de Janeiro, o candidato à presidência pelo Avante, Augusto Cury, aproveitou para falar sobre a relação com o Supremo Tribunal Federal. No fim do ato, Cury mandou um abraço ao ministro André Mendonça. Questionado sobre o gesto, Cury disse que os integrantes da corte precisam prestar contas aos brasileiros.
0: Demais candidatos à presidência também foram às ruas. Luiz Fernando Figliage.
3: Renan Santos, Ronaldo Caiado e Romeu Zema defenderam a saída de Alexandre de Moraes do STF em agendas de campanha no feriado de Independência. Os candidatos do Missão e do Partido Novo estiveram em São Paulo e organizaram diferentes atos com o mesmo tema: as revelações das mensagens de Moraes com Vorcaro. Já o candidato do PSD fez campanha em Goiás e comentou a crise na corte.
0: Meia-noite e 9 aqui no CBN Madrugada, de volta a Brasília com João Rosa.
4: O presidente do STF, Edson Fachin, vai decidir nesta semana se leva ao plenário da corte o relatório da Polícia Federal que revelou mensagens trocadas entre o empresário Daniel Vorcaro e o ministro Alexandre de Moraes. Segundo fontes, Fachin avalia três possibilidades: levar o caso ao plenário, tomar uma decisão individual ou assumir parte da relatoria do inquérito sobre o Banco Master. O caso desencadeou uma das maiores crises institucionais da história da mais alta corte do país.
0: Suspeita de feminicídio em São Paulo, a manchete é de Lucas Taveira.
5: Um policial militar foi preso, suspeito de matar a esposa na Grande São Paulo. O PM disse que ela cometeu suicídio, versão que é contestada pela família da vítima. A Secretaria da Segurança Pública disse que o caso ainda é investigado como morte suspeita. A prisão foi decretada pela justiça durante o velório.
0: Suspeita de homofobia no Rio de Janeiro, com Diogo Bugalho.
6: O ator João Vitor Gonçalves, intérprete do personagem Mau Mau na novela das nove, disse que sofreu homofobia após ser hostilizado na entrada do Rock in Rio por causa das roupas que usava. Agora a Polícia do Rio investiga o streamer Jean Almeida Hilário, que protagonizou a abordagem. Ele, por sua vez, disse que as falas de João Vitor nas redes sociais após o caso foram racistas.
0: 11 minutos desta terça-feira, os estragos da chuva em Minas Gerais com Janaína Regiane.
7: Quatro cidades mineiras tiveram danos devido a ventos fortes e temporais nesse fim de semana. Os problemas foram registrados em estruturas montadas para festas e shows ao ar livre nos municípios. Em Sete Lagoas, na região central, além dos prejuízos materiais, 25 pessoas tiveram ferimentos após serem atingidas por objetos.
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0: Vamos saber como é que fica o tempo em todo o Brasil nesta terça-feira com Josélia Pegorim.
9: A grande frente fria que avançou sobre o Brasil durante o fim de semana prolongado de 7 de setembro, agora já está na Bahia. E nesta terça-feira, esta frente fria vai ajudar a provocar pancadas de chuva, não só pelo interior da Bahia, mas também em áreas como o norte de Minas Gerais, o Tocantins e mesmo áreas do centro-oeste do Brasil. Então nós temos uma terça-feira que ainda é de tempo instável, com condições para pancadas de chuva em praticamente todas as áreas do norte, do centro-oeste do Brasil, também da região sudeste. Essas pancadas de chuva poderão ser com moderada a forte intensidade sobre o Amazonas, no Amapá, no litoral do Pará, no sul do estado do Pará, no Tocantins. Na região centro-oeste do Brasil, ainda são esperadas pancadas de chuva moderadas a fortes sobre o Mato Grosso, Goiás, Distrito Federal. Ainda deve chover também de forma generalizada no Espírito Santo, no Rio de Janeiro, em Minas Gerais e no norte do estado de São Paulo. Na região sudeste, também poderemos ter algumas

0: As pancadas de chuva de moderada para forte intensidade, mas especialmente sobre o Espírito Santo, Minas Gerais e Rio de Janeiro. Já no sul do Brasil, o sol até deve predominar, pode ter nevoeiro de manhã cedo e o frio intenso já começa a diminuir, depois das temperaturas negativas e da neve que tivemos neste último domingo. Mas a região sul do Brasil ainda terá sensação de frio. Ao longo desta semana, vamos ver pancadas de chuva acontecendo na maior parte do Brasil e a semana vai terminar com a formação de uma nova frente fria com um ciclone extratropical sobre a região sul do Brasil. Josélia Pegorim, da Clima Tempo para a CBN.
1: 13 minutos desta terça-feira. Meu caro Ricardo Garcia, o que acontece neste momento no Rio de Janeiro, hein?

Sir Elton Hercules John. Neste momento, ao vivo e em cores. E que cores, hein? Tá com um belo ternão amarelo, camisa azul e óculos com aquele aro azul que já lhe é peculiar. E aquele som maravilhoso que a gente está acostumado a ouvir desde 1969, ano que eu nasci. Naquele ano eu ainda não escutava, mas foi quando ele lançou o seu primeiro disco, o Elton John. Mais um pouquinho, sobe o som da TV Globo, Ricardo Garcia.

Dias, hein? Elton John conosco ao vivo e em cores aqui no CBN Madrugada. Você que tá querendo ouvir um pouquinho mais do Elton John, é só ligar na tela da Globo

0: É hora do esporte aqui no CBN Madrugada. Esporte é com Gabriel Dudzi aqui.
1: A 26ª rodada do Brasileirão terminou nesta segunda-feira com triunfo do Vitória contra o Grêmio em Salvador por 1-0. O único gol do jogo foi anotado pelo atacante René no segundo tempo. Com o resultado, o rubro-negro subiu para a 11ª posição e o tricolor gaúcho segue em 15º lugar, 3 pontos acima da zona de rebaixamento. Hoje, 3 brasileiros entram em campo pelas quartas de final dos torneios continentais. Pela Copa Libertadores, o Fluminense enfrenta o Platense às 19h no Maracanã. Pela Sul-Americana, também às 19h, o Independente Santa Fé da Colômbia joga com o Vasco em Bogotá. Já às 21h, o São Paulo visita o Boca Juniors na Argentina.
0: Dezessete minutos desta terça-feira, mais uma vez, muito bom dia. Obrigado a você que nos faz companhia aqui no CBN Madrugada. Vamos juntos, hein, com Ricardo Garcia e sua toquinha hoje. Tava frio, tá frio lá fora, né, Ricardo Garcia? O Ricardo Garcia veio protegido, né, com uma toquinha bem estilosa e está protegido do frio que faz não só em São Paulo, mas em boa parte do Brasil nesta segunda e agora também nesta madrugada de terça.

0: terça-feira. Obrigado a você que nos acompanha aqui no CBN Madrugada, muita gente via YouTube, trocando ideias aqui no nosso chat democrático, acompanhando as imagens do estúdio. Obrigado ao Clóvis Mota, de São Pedro da Aldeia, no Rio de Janeiro, Flávio Alves, da capital cearense Fortaleza, Tiago Soria está por aqui também. Obrigado ao Quito Bartolomeu, o frio em São Paulo não está fácil, diz o Quito. Flávio Alves, Silvio Isopor, lá de Juiz de Fora, a Simone Márcia, também aqui na madrugada muito fria em São Paulo, Zé Carlos Silva, em Figueira da Foz, Portugal, muito calor, olha só, existe calor neste momento lá em Portugal, né? Lá no... Na Europa, em Portugal, em Figueira da Foz, onde está o Zé Carlos Silva. Jairo Campos, no Rio de Janeiro, está por aqui também. Muito obrigado pelas mensagens. Via WhatsApp, você pode sempre participar também no 11 999 11 9981. Ouvinte Nagel Noronha, manda aqui o seu bom dia. Também conosco o Paulo da cidade Kemmel, em São Paulo, também trocando ideias via WhatsApp pelo 11 999 11 9981. Muito obrigado ao Isaías de Caçapava, no interior de São Paulo, e muito obrigado a você que participa também via e-mail. É só entrar no site cbn.com.br, você clica lá no Fale com Âncora, manda a sua mensagem. Nosso amigo Fogaça, de São Paulo, também sempre ligado aqui, muito obrigado pela companhia. Você pode sempre interagir via Instagram, no @phcgalvão. Repetindo, @phcgalvão, você pode interagir aqui pelo Instagram, como faz Maria Cristina da Silva, Moisés de Oliveira, Paula, Jorge Teixeira também por aqui. Obrigado ao Lúcio de Moraes, tá lá em Paris, na França. Obrigado, meu caro, pela companhia. O Lúcio está dizendo que está procurando meu livro lá em Paris, na França, viu, Ricardo Garcia? Por enquanto ainda não, né? Tomara que algum dia chegue lá, mas dá para ler. Vou aproveitar e fazer o meu comercial aqui, né? Dá para ler na versão digital, lá, só ir lá na Amazon, e o nosso ouvinte Lúcio de Moraes pode ter acesso ao nosso livro Quem Você Ajudou Hoje, também em versão digital. Obrigado aqui ao ouvinte que nos permite fazer aqui, né, uma divulgação da nossa obra lançada recentemente. Muito obrigado. 12:21 agora, nós vamos direto a Brasília. Não, vamos abrir espaço exatamente para Brasília com o Felipe Igreja. Traz para a gente as informações da mais recente pesquisa Quest, foi divulgada nesta segunda-feira, e mostra o presidente Lula e o Flávio Bolsonaro empatados, com 41 pontos percentuais num segundo turno. Um provável segundo turno, pelo menos é o que indica neste momento, indicam as pesquisas. No primeiro turno, o Flávio diminuiu de 8 para 7 pontos a distância e empatou no segundo turno em 41. Quem traz para a gente os números é o Felipe Igreja.
1: Pesquisa Quest, divulgada nesta segunda-feira, mostra que o presidente Lula, do PT, e Flávio Bolsonaro, do PL, aparecem empatados em um eventual segundo turno com 41% das intenções de voto dos eleitores. Esse é o primeiro empate numérico entre os dois candidatos desde março de 2026. Lula chegou a abrir 8 pontos do adversário em julho, com 45% contra 37% de Flávio. Mas de lá para cá, a diferença foi caindo e agora os dois voltam a ficar numericamente empatados. No primeiro turno, Lula aparece com 36% das intenções de voto, enquanto Flávio Bolsonaro tem 29%. No terceiro lugar está Augusto Cury, do Avante, com 8%. Já Renan Santos, do Missão, e Ronaldo Caiado, do PSD, marcam 3%. Romeu Zema, do Novo, tem 2%. A margem de erro da pesquisa é de 2 pontos percentuais. Essa é a primeira pesquisa do Instituto totalmente feita após a crise entre os ministros do Supremo Tribunal Federal escalar com o pedido de Alexandre de Moraes para investigar André Mendonça.

0: Os números mostram que a aprovação do governo do petista recuou no período avaliado, mas dentro da margem de erro. Agora, 50% desaprovam o governo, enquanto 43% aprovam. Desde julho, a aprovação de Lula caiu de 48% para 43%, enquanto a desaprovação passou de 47% para 50%. A preocupação com a corrupção aumentou 6 pontos percentuais entre o eleitorado brasileiro, indo de 14% para 20%. Outros pontos da pesquisa indicam que, apesar do bom momento econômico, como desemprego, inflação baixas e aumento da renda, apenas 10% dizem que a renda aumentou mais que o custo de vida. Apesar do governo ter feito desenrola 2.0, cresceu no último mês o percentual de eleitores que dizem ter dívidas. Chega a 72% a soma dos que afirmam estar com dívidas. Para o cientista político Leandro Gabiati, os fatores econômicos também têm peso para a queda de Lula em relação ao mês de julho.
1: Todas as perguntas feitas aos pesquisados no plano econômico, poder de renda, endividamento, em todos esses aspectos, Lula teve números mais negativos do que na pesquisa anterior. Então, a conclusão seria um pouco essa aí, de fato. Até aqui, a questão do Supremo não impacta nem Lula, nem Bolsonaro, e se a gente tem que explicar esse equilíbrio maior, ou esse desgaste do Lula, essa oscilação negativa no primeiro turno e no segundo turno, reflete mais uma questão econômica.
0: O levantamento também mostra que 32% dos brasileiros consideram que Lula e o PT vencerem é o melhor resultado para a eleição presidencial, enquanto 24% consideram que o melhor resultado é a volta da família Bolsonaro. Outros 20% preferem a vitória de um candidato de fora da política e fora da polarização. A Quest ouviu 2.004 eleitores entre os dias 3 e 6 de setembro. A pesquisa foi encomendada pelo jornal O Globo e pela TV Globo. A margem de erro é de 2 pontos percentuais para mais ou para menos e o nível de confiança é de 95%. A pesquisa foi registrada no TSE com o protocolo BR-01720/2026. De Brasília, Felipe Igreja.
2: Bom, e como já é de costume, o presidente da República acompanhou os festejos de 7 de setembro na capital federal e de lá fala Isa Stacciarini.
3: A menos de um mês das eleições, o presidente Lula participou do desfile do 7 de setembro ao lado de todos os chefes dos poderes da República, do presidente do Supremo Tribunal Federal, Edson Fachin, da Câmara, Hugo Mota e do Senado, Davi Alcolumbre. Mais um gesto de demonstrar a aproximação do governo com o Congresso depois de 3 meses de afastamento. Mas em plena crise institucional do STF, a ala de ministros mais próxima a Lula não compareceu ao desfile, como Alexandre de Moraes, Gilmar Mendes e Cristiano Zanin. Tradicionalmente, o Palácio do Planalto convida todos os integrantes do STF e, em 2024, Alexandre de Moraes esteve na esplanada e foi ovacionado pelo público. Neste ano, chamou a atenção os cumprimentos e conversas reservadas entre as autoridades. Mas Fachin adotou uma postura mais reservada. Cumprimentava quem chegava, porém, não participou das conversas e ficou ao lado da esposa. Já o diretor-geral da Polícia Federal, Andrei Rodrigues, esteve nas rodas de conversas, inclusive com Davi Alcolumbre. Andrei foi citado pelo banqueiro Daniel Forcário em depoimento ao gabinete do ministro André Mendonça. Já o advogado-geral da União, Jorge Messias, que foi rejeitado pelo Senado à vaga no Supremo, cumprimentou Alcolumbre na chegada com um abraço. O presidente do Congresso foi o principal articulador para barrar a indicação de Messias à vaga ao STF. Apesar do tom mais institucional do evento, Lula levou para a esplanada os principais temas da campanha à reeleição: a soberania nacional e o combate ao fim da violência contra as mulheres. Mas, para evitar contestações no Tribunal Superior Eleitoral, o Palácio do Planalto evitou qualquer movimento político. Não teve nenhuma referência às cores do PT nem bandeiras partidárias. Apesar disso, em vários momentos, o público entoou gritos de fim da escala 6x1. A proposta de emenda à Constituição que foi aprovada na semana passada pela CCJ e que agora precisa passar pelo plenário do Senado, o que deve ficar só para depois do primeiro turno. Enquanto o desfile acontecia, nas proximidades da esplanada, manifestantes pediram a saída do

0: Ministro do STF Alexandre de Moraes e de Alcolumbre da presidência do Senado. Também foi realizado o grito dos excluídos, mas sem nenhuma ocorrência. De Brasília, Isa Stasiarini.
1: Candidato Flávio Bolsonaro passou 7 de setembro em São Paulo. Quem acompanhou foi Bruna Barbosa.
2: Manifestantes bolsonaristas se reuniram na Avenida Paulista no dia da independência em ato convocado pelo candidato à presidência pelo PL, Flávio Bolsonaro. O público ocupou pelo menos 4 quarteirões da avenida. A estimativa oficial divulgada pelo monitor do debate político da USP aponta que o pico de presença no evento foi de 28 mil pessoas. O ato contou com bandeiras do Brasil, Estados Unidos e Israel. Os manifestantes também exibiram bonecos infláveis com críticas a Lula e exaltando Donald Trump e André Mendonça. Durante a fala, o senador buscou relacionar o presidente Lula com o ministro Alexandre de Moraes, após a revelação de mensagens trocadas entre o ministro e o banqueiro Daniel Vorcaro. Flávio também defendeu a saída de Moraes do Supremo e criticou o julgamento dos envolvidos nos atos de 8 de janeiro, que classificou como uma farsa.
3: Quem vota em Lula tá votando em Alexandre de Moraes! Nós não vamos permitir que o Lula indique mais 4 Alexandres de Moraes para o Supremo Tribunal Federal. Eu vou indicar 5 ministros para o Supremo Tribunal Federal, porque Alexandre de Moraes vai cair!
2: A liderança mais ovacionada do evento foi o deputado Nicolas Ferreira, do PL. Ele aproveitou a manifestação para falar sobre mensagens que enviou a Daniel Vorcaro, solicitando ajuda para o ex-assessor Tiago Rodrigues de Faria, para que o banqueiro auxiliasse a liberação de um ativo de minério. Ao discursar na Paulista, minimizou as conversas reveladas pelo portal ICL e direcionou os ataques para Alexandre de Moraes.
4: Coincidentemente, horas depois, me sai um áudio. Um áudio meu com o Vorcaro, o famoso pastel de vento. Sabe por quê, meus senhores? Eu, Nicolas Ferreira, eu nunca, e a minha esposa, nunca fez contrato com Alexandre de Moraes, 208 milhões de reais. Eu não troquei meu celular durante as conversas com o Vorcaro. Sabe por quê, senhores? Senão eu não chamaria Nicolas Ferreira, eu chamaria Alexandre de Moraes. E o teu lugar, Xandão, é na cadeia.
2: O governador Tarcísio de Freitas, candidato à reeleição em São Paulo pelo Republicanos, disse que as revelações recentes sobre a relação entre Moraes e Vorcaro exigem resposta. O governador adotou um tom mais ameno no 7 de setembro deste ano, em comparação com o mesmo evento do ano passado. Se em 2025 ele usou termos como tirania e ditadura ao se referir ao ministro, desta vez ele cobrou resposta institucional e disse que ninguém está acima da lei.
5: As últimas revelações sobre Moraes do Supremo precisam ser esclarecidas, precisam de resposta, porque quando há dúvida acerca da compatibilidade da conduta e o exercício da magistratura, uma resposta institucional é necessária, ela precisa ser dada. Está na hora do tribunal não se dividir para se defender, se unir para apurar, para dar a resposta que a sociedade precisa.
2: A ausência da ex-primeira-dama Michele Bolsonaro foi um dos pontos de atenção. Flávio enfrenta cobranças internas por mais articulação de aliados na campanha presidencial. Antes da manifestação, um grupo de esquerda com faixas contra o governador Tarcísio de Freitas foi impedido de ocupar a Avenida Paulista. A polícia militar usou gás lacrimogêneo para dispersar os manifestantes. De São Paulo, Bruna Barbosa.
1: Bom, daqui a pouco aqui no CBN Madrugada, sempre é uma da madrugada, né, Ricardo Garcia? A gente vai levar ao ar a entrevista que gravamos há pouco antes de começar o programa, com o professor Rodrigo Prando, cientista político, professor da Universidade Presbiteriana Mackenzie, vai analisar esses números da Quest, que mostram aí uma aproximação do Flávio Bolsonaro no primeiro turno, né, uma queda de 8 para 7 pontos na diferença, e no segundo turno esse empate, não técnico, mas um empate efetivo, cada um com 41 pontos percentuais, e vamos tratar, obviamente, né, saber do professor Rodrigo Prando, né, em que medida todos esses escândalos, todo esse imbróglio que envolve essa situação no Supremo Tribunal Federal, em que medida isso respinga nas candidaturas, a questão do Banco Master, obviamente, em que medida isso respinga nas candidaturas de Lula e também

0: Flávio Bolsonaro. Né? A situação é lamentável, né? O que acontece no Supremo Tribunal Federal, uma situação que com certeza é inédita, dois ministros do Supremo se acusando, né? O Alexandre Moraes, que até agora não explicou todas as conversas que foram flagradas com o Vorcaro, conversas extremamente comprometedoras. O André Mendonça também acusado de ter extrapolado as suas funções. Né? A questão do escândalo do INSS, que envolve o filho do presidente Lula. O Flávio Bolsonaro pedindo milhões de reais ao Vorcaro supostamente para utilizar no filme sobre o pai. Então, todas essas questões têm vindo à tona e estão ocupando praticamente todo o noticiário e as campanhas políticas. Esse é um aspecto que a gente vai destacar também com o professor Rodrigo Prando. Obviamente que é muito importante que a gente trate dessas questões de corrupção, o que está acontecendo no Supremo Tribunal Federal, a questão da segurança pública, que é um dos principais problemas hoje no Brasil, e isso está tomando conta das campanhas. Porém, estamos aí há praticamente 3 semanas das eleições, Ricardo Garcia e ouvinte aqui do CBN Madrugada, e não se escuta, né? Mesmo nas campanhas, nas propagandas, é um atacando o outro, porque a gente já falou aqui, né? Como é que cresce, né? A popularidade, entre aspas, né? Dessas candidaturas que estão se opondo e liderando, né? É o engajamento pelo ódio que tem feito com que muitos desses candidatos ganhem eleitores, né? E o professor Prando destaca isso também, né? Como pode acontecer e deve acontecer o mesmo que aconteceu na eleição passada. Praticamente metade dos eleitores, tanto de Jair Bolsonaro quanto de Lula, praticamente metade votou num determinado candidato, não porque queria ele como presidente da República, mas porque não queria o outro. Então, isso é um retrato triste da nossa política neste momento, né? Como as pessoas estão escolhendo pela rejeição e não porque acreditam efetivamente no que os candidatos estão prometendo. Porque, terminando aqui a nossa reflexão, falamos aqui da importância de falar de segurança pública, de corrupção, dessas discussões no Supremo, porém estamos a 3 semanas das eleições e não se fala dos programas desses candidatos sobre educação, que eles prometem na área da saúde, na área da infraestrutura, investimentos no meio ambiente. É lamentável, né? É lamentável que a discussão principal há 3 semanas da eleição é o escândalo do INSS, do Banco Master, Supremo Tribunal Federal. É uma triste realidade que vivemos neste momento no nosso país.
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Terça-feira, 8 de setembro de 2026. A nova pesquisa Quest mostra Lula e Flávio Bolsonaro empatados com 41% das intenções de voto no eventual segundo turno. Em relação ao levantamento divulgado na semana passada, Lula oscilou um ponto para baixo e Flávio manteve o mesmo percentual. A Quest ouviu 2.004 eleitores entre os dias 3 e 6 de setembro. A margem de erro é de 2 pontos percentuais e o nível de confiança é de 95%. O número de registro da pesquisa na Justiça Eleitoral é BR-01720/2026. O Tribunal Regional Eleitoral de Minas Gerais reconsiderou a decisão anterior e autorizou o portal ICL Notícias a manter no ar a reportagem sobre os áudios entre o deputado Nicolas Ferreira e o banqueiro Daniel Vorcaro. O juiz eleitoral Jair Francisco Santos determinou a exclusão apenas

apenas do termo lindão. O magistrado aceitou o argumento do ICL de que a remoção de toda a matéria era desproporcional, mas manteve a proibição do termo por considerá-lo ausente do áudio original.

0: nacionais para formar governo. O chanceler Friedrich Merz classificou o cenário como um alerta para o continente. O premier espanhol Pedro Sánchez apontou o avanço de ameaças extremistas na Europa. No horário de Brasília, 12:39.
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0: Sir Elton John, hein? No Rock in Rio, ao vivo e em cores vibrantes, como sempre na tela da Globo e aqui no CBN. Madrugada, agora 12:41. E a gente volta para a política, né, Ricardo Garcia? Vamos ao Rio de Janeiro, porque lá esteve o candidato Augusto Cury nos nos festejos de 7 de setembro.
1: O candidato à presidência pelo Avante, Augusto Cury, fez uma caminhada com apoiadores nesta segunda-feira em Copacabana, na zona sul do Rio. No fim do ato, Cury mandou um abraço ao ministro André Mendonça, do Supremo Tribunal Federal. A declaração ocorre em um momento de crise na corte, após a divulgação de conversas envolvendo o banqueiro Daniel Vorcaro, do Banco Master, e o ministro Alexandre de Moraes. Questionado sobre o gesto, o candidato disse que os ministros do STF precisam prestar contas aos brasileiros.
2: Eu quero, sem acusar ninguém, que o STF, ou em destaque alguns membros, prestem todas as contas necessárias para o seu patrão, que é o contribuinte. Só há um patrão, que são mais de 200 milhões de brasileiros. Nós não podemos mais aceitar a corrupção no país. Quem não deve, se defende. E se realmente não deve, está livre. Quem deve... tem que ser condenado. O Brasil não suporta mais tanta corrupção.
1: Cury chegou ao ato por volta de 11:30 da manhã, 2:30 depois do início da concentração nas proximidades do Forte de Copacabana. Ele percorreu a orla acompanhado de apoiadores embaixo do trio elétrico até o posto 5. Durante a caminhada, o candidato disse que entrou na disputa por estar cansado da polarização política. Cury se apresentou como uma alternativa aos dois polos que, segundo ele, dominam a política brasileira.
2: O dinheiro, em tese, não garante a felicidade, mas a falta de dinheiro garante a ansiedade. E nós temos que mudar essa equação. O brasileiro está cansado dessa polarização, cansado da corrupção, cansado de que os líderes que estão à frente da nação se preocupem muito mais com o seu projeto pessoal, com o seu ego e não com a nação brasileira.
1: Na área de segurança pública, Cury defendeu uma maior integração entre as forças policiais e o aumento dos salários dos agentes. Na economia, prometeu trabalhar pela recuperação financeira do país e anunciou propostas de financiamento para microempresas. O candidato também afirmou que pretende doar o salário de presidente para financiar todos os meses duas microempresas.

0: empresas criadas por alunos de escolas públicas. Cury realizou o ato no Rio de Janeiro no momento de crescimento nas pesquisas. O levantamento mais recente do Datafolha aponta que ele subiu de 2 para 8%. Com isso, Augusto Cury alcançou o terceiro lugar atrás de Lula com 38% e Flávio Bolsonaro com 33%. Aos 68 anos, Cury é estreante em eleições. Médico, psiquiatra e psicoterapeuta, também é empresário e ficou conhecido como autor de livros de autoajuda. Do Rio de Janeiro, Júlia Viana.
1: Demais candidatos à presidência também foram às ruas neste 7 de setembro. Quem traz os detalhes é Luiz Fernando Figliage.
2: Candidato à presidência da República, Renan Santos, do Missão, pediu a saída imediata de 2 ministros do Supremo Tribunal Federal, Dias Toffoli e Alexandre de Moraes, além do diretor-geral da Polícia Federal, Andrei Rodrigues, e do procurador-geral da República, Paulo Gonê. O pedido foi feito nesta segunda-feira, durante um ato no Parque Ibirapuera, em São Paulo, e consta de um manifesto apresentado pelo candidato. Durante o discurso, Renan Santos criticou o que considera falta de indignação da população diante dos problemas do país. Ele também defendeu a continuidade das investigações sobre o Banco Master.
3: Temos que defender de forma aberta e sem medo. A imediata saída de Dias Toffoli e Alexandre de Moraes do STF. 2. A imediata saída de Andrei Rodrigues da Direção-Geral da Polícia Federal. 3. A imediata saída de Paulo Gonê da PGR. 4. A manutenção das investigações sobre o Banco Master, custe a quem custar, pegando absolutamente todos os líderes políticos, empresariais e do meio jurídico brasileiro. Que se abra a caixa preta do Banco Master e que parem todos na cadeia.
2: Já o candidato à presidência pelo Novo, Romeu Zema, defendeu, durante ato esvaziado na Avenida Paulista, mudanças nos critérios para a escolha dos ministros do Supremo Tribunal Federal. Entre as propostas apresentadas por ele, está a criação de uma lista tríplice para orientar as indicações feitas pelo presidente da República. Zema também prometeu acabar com as decisões monocráticas na corte.
4: Já falei que eu quero alguém acima de 60 anos, de preferência que venha do mundo acadêmico para somar no Supremo, mulheres. As mulheres são mais honestas, estão diminuindo. Eu fui o governador que mais nomeou mulheres. Quero também acabar com as decisões monocráticas. Vamos ter que debater. Uma assinatura de um ministro do Supremo valer mais do que de 50 senadores, do que de 400 deputados? Será que isso é democracia ou é outra coisa?
2: Em um prédio da avenida, a campanha do candidato expôs uma imagem de um boneco alusivo ao ministro Alexandre de Moraes atrás das grades, acompanhada da frase "chega de intocáveis" e de uma foto feita pelo jornal Globo em que ministros do Supremo Tribunal Federal aparecem rindo. O momento foi capturado um dia depois de André Mendonça quebrar o sigilo de uma investigação da Polícia Federal que aponta possíveis ligações entre Moraes e o ex-banqueiro Daniel Vercaro. A crise no STF também foi comentada pelo candidato do PSD, Ronaldo Caiado, ao fazer campanha em uma feira livre em Aparecida de Goiânia.
5: O Supremo Tribunal Federal, ele tem que voltar a ser uma corte que tenha credibilidade. É inaceitável, é inadmissível. Com tudo aquilo que vê a ponto, ainda o ministro Alexandre Moraes continuar ali, dando decisões, julgando o processo, sendo que o que tornou público não credencia mais a fazer parte do colegiado.
2: O ex-governador de Goiás ainda prometeu que, se eleito, vai mudar as regras para ministros da Suprema Corte e indicar mulheres para ocupar o plenário. Com a colaboração de Lucas Taveira e o Ender Starles, de São Paulo, Luiz Fernando Figliage.
1: Muito bem, 48 minutos agora desta terça-feira. Nós vamos voltar a Brasília com João Rosa, porque há, é claro, uma expectativa enorme em torno do que vai acontecer no Supremo Tribunal Federal diante das denúncias, das revelações de conversas do ministro Alexandre Moraes com o Daniel Vercaro, também da forma como as investigações se deram, né? O ministro Moraes está acusando o colega André Mendonça de ter

0: extrapolado as suas funções. E, obviamente, né, o ministro Edson Fachin, presidente do Supremo, já disse que vai ouvir os dois e que vai tomar uma decisão nos próximos dias. Nós estamos esperando, porque, obviamente, uma resposta tem que ser dada. Porque, obviamente, que essas acusações, essas suspeitas que pairam sobre ministros do Supremo Tribunal Federal, elas maculam a imagem da nossa Suprema Corte. O mínimo que a gente espera é que haja muita clareza nas investigações, porque tudo isso é muito grave. Não tenho dúvida que a ouvinte aqui do CBN Madrugada concorda comigo. Isso é muito grave o que está acontecendo no Supremo Tribunal Federal. João Rosa traz para a gente os detalhes.
1: O presidente do Supremo Tribunal Federal, Edson Fachin, deve decidir nesta semana se levará ao plenário o relatório da Polícia Federal que revelou mensagens enviadas pelo banqueiro Daniel Vorcaro a um número atribuído ao ministro Alexandre de Moraes. Entre os diálogos está um trecho no qual Vorcaro pede orientação sobre se deveria deixar o país. O documento foi liberado para julgamento no domingo pelo ministro André Mendonça, que é o relator das investigações das fraudes financeiras envolvendo o Banco Master. Cabe agora a Fachin definir se o caso será analisado pelo plenário e quando isso ocorrerá. Segundo interlocutores ouvidos pela CBN, Fachin avalia diferentes possibilidades. Uma delas é submeter o relatório aos 10 ministros que atualmente integram a corte. Outra seria tomar uma decisão individual. O presidente do STF tem conversado informalmente com integrantes do tribunal antes de definir qual caminho seguirá. Ainda há uma terceira hipótese, que seria Fachin assumir a relatoria do inquérito sobre o Banco Master, que hoje é conduzido por André Mendonça. Interlocutores do Supremo consideram essa possibilidade mais delicada, porque a mudança poderia aprofundar a crise interna. Outro ponto é que Mendonça não sinaliza que pretenda abrir mão do caso. Uma alternativa seria Fachin manter sob sua responsabilidade apenas a parte da investigação que menciona integrantes do STF, entre eles Alexandre de Moraes e Dias Toffoli, enquanto Mendonça continuaria à frente do restante do inquérito. O advogado Fábio Souto, que é especialista em tribunais superiores, afirma que o plenário pode arquivar a investigação por um erro na forma da condução do processo.
2: A revelação das supostas mensagens trocadas entre o banqueiro Daniel Vorcaro e o ministro Alexandre de Moraes deveriam ser investigadas no foro competente, que é o plenário do Supremo Tribunal Federal, porém, nos parece a princípio que há aí algum erro de forma, o que pode eventualmente levar o plenário do Supremo a arquivar essa investigação.
1: A tendência é de que Fachin leve o caso ao plenário. Se isso acontecer, os ministros terão que decidir primeiro sobre a validade do relatório produzido pela Polícia Federal a pedido de Mendonça. O principal questionamento é se o ministro poderia ter solicitado o levantamento, já que o material envolve outro integrante da corte. Se o plenário considerar o relatório válido, uma nova etapa poderá discutir uma eventual inclusão de Moraes entre os investigados. O caso também provocou uma reação de Moraes, que pediu a Fachin uma investigação contra Mendonça por supostos indícios de improbidade administrativa e abuso de autoridade. Com colaboração de Isa Stassiarini, de Brasília, João Rosa.
0: Acompanhando, é claro, de perto tudo isso que está acontecendo, imagino que você, ouvinte aqui do CBN Madrugada, também. E a gente ouviu aí nesta reportagem, não é, Ricardo Garcia, a possibilidade, né, aventada de que toda essa sujeira seja arquivada por erro na forma. Esse é o termo jurídico, né? Houve um erro na forma, houve um erro processual. E aí vamos varrer tudo para debaixo do tapete, vamos anular os processos, esquecer tudo o que aconteceu, passar uma borracha. Se isso acontecer, será um dos maiores escândalos no Supremo Tribunal Federal, não há dúvida nenhuma que será o maior, né? Porque isso é simplesmente absurdo, né? Eu falo aqui como alguém que é leigo em direito, viu, Ricardo Garcia? Não sou um estudioso do direito, né? E obviamente que eu imagino que

a brasileira, o brasileiro que paga os seus impostos e acompanha tudo isso, o mínimo que a gente espera é que haja investigação, porque as suspeitas são enormes. As suspeitas são enormes de desvio do ministro Alexandre de Moraes. E a gente vem falando isso desde o final do ano passado, quando soubemos deste contrato de 129 milhões de reais com o Banco Master, assinado pela mulher do Alexandre de Moraes, porque é um valor completamente fora da realidade. Eles receberam 80 milhões de reais porque o banco foi liquidado. E o jornal Estado de São Paulo, eu vou lembrar mais uma vez aqui, fez um levantamento, né, uma estimativa de quanto custariam ou custariam as ações que foram realizadas pelo escritório. Porque depois de muita cobrança, a mulher do ministro Alexandre divulgou lá, né, o que foi feito em relação ao Banco Master. Ó, foram tantas reuniões, foram tantos pareceres, isso, aquilo, presença, isso e aquilo. E aí o jornal Estado de São Paulo consultou praticamente 10 bancas, escritórios de advocacia, e fizeram uma estimativa lá de que tudo aquilo que foi enumerado, listado, custaria cerca de 8 milhões de reais. E não 80 milhões de reais, 10 vezes mais. Então, só isso já levanta muitos questionamentos. E aí, na semana passada, a gente ficou sabendo que o ministro Alexandre de Moraes foi quem, por último, mexeu no contrato. Como é que pode? Um ministro do Supremo Tribunal Federal editou um contrato assinado pelo escritório da mulher dele com um sujeito que está preso por ter sido responsável por um dos maiores escândalos financeiros da nossa história. E aí a gente fica sabendo que nessas conversas, esse senhor que está preso perguntou ao ministro do Supremo se ele deveria se mandar do país até segunda-feira ou depois de segunda-feira. Quer dizer, se isso não é um escândalo, o que é um escândalo? E aí a gente começa a escutar a possibilidade de isso ser anulado por erro na forma. É realmente desacreditada a nossa justiça, que já vem de muito tempo para cá, infelizmente, atuando de uma forma vergonhosa. Vergonhosa. Uma das justiças mais caras do mundo. Custa 4 vezes mais do que a média na OCDE, a justiça brasileira. Uma justiça lenta. Simplesmente, mais uma vez, não vai dar uma resposta a processos com fortíssimos indícios de crime? Foi o que aconteceu com o processo do presidente Lula. O presidente Lula, ele foi solto da cadeia por diversos erros processuais, porque o ministro, o juiz Sérgio Moro, né? Então, juiz Sérgio Moro, Deltan Dallagnol, agiram politicamente, agiram fora das suas prerrogativas, o juiz não manteve a equidistância que deveria ter mantido entre quem acusa e quem defende. Então, diversos erros processuais fizeram com que o presidente Lula fosse considerado não culpado. Porque aqui no nosso país a lei só diz que alguém é culpado quando ele é julgado e esse julgamento é transitado em julgado e o processo simplesmente foi anulado. Foi anulado. Então a população brasileira não sabe se o presidente Lula é ou não inocente. Porque aquelas provas que foram apresentadas contra o presidente, que o levaram à cadeia, relacionadas ao sítio em Atibaia, relacionadas ao apartamento lá no Guarujá, aquelas provas passaram não só pelo juiz Sérgio Moro, mas também por 3 juízes do tribunal em Porto Alegre. Simplesmente depois os processos foram anulados por erros processuais. Aconteceu a mesma coisa com Flávio Bolsonaro. Rachadinha na Assembleia Legislativa, isso é um fato, não é uma dúvida. Houve rachadinha lá na Assembleia Legislativa, no gabinete de Flávio Bolsonaro.

E aí o que que acontece? Ah, o processo deveria ter corrido não aqui, lá, porque ele tem foro privilegiado. De novo, processos anulados. Ou seja, passa-se uma borracha nos fatos e essa é a nossa justiça que a gente tem acompanhado nos últimos anos. Será que teremos mais uma vez um episódio como esse? Em que provas contundentes, indícios contundentes de crimes cometidos por ministro do Supremo Tribunal Federal correm o risco de serem varridos para debaixo do tapete por erros processuais? É isso? Falta um minuto agora para uma da madrugada. Aproveitar aqui e registrar as participações dos nossos ouvintes. Pedro Guedes, de João Pessoa, na Paraíba. Luiz Heleno, de Manaus. Obrigado pela mensagem também. Obrigado ao nosso ouvinte que participa aqui também. Muita gente não se identificando. Paulinho Reis, ele e a dona Zilda estão em São Paulo. Davi Caça também em São Paulo. Obrigado pela participação da nossa ouvinte, a Maria Luísa Ribeirão Preto, disse que ficou emocionada em ouvir o Elton John ao vivo, viu, Ricardo Garcia? Obrigado a Maria Luísa, obrigado a você que participa também via YouTube, tá conosco aqui, trocando ideias no nosso chat democrático. Ao fundo tá o Elton John de novo? Ele continua ao vivo lá no Rio de Janeiro, no Rock in Rio. E Edilson Damião está por aqui, Luciano Cirino, Cleusa Siqueira. Obrigado a você que está conosco também via Instagram. Pode interagir conosco aqui na rede social, no Instagram, no @phcgalvão. Repetindo, @phcgalvão, você pode interagir aqui pelo Instagram. Lá na Tijuca, no Rio de Janeiro, Zé Augusto participa por aqui. Muito obrigado também ao nosso ouvinte participando aqui via Instagram, ouvinte José Oliveira, também chegando via Instagram, no @phcgalvão. Muito obrigado. 1 hora da madrugada desta terça-feira, vem aí Edmilson Fernandes. Oh.

Terça-feira, 8 de setembro de 2026. O presidente do STF, Edson Fachin, cancelou a reunião que teria nesta quarta-feira com o presidente da OAB, Beto Simonetti, para tratar da crise envolvendo os ministros Alexandre de Moraes e André Mendonça. Fachin se desculpou pelo adiamento, ainda sem nova data marcada. Apesar disso, a OAB convocou reunião extraordinária do Colégio de Presidentes das Seccionais e reiterou a cobrança por apurações rigorosas, isentas e sem privilégios sobre a conduta dos magistrados. Movimentos sociais realizaram nesta segunda-feira a 32ª edição do Grito dos Excluídos. Os atos foram realizados em diversas capitais brasileiras e tiveram foco em moradia, combate à violência contra as mulheres e soberania. Em São Paulo, o ato serviu café da manhã para pessoas em situação de rua na Praça da Sé, antes de seguir em passeata pelo centro. Mobilizações semelhantes ocorreram no Rio de Janeiro, Belo Horizonte, Salvador e Porto Alegre, reunindo pastorais, sindicatos e coletivos populares. Os preços do petróleo atingiram o maior nível em 6 semanas, após o Irã ameaçar atacar instalações de energia no Oriente Médio, em resposta a novas ofensivas dos Estados Unidos. A escalada aumentou o temor de que o conflito provoque novas interrupções no fornecimento da commodity

0: O petróleo Brent, referência internacional, fechou a 97 dólares por barril. Rádio Brasília, 1:03.
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3: 1:04.

0: Muito bem, aqui no CBN Madrugada, espaço para a gente falar sobre as coisas da política, e o nosso convidado é o cientista político Rodrigo Prando, professor da Universidade Presbiteriana Mackenzie. Prando, muito bom dia, sempre um prazer tê-lo conosco aqui na CBN.
1: Paulo Galvão, bom dia, o prazer é todo meu estar contigo novamente.
0: Bom, tivemos aí as manifestações e campanhas, né, no 7 de setembro, mas eu queria começar com os últimos números da pesquisa Quest para a presidência da República, que mostra a diferença entre o presidente Lula para o Flávio Bolsonaro, caindo de 8 para 7 pontos no primeiro turno, e no segundo turno, empate. Ambos têm 41%. Lula tinha 42, baixou para 41, e o Flávio Bolsonaro manteve os 41 pontos percentuais no segundo turno. O que pode explicar essa aproximação aí do candidato Bolsonaro do presidente Lula, hein, Prando?
1: Galvão, alguns fatores explicam essa disputa, que é um cenário de segundo turno que se desenha, e eu sempre disse que o virtual segundo turno vai ser disputadíssimo entre Lula e Flávio Bolsonaro, tá? Então, assim, o que explicaria um cenário como esse? Primeiro, até o momento, me parece que de todos os candidatos à presidência da República, aquele que mais teve desgastes em relação à crise no Supremo Tribunal Federal foi o presidente Lula, né? Então, ele é o mais desgastado, até porque uma parte substantiva da população faz uma conexão do presidente Lula com o ministro Alexandre Moraes, e que pese que Alexandre Moraes não foi indicado pelo Lula, e sim pelo presidente Michel Temer. Um segundo aspecto que eu diria para você é, economicamente, a população avalia o governo de uma maneira ruim, né? Porque por mais que as pessoas entendam que o governo fez inúmeros movimentos para tentar melhorar a situação econômica, o endividamento médio do brasileiro continua sendo muito alto. Então, a situação que o brasileiro entende na economia e das suas finanças pessoais, especialmente endividados com juros altíssimos. O Brasil, você sabe disso, é um dos países com a maior taxa de juros do mundo. Então, isso também acaba prejudicando o governo Lula, que tem uma avaliação negativa. Então, talvez esse seja o dado, inclusive trabalhado pelo Felipe Nunes na Quest, né, que é o presidente CEO da Quest, em artigo para o jornal O Globo. É justamente a dificuldade que se avizinha para o projeto de reeleição do presidente Lula por conta da avaliação negativa que o governo tem. E para te devolver, só para lembrar que nenhuma das crises que desgastaram a candidatura de Lula tiveram impacto como teve essa do Superior Tribunal Federal, do STF, porque com Jacques Wagner não houve uma dificuldade de desgaste tão grande para o presidente Lula. A questão do Lulinha teve um impacto maior, mas também não teve esse impacto como teve agora, e nem

0: mesmo Marcola, né, o chefe de gabinete do presidente Lula, trouxe esse desgaste que o levantamento do sigilo pelo ministro André Mendonça em relação aos áudios trocados por Vorcaro e supostamente pelo ministro Alexandre Moraes tiveram na candidatura do presidente. Então, para finalizar e te entregar, eu acredito que vai ser um segundo turno disputadíssimo, ainda polarizado, e eu te diria que com o resultado decidido nos detalhes e por uma margem muito pequena do vencedor para o derrotado.
1: Professor Prando, você disse que parte significativa da população brasileira faz uma conexão do presidente Lula com Alexandre Moraes, apesar de Moraes ter sido indicado para o Supremo pelo ex-presidente Michel Temer. Nesta segunda-feira, durante as comemorações do 7 de setembro, no ato lá na Avenida Paulista, o Flávio Bolsonaro disse o seguinte, abre aspas, quem vota em Lula está votando em Alexandre de Moraes. Por que essa conexão de Lula com Alexandre Moraes, hein?
0: Vamos lá. Eu diria para você, Galvão, que a conexão se dá porque Alexandre de Moraes, ele de saída, vai ter pelo menos metade da população brasileira que reprova a sua conduta como ministro. Por quê? Quase metade da população brasileira. Eu diria que por conta da atuação que ele teve à frente do julgamento da trama golpista. Quando o ministro Alexandre de Moraes leva o presidente Jair Bolsonaro para o Banco dos Réus, generais e figuras do topo do poder bolsonarista, ele vai atrair para si a ira dos radicalizados no campo do bolsonarismo. Mas não só, porque a comunicação desta extrema-direita é uma comunicação bastante eficiente. E isso faz com que eles tenham, de certa forma, o domínio da narrativa. Perceba a conexão que Flávio Bolsonaro fez na Avenida Paulista a partir daquilo que você indicou há pouco. Quem vota em Lula, vota em Alexandre Moraes. Logicamente não é possível, porque ministro do Supremo Tribunal Federal, ele tem voto? Tem, mas ele tem o voto no Senado quando está vacinado. E não o voto que é o voto dado para o Executivo e o Legislativo. Mas isso que fez Flávio Bolsonaro é uma construção e domínio de narrativa que, obviamente, tem o seu peso e, fundamentalmente, tem conseguido desgastar o presidente Lula.
1: Como essa narrativa, desculpa interromper, mas é uma narrativa que não se baseia em fatos, mas, politicamente, ela tem efeito, ela cola nesse eleitorado?
0: É isso, ela não tem lastro na realidade, nos fatos, tá? Porque vamos lembrar o seguinte, você bem conhece, cita no seu livro, né, Montesquieu, né, a divisão tripartita entre os poderes, né, a ideia que a gente tem de equipotência dos poderes, né, você tem executivo, legislativo e judiciário, e nós não elegemos aqueles que são membros do judiciário. A gente elege do executivo e do legislativo. Então, quando a gente tem uma crise institucional, é porque os poderes, muitas vezes um deles ou alguns deles atuam fora dos limites e aí tem dificuldade de se conter e fazer aquele papel do contrapeso que também o Montesquieu coloca lá no Espírito das Leis. Então não tem a realidade como colocar-se ao lado da afirmação de Flávio, mas pouco importa. Tem importado muito menos no mundo de pós-verdade, de fake news, né? Os fatos e a realidade em si, mas a narrativa e a construção que se faz no domínio, neste campo retórico que os políticos têm. E, de novo, né, o campo da extrema-direita consegue muito bem fazer este domínio da narrativa, que é muito mais a forma do que o conteúdo. Então, eu lhe diria que se no conteúdo a fala de Flávio Bolsonaro ela não tem lastro na realidade, na forma ela consegue capturar o imaginário e isso, sem dúvida, desgasta e desgastará muito o presidente Lula até a eleição. E só para fazer um contraponto, eu te devolvo, quando estourou o escândalo Dark Horse de dinheiro de Daniel Vorcaro aos milhões de dólares para o filme, que é uma cinebiografia de Jair Bolsonaro, muitos diziam, nossa, mas essa pré-candidatura está acabada. Eu dizia, não está, porque ainda é muito longe até o momento da eleição e até lá tem muita coisa para acontecer. Pois bem, aconteceu muita coisa na candidatura de Flávio e na candidatura de Lula. e de repente o que mais me desgasta

0: se aparece, não diz respeito a nenhuma ação dos adversários ou no próprio campo político. O desgaste vem de uma outra instituição, que é o Supremo Tribunal Federal.
1: Estamos conversando aqui no CBN Madrugada com o cientista político Rodrigo Prando, professor da Universidade Presbiteriana Mackenzie. Prando, você já deixou claro aí que acredita que o segundo turno deve ser entre Lula e Flávio Bolsonaro, mas queria que você falasse um pouco sobre Augusto Cury, né? Se você considera, né, uma mínima possibilidade de alguma reversão, e os dados mostram o seguinte, né? Ele teve um avanço muito grande até a semana passada, né? Pulou ali de 3% para 10% na Quest e agora baixou para 8%, baixou de 10% para 8%. Mas no segundo turno, com Lula, ele subiu um ponto, né? Teria agora 35 pontos percentuais no segundo turno contra 39. No outro levantamento ele tinha 34. Como é que você está acompanhando aí essa evolução do Augusto Cury, hein?
0: Galvão, vamos primeiro entender o fenômeno dessa subida, que é uma subida meteórica em pouco tempo. Por que isso aconteceu? Primeiro, Augusto Cury era pouco conhecido. Ser pouco conhecido significa que o potencial de crescimento, quando o nome dele é colocado como candidato, aumenta. Outra coisa, a rejeição ao nome dele é muito baixa. Ele se coloca como outsider, como alguém que não é do mundo político. Então, por exemplo, ele chega numa disputa, ele não tem, por exemplo, o ônus que tem os candidatos que foram governadores, como Zema e Caiado. Ele não tem nenhum escândalo de corrupção na sua trajetória, o que também é um ponto positivo. Agora, tem uma outra questão que a gente tem que lembrar. A ausência de Lula e de Flávio Bolsonaro no debate permitiu a ele e aos outros dois, mas principalmente a ele, Augusto Cury, se destacar, né? Ainda que no conteúdo a gente possa fazer ressalvas, na forma ele acabou, por exemplo, tendo uma frase de efeito que marcou, quando ele acabou corrigindo, né, e dialogando com o Renan Santos, dizendo, né, que a agressividade do Renan o assombrava. Então isso o colocou num discurso que encaixa num desejo há muito mensurado pelas pesquisas, Galvão, que é da terceira via, o afastamento do lulopetismo e do bolsonarismo, né? E fora isso, ele também participou da sabatina do Jornal Nacional, o que deu a ele um certo destaque. Então ele subiu muito abruptamente, uma curva ascendente muito forte, e aí agora ele recuou esses dois pontos. Ok, é um recuo como ele poderia ter aumentado dentro da margem de erro. Mas ainda assim, Galvão, eu entendo que é muito difícil que, pelo menos nesse cenário de primeiro turno, ele ainda tem um terço das intenções de voto de Flávio Bolsonaro, que é o segundo colocado. Portanto, eu acho muito difícil ele ter um crescimento nesse próximo, são menos de 30 dias para a eleição, que ele consiga chegar a Flávio, tirando ele, Flávio Bolsonaro, do segundo turno. Então, assim, é um fenômeno, sem dúvida nenhuma, animou a militância, mais uma eleição de tiro curto, com pouco tempo à disposição, ele tem isso contra ele. Se, por exemplo, outros mais consolidados já têm o seu nome, como Lula e Flávio, ele, se tivesse mais tempo, poderia crescer mais, mas eu não acredito que ele consiga chegar a uma segunda colocação disputando um segundo turno com o presidente Lula ou com Flávio Bolsonaro.
1: Para a gente fechar o nosso papo, professor Rodrigo Prando, estamos acompanhando aí últimas semanas da candidatura à presidência da República, eleições se aproximando, e as discussões que a gente mais acompanha são sobre escândalos no STF, questões de corrupção, segurança pública está dominando os debates, e não se ouve falar nada, né, absolutamente nada em projetos dos principais candidatos nas áreas de educação, saúde, infraestrutura, investimentos, meio ambiente. O que isso diz, esse retrato da nossa política desse momento, hein, professor?
0: Galvão, eu diria que é um retrato muito empobrecido, não no sentido material, mas muito pobre de ideias e de projetos, né? Eu diria para você que, infelizmente, especialmente a política dos dias que correm, é uma política que muito mais se ocupa do momentâneo, daquilo que causa alguma ação espetacular para mobilizar redes sociais, do que efetivamente um projeto

0: possa ser apresentado para o eleitorado em prol da construção de uma ideia de país, de uma ideia de nação. Veja que mesmo um tema importante como o tema da soberania, que foi entregue ao presidente Lula, perdeu espaço, dado que a gente tem um escândalo, como eu disse, esse escândalo do Supremo Tribunal Federal é um escândalo exógeno. Por quê? Porque ele não está colocado, por exemplo, na candidatura do presidente Lula. Talvez mais próximo de Flávio Bolsonaro por conta do Banco Master, Daniel Vorcaro e o dinheiro para o filme Dark Horse. Agora, percebe-se que a população, embora tenha uma preocupação muito concreta, que o pai de família, a esposa, a mãe de família, aquelas pessoas que estão em suas casas, se ressintam ou tenham medo, por exemplo, de um filho à noite caminhar pela cidade no Brasil. Então, a violência, a criminalidade é um tema fundamental, como outros tantos são, como você coloca, educação, meio ambiente, questões climáticas que a gente tem visto, mas nada disso tem especial atenção, porque a gente tem uma agenda dominada por escândalos, por problemas que são problemas muitas vezes de atores políticos, institucionais e empresariais, que a gente sabe muito bem, capturam o espaço público a partir de seus interesses privados. E todas as vezes que os interesses públicos são colocados num plano secundário, a gente tem problemas como patrimonialismo, como personalismo, ou não raro, como diria lá um autor que a gente gosta, que eu sei que você também gosta, o Roberto da Mata, a prevalência de jeitinho e malandragem em detrimento daqueles aspectos que são essenciais para a construção de uma cidadania, de uma igualdade perante a lei. Paulo, eu acho que a gente tem uma pobreza de agenda, e isso fala não só dos nossos candidatos, mas fala muito da sociedade que nós vivemos, porque no limite todos esses candidatos que se apresentam, eles acabam sendo referendados pelo voto, e infelizmente nos últimos anos os eleitos não são aqueles que têm os melhores projetos, mas são aqueles que têm a menor rejeição, o que significa que eu voto no candidato A, não porque eu acredite nele ou nos seus projetos, mas porque eu odeio muito mais o candidato B.
1: Muito bem, é triste, mas é a nossa realidade. Professor Rodrigo Prando, cientista político do Mackenzie, mais uma vez, muito obrigado pela gentileza aqui com a CBN e até uma próxima oportunidade.
0: Paulo Galvão, um abraço para você, um bom dia também para toda a audiência da CBN.
1: Uma hora 21 minutos, a gente falava aqui com o professor Prando da questão da violência, e não passa um, dois, três dias que a gente não fale de um caso de feminicídio. São 3, 4 por dia no Brasil, 3, 4 mulheres que são assassinadas no Brasil em condições caracterizadas como feminicídio. É um número inaceitável, a gente não pode normalizar, mas que é uma realidade, uma terrível realidade no nosso país. E mais uma vez, um caso que envolve um policial militar. O Lucas Taveira traz para a gente os detalhes.
2: O policial militar Vinícius Costa Silva, de 26 anos, foi preso por suspeita de matar, neste domingo, a esposa Larissa Cruz Morata, de 29 anos, em Embu das Artes, na Grande São Paulo. O mandado de prisão temporária foi expedido pela Justiça de São Paulo a pedido da Polícia Civil, enquanto o velório acontecia nesta segunda-feira. Segundo a Secretaria da Segurança Pública, a prisão foi decretada depois que as investigações apontaram indícios de uma infração penal. A investigação encontrou inconsistências para a versão de suicídio apresentada pelo PM e pela irmã dele, que também estava na casa do casal na manhã de domingo. A técnica em radiologia foi encontrada com um tiro na cabeça dentro do banheiro da casa onde morava com a arma do marido. Larissa deixou um filho de 2 anos. Durante o sepultamento, a avó dela, Maria Aparecida Morata, contestou a versão apresentada pelo marido.
3: A minha filha não se matou. Minha filha era uma pessoa cheia de vida. Amava o filho dela. Ela tinha paixão pelo filho dela. E outra, ela tinha adoração por mim.
2: No depoimento, o PM disse que, horas antes da morte, tinha dito à mulher que queria terminar o relacionamento. A TV Globo, a delegada de

0: das Artes, Bruna Caramacho Cripa, detalhou o trabalho da perícia.
1: O caso foi registrado como morte suspeita, né? Dúvida razoável quanto a se tratar de suicídio em razão daquilo que foi apurado no local. A perita responsável, a médica legista, ela observou alguns dados curiosos em relação, né, ao trajeto e à trajetória desse projétil e a forma como essa moça, como essa mulher veio a óbito.
0: Segundo a Secretaria da Segurança Pública, a Polícia Civil aguarda a conclusão dos laudos periciais e continua investigando as circunstâncias da morte. O policial militar Vinícius Costa Silva foi apresentado pela Corregedoria da Polícia Militar e encaminhado ao Presídio Militar Romão Gomes, na Zona Norte da capital. Com colaboração de Guilherme Gimenez, de São Paulo, Lucas Taveira.
2: São Paulo, nós vamos para o Rio de Janeiro, uma suspeita de homofobia envolvendo um ator.
3: A polícia do Rio identificou e vai ouvir os envolvidos em um ataque ao ator João Vitor Gonçalves, o Mau Mau da novela Quem Ama Cuida. Ele relata ter sido vítima de homofobia. O episódio aconteceu na última sexta-feira nos arredores do Rock in Rio e foi transmitido ao vivo pela internet. João Vitor caminhava sozinho no acesso ao festival quando o streamer Jean Almeida Hilário, conhecido como GH Hell RJ, e mais três amigos começaram a segui-lo, fazendo comentários depreciativos sobre a aparência e a roupa do ator. João Vitor usava uma calça vermelha larga. Depois que o vídeo viralizou, o ator publicou uma fala nas redes sociais. Ele disse que na hora teve medo de ser roubado pelo grupo, mas que depois entendeu que havia sofrido homofobia.
4: Na hora eu me senti muito acuado, tava sentindo ali uma violência, mas pra mim eu tava pensando muito na minha segurança e eu queria acelerar o passo pra fugir daquela situação. Não sabia o que podia acontecer, qual era o próximo passo, né, que aqueles garotos poderiam dar ali comigo. Então eu acelerei meu passo e tava com a cabeça focada em chegar no Rock in Rio, fazer a entrega pra marca que eu precisava fazer. Já era tarde e só quando eu cheguei em casa depois de fazer essa entrega que eu fui sentir o que eu tinha vivido e entender que tinha se tratado de uma agressão e de um ataque homofóbico.
3: O artista ainda disse que o ataque não pode ficar impune e que homofobia não é entretenimento. Já Jean publicou uma resposta dirigida a João Vitor. Ele pediu desculpas, mas negou ter sido homofóbico e acusou o ator de racismo por ter dito que sentiu medo de ser roubado.
5: Eu não gostei da sua calça. E essa vai continuar sendo minha opinião. Em nenhum momento eu fui homofóbico com você. Eu me referi à sua orientação sexual. E tipo assim, você também tem que se retratar. Se eu fui homofóbico com os teus seguidores, meus seguidores dizem pra mim, você foi racista. Sabe por quê? Como que eu vou te roubar, irmão? Num evento onde tinha muita segurança. Pegou a visão, você falou que tava com medo de ser roubado. Por que você tava com medo de ser roubado? Por causa da minha cor?
3: A defesa do ator diz que ele foi apenas vítima no caso. Os advogados de Jean reiteraram o pedido de desculpas do streamer e não citaram a acusação de crime racial. Em nota, a polícia disse que apura todas as circunstâncias do caso, mas que a investigação é sigilosa. Com a colaboração de Laís Vieira, do Rio de Janeiro, Diogo Bugalho.
2: 1:27, é pra lá que nós vamos. Rio de Janeiro, Elton John continua no seu espetáculo no Rock in Rio.

fechando o quarto dia do Rock in Rio no Rio de Janeiro, obviamente, né, meu caro Ricardo Garcia, ouvindo isso aqui do CBN Madrugada. Obrigado ao Renato Silva, Vila Velha, no Espírito Santo, maestro Mozart Vieira de São Caetano, Pernambuco, também sempre na nossa companhia. Obrigado pela mensagem que chega do Gilmar.

do Rio de Janeiro, Márcio Alexandre de Caratinga, Minas Gerais, Brasilzão sempre conosco, Hugo de Itaguaí, também manda aqui a sua mensagem, dizendo que o Ricardo Garcia deveria fazer uma ponta aí comigo. O Ricardo Garcia faz várias pontas aqui comigo, não só uma. várias pontas, quem segura é o Ricardo Garcia. Obrigado a você que participa também via e-mail. É só entrar no site cbn.com.br, clique lá no Fale com Âncora. Pelo YouTube, pessoal trocando ideias, mandando sua mensagem no chat. Lito Santos, Luciano Cirino, também obrigado ao nosso ouvinte Edilson Damião. E muito obrigado a você que interage também via Instagram. Estamos aqui na rede social, no Instagram, no @phcgalvão. Repetindo, @phcgalvão. Você pode interagir via Instagram, como faz o Didi, direto de Uberaba, José Edilson Dias da Silva, também manda o seu boa noite. E obrigado também a Hugo Borges, chegando aqui de Itaguaí. Ah, Hugo é o mesmo que mandou mensagem via YouTube, também está aqui no Instagram. Muito obrigado pela mensagem aqui no Insta, no @phcgalvão.

Terça-feira, 8 de setembro de 2026. 13 ex-ministros do Supremo Tribunal Federal enviaram carta ao presidente Edson Fachin pedindo uma sessão pública urgente para apurar com rigor os fatos que atingem a corte. O texto classifica o momento como a crise mais aguda da história do tribunal. Assinam o documento os ministros aposentados Nery da Silveira, Francisco Rezec, Sidney Sanches, Celso de Mello, Carlos Veloso, Ilmar Galvão, Nelson Jobim, Ellen Grace, César Peluso, Aires Brito, Joaquim Barbosa, Eros Grau e Rosa Weber. No feriado da Independência, partidos de oposição fizeram manifestações em 9 capitais com críticas ao Supremo e pedidos de saída do ministro Alexandre de Moraes. Os atos ocorreram em cidades como São Paulo, Brasília, Belo Horizonte, Recife, Salvador e Porto Alegre.

0: A nova pesquisa Quest mostra que a aprovação do governo Lula foi a 43% e a desaprovação chegou a 50% em meio à crise do Supremo. O levantamento mostrou oscilações dentro da margem de erro de 2 pontos percentuais em relação à semana passada, mas com tendência de piora real na avaliação do presidente. É a primeira pesquisa do Instituto feita totalmente após a crise entre os ministros do STF escalar, com o pedido de Alexandre Moraes para investigar André Mendonça. A Quest ouviu 2.004 leitores entre os dias 3 e 6 de setembro. A margem de erro é de 2 pontos percentuais e o nível de confiança é de 95%. Horário de Brasília, 1:33.
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0: 8:34. Bom dia a você que nos acompanha aqui no CBN Madrugada com Ricardo Garcia na mesa de som. Vamos juntos até às 5 horas da manhã. E como sempre nesse horário, a gente fala de finanças pessoais com o Marcelo D'Agosto, hoje na companhia da Débora Freitas.
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0: D'Agosto, a pergunta hoje é do Vitor, do Rio de Janeiro. Ele se aposentou e quer usar o valor do investimento do VGBL para ele ter uma renda mensal e complementar os gastos. Mas ele vai precisar sacar do VGBL, porque se ele faltar, a mulher dele deixaria de receber. Então ele pergunta se investir em CDB é uma boa opção, se você tem alguma dica.
1: Olha, Vitor, o VGBL é um plano de previdência. Então, depois de um tempo, você pode transformar tudo aquilo que você acumulou numa renda mensal. E você tem algumas opções. Uma delas é receber uma renda mensal vitalícia, até morrer. Nesse caso, a seguradora faz uma conta levando em consideração o saldo do seu investimento e a sua idade. Outra possibilidade é receber uma renda mensal por um prazo certo, parecido com o Tesouro Renda Mais. A seguradora estabelece por quanto tempo você vai receber um valor específico com base naquilo que do saldo que você tem no VGBL. Uma terceira alternativa é sacar as aplicações no VGBL conforme a sua necessidade. O dinheiro fica rendendo lá e você vai tirando quando precisar. Aí, nesse caso, você tem que controlar o valor do resgate para o dinheiro não acabar. Agora, dessas opções, a única em que os recursos não são transferidos para os seus herdeiros é a renda mensal vitalícia. Mas, mesmo assim, existe a possibilidade de contratar uma renda vitalícia que pode ser transferida para sua esposa. Assim, se a sua maior preocupação é deixar um recurso financeiro para sua esposa, existem opções no VGBL em que o valor do seu investimento é transferido para os seus herdeiros. Então, você não precisa sacar. A principal dica, então, é entender bem as opções disponíveis no seu plano VGBL. Até porque a tributação do VGBL tende a ser mais favorável do que as demais aplicações financeiras, como o CDB que você está considerando. Então, em resumo, antes de pensar em sacar do VGBL, avalie as opções disponíveis na seguradora. Essas alternativas são difíceis de entender, por isso vale a pena pensar nessas alternativas com calma, mas dá preferência a manter os recursos no VGBL.
0: Tá certo, muito obrigada, Marcelo D'Agosto. Até.
2: E a Débora Freitas conosco aqui no CBN Madrugada, 1:37. E agora a gente vai abrir espaço para Maria Cristina Fernandes, que normalmente conversa com a Tatiana Vasconcelos, com o Fernando Andrade. Mas nesta segunda-feira, neste feriado de 7 de setembro, quem esteve à frente do estúdio CBN foi Tânia Morales.
3: Bom, os manifestantes já começam a se reunir na Avenida Paulista. O ato está marcado para logo mais, oficialmente às 15 horas, né? Qual é a expectativa, Maria Cristina? Você publicou hoje na sua coluna, no Valor Econômico, sobre a mobilização nas redes sociais, que esse ano foi menor do que a mobilização do ano passado, né? Para o 7 de setembro, mas que em compensação há outros elementos que podem vitaminar a manifestação de hoje. Conta pra gente, Maria Cristina.
4: Pois é, Tânia, o 7 de setembro tem sido mais ou menos o previsível até aqui, né? Teve o pronunciamento do presidente ontem à noite, em que ele, como esperado, fez o apelo à soberania, teve desfile em Brasília hoje, em que

qual compareceram os presidentes dos poderes, o presidente do Supremo, Edson Fachin, os presidentes da Câmara, Hugo Mota, e do Senado, Davi Alcolumbre.

0: baixo por essa, pela umidade, né? O último dia de um feriado esticado, né? Estamos numa segunda-feira que emendou com o feriadão. Muita gente saiu de São Paulo. Agora, as convocações dessa manifestação de hoje na Avenida Paulista estão muito entusiasmadas, justamente por conta do apoio ao ministro André Mendonça, que foi usado como um mote de convocação, de atração desse evento, né? O governador Tarcísio Freitas e o prefeito Ricardo Nunes também deram uma mãozinha ali com 300 ônibus para que os municípios governados por aliados no interior também mandassem gente. Mas o fato é que este apelo do apoio ao ministro André Mendonça não está surtindo nas redes sociais o mesmo efeito que nós vimos no 7 de setembro do ano passado. O que que acontecia em 7 de setembro do ano passado? Você tinha o julgamento da trama golpista nos seus últimos dias, né? O julgamento terminou no dia 11 de setembro, portanto, 4 dias antes do feriado. Aquele julgamento foi amplamente rechaçado pelo bolsonarismo, mas teve o apoio da sociedade até hoje. As pesquisas de opinião acham, sim, que a condenação, que o ex-presidente deveria ter sido condenado, e rechaçam a anistia. E o que estamos vendo agora é que o apoio do ministro André Mendonça tem os sinais invertidos. Ele tem um apoio mais amplo da sociedade, de
1: indignação mesmo,
0: entidades,
1: né?
0: De indignação com o que está acontecendo no Supremo, entidades de advocacia. Agora, nas redes, esse apoio não está surtindo o mesmo efeito. Por quê? Eu peguei o monitoramento das redes sociais feito pelo Democracia em Xeque, que é um instituto que faz pesquisas, não apenas de redes sociais, e atualizado até ontem, mas vai sair uma nova edição agora às 3h30, em que foram registrados menções ao 7 de setembro e as interações dessas menções nas redes sociais, nós vimos respectivamente uma queda de 59% no número de menções e de 67% de interações em relação ao mesmo ato do ano passado.
1: É interessante
0: então,
1: isso, né? Porque
0: a julgar,
1: se essa pauta...
0: É um somatório de tempo frio, chuvoso e...
1: Oi, Maria Cristina.
0: Não, pode continuar, Tânia.
1: Não,
0: pode continuar.
1: É que a gente está com delay. Não, é porque é interessante isso que você falou, né? Porque se no ano passado a questão do julgamento do Bolsonaro mobilizava mais, sobretudo, os bolsonaristas e não tanto o conjunto da população, essa crise de agora no Supremo tem uma capacidade, como você mesma disse, de mobilizar mais a população pela indignação diante do que se ficou sabendo, né? Da relação do Moraes com o Vorcaro, mas, no entanto, não está especificamente vitaminando, pelo menos na mobilização prévia das redes sociais, o evento da Paulista.
0: Porque este evento da Paulista não é um evento, digamos assim, ecumênico, não é um evento multipartidário, não é um evento que mobilize lideranças partidárias e políticas de um leque mais representativo da sociedade. É um ato convocatório de um candidato a presidente.
1: Sim.
0: Que é o Flávio Bolsonaro. Então, o apoio a André Mendonça extrapola o bolsonarismo, mas o ato é do bolsonarismo. Então, o que nós podemos estar vendo é uma recusa daqueles que apoiam o André Mendonça a comparecer a um ato bolsonarista. É uma hipótese para essa mobilização nas redes sociais, mas a gente precisa esperar aí a manifestação em si, que ainda não começou, né? Deve ter os primeiros locutores.

0: e a apresentação aí dos primeiros oradores daqui a uns 15 minutos. E a gente também precisa ter aí as estimativas que que será feita, seja pela Polícia Militar, seja pela USP, né, o monitoramento que costuma fazer nesse tipo de manifestação sobre o número de manifestantes.
1: Ainda não sabemos.
0: A gente saber no que deu isso tudo, né?
1: Deu isso tudo. Então, saberemos a partir da manifestação de hoje e também das próximas pesquisas eleitorais se esse sentimento, né, de revolta com o que ficou exposto ali da situação do Alexandre de Moraes e esse apoio ao André Mendonça, se isso vai reverter efetivamente em intenção de voto e apoio para o candidato Flávio Bolsonaro. Essa é a incógnita que nós ainda estamos para decifrar, né, Maria Cristina?
0: Com certeza, até porque o ministro André Mendonça, que está enfrentando este embate com o ministro Alexandre de Moraes, ele é o relator do caso Master. Então, o que a gente vai ver a partir do resultado dessa manifestação é se o eleitor que se dispôs a ir à rua ou que não se dispôs vê coerência no fato de uma convocação de apoio ao ministro André Mendonça estar sendo feita por um candidato cujas relações com o banqueiro Daniel Vorcaro, ex-dono do Master, faz algum sentido.
1: Muito bom.
2: Dani Morales com a Maria Cristina Fernandes. Faltam 14 minutos agora para as 2 da madrugada. A gente vai acionar, viu, Ricardo Garcia, o Michel Alcoforado. Numa conversa, e a nossa ouvinte, o ouvinte vai perceber logo de início, uma conversa que se deu na sexta-feira. A gente normalmente utilizaria essa participação do Michel no sábado, mas como no sábado acabamos não utilizando, e sempre é bom a gente escutar o Michel Alcoforado, vamos levar ao ar neste momento.
3: Sextas-feiras, Michel, em geral, traz um livro a partir do qual a gente conversa aqui nesse espaço. O livro de hoje é Espírito da Intimidade, Caminhos Ancestrais para se Relacionar. O que que a gente pode aprender com o povo da África Ocidental, Michel?
4: Então, esse livro já é a segunda ou a terceira edição que sai aqui no Brasil e foi escrito por uma escritora da Burkina Faso, que é a Sobhon Fusome. É muito interessante porque ele mostra um contraponto da forma como a gente constrói intimidade no Ocidente e da maneira como as populações africanas, mas sobretudo desse povo que ela estuda, que se chama Dagara, pensa o que que é intimidade. Como é que eu, você, Fernando, Jana, pensamos em intimidade? A gente acredita que intimidade é um tipo de vínculo específico que duas pessoas decidem ter. Então, eu tenho reais direitos de decidir com quem eu quero construir vínculos de intimidade. Isso pode ter uma dimensão afetiva, sexual, ou não. A gente pode ter intimidade só com quem a gente gosta, né? Com os nossos amigos de vida e por aí vai. Ou com um colega de trabalho e por aí vai. Mas são dois indivíduos que decidem que há um tipo de relação que os difere de outras relações. Então, você pode ter aquele negócio que a mãe fala com a gente quando está na escola, sei lá, ai, colega é colega, amigo é amigo. Amigo é aquela figura que você tem um grau de intimidade que faz com que aquela relação tenha tonalidades e funções e valores completamente distintos do que relações que a gente só tem com pessoas que, apesar de conviverem com a gente, não são assim tão centrais no nosso dia a dia. Mas a Somé está pensando sobretudo nas relações entre casais. E ela vai mostrar que o Ocidente parte desse pressuposto, né, de que tem dois indivíduos que têm direitos e decidem ter um outro tipo de relação, porque a gente separa muito bem sexualidade de afeto, mas a gente separa muito bem também o indivíduo de sociedade. A gente acredita que é uma decisão de cada um de nós a escolha de com quem a gente vai ter ou não uma relação de intimidade. Lá nesse grupo que ela estudou, não é desse jeito não. Isso pode servir não que a gente tenha que copiar o que eles estão fazendo, porque isso funciona na cultura de lá, mas tem sido usado a beça por pesquisadores, sobretudo o Renato Nogueira, que é um pesquisador, um filósofo brasileiro, para a gente pensar sobre os relacionamentos dos nossos tempos.

0: Ela vai dizer que lá a intimidade se pauta sobre três elementos fundamentais. Não são os indivíduos que constroem relação de intimidade, mas a comunidade tem um papel muito importante nisso. Então, a comunidade se preocupa em inventar momentos, ou a comunidade se preocupa em construir espaços onde os espaços de construção de intimidade se dão. Então, isso é interessante porque, olhando para os dias que a gente está vivendo agora, de uma vida cada vez mais individualizada, onde eu vi você conversando, e Fernando, com Alexandre Coimbra Amaral, há uma epidemia de solidão, porque a gente olha cada vez mais para o próprio umbigo e não pensa, né, nos vínculos com os outros. Que modelo de sociedade é esse onde a gente pode pensar em espaços onde a comunidade pode ser proporcionadora também de construção de vínculos de intimidade entre os vizinhos, né? Ou entre os indivíduos que fazem parte dela. Sei lá, fiquei pensando no passado. Qualquer criança de classe média dos anos 90 tinha uma dimensão importante na dinâmica do prédio, se o prédio fosse um pouquinho melhorzinho assim, que era o play. O play era um espaço de convivência que construía, criado pela comunidade, que construía ali uma comunidade, um vínculo de intimidade com a comunidade. E quem não tinha grana, brincava na rua. Brincar na rua possibilitava, né, que essas crianças que faziam parte daquela mesma rua e da mesma vizinhança construíssem um vínculo de intimidade importante. Isso era fundamental para a gente carregar para a vida toda, né? E já falamos aqui de saúde social e outras tantas palavrinhas que são fundamentais para a nossa vida em sociedade. Mas ela traz duas outras coisas que são fundamentais também. O segundo ponto que ela chama atenção é a ideia dos rituais, né? Nessa comunidade que ela estudou, as pessoas, elas têm uma preocupação muito grande em como os rituais são pensados e repetidos para proporcionar os momentos onde a intimidade pode aparecer. E a gente tem perdido isso no Ocidente, né? Cada vez mais a vida está desritualizada, cada um está vivendo no seu próprio ritmo e a descompatibilização entre a minha vida e a sua vida coloca um desafio grande para as amizades, mas sobretudo para os casais também, né? Cada vez mais a gente ouve essa coisa do casal marca dia para transar, casal marca viagem para poder se reconectar, casal faz a coisa de renovação dos votos, né? Que é um arremedo de tentativa, de tentar trazer ali, né, alguma ritualização para a vida para permitir essa reconexão. Uhum. Os rituais são centrais. E o terceiro ponto, que eu acho que é muito importante também, que nessa vida desencantada que a gente está vivendo, a gente está abrindo mão, é o papel da ancestralidade. E aí, ancestralidade é uma palavra que no livro dela tem um contexto específico, porque está conectado à vida espiritual dessa comunidade, mas eu acho que aqui para a gente pode ser interessante da gente olhar para que coisas do passado, ou que referências do passado, ou que aprendizados do passado de outras pessoas que são referências para a gente pode trazer para o presente como forma de conexão desse vínculo com quem está com a gente, mas também com quem já foi, uhum, e com quem virá. Então, uma baita oportunidade para a gente começar a pensar um pouquinho como comunidade, ritual e o passado podem ser chances da gente construir espaços onde a intimidade se transforma em algo mais rotineiro no nosso dia a dia.
1: Sabe que eu adoro esse assunto, né, Michel? Relacionamento, uhum, e sobretudo se tiver viés de gênero e tudo. Uhum. Eu amo que as pessoas, quando encontram um par, elas acham, como você disse, acham que a responsabilidade por fazer a vida fazer sentido é da outra metade, né? Uhum. E eu confronto muito essa ideia, assim, justamente, acho que no sentido da sua autora. Quanto mais a gente consegue se relacionar fora daquele núcleo, melhor é, uhum, aquele núcleo. As pessoas tendem a se esquecer, né? Esquecer do que gostam, esquecer dos amigos, esquecer de viver fora daquela ilha. E um relacionamento não tem que ser uma ilha, né? Tem que ser mais um relacionamento que faz a sua vida valer a pena, fazer sentido, mas não o único, né? Escrevi um pouco sobre isso na coluna da Mina nessa semana, em que trato de traição feminina, tentando investigar um pouco, tentando investigar não, né? Fui ouvir a roteirista de um podcast, ela sim foi tentar investigar, ouviu histórias de mulheres que traem e foi tentar investigar o motivo pelos quais elas traem. São vários os motivos. E uma coisa que aparece com muita frequência

0: frequência, essas mulheres, elas não se sentem vistas, elas não se sentem ouvidas, elas se perdem de si quando elas estão numa relação. É, e isso eu acho que é um baita tema, assim, pra gente conversar, se a gente quer relações mais saudáveis, né?
1: É, baita tema, baita tema. E eu acho que ali tem um ponto interessante que a Somê vai colocar no livro dela, que um dos principais dilemas da Ocidente, né, ou dessa vida moderna que a gente inventou de uns tempos para cá, é de que a gente acredita que essa relação é feita por dois só, que essa relação era estabelecida, ela é mantida como um contrato, e de que cabe a cada uma dessas partes garantir para o outro tudo aquilo que lhe falta, né? O que é uma loucura, né? Uma loucura. É, porque um casamento não é só um papel assinado, é muito mais do que isso. A gente não é só a relação que a gente está vivendo com o outro. E achar que vai ter alguém que vai suprir todos os seus buracos, os psicanalistas já ensinaram pra gente nos últimos 100 anos que não dá certo.
0: Pois é.
1: Então a aposta que a gente está fazendo diária, e Carol Ticuã sabe isso melhor do que eu, é uma aposta fadada ao fracasso. E eu me lembro bem aqui, é interessante que enquanto li o livro da Somé, eu fiquei me lembrando das vezes que fui à Índia, né? E do choque que eu tive a primeira vez que cheguei lá. E descobri que 97% dos casamentos são arranjados. E aí eu pensava, caramba, como é que esse lance, né? O cara casa sem saber com quem tá casando, a moça casa sem saber com quem tá casando, não sei o quê. E uma das coisas que mais me chamaram a atenção, que era bonito de pensar, é que eles acreditam na Índia que o amor aparece depois que você casa. Porque o amor é um trabalho contínuo desses dois para tentar inventar uma intimidade, algo que os una, para além daquilo que já foi sacramentado pela sociedade. Então, gosto dessa ideia, porque primeiro traz uma dimensão de trabalho, né? Tem uma dimensão aqui afetiva de trabalho, que é o que está nas comunidades africanas também, quando ela fala da ritualização, do vínculo com a ancestralidade, com o vínculo com a comunidade. Então, tem um trabalho. E o segundo ponto é que você tem ali um desafio gigantesco, que é de entender que a gente é mais do que só o que a gente quer, né? Então, isso impacta, e a gente é mais do que só o que a gente diz ser.
0: Sim.
1: Isso impacta pra caramba aí os vínculos e a construção das nossa relação com a comunidade. Fica fácil a gente pensar isso para relacionamentos afetivos sexuais, né? Namorado, casado, peguete, essa coisa toda. Mas acho que serve para amizade abessa também, né? E a amizade talvez me preocupe mais do que os relacionamentos afetivos sexuais, porque em alguma medida, apesar da gente estar reinventando essa intimidade, ela se apresenta de algum modo. Agora, a gente está ficando satisfeito de não ter amigo.
0: Aí acho mais preocupante, eu também acho.
1: Mais chocante.
2: Então, só uma questão. De três pontos importantes que você trouxe: vínculo, a intimidade, quando você começou a falar, a ritualização e a ancestralidade. Qual que é o mais importante para a gente pensar nas nossas relações hoje?
1: Eu diria que é bom começar do começo, né? Então, eu acho que ritualizar talvez seja um ponto importante. Eu acho que, sobretudo aqui, né, quem está envolto, os nossos ouvintes em relacionamentos mais longos, a vida, na medida em que ela vai se repetindo, a gente tende a posterizar a experiência. E os rituais podem parecer bobos ou não, mas eles servem para renovar o pacto e renovar a experiência. Na amizade ou no casamento, ou qualquer coisa. Então, é quase como você se apresentasse de novo diante do outro e diante da sociedade para dizer, olha, estamos aqui por causa disso. Então, os rituais são importantíssimos, né? Eu diria que a viagem do casal sem filho, o casal que sai para namorar, vai para jantar, para sei lá para quê, num dia específico. O momento que o casal cozinha, ou mesmo com os amigos, né? O futebol com os amigos, quem gosta de futebol, o saída com as amigas, quem gosta para jantar, ou ir ao museu com os amigos, essas coisas que a gente foi perdendo ao longo do tempo. E se torna muito mais fácil perder isso quando a gente está falando de relacionamentos de longo prazo, porque é sempre a ideia de que você pode fazer no amanhã o que você deveria estar fazendo hoje, é uma porta de entrada para o fracasso. Então, ritual eu acho que seria o começo. E agora, chamando a atenção para esses dois elementos, né? A comunidade é central, porque a gente vive junto com os outros. Mas ritual, eu acho que é a primeira aposta.
2: Então tá bom, já saca o telefone celular.
0: Cestou, gente.
2: Já arma alguma coisa.
0: Cestou.

0: De repente dá até para combinar tudo, dá para sacar o telefone, já convidar um pessoal para fazer um juntão, enfim, sei lá. Já agrega a comunidade e faz um ritual.
1: Quem tá solteiro, eu acho que o melhor combo é chama os amigos, o contatinho, depois sai da festa dos amigos, já emenda
0: isso.
1: No after com o contatinho, aí resolve todos os dilemas.
0: Coisa
1: não precisa
0: linda.
1: Nem ler a Somé. Não vai precisar nem ler a Somé, porque já tá sabendo tudo.
2: A Somé é a So Bun Fu Somé. O nome do livro é?
1: O nome do livro é Espírito da Intimidade, Caminhos Ancestrais para se Relacionar. Agora foi publicado em 2025 pela editora Sesc. Gênio, bonitinho, vale super a pena.
0: Muito
1: vale.
0: Bom.
3: Muito bem. Aí o Michel Conforado com a Tatiana Vasconcelos, Fernando Andrade, como a gente avisou antes, né, Ricardo Garcia? Conversa lá na sexta-feira. Por isso que eles estão falando essa história de sextar aí e tal. Mas hoje o máximo que a gente pode fazer, o nosso ouvinte é terçar com Edmilson Fernandes.
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0: Terça-feira, 8 de setembro de 2023. O endividamento e o crédito caro estão neutralizando o impacto positivo da melhora no mercado de trabalho, segundo estudo de economistas da Fundação Getúlio Vargas. Mesmo com o avanço do emprego e a queda de 5 pontos percentuais na taxa de desocupação desde 2019, o índice de confiança do consumidor segue no terreno pessimista em todas as faixas de renda, pressionando com mais força as famílias mais vulneráveis. O presidente dos Estados Unidos, Donald Trump, ameaçou impedir a Bombardier, fabricante de aviões com sede no Canadá, de vender aeronaves no mercado americano, caso a empresa não passe a produzir no país. Cerca de metade dos 5.100 aviões operados por clientes da empresa está nos Estados Unidos. A declaração é mais um episódio da guerra comercial entre os dois países e da estratégia de Trump de pressionar empresas a fabricar nos Estados Unidos. O Fluminense vai enfrentar hoje às 19h no Maracanã o Platense da Argentina no jogo de ida das quartas de final da Libertadores. Na quarta-feira, o Palmeiras enfrenta a LDU do Equador e o Corinthians joga contra o Estudiantes da Argentina. O Flamengo joga na quinta-feira contra o equatoriano Independiente Del Valle. Pelas quartas de final da Copa Sul-Americana, o Vasco enfrenta hoje o Santa Fé às 19h na Colômbia. O São Paulo encara o Boca Juniors às 21h30 da noite na Bomboneira. Na quarta-feira tem o duelo brasileiro Santos e Atlético Mineiro. Hora de Brasília, 2h02.
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3: 2h04. Muito bom dia, obrigado a você que nos faz companhia aqui no CBN Madrugada com Ricardo Garcia na mesa de som. Vamos juntos até às 5. Já, Josélia Pegurim traz pra gente a previsão do tempo para todo o Brasil. Antes nós vamos a Minas Gerais. Janaína Regiane traz informações.

0: aí sobre os estragos da chuva, temporais que ocorreram em 4 cidades mineiras.
1: Mais de 30 pessoas ficaram feridas em municípios mineiros nesse fim de semana por causa de ventos fortes e temporais. A situação mais grave ocorreu em 7 lagoas, na região central, onde 25 pessoas tiveram que ser atendidas após 2 ocorrências seguidas. Em uma delas, nesse domingo, 13 pessoas ficaram feridas na queda de parte de uma estrutura montada para shows na Expocete 2026. Segundo o Corpo de Bombeiros, pelo menos 3 postes com placas não suportaram a chuva forte e um vendaval. Os socorridos foram transportados pelos bombeiros, SAMU e ambulância do evento, mas nenhum deles apresentou gravidade. A perícia da Polícia Civil foi acionada e compareceu ao Parque de Exposições para investigar o caso. A ocorrência ocorreu menos de 24 horas depois de outro desabamento de parte de estrutura no último sábado no mesmo local. Na primeira ocorrência, outras 12 pessoas já tinham ficado feridas. A estrutura localizada ao lado direito do palco dava acesso aos sanitários de um dos camarotes e cedeu por volta das 3 da manhã. Os feridos caíram da estrutura e outros foram atingidos pelos escombros. Eles foram atendidos por militares do Corpo de Bombeiros, brigadistas e pelo SAMU, que conduziu as vítimas para o Hospital Municipal. Após o atendimento aos feridos, o local foi isolado e os bombeiros acionaram a Defesa Civil Municipal para vistoriar a estrutura e apontar as causas do colapso. Em nota, a organização da Expocete afirmou que todas as pessoas envolvidas receberam a assistência necessária. Outros problemas ocorreram com estruturas de eventos em pelo menos outras 3 cidades no interior de Minas. Em Patos de Minas, no Alto Paranaíba, um temporal atingiu o Parque de Exposições. Parte do palco para shows do evento foi destruída pela força do vento e 5 pessoas foram atingidas pela estrutura e ficaram feridas. Uma gestante também passou mal durante a ocorrência. Em nota publicada nas redes sociais, a organização do festival comunicou o cancelamento da programação. Em patrocínio, também no Alto Paranaíba, uma pessoa ficou ferida na queda de parte da estrutura das barracas montadas para a festa de Nossa Senhora do Patrocínio, devido ao vento forte. A estrutura estava montada na Praça Matriz, no centro da cidade. A vítima sofreu um corte na cabeça e foi levada para o pronto-socorro municipal. O local foi isolado e a festa teve que ser cancelada. Já no município de Cláudio, no centro-oeste de Minas Gerais, o forte temporal também atingiu a Expo Cláudio. A chuva e a ventania danificaram estruturas do parque, incluindo áreas de arquibancadas e camarotes. Pelas redes sociais, a organização informou o adiamento das atrações previstas. Apesar dos danos, não houve feridos. De Belo Horizonte, Janaína Regiane.
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3: Vamos saber então com a Josélia Pegorim como é que fica o tempo em todo o Brasil nesta terça-feira.
4: A grande frente fria que avançou sobre o Brasil durante o fim de semana prolongado de 7 de setembro, agora já está na Bahia. E nesta terça-feira, esta frente fria vai ajudar a provocar pancadas de chuva, não só pelo interior da Bahia, mas também em áreas como o norte de Minas Gerais, o Tocantins e mesmo áreas do centro-oeste do Brasil. Então nós temos uma terça-feira que ainda é de tempo instável, com condições para pancadas de chuva em praticamente todas as áreas do norte, do centro-oeste do Brasil, também da região sudeste. Essas pancadas de chuva poderão ser com moderada a forte intensidade sobre o Amazonas, no Amapá, no litoral do Pará, no sul do estado do Pará, no Tocantins, na região centro-oeste do Brasil. Ainda são esperadas pancadas de chuva moderadas a fortes sobre o Mato Grosso, Goiás, Distrito Federal. Ainda deve chover também de forma generalizada no Espírito Santo, no Rio de Janeiro, em Minas Gerais e no norte do estado de São Paulo. Na região sudeste, também poderemos ter algumas pancadas de chuva de moderada para forte intensidade, mas especialmente sobre o Espírito Santo, Minas Gerais e Rio de Janeiro. Já no sul do Brasil, o sol até deve predominar, pode ter nevoeiro de manhã cedo e o frio intenso já começa a diminuir depois das temperaturas negativas e da neve que tivemos neste último domingo. Mas a região sul do Brasil ainda terá sensação de frio. Ao longo desta semana, vamos ver

0: pancadas de chuva acontecendo na maior parte do Brasil e a semana vai terminar com a formação de uma nova frente fria com um ciclone extratropical sobre a região sul do Brasil. Josélia Pegorim, da Clima Tempo para a CBN.
1: E nove, agora o espaço é para o esporte, o futebol com Gabriel Dudziak.
2: A 26ª rodada do Brasileirão terminou nesta segunda-feira com triunfo do Vitória contra o Grêmio em Salvador por 1-0. O único gol do jogo foi anotado pelo atacante René no segundo tempo. Com o resultado, o rubro-negro subiu para a 11ª posição e o tricolor gaúcho segue em 15º lugar, 3 pontos acima da zona de rebaixamento. Hoje, 3 brasileiros entram em campo pelas quartas de final dos torneios continentais. Pela Copa Libertadores, o Fluminense enfrenta o Platense às 19h no Maracanã. Pela Sul-Americana, também às 19h, o Independente Santa Fé da Colômbia joga com o Vasco em Bogotá. Já às 21h, o São Paulo visita o Boca Juniors na Argentina.
1: Ideias, espaço aberto agora aqui no CBN Madrugada para Tânia Morales e convidada.
3: Bom, vamos falar sobre o orgulho de ser brasileiro, de que os brasileiros se orgulham. Esse é o foco de uma pesquisa que nós vamos conhecer agora, o estudo Orgulhos do Brasil. E nós estamos com a pesquisadora Camila Holpert, que é psicanalista. Oi, Camila, boa tarde para você.
4: Oi, Tânia, boa tarde, tudo bem?
3: Tudo bem. Antes de falarmos dos resultados, do que os brasileiros se orgulham para entender o nosso nível de patriotismo, como é que foi feita a pesquisa? Conta pra gente.
4: Essa é uma pergunta super importante, porque essa é uma pesquisa que foi feita a partir das manifestações espontâneas de orgulho dos brasileiros publicadas na internet. Então, diferente de pesquisas de opinião em que a gente pergunta para as pessoas do que elas têm orgulho, o que a gente fez através de uma plataforma que se chama Cosmo, que faz uma varredura desses textos que estão disponíveis na internet e faz a leitura dos sentidos dessas narrativas. A partir desse método, a gente conseguiu então entender do que os brasileiros estão falando quando eles falam de orgulho.
3: Mas aí vocês, só para entender, como é que vocês identificam que estão falando de orgulho? Pela palavra orgulho ou não necessariamente?
4: Palavras e seus significados. Então, no período de 2019 a 2025, a gente conseguiu mapear 638 mil textos relacionados ao orgulho, que dá mais ou menos 53 bíblias. A gente fala bastante de orgulho.
3: Bom, e aí eu falei que a gente poderia medir o nosso nível de patriotismo. Quando a gente fala de orgulho de ser brasileiro, estamos entendendo que estamos falando de patriotismo, né?
4: Então, o que acontece é, quando a gente foi pesquisar o orgulho, a gente descobriu, tem vários tipos de orgulho, né? Quando a gente fala de orgulho, a gente está falando do orgulho do time de futebol, do orgulho da nossa mãe, do orgulho de ser brasileiro também.
3: Vocês mediram os orgulhos em geral. Mas
4: tudo
3: e aí
4: que falamos.
3: Já que estamos no 7 de setembro, nisso tudo que vocês mapearam, o orgulho de ser brasileiro, propriamente dito, tem sinais de que figura como algo assim, bem significativo?
4: Sim, sim. 10%, quase 10% daquilo que a gente fala sobre orgulho, a gente está falando de ser brasileiro ou do Brasil. É importante, né? Acho que quando a gente fala também do período que a gente estudou, que foi 19 a 25, a gente tem vários torneios, né? Por exemplo, a gente teve Copa do Mundo, a gente teve Olimpíadas, a gente tem eleições, a gente teve a pandemia, a gente teve eventos muito grandes em que, sim, a gente falou do nosso orgulho.
3: Sim, aliás, vocês têm um dado também sobre a pandemia especificamente, né? Em momentos de crise, o orgulho, o sentimento de conexão com o país fica mais forte.
4: É muito interessante, porque a gente quando fala desse orgulho, acho que o que mais aparece, né? A gente fala de uma identidade. O nosso orgulho brasileiro do Brasil fala de uma sensação de pertencimento. Faço parte desse coletivo.

0: E aí, quando a gente expressa isso, a gente está falando, então, da nossa criatividade, a gente está falando da nossa resiliência, mas a gente também está falando muito da nossa solidariedade. E foi muito interessante perceber como essa narrativa do orgulho relacionado à solidariedade dentro dessa identidade brasileira desponta nos anos de 2020, 2021, e isso também aconteceu, por exemplo, nas enchentes do Rio Grande do Sul. Esse também foi um momento em que a gente vê essa narrativa de orgulho associado à solidariedade subir.
1: E aí esse orgulho, quando você fala, que vocês identificaram na pesquisa, né, do orgulho de ser brasileiro, esse pertencimento, é algo que independe das instituições, é isso?
0: Exato, exato. Isso é muito... Aliás, a gente até é capaz de criticar as instituições. Então, em alguns momentos, você tem textos que falam, puxa vida, como sentir orgulho do Brasil? Ai, que vergonha. Como sentir orgulho de determinadas instituições? A crítica também está colocada. Sim. Agora, as instituições, elas aparecem muito pouco, nem 1.000 relatos. Dentro desses 638.000, a gente não tem nem 1.000 relatos de orgulho associados às nossas instituições democráticas. A gente tem muito orgulho associado aos territórios, aos lugares em que a gente vive. Isso é o que mais, desponta, é o que mais chama atenção.
1: Territórios, assim, que nível? Bairro?
0: De cidade, bairro, território geográfico mesmo, assim, os lugares de onde a gente vem falam muito sobre a gente e costumam dar muito orgulho pra gente.
1: As nossas
0: dá
1: raízes,
0: vontade,
1: né?
0: De falar. Exato. As nossas raízes.
1: E os cartões postais brasileiros, as nossas belezas naturais, também tem menção de orgulhos?
0: Elas aparecem de uma maneira regular, assim, ao longo do período. A gente continua usando os nossos cartões postais como forma de se identificar, mas, embora elas estejam lá, eu acho que isso é muito importante. Quando a gente fala da gente, a gente fala de quem a gente é, mas... Do que das imagens que nos representam. E por isso, quem a gente é também vai falar não só da maneira como a gente vive, mas do lugar de onde a gente vem. E essa multiplicidade de lugares do Brasil, elas são muito relevantes dentro desse levantamento.
1: Muito bom. Bom, você disse que o levantamento é de 2019 até 2025, é um período longo.
0: Exato.
1: Né? Passamos por pandemia, passamos por muita coisa. E aí vocês identificaram os orgulhos do Brasil, não só exclusivamente sobre ser brasileiro ou não, né?
0: Sim.
1: Aí que nós fizemos aqui esse recorte. Variou, porque é um período aí de 5, 6 anos, né?
0: Exato.
1: Vocês sentiram mudanças no perfil?
0: Desse orgulho?
1: Desse orgulho.
0: Tem algumas coisas, assim, é muito interessante. O que a gente mapeou é que a gente tem, quando o brasileiro fala de orgulho publicamente e espontaneamente, o nosso principal orgulho, e que não varia no tempo, fala sobre os nossos laços e os nossos afetos. Isso é muito interessante porque a gente, ao longo do tempo, vem celebrando as nossas pessoas, os nossos vínculos, quem tá com a gente gosta de falar isso publicamente. Mas uma coisa que a gente reparou é que nem sempre aquilo que a gente fala ou fala mais é o que reverbera mais, é aquilo que tem mais engajamento, que ecoa mais nas redes. Então, uma narrativa que vai ganhando mais visibilidade é a da competição, é a da conquista. Então essa a gente vê alguma variação ao longo do tempo, porque aí depende dos eventos que estão acontecendo, enfim, dos estímulos que a gente tem. Mas a gente gosta muito de falar dos nossos. Isso é muito comum e é permanente.
1: Das conquistas individuais, é isso?
0: Das conquistas e das pessoas que estão com a gente. E
1: aí, então, quando fala-se das pessoas, nós podemos resumir em família?
0: Podemos. E posso te dizer que mãe é a figura do orgulho.
1: Ah, é? O orgulho da mãe.
0: Isso é muito. Orgulho da mãe.
1: Ah,
0: isso é uma coisa, né, que eu acho... A gente vai publicamente falar sobre o orgulho que a gente sente da nossa mãe e o orgulho que a nossa mãe sente da gente. O quanto a gente vai percebendo o orgulho que ela

0: frente da gente e como isso faz bem, como isso alimenta. Isso também está publicado, isso também é dito.
1: Ai, que lindo. É um país que ainda não respeita tanto assim as mulheres, quem sabe pelo orgulho da mãe, né? Posso fazer uma associação de gênero.
0: Aliás, Tânia, né? Você está tocando num ponto fundamental desse trabalho, porque, é claro, hoje é 7 de setembro, a gente está falando aí do nosso orgulho cívico-patriótico, mas a gente expressa muito mais orgulho pelas mulheres, e aí não só a mãe, as mulheres da família, mas, por exemplo, as nossas atletas, elas brilharam nas Olimpíadas, Fernanda Torres aparece, as nossas artistas. Uhum. Quando a gente começa a comparar o orgulho das mulheres versus dos homens, nós estamos celebrando mais as mulheres do que os homens, e aí eu concordo com você, a gente tem uma pergunta para se fazer, que é bom, se as mulheres dão tanto orgulho pra gente, por que é que a gente está nessa condição?
1: Porque ainda não superamos, né, essas desigualdades. E aí quando você fala desses orgulhos das personalidades, é isso? As mulheres têm dado mais orgulho do que os homens em termos de personalidade.
0: Exato.
1: Nas menções vocês observaram. Muito interessante. E aí voltando aqui, Camila, para a nossa discussão cívica, que é, né, motivada pelo 7 de setembro, você fala que o brasileiro, o orgulho do brasileiro por ser brasileiro é mais a questão do pertencimento, é menos institucional, né? Pode ser crítico ao governo, à instituição, e ainda assim ter orgulho, que é ótimo que as coisas sejam dissociadas, né? O sentimento de pertencimento a um país realmente tem que estar acima de qualquer governo de plantão, né? Mas e a posição política? Eu vi que vocês têm também um recorte aqui sobre um orgulho da sua própria posição política, um apego à posição política, né? O que é exatamente que vocês identificaram?
0: É muito interessante, porque acho que discutindo, né, a polarização, e tem outros estudos que vão falar do quanto a gente brasileiro tem percebido o mal que isso faz, especialmente nas nossas relações familiares, assim, para o próprio debate político, mas também dentro das famílias, né? Quantas rupturas a gente viu por isso. Mas uma das coisas que a gente identifica dentro desse trabalho, desse estudo, é a forma como a gente vem falando de política, e tem todo um repertório familiar, um léxico familiar que a gente começa a usar para falar dos políticos de quem a gente se orgulha, ou mesmo das relações familiares que nos dão orgulho, porque assim, se por um lado elas geram ruptura, por outro, dá um baita orgulho quando alguém tá votando como a gente, escolhendo o que a gente escolhe
1: dentro da família, é isso?
0: Dentro da própria família. Isso aproxima pessoas também. Se a diferença afasta, a semelhança, né? E votar e escolher os mesmos candidatos, isso também aproxima e isso gera orgulho.
1: Quer dizer, a posição política é um dos fatores ali de aproximação ou conflito familiar?
0: De orgulho, sim. Dentro dessa lógica do orgulho, sim, isso aparece.
1: Uau! E considerando que a família tem um peso forte, né, entre os orgulhos do brasileiro,
0: orgulho,
1: aí você embute a discussão e a identificação, na verdade, né, com o viés ideológico.
0: Exatamente.
1: É isso?
0: E como vai ficando difícil discutir a partir dessa lógica e da linguagem que a gente está usando e dos afetos que começam a circular, fica difícil a gente discutir só projetos. Já não é mais sobre isso. Por isso que a gente vai entrando também nesse discurso e nessa relação cada vez mais emocional, afetiva. E eu acho que esse estudo sobre o orgulho, ele vai apontando um pouco desses afetos.
1: Muito bom. E como psicanalista, Camila, como é que você avalia, considerando, fazendo aqui um balanção de tudo, né? O brasileiro, a partir desses dados todos, como é que a gente pode fazer uma análise?
0: Assim, eu fiquei muito feliz com esse resultado quando a gente observa o que está na raiz desse orgulho, essa identidade, esse pertencimento, aquilo que nos aproxima, que é a criatividade, a nossa capacidade de seguir em frente, a nossa resiliência, a nossa solidariedade. Eu acho que a gente fala tanto sobre a síndrome do vira-lata, né, do brasileiro que não se reconhece em determinados valores, mas talvez a gente tenha aqui um orgulho desse cachorro caramelo, sabe?
1: Sim.
0: Somos um cachorro caramelo do qual a gente se orgulha muito.

0: Muito bem, 2:25. Tânia Morales e convidada conosco aqui no CBN Madrugada. Tânia conversando com a psicanalista Camila Hopper. Agradecendo a participação da ouvinte, do ouvinte CBN. Muito obrigado ao Paulo Leite, de São Paulo. Obrigado pela mensagem. Chico de Itararé, Campina Grande, na Paraíba. Também participando via WhatsApp. Geraldo Leal, do Itaim Paulista, em São Paulo. Pedro Guedes, João Pessoa, na Paraíba. Também ligado no CBN Madrugada. Odilon Lopes, de Cândido Salles, na Bahia. Garanhuns, terra do presidente Lula, hein? É o Davi Paz. Mas ele está na Flórida, o Davi Paz. E manda também a sua mensagem aqui via YouTube. O pessoal que está acompanhando as imagens do estúdio. A Rosângela Raiz, também Maria Lavínia Camargo Garcia, manda o seu bom dia. Ronaldo Espíndola, de Passo Fundo, no Rio Grande do Sul. Muito obrigado também a você que participa via Instagram. Estamos aqui na rede social, no @phcgalvão, repetindo, @phcgalvão. Você pode interagir por aqui, como faz o nosso ouvinte, o José Oliveira, Arivaldo Mendonça, também Maximiliano Rodrigues, ouvinte Adelson, também participando via Instagram, aqui no @phcgalvão. Muitíssimo obrigado. 2:27. A gente vai abrir espaço mais uma vez para João Rosa, de Brasília. É a grande expectativa aí dos próximos dias, né? O que fará Edson Fachin, presidente do Supremo, diante de todas as notícias que estão sendo divulgadas nos últimos dias, conversas de Alexandre Moraes com Daniel Vorcaro, a forma como o ministro André Mendonça agiu também, tudo indica teria extrapolado, né, as suas funções. O que fará Fachin diante disso, hein, João Rosa?
1: O presidente do Supremo Tribunal Federal, Edson Fachin, deve decidir nesta semana se levará ao plenário o relatório da Polícia Federal que revelou mensagens enviadas pelo banqueiro Daniel Vorcaro a um número atribuído ao ministro Alexandre de Moraes. Entre os diálogos está um trecho no qual Vorcaro pede orientação sobre se deveria deixar o país. O documento foi liberado para julgamento no domingo pelo ministro André Mendonça, que é o relator das investigações das fraudes financeiras envolvendo o Banco Master. Cabe agora a Fachin definir se o caso será analisado pelo plenário e quando isso ocorrerá. Segundo interlocutores ouvidos pela CBN, Fachin avalia diferentes possibilidades. Uma delas é submeter o relatório aos 10 ministros que atualmente integram a corte. Outra seria tomar uma decisão individual. O presidente do STF tem conversado informalmente com integrantes do tribunal antes de definir qual caminho seguirá. Ainda há uma terceira hipótese, que seria Fachin assumir a relatoria do inquérito sobre o Banco Master, que hoje é conduzido por André Mendonça. Interlocutores do Supremo consideram essa possibilidade mais delicada, porque a mudança poderia aprofundar a crise interna. Outro ponto é que Mendonça não sinaliza que pretenda abrir mão do caso. Uma alternativa seria Fachin manter sob sua responsabilidade apenas a parte da investigação que menciona integrantes do STF.

0: entre eles Alexandre de Moraes e Dias Toffoli, enquanto Mendonça continuaria à frente do restante do inquérito. O advogado Fábio Souto, que é especialista em tribunais superiores, afirma que o plenário pode arquivar a investigação por um erro na forma da condução do processo.
1: A revelação das supostas mensagens trocadas entre o banqueiro Daniel Vorcário e o ministro Alexandre de Moraes deveriam ser investigadas no foro competente, que é o plenário do Supremo Tribunal Federal. Porém, nos parece, a princípio, que há aí algum erro de forma, o que pode, eventualmente, levar o plenário do Supremo a arquivar essa investigação.
0: A tendência é de que Fachin leve o caso ao plenário. Se isso acontecer, os ministros terão que decidir primeiro sobre a validade do relatório produzido pela Polícia Federal a pedido de Mendonça. O principal questionamento é se o ministro poderia ter solicitado o levantamento, já que o material envolve outro integrante da corte. Se o plenário considerar o relatório válido, uma nova etapa poderá discutir uma eventual inclusão de Moraes entre os investigados. O caso também provocou uma reação de Moraes, que pediu a Fachin uma investigação contra Mendonça por supostos indícios de improbidade administrativa e abuso de autoridade. Com colaboração de Isis Taciarini, de Brasília, João Rosa.
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0: Terça-feira, 8 de setembro de 2026. Pelo menos 11 alpinistas morreram e 6 ficaram feridos após uma avalanche atingir um grupo de 33 montanhistas no norte da Rússia. 10 pessoas conseguiram descer a montanha por conta própria e 6 seguem desaparecidas. Equipes de emergência atuam nas operações de resgate no pico de mais de 5 mil metros de altitude. A União Europeia abriu investigação para apurar um incidente em que milhares de agentes autônomos de inteligência artificial da OpenAI burlaram restrições e assumiram o controle de um site colaborativo alemão. Os programas deveriam apenas consultar dados na rede, mas colaboraram entre si, driblaram mecanismos de segurança e publicaram cerca de 18 mil mensagens, inclusive se passando por moderadores. O caso é analisado por autoridades de Bruxelas com base na nova lei europeia de inteligência artificial. A Mega Sena paga hoje um prêmio de 70 milhões de reais para quem acertar as 6 dezenas. As apostas podem ser feitas até às 8 da noite nas casas lotéricas ou pela internet. Palpite simples custa R$6. Horário de Brasília, 2 horas e 32 minutos.
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2:34. Normalmente nesse horário temos o Panorama CBN com Leandro Gouveia, mas como estamos vindo de um feriado, teremos uma programação diferente nesta próxima meia hora. A gente vai abrir espaço mais uma vez para o Lucas Taveira. Aconteceu de novo, né? São 3, 4 feminicídios por dia em nosso país. É um número aterrorizante, inaceitável. E o Lucas traz informações sobre mais um caso envolvendo policial militar.

0: O policial militar Vinícius Costa Silva, de 26 anos, foi preso por suspeita de matar, neste domingo, a esposa Larissa Cruz Morata, de 29 anos, em Embu das Artes, na Grande São Paulo. O mandado de prisão temporária foi expedido pela Justiça de São Paulo a pedido da Polícia Civil, enquanto o velório acontecia nesta segunda-feira. Segundo a Secretaria da Segurança Pública, a prisão foi decretada depois que as investigações apontaram indícios de uma infração penal. A investigação encontrou inconsistências para a versão de suicídio apresentada pelo PM e pela irmã dele, que também estava na casa do casal na manhã de domingo. A técnica em radiologia foi encontrada com um tiro na cabeça dentro do banheiro da casa onde morava com a arma do marido. Larissa deixou um filho de 2 anos. Durante o sepultamento, a avó dela, Maria Aparecida Morata, contestou a versão apresentada pelo marido.
1: A minha filha não se matou. Minha filha era uma pessoa cheia de vida. Amava o filho dela. Ela tinha paixão pelo filho dela. E outra, ela tinha adoração por mim.
0: No depoimento, o PM disse que, horas antes da morte, tinha dito à mulher que queria terminar o relacionamento. À TV Globo, a delegada de Embu das Artes, Bruna Caramacho Cripa, detalhou o trabalho da perícia.
2: O caso foi registrado como morte suspeita, né? Dúvida razoável quanto a se tratar de suicídio em razão daquilo que foi apurado no local. A perita responsável, a médica legista, ela observou alguns dados curiosos em relação, né, ao trajeto e à trajetória desse projétil e a forma como essa moça, como essa mulher veio a óbito.
0: Segundo a Secretaria da Segurança Pública, a Polícia Civil aguarda a conclusão dos laudos periciais e continua investigando as circunstâncias da morte. O policial militar Vinícius Costa Silva foi apresentado pela Corregedoria da Polícia Militar e encaminhado ao Presídio Militar Romão Gomes, na Zona Norte da capital. Com colaboração de Guilherme Gimenez, de São Paulo, Lucas Taveira.
3: E aqui no CBN Madrugada, espaço para Tânia Morales e convidada.
4: Vamos com a nossa entrevista. Essa entrevista vai mobilizar muita gente, porque é um assunto que nos afeta. Vamos falar sobre a dor. O que a dor está nos dizendo, sobretudo aquela dor crônica, né, com a qual a gente convive há muito tempo. O que ela está nos dizendo? Como compreender essa dor? Estamos com a especialista em dor crônica e cinesiologista. Depois a gente vai entender o que é. A Mariana Chamas está lançando o livro A Dor é um Convite para a Mudança. O livro que sai pela editora Latitude. Mariana Chamas, bem-vinda. Boa noite.
5: Boa noite, Tânia, ouvintes. Que prazer estar aqui. Muito obrigada.
4: Prazer é nosso. Nossa, esse é um tema tão necessário, né? Doutora, vamos começar então, assim, o que é dor, né? Porque a gente sabe o que é dor, porque a gente sente, mas não é uma coisa muito palpável, né? Então, como que a gente pode compreender? Quais as dimensões da dor, assim? Só dá uma pincelada e depois a gente vai detalhando.
5: Ah, muito bom. A dor, ela é uma sensação, ela é uma experiência física e emocional desagradável. Sim. Que pode ter lesão ou não. Então, você pode ter dor sem ter lesão. E ela é sempre, sempre física e emocional. Não dá para separar as duas coisas.
4: Quando você fala emocional, você não tá falando de dor psíquica, né? De

0: sofrimento psíquico, está falando de dor no corpo mesmo, é isso? Que tem uma ordem
1: os
0: emocional?
1: Os dois, tô falando dos dois, elas acontecem ao mesmo tempo. Olha que interessante.
0: Não, mas por exemplo, se eu tenho uma dor no meu pescoço, isso pode ter um aspecto emocional, é isso?

0: viveu na sua vida. A dor só vira dor quando o cérebro decide que ela é dor. Ele faz uma seleção de experiências prévias para dizer aquilo é dor ou não é dor. E você sempre tem uma emoção atribuída. Você pode ficar triste, irritada, preocupada. Então, o físico e o emocional acontecem ao mesmo tempo para você poder distinguir que tipo de dor é aquela.
1: Então, se emocionalmente a pessoa está de um jeito ou de outra, ela vai sentir a dor de um jeito ou de outro, é isso?
0: Exatamente, a gente passa por essas dimensões, a gente faz uma avaliação cognitiva, discriminativa, emocional avaliativa e emocional motivacional. Então, dependendo de onde a gente está e o que a gente está sentindo, a nossa reação vai ser permeada por isso em frações de segundos.
1: Doutora Mariana, mas a dor tem... Bom, você disse que pode ter uma lesão ou não, né? Quer dizer que ela tem uma causa objetiva. Então, nem sempre ela tem uma causa objetiva. Porque quando ela tem uma lesão, aí depende um pouco da nosso estado emocional, né? Ou não?
0: Sim, também. Quando a gente tem uma lesão, é mais palpável. É mais fácil de compreender esse mecanismo. Porque você tem... um processo de causa e consequência, vamos dizer assim, né? Ela é nexo causal. Eu tropecei, eu caí, eu escorreguei, eu levei uma pancada, ou eu passei por uma cirurgia, ou estou com uma dor de cabeça, porque eu estou no período X do mês, ou porque eu não dormi direito, enfim, tem uma causa e consequência mais palpável. Mas para a gente poder sentir e tomar uma providência frente a isso, a gente passa pelo emocional também, pelo discriminativo, a gente tem uma opinião a respeito. E quando a gente não tem lesão, por exemplo, vamos supor que você sente uma dor nas costas forte e você vai ao médico, faz uns exames e não aparece nada. Estruturalmente não tem nada acontecendo aqui. E você sente aquela dor. Inclusive, a dor lombar é a dor mais sentida no mundo. A prevalência de dor lombar é a número um no mundo.
1: Mesmo sem lesão, mesmo que não apareça nada no exame.
0: Mesmo que não apareça nada no exame. A lombalgia não específica, que a gente chama.
1: E aí?
0: Que é muito comum, todo mundo tem.
1: E essa dor foi uma criação da minha cabeça?
0: Não, não, não, não. Ela é multifatorial. Ela envolve vários fatores que contribuem para que ela apareça, mas não necessariamente tem uma lesão, certo? Não tem uma estrutura, não tem uma hérnia, não tem uma contratura, não tem um processo inflamatório, não tem um pensamento nervoso, não tem nada que identifique aquilo. Então, ela pode vir de vários fatores, por exemplo, uma tensão muscular, que não vai aparecer, não desconfigurou a sua estrutura musculoesquelética. Então, ela pode aparecer de uma tensão muscular, de uma questão postural, de um sedentarismo, de um sobrepeso, de um estresse, uma fase de muito estresse na vida de uma pessoa, de uma dificuldade para dormir, de uma perda, de um luto. Então, isso envolve também o emocional.
1: Que interessante. Isso torna a dor bem complexa, né?
0: Sim.
1: Isso é bonito. E desafiador também, porque aí a gente, quando no título do seu livro, né? A dor é um convite para a mudança. O que é exatamente essa provocação? O que que a gente precisa entender e mudar?
0: Ah, adorei. Eu costumo dizer que a dor, né? A literatura também diz que a dor é biopsicossocial, né? Então a gente tem um aspecto psicológico, biológico e social. Significa que o ambiente onde a gente está inserido, as pessoas com quem a gente se relaciona, influenciam também como a gente vai vivenciar a nossa percepção de dor. Então, essa convite para mudança é para a gente pensar dentro dessas três dimensões, biológica, psicológica e social, quais são os fatores que estão contribuindo e alimentando

0: a gente pode olhar para os fatores que são modificáveis. Porque a gente tem fatores que a gente pode modificar e que a gente não pode, né? A gente não pode modificar a nossa idade,
1: não,
0: a nossa genética, mas a gente tem todo um resto que a gente pode modificar. Então, muitas vezes a gente fala assim, ah, mas isso é de família, todo mundo na minha família tem artrose ou tem osteoporose, né? Isso é hereditário. Sim, é um fator. E todos os outros que contribuem para isso, né? Então, a dor é nesse sentido, o título do livro tem essa provocação. O que que será dentro da minha vida que eu posso modificar para aliviar a minha dor, ou para prevenir que eu tenha dor?
1: Muito bem. E aí, no livro você fala do movimento, né? Do exercício, da atividade física. Porque a dor, ela é associada ao repouso, tá? Com dor, faça repouso. Mas não é assim que a gente deve enfrentar a dor, é isso?
0: Exatamente. É, a gente tem a dor crônica e a dor aguda, né? A dor aguda é aquela que dura menos de 3 a 6 meses. É uma cirurgia, uma reabilitação, um trauma qualquer, né? Então, ela tem causa e consequência mais palpável e a gente consegue tratar. E o repouso, ele é importante, porém o estímulo do movimento é exponencialmente dependendo de como você vai se recuperando do seu trauma, da sua lesão.
1: Certo.
0: Já na dor crônica, a gente tem uma dor que está lá há muito tempo e ela perde, quando a dor se cronifica, ela perde uma função de alerta. Ela não é mais um sintoma, ela é uma doença. E aí, ficar parado é a pior coisa que você pode fazer para sua dor crônica. A gente faz o inverso. A gente põe mais movimento e um repouso programado. Porque ficar muito tempo parada pode prejudicar como seu cérebro interpreta a dor.
1: Ah,
0: e tudo vira uma ameaça.
1: Ah, e esse movimento seria o quê? Fortalecer a musculatura? Seria uma musculação? Ou varia muito?
0: A gente não sabe na literatura, não tem um tipo de exercício específico para dor. A gente sabe que qualquer movimento é melhor do que nenhum. Porém, tem um parênteses enorme nessa frase, porque não é qualquer movimento de qualquer jeito, mas estar em movimento, o que, que é isso? É ser funcional, que você consiga fazer as suas necessidades do dia de uma maneira sem dor e eficiente para você ser sustentável, para que você tenha autonomia, que você tenha funcionalidade. Então, a gente vai, a partir daí, prescrevendo, que aí que nem medicação, a gente prescreve exercício.
1: Muito.
0: Para dor.
1: Doutora Mariana Chamas, o livro tem várias coisas interessantes. Recomendo muito, aliás. Eu, a dor é um convite para a mudança. Eu vou pincelar algumas questões que eu peguei aqui do livro. A questão da idade. Eu fiquei chocada, porque no livro você diz que não necessariamente a idade vai ser um agravamento para quadros de dor. É isso?
0: É isso. Isso é uma crença limitante social.
1: E a gente vai envelhecendo,
0: né?
1: E vai ficando com dor, dor nisso, dor naquilo. Não é assim.
0: Não é bem assim. Porque senão, se dor fosse coisa do envelhecimento, a gente não teria dor neonatal, a gente não teria dor na criança, no adolescente, no jovem, né? A gente não teria essas outras áreas que a gente precisa estudar e cuidar. Então, o que a gente tem, por exemplo, é um desgaste e uma forma de como a gente usa a estrutura do corpo. E também como a gente lida com as emoções ao longo da vida, isso influencia também o envelhecer, sentir mais ou menos dor.
1: Então, na verdade, a dor no envelhecimento depende da forma como nós envelhecemos. É algo que a gente consegue atuar, mas antes, né? Na prevenção. É isso?
0: Isso, isso. E a gente também tem uma questão de que, por exemplo, né, atletas de alto rendimento, eles têm uma carreira curta, né, aposentam.

0: antes dos 30 ou perto dos 30, por aí. Por quê? Porque tem um desgaste muito grande, tem uma sobrecarga muito grande desse organismo. Então, uma outra coisa para a gente pensar, fazer um raciocínio, inclusive tem um artigo que eu gosto muito, é o atleta escolhe sentir dor. Isso é uma coisa cultural, né? A gente fala assim, ah, tá acostumado, a gente normaliza a dor do atleta. Ah, ele sabe que vai ser assim. Então, ele não escolhe sentir dor, mas ele tem uma tolerância e um processo motivacional diferente de quem não tá ali na competição.
1: Ele convive com a dor, né? Ele precisa superar a dor.
0: De uma outra forma, ele tem ganhos com isso. Mas ele não necessariamente... precisa saber lidar com a dor. São escolhas que ele vai fazendo ao longo do processo.
1: Agora, doutora, essa coisa da dor crônica, né? Fica lá e a gente não consegue se livrar dela. Tolerar a dor, se acostumar com ela, isso é ruim? Porque tem a questão do ciclo neural, né? Da dor. Cria-se já um vício, vamos dizer assim, do corpo, de que aquele lugar dói, se a gente não toma nenhuma atitude?
0: Olha só, tem um capítulo dedicado só a isso, né, no livro. Aguentar a dor é bom, né?
1: Uhum.
0: Não, necessariamente. Não é bom. Porque, como eu estava falando, a dor, quando se cronifica, ela perde a sua função de alerta. E aí, você está aguentando alertas que estão completamente desregulados. Então, eu costumo falar assim, que a dor é como se fosse uma cerca elétrica de uma casa, né? Então, a gente tem um sistema de alarme. A gente está ali protegido. Se o alarme dispara, o corpo vai pensar que é um ladrão, é uma invasão, é uma grande ameaça. Agora, se essa cerca está desregulada, se bater uma folha, vai achar que é uma ameaça gigante. Então, aguentar essa dor desregulada confunde também o sistema e dificulta o tratamento, seja ele medicamentoso ou não, ou ambos. Uhum. Porque dificulta o discernimento do corpo e do cérebro do que é ameaça e do que é tratamento.
1: Entendi. Agora também ficar tomando analgésico com muita frequência também não é indicado, né? Imagino.
0: Não. Automedicação nunca é indicado, né? E também você se automedicar e ficar tomando muito analgésico, você também camufla o que está acontecendo e você perde, o corpo se adapta e perde a sua função terapêutica, né? A medicação acaba só incomodando o fígado, o rim, o estômago e sem fazer seu processo analgésico adequado.
1: Sim. Agora, em geral, uma dor crônica pode ser considerada uma inflamação?
0: Não necessariamente.
1: Não necessariamente, né?
0: Não.
1: Porque também aqui no livro, vou repetir o nome do livro, A Dor é um Convite para a Mudança, da Mariana Chamas, que está aqui conosco, que fala sobre dor, como lidar com a dor, como compreender a dor, né, de cada um de nós e lidar com ela da melhor forma para superá-la. Sobre compressa de gelo ou então calor, né? Quando que é indicado cada um desses casos?
0: Você sabe que essa é uma pergunta muito frequente e a resposta não é tão simples assim,
1: uhum,
0: né? Porque depende de várias coisas, né? Primeiro, sim, a gente costuma usar, são algumas regrinhas, assim, primeiras 24, 48 horas de um trauma, de uma pancada, a gente costuma usar gelo. Depois disso, a gente pode usar o calor. E tem situações que a gente pode usar uma mistura de ambos. A gente pode fazer o tal do quente e frio, né? Que faz como se fosse um pump na sua articulação, na sua circulação. Então, você contrai, você faz uma vasoconstrição, uma vasodilatação. Vasoconstrição, vasodilatação. Depende do seu objetivo. E também depende do indivíduo. Tem alguns indivíduos que não toleram o frio. O frio os deixa mais tenso, com mais dor, apesar de ser um analgésico super potente, o gelo. Ele é um analgésico muito potente, sem grandes efeitos colaterais. Porém, algumas pessoas não toleram.
1: Ele então, tem

0: Tensiona,
1: precisa,
0: né?
1: né?
0: Para mim ele tensiona o músculo, aí piora.
1: É, ele costuma ter esse efeito analgésico bom, mas depende. Se você tem uma crença pré-estabelecida, o frio para mim dói,
0: É,
1: não vai
0: já não
1: ser
0: vai
1: bom.
0: dar. É.
1: Olha o emocional entrando aí, que
0: É.
1: interessante.
0: Entendi. É, o ser humano não é, unidimensional, né? Tratar a dor tem que tratar. Mas aí como é que a gente faz, doutora? Acho que precisa de ajuda mesmo de um especialista para a gente entender a nossa dor, né? Ah, eu tenho uma dor em tal lugar, para entender exatamente o que é aquela dor naquele indivíduo. Né?
1: Exato. Nenhuma dor de joelho é igual em todas as pessoas, nenhuma dor de pescoço, dor de cabeça, dor na lombar. Tem elementos parecidos, similares. Porém, cada um vai sentir de uma forma. Por quê? Porque depende de todas essas experiências prévias adquiridas ao longo da vida, que ele vai dar um significado para essa sensação, para essa experiência física e emocional desagradável, que é a dor. Sem isso, a gente não consegue, a pessoa não consegue interpretar a dor dela. Vou te dar um exemplo super prático de entender isso. Há dois exemplos, na verdade. A fibromialgia, que é uma dor que não tem nenhuma alteração em nenhum exame de imagem, nem em nenhum exame laboratorial. E ela tá lá.
0: E ela existe, né?
1: Ela existe e dói o corpo inteiro e tem várias comorbidades associadas à síndrome fibromiálgica. E o outro exemplo é a dor do membro fantasma, que a pessoa tem um membro amputado e sente dor num lugar que não existe mais. Porque a dor tá no cérebro, ela não tá no local que a gente sente.
0: Sim. Quer dizer, nem sim. É, tem algumas questões aqui, como se a gente estivesse falando que a dor tem exclusivamente uma origem emocional. Não, a gente tem uma origem
1: Não.
0: emocional, mas também tem uma origem na postura, em alguma lesão, no desgaste ósseo, né? Tudo isso. Mas ela é produzida no cérebro. Ela é um resultado de um processo neurológico, é isso?
1: Isso,
0: A
1: de
0: dor.
1: interações fisiológicas
0: Lógicas.
1: desenvolve neurologia.
0: Doutora Mariana, aí eu tenho 2 minutos. É, nutrição. É, existem alimentos que são inflamatórios, vamos dizer assim, que são ruins, prejudicam para quem já tende a sentir dor?
1: Essa pergunta é excelente, porque não tem nenhum alimento que seja inflamatório, a não ser os ultraprocessados, né? O que é inflamatório é como aquele ingrediente reage no corpo do indivíduo. Então, se você tem intolerâncias, ou se você tem processos enzimáticos nos quais você não tolera determinadas substâncias, e tem algumas substâncias que a gente sabe que são mais. Existe uma tendência a grande número da população ter reações, né, com elas, elas podem ser nocivas para o corpo. Então, o que existe é para dor, né, no sentido da dor, existem alimentações que ajudam na absorção da medicação, que ajudam a medicina integrativa, ela fala de tirar os obstáculos da cura. Né? Então, assim, a medicina integrativa, a acupuntura, a meditação, o reiki, o tai chi, eles não são a cura, mas eles removem os obstáculos à cura. Então, uma dieta balanceada, ela remove muitos obstáculos que estão ali impedindo você de curar alguma patologia. E no caso que a gente está falando aqui, né, de aliviar e tratar a dor crônica. Então, a dieta é fundamental no tratamento da dor crônica.
0: Muito bom. Olha, o livro tem muitas dicas. Não vai dar tempo da gente falar, mas vou deixar aqui só para o ouvinte pensar nisso, que teve uma outra coisa também que você falou no livro, mas não vai ter tempo aqui da gente falar, que é andar para trás, para quem sente dor no joelho. Fica a dica. Fica a dica. Tá tudo aqui. Doutora, muito obrigada, viu? Foi ótima a entrevista. Parabéns pelo livro.
1: Tânia, muito obrigada. Eu sou sua fã. Parabéns pelo seu trabalho, viu?
0: Ah,
1: Muito bom estar aqui com
0: obrigada.
1: você. Uma honra.
0: Ah, fiquei feliz. Obrigada, eu adorei seu livro. Eu vou dar de presente para minha mãe. É.
1: Oba!
0: A Mariana Chamas, ela que

0: está lançando o livro A Dor é um Convite para a Mudança. O livro que sai pela editora Latitude, falando sobre as dimensões da dor, né? Para além da lesão propriamente dita, do desgaste propriamente dito, da tensão propriamente dita. É, mas ela fala sobre a abrangência e é importante compreendermos a nossa dor crônica, né? Aquela que não nos abandona. Ai, como é duro.
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0: terça-feira, 8 de setembro de 2026. O endividamento e o crédito caro estão neutralizando o impacto positivo da melhora no mercado de trabalho, segundo estudo de economistas da Fundação Getúlio Vargas. Mesmo com o avanço do emprego e a queda de 5 pontos percentuais na taxa de desocupação desde 2019, o índice de confiança do consumidor segue no terreno pessimista em todas as faixas de renda, pressionando com mais força as famílias mais vulneráveis. A União Europeia abre investigação para apurar um incidente em que milhares de agentes autônomos de inteligência artificial da OpenAI burlaram restrições e assumiram o controle de um site colaborativo alemão. Os programas deveriam apenas consultar dados na rede, mas colaboraram entre si, driblaram mecanismos de segurança e publicaram cerca de 18 mil mensagens, inclusive se passando por moderadores. O caso é analisado por autoridades de Bruxelas, com base na nova lei europeia de IA. O Fluminense vai enfrentar hoje o Platense da Argentina às 19h no Maracanã, no jogo de ida das quartas de final da Libertadores. Na quarta-feira, o Palmeiras enfrenta a LDU do Equador e o Corinthians joga contra o Estudiantes da Argentina. O Flamengo joga na quinta-feira contra o equatoriano Independiente Del Valle. Pelas quartas de final da Copa Sul-Americana, o Vasco enfrenta hoje o Santa Fé às 19h na Colômbia. O São Paulo encara o Boca Juniors às 21h30 na Bomboneira. Na quarta-feira tem o duelo brasileiro Santos e Atlético Mineiro.
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0: Olá, tudo bem com você? Seja muito bem-vinda, seja muito bem-vindo a mais um capítulo do Mundo Corporativo, que hoje se dedica a falar de como as empresas podem se preparar para riscos cada vez mais imprevisíveis e que muitas vezes estão conectados entre si. Nosso convidado, Leonardo Coelho, CEO da Aon para o Brasil. Leonardo Coelho, muito obrigado pela sua gentileza de estar conosco aqui no Mundo Corporativo. Um bom dia.
1: Muito obrigado, Milton. Um bom dia a você também e a todos os ouvintes.
0: Leonardo Coelho, você costuma usar uma expressão que é riscos convergentes. Para quem admira uma empresa, o que mudou na prática nesse cenário? O risco aumentou? Ficou mais difícil de entender de onde vem o próximo problema?
1: Sim, de certa forma, sim. E quando a gente fala de risco, sempre lembrando, riscos são físicos e humanos. E Milton, hoje, num ambiente mais complexo e mais volátil, quando a gente olha para grandes tendências globais, eu diria que a gente tem 4 grandes tendências. Comércio, eu diria que a parte de tecnologia e tudo que vem, né, com a entrada da inteligência artificial, essa dinâmica da aceleração da tecnologia nos negócios e no nosso dia a dia. Clima, mudanças climáticas como impacto irrelevante, né, nesse aspecto de riscos. E a força de trabalho. Então, essas grandes 4 tendências, elas, de certa forma, elas geram um ambiente cada vez mais volátil, com mais complexidade para o ambiente de negócios e, sobretudo, gera uma pressão adicional nas empresas para que elas se tornem mais resilientes e consigam, de certa forma, estar preparadas para esse ambiente de negócios.
0: E, necessariamente, o problema não se restringe a uma dessas áreas, ou seja, nós estamos falando aqui em convergência. Me ajuda a enxergar essa questão, me dá um exemplo concreto dessa convergência. Como é que um problema que é aparentemente restrito, uma guerra, sei lá, uma seca, um ataque cibernético, né? Você falou da questão da tecnologia, sim, desencadeia consequências em várias outras áreas de uma empresa?
1: Bom, você tem, quando você fala, por exemplo, de ambientes geopolíticos instáveis, seja por uma guerra, seja por uma questão de decisões econômicas, globais ou locais, isso se combina com ciclos cada vez mais frequentes, por exemplo, de eventos climáticos mais drásticos. A força de trabalho impactada gera maior custo, maior dificuldade de atração e retenção de talentos, tanto atração e retenção. E nesse ambiente, obviamente, você tem uma necessidade de gerir tanto essa visão de risco físico quanto humano. Então, eu diria que esses riscos convergentes, eles cada vez mais geram necessidade das empresas estarem preparadas, serem resilientes, sobretudo não só olhando do ponto de vista de cobertura, né, ou proteção, mas também de um plano de negócio muito estruturado que, obviamente, precisa levar em consideração essas 4 grandes tendências.
0: Nesse ambiente, qual é a falha mais comum das empresas? É não identificar o risco, é subestimar a dimensão desse risco ou até identificá-lo, mas reagir muito tarde?
1: Eu diria que identificar talvez seja o mais fácil, ou vamos dizer assim, menos complexo. O mais complexo hoje para as organizações é ter uma política e uma gestão, né, de longo prazo, ou seja, estrutura para que esses riscos sejam tratados. Então, só para você ter uma ideia, hoje no Brasil mais da metade das empresas tratam gestão de risco como um tema de board ou um tema de governança corporativa, né? Então, a grande maioria delas tem, de certa forma, uma estrutura de gestão de riscos estabelecidas. Mas aí, citando um exemplo, por exemplo, da questão da tecnologia, o avanço dos ataques cibernéticos, do Brasil hoje é um dos países que tem mais foco de ataques cibernéticos no mundo. Só cerca de 24% das empresas hoje avaliam proteção, né, nas suas estruturas de contratos seguros contra ataques cibernéticos. O mesmo para, por exemplo, catástrofes e danos ambientais, que é algo

0: também que precisa evoluir muito do ponto de vista de cultura de seguro de uma forma geral no país. Então, eu diria que mais do que a identificação, a estrutura, governança e, de fato, um planejamento de longo prazo que permita as empresas serem resilientes e estejam preparadas para lidar com essa volatilidade, essa mudança muito frequente em termos de variação de riscos no mundo.
1: Pelos estudos que vocês realizam, Naen, quais são as maiores vulnerabilidades no Brasil?
0: Olha, eu diria que as maiores preocupações hoje do empresário e das empresas é as variações de clima. Acho que o impacto climático é um dado muito importante. A cadeia de suprimento e de commodities, então a escassez ou o preço de commodities, variação cambial, aspectos regulatórios e de legislação também são pontos que preocupam e que geram muito impacto. Eu diria que esses são os maiores, assim, eu diria que os maiores riscos que a gente olha para os próximos 3 anos aqui, olhando para o Brasil.
1: De alguma maneira, quer dizer, os grandes casos, os grandes acidentes, as grandes crises, de alguma forma elas são pedagógicas. E eu vou pegar o exemplo, aqui que é o caso da enchente no Rio Grande do Sul. Perfeito. Muitas empresas atingidas, um prejuízo enorme, perda de equipamentos, de produtos, etc. Foi pedagógico aquele momento?
0: Sempre é. Esse em específico foi pedagógico e foi realmente muito traumático. Ele foi um evento de impacto, né? Obviamente, muito extensivo, né? Se a gente avaliar o tempo que isso gerou em termos de recuperação para o Estado e também a severidade, ou seja, o que ele gerou de danos. Para você ter uma ideia, Milton, o que a gente estima em termos de impacto ali, né? Eu estou falando de basicamente de danos patrimoniais, né? A gente estima que não mais do que 35% de toda a perda física que aconteceu no Estado tinha algum tipo de cobertura para seguro. E aí a gente pode, obviamente, considerar desde um bem de uma pessoa física, para ser mais, né, objetivo, por exemplo, seguro de um carro, né, assim como uma planta industrial e seus equipamentos. É sempre pedagógico, né, ele sempre gera uma percepção maior a risco, e isso eu diria que não só nas empresas e nas pessoas, de uma forma geral, mas também no Estado, que entendeu a necessidade de buscar, obviamente, eu diria que estratégias de prevenção aliado ao poder, no caso, a iniciativa privada. Então, sim, ele é educativo, ele gera, obviamente, um impacto relevante na sociedade, mas ele ajuda também a gente a trabalhar com o olhar de futuro e a ser mais resiliente.
1: E vocês perceberam uma mudança do olhar do empresariado brasileiro, considerando o que aconteceu lá, mas também, vamos pegar o caso mais recente que estamos vivenciando, que é uma crise no Estreito de Hormuz, que atinge diretamente empresas, falta de chegada de produtos, aliás, já tínhamos sofrido isso durante a pandemia. Tudo isso, todo esse cenário, faz com que o empresário brasileiro consiga entender melhor hoje quais são os riscos que eles realmente estão enfrentando?
0: Sem sombra de dúvida, o exemplo dessa tensão geopolítica no Estreito de Hormuz, ele impactou a cadeia logística. O nosso país é um país que ele tem um papel relevante, eu diria que no cenário global, principalmente quando a gente fala da potência que é o Brasil no agronegócio, na parte de exportação e, obviamente, de consumo externo. A cadeia de transporte, a cadeia logística, ela foi seriamente impactada. Oil and gas também. Então, isso, sem sombra de dúvida, gera um alerta cada vez mais intenso dentro do corpo diretivo das empresas para que elas estejam preparadas para esse tipo de evento. Isso se faz através de estudo de dados. Então, acho que aqui a predição e trabalhar com dados para modelagem futura é um dos caminhos. Obviamente, os programas de seguros cada vez mais sofisticados. Então, essa é uma tendência global, né? Vou te dar um exemplo, os data centers no Brasil. Uhum. Os data centers, eles consomem energia, água para resfriamento. O processo de construção de um data center, ele é bem minucioso e complexo. Isso é algo que está crescendo muito, principalmente com a questão do consumo da inteligência artificial. Então, hoje os programas de seguros, eles estão cada vez mais sofisticados para que você consiga proteger, por exemplo, nesse caso, toda a cadeia, desde o momento da concepção, caso de construção, até o momento de desenvolvimento e operação de um data center. Isso passa por N fatores: escolha do terreno, avaliação de talento na região, se existe, a questão da energia limpa, porque hoje quem compra, né, capacidade de inteligência artificial, que são as grandes empresas de tecnologias no mundo, elas estão preocupadas também com esse aspecto, né, de ESG, de que a energia é limpa, renovável. Então, esses programas estão cada vez mais sofisticados.
1: E onde entra o trabalho que vocês realizam na estratégia das empresas?
0: A Aon se posiciona

0: funciona sempre como uma parceira de negócios. A AON é uma consultoria, obviamente temos o nosso DNA, a gestão e transferência de riscos, ou seja, somos uma empresa de gestão de risco, uma corretora de seguros muito grande, mas sempre com uma visão de consultoria. Então, o que a AON faz, quando a gente fala em termos de soluções, a gente está muito bem posicionado olhando para riscos físicos através de uma estrutura de gestão de riscos, que a gente chama de riscos comerciais e industriais, e a nossa estrutura de capital humano. Com isso, a gente tem diversas soluções, seja na parte de dados, analíticos, eu diria que na nossa expertise de colocação, de transferência de risco, mas também criando estratégias de resiliência para as organizações. Então, por exemplo, força de trabalho, quando a gente fala o ciclo de vida de um colaborador, desde o momento em que ele é contratado até o momento em que ele se aposenta. A AON busca que desenvolver essa jornada em conjunto com os RHs. Quando a gente fala sobre proteção de riscos patrimoniais, essa jornada também muito bem próxima ao que a gente chama de gerente de riscos das empresas, que olham, obviamente, essa necessidade de proteção de riscos físicos. Então, a AON é uma grande consultoria, com grande expertise em transferência de riscos físicos e humanos.
1: Quando a gente olha aqui para o Brasil, de acordo com os estudos que vocês fazem, aparece lá no topo a interrupção dos negócios como o principal risco apontado pelas empresas que foram pesquisadas pela AON. O que pode interromper uma empresa brasileira hoje?
0: Dentro dessas quatro grandes tendências, diversas situações. Por exemplo, nós fizemos um trabalho recentemente. Esse projeto de interrupção de negócio, a gente trabalha sempre com uma consultoria de diagnóstico. Então, em inglês, business interruption, seria interrupção de negócios. E é um trabalho de mapeamento de potenciais riscos que podem interromper um negócio, tá? Então, imagina que a gente... E é uma coisa super, super recente, é uma empresa, uma fintech, uma empresa que vai estar trabalhando em um ambiente de open finance. Então, você tem diversas situações, desde a parte de tecnologia, infraestrutura, porque, por exemplo, uma parada de energia ou até mesmo uma invasão hacker pode afetar um negócio, né? Principalmente numa plataforma tecnológica, mas também pessoas, a estrutura de cargos e salários, outro dado. A AON hoje, no mundo, ela conta com uma das maiores bases de estrutura de cargos e salários para algumas indústrias, financeira, tecnologia, como exemplo, que é a base da Radford McLagan. Essa base, por exemplo, ela foi toda redesenhada com novas estruturas de cargos e salários, considerando esse novo ambiente dos profissionais que hoje são requeridos para, por exemplo, trabalhar com inteligência artificial. Então, é engenheiro de machine learning, engenheiro de inteligência artificial. Então, até para estruturar, por exemplo, uma empresa que está surgindo, seja uma startup ou até mesmo uma empresa que precisa remodelar, por exemplo, seu plano de negócios, olhar a estrutura de cargos e salários, como é que você está posicionado para você poder atrair e também reter seus profissionais, é um dos trabalhos que a gente executa para ajudar as empresas a ter esse olhar de sustentabilidade dos seus negócios.
1: Aí eu vou pedir para você me ajudar então para enxergar esse ponto, porque me surpreende quando você fala, até porque nós temos um lugar comum de visão,
0: sim,
1: sobre as coisas e sobre o mercado de seguros, por exemplo, né? Onde é que entra essa questão da força do trabalho, né? Que tipo de trabalho é esse que vocês podem realizar, tem expertise para desenvolver, para gerar uma segurança para a empresa, para o negócio?
0: Muito bem. Bom, acho que primeiro, um grande ponto para a gente partir é entender que hoje a força de trabalho, ela mudou. Desde a Revolução Industrial, que a gente vê hoje nos dias atuais. Então, hoje, quando a gente olha para o mercado de trabalho, a gente vê minimamente quatro gerações trabalhando conjuntamente. Do Z ao Boomer, que a gente chama ali Zoomers, né? Então, você tem uma geração entrando num ambiente de trabalho que já nasceu com o mundo digitalizado, né? Com as telas e todas essas conexões que nós temos. Nós temos, por exemplo, a geração X, no meu caso, né? Que viu a transição do que é analógico para o digital. E dentro desse contexto, Milton, hoje o profissional, cada vez mais, ele é um recurso escasso, caro de desenvolvimento e que impacta muito o negócio, seja pela sua perda ou seja pela sua necessidade de atração. Então, vou te dar alguns exemplos. Custos de saúde no Brasil. O Brasil hoje tem uma das maiores inflações médicas do mundo. Duplo dígito quase nos últimos 10 anos. Esse ano, a gente está um pouco abaixo do duplo dígito, está em torno de 9,5%. Mas é um impacto relevante para quando você fala de projeção financeira. Então, gestão de saúde é algo que a gente faz consistentemente e de uma forma muito conectada com soluções próprias da AON. Talento. Então, a gente tem soluções de assessment, nós temos soluções de desenvolvimento de carreira, né, para as empresas, obviamente, oferecerem isso através de seus RHs para os profissionais. Então, eu diria que, de forma prática, além da gestão de seguros e benefícios,

0: benefícios é olhar mesmo essa jornada que os RHs cada vez estão olhando de forma mais integrada. Hoje, por exemplo, quando você olha para um profissional da geração um Z, né, e um X, por exemplo, são perspectivas diferentes, né? Por exemplo, o trabalho remoto, híbrido, ele tem um valor, ele tem peso diferente, por exemplo, em gerações. A preocupação com a aposentadoria tem peso diferente. Até a questão do custo e da valorização do benefício que é oferecido. Isso tudo, cada vez mais, torna-se necessário que a estratégia de pessoas dentro de uma empresa seja muito mais do que a contratação de um benefício em si isolado. Tem que olhar um pouco essa jornada e com esse olhar mais abrangente. Isso é possível ser feito com as soluções que a Aon tem, com a expertise de dados, com ferramentas e obviamente com a aplicação disso em conjunto com as empresas.
1: E aí, é claro que você fala sobre esse tema comigo de cátedra, né? Porque afinal, você, antes de assumir cargo de CEO, você atuava nessa área de saúde e talentos.
0: Sim, embora poucos saibam, a minha carreira começou na parte de property and casualty, ou seja, na parte de riscos de ramos elementares, seguros de coisas. Mas eu logo transitei para a área de saúde, né? Ali mais ou menos na década de 90, 95, eu comecei minha jornada na área de seguros, e eu diria que sim, eu tenho um background muito forte na área de capital humano, né? Saúde e talento. Mas hoje, acho que o grande papel de um grande executivo é cuidar de pessoas, é liderar pessoas, né? Então, e ter os melhores profissionais. Então, hoje eu não posso mais dizer que eu sou uma pessoa de saúde e talento, eu sou uma pessoa que olha os riscos convergentes, como você bem colocou no começo da nossa conversa.
1: E até para deixar aqui o nosso ouvinte dentro do assunto, você assumiu em fevereiro desse ano.
0: Sim.
1: A função de CEO, mas antes ocupava esse cargo, por isso essa citação aqui. Quando uma empresa investe em tecnologia sem preparar as pessoas para trabalhar com ela, que tipo de risco está criado?
0: Vários, né? Desde riscos financeiros, do ponto de vista de investimento. Você está muitas vezes investindo numa tecnologia ou numa solução. Se você não tem a expertise necessária para gerá-la, você não vai ter não só a total eficiência ou total escalabilidade que aquela solução pode te dar, ou pode, obviamente, ter um investimento ali mal alocado. Hoje, o perfil do profissional vem mudando. As empresas hoje, elas não contratam só mais olhando para a formação mais tradicional dos profissionais. Hoje o perfil de contratação cada vez mais está orientado para habilidades do que para formações, eu diria que do ponto de vista de formação tradicional, e também por comportamentos, porque hoje as empresas precisam de pessoas com senso crítico, e voltando de novo à inteligência artificial e a tecnologia, né? A IA vem para, por exemplo, acelerar execução de tarefas e, obviamente, ajudar em termos de escala e de processamento. A inteligência humana é insubstituível. Então, a decisão de negócio, ela precisa sempre estar do lado humano. Então, formar profissionais e investir nesse desenvolvimento para que eles sejam os melhores humanos a tomarem decisões, considerando esse cenário da chegada da inteligência artificial, é um grande desafio para as organizações. E isso eu diria que ainda tem um espaço gigantesco para evoluir. Porque hoje se discute se as empresas estão conseguindo fazer a adoção, né, a inserção da inteligência artificial, mas eu vejo poucas delas se preocupando com a preparação das pessoas para isso. Então, sem sombra de dúvida, investimento de tecnologia mal feito, ele gera ineficiência, perda financeira, mas sobretudo, eu diria que um atraso estratégico e competitivo no longo prazo, quando você coloca esse componente humano nessa combinação.
1: Qual é a recomendação que vocês dão diante da necessidade de se equilibrar ali a velocidade da inovação e a segurança?
0: Sempre entendendo aquilo que o negócio necessita. Então, acho que ponto de partida é o líder de negócio, ele precisa ter uma visão daquilo que é necessário para o negócio evoluir. Então, à medida que as empresas fazem investimentos, elas precisam estar seguras de que aqueles investimentos estão alinhados aos seus propósitos e que eles têm as pessoas certas. Então, nesse sentido, eu acho que uma política de RH bem consolidada, olhando para esse comportamento da força de trabalho e, sem sombra de dúvida, conectando o que a gente acredita que é mais importante, que é essa visão de evolução e de engajamento da força de trabalho. Isso hoje tem muitas empresas no Brasil com grande maturidade nesse aspecto. A gente tem cases muito relevantes e a gente observa que quando isso é bem feito, você não só altera a performance, mas como você também aumenta a capacidade produtiva e retenção desses talentos. Para mim, eu sempre tenho um mantra, que é cultura, pessoas e performance, nessa ordem. Se você não tem cultura, você não tem as pessoas certas. Se você não tem as pessoas certas, a sua empresa não performa. Então, para mim, essa ordem é muito relevante para o sucesso de qualquer negócio.
1: Eu falei aqui na

0: combinação de velocidade da inovação com segurança. Agora, um outro aspecto também a ser equilibrado, que é combinar ali prudência e evitar paralisia. Quer dizer, existe o risco de uma organização mapear tantos perigos que passe a ter medo de agir?
1: Esse é um risco iminente e não deveria ocorrer. Porque justamente, Milton, é impossível você conseguir prever e se proteger de todos os riscos possíveis. Então, isso é utópico. O que você falou faz muito sentido. Precisa sempre ter um... E por isso que é importante que as empresas, como eu coloquei, a maior parte das empresas do Brasil tem suas áreas de gestão de risco muito consolidadas. Essas decisões daquilo que a gente vai proteger ou aquilo que a gente assume do ponto de vista de alto risco, autogestão do risco, é muito comum nas empresas, né? Principalmente quando você pega empresas que têm ali exposição a montantes maiores em termos de patrimônio e disposição a risco. Então, sem sombra de dúvida, essa jornada ela não pode gerar letargia de avanço. E aí é muito importante uma consultoria e um serviço profissional ao seu lado, porque decidir investir ou não em proteção de risco ou uma estrutura de apólices seguros, ela pode ser fundamental para o sucesso da sua organização. Mas também não investir é outra decisão que pode estar na mesa. Então faz sentido a sua pergunta e eu acho que tem que ter um equilíbrio nesse aspecto.
0: Que tipo de cuidados ou para onde o gestor deve olhar, o empresário deve olhar para conseguir medir exatamente como ele está lidando essa questão de gestão de riscos dentro da empresa?
1: Eu acho que os resultados históricos são muito importantes. Qualquer empresário hoje tem que olhar o ROI sobre o investimento. Então, há uma constante revisão da sua exposição ao risco e da sua proteção ao risco, seja ele qual for, e como isso vem evoluindo na jornada e na história da empresa. Então, obviamente, qualquer indústria tem ali seus focos ou sua preocupação maior à exposição de risco. Então você pega tecnologia, vai ter um tipo de preocupação, óleo e gás, outro tipo de preocupação, se você pega manufatura. Então são riscos que algumas indústrias já são conhecidos, riscos que eles estão mais expostos, e a mensuração e a trajetória desses riscos em termos de impacto no balanço é muito importante. E outra coisa importante é, uma apólice segura, ela simplesmente repõe o bem ou a perda financeira. O grande segredo está em como eu crio mecanismos protecionais e como eu trato de prevenir esses riscos, tanto físicos quanto humanos. Porque assim eu consigo ter, obviamente, um programa de seguros mais, eu diria que mais eficiente, com menos investimento, e eu crio uma estrutura e governança corporativa onde o meu negócio funciona melhor. Então, se eu tenho uma maturidade de gestão de riscos, eu consigo equilibrar muito esse peso entre o que eu invisto em proteção e o que eu invisto em prevenção.
0: Vamos lá, tem um velho ditado que diz assim, em casa de ferreiro, espeto de pau. Como é que funciona essa questão da gestão de risco dentro da Aeron, considerando concorrência, mercados, etc.?
1: De forma muito séria, né? Acho que a Aeron acaba sendo um grande laboratório. A gente gosta muito de inovar. E a inovação, ela faz parte eu diria que dos 1.400 colaboradores que nós temos no Brasil, dos 60 mil no mundo. Então, por exemplo, quando a gente fala de capital humano, a Aon tem uma solução proprietária nela, mais de 15 anos, que é uma ferramenta de assessment, tá? Então, essa ferramenta de assessment, ela ajuda a gente a traçar perfil, por exemplo, para contratação, para retenção ou para promoção, ou até mesmo para avaliar o comportamento de alguns perfis profissionais em alguns ambientes, por exemplo, de ambiguidade. Só para dar um exemplo, essa é uma ferramenta de assessment que nós aplicamos em algumas indústrias, por exemplo, empresas aéreas, para avaliar, por exemplo, equipe de bordo em ar, como essa equipe se comporta em situações de ambiguidade ou de tomada de decisão. Essa ferramenta, por exemplo, hoje a Aon usa para contratar, para promover e para desenvolver pessoas. Então, é assim que a gente consegue, obviamente, junto com os nossos clientes e junto com o que a gente aplica dentro de casa, evoluir nossas soluções. Esse é só um dos exemplos, mas a gente tem exemplos de gestão de saúde, a gente tem exemplos na parte de well-being financeiro, a gente lançou plataformas que ajudam, por exemplo, os nossos colaboradores a avaliarem ali a continuidade ali dos seus investimentos em plano de previdência, se muda fundo, qual a projeção de aposentadoria. Então, esse tipo de geração de dados e insights, ele ajuda a qualquer empresa e qualquer pessoa a tomar melhores decisões. A gente busca sempre aplicar isso dentro da própria organização.
0: E você, como executivo, né? Como CEO, você assumiu a liderança em fevereiro de 2026, convenhamos, você assume a liderança numa empresa num período que é marcado justamente aí por todas essas incertezas sobre as quais nós estamos conversando. Qual é a decisão na sua própria trajetória profissional que ajuda a explicar como você lida com riscos?
1: Eu acho que o grande segredo para qualquer pessoa que lida com riscos é não ignorá-los. Você precisa conhecer.

0: A partir do momento que você conhece esses riscos, você consegue se preparar melhor para lidar com eles. Então, acho que nunca subestimar, seja qualquer risco, e buscar trabalhar da melhor forma possível para tornar, eu acho que, a empresa mais preparada e mais resiliente a lidar com eles. Então, eu diria que meu conselho é esse: não ignore, porque os riscos existem. E dentro desse contexto de desafio, o Milton, como qualquer empresa, a Aon tem ambições de crescimento, ambições de expansão e sobretudo, esse olhar de que essa construção é uma construção que precisa gerar impacto positivo na sociedade onde a gente está e precisa gerar oportunidade de crescimento para os seus colaboradores. Então, é muito o que a gente trabalha e, com isso, obviamente, a gente consegue fazer o que é o nosso propósito, que é ajudar nossos clientes a tomarem decisões e as melhores decisões.
1: Leonardo Coelho, quero agradecer muito a sua gentileza de compartilhar a sua experiência, conhecimento, chamando a atenção também das empresas para essa questão da gestão de risco aqui no mundo corporativo. Muito obrigado e até uma nova oportunidade.
0: Eu que agradeço, Milton. Muito obrigado.
1: Leonardo Coelho, CEO da Aon para o Brasil, conversou com você aqui no mundo corporativo. Essa entrevista completa fica à sua disposição no canal da CBN, no YouTube, no nosso site, no Spotify, no podcast mais próximo do seu celular e lá no meu blog, miltonjung.com.br. Jung você escreve com J-U-N-G. Colaboraram com este programa Carlos Greco, Letícia Valente, Priscila Gubiotti, Débora Gonçalves e Rafael Furugem. Até o próximo capítulo do Mundo Corporativo.
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0: terça-feira, 8 de setembro de 2026. A nova pesquisa Quest mostra Lula e Flávio Bolsonaro empatados com 41% das intenções de voto no eventual segundo turno. Em relação ao levantamento divulgado na semana passada, Lula oscilou um ponto para baixo e Flávio manteve o mesmo percentual. Um homem morreu e duas pessoas foram presas após um tiroteio dentro de um bar durante o desfile de 7 de setembro na cidade de Candeias do Jamari, no interior de Rondônia. O estabelecimento fica na mesma rua onde era realizado o evento cívico e foi interrompido após os disparos. A confusão provocou correria entre os moradores que acompanhavam as apresentações. Lideranças europeias reagiram com preocupação à vitória inédita do partido de extrema-direita AfD numa eleição estadual na Alemanha. A sigla obteve quase 44% dos votos e 39 cadeiras parlamentares, mas enfrenta o isolamento dos partidos tradicionais para formar governo. O chanceler Friedrich Merz classificou o cenário como um alerta para o continente. O premier espanhol Pedro Sánchez apontou o avanço de ameaças extremistas na Europa. No horário de Brasília, 3 horas e 33 minutos.
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0: Horas e

0: 34 minutos. Bom dia a você que nos faz companhia aqui no CBN Madrugada com Ricardo Garcia na mesa de som. Vamos juntos até as 5, hein? E agora o doutor Luiz Fernando Correia com a Tatiana Vasconcelos.
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2: Doutor Luiz Fernando, hoje vai falar sobre um prêmio que homenageia os influenciadores de saúde. O que aparentemente parece algo legal, não?
3: É, isso me chamou a atenção, né? Eu propus aqui essa conversa um tanto quanto perigosa, como diria o poeta, né? É o seguinte, me chamou a atenção quando eu olhei e recebi a informação desse prêmio. Eu não vou ficar dizendo aqui o nome do prêmio nem nada, que escolheu os 20 maiores influenciadores de saúde do país, nas redes. E aí, fui olhar, qual foi a surpresa? Tinha gente muito boa ali, gente que fala de saúde com seriedade.
4: Tem entrevistados nossos ali, tem entrevistados
3: nossos. Com certeza, com certeza, gente que está sempre por aí. Agora, entre os 20, Fernando, tem ali uma galera bastante suspeita, vamos dizer assim, né? Para ser delicado. Gente que espalha desinformação, gente que vende coisa, sabe? Gente que vende solução mágica. Aí eu fiquei pensando, cara, no final de contas, então, como é que separam? Imagina, eu trabalho com isso todo dia, né? Vocês estão aí do outro lado também recebendo informação todo dia para divulgar. Imagina o leigo bombardeado nas redes, né? Porque eu fui ver. Quem determina esses top 20 é o tal do algoritmo. O tal do algoritmo com uma curadoria de alguém. Mas está tudo misturado, o leigo de saúde vai saber quem é quem, gente? Isso me assustou, sabia? Está tudo misturado no mesmo saco. E aí, porque teoricamente um selo de qualidade, um prêmio, deveria dar para essas pessoas algum grau de relevância, mostrar, mas não. O que eu descobri é que simplesmente é por like, por view, por seguidor, sei lá por quê, mas não é pela qualidade nem pela seriedade da informação de saúde que a pessoa divulga. Isso me assustou, porque nós temos esse problema de desinformação em saúde, um problema grave no país, que faz pessoas desistirem de tratamentos corretos para lançar mão de tratamentos que não tem base científica, faz gente desistir de vacinar filho, faz gente comprar coisa que não precisa, gastar dinheiro com tratamento que não funciona, e ao mesmo tempo tem prêmio para esse grupo. Eu não sei, me ajudem a tentar entender como é que funciona isso.
4: Posso saber se existe um recorte, uma linha que separa, para ser influenciador de saúde tem que ser médico, certo?
3: Isso na China, né? Aqui não, né?
4: Não.
3: Só na China, cara, pare.
2: Pois é, qual é a régua, né? Qual é o critério, né? Eu contei pro doutor Luiz Fernando que quando eu dava aula, até outro dia, eu falava para os meus alunos que queriam arrasar nas redes, que tudo bem, não tem nenhum problema arrasar nas redes, mas o que ia diferenciá-los dos picaretas das redes é justamente a responsabilidade e a ética no trato da informação, porque é isso que jornalistas fazem, independentemente de onde atuam. Então, tá bom, quer ser influenciador? Você não pode perder de vista a ética jornalística e a responsabilidade no trato com a informação. Você tem que lembrar disso, né? Que a internet, embora pareça, e às vezes não é uma terra de ninguém, ou pelo menos não deve ser para quem estudou, para lidar com a informação. É mais ou menos a mesma coisa, doutor? Se aplica nesse caso que eu estou dizendo?
3: Eu acho que se aplicaria. O problema é que a gente não tem essa cadeira, por exemplo, na faculdade de medicina. Nenhum professor vai falar isso para ninguém, não, gente. Eu tive contato com uma professora de pós-graduação agora nesse congresso em endocrinologia na semana passada. Ela me procurou, enfim, eu a conheço desde criança, filha de um amigo já falecido. E ela vai me contar que ela é professora de pós-graduação e 75% dos alunos de pós-graduação para quem ela dá aula não estão interessados em aprender a matéria.
2: Muito louco isso.
3: A essência. Eles estão ali para aprender recortes específicos para ganhar dinheiro.

0: trabalhar com isso, a maioria deles já com projetos montados, seja nas redes sociais,
1: precisando de um
0: nas
1: título.
0: Redes sociais, precisando de um título. Isso é muito louco, gente. A gente está. Agora, é aquela coisa. Ou eu acho que talvez a solução seria. Eu já propus isso algumas vezes até para algumas sociedades médicas. As sociedades médicas.

0: a dica para aí que as sociedades médicas lancem seus selos de qualidade para poder balizar pelo menos os usuários, né, das redes sociais. Olha, esse cara aqui é aprovado por mim. Durante um tempo, eu não sei se ainda existe, mas durante um tempo existia um selo de qualidade de informação para sites de saúde. Você apresentar, o seu site era avaliado e recebia uma espécie de um selo. Não sei nem se está valendo isso, já faz muito tempo que eu não revejo esse assunto. É. Mas esse anúncio do prêmio me chamou a atenção. Tem uma cadeira, Cláudio, desculpe, tem uma cadeira na Faculdade de Comunicação de Minnesota, onde o professor, que é um grande estudioso de redes e de comunicação da aula, que era um projeto que começou na Austrália, que dava nota para matérias de saúde das redes, de todas as redes, mas aí de redes de mídia tradicionais. Esses canais se inscreviam, estavam aí, passavam a ter suas matérias possivelmente avaliadas por esse projeto. E olha, era uma análise, ele tinha um decálogo de itens que precisavam ser cumpridos, de acurácia, se dá o peso devido, se, enfim, um roteirinho de qualidade. E aí, ali eram avaliadas as matérias. E eram matérias de redes enormes, falando de CNN, falando de ABC, falando de New York Times, entendeu? Acho que a gente precisa de alguma coisa assim por aqui. Não só a gente já precisa muito das estruturas de checagem de dados, que são fundamentais. Mas talvez seja a hora de a gente botar um selo de qualidade para o público saber, olha, nesse cara aqui tu pode acreditar.
1: Sabe que eu lembrei?
0: Senão,
1: que
0: para
1: finanças tem, a Ana Leone já trouxe isso pra gente, esse assunto, para ser influenciador de finanças, tem ali um selo, como se fosse um certificado. Quem tem certificado tá apto a te dar conselhos de como aplicar o seu dinheiro.
2: É, todo consultor financeiro precisa ter, é um selo da CVM, se não me engano.
1: Não sei se é um BIMA também.
0: Pô, tá na hora então dos nossos conselhos fazerem alguma coisa, ou as sociedades médicas, já que os conselhos não estão muito chegados nisso ultimamente, as sociedades médicas fica aqui a dica, vamos lançar um projeto selo de qualidade de informação de saúde.
2: Perfeito. A exemplo do que tem mesmo a Comissão de Valores Imobiliários, está correta a informação, é isso aí. Tá bom. Doutor, obrigada por hoje, um beijão, até a semana que vem.
1: Tchau, doutor.
0: Beleza, pensem nisso no final de semana, quem está nos ouvindo.
2: É bom, e cuidado com quem você segue nas redes.
0: Principalmente.
2: Né? Sobretudo quem diz que é médico e sai injetando soro na veia de não sei quem, porque a influencer X mandou. Gente, atenção, saúde é uma coisa séria, né? Não é brincadeira. Tchau, doutor, até.
0: Tchau, gente, valeu.
3: Aí, Tatiana Vasconcelos e Fernando Andrade com o Dr. Luiz Fernando Corrêa. Agora a gente abre espaço aqui no CBN Madrugada, mais uma vez para a Tânia Morales.
4: Vamos falar sobre o ato de aprender. Sobretudo agora em tempos de inteligência artificial, né? A IA nos fornece os dados, inclusive já organiza as ideias para a gente num texto, né? O que é o ato de aprender? Sobretudo nesse contexto, vamos conversar com a educadora e psicopedagoga, a Tatiana Pita. Ela está lançando o livro Planejar para o Outro Aprender. Tatiana, bem-vinda. Boa noite.
5: Muito obrigada. Boa noite, obrigada, Tânia, obrigada a todos.
4: Bom, queria entender o que é, assim, o ato de aprender. O que, que se entende pelo ato de aprender, né? A gente tem tradicionalmente na escola o conceito de que estudou, tirou nota alta, aprendeu, mas você já parte de um outro, né, de uma outra perspectiva. Mas o que se entende por aprender algo?
5: Aprender não é essa memória que nós temos muito da nossa escola, né? Então, eu memorizar informações e saber repeti-las, isso tanto faz, um conceito, uma execução, não significa que eu aprendi, significa que eu consigo executar isso. Uhum. Exato. Agora, aprender realmente é quando eu tenho a capacidade de explicar um conceito, de compreender um processo e, a partir disso, usá-lo para resolver as situações do meu cotidiano, tenha eu a idade que tiver. Então, aprender é dar significado a esse conhecimento.
4: Não é acumular o conhecimento,
5: exatamente,
4: né?
5: Exatamente, exato. Não.
4: É saber essa que o Brasil ideia foi descoberto em 1500 por Pedro Álvares Cabral. Isso
5: nos torna uma enciclopédia, de saber informações. Aquela ideia antiga em que a gente repetia

0: as informações, lembra? Você decorava,
1: sim,
0: ia sem mexer muito, muito
1: lá...
0: pra devolver na prova, isso.
1: É, e aí muito provavelmente depois que acabava a prova, uns 3 dias depois você já esqueceu o que você decorou.
0: Nem precisa.
1: Nem 3,
0: nem precisa,
1: né?
0: 3 dias, é, né? É, é. E isso também causa essa memorização causava esse fenômeno que muitas vezes você repete uma informação sem compreendê-la, quando você chegava numa prova, você falava, esqueci, essa ideia do branco, esqueci, é. não sei o que é. Ou muitos professores já ouviram isso, o aluno, um mês depois, você fala, ah, lembra aquilo? Não, você nunca falou sobre esse assunto, eu nunca vi isso, porque realmente ele não ficou. Então... aprender significa que o meu cérebro deu significado.
1: Isso...
0: e não que eu simplesmente sei que aquilo, sei repetir aquilo.
1: É. Né? Vai para além do contexto escolar, né? Porque a ideia é que a gente continue isso. aprendendo na vida. Então, qualquer conteúdo com o qual a gente tenha contato, a gente pode dizer que a gente aprendeu se a gente pegou o sentido da coisa. É isso?
0: Isso. Se eu consigo... transpor isso exatamente para situações do meu cotidiano, então isso, por exemplo, documentos como a própria Base Nacional Comum Curricular nos ajuda a entender que toda a aprendizagem precisa ser contextualizada, ela precisa ir além dessa ideia de ensinar essa informação, porque senão ela não vai transformar.
1: É.
0: Então o conhecimento transforma o sujeito.
1: Interessante, né? Eu tô pensando aqui da perspectiva nossa aqui, que a gente trabalha com notícia, né? E a repetição da notícia, das notícias separadamente, é uma coisa. Outra coisa é você conseguir fazer a síntese, entender o que relaciona um fato no outro, isso seria...
0: Exatamente. Então, quando eu simplesmente, né? Vamos pensar nessa ideia escolar que nós tínhamos, quando eu planejo, inclusive, para ensinar... E quando é essa era a ideia de onde a gente vem, e infelizmente ainda se vê em alguns setores e até famílias valorizam isso. Então eu vou ouvir uma informação, vou repetir o que me falaram, então isso também é importante se entender. Essa prova que também cobra o que alguém me disse ou alguém me ensinou a fazer naquele momento, me treina. Treinar é uma coisa que hoje não cabe. Porque exatamente o que você acabou de falar no começo sobre a IA, se eu quero só respostas e informações, eu já tenho lá, ela está muito mais organizada. Agora, o que eu preciso é saber analisar informações, tomar partido, olhar, avaliar, tomar decisões para ver qual é a melhor resolução para o problema que me apresenta. Então, esteja na educação infantil, em que eu tenho que simplesmente resolver uma situação ali do meu cotidiano, quantas tampinhas eu quero, como é que eu vou separar os copos para dar para o meu amigo, como é que a gente vai fazer uma brincadeira. Ao eu estar no ensino superior e tomar uma decisão para uma situação do meu trabalho, para eu poder me posicionar, para eu poder entender qual é o cenário que se aplica melhor à solução que eu desejo, então é outra coisa. Isso significa que eu aprendi. Claro que eu preciso saber os conceitos,
1: sim,
0: claro que eu preciso compreender os processos, mas só isso não garante que eu aprendi.
1: Exato, isso é muito interessante, isso é a chave, né? Aí vou pro título do seu livro, Tatiana, Planejar para o Outro Aprender. E aí, do papel dos educadores, como é esse planejamento para o outro aprender, né? Nesse conceito de aprendizado, que vai além de acumular informação e tal, é uma outra história, né? Do que tradicionalmente a gente entende por educação.
0: Sim. Muda completamente a nossa posição como professor. O planejar para o outro aprender vem de todo o meu estudo sobre o planejamento reverso, que é uma teoria que já existe, mas que nos convida principalmente a entender que eu só posso planejar para te ajudar a aprender se eu te conhecer primeiro. Então, eu sou uma professora velhinha já, que vem do magistério, que vem de outras ideias. Então, a gente vem de um universo em que a gente aprendeu a ensinar. Eu tanto faz se eu desse aula em Chapecó ou no Acre, eu vou ensinar. Então, essa perspectiva, ela olha para o conteúdo. Ela olha eu buscar estratégias para melhor articular esse conteúdo. Quando eu inverto isso, por isso chama planejamento reverso, eu preciso, antes de mais...

0: nada, entender quem é você. Entender que o quinto A não é igual ao quinto B, que a Maria não é igual ao João. E que para eu planejar, eu preciso ter claro o que eu quero que você aprenda. Qual é a melhor forma para que isso aconteça. Mas antes de mais nada, eu preciso fazer uma avaliação diagnóstica, entender os seus processos e os seus caminhos para aí sim planejar como é que eu vou te ajudar a aprender.
1: Mas aí planejar... é o meu aluno ou o meu classe no conjunto, assim?
0: O meu aluno e a minha turma. Eu preciso compreender, e talvez isso até para alguns professores, quando eu vou dar formação, assusta, porque você pensa, nossa, eu vou ter que fazer várias estratégias. Não, eu tenho que entender que eu vou ter várias respostas. A ideia de planejar para o outro aprender é também parar de procurar respostas corretas e entender processos de aprendizagem. Quando eu entendo o processo, eu consigo perceber se realmente você está aprendendo e como você está aprendendo. Quando eu procuro resposta correta, ela me engana, que é o tal de eu posso tirar 10 e não ter entendido absolutamente nada. Eu posso ter tirado 8, posso ter tirado 5 e estar num caminho. Então, a ideia é ouvir o seu aprendizado. Então, por exemplo, eu vou te dar uma questão de matemática, eu tenho que entender por que você fez isso? Por que você escolheu esse caminho? O que te leva a pensar sobre isso?
1: Na minha resposta, é isso?
0: Isso, exatamente. Eu paro de perguntar o que é alguma coisa e falo, Tânia, me explica. Se você tivesse que explicar o que é relevo para alguém, como você faria? Quando você precisa me explicar, eu entendo como é que você compreendeu esse conceito. E aí você não me dá uma resposta fechada, mas você me dá essa construção. A partir daí eu penso o próximo passo.
1: Agora... Tá, então seria a educação nesses parâmetros seria mais individualizada.
0: Ela é mais personalizada no sentido de ouvir quem está ali. Ela é mais personalizada porque eu paro de generalizar a educação e começo a compreender que as realidades e as pessoas que estão na minha frente vão olhar para as coisas de maneiras e tempos diferenciados. Parece mais complicado ou talvez mais confuso, porque se eu tenho 30, 60, 80 alunos...
1: É isso que eu tô pensando, numa sala de aula, como é que a coisa funciona?
0: Ela funciona porque eu começo a dar ouvido para esse processo de resposta. De novo, não é a quantidade de coisas diferentes. Todo mundo vai escrever o mesmo texto. Só que cada um dos meus alunos está num processo de escrita. Quando eu vou corrigir, quando eu vou ler esses textos, eu preciso olhar com este olhar. Eu não vou procurar quem escreveu o texto segundo o parâmetro X e essa a resposta correta. Mas eu preciso entender por que que a Tânia escreveu desse jeito. Por que que você ainda não consegue tal situação? Uhum. Por que que você não desenvolveu tal habilidade? E a partir daí, então que tipo de intervenção eu faço? É um trabalho mais personalizado porque eu preciso olhar para o detalhe.
1: Entendi.
0: Eu preciso olhar para as pessoas.
1: O diagnóstico não é pela nota em si.
0: Isso,
1: é pelas
0: exatamente.
1: Nuances.
0: Exatamente. E isso faz com que o diálogo seja essencial nesse trabalho. Eu preciso abrir frentes de diálogo. Você pode escrever sua resposta. Você pode conversar comigo sobre essa resposta. Você pode... mostrar para os seus amigos e argumentar por que você chegou nisso. Mas é isso que eu tenho que olhar. O erro, ele deixa de ser algo punitivo, que eu vou dar certo ou errado, e ele começa a ser algo, na verdade, que é essencial para o meu trabalho como professor. Porque quando eu entendo o seu erro, eu entendo o seu pensamento e aí sim eu posso te ajudar.
1: Pode atuar, né? Sim,
0: exato.
1: É interessante, você tá falando, Tatiana, eu tô pensando aqui numa questão que tem me acompanhado bastante, que é a coisa da IA. Eu fico impressionada com a IA, que a gente pede tudo pra IA e IA faz com a qualidade. Aí eu falo, meu Deus, e os professores, como é que eles se viram nisso, né? Porque se você chega pro professor com texto perfeito, trabalho, lição de casa, aí você chega com texto perfeito, né? Apesar de que... também tem que dar uma erradinha para não dar muito na cara que é IA. Mas enfim, você entrega lá pro professor. Esse professor, se não te conhece, ou se não te pergunta sobre aquele conteúdo, ele não vai saber. Ele, né? se não tem uma relação. Então, me explica isso que você escreveu. Eu fico pensando, acho que o professor tem que chegar e

0: me explica isso que você escreveu, né?
1: Eu vou brincar da nossa IA aqui, Tânia. A nossa IA era a Barça.
0: Verdade.
1: Meus amigos que trabalham lá na Barça. Era a Barça. Então, assim, se eu te pergunto, me fale sobre, pensa no nosso tempo agora, se eu te faço uma pergunta, me fale sobre o descobrimento do Brasil, você vai me trazer uma informação que está ali produzida. Agora, isso serve para quê? Se a minha pergunta é simplesmente para você coletar informação e você me trouxe ela, acabou. Isso não é pesquisa. Sim. Isso não é uma relação que eu faço. Agora, cada um vai procurar informações diferentes sobre o descobrimento. E aí a gente juntos vai ler isso, vai ver o que é verdade, vai ver o que não é, vai ver quem é que escreveu, por que que escreveu. E a partir daí a gente vai junto criar um conceito, vai criar um entendimento sobre esse conceito. Aí as coisas são diferentes. Se eu tenho um lugar hoje que me responde tudo, eu tenho que aprender a perguntar, não mais a responder.
0: A Isara Ferreira faz uma pergunta aqui interessante. Se a aprendizagem é mensurável, uma vez que a nota nessa concepção é completamente dispensável, né? Dá para mensurar e estabelecer notas por outros critérios?
1: Dá. A gente precisa olhar para a habilidade que eu quero que o estudante desenvolva. E a partir da habilidade que eu quero que ele desenvolva, eu estabeleço critérios avaliativos. Então, que provas, que elementos me dizem que você aprendeu ou não? Então, é importante só um item aí. Não é que eu dispenso a nota, uhum, ou não é a prova que eu jogo fora. Não, eu posso quantificar uma aprendizagem. Mas é o que eu preciso é não só quantificar, mas principalmente qualificar os dados que eu coleto. No nosso país, a gente é muito bom de coletar dados, mas a gente tem que aprender a ler os dados. O que que eles me falam? O que eles me informam? E isso é feito a partir de critérios avaliativos das habilidades que eu quero desenvolver.
0: Sim, para depois, na vida, né, a gente ser capaz de compreender as coisas que estão acontecendo, né? Eu volto, exato, aqui para a minha realidade, que são as notícias, que são os acontecimentos. E as pessoas leem ali em rede social as coisas muito rapidamente e não conseguem, né? Tô falando em geral, assim.
1: Sim.
0: Articular,
1: sim,
0: as coisas.
1: Exato. Então, né? Eu preciso que você saiba, pense uma criança alfabetizada, eu preciso que você saiba o que é uma letra, o que é uma sílaba, o que é uma frase, o que é um texto. Mas eu preciso que você entenda que hoje tem muitas formas de ter um texto, que um texto pode ter muitos pontos de vista, que você precisa ler a intencionalidade desse texto, em que fonte ela foi colocada, por que que estava ali, quem escreveu e qual é a ideia que ela pode transmitir. Então, eu vou além do processo.
0: E assim, bom, eu tenho 2 minutos, mas eu queria, só para a gente não assustar o ouvinte, falar, ai, tudo está muito mais difícil. Na verdade, é muito mais instigante aprender assim.
1: Exato.
0: Né?
1: Exato.
0: É mais legal, né?
1: Exato. Porque professor e aluno, estudante, na verdade, estão num processo de aprender pelo olhar da curiosidade. Eu só aprendo se eu estiver curioso. É a curiosidade que nos move. Então, a dica é, pelo nosso tempo, ao invés de eu chegar respondendo, planejar para ensinar é uma sala de aula que respondia. Eu agora vou chegar perguntando. E é a partir da pergunta que a gente vai construir os conceitos, os procedimentos e os comportamentos que hoje eu preciso para aprender.
0: É isso. E não que a resposta não está dada no aluno, ele precisa estudar.
1: Exatamente.
0: Né? Senão vira aquela
1: conversa. A gente começa ao contrário. A gente começa da pergunta para a resposta.
0: Aí vai procurar, vai pesquisar, vai elaborar.
1: Exatamente. Isso não mudou nada.
0: Muito bem, tem que se debruçar e tem que ler e tem que estudar.
1: Isso. Só que com sentido.
0: Exatamente. Isso torna tudo mais bonito. Muito bom, Tatiana Pita, muito obrigada, viu, pela entrevista.
1: Eu que agradeço.
0: Valeu.
1: Obrigada, Tânia, obrigada a todos. Até mais.
0: Até. A educadora psicopedagoga Tatiana Pita, ela está lançando o livro Planejar para o Outro Aprender. É interessante essa mudança de perspectiva, né? Agora com a IA, as coisas não precisa adquirir, né? Acumular o dado, o conhecimento em si, a informação em si, porque a IA te dá. Você precisa ser capaz de pegar essa informação e elaborar na sua cabeça, né? Aplicar, relacionar com outras coisas. Não é, isso torna tudo mais interessante, porque esse negócio de ficar acumulando conhecimento, decorando, né, repetindo um monte de frase pronta, isso é chato pra dedéu.

0: terça-feira, 8 de setembro de 2026. O gabinete do ministro André Mendonça, relator do caso Master no STF, vai ouvir hoje o empresário Antônio Carlos Freixo Júnior. Ele é apontado como um dos operadores financeiros do banqueiro Daniel Vorcaro e fechou um acordo de delação premiada com a Procuradoria-Geral da República. A audiência faz parte do processo de análise da homologação do acordo. A Justiça de São Paulo vai interrogar hoje o tenente-coronel Geraldo Leite Rosa Neto. Ele é acusado de matar a esposa, a policial militar Gisele Alves Santana, com um tiro na cabeça. A audiência acontece no Fórum Criminal da Barra Funda. O depoimento presencial do oficial da PM é a última etapa antes da decisão que definirá se o réu será submetido a júri popular. O tenente-coronel está preso, mas nega que tenha cometido o crime. O técnico Carlo Ancelotti anuncia amanhã a primeira convocação da seleção brasileira após a Copa do Mundo. Às 15h, na sede da CBF, no Rio de Janeiro, o treinador divulgará os jogadores que defenderão o Brasil nos amistosos contra a Austrália e a Índia, na data FIFA que acontece entre o fim de setembro e o início de outubro. Para de Brasília, 4:02.
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2: 4:03. Bom dia a você que nos faz companhia aqui no CBN Madrugada. Ricardo Garcia comigo aqui até às 5 horas. E a gente vai agora saber como é que fica o tempo em todo o Brasil.
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2: Com Josélia Pegorim.
3: A grande frente fria que avançou sobre o Brasil durante o fim de semana prolongado de 7 de setembro, agora já está na Bahia. E nesta terça-feira, esta frente fria vai ajudar a provocar pancadas de chuva, não só pelo interior da Bahia, mas também em áreas como o norte de Minas Gerais, o Tocantins e mesmo áreas do centro-oeste do Brasil. Então nós temos uma terça-feira que ainda é de tempo instável, com condições para pancadas de chuva em praticamente todas as áreas do norte, do centro-oeste do Brasil, também da região sudeste. Essas pancadas de chuva poderão ser com moderada a forte intensidade sobre o Amazonas, no Amapá, no litoral do Pará, no sul do estado do Pará, no Tocantins. Na região centro-oeste do Brasil, ainda são esperadas pancadas de chuva moderadas a fortes sobre o Mato Grosso, Goiás, Distrito Federal. Ainda deve chover também de forma generalizada no Espírito Santo, no Rio de Janeiro, em Minas Gerais e no norte do estado de São Paulo. Na região sudeste, também poderemos ter algumas pancadas de chuva de moderada para forte intensidade, mas especialmente sobre o Espírito Santo, Minas Gerais e Rio de Janeiro. Já no sul do Brasil, o sol até deve predominar, pode ter nevoeiro de manhã cedo e o frio intenso já começa a diminuir depois das temperaturas negativas e da neve que tivemos neste

último domingo. Mas a região sul do Brasil ainda terá sensação de frio. Ao longo desta semana, vamos ver pancadas de chuva acontecendo na maior parte do Brasil e a semana vai terminar com a formação de uma nova frente fria com um ciclone extratropical sobre a região sul do Brasil. Josélia Pegorim, da Clima Tempo.

0: 4:06. Ex-ministros do Supremo Tribunal Federal enviaram carta ao presidente da corte, Edson Fachin, pedindo uma sessão pública urgente para apurar com rigor os fatos que atingem o STF. Sem citar diretamente os ministros Alexandre de Moraes e André Mendonça, o texto classifica o momento como a crise mais aguda da história do Supremo. Assinam o documento os ministros aposentados Nery da Silveira, Francisco Rezec, Sidney Sanches, Celso de Mello, Carlos Veloso, Ilmar Galvão, Nelson Jobim, Ellen Grace, César Peluso, Aires Brito, Joaquim Barbosa, Eros Grau e Rosa Weber. O presidente nacional da OAB, Beto Simonetti, defendeu respostas rápidas e claras do Supremo para preservar a confiança pública e a estabilidade democrática. Simonetti ressaltou que eventuais desvios devem ser apurados com o mesmo rigor aplicado a qualquer cidadão.
1: O Brasil vive um momento que exige serenidade, transparência e respostas. Por isso mesmo, precisamos de respostas rápidas e claras do Supremo Tribunal Federal. Não para enfraquecê-lo, mas justamente para preservá-lo, porque a confiança nas instituições é indispensável à estabilidade social e democrática do país. Nenhuma instituição pode abrir mão da admiração e da confiança da sociedade. E quando essa confiança é abalada, é dever de todos trabalhar para restabelecê-la.
0: Em meio à tensão no STF, o ministro Edson Fachin cancelou uma audiência que teria amanhã com o presidente da OAB, Beto Simonetti. Apesar do cancelamento, Simonetti convocou uma reunião extraordinária do Colégio de Presidentes das Seccionais da Ordem. O ministro Alexandre de Moraes foi o principal alvo das manifestações promovidas pelos partidos de oposição em 9 capitais. Em São Paulo, o comício convocado pelo candidato do PL, Flávio Bolsonaro, reuniu quase 30 mil pessoas na Avenida Paulista, segundo contagem da USP. Durante o protesto, o senador tentou associar o ministro do STF ao presidente Lula.
2: Quem vota em Lula está votando em Alexandre de Moraes. Nós não vamos permitir que o Lula indique mais 4 Alexandres de Moraes para o Supremo Tribunal Federal. Eu vou indicar 5 ministros para o Supremo Tribunal Federal, porque Alexandre de Moraes vai cair.
0: Candidato Renan Santos do Missão também fez ato em São Paulo e pediu a saída de Alexandre Moraes e outras autoridades.
3: A imediata saída de Dias Toffoli e Alexandre de Moraes do STF. A imediata saída de Andrei Rodrigues da Direção-Geral da Polícia Federal. A imediata saída de Paulo Gonet da PGR. A manutenção das investigações sobre o Banco Master, custe a quem custar, pegando absolutamente todos os líderes políticos, empresariais e do meio jurídico brasileiro.
0: O candidato do Novo, Romeu Zema, também promoveu ato em São Paulo para defender mudanças no Supremo Tribunal Federal.
4: Já falei que eu quero alguém acima de 60 anos, de preferência que venha do mundo acadêmico para somar no Supremo mulheres. As mulheres são mais honestas, estão diminuindo. Eu fui o governador que mais nomeou mulheres. Quero também acabar com as decisões monocráticas. Vamos ter de debater.
0: No Rio de Janeiro, o candidato do Avante, Augusto Cury, fez caminhada com apoiadores em Copacabana para defender a saída do ministro Alexandre Moraes.
5: Eu quero, sem acusar ninguém, que o STF, ou em destaque alguns membros, prestem todas as contas necessárias para o seu patrão, que é o contribuinte.

0: quem deve tem que ser condenado. O Brasil não suporta mais tanta corrupção.
1: O candidato Lula participou do desfile do 7 de setembro em Brasília, ao lado dos presidentes do STF Edson Fachin, da Câmara Hugo Mota e do Senado Davi Alcolumbre. Apesar do tom mais institucional do evento, o presidente levou para a esplanada os principais temas da campanha à reeleição: a soberania nacional e o combate à violência contra as mulheres. Enquanto o desfile acontecia, manifestantes pediram a saída do ministro Alexandre Moraes e de Alcolumbre da presidência do Senado. O presidente não fez discurso, mas postou no X uma mensagem em defesa da soberania e com críticas aos que ele chamou de falsos patriotas. 4:11. Termina sexta-feira o prazo concedido pelo presidente do STF, Edson Fachin, para que os envolvidos na crise prestem esclarecimentos formais. Terão de enviar informações os ministros Alexandre Moraes e André Mendonça, o procurador-geral da República, Paulo Gonet, e o diretor-geral da Polícia Federal, Andrei Rodrigues. O procedimento apura tanto as mensagens de Daniel Vorcaro quanto a atuação das autoridades envolvidas. No domingo, o ministro André Mendonça liberou para o plenário do STF análise do relatório da Polícia Federal sobre as 52 mensagens trocadas entre Vorcaro e Moraes. Caberá agora ao presidente Edson Fachin marcar a data da deliberação. O presidente da corte também vai definir como o caso será apreciado pelos magistrados, decidindo se o julgamento ocorrerá em sessão pública ou reservada. O atrito escalou após Alexandre Moraes pedir apuração contra André Mendonça dentro do inquérito das fake news por suposto abuso de autoridade. Em reação, Fachin retirou a petição do inquérito de 2019 e abriu procedimento autônomo na presidência. O especialista em tribunais superiores, Fábio Souto, afirmou que o plenário pode arquivar a investigação se constatar erro na condução do processo, como alega o ministro Alexandre Moraes.
2: A revelação das supostas mensagens trocadas entre o banqueiro Daniel Vorcaro e o ministro Alexandre de Moraes deveriam ser investigadas no foro competente, que é o Plenário do Supremo Tribunal Federal. Porém, nos parece, a princípio, que há aí algum erro de forma, o que pode, eventualmente, levar o Plenário do Supremo a arquivar essa investigação.
1: Hoje, o gabinete do ministro André Mendonça, relator do caso Master no STF, vai ouvir o empresário Antônio Carlos Freixo Júnior. Apontado como um dos operadores financeiros do banqueiro Daniel Vorcaro, ele fechou acordo de delação premiada com a Procuradoria-Geral da República. 4:13. A mais nova pesquisa Quest aponta empate numérico rigoroso na simulação de segundo turno entre o presidente Lula e o senador Flávio Bolsonaro. Os dois aparecem com 41% das intenções de voto. O resultado consolida uma trajetória de afunilamento em relação a agosto, quando o petista marcava 43% contra 40% do adversário. Em relação ao levantamento divulgado na semana passada, Lula oscilou um ponto para baixo e Flávio manteve o mesmo percentual. Desde julho, Lula caiu 4 pontos e Flávio subiu 4. Para o cientista político da FGV, Cláudio Couto, o levantamento divulgado ontem já foi influenciado pela crise no STF, que beneficia o candidato do PL.
3: Esse episódio envolvendo o STF não ajuda também a candidatura do presidente. Por quê? Não porque ele diretamente tenha vínculos com Alexandre de Moraes ou com quem quer que seja, mas na medida em que Alexandre de Moraes acabou se tornando aí o grande inimigo favorito do bolsonarismo, qualquer coisa que o prejudique beneficia o bolsonarismo e, por tabela, prejudica o oponente principal do candidato bolsonarista hoje, que é o presidente Lula. Então, acho que é esse o cenário que nós temos, o que mostra uma eleição aí há menos de um mês do primeiro turno, muito acirrada e, claro, né? Como a gente tem visto, coisas podem acontecer a qualquer momento. Não sabemos o que vai sair dessa crise do STF, mas é um momento em que há uma imensa indefinição com respeito ao que pode vir a ser o resultado da eleição presidencial desse ano.
1: No cenário de primeiro turno sem Pablo Marçal, o presidente Lula lidera com 36% das intenções.

0: de voto, oscilando um ponto a menos que no levantamento anterior. O senador Flávio Bolsonaro manteve a segunda colocação isolada, com os mesmos 29% registrados na rodada passada. O escritor Augusto Cury, do Avante, confirmou a terceira posição na disputa presidencial ao registrar 8% das preferências no primeiro turno, após ter atingido 10% na medição divulgada em 2 de setembro. Renan Santos, do Missão, e Ronaldo Caiado, do PSD, aparecem empatados com 3% cada, seguidos por Romeu Zema, do Novo, com 2%, e Samara Martins, do União Popular, que pontua 1%. Para o cientista político Leandro Gabiatti, os fatores econômicos pesaram mais para a queda de Lula do que a questão da corrupção.
1: Todas as perguntas feitas aos pesquisados no plano econômico, poder de renda, endividamento, em todos esses aspectos, Lula teve números mais negativos do que na pesquisa anterior. Então, a conclusão seria um pouco essa aí, de fato. Até aqui, a questão do Supremo não impacta nem Lula, nem Bolsonaro. E se a gente tem que explicar esse equilíbrio maior, ou esse desgaste do Lula, essa oscilação negativa no primeiro turno e no segundo turno, reflete mais uma questão econômica.
0: Pois é, em uma semana, a desaprovação ao trabalho de Lula oscilou de 48% para 50%, e a aprovação passou de 45% para 43%. A pesquisa Quest ouviu 2.004 eleitores presencialmente em 120 municípios de todo o país entre os dias 3 e 6 de setembro. Quatro e 17. Começam hoje as quartas de final da Libertadores e da Copa Sul-Americana. Às 7 da noite, o Fluminense enfrenta o Platense da Argentina no Maracanã. Amanhã, o Palmeiras pega a LDU do Equador e o Corinthians joga contra o Estudiantes da Argentina. O Flamengo entra em campo na quinta-feira contra o equatoriano Independiente del Valle. Pelas quartas de final da Sul-Americana, o Vasco enfrenta o Santa Fé às 7 da noite na Colômbia. E o São Paulo encara o Boca Juniors às 9:30 da noite na Bombonera, em Buenos Aires. Amanhã tem o duelo brasileiro Santos e Atlético Mineiro. No encerramento da 26ª rodada do Campeonato Brasileiro, o Vitória venceu o Grêmio por 1-0. Com resultado, o time baiano subiu para a 11ª posição com 32 pontos. O Grêmio tem 28 e ocupa o 15º lugar na tabela, perto da zona de rebaixamento.

0: Joe encerrou nesta madrugada a quarta noite de apresentações do Rock in Rio. Aos 79 anos, o astro britânico fez um show com 24 músicas em 2 horas e 20 minutos de apresentação. Elton John subiu ao palco Mundo depois de Gilberto Gil. Aos 84 anos, o cantor brasileiro disse que o show pode ter sido o último no festival.
1: Eu estive aqui no primeiro. Era aqui ao lado. E depois vários outros. E agora aqui. Talvez, quem sabe, seja o último que eu venha. Vamos ver, né?

0: cantor, hein, Ricardo Garcia? Gilberto Gil, 84 anos, de pura alegria, hein? E que disposição, né? Coisa linda. 4 horas e 21 minutos. Vamos abrir espaço agora aqui no CBN Madrugada para Carol Tilquia, que normalmente conversa com Tatiana Vasconcelos e Fernando Andrade, mas nesta segunda-feira quem estava no comando do estúdio CBN era Tânia Morales.
1: Bom, já que estamos no dia da independência, aplicada ao nosso tema aqui, dos amores, das relações, vamos falar da independência nas relações.
2: Exatamente, né? Gente, independência ou morte? O que que será que tá matando mais as relações? Uau. A falta de independência ou excesso de independência? Queria já abrir a coluna com essa provocação, queria perguntar para os ouvintes, nas suas relações conjugais, casamento, namoro, o que que mais tem atrapalhado? Cada um ser muito independente ou a falta de independência, porque a gente vai entrando numa lógica de reciprocidade de renúncias, e aí eu não quero que você vá no futebol na quarta tarde, mas daí eu falo que então tudo bem, você também tem que abrir mão daquele curso que você fazia à noite, e aí no final de semana eu já não quero ficar amanhã toda com as crianças, então eu peço para você parar de fazer o treino da maratona, mas daí também então você não vai mais fazer aqueles cafés da manhã longos com as suas amigas. Essa dinâmica de ir construindo uma lógica conjugal em reciprocidade de renúncias e ir matando a independência um do outro é algo que eu vejo de uma forma muito, muito crescente nas relações. Por outro lado, eu também vejo, e isso eu trago, até trouxe esses dados, mas acho que vale a pena trazer aqui de novo, o quanto a gestão ótima do tempo e a divisão das coisas e a manutenção de uma independência absoluta também tem matado a conjugalidade, porque o casal vira uma microempresa e aí eu vou curtir, vou aproveitar as coisas fora e eu fico esvaziado de desejo, de planos, né? Uhum. Hoje, quando eu fiz uma pesquisa que chama Raio X da Vida Afetiva, conversei com mais de 1000 brasileiros, e a queixa número 1 das relações hoje é falta de escuta. 1 a cada 4 brasileiros reclama que o parceiro ou parceira não escutam eles. A segunda queixa é 1 a cada 5 brasileiros fala sobre a falta de parceria, e 1 a cada 5 também fala que sente falta de ser um casal, e não só pais ou gestores de uma mesma casa. Então, muitas vezes, a gente está mantendo essas independências e aí está tão independente que a gente se perde uns dos outros, né?
1: Eu acho que ficam dois indivíduos independentes e desconexos, né?
2: Exatamente. Então, pensando primeiro assim, porque é bom, em alguma medida, a gente manter a independência como condição do desejo e não entrar naquela lógica que eu trouxe da reciprocidade de renúncias. A Esther Perel, que é essa grande terapeuta belga, eu trouxe a pauta dela aqui há 2 semanas, eu fiz uma entrevista exclusiva com ela, e ela tem uma pesquisa que mostra que o momento onde a gente se sente mais atraído pelo parceiro ou parceira é quando a gente vê essa pessoa fazendo algo que dá tesão, que não nos envolve. Então, é quando a gente vê a pessoa radiante, confiante, tocando piano, ou voltou até meio altinha do vinho com as amigas, trazendo histórias que ela contou dali, ou depois da aula de yoga. Quando a gente vê que há tesão, há vida, há distância dentro dessa relação. Todo amor precisa de distância. E aqui, o que a Perel traz, o

0: Picot já falava em 58 na capacidade de estar só. Ele fala que a gente aprende a ficar sozinho na presença de alguém. Então, a criança, ela tá ali absorvida no brincar, enquanto tem um adulto disponível, mas não invasivo. Enquanto a mãe tá no sofá lendo, o pai tá cozinhando. É a gente poder estar inteiro, fazendo algo que nos dá prazer, sabendo que tem pessoas fazendo coisas que também lhes dão prazer, sem que isso seja uma competição. O Winnicott tem também outro texto que chama O Uso do Objeto, que ele fala exatamente sobre que o outro só se torna real quando ele sobrevive à minha onipotência. E é bem nesse momento que a gente tem que manter essa independência em relação um ao outro. Por outro lado, se eu tô sempre nesse lugar da autossuficiência e tô mantendo daí o casal como infraestrutura, isso eu vejo principalmente em casais com crianças pequenas. A gente vai dividindo, eu fico com as crianças e você vai no futebol. E daí depois eu fico com as crianças e você sai para ir jantar com as suas amigas. O casal vai se organizando como infraestrutura, mas acaba virando essa microempresa que gere contas, gere os filhos, gere a logística, mas não tem mais um tesão conjunto. Eu vejo isso nas crianças pequenas e eu vejo quando os filhos estão prestes a sair de casa, aquele momento do ninho vazio, onde um olha para o outro e fala: bom, agora que a gente já não tem mais as dívidas, as crianças, que eu faço?
1: Que sobrou, né?
0: Com você.
1: É.
0: E aí a gente vê que muitos dos casais estavam casados com o projeto e não um com o outro. Então a gente precisa voltar a ritualizar. Isso é algo que eu tenho batido muito nas minhas colunas. E aproveitando que hoje é um feriado, gente, vocês que estão ouvindo, que vocês aproveitem o tempo livre para ritualizar com seus parceiros e parceiras. E ritualizar é diferente de rotina. Ritual é repetição com significado. Não é só o sair para jantar naquele restaurante que a gente gosta. É, de repente, ir num lugar diferente. É construir uma atmosfera. É colocar a música. É desligar o celular. É criar camadas de significado para que a gente possa criar e recriar esse encantamento, trazer o erótico de volta pro vínculo. Porque a gente está tão preocupado em fazer ele funcionar que a gente está perdendo essa construção da conjugalidade, esse fazer conjunto.
1: Boa. Boa, gente, esse é o desafio, né? Cada um mantém a sua independência, a sua vida, mas tem que ter um espaço junto, de construção. E às vezes também tem que ceder, né, Carol?
0: Exatamente. E quando a gente pensar no ceder, né, eu acho que é importante pensar que o ceder não é capitular. Então, tem uma pergunta que eu gosto de fazer e que a gente se provoque, que é: eu tô cedendo em nome do vínculo? Ou eu tô cedendo porque eu tô temendo a reação e a retaliação? Porque a gente vai ter que negociar, vai ter que ceder. Às vezes você vai ter que ir almoçar na casa da sogra e vai encontrar as três irmãs da sua mulher, que você não tem muita conversa e é um saco, é do outro lado da cidade. Só que ela também vai no churrasco dos seus amigos e tudo bem, isso faz parte do vínculo, a família é algo importante para ela. Agora, se eu tô cedendo ou porque eu tô temendo a reação, porque quando eu não vou, o outro fica 5 dias no tratamento de silêncio. Ou porque você quer depois jogar na cara da pessoa, eu cedi, mas agora também eu quero que você faça isso. Então a gente tá cedendo pelos motivos errados. Então eu acho que é importante ao ceder a gente se perguntar: foi porque eu tô construindo vínculo? Ou porque eu tô temendo a reação ou criando essa conta que eu vou jogar no meu parceiro? É importante entender que a gente nunca vai ceder de maneiras iguais, não é um

0: 50-50. Então, a hora que a gente começar a fazer conta, a gente está corroendo o vínculo também.
1: Muito bom. Carol Tchoukian, muito obrigada, hein, Carol? Bom feriado aí para você.
0: Para você também, que a gente possa ser interdependente, com um pouco de independência, um pouco de movimento de ceder e muita ritualização.
1: Muito bom, Carol Tchoukian, aqui no nosso Amores Possíveis, falando sobre independência, como estabelecer a independência dentro de um casal, né? Mas sem perder a conexão. É desafiador.
2: Tânia Morales conosco aqui no CBN Madrugada.
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0: terça-feira, 8 de setembro de 2026. Pelo menos 11 alpinistas morreram e 6 ficaram feridos após uma avalanche atingir um grupo de 33 montanhistas no norte da Rússia. 10 pessoas conseguiram descer a montanha por conta própria e 6 seguem desaparecidas. Equipes de emergência atuam nas operações de resgate no pico de mais de 5 mil metros de altitude. Um policial militar foi preso em São Paulo por suspeita de matar a esposa. Vinícius Costa Silva afirmou que a mulher tirou a própria vida, mas familiares contestam a versão e suspeitam de feminicídio. A irmã do policial relatou que o casal havia discutido sobre o fim do relacionamento. A Mega Sena paga hoje prêmio de 70 milhões de reais para quem acertar as 6 dezenas. As apostas podem ser feitas até às 8 da noite nas casas lotéricas ou pela internet. Palpite simples custa R$6. Horário de Brasília, 4 horas e 33 minutos.
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0: 34 minutos, apesar de avanços nas duas últimas décadas, estudantes brasileiros ainda seguem bem abaixo da média dos países ricos no PISA, que é o exame internacional que mede habilidades de alunos de 15 anos em matemática, leitura e ciência. A reportagem é do Felipe Igreja.
1: Apesar de avanços nos últimos 20 anos, o Brasil ainda segue bem distante da média dos países desenvolvidos no PISA, exame internacional que mede as habilidades dos estudantes em leitura, matemática e ciências. Em 2025, os estudantes brasileiros alcançaram 408 pontos em leitura, 377 em matemática e 409 em ciências. Na média da OCDE, grupo dos países mais desenvolvidos, os resultados foram de 466 pontos em leitura, 469 em matemática e 486 em ciências. A diferença, portanto, é de 92 pontos em matemática, 77 pontos em ciência e 58 em leitura. Apesar do Brasil continuar atrás, houve evolução em relação a 2006. Em leitura, a pontuação passou de 393 para 408 pontos, um aumento de

0: 15 pontos. Em matemática, subiu de 370 para 377, avanço de 7 pontos. Já em ciências, o crescimento foi de 390 para 409 pontos, alta de 18 pontos. O país aparece em sétimo lugar entre os maiores ganhos em leitura, também em sétimo em matemática e em oitavo em ciências. O PISA avaliou estudantes de 15 anos em séries que ficam entre a conclusão do ensino fundamental 2 e o início do ensino médio. A amostra brasileira reuniu mais de 30 mil estudantes, mais de 70% deles de escolas públicas estaduais. Para Sônia Dias, gerente de desenvolvimento e soluções do Itaú Social, o país precisa ainda de um esforço de aprendizagem para alcançar a média dos países da OCDE.
1: O Brasil tem avançado e avançado bastante em relação aos outros países que também são avaliados no PISA, tanto em leitura quanto em matemática. Mas, de fato, o nosso avanço ainda nos deixa atrás da média OCDE e entre os últimos países em termos de avaliação. O que quer dizer que continua sendo muito preocupante os nossos dados de aprendizagem, no fundo, a aprendizagem dos nossos estudantes. Para fazer um avanço e que a gente realmente saia ali dos últimos lugares, chegue numa média OCDE, nós precisamos de um esforço muito concentrado.
0: O estudo também apresenta mudanças no ambiente escolar brasileiro. Em 2025, 81% dos estudantes estavam em escolas com algum tipo de restrição ao uso de celulares, contra 37% em 2022. O percentual brasileiro ficou acima da média da OCDE, de 49%. Apesar das dificuldades acadêmicas, os estudantes brasileiros demonstraram uma percepção relativamente positiva sobre a escola. Apenas 16% disseram considerar a escola uma perda de tempo, percentual inferior aos 24% registrados na média da OCDE. O levantamento também aponta que os estudantes que valorizam a educação e não veem a escola como perda de tempo obtêm, em média, 35 pontos a mais em ciências. De Brasília, Felipe Igreja.
2: Bom, temos muito ainda a avançar na área da educação pública, não há dúvida nenhuma, e os números mostram isso, né? 4 horas e 38 minutos agora. Muito bem, aqui no CBN Madrugada, espaço para a gente falar sobre as coisas da política, e o nosso convidado é o cientista político Rodrigo Prando, professor da Universidade Presbiteriana Mackenzie. Prando, muito bom dia, é sempre um prazer tê-lo conosco aqui na CBN.
3: Paulo Galvão, bom dia, o prazer é todo meu estar contigo novamente.
2: Bom, tivemos aí as manifestações e campanhas, né, no 7 de setembro, mas eu queria começar com os últimos números da pesquisa Quest para a presidência da República, que mostra a diferença entre o presidente Lula para o Flávio Bolsonaro, caindo de 8 para 7 pontos no primeiro turno, e no segundo turno, empate. Ambos têm 41%. Lula tinha 42, baixou para 41, e o Flávio Bolsonaro manteve os 41 pontos percentuais no segundo turno. O que pode explicar essa aproximação aí do candidato Bolsonaro do presidente Lula, hein, Prando?
3: Galvão, alguns fatores explicam essa disputa, que é um cenário de segundo turno que se desenha, e eu sempre disse que o virtual segundo turno vai ser disputadíssimo entre Lula e Flávio Bolsonaro, tá? Então, assim, o que explicaria um cenário como esse? Primeiro, até o momento, me parece que de todos os candidatos à presidência da República, aquele que mais teve desgastes em relação à crise no Supremo Tribunal Federal foi o presidente Lula, né? Então, ele é o mais desgastado, até porque uma parte substantiva da população faz uma conexão do presidente Lula com o ministro Alexandre Moraes, e que pese que Alexandre Moraes não foi indicado pelo Lula, e sim pelo presidente Michel Temer. Um segundo aspecto que eu diria para você é, economicamente, a população avalia o governo de uma maneira ruim, né? Porque por mais que as pessoas entendam que o governo fez inúmeros movimentos para tentar melhorar a situação econômica

o endividamento médio do brasileiro continua sendo muito alto. Então, a situação que o brasileiro entende na economia e das suas finanças pessoais, especialmente endividados com juros altíssimos, o Brasil, você sabe disso, é um dos países com a maior taxa de juros do mundo. Então, isso também acaba prejudicando o governo Lula, que tem uma

0: da avaliação negativa que o governo tem. E para te devolver, só para lembrar que nenhuma das crises que desgastaram a candidatura de Lula tiveram impacto como teve esta do Superior Tribunal Federal, do STF, porque com Jacques Wagner não houve uma dificuldade e desgaste tão grande para o presidente Lula. A questão do Lulinha teve um impacto maior, mas também não teve esse impacto como teve agora, e nem mesmo o Marcola, né, o chefe de gabinete do presidente Lula, trouxe esse desgaste que o levantamento do sigilo pelo ministro André Mendonça em relação aos áudios trocados por Vorcaro e supostamente pelo ministro Alexandre Moraes tiveram na candidatura do presidente. Então, para finalizar e te entregar, eu acredito que vai ser um segundo turno disputadíssimo, ainda polarizado, e eu te diria que com o resultado decidido nos detalhes e por uma margem muito pequena do vencedor para o derrotado.
1: Professor Prando, você disse que parte significativa da população brasileira faz uma conexão do presidente Lula com Alexandre Moraes, apesar de Moraes ter sido indicado para o Supremo pelo ex-presidente Michel Temer. Nesta segunda-feira, durante as comemorações do 7 de setembro, no ato lá na Avenida Paulista, o Flávio Bolsonaro disse o seguinte, abre aspas, quem vota em Lula está votando em Alexandre de Moraes. Por que essa conexão de Lula com Alexandre de Moraes, hein?
0: Vamos lá. Eu diria para você, Galvão, que a conexão se dá porque Alexandre de Moraes, ele de saída, vai ter pelo menos metade da população brasileira que reprova a sua conduta como ministro. Por quê? Quase metade da população brasileira. Eu diria que por conta da atuação que ele teve à frente do julgamento da trama golpista. Quando o ministro Alexandre de Moraes leva o presidente Jair Bolsonaro para o Banco dos Réus, generais e figuras do topo do poder bolsonarista, ele vai atrair para si a ira dos radicalizados no campo do bolsonarismo. Mas não só. Porque a comunicação desta extrema-direita é uma comunicação bastante eficiente. E isso faz com que eles tenham, de certa forma, o domínio da narrativa. Perceba a conexão que Flávio Bolsonaro fez na Avenida Paulista a partir daquilo que você indicou há pouco. Quem vota em Lula, vota em Alexandre Moraes. Logicamente, não é possível, porque ministro do Supremo Tribunal Federal... Ele tem voto? Tem, mas ele tem o voto no Senado quando está vacinado, e não o voto que é o voto dado para o Executivo e o Legislativo. Mas isso que fez Flávio Bolsonaro é uma construção e domínio de narrativa que, obviamente, tem o seu peso e, fundamentalmente, tem conseguido desgastar o presidente Lula.
1: Como ou seja, disse, essa narrativa, desculpa interromper, mas é uma narrativa que não se baseia em fatos, mas, politicamente, ela tem efeito, ela cola nesse eleitorado? Claro.
0: É isso, ela não tem lastro na realidade, nos fatos, tá? Porque vamos lembrar o seguinte, você bem conhece, cita no seu livro, né, Montesquieu, né, a divisão tripartita entre os poderes, né, a ideia que a gente tem de equipotência dos poderes, né, você tem executivo, legislativo e judiciário, e nós não elegemos aqueles que são membros do judiciário. A gente elege do executivo e do legislativo. Então, quando a gente tem uma crise institucional, é porque os poderes, muitas vezes um deles ou alguns deles, atuam fora dos limites e aí tem dificuldade de se conter e fazer aquele papel do contrapeso que também o Montesquieu coloca lá no Espírito das Leis. Então, não tem a realidade como colocar-se ao lado da afirmação de Flávio, mas pouco importa. Tem importado muito menos no mundo de pós-verdade, de fake news, né? Os fatos e a realidade em si, mas a narrativa e a construção que se faz no domínio, neste campo retórico que os políticos têm. E de novo, né? O campo da extrema-direita consegue muito bem fazer esse domínio da narrativa, que é muito mais a forma do que o conteúdo. Então eu lhe diria, que se no conteúdo... A fala de Flávio Bolsonaro, ela não tem lastro na realidade, na forma ela consegue capturar o imaginário, e isso sem dúvida desgasta e desgastará muito o presidente Lula até a eleição. E só para fazer um contraponto, eu te devolvo,

0: quando estourou o escândalo Dark Horse de dinheiro de Daniel Vorcaro aos milhões de dólares para o filme, que é uma cinebiografia de Jair Bolsonaro, muitos diziam, nossa, mas essa pré-candidatura está acabada. Eu dizia, não está, porque ainda é muito longe até o momento da eleição e até lá tem muita coisa para acontecer. Pois bem, aconteceu muita coisa na candidatura de Flávio e na candidatura de Lula. E, de repente, o que mais de desgaste aparece não diz respeito a nenhuma ação dos adversários ou no próprio campo político. O desgaste vem de uma outra instituição, que é o Supremo Tribunal Federal.
1: Estamos conversando aqui no CBN Madrugada com o cientista político Rodrigo Prando, professor da Universidade Presbiteriana Mackenzie. Prando, você já deixou claro aí que acredita que o segundo turno deve ser entre Lula e Flávio Bolsonaro, mas queria que você falasse um pouco sobre Augusto Cury, né? Se você considera, né, uma mínima possibilidade de alguma reversão, e os dados mostram o seguinte, né? Ele teve um avanço muito grande até a semana passada, né? Pulou ali de 3% para 10% na Quest e agora baixou para 8%, baixou de 10% para 8%. Mas no segundo turno, com Lula, ele subiu um ponto, né? Teria agora 35 pontos percentuais no segundo turno contra 39. No outro levantamento, ele tinha 34. Como é que você está acompanhando aí essa evolução do Augusto Cury, hein?
0: Galvão, vamos primeiro entender o fenômeno desta subida, que é uma subida meteórica em pouco tempo. Por que isso aconteceu? Primeiro, Augusto Cury era pouco conhecido. Ser pouco conhecido significa que o potencial de crescimento, quando o nome dele é colocado como candidato, aumenta. Outra coisa, a rejeição ao nome dele é muito baixa. Ele se coloca como outsider, como alguém que não é do mundo político. Então, por exemplo, ele chega numa disputa, ele não tem, por exemplo, o ônus que tem os candidatos que foram governadores, como Zema e Caiado. Ele não tem nenhum escândalo de corrupção na sua trajetória, o que também é um ponto positivo. Agora, tem uma outra questão que a gente tem que lembrar. A ausência de Lula e de Flávio Bolsonaro no debate permitiu a ele e aos outros dois, mas principalmente a ele, Augusto Cury, se destacar, né? Ainda que no conteúdo a gente possa fazer ressalvas, na forma ele acabou, por exemplo, tendo uma frase de efeito que marcou, quando ele acabou corrigindo, né, e dialogando com o Renan Santos, dizendo, né, que a agressividade do Renan o assombrava. Então, isso o colocou num discurso que encaixa num desejo há muito mensurado pelas pesquisas, Galvão, que é da terceira via, o afastamento do lulopetismo e do bolsonarismo, né? E fora isso, ele também participou da sabatina do Jornal Nacional, o que deu a ele um certo destaque. Então, ele subiu muito abruptamente, é uma curva ascendente muito forte, e aí agora ele recuou esses dois pontos. Ok, é um recuo, como ele poderia ter aumentado dentro da margem de erro. Mas ainda assim, Galvão, eu entendo que é muito difícil que, pelo menos nesse cenário de primeiro turno, ele ainda tem 1/3 das intenções de voto de Flávio Bolsonaro, que é o segundo colocado. Portanto, eu acho muito difícil ele ter um crescimento nesse próximo, são menos de 30 dias para a eleição, que ele consiga chegar a Flávio, tirando ele, Flávio Bolsonaro, do segundo turno. Então, assim, é um fenômeno, sem dúvida nenhuma, animou a militância, mais uma eleição de tiro curto, com pouco tempo de disposição, ele tem isso contra ele. Se, por exemplo, outros mais consolidados já têm o seu nome, como Lula e Flávio, ele, se tivesse mais tempo, poderia crescer mais, mas eu não acredito que ele consiga chegar a uma segunda colocação disputando um segundo turno com o presidente Lula ou com o Flávio Bolsonaro.
1: Para a gente fechar o nosso papo, professor Rodrigo Prando, estamos acompanhando aí últimas semanas da candidatura à presidência da República, eleições se aproximando, e as discussões que a gente mais acompanha são sobre escândalos no STF, questões de corrupção, segurança pública está dominando os debates, e não se ouve falar nada, né, absolutamente nada em projetos dos principais candidatos nas áreas de educação, saúde, infraestrutura, investimentos, meio ambiente. O que isso diz sobre esse retrato da nossa política desse momento, hein, professor?

0: Galvão, eu diria que é um retrato muito empobrecido, não no sentido material, mas muito pobre de ideias e de projetos, né? Eu diria para você que, infelizmente, especialmente a política dos dias que correm, é uma política que muito mais se ocupa do momentâneo, daquilo que causa alguma ação espetacular para mobilizar redes sociais, do que efetivamente um projeto que possa ser apresentado para o eleitorado em prol da construção de uma ideia de país, de uma ideia de nação. Veja que mesmo um tema importante como o tema da soberania, que foi entregue ao presidente Lula, perdeu espaço, dado que a gente tem um escândalo, como eu disse, esse escândalo do Supremo Tribunal Federal é um escândalo exógeno. Por quê? Porque ele não está colocado, por exemplo, na candidatura do presidente Lula. Talvez mais próximo de Flávio Bolsonaro por conta do Banco Master, Daniel Vorcaro e o dinheiro para o filme Dark Horse. Agora, percebe-se que a população, embora tenha uma preocupação muito concreta, que o pai de família, a esposa, a mãe de família, aquelas pessoas que estão em suas casas, se ressintam ou tenham medo, por exemplo, de um filho à noite caminhar pela cidade no Brasil. Então, a violência, a criminalidade é um tema fundamental, como outros tantos são, como você coloca, educação, meio ambiente, questões climáticas que a gente tem visto, mas nada disso tem especial atenção, porque a gente tem uma agenda dominada por escândalos, por problemas que são problemas muitas vezes de atores políticos, institucionais e empresariais, que a gente sabe muito bem, capturam o espaço público a partir de seus interesses privados. E todas as vezes que os interesses públicos são colocados num plano secundário, a gente tem problemas como patrimonialismo, como personalismo, ou não raro, como diria lá um autor que a gente gosta, que eu sei que você também gosta, o Roberto da Mata, a prevalência de jeitinho e malandragem em detrimento daqueles aspectos que são essenciais para a construção de uma cidadania, de uma igualdade perante a lei. Paulo, eu acho que a gente tem uma pobreza de agenda, e isso fala não só dos nossos candidatos, mas fala muito da sociedade que nós vivemos, porque no limite todos esses candidatos que se apresentam, eles acabam sendo referendados pelo voto, e infelizmente nos últimos anos os eleitos não são aqueles que têm os melhores projetos, mas são aqueles que têm a menor rejeição, o que significa que eu voto no candidato A, não porque eu acredite nele ou nos seus projetos, mas porque eu odeio muito mais o candidato B.
1: Muito bem, é triste, mas é a nossa realidade. Professor Rodrigo Prando, cientista político do Mackenzie, mais uma vez, muito obrigado pela gentileza aqui com a CBN e até uma próxima oportunidade.
0: Paulo Galvão, um abraço para você, um bom dia também para toda a audiência da CBN.

difícil falar em cima do Elton John, né, Ricardo Garcia? Grande Elton John, hein? Goodbye Yellow Brick Road, o Elton John que fechou a quarta noite do Rock in Rio, né, nesta madrugada já de terça-feira. A gente acompanhou alguns momentos ao vivo, essa uma versão gravada de uma das mais belas canções deste grande astro, né? 79 anos de idade, mostrou uma vitalidade tremenda no palco, um show que foi muito, mas muito aplaudido, do grande Sir Elton John.

0: Gilson Benevides de Moura está tomando seu café da manhã ao som de Elton John. Ele está lá no Canto do Buriti, em Piauí. Obrigado pela companhia via WhatsApp. O Eduardo Chacarian está um pouquinho mais longe, hein? Está lá em Singapura, a audiência internacional via WhatsApp pelo 11 999 11 9981. Agradeço demais também a companhia aqui via YouTube, pessoal que está acompanhando as imagens, nosso estúdio, a retaguarda lá, Edmilson Fernandes, ultimando os preparativos para o Jornal da CBN, o Matias de Campos do Jordão está por aqui, Sérgio Luiz Santos, também Paulo Roberto Matei, Geraldo Silva, Rosângela também está por aqui, o Cido Silva, muito obrigado pelas mensagens que chegam via YouTube, você que participa sempre também via e-mail, é só entrar no site cbn.com.br, clique lá no Fale com Âncora, ou então via Instagram, você pode sempre interagir conosco também via Instagram, aqui no arroba PHC Galvão, repetindo, arroba PHC Galvão, o Nagel Noronha tá por aqui, Frank Eduardo Espejo, que frio em Jaú, diz o Frank, não é só em Jaú não, Henrique Curtis está aqui, direto do Rio de Janeiro, também na nossa companhia, interagindo via Instagram no arroba PHC Galvão, muitíssimo obrigado. Faltam 2 minutinhos para as 5 da manhã, ponto final na edição desta terça-feira aqui do CBN Madrugada. A produção foi de Luiz Fernando Figliage, trabalhos técnicos comigo sempre Ricardo Garcia.
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0: Vem aí o Edmilson Fernandes com o repórter CBN. Na sequência, Frederico Goulart comanda o CBN Primeiras Notícias. Mais uma vez, muitíssimo obrigado pela sua companhia. Que você tenha uma belíssima terça-feira. E meia-noite estaremos aqui de volta e eu espero você.

Terça-feira, 8 de setembro de 2026. Rússia realizou nesta madrugada um bombardeio em larga escala contra a capital da Ucrânia. A ofensiva ocorreu horas após a partida de enviados dos Estados Unidos que tentavam mediar conversas de paz. O ataque com mísseis e drones deixou ao menos 2 mortos e 10 feridos, danificando prédios, residenciais e escolas. O ataque levou a Polônia a acionar caças de vigilância na fronteira. O Reino Unido anunciou um pacote de 100 milhões de libras para reforçar o sistema antiaéreo ucraniano. O presidente do STF, Edson Fachin, cancelou a reunião que teria nesta quarta-feira com o presidente da OAB, Beto Simonetti, para tratar da crise envolvendo os ministros Alexandre de Moraes e André Mendonça. Apesar disso, a OAB convocou reunião extraordinária do Colégio de Presidentes das Seccionais e reiterou a cobrança por apurações rigorosas, isentas e sem privilégios sobre a conduta dos magistrados. O Supremo Tribunal Federal decidiu por unanimidade que o INSS continuará responsável por definir o teto de juros do crédito consignado para aposentados e pensionistas. A Corte rejeitou a ação de entidades bancárias que pediam a transferência dessa competência para o Conselho Monetário Nacional. Relator do caso, o ministro Cássio Nunes Marques, destacou a finalidade social da modalidade e a necessidade de proteger um público vulnerável contra taxas abusivas.

0: horário de Brasília, 5 horas.
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1: Olá, muito bom dia. Está começando o CBN Primeiras Notícias. Estamos no ar para a edição dessa terça-feira, dia 8 de setembro de 2026. Pós-feriadão, vamos acordar o Brasil inteiro. Você que está juntando força aí para encarar essa semana. Último, né? Que está começando hoje, nessa terça-feira, ontem, feriado 7 de setembro. Então você está aqui no lugar certo. Desconectou aí no feriado, não está sabendo de nada que aconteceu. Na sexta, sábado, domingo, segunda. Desligou, foi descansar, foi viajar. Né? Você que tá no Rio foi curtir o Rock in Rio, não tá sabendo nada de Vorcar, não tá sabendo nada de política, de campanha eleitoral, pesquisa eleitoral. Então você caiu aqui no lugar certo. A partir de agora a gente vai te atualizar, te deixar por dentro de todos esses principais assuntos que vão repercutir na segunda-feira, nessa nova semana que está começando, né? Hoje é terça-feira, mas todo mundo voltando ativa nesse dia 8 de setembro. Conta aí como é que foi o seu feriadão, o que você fez. Tá no pique aí dessa semana, ainda tá na preguicinha. Primeiras notícias, ontem a gente descansou, né? Tá voltando hoje e aquele esquema de sempre. Três informações em 10 minutinhos pra abrir o programa, que vão lá pro podcast. Você escuta no Spotify, no Deezer, no YouTube Music, no Amazon Music, no aplicativo da CBN. E o programa segue ao vivo das 5 até as 6 horas da manhã no seu rádio, nos nossos canais digitais com transmissão com imagens lá no YouTube e no Globoplay. No YouTube já tem o chat aguardando a sua mensagem, o seu bom dia, sua colaboração, e tem o nosso zap também, o 21 997 642 381, 997 642 381. 5:03, hora de dar o meu bom dia para Ana Paula Jaume. Tudo bem com você, Ana Paula? E aí?
2: Oi, Fred, bom dia pra você, bom dia também pro nosso ouvinte. Tudo bem, né? Pós feriado aí, pós Rock in Rio também, nos primeiros dias. Animada pra começar a
1: semana. Ah, que bom que você tá animada, que aí você anima a gente aqui também, né? Muita gente tá precisando de uma força e um empurrãozinho nessa terça-feira, né?
2: Esse tempinho chuvoso também, né? Friozinho que tá por aqui.
1: Várias partes do Brasil tá chovendo, bem nublado aqui no Rio de Janeiro, chovendo com vontade,
2: né? Frio, né?
1: Nessa madrugada, frio, agora no Rio 18 graus a temperatura, mas não tem jeito, né? Não tem jeito. Vamos nessa. Vai começar mais uma semana, vamos pro Primeiras Notícias, então, com a Ana Paula Jaume aqui com a gente na produção e você na nossa audiência aí do outro lado. Seguinte, os três assuntos que vão abrir aqui o programa de hoje, você vai conferir no nosso podcast. A crise no Supremo Tribunal Federal. Final de semana, no feriado, tivemos novos capítulos. A novidade é que ex-ministros, um total de 13 ex-ministros do STF, decidiram fazer uma carta conjunta, assinar uma carta para pressionar o presidente da corte, Edson Fachin, a tornar pública aquela sessão que vai tratar da situação envolvendo Alexandre de Moraes, as denúncias de envolvimento com o banqueiro Daniel Vorcaro. É mais um movimento de pressão aí para a corte fazer uma apuração rigorosa a respeito desse escândalo. Ontem, no 7 de setembro, vários atos programados pela oposição, pela direita, também os desfiles de 7 de setembro acontecendo pelo país. A gente vai resumir isso para você. Alexandre de Moraes, aliás, foi um dos mais criticados, um dos principais alvos, né, das manifestações populares agendadas para o dia de ontem. Ontem também saiu uma nova pesquisa, né? Pesquisa que já mediu aí os impactos das revelações recentes de Alexandre de Moraes, André Mendonça. E o dado principal é que há um empate, não apenas técnico, um empate numérico, rigoroso. O segundo turno, Lula e Flávio Bolsonaro com a mesma pontuação. Vamos começar com esses três assuntos, só que até às 6 da manhã tem muito mais. Tem previsão do tempo, tem os destaques do futebol, tem as capas dos jornais, nosso passeio pelo mundo. Tudo isso no CBN Primeiras Notícias dessa terça-feira, que já está no ar. São 5:05 agora.
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1: 13 ex-ministros do Supremo Tribunal Federal enviaram uma carta ao presidente da corte, Edson Fachin, pedindo uma sessão pública urgente.

0: suficiente para apurar com rigor os fatos que atingem o STF. Sem citar diretamente o ministro Alexandre de Moraes e o ministro André Mendonça, o texto classifica o momento como a crise mais aguda da história do Supremo. Assinaram um documento os ministros aposentados Nérida Silveira, Francisco Rezec, Sidney Sanches, Celso de Mello, Carlos Veloso, Ilmar Galvão, Nelson Jobim, Ellen Grace, César Peluso, Aires Brito, Joaquim Barbosa, Eros Grau e Rosa Weber. O presidente nacional da OAB, Beto Simonetti, também defendeu respostas rápidas e claras do Supremo para preservar a confiança pública e a estabilidade democrática.
1: O Brasil vive um momento que exige serenidade, transparência e respostas. Por isso mesmo, precisamos de respostas rápidas e claras do Supremo Tribunal Federal. Não para enfraquecê-lo, mas justamente para preservá-lo, porque a confiança nas instituições é indispensável à estabilidade social e democrática do país. Nenhuma instituição pode abrir mão da admiração e da confiança da sociedade. E quando essa confiança é abalada, é dever de todos trabalhar para restabelecê-la.
0: Termina na sexta-feira o prazo concedido pelo presidente do STF, Edson Fachin, para que os envolvidos na crise prestem esclarecimentos formais. Terão que enviar informações os ministros Alexandre de Moraes e André Mendonça, o procurador-geral da República, Paulo Gonê, e o diretor-geral da Polícia Federal, Andrei Rodrigues. O procedimento apura tanto as mensagens de Daniel Vorcaro quanto a atuação das autoridades envolvidas. No domingo, o ministro André Mendonça liberou para o plenário do STF a análise do relatório da Polícia Federal sobre as 52 mensagens trocadas entre Vorcaro e Alexandre de Moraes. Caberá agora ao presidente Edson Fachin marcar a data de deliberação. O presidente da corte também vai definir como o caso será apreciado pelos magistrados, decidindo se o julgamento vai acontecer em sessão pública ou sessão reservada. E o ministro Alexandre de Moraes foi o principal alvo das manifestações promovidas pelos partidos de oposição em 9 capitais. Em agendas de campanha durante o feriado da Independência, os candidatos à presidência Renan Santos, Romeu Zema e Ronaldo Caiado direcionaram duras críticas ao STF. Na Avenida Paulista, Flávio Bolsonaro reuniu cerca de 28 mil apoiadores e voltou a pedir um impeachment de Moraes. Vamos a São Paulo com a repórter Bruna Barbosa.
2: Manifestantes bolsonaristas se reuniram na Avenida Paulista no dia da independência em ato convocado pelo candidato à presidência pelo PL, Flávio Bolsonaro. A estimativa oficial divulgada pelo monitor do debate político da USP aponta que o pico de presença no evento foi de 28 mil pessoas. O ato contou com bandeiras do Brasil, Estados Unidos e Israel. Os manifestantes também exibiram bonecos infláveis com críticas a Lula e exaltando Donald Trump e André Mendonça. Durante a fala, o senador buscou relacionar o presidente Lula com o ministro Alexandre de Moraes, após a revelação de mensagens trocadas entre o ministro e o banqueiro Daniel Vorcaro. Flávio também defendeu a saída de Moraes do Supremo e criticou o julgamento dos envolvidos nos atos de 8 de janeiro, que classificou como uma farsa.
3: Quem vota em Lula tá votando em Alexandre de Moraes! Nós não vamos permitir que o Lula indique mais 4 Alexandres de Moraes para o Supremo Tribunal Federal. Eu vou indicar 5 ministros para o Supremo Tribunal Federal, porque Alexandre de Moraes vai cair.
2: A ausência da ex-primeira-dama Michele Bolsonaro foi um dos pontos de atenção. Flávio enfrenta cobranças internas por mais articulação de aliados na campanha presidencial. Antes da manifestação, um grupo de esquerda com faixas contra o governador Tarcísio de Freitas foi impedido de ocupar a Avenida Paulista. A Polícia Militar usou gás lacrimogêneo para dispersar os manifestantes.
0: O presidente Lula, candidato à reeleição, participou do desfile do 7 de setembro em Brasília, ao lado dos presidentes do STF, Edson Fachin, da Câmara, Hugo Mota, e do Senado, Davi Alcolumbre. Apesar do tom mais institucional do evento, Lula levou para a esplanada os principais temas da campanha à reeleição, a soberania nacional e o combate à violência contra as mulheres, por exemplo. Enquanto o desfile acontecia, manifestantes pediram a saída do ministro Alexandre de Moraes e de Davi Alcolumbre da presidência do Senado. Uma nova pesquisa Quest, divulgada ontem, mostrou empate numérico de 41% entre o presidente Lula e Flávio Bolsonaro em um eventual segundo turno das eleições presidenciais.

0: resultado consolida uma trajetória de afunilamento em relação ao mês de agosto, quando o petista marcava 43% contra 40% do adversário. É o que nos conta agora, de Brasília, o repórter Felipe Igreja.
1: Oi, Fred. Pesquisa Quest, divulgada nesta segunda-feira, mostra que o presidente Lula do PT e Flávio Bolsonaro do PL aparecem empatados em um eventual segundo turno com 41% das intenções de voto dos eleitores. Esse é o primeiro empate numérico entre os dois candidatos desde março de 2026. Lula chegou a abrir 8 pontos do adversário em julho, com 45% contra 37% de Flávio. Mas de lá para cá, a diferença foi caindo e agora os dois voltam a ficar numericamente empatados. No primeiro turno, Lula aparece com 36% das intenções de voto, enquanto Flávio Bolsonaro tem 29%. No terceiro lugar está Augusto Cury, do Avante, com 8%. Já Renan Santos, do Missão, e Ronaldo Caiado, do PSD, marcam 3%. Romeu Zema, do Novo, tem 2%. A margem de erro da pesquisa é de 2 pontos percentuais. Essa é a primeira pesquisa do Instituto totalmente feita após a crise entre os ministros do Supremo Tribunal Federal escalar com o pedido de Alexandre de Moraes para investigar André Mendonça. Os números mostram que a aprovação do governo do petista recuou no período avaliado, mas dentro da margem de erro. Agora, 50% desaprovam o governo, enquanto 43% aprovam. Desde julho, a aprovação de Lula caiu de 48% para 43%, enquanto a desaprovação passou de 47% para 50%. A pesquisa foi encomendada pelo jornal O Globo e pela TV Globo. A margem de erro é de 2 pontos percentuais para mais ou para menos e o nível de confiança é de 95%. A pesquisa foi registrada no TSE com o protocolo BR-01720/2026.
0: Para o cientista político Leandro Gabiatti, os fatores econômicos estão pesando mais para a queda da popularidade do presidente Lula do que a questão da corrupção.
2: Todas as perguntas feitas aos pesquisados no plano econômico, poder de renda, endividamento, em todos esses aspectos, Lula teve números mais negativos do que na pesquisa anterior. Então, a conclusão seria um pouco essa aí, de fato. Até aqui, a questão do Supremo não impacta nem Lula, nem Bolsonaro. E se a gente tem que explicar esse equilíbrio maior, ou esse desgaste do Lula, essa oscilação negativa no primeiro turno e no segundo turno, reflete mais uma questão econômica.
0: Pelo horário de Brasília, agora são 5:13.
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4: O policial militar Vinícius Costa Silva, de 26 anos, foi preso por suspeita de matar neste domingo a esposa Larissa Cruz Morata, de 29 anos, em Embu das Artes, na Grande São Paulo. O mandado de prisão temporária foi expedido pela Justiça de São Paulo a pedido da Polícia Civil enquanto o velório acontecia nesta segunda-feira. Segundo a Secretaria da Segurança Pública, a prisão foi decretada depois que as investigações apontaram indícios de uma infração penal. A investigação encontrou inconsistências para a versão de suicídio apresentada pelo PM e pela irmã dele, que também estava na casa do casal na manhã de domingo. A técnica em radiologia foi encontrada com um tiro na cabeça dentro do banheiro da casa onde morava com a arma do marido. Larissa deixou um filho de 2 anos. Durante o sepultamento, a avó dela, Maria Aparecida Morata, contestou a versão apresentada pelo marido.
5: A minha filha não se matou. Minha filha era uma pessoa cheia de vida. Amava o filho dela. Ela tinha paixão pelo filho dela. E outra, ela tinha adoração por mim.
4: No depoimento, o PM disse que, horas antes da morte, tinha dito à mulher que queria terminar o relacionamento. A TV Globo, a delegada de Embu das Artes, Bruna Caramacho Cripa, detalhou o trabalho da perícia.
6: O caso foi registrado como morte suspeita, né? Dúvida razoável quanto a se tratar de suicídio em razão daquilo que foi apurado no local. A perita responsável, a médica legista, ela observou alguns dados curiosos em relação, né, ao trajeto e a trajetória desse projétil e a forma como essa

0: a moça como essa mulher veio a óbito.
1: Segundo a Secretaria da Segurança Pública, a Polícia Civil aguarda a conclusão dos laudos periciais e continua investigando as circunstâncias da morte. O policial militar Vinícius Costa Silva foi apresentado pela Corregedoria da Polícia Militar e encaminhado ao Presídio Militar Romão Gomes, na Zona Norte da capital. Com colaboração de Guilherme Gimenez, de São Paulo, Lucas Taveira.
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0: primeiras notícias. Vamos abrir a agenda do dia. O que, que vai acontecer hoje? O que está programado para essa terça-feira pós-feriadão, 8 de setembro? Quais são os assuntos que vão repercutir pelas próximas horas? Saiu agora de madrugada, e é um tema que certamente vai ser muito discutido ao longo dessa terça-feira, o número do PISA, os dados atualizados da pesquisa do Programa Internacional de Avaliação de Alunos, uma das avaliações mais importantes aí da educação, né, em nível global, e os dados que saíram hoje mostram que o Brasil avançou nos últimos 20 anos, mas continua distante da média dos países desenvolvidos. No exame de 2025, os estudantes brasileiros de 15 anos alcançaram, por exemplo, 408 pontos em leitura, 377 em matemática e 409 em ciências. Em relação à média da OCDE, a desvantagem nacional é expressiva. São 92 pontos a menos, por exemplo, em matemática, 77 em ciências e 58 de defasagem em leitura. Na comparação com a edição de 20 anos atrás, as pontuações brasileiras apresentam trajetória positiva em todas as áreas avaliadas, mas ainda muito abaixo da média global. Hoje, o gabinete do ministro André Mendonça, relator do caso Master no Supremo Tribunal Federal, vai ouvir o empresário Antônio Carlos Freixo, apontado como um dos operadores financeiros do banqueiro Daniel Porcaro, ele que fechou um acordo de delação premiada com a Procuradoria-Geral da República, a ver quais as declarações vão ser dadas aí nas próximas horas. Também está programado para hoje, está agendado para hoje, por isso está aqui na nossa agenda do dia, uma nova rodada da pesquisa Quest para o governo de alguns dos principais estados brasileiros, governo e estado. Tem pesquisa saindo Rio de Janeiro, São Paulo, Minas Gerais. Vamos ver aí a trajetória aí de cada um dos candidatos. Ontem, relembrando, saiu a pesquisa nacional mais recente, mostrando o empate técnico entre Lula e Flávio Bolsonaro no segundo turno. Hoje, vamos saber a corrida em alguns dos estados brasileiros. Tem também hoje, sabatina com os candidatos ao governo do estado do Rio de Janeiro. Nessa terça-feira começa a série promovida pelo Jornal Globo, pelo Valor Econômico e também pela Rádio CBN. Ao longo dessa semana toda, os principais candidatos vão ser entrevistados aqui pela nossa equipe. Hoje, começando com o candidato Douglas Ruas, do PL, que é presidente da Assembleia Legislativa do Rio. A entrevista vai ser realizada aqui no estúdio da CBN no Rio de Janeiro, a partir das 10:30 da manhã. A duração prevista é de 1h30. Você pode conferir, você que é do Rio, pelo radinho. Você que tem interesse aí, tá fora do Rio de Janeiro, em outros estados do Brasil, no mundo inteiro, nas nossas plataformas digitais da CBN, do Jornal Globo e do Valor Econômico. Agora são 5:20. Tem também o Rock in Rio, né, gente? Olha ele aí. Elton John, o primeiro final de semana terminou agora há pouquinho, né? De madrugada. Agora chegando aqui na rádio, as ruas estavam movimentadas,
1: pessoal,
0: né?
1: Pessoal voltando
0: ainda de jornada, ontem debaixo de chuva,
1: aquele climinha,
0: de frio.
1: Né? Ressaca após chuva.
0: É, ontem foi para os corajosos, mas o show foi legal. Você chegou a assistir alguma coisa ou não, né?
1: Assisti flashes, né?
0: Você tava interessado em outras coisas, né? Viajando, ali, né, Ana Paula Jalves? Fiquei de olho nas suas redes sociais.
1: O equilíbrio, né? Equilíbrio é tudo.
0: Muito bem. Que bom que você descansou. Ó, ontem teve o Elton John, teve Gilberto Gil, teve Péricles, foi um dos dias mais procurados.

0: Foi.
1: Mais
0: roupa
1: cheios.
0: Nova.
1: Roupa nova, só com
0: muito
1: sucesso,
0: bom.
1: Só com hits. Né? Impossível não cantar.
0: Ah, é.
1: As músicas
0: abertura
1: do Roupa
0: de
1: Nova.
0: Novela.
1: Pois é. E o dia terminou com o Elton John, encerrando aí o primeiro final de semana, 79 anos de idade. O astro da música britânica internacional fez um show com 24 músicas, 2 horas e 20 minutos de apresentação, parecendo um garoto, né?
0: É, se despedindo em grande estilo, né?
1: Sensacional.
0: Pois
1: e subiu
0: é.
1: Ao palco depois do nosso Gilberto Gil, nosso Sim. mestre também, que com 84 anos fez um showzaço ontem no Palco Mundo, no Rock in Rio. Próximo final de semana, a partir de sexta-feira, sexta, sábado e domingo, tem mais na Cidade do Rock. Agora são 5 horas e 21 minutos.
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1: Vamos passear agora pelo Brasil com a previsão do tempo. Nosso giro começa lá no sul. O frio vai começar aos poucos a perder força nessa terça-feira, com as temperaturas subindo devagar nos 3 estados. O tempo fica mais estável, com possibilidade de chuva fraca, principalmente no litoral de Santa Catarina e do Paraná. A situação muda a partir de amanhã, quando o aumento de risco de temporais no oeste de Santa Catarina e do Paraná vai marcar as condições do tempo. Tem possibilidade de chuva intensa, inclusive rajadas de vento. No sudeste, o cenário para essa terça-feira, a circulação de umidade vai manter o tempo nublado e chuvoso no Rio de Janeiro e principalmente na capital, na cidade do Rio de Janeiro, também Costa Verde, região serrana e sul fluminense, com possibilidade de chuva moderada, chuva forte, inclusive temperaturas baixas para a média de setembro ao longo das próximas horas. Em São Paulo também ainda há chuva em pontos do norte, leste e litoral, além do frio. Em Minas Gerais, para hoje, possibilidade de pancadas de chuva, inclusive de forte intensidade, especialmente na área do Triângulo Mineiro, em áreas da região central do estado. O frio começa a perder força nos próximos dias e o calor volta a predominar a partir de quinta-feira em toda a região sudeste. No centro-oeste, a previsão para hoje é de calor e de baixa umidade, áreas de instabilidade também, tem possibilidade de pancada de chuva só lá no norte e centro-leste de Mato Grosso. Em grande parte de Goiás e no Distrito Federal, as condições são mais estáveis no tempo, hoje podendo inclusive com algumas áreas ali de Goiás e Distrito Federal, a temperatura passar dos 38 graus. No Nordeste, a aproximação de uma nova frente fria traz um aumento de nebulosidade, possibilidade de chuva fraca, fraca a moderada no sul da região, chuva mais forte, mais pontual na área central da região Nordeste. No oeste da Bahia, no sul do Maranhão e também no sul do Piauí, pode chover de forma fraca e isolada durante a tarde. No restante do interior, o tempo permanece predominantemente seco. As temperaturas podem chegar até 37, 38 graus hoje em algumas cidades da região Nordeste. E no norte, para a gente fechar o giro pelas regiões brasileiras, a instabilidade vai aumentar na faixa sul da região norte e também no oeste da região, com previsão de pancadas de chuva no Acre, norte de Rondônia, sul e centro-oeste do Amazonas, sul do Pará e grande parte de Tocantins. Nas demais áreas, o tempo fica mais firme, com calor e máximas que podem chegar a 40 graus. 5 e 24 agora. No futebol, fortes emoções nesse meio de semana, porque já começa hoje a rodada de quartas de final da Libertadores da América e também da Copa Sul-Americana. Hoje já tem o Fluminense decidindo a sua vida na Libertadores. Às 7 da noite, o Fluminense vai enfrentar o Platense da Argentina, partida que está marcada para o estádio do Maracanã. Amanhã o Palmeiras vai enfrentar a LDU do Equador e o Corinthians joga contra o Estudiantes da Argentina. O Flamengo entra em campo quinta-feira também na Libertadores contra o equatoriano Del Valle. Independente Del Valle. Na Sul-Americana, o Vasco vai jogar contra o Santa Fé às 7 da noite na Colômbia e o São Paulo encara o Boca Juniors às 9:30 da noite na Bomboneira, em Buenos Aires, também partidas programadas para o dia de hoje. Amanhã na Sul-Americana tem o clássico brasileiro, duelo brasileiro entre Santos e Atlético Mineiro. No Brasileirão, encerramento da 26ª rodada, o Vitória venceu o Grêmio ontem à noite pelo placar de 1-0. Com o resultado, o time do Vitória subiu para 11ª posição com 32 pontos e o Grêmio tem 28, está em 15º lugar na tabela, perto ali da zona de rebaixamento. 5 horas 25 minutos. Não perde a hora, Ana Paula Jalme. Vamos para as manchetes dos jornais, os destaques nas capas dessa terça-feira com cara de segunda-feira, com jeito de segunda-feira, com gosto de segunda-feira, mas hoje não é segunda-feira.
0: Ontem eu achando que era domingo. Eu lá aproveitando minha folga, achando que era domingo.
1: Não sei.

0: engano, hein? Hoje é terça-feira e vamos começar aqui com a capa do Estadão, né?
1: Estadão, isso.
0: Capa do jornal Estado de São Paulo, lembrando que você que acompanha a nossa transmissão aí no YouTube, no Globoplay, tá vendo as imagens, tá vendo a capa do dia também preenchendo a nossa tela. Capa do Estado de São Paulo mostra, entre outros assuntos, que o governo do presidente Lula propôs pela primeira vez mais investimentos para a área de defesa nacional do que para a área da saúde. O orçamento de 2027, esse é um recorte aí que o Estadão tá fazendo hoje em uma das reportagens de capa, não é isso, Ana Paula?
1: É, Fred, a defesa foi a segunda área mais contemplada com recursos, atrás só de transporte. O Ministério do Planejamento e Orçamento disse que a alocação é uma consequência natural da regra que permitiu 5 bilhões de reais fora das regras fiscais em 2027 para investimentos na defesa. Já o Ministério da Defesa disse que ainda precisa de soluções permanentes, defendeu a aprovação de uma PEC, uma proposta de emenda à Constituição, que destina 2% do PIB para o setor. O governo enviou 12 bilhões de reais aproximadamente para investimentos na defesa do ano que vem, superando a saúde, que teve 11 bilhões de reais. O valor também é maior do que a educação, segurança pública e saneamento básico. É a primeira vez que a defesa recebe mais investimentos do que a saúde no orçamento enviado pelo governo Lula ao Congresso, que já tinha acontecido no governo Jair Bolsonaro. Investimento para a defesa subiu 60% em comparação ao valor desse ano, que foi de cerca de 8 bilhões de reais. Isso tudo em meio a tensões geopolíticas no cenário internacional e a pressão também de Lula por mais investimentos no setor para defender aquele discurso de soberania nacional. Fred.
0: Vamos agora pular na capa do jornal Estado de São Paulo. Você está vendo aí na tela a manchete do Estadão: presidenciáveis fazendo ataques a Alexandre de Moraes ontem nos atos de 7 de setembro. E a foto principal também da manifestação que aconteceu na Avenida Paulista. Da capa do Estadão, pulamos para a Folha de São Paulo. Folha de São Paulo traz como manchete lá no alto, também é um assunto que a Ana Paula vai aprofundar aqui com a gente: apostas em bets piorando a inadimplência e o acesso ao crédito aqui no Brasil. Esse é um estudo que está sendo divulgado hoje pela Folha de São Paulo. Não é isso, Ana Paula?
1: É, Fred, a pesquisa acompanhou a vida financeira de quem começou a fazer aposta online nos últimos anos, ao comparar quem fez a primeira aposta depois de janeiro do ano passado, quando o jogo do Tigrinho foi regulamentado aqui no Brasil, com quem ainda não tinha gastado dinheiro nesse jogo ou em palpites esportivos. Economistas descobriram que a proporção de pessoas em inadimplência ficou 20% maior. Isso nos 12 meses seguintes à primeira aposta, em relação ao aumento das taxas de inadimplência entre quem não joga. Esses novos apostadores também passaram a atrasar o pagamento do cartão de crédito. Esse estudo foi conduzido pelo INSPER e também por pesquisadores da empresa Stone, que é de serviços bancários e de pagamento e trabalhadores autônomos. As informações de recebimento de pagamentos feitos por vários clientes, milhões de clientes, permitiram os economistas identificar quem tirou recursos da conta bancária via Pix para pagar por jogos online, assim como identificar a primeira aposta e comparar as movimentações de apostadores com quem não joga. Entre as descobertas está a de que quem começa a jogar sofre um corte no acesso ao crédito, no limite de empréstimos que os bancos colocam ali à disposição, da ordem de 16% do valor a que tinha acesso antes de começar a jogar, e descontar da evolução do limite do crédito geral da economia. Fred.
0: Mais um estudo importante aí que mostra o tamanho do estrago, né, que esse tipo de aposta faz na vida financeira das pessoas, dos brasileiros. Importante essa manchete hoje da Folha de São Paulo. Agora vamos fechar o nosso giro com a capa do jornal O Globo, já na tela. Jornal Globo que está manchetando hoje a pesquisa Quest. Já citamos, né, esse assunto: Lula e Flávio Bolsonaro voltando a ficar empatados no segundo turno, pesquisa que saiu ontem à noite. E aí tem como foto principal Elton John no Rock in Rio, né? O brilho de Elton John fechando a noite gloriosa, as manifestações de 7 de setembro em Brasília e também na Avenida Paulista. Agora, uma matéria também bem interessante que o Globo traz na capa: trata da guerra entre facções criminosas, especialmente PCC e o Comando Vermelho, ampliando a fronteira do crime, né, em outras regiões brasileiras, para além do Sudeste, Rio e São Paulo, chegando, por exemplo, a Mato Grosso do Sul. Conta pra gente, Ana Paula.
1: É, nos 8 primeiros meses desse ano, as mortes subiram 30% nesse estado, no Mato Grosso do Sul. Entre janeiro e agosto, o número de homicídios dolosos subiu 30% aí, como a gente falou, né? Chegou a 333 assassinatos.

0: E nos últimos meses, as autoridades da Bolívia também atribuíram uma onda de violência no país a essas disputas envolvendo as facções brasileiras. Essa disputa, nesse acirramento da violência, é confirmada pela Secretaria de Justiça e Segurança Pública do Mato Grosso do Sul. As mortes são impulsionadas pelas investidas do Comando Vermelho contra rivais do primeiro comando da capital, facção que domina as rotas de escoamento da cocaína no estado. O governo recorreu à Justiça Federal para que dois chefes do Comando Vermelho detidos no Mato Grosso fossem transferidos para a Penitenciária Federal de Mossoró, que opera em segurança máxima, e depois de investigações que mostraram que elas teriam ordenado vários assassinatos em Três Lagoas, no Mato Grosso do Sul. Os crimes aconteceram em 3 dias, entre janeiro e maio, somaram 7 mortes de integrantes do PCC nessa região. A justiça acolheu esse pedido no início do mês passado, determinou a transferência de suspeitos para o Rio Grande do Norte. Ainda do lado brasileiro, essa disputa entre facções levou no início de agosto à morte do policial militar Marcelo Pimenta, em Corumbá, também no Mato Grosso do Sul, cidade que faz fronteira com municípios da Bolívia. A onda de violência também acontece do outro lado, lá no outro país, onde o governo atribuiu às duas facções a uma série de crimes aí que resultaram nessas quase 10 mortes, Fred.
1: Esses os destaques dos jornais brasileiros, logo mais nas bancas de todo o país. Antes, aqui no CBN Primeiras Notícias, com a Ana Paula Jaume resumindo tudo isso aqui pra gente. Obrigado, Ana Paula. Agora são 5h32. Vamos pro repórter CBN. Daqui a pouquinho a gente tá de volta. Não sai daí, até já.
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0: Terça-feira, 8 de setembro de 2026. O ministro André Mendonça vai realizar hoje a audiência para avaliar a homologação da delação premiada do operador financeiro de Daniel Vorcaro, Antônio Carlos Freixo Júnior, conhecido como Mineiro. Segundo a comentarista da CBN, colunista do Jornal Globo, Malur Gaspar, ele admitiu ter feito 7 transferências que somam mais de 12 milhões de dólares para o fundo norte-americano Raven Gate, a pedido do dono do Master. A Polícia Federal investiga se o dinheiro oficialmente destinado ao filme sobre Jair Bolsonaro custeou a permanência de Eduardo Bolsonaro no Texas, Estados Unidos. 13 ex-ministros do Supremo Tribunal Federal enviaram uma carta ao presidente da corte, Edson Fachin, pedindo uma sessão pública urgente para apurar com rigor os fatos que atingem o STF. O texto classifica o momento como a crise mais aguda da história do Supremo. Entre os ministros aposentados que assinam a carta estão Celso de Mello, Nelson Jobim, Ellen Grace, Aires Brito, Joaquim Barbosa e Rosa Weber. Dados do Programa Internacional de Avaliação de Alunos mostram que o Brasil avançou nos últimos 20 anos, mas continua distante da média dos países desenvolvidos. No exame de 2025, os estudantes brasileiros de 15 anos alcançaram 408 pontos em leitura, 377 em matemática e 409 em ciências. Em relação à média da OCDE, a desvantagem nacional é de 92 pontos a menos em matemática, 77 em ciências e 58 em defasagem de leitura. A comparação com a edição de 20 anos atrás, o país subiu 15 pontos em leitura, 7 em matemática e 18 em ciências. O Canadá começou a aplicar hoje novas tarifas de 15 a 25% e até 50% sobre produtos importados dos Estados Unidos. A sobretaxa atinge cerca de 20 bilhões de dólares em mercadorias como aço, alumínio, laticínios. A medida é uma retaliação direta às barreiras comerciais impostas pelo governo de Donald Trump após o fracasso das negociações bilaterais em agosto. Agora, pelo horário de Brasília, são 5 horas e 35 minutos.
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1: Na volta do repórter CBN, você ouve sempre algum destaque do noticiário internacional. Você está acostumado a ouvir o Fernando Andrade no Mundo em 3 minutos. Hoje, excepcionalmente, estamos sem o Fernando, mas ele volta amanhã aqui na nossa programação. Aproveito esse espaço aqui do Fernando Andrade para trazer ainda repercussões a respeito da ascensão daquela vitória da extrema-direita na eleição alemã que aconteceu no final de semana. E ontem o primeiro-ministro, o chanceler alemão, Friedrich Merz, ele fez um pronunciamento, pela primeira vez se manifestou publicamente a respeito da derrota do partido dele e da ascensão da extrema-direita nessa eleição. Friedrich Merz disse estar profundamente chocado com a derrota sofrida pela União Democrata Cristã, CDU, que é a legenda dele, e uma derrota sofrida para a extrema-direita alternativa para a Alemanha, a AfD. Foram eleições regionais que aconteceram no último domingo no estado da Saxônia-Anhalt. O resultado aumentou a pressão sobre o primeiro-ministro, Friedrich Merz, e sobre a coalizão que sustenta o governo dele. O partido dele teve só 17,2% dos votos, uma queda de 20 pontos percentuais em relação à eleição anterior nesse estado importante. Já a AfD, que é esse partido de extrema-direita, chegou a 43,8%, mais que o dobro do resultado obtido no último pleito. Friedrich Merz classificou o resultado como a mais grave derrota eleitoral da CDU, partido dele, em décadas, segundo ele, não apenas naquele estado, na Saxônia, e isso mudou completamente todo o contexto político da Alemanha. Ele também disse que o resultado vai ter consequências, admitiu que os baixos índices de popularidade contribuíram para a derrota, a popularidade dele, né, que está em queda, e reconheceu que foi pessoalmente um tema constante durante a campanha. Apesar do revés, Friedrich Merz afirmou que continua determinado em levar adiante o programa de reformas do governo, disse que o rumo adotado está correto, mas admitiu discutir mudanças em pontos específicos e muito sensíveis ao país, como reforma da Previdência e também reforma tributária. É a primeira vez, né, que um partido de extrema direita na Alemanha, desde a época da Alemanha nazista, consegue resultados tão expressivos em alguma eleição local, e isso já aponta indicativos de possíveis reviravoltas em eleições nacionais nos próximos anos. O mundo inteiro está de olho nessa ascensão também na extrema direita na Alemanha, exemplo do que acontece em outras partes do mundo. Também no noticiário internacional, quero falar da Rússia, que realizou nessa madrugada um bombardeio em larga escala contra a capital da Ucrânia. A ofensiva aconteceu horas depois da partida de enviados dos Estados Unidos que tentavam mediar conversas de paz. O ataque com mísseis e drones deixou pelo menos 2 mortos e 10 feridos, danificando prédios residenciais e escolas. Esse ataque também levou a Polônia a acionar caças de vigilância na fronteira, e o Reino Unido anunciou um pacote de 100 milhões de libras para reforçar o sistema antiaéreo ucraniano em razão dessa escalada do conflito também nos últimos dias. São os assuntos internacionais em destaque nesse começo de semana, essa terça-feira, aqui no nosso espaço dedicado aos temas pelo mundo. Agora são 5h39. Dando boas-vindas para você que acordou agora, você que sintonizou aqui na CBN, você que tá chegando para Primeiras Notícias esse dia 8 de setembro. Bom dia, fique à vontade, você está no lugar certo, é o nosso despertador. Mais do que ouvir, assista ao Primeiras Notícias, estamos no YouTube, estamos lá no Globoplay. E mais do que ouvir e assistir, participe também. Mande o seu recado, a sua mensagem, o seu bom dia no chat, na nossa transmissão. Mande o seu joinha, o seu like também. E no nosso WhatsApp, o número fica aí passando na tela, 21 997 64 2381, 997 64 2381. Ana Paula já me fica organizando o nosso chat aí. Tá tudo bem por aí? Tá todo mundo mantendo o nível? Como é que tá a discussão?
2: O ambiente tá controlado, tá por controlado, enquanto, né? Aqui, Fred. O pessoal tá chegando, ó, o Cosmo Lemos, lá do Juazeiro do Norte, no Ceará, mandando o bom dia dele aqui pra gente. Muita gente comentando as notícias também, né? Pessoal, às vezes fica um pouco empolgado, assim, passa do limite, né?
1: Período eleitoral, né?
2: É, mas é bom manter o respeito sempre, né? Pessoal mandando aqui o bom dia, meus queridos, mas quem?
1: Fique à vontade, mas se lembre que você não está em casa, né?
2: Augusta, ó, Augusta Gomes, mandando o bom dia dela pra gente, a todos os ouvintes também que estão acompanhando a gente. E é isso, Fred, muita gente comentando aqui a política, o pessoal tá, debate calor.

0: pessoas aqui no chat.
1: Afinal de contas, tá chegando. Na sexta-feira a gente lembrou que tava faltando um mês, né? Pra eleição. Sim. Contagem regressiva. Três semanas. Pouquinho.
0: Intensas 3 semanas.
1: O encontro do brasileiro com as urnas, né?
0: Sim.
1: Pra famosa festa da democracia, né, Ana Paula?
0: Agora vamos. Que seja com respeito, né?
1: Vamos começar a passear pelo Brasil?
0: Vamos
1: saber
0: lá.
1: Das afiliadas aí da CBN, quais

0: quem está com a gente é o João Rosa. Milhares de pessoas acompanharam o desfile de 7 de setembro ontem na Esplanada dos Ministérios, na capital federal. O João também foi uma dessas pessoas que acompanhou para resumir aqui pra gente como foi. Bom dia para você, João.
1: Oi, Fred. Aqui em Brasília, o desfile cívico de 7 de setembro reuniu milhares de pessoas na Esplanada dos Ministérios. Com capacidade para 30 mil pessoas, as arquibancadas montadas no eixo monumental ficaram lotadas logo cedo. A cerimônia começou às 9 horas da manhã, mas para garantir um lugar, a Cícera Freire chegou às 6 horas e conseguiu sentar bem na frente. Lugar privilegiado para ver o filho, que é soldado da Marinha, desfilar.
2: É uma emoção, eu já fico até emocionada de agora. E ele vai passar desse lado aqui. Eu queria ir pro outro lado e ele vai passar desse. Eu fiquei emocionada, só em falar.
1: Entre os destaques, desfilaram as Forças de Segurança do Distrito Federal, as Forças Armadas, alunos de colégios militares e até o Zé Gotinha. Já o encerramento ficou por conta da Esquadrilha da Fumaça, que protagonizou um verdadeiro show no céu, encantando o público com as manobras radicais, incluindo o tradicional parafuso em que a aeronave sobe verticalmente e depois faz uma descida rápida. Teve também o coração, que foi desenhado no céu por 6 aviões. A paulista Stephanie Domenica, que estava em Brasília a trabalho, teve a oportunidade de ver o desfile de 7 de setembro pela primeira vez e compartilhou a emoção sentida.
3: Muito legal, eu fiquei emocionada na parte do Zé Gotinha, das estudantes do Instituto Federal. Muito interessante também a dedicação da cidade para promover esse dia. E o tema também muito importante esse ano, falar sobre a soberania do país, né? Nesse ano que a gente está passando por tanta coisa.
1: Segundo a organização, cerca de 4 mil pessoas, entre civis e militares, estiveram envolvidas na produção. Mas o 7 de setembro também foi marcado por manifestações e atos políticos. Políticos, todos acompanhados pela Secretaria de Segurança Pública. Próximo ao Banco Central, um grupo protestou pelo afastamento do ministro Alexandre de Moraes, do STF, e do presidente do Senado, Davi Alcolumbre. A manifestação ocorre após o ministro André Mendonça tirar o sigilo de conversas entre Moraes e o banqueiro Daniel Vorcaro. Simultaneamente, ocorreu também o Grito dos Excluídos, com um tema de defesa por terra, paz e moradia. Por determinação da Secretaria de Segurança, nenhum manifestante pôde se aproximar da área onde ocorria o desfile cívico. Eu volto com você, Fred.
0: Obrigado, João. Esse é o João Rosa, nossa equipe de reportagens em Brasília, trazendo destaque dessa terça-feira, o resumo aí do dia 7 de setembro lá na Esplanada dos Ministérios. Agora são 5 horas e 44 minutos de Brasília. Vamos seguir para Minas. Belo Horizonte também tem previsão de chuva para hoje. 15 graus é a temperatura de momento. A máxima vai até 23 graus nessa terça-feira. Raquel Romanha tá chegando para nos contar como é que tá a corrida eleitoral. Enquanto isso, você vai vendo aí as imagens do amanhecer, céu bem carregado agora em Belo Horizonte. E hoje tem pesquisa, né? Tem pesquisa e tem informações aí relevantes da corrida eleitoral para o governo e para o Senado em Minas, né, Raquel? Conta pra gente. Bom dia.
4: Olá, bom dia. Será divulgada hoje, terça-feira, mais uma pesquisa Quest para o governo de Minas Gerais. Foram entrevistados 1.506 eleitores. O levantamento começou no último sábado e foi realizado até esta segunda-feira. A última pesquisa do Instituto foi divulgada em 25 de agosto. A intenção de votos para o Senado também será avaliada nesta pesquisa. Vamos acompanhar também a agenda dos candidatos ao governo de Minas nesta terça. Ontem, o candidato à reeleição ao governo de Minas Gerais, Matheus Simões, do PSD, esteve na festa de aniversário do Mercado Central em Belo Horizonte. Cleitinho Azevedo, do Republicanos, participou do ato organizado pela direita, com a pauta Fora Lula e Moraes. Patrus Ananias, do PL, participaria do Grito dos Excluídos no hipercentro da capital mineira, mas não compareceu devido à morte do irmão no último domingo. Alexandre Calil, do PDT, teve reuniões e gravações internas. E por último, fora do assunto política, falando agora de clima, o Instituto Nacional de Meteorologia emitiu um alerta de tempestade para Belo Horizonte e outras cidades de Minas Gerais. Segundo o órgão, são esperadas chuvas de até 50 milímetros até esta terça-feira, além de ventos intensos, com velocidade entre 40 e 60 quilômetros por hora e até possibilidade de queda de granizo. Neste feriado, houve um declínio de 3 a 5 graus na temperatura registrada na capital mineira. Então é isso, bom dia para

0: vocês e uma ótima semana a todos.
1: Bom dia para você também. Essa é a Raquel Romanha, lá da CBN Belo Horizonte, com os destaques do noticiário hoje em Minas Gerais. Agora são 5 horas e 46 minutos. Vamos seguir para o Rio de Janeiro. Rio de Janeiro está amanhecendo com frio, termômetros marcando 17, 18 graus na média. Já choveu, já tivemos pancada de chuva aí nessa madrugada. Nos últimos minutos a chuva deu uma parada. O Diogo Bugalho, enquanto a gente vê imagens ao vivo aí da praia de Copacabana na nossa transmissão, já está aqui ao meu lado para contar quais são os destaques de hoje no Rio. Não é isso, Diogo? Tudo bem com você? Bom dia.
2: Bom dia, Fred. Bom dia também para você, nosso ouvinte. Olha, destaque da política. O Instituto Quest divulga hoje uma nova pesquisa de intenção de voto para o governo do Rio e também para o Senado. Esse levantamento ouviu mais de 1.300 eleitores entre 4 e 7 de setembro. Na última pesquisa divulgada no final de agosto, o ex-prefeito do Rio, Eduardo Paes, liderava com folga, com 37% das intenções de voto contra 14% do segundo colocado, presidente da Alerj, Douglas Ruas, do PL. Douglas Ruas, inclusive, que hoje vai ser o primeiro entrevistado da série de sabatinas da CBN, o Globo, Extra e Valor, com candidatos ao governo fluminense. Entrevista que começa às 10h30 da manhã e vai ter transmissão ao vivo aqui na rádio, também nos sites dos jornais e no YouTube. E Fred, outro destaque, claro, desse final de semana, desses últimos dias, é o Rock in Rio, né? Que completou agora o primeiro final de semana, os primeiros 4 dias. Final de semana prolongado aí por causa do feriadão. E terminou com chave de ouro, hein? Com show de Elton John nessa segunda-feira. Show que emocionou aí, reuniu gerações, fechando esse primeiro fim de semana que passou por praticamente todos os gêneros musicais previstos para essa edição. Foram 4 dias de Cidade do Rock cheia, apesar da chuva, durante quase toda essa programação, né? O festival vai voltar na sexta-feira que vem para mais 3 dias e aí depois só daqui a 2 anos, Fred.
1: Pessoal que foi pro Rock in Rio enfrentou ali uma prova de resistência, né? Porque a chuva realmente praticamente constante nos 4 dias. E mais do que isso, ontem fez muito frio também, né? Ontem à tarde aqui no Rio, pessoal. Mesmo assim, aproveitou e curtiu. Volta na sexta? Sexta-feira já é o dia do BTS, né?
2: Voltou.
1: O BTS do K-pop, né?
2: Do K-pop,
1: não voltamos é com o BTS Stray Kids. Que vem, é o Stray Kids.
2: BTS não vem dessa vez. Se viesse, eu estaria lá. Mas,
1: é mesmo?
2: É, eu estaria lá. Mas
1: é porque
2: não vem,
1: você
2: não.
1: Gosta do...
2: Gosto, adoro.
1: E do Stray Kids você não gosta?
2: Aí eu não ligo tanto.
1: É?
2: Mas é bom também, é bom.
1: É bom também, né?
2: É bom também.
1: E o que mais tem? Maroon 5, né?
2: No sábado temos Maroon 5 e no domingo fechamos com 21 Pilots como headliner aí. São os próximos
1: você não vai nenhum
2: três
1: dia.
2: Dias. Vou no sábado.
1: Ah, você vai no 5. Sábado. Muito
2: aí,
1: bem.
2: Vou lá.
1: Tá certo. Esse é o Diogo Bugalho com os destaques do Rio de Janeiro. Diogo Bugalho monitorando aí os assuntos dessa terça-feira. Agora são 5 horas e 49 minutos. Vamos pegar a ponte aérea, ir até São Paulo, saber como é que tá amanhecendo. 12 graus é a temperatura. São Paulo também tá bem frio. Um feriado gelado em São Paulo. Hoje a temperatura máxima não vai passar dos 20, 21 graus e tem previsão de chuva também nas próximas horas. Imagens ao vivo ainda, nenhum sinal, né? Nenhum sinal de amanhecer
3: em
1: São Paulo. Tudo cinza e cheio de prédio agora
3: em
1: São Paulo. Fábio Portugal, que está aqui com a gente, para nos contar que a cidade de São Paulo registrou uma das temperaturas mais baixas para setembro dos últimos anos. A mínima foi de 10 graus apenas, a menor desde 2022, Fábio. Bom dia.
4: Muito bom dia para você, Fred. Bom dia para todo mundo que está acompanhando o CBN Primeiras Notícias. Olha, Fred, aqui em São Paulo, o destaque não pode ser outro, é a friaca nessa reta final de inverno. Ontem, a cidade teve uma das temperaturas mais baixas para setembro dos últimos anos. A mínima ficou em 10 graus, a menor desde 2022. E a máxima, que foi de apenas 13 graus, tem uma distância maior ainda. Foi a menor desde o ano 2000. Tudo isso aconteceu por uma massa de ar polar que já está se afastando, mas isso não significa que o frio vá embora de vez. A previsão de máxima para hoje é de 19 graus durante a tarde. E para quem gosta de calor, as tardes só devem voltar a ser quentes de fato a partir de sexta-feira. E a nossa reportagem vai acompanhar, Fred, a investigação de uma morte que aconteceu no domingo. O policial militar Vinícius Costa Silva, de 26 anos, foi preso por suspeita de matar a esposa Larissa Cruz Morata, de 29 anos, em Embu das Artes, na Grande São Paulo. O PM disse que ela cometeu

0: suicídio. Só que essa versão é contestada pela família da vítima. A investigação encontrou inconsistências para a versão de suicídio apresentada pelo PM e também pela irmã dele, que também estava na residência do casal. A Secretaria da Segurança Pública disse que nesse momento o caso não é investigado nem como suicídio, nem como feminicídio, mas como morte suspeita. Esse caso remete muito à morte da PM Gisele Alves Santana, que aconteceu em fevereiro, e o marido dela, que é tenente-coronel da Polícia Militar, foi preso um mês depois do crime, e ele justamente apresentava essa tese de suicídio. E hoje, o tenente-coronel Geraldo Leite Rosa Neto vai prestar um depoimento à justiça, e essa é a última etapa antes da decisão que vai definir se ele vai ser submetido a júri popular. O PM nega o crime, mas segue preso. Então, esses são alguns dos destaques da terça-feira aqui em São Paulo. Fred, bom dia pra você e bom dia pros ouvintes.
1: Valeu, Fábio. 5:52 agora. 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

0: Nosso giro termina com a gente dando um pulinho no campo para saber do Cassiano Ribeiro, destaque do dia no CBN Agro. Ele vai falar hoje do agronegócio gaúcho, mostrando uma reação em meio à crise. É o destaque dessa terça-feira. Tudo bem, Cassiano? Bom dia.
1: Oi, Fred. Bom dia, ouvinte. A 49ª edição da Expo Inter, uma das maiores feiras do agro no país, terminou ontem no Rio Grande do Sul com um resultado que chama atenção, justamente porque acontece em um dos estados que mais enfrentam problemas financeiros e climáticos nos últimos anos. A feira movimentou 6,18 bilhões em negócios, quase 40% a mais do que na edição anterior. E o grande destaque veio das máquinas e implementos agrícolas, com faturamento de 5,5 bilhões, praticamente uma alta de quase 45%. É um número especialmente relevante porque o setor de máquinas atravessa um momento super difícil no país, com juros elevados, crédito mais restrito, aumento da inadimplência, com produtores aí em recuperação judicial. Na semana passada, inclusive, eu falava aqui do desempenho desse segmento, que espera uma recuperação para o segundo semestre deste ano, mas ainda longe de chegar ao próximo ao resultado do ano passado. No Rio Grande do Sul, a situação é ainda agravada pela sequência de eventos climáticos extremos e agora pelas incertezas em relação ao fenômeno El Niño. Por isso, esse resultado da Expo Inter pode ser interpretado aí como um sinal de que existe demanda reprimida no campo, provavelmente. Mas é importante fazer uma ressalva que esse resultado não significa que o agro gaúcho tenha deixado a crise para trás. Boa parte das compras está sendo viabilizada justamente por alternativas ao crédito tradicional, como consórcio, os barters também, né, que são as trocas aí de produtos e linhas oferecidas por bancos de montadoras e cooperativas. Ou seja, há produtores com capacidade e necessidade de investimento, mas também existe uma parcela importante do campo ainda pressionada financeiramente. Outro sinal positivo é a perspectiva de melhora das cotações de produtos importantes como soja, milho e arroz, que são bastante cultivados no Rio Grande do Sul, além da valorização da carne, que ajuda aí a sustentar os investimentos na pecuária, conforme apurou nosso repórter Marcelo Beledelli, cobrindo a feira durante toda a semana que passou. A indústria, portanto, começa a enxergar uma possível virada, mas ainda com bastante cautela. Eu volto mais tarde no CBN Brasil, então, até depois.

Após duas vitórias consecutivas no Brasileirão, o São Paulo espera transportar um bom momento para a Copa Sul-Americana, competição na qual tem chances de título nesta temporada. Às 9:30 da noite de hoje, o tricolor paulista entra em campo na Bomboneira, em Buenos Aires, para enfrentar o Boca Juniors no primeiro jogo das quartas de final da competição. O técnico Dorival Júnior deverá repetir praticamente o mesmo time que ganhou do Bragantino e do Atlético Mineiro no Morumbis, ou seja, com três zagueiros, dois volantes e três atacantes. As dúvidas são se Danielzinho segue no time ou dá lugar aos mais marcadores Pablo Maia ou Nilton, e se o centroavante Caleri recupera a vaga de titular, que tem sido do jovem Gustavo Santana. O treinador ainda terá a volta do atacante Vitor Sá, que foi desfalque nos últimos jogos por torção no tornozelo. Na quarta-feira, os outros três grandes do estado entram em campo. Às 7:00 da noite, o Santos joga contra o Atlético Mineiro na Vila Belmiro, também pelas quartas.

0: de final da Copa Sul-Americana. Recém-contratado, o lateral direito Rodinei foi a principal novidade dos treinamentos. O atacante Rony, suspenso, será desfalque contra o Galo, assim como Neymar, lesionado. Também na quarta, no mesmo horário, o Palmeiras joga em casa com a LDU, mas pelas quartas de final da Libertadores. O técnico Abel Ferreira não poderá escalar o volante Andreas Pereira, que está suspenso por mais um jogo devido à expulsão contra o Cerro Porteño nas oitavas. Os atacantes Paulinho e Sousa também são desfalques, no caso, por lesão. O Corinthians, por sua vez, joga às 9:30 da noite de quarta-feira contra o Estudiantes na Argentina, também pelas oitavas da Libertadores. O atacante Yuri Alberto e o volante André seguirão fora da equipe por lesões, enquanto Ranieri é desfalque por suspensão. O goleiro Hugo Souza e o zagueiro Gabriel Paulista, porém, estarão de volta depois de cumprirem suspensão. De São Paulo, Gabriel Dudziak.
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0: 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Encerramento aqui do CBN Primeiras Notícias. Ana Paula Jalme, um ótimo dia para você.
1: Ótimo dia, Fred, até amanhã.
0: A gente volta amanhã a partir das 5 horas da manhã, tocando o despertador da CBN para acordar o Brasil inteiro. E vocês ficam na sequência com o Jornal da CBN, Milton Jung e Cássia Godoy. Um ótimo dia para você, até mais. 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

0: Terça-feira, 8 de setembro de 2026. A Justiça de São Paulo vai interrogar hoje o tenente-coronel Geraldo Leite Rosa Neto. Ele é acusado de matar a esposa, a policial militar Gisele Alves Santana, com um tiro na cabeça. A audiência acontece no Fórum Criminal da Barra Funda. O depoimento presencial do oficial da PM é a última etapa antes da decisão que definirá se o réu será submetido a júri popular. O tenente-coronel está preso, mas nega que tenha cometido o crime. Pelo menos 11 alpinistas morreram e 6 ficaram feridos após uma avalanche atingir um grupo de 33 montanhistas no norte da Rússia. 10 pessoas conseguiram descer a montanha por conta própria e 6 seguem desaparecidas. Equipes de emergência atuam nas operações de resgate no pico de mais de 5 mil metros de altitude. Os preços do petróleo atingiram o maior nível em 6 semanas após o Irã ameaçar atacar instalações de energia no Oriente Médio em resposta a novas ofensivas dos Estados Unidos. A escalada aumentou o temor de que o conflito provoque novas interrupções no fornecimento da commodity. O preço do petróleo Brent, referência internacional, fechou a 97 dólares por barril. No horário de Brasília, 6 horas.
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1: Olá, muito bom dia a você. Este é o Jornal da CBN. Eu sou Milton Jung, ao nosso lado está Cássia Godoy. Bom dia para você, Cássia.
2: Bom dia, Milton. Bom dia aos ouvintes do Jornal da CBN.
1: Fique agora mais bem informado com os destaques desta terça-feira, 8 de setembro de 2026.
2: Quase metade dos estudantes brasileiros de 15 anos usa a inteligência artificial para aprender.
1: É o que aponta o Programa Internacional de Avaliação de Alunos, divulgado nesta madrugada.
2: Foi a primeira vez que o uso de IA generativa na rotina escolar foi avaliado no PISA.
1: A pesquisa revelou que 48% dos estudantes brasileiros recorrem a ferramentas como o ChatGPT ao menos uma vez por semana.
2: O índice supera ligeiramente a média de 46% registrada entre os países membros da OCDE.
1: Apenas 11% dos estudantes do Brasil declararam nunca usar a tecnologia para atividades acadêmicas.
2: O hábito de pedir resumos de leituras escolares atinge 31% dos alunos no Brasil, praticamente empatado com o exterior.
1: Por outro lado, para redigir redações inteiras do início ao fim, o índice nacional fica em 27%. Abaixo dos 29% observados nos países desenvolvidos.
2: O relatório revelou que 81% dos alunos brasileiros frequentam escolas com algum tipo de veto ao uso de celulares, contra 37% registrados em 2022.
1: A taxa é bem superior à média da OCDE, que é de 49%.
2: O ranking do PISA também mostra que o Brasil avançou nos últimos 20 anos em leitura, matemática e ciências, mas continua distante da média dos países desenvolvidos.
1: No exame de 2025, os estudantes brasileiros de 15 anos alcançaram 408 pontos em leitura, 377 em matemática e 409 em ciências.
2: Em relação à média da OCDE, a desvantagem nacional é expressiva. São 92 pontos a menos em matemática, 77 em ciência e 58 de defasagem em leitura.
1: Na comparação com a edição de 20 anos atrás, as pontuações brasileiras apresentaram trajetórias positivas em todas as áreas avaliadas.
2: O ritmo de crescimento colocou o Brasil na 7ª colocação mundial entre os sistemas de ensino que mais evoluíram em leitura e em matemática, além de alcançar a 8ª melhor evolução global na área de ciências.
1: A edição reuniu uma amostragem com mais de 30 mil jovens brasileiros matriculados entre o fim do ensino fundamental e o início do ensino médio, dos quais mais de 70% frequentam escolas estaduais públicas.
2: Para a gerente de desenvolvimento e soluções do Itaú Social, Sônia Dias, o Brasil precisa intensificar de forma urgente as políticas de recomposição e nivelamento pedagógico.
3: O Brasil tem avançado e avançado bastante em relação aos outros países que também são avaliados no PISA, tanto em leitura quanto em matemática. Mas, de fato, o nosso avanço ainda nos deixa atrás da média OCDE e entre os últimos países em termos de avaliação. O que quer dizer que continua sendo muito preocupante os nossos dados de aprendizagem, no fundo, a nossa aprendizagem dos nossos estudantes. Para fazer um avanço e que a gente realmente saia ali dos últimos lugares, chegue numa média OCDE, nós precisamos de um esforço muito concentrado.
2: Agora são 6:05.
1: 13 ex-ministros do Supremo Tribunal Federal enviaram uma carta ao presidente da corte, Edson Fachin, pedindo uma sessão pública urgente para apurar com rigor os fatos que atingem o STF.
2: O texto classifica o momento como a crise mais aguda da história do Supremo.
1: Entre os ministros aposentados que assinaram o documento estão Celso de Mello, Nelson Jobim, Ellen Grace, Aires Brito, Joaquim Barbosa e Rosa Weber.
2: O presidente nacional da OAB, Beto Simonetti, defendeu respostas rápidas e claras do Supremo para preservar a confiança pública e a estabilidade democrática.
1: Simonetti ressaltou que eventuais desvios devem ser apurados com o mesmo rigor aplicado a qualquer cidadão.
4: O Brasil vive um momento que exige serenidade, transparência e respostas. Por isso mesmo, precisamos de respostas rápidas e claras do Supremo Tribunal Federal. Não para enfraquecê-lo, mas justamente para preservá-lo, porque a confiança

0: Confiança das instituições é indispensável à estabilidade social e democrática do país. Nenhuma instituição pode abrir mão da admiração e da confiança da sociedade. E quando essa confiança é abalada, é dever de todos trabalhar para restabelecê-la.
1: Em meio à tensão no STF, o ministro Edson Fachin cancelou uma audiência que teria amanhã com o presidente da OAB, Beto Simonetti.
2: Apesar do cancelamento, Simonetti convocou uma reunião extraordinária do Colégio de Presidentes das Seccionais da Ordem.
1: O ministro Alexandre de Moraes foi o principal alvo das manifestações promovidas pelos partidos de oposição em 9 capitais.
2: Em São Paulo, o comício convocado pelo candidato do PL, Flávio Bolsonaro, reuniu quase 30 mil pessoas na Avenida Paulista, segundo contagem da USP.
1: Durante o protesto, o senador tentou associar o ministro do STF ao presidente Lula.
3: Quem vota em Lula está votando em Alexandre de Moraes. Nós não vamos permitir que o Lula indique mais 4 Alexandres de Moraes para o Supremo Tribunal Federal. Eu vou indicar 5 ministros para o Supremo Tribunal Federal, porque Alexandre de Moraes vai cair.
2: O candidato Renan Santos, do Missão, também fez um ato em São Paulo e pediu a saída de Alexandre de Moraes e outras autoridades.
4: A imediata saída de Dias Toffoli e Alexandre de Moraes do STF. A imediata saída de Andrei Rodrigues da Direção-Geral da Polícia Federal. A imediata saída de Paulo Gonet da PGR. A manutenção das investigações sobre o Banco Master, custe a quem custar, pegando absolutamente todos os líderes políticos, empresariais e do meio jurídico brasileiro.
1: O candidato do Novo, Romeu Zema, também promoveu um ato em São Paulo para defender mudanças no Supremo.
5: Já falei que eu quero alguém acima de 60 anos, de preferência que venha do mundo acadêmico para somar no Supremo mulheres. As mulheres são mais honestas, estão diminuindo. Eu fui o governador que mais nomeou mulheres. Quero também acabar com as decisões monocráticas. Vamos ter que debater.
2: No Rio de Janeiro, o candidato do Avante, Augusto Cury, fez uma caminhada com apoiadores em Copacabana para defender a saída do ministro Alexandre de Moraes.
6: Eu quero, sem acusar ninguém, que o STF ou, em destaque, alguns membros, prestem todas as contas necessárias para o seu patrão, que é o contribuinte. Quem deve tem que ser condenado. O Brasil não suporta mais tanta corrupção.
1: O candidato Lula participou do desfile do 7 de setembro em Brasília, ao lado dos presidentes do STF, Edson Fachin, da Câmara, Hugo Mota, e do Senado, Davi Alcolumbre.
2: O presidente não fez discurso, mas postou no X uma mensagem em defesa da soberania e com críticas aos que ele chamou de falsos patriotas.
1: Agora são 6:09.
2: O ministro André Mendonça vai realizar hoje audiência para avaliar a homologação da delação premiada do operador financeiro de Daniel Vorcaro, Antônio Carlos Freixo Júnior, conhecido como Mineiro.
1: Segundo a comentarista da CBN, colunista do jornal Globo, Malu Gaspar, ele admitiu ter feito 7 transferências que somam mais de 12 milhões de dólares para o fundo norte-americano Heaven Gate, a pedido do dono do Master.
2: A Polícia Federal investiga se o dinheiro oficialmente destinado ao filme sobre Jair Bolsonaro custeou a permanência de Eduardo Bolsonaro no Texas.
1: 6:10.
2: A mais nova pesquisa Quest aponta um empate numérico rigoroso na simulação de segundo turno entre o presidente Lula e o senador Flávio Bolsonaro. Os dois aparecem com 41% das intenções de voto.
1: O resultado consolida uma trajetória de afunilamento em relação a agosto, quando Lula marcava 43% contra 40% de Flávio Bolsonaro.
2: Em relação ao levantamento divulgado na semana passada, Lula oscilou um ponto para baixo e Flávio Bolsonaro manteve o mesmo percentual.
1: Desde julho, Lula caiu 4 pontos e Flávio subiu 4.
2: Para o cientista político da FGV, Cláudio Couto, o levantamento divulgado ontem já foi influenciado pela crise no STF, que beneficia o candidato do PL.
7: Esse episódio envolvendo o STF não ajuda também a candidatura do presidente. Por quê? Não porque ele diretamente tenha vínculos com Alexandre de Moraes ou com quem quer que seja, mas na medida em que Alexandre de Moraes acabou se tornando aí o grande inimigo favorito do bolsonarismo, qualquer coisa que o prejudique beneficia o bolsonarismo e por tabela prejudica o oponente principal do candidato bolsonarista hoje, que é o presidente Lula. Então acho que é esse o cenário que nós temos, o que mostra uma eleição aí a menos de um mês do primeiro turno.

0: acirrada e, claro, né, como a gente tem visto, coisas podem acontecer a qualquer momento. Não sabemos o que vai sair dessa crise do STF, mas é um momento em que há uma imensa indefinição com respeito ao que pode vir a ser o resultado da eleição presidencial desse ano.
1: No cenário de primeiro turno, sem Pablo Marçal, o presidente Lula lidera com 36% das intenções de voto, oscilando um ponto a menos que no levantamento anterior.
2: O senador Flávio Bolsonaro manteve a segunda colocação isolada, com os mesmos 29% registrados na rodada passada.
1: Augusto Cury, do Avante, confirmou a terceira posição na disputa presidencial ao registrar 8% das preferências no primeiro turno, após ter atingido 10% na medição divulgada no dia 2 de setembro.
2: Renan Santos do Missão e Ronaldo Caiado do PSD aparecem empatados em 3% cada um, seguidos por Romeu Zema do Novo com 2%.
1: O levantamento da Quest também mediu a avaliação do governo federal.
2: Em uma semana, a desaprovação ao trabalho de Lula oscilou de 48% para 50% e a aprovação passou de 45% para 43%.
1: Desde julho, a aprovação caiu de 48% para 43%, enquanto a desaprovação passou de 47% para 50%.
2: Agora são 6 horas, 12 minutos.
1: Começam hoje as quartas de final da Libertadores e da Copa Sul-Americana.
2: Às 19h, o Fluminense enfrenta o Platense da Argentina no Maracanã.
1: Pelas quartas de final da Copa Sul-Americana, o Vasco enfrenta o Santa Fé às 19h na Colômbia. E o São Paulo encara o Boca Juniors às 21h30 na Bomboneira, em Buenos Aires.
2: No encerramento da 26ª rodada do Campeonato Brasileiro, Vitória venceu o Grêmio por 1-0.
1: Com o resultado, o time baiano subiu para a 11ª posição com 32 pontos. O Grêmio tem 28 e ocupa o 15º lugar na tabela, perto da zona de rebaixamento.
2: Pelo Campeonato Brasileiro Feminino, o Corinthians venceu o Cruzeiro por 3-1 e enfrentará o Bahia nas semifinais.
1: A outra vaga na final será decidida entre Flamengo e São Paulo.
2: A CBF ainda vai divulgar a tabela detalhada das semifinais, mas a previsão é que os jogos ocorram nos dois próximos finais de semana. Estes são alguns dos destaques de hoje do Jornal da CBN. Você é nosso convidado a participar, mandar sua mensagem pelo WhatsApp 999119981, usando o DDD11 na frente. 11 999119981. 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
3: 6h14. 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
2: 6:15.
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4: Olá, ouvinte CBN, muito bom dia para você que já acorda ligado na rádio que toca notícia. Terça-feira chegou, o dia apenas começando e ainda com movimentação tranquila na zona sul do Recife. No bairro do Ipicep, tudo tranquilo na rua Jean Emile Favre. Na Avenida Marechal Mascarenhas de Moraes, tem trânsito bom nos dois sentidos. E a Avenida Boa Viagem segue com fluidez em toda a extensão da via, sendo uma ótima opção para você que segue do bairro de Piedade, em Jaboatão, para o bairro do Derby, na área central do Recife. 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Daqui a pouco eu volto com mais informação de trânsito para você. Ayrton Vasconcelos para a CBN.
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4: Eita, uma manhã bonita. Hoje é terça-feira, é dia 8 de setembro de 2026. 251 dias do ano, faltando 114 para terminar lua minguante. Tá bem fininha, bichinha. Hoje é Dia Mundial da Alfabetização. É Dia Nacional de Luta por Medicamentos.
5: A maré está baixando às 8 horas e 8 minutos. Ela chega a 33 centímetros, às 2h14, a 2,10 metros. Às 8h19 da noite, a 44 centímetros. A previsão do tempo para essa terça-feira, sol com possibilidade de chuva no período da manhã, diminuição de nuvens à tarde, noite com pouca nebulosidade. A mínima foi de 23, a máxima 30 graus.
4: Recife, 6 horas e 20 minutos, diário de Pernambuco. Já nas ruas, nas bancas, no papel. Pitombeira dá início às prévias. É carnaval, ladeiras de Olinda foram tomadas por um mar de foliões no desfile que uniu gerações e marcou o começo das celebrações dos 80 anos da agremiação. Quest, Lula tem 36, Flávio tem 29, Cury tem 8. No primeiro turno, pesquisa divulgada ontem, a primeira após a crise que se instalou no Supremo Tribunal Federal, ainda aponta presidente e senador numericamente empatados com 41% em eventual segundo turno. Levantamento para Pernambuco pode ser que saia hoje. Independência, desfile une presidentes de Câmara e Senado e do STF. Instituições têm terapia.

0: 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Futebol Diário recebe presidente do Santa Cruz. Desembargador nega pedido de site no caso dos cartazes anônimos.
1: No JC Digital, Mendonça Filho terá de retirar Raquel Lira de propaganda eleitoral, determina o TRE. TRE nega liminar e mantém pedido de sigilo da fonte em caso de cartazes contra Raquel. Ato da direita do Recife pede impeachment de Moraes e defende André Mendonça. Sosso pode ser anunciado hoje no esporte.
0: Fala um tiquinho de Sosso.
1: Mariano Sosso já passou no esporte.
0: Aqui, não foi?
1: É argentino, fez um bom trabalho. Tem um desgaste do material natural. O futebol, o treinador é muito perecível, a não ser que ganhe tudo, né? Quando começa a não render o que agrada a torcida, o que agrada a crônica, começa a ser criticado um pouco acima. E topou, pelo menos a notícia de agora, é de que já acertou as bases para a comissão técnica e deve encaminhar o seu acerto ainda hoje com o contrato até o final da Série B.
0: Então já começaria a treinar essa semana?
1: A ideia é, fechando hoje, já vir amanhã e botar o time em campo para quinta-feira contra a Ponte Preta.
0: Mas
1: joga na ilha.
0: Tá desempregado?
1: Ele tá sem clube no momento. No momento não tem clube.
0: Uhum.
1: Tá em casa na Argentina.
0: Cara novo, né?
1: Novo, é jovem, mas fez um bom trabalho. A passagem dele é mais positiva pelo esporte do que negativa.
0: Então tá certo. A Folha de Pernambuco, a manchete principal: manifestações reforçam pressão sobre o STF. As críticas ao Supremo Tribunal Federal marcaram o feriado. Em paralelo aos desfiles de 7 de setembro, entre discursos políticos de lideranças de direita, os atos tiveram o ministro Alexandre de Moraes como principal alvo, além de cobranças ao Senado em relação aos pedidos de impeachment do magistrado. Esporte encaminha a volta de Sosso. Se tiver ainda o filho, eu boto o nome dele de Sosso.
1: Sosso, né?
0: Sossinho.
1: Aí quando a torcida tava com raiva, chamava de Insosso.
0: Insosso. Pitombeira, ave prévia de Olinda, saúde mental, saiba quando pedir ajuda.
1: A Folha de São Paulo destaca: apostas em bets piora inadimplência e acesso a crédito, mostra estudo. Líder da Alemanha se mostra chocado com triunfo de radicais. O estado de São Paulo: presidenciáveis fazem de ataques a Moraes principal mote de campanha no 7 de setembro. Em Brasília, Lula reúne presidentes da Câmara, Senado e STF. O Globo: Lula e Flávio voltam a ficar empatados no segundo turno, aponta pesquisa.
0: Essa coluna do Diário de Pernambuco, contraponto do Diário, que já era boa, foi bem entregue a Mano Ferreira. Ele tem uns pontos de vista bem interessantes, acompanha tudo taco a taco. Aqui ele botou: por credibilidade, Flávio deveria renunciar. Aí você imagina, veja o que aconteceu nesse desfile de ontem em São Paulo. Do alto do palanque, nesse 7 de setembro, Flávio Bolsonaro prometeu resgatar a credibilidade das instituições do Brasil. No chão, segundo o levantamento da USP, cerca de 28 mil pessoas, a maioria de verde e amarelo, portavam bandeiras do Brasil, imagens de Lula e Alexandre de Moraes, vestidos como presidiários, além de bandeiras de Israel e dos Estados Unidos, em destaque na multidão. Um grande boneco inflável de Donald Trump, o presidente americano, retratado como uma espécie de super-herói, capturando o atual presidente brasileiro. Hein?
2: Já tá bom?
0: É. Mais do que isso por aqui.
1: Não precisa mais.

0: Vamos em frente.
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2: Muito bom dia para você, Eduardo Hauen.
3: Bom dia, Milton. Bom dia, Cássio. Bom dia a todos os ouvintes.
4: Bom dia, Eduardo.
2: Marcelo Nogueira, que é de Sorocaba, escreveu para bemestar@cbn.com.br. Conta que tem 46 anos e faz academia 3 vezes por semana. Normalmente treina das 8 da noite e chega em casa perto das 10 da noite. Diz que demora mais para dormir, apesar de chegar cansado. Aí a pergunta dele, ou as perguntas dele: o exercício ajuda no sono, mas não devemos treinar perto da hora de dormir? Seria melhor treinar de manhã, mesmo dormindo menos?
3: Bom dia, Marcelo. Milton, o exercício físico regular, de modo geral, ele melhora muito a qualidade do sono. Isso já é bem sabido, né? Bem estabelecido. Agora, quando o treino é pesado e termina muito perto da hora de deitar, ele pode sim atrapalhar, atrasando o início do sono e deixando o corpo mais ligado ali durante a noite. Então tem um estudo agora que acompanhou milhões de noites das pessoas usando aqueles dispositivos vestíveis, né? O relógio, o anel, né? O que ele mostrou? Quanto mais perto a hora de dormir, a pessoa termina o treino assim mais intenso ali, pior fica o sono. Demora, além de dormir mais, demora para pegar no sono e dorme e acaba dormindo menos horas. E a recuperação do corpo também piora, ou seja, eles analisam ali a frequência cardíaca, fica mais rápido ali e não relaxa o corpo. Então o que é mais importante? É, tentar dormir mais, treinar até 4 horas antes, esse é o ideal. Isso mostra que se você treinar até 4 horas antes de dormir, não interfere em nada, mas que seja intenso o treino. Agora, no caso dele, que ele treina ali depois das 8 e chega em casa às 10, essa janela de exercício ali e perto do horário de deitar está muito curta. Ainda mais se no finalzinho da musculação ele faz aqueles treinos mais pesados, né? Como aquele treino de alta intensidade ou muita carga, que a frequência cardíaca aumenta muito. Então esse treino mais pesado ali, muito próximo de dormir, realmente está atrapalhando ele. E só que, Milton, antes de trocar ali um treino mais perto de dormir por um dia que com certeza ele vai ter que acordar mais cedo, que com certeza ele vai dormir menos, a gente pode fazer algumas coisas antes. Primeiro, é tentar treinar um pouquinho antes, se tem essa possibilidade. Segundo, é diminuir a intensidade no final do treino. Então, faz uma coisa mais intensa no início e pegar aquelas séries mais leves, o alongamento ali no final. E terceiro, é tentar pensar ali o que vem depois, né? Por exemplo, ele termina de treinar, ele já vai direto para casa, ele ainda toma café, faz um jantar tarde, toma álcool antes de deitar. Se ele conseguir melhorar todas essas possibilidades antes de você realmente trocar isso por acordar cedo. Então, se ele conseguir fazer essa higiene antes e melhorar, ótimo, essa é a melhor opção. Agora, fazendo tudo isso, ou ele não podendo fazer nada dessas alternativas, aí sim, acordar de manhã aí você consegue ter um benefício, o que o exercício traz, e diminuir um pouco o sono. Mas se não, Milton, eu faria primeiro essas trocas de tentar ganhar alguma coisa ali à noite para tentar garantir que você consiga dormir um pouco mais do que realmente acordar cedo todos os dias a mais e diminuir o tempo de sono.
2: Muito obrigado e um bom dia para você.
3: Um bom dia a todos.
4: Bom dia. 6:30.
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quarta-feira, 8 de setembro de 2026. 13 ex-ministros do Supremo Tribunal Federal enviaram uma carta ao presidente da corte, Edson Fachin, pedindo uma sessão pública urgente para apurar com rigor os fatos que atingem o STF. O texto classifica o momento como a crise mais aguda da história do Supremo. Entre os ministros aposentados que assinam a carta estão Celso de Mello, Nelson Jobim, Ellen Grace, Aires Brito, Joaquim Barbosa e Rosa Weber. Quase metade dos estudantes brasileiros de 15 anos utiliza inteligência artificial generativa semanalmente para fins escolares. É o que revela o relatório inédito do PISA, divulgado nesta terça-feira. A taxa de 48% supera a média.

0: de 46% dos países da OCDE. Segundo o estudo, as ferramentas são usadas, sobretudo, para resumos de texto e apoio em redações. O Canadá começou a aplicar hoje novas tarifas de 15%, 25% e até 50% sobre produtos importados dos Estados Unidos. A sobretaxa atinge cerca de 20 bilhões de dólares em mercadorias como aço, alumínio e laticínios. A medida é uma retaliação direta às barreiras comerciais impostas pelo governo de Donald Trump após o fracasso das negociações bilaterais em agosto. Começam hoje as quartas de final da Libertadores e da Copa Sul-Americana. Às 19h, o Fluminense enfrenta o Platense da Argentina no Maracanã. Pela Copa Sul-Americana, o Vasco enfrenta o Santa Fé às 19h na Colômbia. O São Paulo encara o Boca Juniors às 21h30 na Bombonera, em Buenos Aires. E no encerramento da 26ª rodada do Campeonato Brasileiro, o Vitória venceu o Grêmio por 1-0. No horário de Brasília, 6h32.
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1: 6:34.
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O Brasil subiu no ranking mundial da felicidade e carrega, ao mesmo tempo, 12 milhões de deprimidos no colo. Como é que essas duas verdades cabem no mesmo país? Cabem sim. E sabe por quê? Porque um número mede a sala de visita, o outro mede o quarto escuro. Somos campeões mundiais de sorrir em público e adoecer em particular. E aqui vai uma distinção bem importante. Alegria é como se fosse clima, mas a saúde mental é nossa estrutura. Esse país tropical confunde os dois há séculos. Alegria é o sol que bate na varanda. Bonito, real, mas passageiro com um dia de verão. Saúde mental é o alicerce da casa, invisível, silencioso, e quem sustenta tudo quando a tempestade chega. Mas no mundo das redes sociais tem muita gente que tem uma casa de alicerce podre com a varanda mais ensolarada da rua. Uma pessoa pode dançar no bloco e chorar sozinho no Uber voltando para casa. A pesquisa internacional de felicidade entrevista o bloco, mas no particular, até o motorista de aplicativo enxerga a dor de milhões. E tem o outro ranking, o que a gente lidera de verdade, o da ansiedade. O país do carnaval é também o mais ansioso do mundo, festa com alarme ligado. A ansiedade virou o imposto que se paga por performar alegria em tempo integral para os outros. Porque manter o sorriso de fachada cansa, e cansa num lugar que nenhum exame alcança. O brasileiro aprendeu que estar mal é quase uma falha social. Aí responde, tudo ótimo, com a voz embargada, e ninguém confere. Setembro Amarelo começou, e o convite desse mês cabe numa pergunta que o brasileiro quase nunca faz ao outro, talvez porque tema a resposta. Como você está quando ninguém está vendo? Faz essa pergunta essa semana,

0: para alguém que você ama e sustenta o silêncio que vier depois, sem pressa de preencher. Tem gente sorrindo no bloco há anos, esperando alguém perguntar pelo quarto escuro.
1: Esse é o Rossandro Klinger, todos os dias conosco aqui no Jornal da CBN. Você também pode ouvir, até compartilhar o Refletir para Viver a partir do nosso site cbn.com.br. 6h36.
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1: 6h39.
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9: De volta com você, ouvinte CBN, falando agora da Avenida Abdias de Carvalho, com trânsito intenso no sentido centro, desde a descida do viaduto da BR-232 até as imediações do bairro do Bungi, ali no cruzamento com a Avenida General San Martín. Apesar dessa lentidão, nessa manhã de terça-feira, você que segue do bairro do Curado 2 em direção a bairros como Irleite ou Derby, a melhor opção é seguir pela Avenida Abdias de Carvalho. 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Daqui a pouco eu volto com mais informação de trânsito para você aqui na rádio que toca notícia. Ayrton Vasconcelos para a CBN Recife.

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1: O tradicional desfile cívico-militar de 7 de setembro no Recife, realizado na Avenida Mascarenhas de Moraes, no bairro da Embiribeira, zona sul da capital, reuniu autoridades, tropas das Forças Armadas e auxiliares, além de mais de 2.400 integrantes da rede estadual de ensino de 36 escolas, entre estudantes, professores e corporações musicais. Centenas de pessoas prestigiaram o ato público. Abrindo a cerimônia, a governadora Raquel Lira desfilou em carro aberto, ao lado do general de exército Francisco Carlos Machado Silva, do Comando Militar do Nordeste. A independência do Brasil chega ao marco de 204 anos.
2: É muito simbólico aqui em Pernambuco, onde a base nasceu, onde lutamos muito pela democracia, pela liberdade, pelo exercício do direito à liberdade de ir. O dia de 7 de setembro remonta à Revolução Pernambucana e também ao nosso dia a dia.
3: Hoje chegaremos ao 35º debate dos 50 que nos propusemos fazer ao longo de toda esta eleição. E vamos tratar da questão da segurança pública, tema muito caro a todos que estão nos acompanhando. Todas as pesquisas têm mostrado a enorme preocupação do cidadão brasileiro, de uma maneira geral, para este assunto. E, dentre os temas ligados à segurança pública, o que nós vamos trazer hoje aqui para os nossos debatedores é tratar da questão da federalização ou não da segurança pública. Mantém o modelo atual, com o controle total aí dos estados, trabalha com a federalização, concentrando no governo federal. Essa é a proposta que nós vamos levar aos nossos debatedores logo depois das 8:30 da manhã, nos 50 debates para o Brasil. E você, reforço aqui o convite, você está convidado a participar também da Sabatina do Ouvinte, que vai ao ar do dia 28 de setembro a 2 de outubro. 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WhatsApp para mandar a sua pergunta: 989-24-2444, 989-24-2444, DDD 11.
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2: Seis e quarenta e sete.
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4: De volta com você, ouvinte CBN, falando agora de trânsito intenso na BR-101, no sentido Cabo de Santo Agostinho, com lentidão desde a saída da estrada da Muribeca até as imediações do Parque da Cidade. Mas continua sendo a melhor opção para você que sai agora do Ibura ou do Barro com destino ao Cabo de Santo Agostinho. No sentido contrário, a movimentação é moderada na região do bairro do Ibura, mas nada que precise de desvios. E na estrada da Muribeca tem movimentação moderada também nos dois sentidos. 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Ayrton Vasconcelos, para a CBN Recife.

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0: Muito bom dia para você, Marta Gabriel.
1: Bom dia, Milton. Bom dia, Cássia. Nesse friozinho, né?
2: Verdade.
0: Sem dúvida. Marta, ainda nessa madrugada, seu resultado do PISA, e uma das informações que chamaram a atenção é que quase metade dos

0: estudantes brasileiros de 15 anos usa inteligência artificial para aprender. O fato é que a inteligência artificial está aí na nossa vida, tem evoluído de uma maneira impressionante. E a dúvida que fica é o que os humanos farão quando a IA fizer tudo melhor.
1: Pois é, Milton. Essa é uma preocupação legítima, né? Porque enquanto nós humanos levamos milhares de anos para chegar até aqui, a IA levou apenas 70 anos, o que equivale ao período de vida de um único indivíduo, né? E nos últimos anos, ela passou a ocupar um papel ativo na sociedade, atuando cada vez mais em todas as áreas, inclusive na educação, né? Que é o que você acabou de falar. A gente tem um uso cada vez mais acentuado entre todas as faixas etárias, inclusive nos jovens. Então, assim, se a gente for pensar no nosso futuro com a IA, é necessário a gente considerar uma transição estrutural de como a sociedade tem funcionado e como a humanidade tem vivido, porque em apenas 3 anos a gente viu a IA adquirir grande parte do conhecimento do mundo, e isso tende a reconfigurar cada vez mais o trabalho humano. E por que que isso importa, né? Nesses últimos 3 anos a gente tem visto essa aceleração, essa penetração, e isso tem uma importância grande nas nossas vidas, porque o trabalho vai muito além de prover o ganha-pão. As pessoas pensam no trabalho como uma forma de ganha-pão, né? Mas ele é também uma condição preponderante para a realização humana. É o trabalho que permite a gente se sentir útil, encontrar sentido para os dias. É a ação transformadora do trabalho sobre a natureza e sobre nós mesmos que revela a nossa humanidade. Então, assim como conforme a IA vai avançando, ela pode passar a cumprir a função de ganha-pão do trabalho, mas ela não consegue cumprir a função de dar sentido e realização às nossas vidas. E isso depende da nossa atuação no mundo com ou sem IA, né? Ou seja, depende da gente. Então, o que nos restaria se a IA fizesse tudo, né? Restaria a nossa humanidade e as possibilidades infinitas que podem surgir de um mundo com o máximo de inteligência e o máximo de humanidade combinadas. E nos restaria desenvolver o nosso máximo potencial. E nesse caminho a gente encontra o nosso propósito e o que a gente deve fazer para contribuir. Mas tem uma pergunta aqui, Milton. A gente tem que trabalhar juntos como humanidade para que esse caminho de um futuro super smart e próspero aconteça. E não outras possibilidades de futuros com desigualdade ou competição predatória, né?
2: E como que a gente se prepara para esse futuro, Marta?
1: Então, Cássia, quando a gente diz que a IA tem todo o conhecimento do mundo e ela está cada vez com mais conhecimento mesmo, isso significa que, pelo menos por enquanto, da forma como as coisas estão estruturadas, esse conhecimento também é nosso, porque a gente tem acesso a ele, né? Ele está acessível de forma espetacular hoje e virtualmente para todos. Então, com isso, essa abundância de conhecimentos e habilidades que a IA proporciona não é mais o que nos diferencia como indivíduos, porque ela dá todo esse conhecimento para todos nós. Então, o que nos diferencia agora passa a ser as habilidades e atitudes que a IA não faz, ou seja, as habilidades humanas, atitudes humanas que ganham valor. Então, a nossa educação deve preparar a gente para essas habilidades que incluem criatividade, colaboração, adaptabilidade, resiliência, várias outras, mas eu dou um destaque especial para o pensamento crítico, porque conforme a IA executa cada vez mais a gente precisa de discernimento para entender o que está acontecendo, direcionar e avaliar o que a IA faz e para atuar melhor com ela.
0: Marta Gabriel, muito obrigado pela conversa de hoje, conversa que também serve de convite para que as pessoas ouçam um novo episódio do Futuramente, que já está no ar. Vocês conversam com André Sugawara e falam aí sobre o futuro do corpo biotech. É bom assunto, que já está à disposição lá na nossa plataforma de podcast no Futuramente. Até mais.
1: Até mais.
2: Até.
0: Na sequência, a gente tem o repórter CBN e logo depois, para você que está nos acompanhando aí no radinho de pilha ou no rádio do seu carro, você tem o horário eleitoral obrigatório. 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Mas antes, repórter CBN.

0: terça-feira, 8 de setembro de 2026. A principal avaliação de educação no mundo aponta que a aprendizagem no Brasil vive um cenário de estabilidade desde 2015, em um patamar baixo de desempenho. Numericamente, a nota do país no Programa Internacional de Avaliação de Estudantes de 2025, PISA, divulgada nesta terça, cresceu 6 pontos em ciências e caiu 2 em leitura e matemática na comparação com a última edição, de 2022. No cenário global, a média da OCDE, um fórum de países ricos, tem vivido nos 2 últimos ciclos uma diminuição histórica de aprendizagem registrada. O grupo de 23 nações que participam da prova desde a criação do PISA em 2000 atingiu o menor patamar de ensino nas 3 competências analisadas. A Justiça de São Paulo interroga hoje o tenente-coronel Geraldo Leite Rosa Neto. Ele é acusado de matar a esposa e policial militar Gisele Alves Santana com um tiro na cabeça. O depoimento presencial do oficial da PM é a última etapa antes da decisão que definirá se o réu vai ser submetido a júri popular. O tenente-coronel está preso, mas nega que tenha cometido o crime. Do horário de Brasília, 6h58.
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4: 7:25.
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5: De volta com você, ouvinte CBN, falando agora de trânsito intenso na BR-232, no sentido capital, desde o bairro do Curado 2 até as imediações do pontilhão do metrô. Mais à frente, a movimentação é moderada, desde o Jardim Botânico do Recife até as imediações do encontro com a Abdias de Carvalho. Já no sentido interior, a movimentação é tranquila na BR-232, desde o início da via até as imediações do acesso para a BR-408. 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
2: 7:30.
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terça-feira, 8 de setembro de 2026. O presidente do STF, Edson Fachin, cancelou a reunião que teria nesta quarta-feira com o presidente da OAB, Beto Simonetti, para tratar da crise envolvendo os ministros Alexandre de Moraes e André Mendonça. Fachin se desculpou pelo adiamento, ainda sem nova data marcada. Apesar disso, a OAB convocou uma reunião extraordinária do Colégio de Presidentes das Seccionais e reiterou a cobrança por apurações rigorosas, isentas e sem privilégios sobre a conduta dos magistrados. O Brasil manteve o baixo desempenho registrado desde 2015 na avaliação internacional aplicada a estudantes de 15 anos. 10 anos mais tarde, o PISA de 2025 registrou quase 44% dos alunos brasileiros abaixo do nível mínimo de proficiência em matemática, leitura e ciências. Ainda assim, pontuou mais que o dobro da média da OCDE. As notas ficaram estáveis em relação a 2022. Pela primeira vez, o PISA também avaliou a resolução de problemas com ferramentas computacionais. O Brasil marcou 406 pontos, abaixo da média de 500 da OCDE.

0: preços do petróleo atingiram o maior nível em 6 semanas após o Irã ameaçar atacar instalações de energia no Oriente Médio em resposta a novas ofensivas dos Estados Unidos. A escalada de quase 20 pontos percentuais no mês aumentou o temor de que o conflito provoque novas interrupções no fornecimento da commodity. O petróleo do tipo Brent, que é referência internacional, ultrapassou os $99 por barril. No horário de Brasília, 7:32.
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0: 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E destaca, em ano eleitoral, manifestações marcam o feriado da Independência no Recife. Diferentes espectros políticos realizaram atos. Ouça agora o Expresso e saiba mais.
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0: 7:34.
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2: Muito bom dia a você que escolheu ficar mais bem informado, sintonizando o Jornal da CBN, nesta manhã de sexta-feira, 4 de setembro de 2020. 4 de setembro, não.
0: 8.
2: Dia 8 de setembro de 2026. Você que até agora há pouco estava acompanhando o horário eleitoral obrigatório no rádio e na TV, agora segue aqui com as notícias e a atualização das notícias no Jornal da CBN. Voltamos a acionar o Felipe Igreja, que tem os dados da Pesquisa Quest. Felipe.
3: Milton, pesquisa Quest divulgada ontem à noite mostra que o presidente Lula do PT e Flávio Bolsonaro do PL aparecem empatados em um eventual segundo turno com 41% das intenções de votos dos eleitores. Esse é o primeiro empate numérico entre os dois candidatos desde março de 2026. Depois disso, Lula chegou a abrir 8 pontos do adversário na pesquisa divulgada no final de julho, com 45% contra 37% de Flávio. Mas de lá para cá, a diferença foi caindo e agora os dois voltam a ficar numericamente empatados. No primeiro turno, Lula aparece com 36%, enquanto Flávio Bolsonaro tem 29%. No terceiro lugar está Augusto Cury, do Avante, com 8%. Já Renan Santos, do Missão, e Ronaldo Caiado, do PSD, marcam 3% e Romeu Zema, do Novo, 2%. A margem de erro do levantamento é de 2 pontos percentuais para mais ou para menos. Foi a primeira pesquisa do Instituto Quest totalmente feita após a crise entre os ministros do Supremo Tribunal Federal escalar com o pedido de Alexandre de Moraes para investigar André Mendonça. Os números mostram que a aprovação do governo do presidente Lula recuou no período avaliado, mas dentro da margem de erro. Agora, 50% desaprovam o governo, enquanto 43% aprovam. São 2 pontos de diferença em relação ao levantamento anterior. Só que desde julho, a aprovação do petista caiu de 48% para 43% e a desaprovação subiu de 47% para 50%. A pesquisa mostra também que a preocupação com a corrupção aumentou 6 pontos percentuais entre o eleitorado brasileiro, indo de 14% para 20%. Outros pontos da pesquisa indicam que, apesar do bom momento econômico, com desemprego e inflação em baixa e aumento da renda, apenas 10% dos entrevistados dizem que a renda aumentou mais que o custo de vida. Apesar do governo também ter feito desenrola 2 pontos

0: 0, cresceu no último mês o percentual de eleitores que dizem ter dívidas e o patamar agora chega a 72%. A Quest ouviu 2.004 eleitores entre os dias 3 e 6 de setembro. A pesquisa foi encomendada pelo jornal O Globo e pela TV Globo e o nível de confiança é de 95%. A pesquisa está registrada no TSE com o protocolo BR-01720/2026. Milton.
1: Esse foi o Felipe Igreja, agora que são 7:37.
2: 13 ex-ministros do Supremo Tribunal Federal enviaram uma carta ao presidente da corte, Edson Fachin, pedindo uma sessão pública urgente para apurar com rigor os fatos que atingem o STF.
1: O texto classifica o momento como a crise mais aguda da história do Supremo.
2: Entre os ministros aposentados que assinam o documento estão Celso de Mello, Nelson Jobim, Ellen Grace, Aires Brito, Joaquim Barbosa e Rosa Weber.
1: O presidente nacional da OAB, Beto Simonetti, defendeu respostas rápidas e claras do Supremo para preservar a confiança pública e a estabilidade democrática.
2: Simonetti ressaltou que eventuais desvios devem ser apurados com o mesmo rigor aplicado a qualquer cidadão.
3: O Brasil vive um momento que exige serenidade, transparência e respostas. Por isso mesmo, precisamos de respostas rápidas e claras do Supremo Tribunal Federal. Não para enfraquecê-lo, mas justamente para preservá-lo, porque a confiança nas instituições é indispensável à estabilidade social e democrática do país. Nenhuma instituição pode abrir mão da admiração e da confiança da sociedade. E quando essa confiança é abalada, é dever de todos trabalhar para restabelecê-la.
1: Em meio à crise no STF, o ministro Edson Fachin cancelou a audiência que teria amanhã com o presidente do OAB, Beto Simonetti.
2: Apesar do cancelamento, Simonetti convocou uma reunião extraordinária do Colégio de Presidentes das Seccionais da Ordem.
1: Alexandre de Moraes foi o principal alvo das manifestações promovidas pelos partidos de oposição em 9 capitais.
2: Em São Paulo, o comício convocado pelo candidato do PL, Flávio Bolsonaro, reuniu quase 30 mil pessoas na Avenida Paulista, segundo contagem da USP.
1: Durante o protesto, o senador tentou associar o ministro do STF ao presidente Lula.
4: Quem vota em Lula está votando em Alexandre de Moraes. Nós não vamos permitir que o Lula indique mais 4 Alexandres de Moraes para o Supremo Tribunal Federal. Eu vou indicar 5 ministros para o Supremo Tribunal Federal, porque Alexandre de Moraes vai cair.
2: O candidato Renan Santos, do Missão, também fez um ato em São Paulo e pediu a saída de Alexandre de Moraes e outras autoridades.
5: A imediata saída de Dias Toffoli e Alexandre de Moraes do STF. A imediata saída de Andrei Rodrigues da Direção-Geral da Polícia Federal. A imediata saída de Paulo Gonet da PGR. A manutenção das investigações sobre o Banco Master, custe a quem custar, pegando absolutamente todos os líderes políticos, empresariais e do meio jurídico brasileiro.
1: O candidato do Novo, Romeu Zema, também promoveu um ato em São Paulo para defender mudanças no STF.
6: Já falei que eu quero alguém acima de 60 anos, de preferência que venha do mundo acadêmico para somar no Supremo mulheres. As mulheres são mais honestas, estão diminuindo. Eu fui o governador que mais nomeou mulheres. Quero também acabar com as decisões monocráticas. Vamos ter de debater.
2: No Rio de Janeiro, o candidato do Avante, Augusto Cury, fez uma caminhada com apoiadores em Copacabana para defender a saída do ministro Alexandre de Moraes.
7: Eu quero, sem acusar ninguém, que o STF ou, em destaque, alguns membros prestem todas as contas necessárias para o seu patrão, que é o contribuinte. Quem deve tem que ser condenado. O Brasil não suporta mais tanta corrupção.
1: O candidato Lula participou do desfile do 7 de setembro em Brasília ao lado dos presidentes do STF, Edson Fachin, da Câmara e Hugo Mota, e do Senado, Davi Alcolumbre.
2: O presidente não fez discurso, mas postou no X uma mensagem em defesa da soberania e com críticas aos que ele chamou de falsos patriotas.
1: Agora são 7:41.
2: Educação também é um destaque no noticiário hoje. Quase metade dos estudantes brasileiros de 15 anos usa a inteligência artificial para aprender.
1: É o que aponta o Programa Internacional de Avaliação de Alunos, divulgado nesta madrugada.
2: É a primeira vez que o uso de IA generativa na rotina escolar foi

0: avaliado pelo PISA.
1: A pesquisa revelou que 48% dos estudantes brasileiros recorrem a ferramentas como o ChatGPT, ao menos uma vez por semana. O índice

0: abaixo dos 29% observados nos países desenvolvidos.
1: O relatório revelou que 81% dos alunos brasileiros frequentam escolas com algum tipo de veto ao uso de celulares, contra 37% registrados em 2022.
0: A taxa é bem superior à média da OCDE, que é de 49%.
1: O ranking do PISA também mostra que o Brasil avançou nos últimos 20 anos em leitura, matemática e ciências, mas continua distante da média dos países desenvolvidos.
0: Agora são 7 horas e 43 minutos.
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0: Hoje, excepcionalmente, estamos sem a Miriam Leitão. Eu trago aqui no Noticiário Internacional informação sobre a reação do governo do Canadá às tarifas impostas pelos Estados Unidos. O Canadá aumenta hoje as tarifas sobre centenas de produtos importados dos Estados Unidos. As alíquotas vão variar de 15% a 50%. Entre os produtos atingidos estão motocicletas, cosméticos, queijos e itens de aço. O imposto sobre alguns produtos siderúrgicos americanos vai dobrar, passará de 25% para 50%. A decisão é uma resposta às tarifas impostas pelo governo de Donald Trump sobre cerca de 20 bilhões de dólares em mercadorias canadenses. A reação do Canadá deve atingir principalmente exportadores de estados americanos como Michigan e Ohio. Os dois mantêm um comércio intenso com o Canadá e terão disputas eleitorais apertadas em novembro. O governo Trump já ameaçou responder com novas tarifas e até proibir a importação de determinados produtos canadenses. As negociações entre os dois países chegaram a avançar, mas fracassaram no mês passado. O primeiro-ministro canadense afirmou que os Estados Unidos apresentaram exigências inaceitáveis, capazes de prejudicar a indústria e a soberania do Canadá. Mark Carney diz que pretende retomar as conversas, desde que seja possível chegar a um acordo duradouro. A escalada comercial pode cobrar um preço dos dois lados da fronteira. As tarifas protegem alguns produtos nacionais, mas também encarecem mercadorias e insumos. A Oxford Economics estima que as medidas já anunciadas poderão reduzir a produção canadense em 0,3% na comparação com a projeção anterior. O cálculo não considera a possibilidade de novas retaliações. Agora são 7h45.
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2: 7h46.
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4: De volta com você, ouvinte CBN, falando agora de trânsito intenso na BR-232 no sentido capital, desde o bairro do Curado 2 até as imediações do pontilhão do metrô. Mais à frente, a movimentação é moderada, desde o Jardim Botânico do Recife até as imediações do encontro com a Abdias de Carvalho. Já no sentido interior, a movimentação é tranquila na BR-232, desde o início da via até as imediações do acesso para a BR-408. 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
1: O estudante de medicina João Lucas Brito, de 24 anos, natural do Recife, foi vítima de comentários racistas e xenofóbicos em uma publicação feita por ele na rede social Instagram, onde aparece usando jaleco e segurando um livro da banda Racionais MCs. As imagens são do ensaio fotográfico da formatura e foram publicadas pelo jovem para comemorar a conquista, enaltecendo a sua origem na comunidade do Cardoso, na zona oeste da capital pernambucana. Em um dos comentários, o autor dos ataques escreveu: "Saudades de quando favelado não entrava em medicina. Bons tempos." O caso é investigado pela Polícia Civil de Pernambuco como injúria praticada no ambiente digital. Segundo João Lucas, ele não conhece o agressor, que é morador de Brasília, no Distrito Federal. Em outro comentário, o autor dos ataques fez questão de dizer que é médico. O usuário ainda questionou a credibilidade de instituições de ensino superior no Nordeste.
2: Eu já sabia que aquilo dali era uma violência que eu já tinha enfrentado muitas vezes, sabe? Só que eu estava diante de uma coisa que, caramba, ele teve a coragem de falar isso num momento de felicidade de uma pessoa. Porque eu nunca vi na foto de nenhuma outra pessoa médica se formando comentários negativos. Você tem que ser muito corajoso. Às vezes eu posso ser cara de pau, coragem. E ele foi muito corajoso. E assim como ele foi corajoso, eu também sou.
1: Diante da repercussão, os comentários ofensivos foram respondidos por amigos e seguidores de João Lucas. O estudante conta que o autor das mensagens chegou a apagar as injúrias, mas deu tempo de tirar os prints, e isso deve auxiliar nas investigações. Segundo João Lucas, em sua trajetória, cada conquista representa a vitória dele, jovem negro e da periferia do Recife, e dos que caminham ao lado. Por isso, vai em frente com a denúncia.
2: Eu talvez incomode tanto, porque eu tô contrariando uma estatística, sabe? E essa estatística não é que eu tô contrariando e sendo uma pessoa ruim, mas é que eu tô causando um estranhamento. E tudo bem ter esse estranhamento, porque eu parto de um ponto de que a validação eu já tenho das pessoas que são do meu ciclo. Eu não tô lutando para que o mundo ele aceite que é normal eu tá segurando um livro de Racionais enquanto eu tô usando meu óculos. E eu não ando só. E talvez eu vá incomodar, e talvez às vezes seja até necessário que alguém incomode para que as pessoas reflitam, sabe?
1: Após o registro de um boletim de ocorrência, o estudante também avalia a possibilidade de entrar com uma ação no Ministério Público de Pernambuco e no Conselho Federal de Medicina. Reportagem Lucas Arruda.

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0: 8h58.
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0: Muito bom dia para você, Marcelo D'Agosto.
1: Bom dia, Milton. Bom dia, Cássia. Bom dia, ouvintes.
2: Bom dia, Marcelo.
0: A Francine Paiva, nosso ouvinte em Vitória, no Espírito Santo, e manda a seguinte mensagem. Sempre que escuto dúvidas sobre aplicações que geram renda recorrente, você, Marcelo, recomenda o Tesouro com juros semestrais. Mas por que não aplicar metade no Tesouro com vencimento em ano par e metade em ano ímpar? Dessa forma, em vez de receber juros a cada 6 meses, vai receber juros a cada 3 meses, trazendo maior frequência aos recebimentos. O que você acha dessa ideia? Pergunta aqui a Francine.
1: Olha, Francine, você tem razão, né? O Tesouro IPCA com juros semestrais pode vencer no dia 15 de maio ou no dia 15 de agosto. Os títulos que vencem no dia 15 de maio pagam juros em maio e novembro. Os títulos que vencem em 15 de agosto pagam juros em fevereiro e agosto. Daí, se a pessoa aplicar metade do valor em cada vencimento, vai receber juros a cada 3 meses, né? Em fevereiro, maio, agosto e novembro. O cuidado que tem que ter são dois. O primeiro é não alongar muito a carteira para não ficar muito exposto às oscilações da marcação a mercado. Porque, conceitualmente, quem precisa de uma renda recorrente também precisa ter acesso ao dinheiro mais rapidamente. Por exemplo, hoje no Tesouro Direto estão disponíveis os vencimentos em maio de 2037, que é um ano ímpar, né? Maio de 45, que também é ímpar, e agosto de 2060, que é um ano par. Então, para fazer essa estratégia, você precisa investir no título que vai vencer em 2060, que é longo. E o segundo cuidado é que, por causa dessa restrição de vencimentos no Tesouro Direto, talvez você precise comprar um título diretamente de um banco ou corretora. Daí, as condições podem ser diferentes daquelas oferecidas no Tesouro Direto. Então, em resumo, tem que ver o que é mais prático. Aplicar em 2 vencimentos para receber juros a cada 3 meses no Tesouro IPCA com juros semestrais, ou concentrar as aplicações no Tesouro IPCA com juros semestrais em um único vencimento. Daí recebe os juros a cada 6 meses, investe numa aplicação com liquidez diária, como um fundo DI ou um CDB, e daí saca os recursos mensalmente. Essa segunda opção parece mais burocrática, mas operacionalmente, mas tende a ser mais segura do ponto de vista de evitar essas oscilações da marcação a mercado.
0: Muito obrigado, Marcelo D'Agosto, e lembra aqui os nossos ouvintes que podem mandar perguntas para cbndinheiro@cbn.com.br. Até mais.
1: Até mais, um abraço, até amanhã.
2: Até amanhã.
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Terça-feira, 8 de setembro de 2026. A nova pesquisa Quest mostra uma piora na percepção dos brasileiros sobre a economia. 72% dos entrevistados dizem ter algum nível de dívida, enquanto 28% afirmam estar muito endividados. O percentual é o mesmo de maio, quando o governo lançou o programa Desenrola 2.0. No mesmo levantamento, a desaprovação ao governo Lula...

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2: Hora certa. 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
3: 8:04.
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5: 8:04.
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6: Muito bom dia a você que escolheu ficar mais bem informado ouvindo o Jornal da CBN na manhã desta terça-feira, 8 de setembro de 2026. Vamos até o Rio de Janeiro, temos informações ao vivo da Ana Luísa Barreto. Bom dia.
7: Oi, Milton, bom dia para você, para Cássia e também para os nossos ouvintes. 13 pessoas foram indiciadas pela morte do ciclista Cláudio Rafael Landeiro em Copacabana, na zona sul do Rio. Esse crime aconteceu no dia 11 de agosto, quando a vítima foi acusada injustamente de ter furtado uma bicicleta. O Cláudio tinha saído com a bicicleta da irmã quando foi abordado por um segurança. Ele tinha transtornos mentais e foi espancado por 9 minutos. Dos 13 envolvidos, 4 já estão presos. São eles Davi Santos Machado e Jorge Luiz Ricardo Dias, que trabalhavam como seguranças clandestinos, e Felipe Eduardo dos Santos Silva e Ailton José da Silva, que aparecem nas imagens das câmeras de segurança vestidos como entregadores. Um quinto homem, identificado como Wellington Luiz Santos de Souza, continua foragido. Ele tem diversas passagens pela polícia e prisões por crimes como tráfico, lesão corporal e ameaça. O titular da delegacia de Copacabana, Ângelo Lages, responsável pelas investigações, afirmou à TV Globo que os agentes analisaram 12 horas das imagens de câmeras de segurança da região.
8: Então a gente analisou com cautela, com calma, conseguimos identificar as pessoas envolvidas no homicídio em si. Então 5 pessoas foram indiciadas pelo homicídio triplamente qualificado, os 2 seguranças, 2 entregadores e um quinto elemento. Esse é o único foragido ainda, que saiu do carro, desferiu um chute na cabeça da vítima. Nós indiciamos aquele ciclista que aparece nas imagens, que não auxilia a vítima por omissão de socorro. Há uma menina, a Rayane, que foi indiciada pela lesão corporal, uma vez que ela entregou o bastão de madeira para o Davi Machado, e as outras pessoas, no total de 8, foram indiciadas por exercício ilegal de profissão, uma vez que assentiram com aquela segurança ilegal que acontecia ali nas ruas de Copacabana.
7: A polícia continuou justamente essa investigação sobre a atuação de comerciantes do bairro suspeitos de financiarem um esquema de segurança privada irregular em Copacabana. Com a conclusão do inquérito, as informações serão encaminhadas ao Ministério Público, que deve analisar as acusações e decidir sobre eventual denúncia à Justiça. Milton e Cássia.
6: Muito obrigado. Essas foram as informações da Ana Luísa Barreto, agora que são 8:07.
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0: Muito bom dia para você, Malu Gaspar.
1: Bom dia, Milton. Bom dia, Cássia. Bom dia para os ouvintes da CBN.
2: Bom dia, Malu.
0: Malu, hoje o ministro André Mendonça, lá do STF, tem audiência para avaliar a homologação da delação premiada do Mineiro. O Mineiro é o Antônio Carlos Freixo Júnior, operador financeiro Daniel Vorcaro. O que que você apurou sobre esta delação?
1: Pois é, Milton, essa delação tem sido considerada não a principal, mas mas muito importante para a Procuradoria-Geral da República, que fechou o acordo com o Mineiro, né? Por quê? Principalmente

0: porque ela detalha a forma como o Daniel Vorkaro financiou o filme Dark Horse a pedido do Flávio Bolsonaro. Acho que o nosso ouvinte deve se lembrar dos áudios em que Flávio Bolsonaro pede dinheiro para o Daniel Vorkaro, supostamente para o filme, né, Milton Cássio? Vamos situar aí o que é que existe dúvida em relação a isso, é que o dinheiro foi repassado para um fundo no exterior, nos Estados Unidos, chamado Heaven Gate, que quer dizer porta do céu, e esse dinheiro supostamente foi usado para financiar o filme. A dúvida é se esse dinheiro realmente, qual o caminho que esse dinheiro fez, por que que ele foi para os Estados Unidos para financiar esse filme que foi filmado a uma parte no Brasil. E o que que esse mineiro traz de informação a respeito desses repasses? Ele foi a pessoa que operacionalizou os repasses, que enviou o dinheiro para o fundo a pedido do Vorkaro. E ele confessa, ele confirma ter feito 7 transferências bancárias para esse fundo, num total de 12 milhões e 300 mil dólares, ou 69 milhões de reais. Qual é a importância dessa informação? Ela não só vai dar para a Procuradoria-Geral da República o caminho exato do dinheiro, como ela confirma que houve também um repasse feito, além do que o senador Flávio Bolsonaro já tinha confirmado ali para maio. Houve um repasse também em setembro, foi o sétimo pagamento de 1 milhão e 600 mil dólares. O mineiro é um personagem importante, Milton Cássia, porque ele era justamente essa pessoa que fazia os pagamentos. E além de ter entregue as informações sobre o Dark Horse, ele explicou como ele fazia entregas de dinheiro vivo, em malas, em sacolas, e os endereços onde ele mandava o dinheiro, algo como 1 bilhão de dólares. Ele confessou ter movimentado, e aí ele tem toda uma contabilidade para detalhar para a Procuradoria-Geral da República. E é esse material que o ministro André Mendonça vai avaliar hoje no gabinete dele, como é que funciona a delação premiada. Se faz um acordo, os investigadores fazem um acordo com o investigado, que se dispõe a confessar crimes e pagar multas. As multas do mineiro vão para cima de 1 bilhão de reais. E esse personagem explica esses crimes, né? Para a Procuradoria-Geral da República, é a chance de localizar bens que o Daniel Vorkaro ainda não confessou, não entregou, e descobrir, quem sabe, novos destinatários de propina, de dinheiro desviado, porque, segundo o mineiro disse nos depoimentos, que a gente apurou em relação a isso, é que ele disse ter entregue o dinheiro, detalhou remessas, contou como obtinha, né, dinheiro vivo, mas disse que não sabia quem eram os destinatários. No próprio caso do Dark Horse, ele disse que enviou o dinheiro para as contas determinadas, mas não sabe dizer para quem era esse dinheiro. Mas o fato é que, com os endereços, os nomes das contas, os mecanismos todos de entrega, as datas, a Procuradoria-Geral da República e os investigadores vão poder cruzar e descobrir, quem sabe, até novos destinatários de propina. Essa é a maior relevância desse acordo até agora, né? Existe um outro do dono da REAG, João Carlos Mansur, que tem até mais detalhes sobre como funcionava todo aquele ecossistema de fundos offshore, contas no exterior, e acho que essas duas delações se completam, assim, e dificultam também o trabalho do Vorkaro de tentar qualquer relaxamento aí de pena, qualquer benefício daqui para diante, já que ele tentou duas delações premiadas e não conseguiu, porque a proposta dele foi considerada muito seletiva, ele não se dispôs a reconhecer crimes.
1: E esse mapeamento é importante, né, para saber como esse dinheiro trilhava ali do Vorkaro até os destinatários, né, Malu? Entre outras coisas, porque na época em que vieram à tona aquelas gravações, aquelas mensagens em que Flávio Bolsonaro pedia dinheiro para o filme para o Daniel Vorkaro, quando isso tudo se tornou público, Flávio Bolsonaro prometeu que em um mês ia fazer uma espécie de prestação de contas em relação ao filme. Isso nunca foi feito, né?
0: Isso não foi feito. Quem fez prestação de contas a respeito dos gastos do filme foi a produtora.

0: Go Up, e ali tem um dado curioso, Cássia, que a gente vê que 72% dos gastos, ao invés de acontecer no Brasil, aconteceram nos Estados Unidos, principalmente em fases de pré-produção, quando você gasta, em geral, menos, você gasta mais quando está filmando do que antes de filmar. Então, a prestação de contas, ela foi apresentada, não foi pelo senador, inclusive, depois disso, ele passou a dizer que o assunto era página virada. Mas é como a gente está dizendo, tem uma parte das dúvidas que a gente tem a respeito desse assunto que a prestação de contas não cobre, que é esse dinheiro todo foi para o filme ou não, né? A gente, só para concluir, Cássia, a gente sabe que o dinheiro foi enviado para esse fundo que é administrado pelo advogado de imigração do Eduardo Bolsonaro. Então, a suspeita é de que esse dinheiro possa ter sido desviado pelo Eduardo Bolsonaro. É isso que a gente está tentando saber, se aconteceu ou não.
1: Muito obrigado pelas suas informações, Malu Gaspar. Um bom dia para você, bom trabalho.
0: Um abraço, gente. Até quinta-feira.
2: Até quinta, até Malu.
1: Mais. 8h15.
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8: 8:17 agora.
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10: De volta com você, ouvinte CBN, falando agora da Avenida Recife, com trânsito intenso no sentido Boa Viagem, desde o início da via até as mediações de Jardim São Paulo e mais à frente, desde o bairro do Caçote até as mediações do bairro do Ipicepe. Já no sentido Cidade Universitária, a movimentação é moderada do Hospital do Idoso até as mediações da Avenida Tapajós, no bairro de Areias. Sendo a melhor opção nesta manhã de terça-feira para você que segue do bairro do Ipicepe em direção a bairros como Engenho do Meio ou Cordeiro. 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
3: O Sport Clube do Recife está praticamente acertado com um novo treinador. Trata-se de Mariano Sosso, o argentino que comandou o Sport na temporada de 2024. As conversas tiveram início no último domingo. Tudo acertado com a parte financeira da comissão técnica do treinador. Durante o dia de hoje, ele deve bater o martelo e assinar o contrato com o time da ilha até o final da Série B. O intuito da diretoria é que o treinador chegue amanhã à capital pernambucana. Na quinta-feira, o Sport tem um jogo contra a Ponte Preta pelo Campeonato Brasileiro pela 27ª rodada. Enquanto isso, Sueide Lima, que é o treinador fixo da comissão técnica, é o assistente fixo da comissão técnica, comandou ontem os treinamentos na apresentação do elenco do Sport. E vai também, naturalmente, comandar as atividades nesta terça-feira. O Náutico já em Belo Horizonte para a partida de amanhã contra o América. O Timbu tenta manter o embalo de vitórias na Série B. O clube agora tem a sexta melhor campanha como mandante na competição. Danielzinho poderá fazer a sua estreia na equipe alvirrubra. Outra novidade no time pode ser Cauã Maranhão, que já está à disposição. O garoto que sempre que entra deixa a sua marca e pode ser uma esperança para a busca pela vitória, que seria a terceira consecutiva na Série B. Aí sim, o Náutico vencendo o América amanhã em Belo Horizonte, começa a mirar diretamente o G6 do Campeonato Brasileiro. No Arruda, jogadores voltando ao trabalho. No sábado, tem o difícil compromisso no norte do Paraná diante do Maringá, no Willie Davis, às 7:30 da noite. Antes da bola rolar no final de semana, a grande expectativa da semana no Santa Cruz é a reunião do Conselho Deliberativo, marcada para quinta-feira. O assunto, a Sociedade Anônima do Futebol, voltando à novela da SAF, a ser discutida no Deliberativo Coral.
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5: 8 horas e 20 5 minutos.
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8: A situação financeira de famílias e empresas no Brasil segue pressionada junto à taxa básica de juros, a Selic, de 14%, segundo a avaliação do Banco Central, divulgada pela ata de reunião do Comitê de Estabilidade Financeira. O cenário de crédito mais caro ocorre em meio ao aumento do endividamento das famílias, a elevação da inadimplência e a sinais de maior pressão das despesas financeiras sobre empresas. Para as famílias, o nível de endividamento e o comprometimento de renda atingiram patamares historicamente elevados. O avanço do uso de modalidades de crédito mais caras contribui para aumentar o custo das dívidas e dificulta a capacidade de pagamento dos consumidores.
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12: Hoje nós, excepcionalmente, não teremos conosco aqui o Carlos Alberto Sardenberg. Aí eu vou tomar a liberdade de ocupar o espaço do Sardenberg, ainda com dados divulgados na pesquisa do PISA nesta madrugada. A gente já trouxe para você aqui uma série de olhares sobre o desempenho do Brasil, mais particularmente, mas também nossa relação com inteligência artificial. Eu quero olhar de uma maneira mais ampla os resultados internacionais do PISA, porque eles acendem um alerta para a economia mundial. Nos países da OCDE, o desempenho dos estudantes foi o pior da história da avaliação. Em 2 décadas, as médias caíram 32 pontos em matemática, 29 em leitura. Isso equivale a cerca de 1 ano e meio de aprendizagem. O problema já não pode ser explicado apenas pela pandemia. A queda começou antes e continua depois dela, um sinal de dificuldades estruturais. Educação não é apenas uma questão social, ela determina produtividade, capacidade de inovação, crescimento econômico. Os jovens que aprendem menos hoje terão maior dificuldade para ocupar empregos qualificados amanhã. E o PISA mostra que até os países ricos estão perdendo capital humano e nenhuma economia cresce por muito tempo quando sua principal matéria-prima, que é o

0: conhecimento começa a faltar. Por isso aqui aproveito esse espaço dedicado à economia para chamar a atenção para essa questão que o PISA está deixando cada vez mais claro para todos nós, e não apenas no Brasil, mas de uma maneira geral, de uma maneira global. 8:28 agora. 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

0: terça-feira, 8 de setembro de 2026. A nova pesquisa Quest mostra uma piora na percepção dos brasileiros sobre a economia. 72% dos entrevistados dizem ter algum nível de dívida, enquanto 28% afirmam estar muito endividados. O percentual é o mesmo de maio, quando o governo lançou o programa Desenrola 2.0. No mesmo levantamento, a desaprovação ao governo Lula chegou a 50% contra 43% de aprovação. No cenário eleitoral, Lula aparece empatado com Flávio Bolsonaro em uma simulação de segundo turno com 41% para cada um. A Quest ouviu pouco mais de 2 mil eleitores entre os dias 3 e 6 de setembro, com margem de erro de 2 pontos percentuais. O gabinete do ministro André Mendonça, relator do caso Master no STF, vai ouvir hoje o empresário Antônio Carlos Freixo Júnior. Ele é apontado como um dos operadores financeiros do banqueiro Daniel Vorcaro e fechou um acordo de delação premiada com a Procuradoria-Geral da República. A audiência faz parte do processo de análise da homologação do acordo. No horário de Brasília, 8h32.
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0: 8h33.
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0: crime organizado atravessa fronteiras estaduais, movimenta dinheiro em diferentes regiões e desafia polícias que ainda trabalham com sistemas, estruturas e estratégias pouco integrados. Hoje, na série 50 Debates para o Brasil, nós vamos discutir a federalização da segurança pública. Será que o Brasil precisa de um comando nacional para enfrentar o crime organizado? Ou de uma integração maior entre as forças sem retirar dos estados o controle sobre suas polícias? Para esse debate, nós convidamos Alberto Kopczyk, diretor do Instituto Cidade Segura e autor do Manual de Segurança Pública Baseado em Evidências, e Guaraci Mingardi, analista criminal, pesquisador em segurança pública, que já foi diretor do Ministério da Justiça. Alberto Kopczyk, muito obrigado pela sua gentileza ter aceitado nosso convite. Bom dia.
1: Bom dia, Milton. Bom dia, Cássia. É um prazer falar com vocês. Bom dia, Guaraci.
0: Guaraci Mingardi, muito obrigado também, Guaraci Mingardi, pela oportunidade que nos dá aí, trazendo seus argumentos também para este debate. Um bom dia.
2: Bom dia, eu agradeço o convite, vamos ver se adianta.
0: Bom, e aí, conforme a gente havia combinado, são duas perguntas para cada um de vocês, Cássia Godoy e eu fazemos as perguntas, e vocês têm cerca de 2 minutos para cada uma das respostas. Eu começo com você, Alberto Kopczyk. O senhor, por exemplo, defende uma atuação mais centralizada da União. Na prática, quais poderes e responsabilidades deveriam sair dos estados e passar para o governo federal?
1: Olha, Milton, eu acho que não há muita dúvida de que a União tem que ter um papel mais forte, né, no tema da segurança pública. Hoje a gente convive com facções nacionais, grandes organizações que estão aí em mais de 15, 20 estados do país, são os maiores distribuidores de drogas do mundo. Então não há dúvida que a União tem que ter um papel mais forte. Eu não diria que exatamente é federalização, né? Eu acho que não se trata de tirar poder das polícias estaduais, nós temos é que fortalecer as polícias estaduais, modernizar elas, mas a União tem que ter mais capacidade de induzir as políticas no país. Vou dar 2 exemplos muito simples, né? Guardas municipais, que hoje já são a segunda maior força do Brasil, que não tem nem seu papel muito bem definido. A União deveria ter no mínimo uma escola nacional para formar essas lideranças, esses líderes de guardas municipais, senão o que a gente vê sempre é oficiais das polícias militares vão para as guardas, né, que são instituições completamente diferentes. Por que que a União não tem um papel realmente forte de uma doutrina para as guardas? E vou dar um outro exemplo, é o problema dos fuzis no Rio de Janeiro, agora algo bem grave, né? É uma responsabilidade da União cortar o tráfico internacional e nacional de fuzis. Não precisa, talvez, nenhuma lei nova, Milton. O que a gente precisa é aumentar a capacidade da União. Eu acho, por exemplo, felizmente nós temos a Polícia Federal, mas eu acho o tamanho dela pequeno, né? As polícias em outros países, polícias federais com essas atribuições todas que a Polícia Federal tem, são muito maiores. Né? Então, hoje, a Polícia Federal não tem capacidade de responder a essa demanda na velocidade que é necessário para realmente enfrentar essas facções.
0: Aí me permita, então, ouvir agora a Guaraci Mingardi a propósito desse mesmo assunto, até pegando esse gancho que o Kopczyk nos traz, quer dizer, falando ali de facções criminosas, atuam em vários estados, até fora do país, enquanto as polícias permanecem subordinadas aos governos estaduais. Guaraci Mingardi, como enfrentar essas organizações nacionais sem esse comando nacional?
2: Não dá. Porque vamos pensar em alguns casos mais comuns, o PCC, o Comando Vermelho, eles são nacionalizados até certo ponto, né? Não são exatamente uma estrutura formal, Comando Vermelho menos ainda, o PCC é um pouco mais centralizado, mas você precisa ter uma capacidade de atuar nacionalmente contra eles. Então, o principal papel da União

0: você tem que aumentar, aliás, são dois. O primeiro é a investigação sobre isso tem que ficar pelo menos com a participação da Polícia Federal. Não adianta as polícias estaduais investigarem um pouquinho aqui, outra investiga um pouquinho ali. Você tem que fazer com que exista maior participação da federal nisso aí, certo? Da Polícia Federal, ou das polícias federais, que no caso a Polícia Rodoviária Federal também. E pensa, se você não fizer isso aí, o que vai acontecer? O que acontece agora? Você tem uma investigação estadual que pega alguém, aí esse alguém indica alguém fora do estado, e quem continua? Como continua essa investigação em outro estado? Vai ter que entrar num acordo com outro estado, vai começar tudo de novo lá. Você tem que ter uma espécie de federalização nisso, não é federalização total, não é a Polícia Federal mandando nas outras polícias, mas é coordenando essas investigações que ultrapassam fronteiras. Pelo menos isso nós temos que ter.
1: Então, uma das questões, eu gostaria de ouvir os dois a respeito disso, em relação a descentralizar esse papel dos agentes na segurança pública, seria como definir responsabilidade, medir desempenho de cada esfera do governo? Essa seria uma das dificuldades de ter um modelo descentralizado? Começando pelo Alberto, por favor.
2: Olha, vamos pegar um exemplo que a gente conhece bem no Brasil de sucesso, né, apesar dos seus problemas, que é o SUS. Então, o SUS hoje, por exemplo, ele é municipalizado, né, toda a atenção primária. E, por outro lado, a União tem um papel muito forte no SUS. Né? Todo medicamento, todo tratamento, a União passa pela União. Né? A União tem grande capacidade de indução, tem centenas de servidores trabalhando no DataSUS, trabalhando nas fundações. Né? Na segurança, nós não temos praticamente servidor público. Nós temos uma Secretaria Nacional que não tem 10 servidores públicos permanentes lá. Eu sei que é inacreditável, né? Talvez os ouvintes não acreditem nisso. E olha, já passou vários governos, né? Não é de A ou de B, né? As Forças Armadas têm 4 ministérios, os das 3 forças e mais o da defesa. A segurança tem algumas salas espalhadas lá no ministério, não tem estrutura institucional. Então, realmente é criar um ministério, mas não só isso, é criar estrutura, um Instituto Nacional de Segurança, né, para a gente, por exemplo, nessa sua pergunta, poder fazer uma reunião todos os meses com todos os estados para fazer análise de indicadores, para ver os problemas, para fazer articulação. Agora, felizmente, né, o governo criou 2 escritórios antifacção nesse Plano Nacional contra o Crime Organizado, que vai na direção certa. Então, criou os primeiros 2 escritórios, um no Rio e um em São Paulo, descentralizando o COAF. Só que agora nós precisamos fazer isso em 27 estados, né, ter grandes centrais integradas de inteligência financeira. A gente precisa que a União, por exemplo, possa pegar o Fundo Nacional e esse tema que o Guaraci falou da investigação, né? Passar recursos, por exemplo, vamos investir nas polícias civis do Brasil, que muitas vezes são esquecidas, né? Porque é muito mais fácil, né? Estamos no momento eleitoral, todo mundo, claro, bota policiais militares que são fundamentais, tem muito mais visibilidade política e esquece a polícia civil. Só que para combater crime organizado é investigação. Então, a União tem que realmente fazer uma força-tarefa, ampliar o sistema penitenciário federal. Acho que isso também é um assunto fundamental para lidar com esse tipo de organização e ter muito mais capacidade institucional. Por que não dobrar o tamanho da Polícia Federal? Né? Uma polícia de excelência, a despeito de qualquer questão política, de 12 mil policiais, a União não pode botar mais 10, 12 mil policiais?

0: aos poucos, e mexendo aqui, mexendo ali, para poder saber o que cada um está fazendo. Vou dar um exemplo de como não funciona, certo? Quando eu passei no Ministério, bastante tempo atrás, o Alberto também estava lá, fizemos reuniões com o pessoal do SENART, Departamento de Narcóticos de alguns estados. Eles nem sabiam quem era quem, eles não se conheciam, nunca tinham trocado uma palavra. Então, se você deixar só para os estados fazer essa interligação, não dá. A União tem que fazer, e a União vai ter que medir o resultado. Vai poder ter que poder dar pitaco, poder falar o que aconteceu em cima dos números, certo? Da resposta que dá a cada um dos estados. Porque vamos pensar o seguinte: boa parte do dinheiro que vai para os estados, que é aplicado nas polícias em geral, vem da União. Alguns estados precisam mais, outros menos, mas todos ficam com dinheiro que vem da União para fazer alguma coisa. Então, já que vem o dinheiro, vamos trabalhar junto, pelo menos, né? Isso que o Roberto falou é o óbvio também, eu acredito, assim como ele, nós já discutimos coisas assim, que é: Polícia Civil está cada vez mais espremida, está cada vez menor. Os governos não se interessam por Polícia Civil porque não aparece tanto. Então, em época da eleição, né, como ele falou, vamos colocar dinheiro só na Polícia Militar porque o cidadão percebe mais. Então, uma das coisas que tem que fazer é a União tem que forçar, levar mais dinheiro para as polícias civis, forçar os estados a despenderem mais com isso e trocar informações na área de investigação e de inteligência. Tem que fazer as pessoas trabalharem juntos nisso. O policiamento cotidiano fica por responsabilidade dos estados, tudo bem, é isso que tem que acontecer. Agora, a parte que envolve organizações que atuam em vários locais tem que ter um pouco mais de centralização do conhecimento, do controle, tá? Eu não acredito, Alberto, que dá para você fazer uma reunião com as 27 unidades da União. Eu acredito mais que dá para você fazer assim por região, pelo menos para começar, certo? Por região, aqui no Sudeste, por exemplo. Rio, São Paulo, Minas, você faz reuniões ali, e Espírito Santo, né? Você faz reuniões ali, faz uma reunião no Sul, outra, e depois vai ampliando isso. É assim que a gente tem que fazer, na minha opinião.
1: Guaraci Mengard e Alberto Kopczyk, muito obrigado pela participação de vocês aqui nessa discussão, trazendo seus argumentos para que as pessoas também possam desenvolver o seu próprio pensamento crítico em relação a esse tema da segurança pública que toca tanto a nós. Muito obrigado e até uma nova oportunidade. Lembrando sempre que esses debates ficam à sua disposição lá no canal da CBN no YouTube, no nosso aplicativo também, para que você possa ou ouvir, se aprofundar em algum tema e também, evidentemente, aí convidamos você a compartilhar. Lembrando, nós nos propusemos a fazer 50 debates para o Brasil neste período antes da eleição. Esse é o 35º já. 8h46.
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1: 8h48.
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3: De volta com você, falando agora da Agamenon Magalhães, com trânsito intenso no sentido Boa Viagem, desde o bairro do Espinheiro até as imediações do bairro do Paissandu. Já na Avenida Cruz Cabugá, a movimentação é intensa no sentido centro, desde o início da via até as imediações do cruzamento com a Avenida Norte. Para você que segue da cidade de Olinda em direção a bairros como Boa Viagem ou o bairro da Imbiribeira, a melhor opção é pegar a Cruz Cabugá seguindo pelo centro e mais à frente acessar a Via Mangue. 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Ayrton Vasconcelos para a CBN Recife. 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
4: O governo de Pernambuco anunciou às empresas organizadoras dos concursos públicos da Polícia Militar, do Corpo de Bombeiros Militar e da Polícia Civil de Pernambuco. Ao todo, os três certames oferecem 3.205 vagas para os cargos de oficial, praça, delegado, agente e escrivão. O Instituto AOCP, Assessoria em Organização de Concursos Públicos, será responsável pelas bancas dos concursos da Polícia Militar e Corpo de Bombeiros Militar. Já o certame da Polícia Civil será organizado pelo SEBRASP, Centro Brasileiro de Pesquisa em Avaliação e Seleção e de Promoção de Eventos. Os editais serão divulgados em breve.

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0: 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As inscrições têm início nesta terça-feira. Para se inscrever, basta acessar o site pe.senac.br/psg. Repetindo, pe.senac.br/psg. O resultado sai já na quarta-feira e as aulas começam a partir do dia 14 deste mês.
1: Decisão grave tomada pelo ministro André Mendonça do Supremo Tribunal Federal determinou o afastamento do diretor-geral da Polícia Federal, André Rodrigues. Repórter João Rosa está em Brasília, tem outras informações sobre esse assunto. Decisão tomada agora há pouco. João Rosa.
2: Oi, Milton, bom dia para você, bom dia a todos os nossos ouvintes. Isso mesmo, decisão importante que foi tomada agora há pouco em mais um capítulo dessa crise, né, que abala o Supremo Tribunal Federal. O ministro André Mendonça determinou agora há pouco o afastamento preventivo de Andrei Rodrigues do cargo de diretor-geral da Polícia Federal. A decisão também afasta o delegado Leandro Almada da Costa, diretor de inteligência policial da PF. Segundo Mendonça, a medida necessária para garantir que ministros do Supremo, o advogado-geral da União, Jorge Messias, e servidores da Polícia Federal exerçam suas funções sem constrangimentos ilegais. O ministro determinou ainda que a Corregedoria da Polícia Federal abra procedimentos para investigar nas áreas penal e administrativa as circunstâncias relacionadas à produção de relatórios de inteligência que estão no centro dessa crise do STF. A apuração deverá identificar quem determinou a elaboração dos documentos, quem os produziu, quando foram feitos e se existem outros relatórios com a mesma finalidade. Mendonça também suspendeu a produção, elaboração e compartilhamento de relatórios de inteligência destinados a analisar atos praticados no exercício das funções de ministros do STF, da Advocacia Pública e da Polícia Judiciária. A decisão acontece depois de Alexandre de Moraes encaminhar, né, um pedido a Fachin de investigação contra Mendonça, que utiliza como base relatórios da Polícia Federal. Moraes acusou o colega de possíveis crimes de abuso de autoridade, crime de responsabilidade e improbidade administrativa na condução dos casos do Banco Master e das fraudes financeiras do INSS. Segundo Mendonça, os relatórios usados para embasar essas acusações são apócrifos. Mendonça também pediu que a segunda turma do Supremo a realização de uma sessão virtual extraordinária nesta terça-feira, das 10 horas da manhã às 11:59 da noite, para que os ministros analisem e possam referendar a decisão. Esse caso de pautar esse plenário virtual fica nas mãos do presidente do STF, ministro Edson Fachin. Eu volto com vocês.
1: Portanto, de acordo com o que está na decisão, uma palavra final deverá ser analisada ainda hoje pela segunda turma do STF, como chamou a atenção aqui o João Rosa, numa sessão virtual extraordinária. Há uma série de informações importantes nessa decisão que foi tomada hoje pelo ministro do STF e que atinge diretamente o diretor-geral da Polícia Federal numa escalada nessa crise que nós estamos acompanhando nos últimos tempos. André Mendonça também fez essa determinação à Corregedoria-Geral da Polícia Federal para abrir investigações criminal e administrativa sobre produção de pelo menos 6 relatórios de inteligência. De acordo com o ministro, esses documentos teriam sido produzidos agora entre os dias 13 e 31 de agosto, analisavam decisões judiciais, atuação do advogado-geral da União, trabalho do delegado da própria Polícia Federal. E um dos relatórios autorizava monitoramento e coleta dirigida. André Mendonça afirma que ele e o advogado-geral da União, Jorge Messias, foram monitorados ilegalmente. Nós vamos voltar a tratar desse assunto aqui no Jornal da CBN.
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0: Muito bom dia para você, Paulo Vinícius Coelho.
1: Bom dia, Milton Huck. Bom dia, Cássia Godoy. Tudo bem?
2: Tudo certo, PVC. Bom dia.
0: Vamos de competições sul-americanas.
1: Vamos. Só vou fazer um parêntese. Ontem o Grêmio perdeu de 1-0 pro Vitória e hoje começa a Champions League. Tem Real Madrid e Internacional às 16h. Hoje a Libertadores volta com quartas de final. 19h, Fluminense e Platense. O Platense dirigido por Martim Palermo. Tem 8 jogos no comando do Platense. O Platense foi campeão argentino do ano passado. Foi muito bem no grupo do Corinthians, na fase de grupos, e agora joga contra o Fluminense, primeiro jogo no Maracanã. Fluminense deve ter o Hércules de volta e é favorito, mas tem que ganhar o jogo bem. Libertadores começando nas quartas de final. Começam também as quartas de final da Copa Sul-Americana. O Vasco joga contra o Santa Fé em Bogotá. O Vasco foi sem Cuesta, sem Adson, sem Andrés Gomes e Thiago Mendes está suspenso. Então, bem desfalcado o Vasco, também preservando alguns jogadores. O Santa Fé não perde desde maio. É um jogo bem difícil pro Vasco. E 21h, clássico sul-americano, Boca Juniors e São Paulo. São 20 jogos entre os dois clubes. Um confronto de Copa Sul-Americana em 2007. O Boca eliminou o São Paulo daquela vez. O São Paulo era dirigido por Muricy Ramalho. Hoje o Boca está em 8º lugar no Campeonato Argentino no seu grupo. O São Paulo está se achando com um sistema de 3 zagueiros. Vai em busca pelo menos de um empate para decidir semana que vem, terça-feira que vem, no Morumbi, em São Paulo. 21h, Boca Juniors e São Paulo. E começa a Champions League às 16h também.
0: Muito obrigado, um abraço, até mais, PVC.
1: Até amanhã, Milton. Até amanhã, Cássio.
2: Até amanhã.
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0: Terça-feira, 8 de setembro de 2026. Quase metade dos estudantes brasileiros de 15 anos usa ferramentas de inteligência artificial, como o ChatGPT, pelo menos uma vez por semana para o aprendizado. Segundo o PISA 2025, divulgado nesta terça-feira, o Brasil está a 2 pontos percentuais acima da média da OCDE. A diferença é ainda maior nas pesquisas para conhecer temas novos. 40% dos brasileiros recorrem à IA, 10% acima da organização. Outros 31% usam a tecnologia para resumir textos escolares e 27% para escrever uma redação inteira. É a primeira vez que o PISA mede o uso da inteligência artificial entre os alunos. O Flamengo foi indicado ao prêmio de melhor clube do mundo da Bola de Ouro 2026. Campeão da Libertadores e do Brasileirão no ano passado, o time carioca concorre com o Bayern de Munique, da Alemanha, Arsenal da Inglaterra, Paris Saint-Germain da França e Bodø/Glimt da Noruega. A premiação leva em conta o desempenho, a gestão e o impacto global dos clubes entre agosto de 2025 e julho deste ano. O vencedor será anunciado no dia 26 de outubro, em Londres. O Flamengo é o segundo clube brasileiro indicado ao prêmio depois do Botafogo no ano passado. O Parlamento da Ucrânia discute descriminalizar a indústria de conteúdo pornográfico e usar os impostos arrecadados para financiar a guerra contra a Rússia. O projeto já foi aprovado em primeira leitura e fala em gerar 25 milhões de dólares em tributos, equivalente ao custo de 30 mil drones para as Forças Armadas. Atualmente, a produção, posse e distribuição de pornografia são crimes no país, embora milhares de ucranianos atuem no setor. Dados citados pelo Wall Street Journal mostram que quase 8 mil criadores faturaram quase 130 milhões de dólares apenas em 2023. No horário de Brasília, 9:07.
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1: 9:08.
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3: Eita, vamos nós, são 9:09, o comando agora é aqui, vamos até o meio-dia, hoje é terça-feira. É dia 8 de setembro de 2026, 251 dias do ano, faltando 114 para terminar. E muita gente procurando onde é o emprego, porque está folgando desde quando?
4: Desde sexta-feira.
5: Desde sexta. Desde a quinta.
4: Desde a quinta?
5: Desde a quinta.
4: Parece que pode. Pode
5: é imprensado antes.
3: Imprensa sexta. Imprensa
4: sexta. É aquele negócio. A quinta é uma cestinha, né? Sempre foi.
5: Bom, 4 por 3 agora.
3: Procurando emprego. Eu já disse 251, faltando
5: 150. Não, disse não.
3: Disse não?
4: Preste atenção.
3: Faltam quantos para terminar?
5: Vai, agora.
4: Está faltando o dobro da metade.
3: É, 251 decorridos, faltando 114 para terminar.
5: Eita.
3: É dia mundial da alfabetização.
5: Eita.
3: É dia nacional da luta por medicamentos.
4: É dia fundamental isso, né? Eu passei pessoalmente por isso muito tempo da minha vida, 9 anos nessa luta. Minha mãezinha que está lá brigando por remédio do Hemop, o pau cantava, era... E muitos outros ouvintes ainda passam por esse tormento.
3: Não, passam.
4: A farmácia, agora que... a farmácia do estado que chama,
3: passa,
4: né?
3: Passa, pegar... de todo jeito.
4: É brincadeira.
3: Porque também teve o seguinte, doutor Célio, houve uma evolução dos medicamentos.
4: Sim.
3: Possivelmente, no tempo da sua mãe, ainda não tinha remédio de 11 milhões...
4: Uhum.
3: Essa coisa apareceu.
4: Mas o dela já era caro.
3: Já era caro.
4: Já era bem caro.
3: Era. Uhum.
4: Era. E hoje em dia, complementando, né, eu sempre me interesso no tema, esses remédios, em sua boa parte, eles têm uma terminação na fórmula dele, é IB. Ou, aliás, ID, IDE.
3: Uhum.
4: Não sei o que, MALIDE, não sei o que, MAMIDE, alguma coisa assim. Que geralmente são para os cânceres diversos, né? Eu não sou da área de saúde, mas eu sempre observo. Inclusive, quando você traz aqui os grandes médicos de Pernambuco, do Brasil, para a CBN.
3: Não, tem os monoclonais agora, que são, em geral, caros, muito eficientes, né? Mas acabou-se aquela história de dizer aquela doença,
4: sim,
3: aquela não sei o quê. Hoje as pessoas dizem é câncer e tem remédio.
4: O povo chamava CA, né? Fulano tá com CA.
5: Geraldo, a gente vai noticiar sempre a descoberta de novos medicamentos para as mais diversas doenças. Por quê? Porque os laboratórios farmacêuticos, que têm alto volume de dinheiro investido, investem muito em pesquisa.
3: Sim.
5: Eles estão dentro das universidades no mundo inteiro, universidades públicas e privadas. Então, um segmento como esse, indústria farmacêutica, vai sempre ter uma evolução constante. Por quê? Porque investe na ciência, investe na pesquisa.
3: Agora, azar é quando você tem doença rara.
4: É verdade.
3: Porque a tal da doença rara, ela é rara. A venda também é rara.
4: Aí temos em
3: volta... Aí o interesse do laboratório é pequeno.
4: Viu, Geraldo? É. Complementando a sua argumentação, temos aí o caso. Quem gosta de aviação conhece o nosso Lito, que é o
3: Lito Souza.
4: Lito Souza. Ele tem um canal sobre aviação, que eu sou seguidor há muito tempo. Uhum. Tem dois temas que me apaixonam, né? No YouTube. Que é tubarão e aviação.
3: Mulher
4: dá muito trabalho. Mulher é um trabalho miserável. Mas aí o que é que acontece? Ele está com essa doença rara e está numa luta e parece que conseguiu se inscrever para um grupo de pesquisa, né?
3: A Anvisa liberou um remédio para ele.
4: Isso.
3: Não está liberado para ninguém.
4: Ele está lá para experiência, né?
5: Experiência.
4: E cada dia que passa, Geraldo, ele está mais debilitado, ele não consegue se expressar.
3: Agora, impressionante.
4: Impressionante.
3: E ele com essa consciência, né?
4: Sim!
3: É uma luta. Isso, estou dizendo isso enquanto a minha mente
4: ainda tem consciência,
3: isso,
4: né? Isso.
5: Ô, Geraldo, eu não sou... primeiro, bom dia aos ouvintes, né? Da CBN. Um dia abençoado para todos. Eu não sou.
3: Isso vai ser pastor.
4: E eu sou. Agora eu sou um pastor alemão.
5: Eu não sou da área médica, mas como advogado, esses anos todos, é muito triste. E agora tem muita gente.

0: nos ouvindo e dizendo, rogando ao Estado, pelo remédio. E coisa simples, remédio de R$800, de R$500. E eu vejo muito recorrer bastante à Defensoria Pública, que ela até tem um convênio com o Estado para poder mitigar esse sofrimento. Mas esse sofrimento, ele já é de muitos anos, né? Dizer, esse governo, não, é de muitos anos, coisa esse, podia ser resolvida.
1: Ele está bem melhor agora.
0: Está bem, tá melhor, bem melhor, mas ainda tem problemas.
1: É, veja, o problema hoje está sendo o remédio de 30 mil reais, 40 mil, milhões, esses, isso, em geral, tem que
2: judicializar.
1: Eu passo muito ali no Oswaldo Cruz, uhum, e eu vejo as pessoas saírem todos os dias, aquelas filas enormes, tudo recebendo remédio.
2: Isso. A farmácia popular, né, que você chega, vamos dar um exemplo, diabetes. Uhum. Você tem um remédiozinho aí que em específico ele é bem carinho. Ele, uma caixa custa por volta de 110, 120 reais. É, que a turma, o comercial é forxiga. E muita gente tinha que pagar.
1: Você acha um remédio de 120 reais caro?
2: Para a população.
3: Para
2: quem
3: ganha um salário mínimo. Para a população.
2: Mas aí que está.
1: Você falando de 30 mil.
2: Sim.
1: Né? Eu tô vender a casa para comprar.
0: Para ver que esse já impacta. Esse já impacta.
2: Eu tô falando da farmácia popular, que esse pessoalzinho vai... Pessoalzinho, esses cidadãos que são carentes, pega a receita do doutor, da doutora, lá, carimbe, assina, e pega o remédio de graça, não, com dinheiro do imposto, sim, que ele também paga, né? O dinheiro nosso, da sociedade brasileira.
1: Eu tinha anotado isso aqui para ontem, André, mas o tempo voou. Você prefere um gol normal ou uma defesa espetacular do goleiro?
4: São dois grandes lances, né? Uhum. O gol, é claro, é a êxtase, né? A êxtase de todos que praticam o futebol. Mas uma defesa bem feita, uhum, também lhe emociona, como o goleiro do Remo, uhum, fez contra o Flamengo.
1: Aquela defesa que ficou na minha...
0: Esse argumento, André, esse argumento é totalmente... Eu dependo. Se for meu time, eu prefiro. Se for a defesa do goleiro, se for o
4: como
0: ataque...
4: Como gol também. Como gol também. O cara vai preferir.
0: Depende
4: do
0: funcionamento, né?
4: Mas, por exemplo, Ronaldinho Gaúcho fez um golaço no Santiago Bernabéu, que é o estádio do Real Madrid, que foi aplaudido de pé pela torcida. Pela torcida.
0: Doutora Júlia chegou, viu? Então, doutora Júlia chegou. Igual o negócio.
4: Ordem na casa.
2: E é futura mamãe, a mamãe do ano aqui. Isso,
1: a verdade é que, de alguma forma, nós fomos preparados para gostar do lance.
4: Do lance.
1: Do lance.
4: Mas a defesa...
1: Então, por exemplo, a defesa de um pênalti é um...
0: Quem não gostava do Magrão? Quem não gostava do Magrão? Quem não gostava do Magrão?
2: É verdade. E o nosso André Luiz Cabral era conhecido também nas peladas como o Dedé da Saiev.
4: Por isso que eu prefiro a defesa
2: soviética
4: do goleiro, entendeu? Porque
0: Tafarel,
4: puxando,
0: né?
4: A brasa Tafarel, pro meu lado.
1: Mas teve outra defesa fantástica no domingo do goleiro do Botafogo.
0: Foi.
4: Sim.
1: Foi buscar foi lá em cima.
0: Foi linda aquela defesa.
2: E ele comemora, Geraldo, como se fora um gol. Ele faz um carnaval retado.
4: A Globo fazia uma justiça, ou fez uma justiça, porque no Fantástico, os gols do Fantástico. Aí você tinha o artilheiro do Fantástico.
2: E o goleiro do Fantástico.
0: Foi. Deu ênfase mesmo,
1: Doutora, eu nunca vou esquecer isso, que uma pessoa estava conversando entrevistando uma mulher no programa de televisão, quando se podia ficar mais à vontade para falar tudo, pensou, olha, você... por que que vocês, mulheres, gostam tanto de conversar com homossexuais? Aí uma delas foi e disse, e as outras concordaram na hora. Disse, olha, é porque os homossexuais não gostam de ficar vendo aquele monte de macho falando de futebol.
2: Os debates intermináveis.
1: Exatamente.
2: De futebol.
1: É. Não dá em nada.
2: Ô, Geraldo.
1: É uma conversa mole.
0: Geraldo, eles são mais objetivos.
2: Você vê, um jogo que aconteceu no domingo, esse negócio vai gerar assunto até a terça-feira, porque na quarta geralmente tem outro jogo. Aí fica moendo.
3: Aí vai de quarta a sábado ou domingo.
1: E nós antigamente tínhamos aqui no Recife, isso faz uma falta enorme, os locais onde as pessoas se juntavam para discutir futebol. Quem é de mais de 60 vai se lembrar do Savoy. O dia de segunda-feira no Savoy era uma danação de gente, entendeu?
4: Que a bola foi pênalti, não foi pênalti.
1: Vinha para lá da aula.
4: Isso.
1: Olha,
0: aquele perto do Náutico, com aquela na rua do Ipsep, do hospital do Ipsep.

0: Ali tem um restaurantezinho também, que era o Encontro também, que até a gente já falou
1: era sobre isso. Era que as mesas ficavam na calçada,
0: isso,
1: né, Banho?
0: Isso, exatamente.
1: É. Então, parece que é o vagão. Ô, Geraldo, eu nasci em 1971, né, eu já tô com 55, eu não peguei, a minha geração não pegou o Savoy. Era mesmo bom assim?
2: Sim, sim.
1: Era gostoso tomar um chope ali?
2: Não era muita gente, muito barulho e tal, mas você encontrava todo mundo importante ali. Nesse tempo que você nasceu...
1: Políticos, empresários...
2: A Rádio Olinda, por exemplo, o prédio da Rádio Olinda era no edifício quando da Boa Vista, ali na frente do Savoy. Sim. Então desciam de lá Ivan Lima, João Batista, e se metiam lá no meio daquele pessoal. Então era...
1: O burburinho acontecia ali, né?
2: O Diário de Pernambuco funcionava ali.
1: O Diário, pertinho a Praça do Diário,
2: todo aquele,
1: né,
2: pessoal. É. A Rádio Jornal era na rua do Imperador. Muita gente vinha pro lado de cá. E os apostadores ficavam no bar Brahma, lá do outro lado. Que a Brahma, a cerveja era melhor do que a do Savoy. Eu olhei, naquele tempo eu não bebia. Eu passei a beber depois de velho.
1: Mas vamos nós? Por safadeza, né?
2: É, pô. Pra ver se não vivo 90 anos, que eu não quero, não.
0: Eu tô percebendo que o doutor Sérgio hoje não tá com muito acento pro senhor, não, tá, Geraldo. Não. Tá não, de verdade.
1: Na nossa conta, Geraldinho vai pra 120 fácil.
2: Aí, vamos nós. Eu tava vendo aqui, doutora, ainda para sair de futebol de vez, Ronaldinho embala sonhos do Ravenna de chegar à elite do italiano, certo?
3: Ele é um dos donos agora.
2: Dos donos do time.
3: Tá indo lá, vai fazer exibição, não vai jogar, né? Um jogo ou outro, faz uma exibição, uhum, e tá na sociedade com o clube.
2: Sim.
3: Tá ganhando muito dinheiro.
2: A intenção dele é botar esse time para frente.
3: E sim, ele quer jogar a elite, né? A primeira, uhum, divisão italiana, para ter visibilidade. Então, uhum, ele tá investindo, vai jogar algumas partidas, é claro, mas muito mais pensando do lado empresarial.
2: Amanhã é... O nosso treinador argentino, italiano,
3: Ancelotti.
2: Ancelottizinho, vai convocar a seleção.
3: Para 3 amistosos.
2: Aí eu lhe pergunto: eu Pedro vai para a seleção. Eu já acertei um. Você vai acertar quem?
3: Rapaz, quem
2: não
3: tá.
2: Pode ser Pedro.
3: Quem tá na boca da bigorna, como diz um amigo meu, é Zé Lucas, que foi do Esporte.
2: É manchete dos jornais hoje.
3: Zé Lucas está, né, na lista já de pré-colocado.
2: Está jogando no Bahia, né?
3: Está no Cruzeiro. Jogando muita bola.
1: No
3: Não
1: cabuloso.
3: Saiu do Esporte para lá. Uhum. Jogando muita bola. Esse garoto tem uma personalidade que chama a atenção, assombra a personalidade desse garoto com 18
1: anos. Ele já foi seleção sub-17, sub-20 e agora está cotado para principal.
3: Capitão, né, Sérgio? Capitão nas categorias de base.
2: Os estrangeiros vêm?
3: Ele deve convocar menos, mas pode convocar também.
2: Que tá por aí, né?
3: Veja, é uma possibilidade. Ele ainda vem da questão de... O Henrique está jogando, né? Uhum. Quem não, o Estevam, que ainda não teve plenitude. Mas Hendrick entrou só 10 minutos no jogo da rodada do Chelsea, que, uhum, perdeu pro Arsenal de virada pelo inglês no domingo.
2: Uhum.
3: Então não sei se tá na mira, não.
2: Tem informação de como tá o Estevam?
3: O Estevam ainda tá na fase de recuperação ainda.
2: Ainda, né?
3: Aí pode ser que não entre nessa lista agora, mas em novembro tem mais 2 amistosos.
2: Ô, doutora, eu fiz aqui para exercitar o seu bom pensamento. Uma crônica com o cara dizendo: o valor de saber quando desistir.
4: É muito importante isso, né?
2: Não é?
4: Assim, porque, na verdade, não sei nem se seria quando desistir, assim. Mas quando a gente tem que dar um passo para trás, uhum, sabe?
2: Isso de muita coisa,
4: de,
2: né,
4: tudo na vida.
2: Exatamente.
4: Eu acho que de tudo na vida.
2: É do emprego, é da profissão, é do...
4: É de pessoas que não fazem bem, uhum, né? É, porque,
2: é
4: geralmente...
2: De macho.
4: De tudo. É de relações, é. É de tudo. É porque muitas vezes...
2: É de
4: gente...
2: time.
4: É.
2: Trocar o seu...
4: Não. O time não pode trocar, não.
2: Ou qualquer coisa.
1: Quem troca de time é mau caratismo.
4: O time não pode trocar, não. É outra coisa. Mas é de tudo aquilo que faz mal pra gente, mas que de alguma forma a gente tem algum apego ali, uhum, né? Seja o apego emocional, sentimental, seja o apego da consciência. Então, porque muitas vezes aquilo ali... Tinha uma coisa que meu psicólogo até falou pra mim. Eu tava numa situação de um emprego, que era um emprego horrível e etc. E aí ele falava assim: mas Maju, por que você não sai? Todo mundo me falava isso. Pra eu sair desse emprego e eu...

0: ficar full time advogada, por exemplo. E aí eu falava, não, porque mesmo diante de tudo isso, eu tenho medo. Por quê? Porque mesmo aquilo me oprimindo muito, sair daquilo ali, que era tudo que eu fiz para conquistar, por exemplo, era como se eu tivesse, além de estar desistindo, eu iria para uma nova dor, uma dor desconhecida. Uhum. E aquela dor, pelo menos, era uma dor conhecida. Então, muitas vezes, a gente se mantém numa dor conhecida por medo de enfrentar o desconhecido.
1: E não perde a visibilidade, porque isso é muito sério. Sim. Na minha área, que é o que eu digo ao pessoal, se, aguente tudo e não saia. E se não tiver outro jeito, trabalhe de graça. Porque quando você desaparece, ninguém lê mais.
2: Ninguém procura mais. É. E a gente não deveria renunciar a algumas coisas importantes. Ao conhecimento, esse não deve se renunciar. A fé e a cooperação para o bem.
1: A fé eu perdi há muito tempo.
2: Não, perdeu não. Você
3: está embaixo,
2: você
3: do, tem, seu colchão, você, tá você embaixo
2: tem,
3: do seu colchão.
2: Você tem que, você, como todo dia coopera para o bem, que você tem fé.
1: Ah, então tá certo.
2: Entendeu?
1: Então, aí, mas essa coisa da...
2: E o conhecimento, né? Agora, é importante que
1: eu
2: as pessoas...
1: Eu não sou ateu, eu sou herege.
2: Você é um filho de Deus.
3: Você é uma grande diferença.
1: Não, olha, tem coisa de Deus que eu discordo.
2: Não, claro, claro. É o livre-arbítrio.
1: Não vai matar por causa disso, senão eu já tinha matado. Ele matou minha mãe com 30 anos.
2: Exatamente, você tem todas as razões. Ô, Geraldo, mas o seguinte, inclusive a gente vê muito no... As pessoas, por exemplo, no judiciário, deu uma contribuição boa... Tá bom, abre espaço para outras pessoas, outras mentes pensar diferente. Outra coisa. Isso deve ser muito importante em todas as profissões. Mas o problema que está, muitas vezes, é a vaidade. A vaidade é tão grande que as pessoas... O político, poxa, deu sua contribuição boa, vem outro, né? A gente ouviu aqui o relato do Dr. Raul Henrique. Foi tão bacana, o cara dizer, Geraldo, eu lhe ouvi e não decidi. Ele vai contribuir muito mais de forma indireta do que, muitas vezes, de forma direta.
1: E o doutor...
4: Pois é, Geraldo.
1: E o perito?
4: O perito vai tudo no caminho da ciência, né? Eu costumo dizer que todas as decisões que a gente toma é avaliada ali num binômio risco e crise. Né? Aquilo que traz risco elevado, que pode acentuar uma crise, a gente renuncia, muda a estratégia, muda os caminhos. Então, assim, essa matriz de risco e crise se utiliza para tudo, para a vida pessoal, para as relações interpessoais, enfim. Então, a gente usa meio que uma planilha ou uma matriz de risco e crise.
1: Alguém conta essa história de que Thomas Edison, quando estava... criando a lâmpada, e chegou para um amigo e reclamou, rapaz, eu tô em cima desse projeto aqui, eu já errei 600 vezes.
4: Foi. Um resiliente.
1: Que, rapaz, 600 vezes? Então desista, vá para fazer outra coisa, pense no outro projeto. Não, eu já aprendi com 600. Eu agora vou em frente. E terminou fazendo a lâmpada.
4: E revolucionou o mundo, né?
1: Agora, isso tem... Tem valor e desvalor. Às vezes você tem que desistir mesmo. Não. E partir para outra, né?
0: Verdade. E ver os caminhos que a gente está seguindo. Por exemplo, se a gente está querendo alcançar determinado objetivo, nesse caso, por exemplo, obviamente que a gente, a ciência, por exemplo, quando a gente é um pesquisador, quando a gente está fazendo alguma coisa, obviamente vários caminhos vão levar a gente ao erro, assim, não é o primeiro caminho. Mas é a gente saber... a hora, eu acho que é exatamente isso, é a gente saber a hora que a gente tem que dar o passo para trás e a hora que a gente tem que mudar o caminho para a gente poder chegar naquele objetivo.
1: Aí tá certo, e a gente volta já.
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6: De volta com você, ouvinte CBN, nesta manhã de terça-feira, falando agora da Avenida Caxangá, com trânsito intenso no sentido centro, desde o bairro do Cordeiro até as imediações do encontro com a Rua Benfica, já ali no bairro da Madalena. Para você que está seguindo nesta manhã de terça-feira, da cidade de Camaragibe, em direção a bairros do centro do Recife, como o Derby ou o bairro da Ilha do Leite, a melhor opção é seguir pela Avenida Caxangá.

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10: Terça-feira, 8 de setembro de 2026. O ministro do Supremo, André Mendonça, afastou preventivamente Andrei Rodrigues dos cargos de delegado e diretor-geral da Polícia Federal e Leandro Almada dos cargos de delegado e diretor de inteligência. A decisão ocorre depois que Alexandre de Moraes retirou o sigilo de 6 relatórios atribuídos à inteligência da Polícia Federal para acusar Mendonça de irregularidades na condução dos casos Master e INSS. A decisão será analisada pela segunda turma do Supremo em sessão virtual extraordinária nesta terça-feira. A Anvisa aprovou 2 novos medicamentos genéricos à base de liraglutida, princípio ativo usado em canetas emagrecedoras contra obesidade e diabetes tipo 2. Os registros são da farmacêutica EMS e estão ligados às canetas Oliri e Lirux, que já são vendidas no país. As novas versões serão comercializadas pelo nome Liraglutida, sem marca, mas ainda não tem data de lançamento nem preços definidos. A venda exige receita médica e fica retida na farmácia. Os Estados Unidos afundaram mais uma embarcação equatoriana no Pacífico, que, segundo autoridades americanas, era usada pelo grupo criminoso Los Choroneros para o tráfico de drogas. Os ocupantes foram retirados do barco e serão entregues às autoridades do Equador. Esta é a 5ª embarcação alvo das forças americanas em menos de 2 semanas. Desde o início das operações, há mais de um ano, pelo menos 227 pessoas morreram em 68 ataques no Caribe e no Pacífico. No horário de Brasília, 9h32.
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3: Eita, aqui uma informação positiva com relação à minha casa, minha vida. A manchete é: minha casa, minha vida se destaca no mercado. Atualmente, o programa federal vem dominando mais da metade das vendas de imóveis residenciais novos em todo o país, com taxa de juros mais baixa. Minha Casa Minha Vida é um projeto que agrada os dois lados, né? O lado de empresário, quase todo empresário hoje, até as grandes construtoras trabalham com Minha Casa Minha Vida, e vamos torcendo porque é um negócio que deu certo.
4: Claro, claro.
3: Né? Aí nós temos algumas coisas que deram certo. O humor é que está atravessado, né?
4: Mas nós temos. Pegar os dados estatísticos do Brasil atual, tem um que eu sempre penso, rapaz, a gente está vivendo a menor taxa de desemprego de todos os tempos. A gente está perto do pleno emprego. É 6% em torno disso.
3: E quem viveu a inflação que nós conhecemos, quando vê a de hoje, diz, e já houve aquilo. Né?
5: Esse programa já faz parte da vida do brasileiro e é essencial, porque ele agrada. Ele agrada a economia, ele agrada o empresário, ele agrada o político, ele agrada o cidadão, as famílias. Ou seja, é um programa essencialmente necessário ao Brasil.
6: É como se diz no ditado popular, o negócio é bom quando é bom para todo mundo. E é o caso. Exato.
5: E antigamente, era quando começou esse programa, algumas construtoras queriam participar dele, outras, as grandes, não queriam. Hoje é pelo contrário.
3: Elas correm atrás.
5: Ou elas correm atrás.
3: Escute, o Brasil precisa de um novo STF. Esse assunto tem que
4: ele é da máxima gravidade e urgência.
3: Ele
4: geral.
3: É ruim de resolver. Ruim de resolver. Mas a Folha, o Estadão aqui traz um comentário. Ó, o Supremo, tal como hoje, precisa acabar. Então, é uma situação muito difícil de resolver essa.
5: O STF não é assim, em termos de não acabar, mas ele ser renovado, ele ser oxigenado.
3: Remodelado.
5: Moralizado. Moralizado. Ele está falido. Esse sistema aí que está hoje está falido e o prejuízo é para a sociedade, porque ninguém está acreditando.
3: Não adianta tirar um e botar outro. É preciso agora saber como é que bota, como é que
5: tira. A salvação do Brasil ainda é que tem um STJ muito, muito coeso. Porque tá, é muito formado por magistrados, os tribunais estão muito ainda, não estão seguindo as arbitrariedades do STF, a verdade seja dito, né? E o STF precisa o seguinte, ser como todos os poderes, ser renovados, e eu acho que o mandato do ministro deveria ser
4: por
5: um período temporário.
4: Claro. Não pode entendeu? Ser ali eterno até 75 anos, não.
5: Se ele começa a fugir da questão constitucional, ele deveria já ser ali, se afastar.
3: Vamos trazer no radar aí uma informação para ver se nos ajuda.

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1: 13 ex-ministros do Supremo assinaram a carta que eleva nomes, como por exemplo do Joaquim Barbosa, Celso de Mello, Nelson Jobim e Rosa Weber. Eles afirmam que esta é a mais aguda crise da história do tribunal. No documento, os magistrados se dirigem ao presidente do STF, Edson Fachin, e dizem que se manifestam plena confiança na seriedade e firmeza na condução da Suprema Corte para designar com urgência sessão pública para que o Pleno determine imediata e rigorosa apuração dos gravíssimos fatos cuja divulgação e comprometimento do prestígio à autoridade desse tribunal. Bom, o texto não cita nominalmente ministros envolvidos e nem especifica quais episódios devem ser apurados.
2: Por que não cita? Porque são quase todos.
3: E o maior erro, o maior erro do STF hoje se chama um ministro ser escolhido, nomeado pelo presidente da República. Aí começam os problemas, entendeu? Porque se escolhe os amiguinhos, se escolhe essas questões. Eu acho que o ministro do STF deveria passar por um critério rigoroso de conhecimento, de relação, de tudo. E
2: mas,
3: não sei,
2: doutor Painha, quando isso foi colocado na Constituição, isso era elogiado. Porque saber jurídico, ninguém questionava. Quando
4: reputação indicada também.
2: Mas Collor indicou um primo. Eu não vi essa grita toda na época.
3: Mas o seguinte...
2: O Melo, né?
3: Marco
2: Aurélio.
5: Marco Aurélio está dando de professor hoje, né? Reclamando desse que está
2: aí. Ele indicou um primo e o mundo não se acabou.
3: Mas quando começou...
2: O Fernando Henrique indicou Gilmar Mendes...
3: A ideia foi boa, a ideia era boa, era democrática. Né? Hoje não, a ideia não é democrática, a ideia é botar um afilhado.
4: Um aliado.
2: Aí, quando se indicou um da AGU agora, o Senado vetou.
6: Inclusive, porque é o seguinte, gente tem critérios, né? Estou aqui com três juristas maravilhosos. A gente tem que ter o notável saber jurídico, em tese. Sim. Você tem que ter reputação ilibada e ainda vai ser sabatinado no Senado. Né? Agora, o que é que acontece? Vira um ato político, e se você não tiver essa maioria no Senado, o pessoal simplesmente veta. Diz que não aceita.
5: E eu acho que deve vetar mesmo.
6: Claro, com critério.
5: O Senado tem que ter...
6: Olha, mas esse último foi injusto, porque tinha sim notório saber jurídico o advogado-geral da União. Né, o também evangélico do PT.
5: Eles deixaram passar todos.
6: Mas, Geraldo, aí chega num ponto. Do jeito que está, você colocou com muita propriedade. Não pode. Rever isso.
5: Olha.
6: E outra coisa, né? A gente conversou até fora do ar. Ninguém, nenhum poder, nenhuma autoridade pode viver sem controle. E no caso do Supremo Tribunal Federal, os ministros, controle da sociedade brasileira.
5: Doutora Maju, por gentileza. Escute aqui o meu voto, viu? As mulheres têm se dado muito bem no Supremo, né? Elas não. O Supremo tem se dado muito bem com elas. É impressionante. Mas olha, você tem esses. Para mim é muito importante saber que esses que foram ministros do Supremo. Probos, passaram bem. Nós estamos falando aí de Joaquim Nelson Barbosa, estamos falando de
2: Celso de Mello,
5: Aires Brito, me parece que não está nessa
2: assinatura. Não está nessa.
5: Mas ele está aqui, ali, ele dá opinião. Eles têm um salário vitalício. Esse pessoal deveria fazer parte de um conselho que participasse de alguma forma dessas renovações.
7: Eu não sei se essa seria a saída, nunca elaborei sobre isso, mas eu acho bom a gente fazer algumas ponderações. Em que aspecto? Primeiro, essa ideia de que, por exemplo, a gente olha porque tudo isso está sendo alarmado desde a questão do julgamento do golpe, etc, etc, né? Então, assim, esse sucateamento, aliás, antes desse julgamento do golpe, vem vindo um sucateamento institucional do STF com relação a uma perspectiva eminentemente política. Posteriormente a isso, aí a gente tem uma situação dessa, por exemplo, como Alexandre de Moraes, que independente dele ter recebido dinheiro ou não ter recebido dinheiro, já existe uma postura que é uma postura que não é admissível para um ministro. Né? Essa relação aí com o Vorcaro não era uma relação admissível. Então,

isso por si só já seria demasiadamente escandaloso. Eu só não gosto da gente juntar tudo num bolo e dizer assim, não, o STF, ele não funciona da maneira...

0: instituição do judiciário, tudo que envolve o judiciário, que a gente vai estar. Porque, veja, a gente está nesses temas importantes de corrupção e etc., mas o judiciário, ele não serve para isso. Assim, não é sua função primordial, né? A gente está falando de uma das maiores instituições que vão estar dirigindo a jurisprudência nacional, que vai estar criando tese nacional. Então, assim, se a gente não tem uma seriedade para isso, os próprios juízes de primeiro grau, por exemplo, eles têm uma dificuldade de reconhecer naquela instituição autoridade suficiente para seguir as instruções. Então, assim, a minha avaliação é que esse STF, a forma que se comportam diante de escândalos como esse, ela tinha que ter algum tipo de medida. E eu não acho que, né, que não tinha que ter, porque existe. Eles só não estão tomando essas medidas. Para que haja um comportamento...
1: As medidas corretas, as medidas corretas.
0: Para que a gente adotasse critérios objetivos nesse cenário, entendeu? Já que eu não vou fazer isso com as instituições que são políticas, que você pode ter opinião, que você não é, que é diferente, no judiciário, que não é sobre isso, independente de como você chegou lá, e deveria existir, tipo uma cartilha, requisitos. E aí, aconteceu isso, qual é o... Aconteceu isso. O que é que a pessoa faz a partir disso? Igual um policial. Quando um policial ele comete alguma coisa, o que é que vai acontecer?
2: Ou seja, o código de ética.
0: Exatamente. O código de ética.
3: Agora, você, Gilmar, mas você veja, o nosso... botado por Fernando Henrique.
2: Gilmar Mendes.
3: Gilmar Mendes, há muito tempo, já vem dizendo, sim, o que é que faz no Supremo.
1: Sim, em três poderes.
3: Depois vem Toffoli. Você já sabe o que que vem fazendo no Supremo.
1: Isso. Agora o grande.
3: Alexandre é só mais um.
1: O grande Alexandre é incoerente.
3: É por isso que você tem que consertar tudo.
4: Olha, o André agora está incorrendo em grave erro também. Ele está agindo fora do rito, que é você chegar e vazar daquela forma.
1: Ô Célio.
4: Então é mais um erro sobre outro que jamais farão um acerto. Um erro em cima de outro erro e o STF se deteriorando.
1: A incoerência de Alexandre de Moraes. Ele disse que André Mendonça agora tem que responder por abuso de poder e processo administrativo. Onde ele cometeu, em todos os seus julgamentos de processo, ele cometeu esses abusos.
5: E aí o mais grave também, além da questão de corrupção aí, de denúncia, da denúncia que está tendo, é o Supremo sair da sua finalidade.
1: Eu acho que deveria ser renovado.
5: O Supremo não tem que julgar crime de ninguém. Supremo não existe para isso.
1: Não, e agora estão prendendo as pessoas do povão comum direto no Supremo, entendeu? Ou seja, essas pessoas, elas não têm foro. Outra coisa, o Supremo afastou um governador. O governador não pode ser afastado pelo Supremo, independente de qualquer situação.
4: São as regras do jogo,
1: são,
4: né, doutor?
1: São as regras do jogo.
3: Doutor, e o curso de André Mendonça? Vamos ouvir aí.
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7: A reportagem publicada hoje pela revista Fórum revelou que o instituto fundado por André Mendonça foi contratado sem licitação pela Prefeitura de São Paulo na gestão de Ricardo Nunes do MDB. Segundo a publicação, um outro contrato foi feito com a Fundação para o Desenvolvimento da Educação, ligada ao governo de Tarcísio de Freitas do Republicanos. A revista Fórum publicou que o Instituto ITER recebeu mais de 10 milhões de reais em 55 contratos feitos com órgãos públicos. 54 desses contratos foram feitos sem licitação. O ITER é presidido por Victor Godoy Veiga, que foi ministro da Educação durante o governo Bolsonaro. Assim como André Mendonça, que também foi ministro no governo anterior, ocupando o Ministério da Justiça e Segurança Pública entre abril de 2020 e março de 2021. Em nota, o ministro André Mendonça afirmou que decidiu deixar o Instituto, cedendo a totalidade de suas cotas e de sua esposa na sociedade, sem qualquer contrapartida financeira. A nota diz ainda que as contas e eventuais valores do ITER permanecerão integralmente destinados a fins sociais e educacionais, conforme o ministro já havia decidido e anunciado no início deste ano. Mendonça afirmou que permanecerá apenas prestando serviços como professor do ITER. O Instituto Twitter informou que em 2 anos de atuação, todos os contratos e ações observaram a legislação aplicável e as regras de boa governança e conformidade.
3: É um Gilmarzinho, tá certo?
1: É um Gilmarzinho.
4: Você vê, depois de você pega com a mão na botija, né? Fácil.
1: Mas Luiz, ainda ele tem uma vantagem. Pelo menos ele foi lá e se explicou e tal. E os demais que
4: o
1: nem se explicam.
4: O silêncio ensurdecedor de Alexandre de Moraes.
1: Exatamente.
4: Realmente, olha.
3: Vamos resolver essa porra, não. Vamos embora.
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1: De volta com você, ouvinte CBN, falando agora da Avenida Doutor José Rufino, com trânsito intenso no sentido centro, desde o bairro de Areias até o encontro com a Rua São Miguel, que tem trânsito moderado desde o bairro do Jiquiá até as imediações da chegada do bairro de Afogados. Trânsito esse que segue mais à frente na Avenida Sul, desde o início da via até as mediações da Travessa Padre Azevedo. Ainda assim, para você que segue do bairro da Estância em direção ao Cais de Santa Rita, o melhor caminho é pegar a Rua São Miguel, depois a Avenida Sul. 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Ayrton Vasconcelos para a CBN Recife.
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0: Agora é 11:11.
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6: 9:54.
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8: Eita, doutor Painha, o senhor que é o homem forte da UAB junto aos animais, veja o que se diz aqui. O que a crueldade contra animais revela sobre nós?
9: Primeiro é o seguinte, o homem forte é através da nossa presidente Ingrid, que tem fortalecido a UAB no todo e também a causa animal. Eu acredito que isso é um sentimento que revela o nosso eu dentro de cada um, dizendo o seguinte: um agressor de animal, ele também é um agressor de pessoas, tem estatística, tem isso também. Ou seja, é aquela pessoa que talvez seja revoltado com o mundo, com a vida. E em outras palavras, como se diz no daqui pro sertão.
8: Esse tal doutor Sérgio não gosta de cachorro.
10: Eu amo cachorro. Eu tenho um Otinho que está discutindo agora, um bulldog francês.
8: Tá ouvindo?
10: Um bulldog francês está discutindo lá, a gente
9: está dizendo. Tá ouvindo, né?
10: Agora, escutando a gente.
8: Ô Sérgio, essas coisas se resolvem na minha cabeça. Sim. Quando criança. Criança, quando ela aprender a educar um cachorro, ela já vai ser melhorzinha quando ela for crescendo. A doutora Maju, nós vamos dar um cachorro a ela.
11: Eu já tenho, pelo amor de Deus.
9: Já tenho mais um, Maju.
8: Quando o menino nasceu, vai ser o cachorro do menino. Esse seu a gente mata.
9: Geraldo, deixa só, você tocou nesse assunto, isso é importante, e um dia como hoje da alfabetização, a alfabetização, ela não só passa por saber ler ou aprender a ler, mas também aprender
10: civilidade,
9: a ter respeito pelo meio ambiente e os animais, as pessoas.
10: Estimular a inteligência emocional, né, pai?
9: Exatamente, e hoje tem uma coisa muito interessante, é o seguinte: o Tribunal Regional Eleitoral de Pernambuco avançou, é pioneiro no Brasil, com a medida que ele adotou esses dias. A Comissão de Direitos Animais, através da presidente Ingrid, e a qual faço parte, a gente requereu ao tribunal, há uns 6 meses atrás, e recentemente reforçou o pedido, para que o TRE tomasse uma decisão em relação aos fogos de artifício nas campanhas eleitorais. O que aconteceu? Ele agora recomendou a todos os juízes e fez uma reunião com as comissões. Por quê? E recomendando a proibição dos fogos de artifício nas eleições. Por quê?
8: De artifício?
9: Sim, por quê? Porque afeta os autistas,
10: né, faz,
9: os autistas deixam de ser inclusivo, porque eles não vão a um comício ou a uma reunião partidária, porque
8: mas
9: tem fogos.
8: Mas o artifício não é aquele que não pipoca?
9: Não, mas aquele pode ser usado.
10: Não emite ruído.
8: É o que não tem ruído, né?
9: Os enfermos...
10: O que não faz ruído, pode.
9: Os idosos... E outros. E aí a gente queria parabenizar
8: o
9: também.
8: É difícil fumaça também.
9: Também.
8: Lasca o pessoal que tem problema.
9: Também.
10: Os olhos.
9: Isso é muito importante, e o TRE e a OAB conseguiu mais esse feito e vai ser pioneiro. E queria parabenizar o desembargador doutor Érico Simões, quem deu o avanço nesse processo.
10: Grande desembargador.
8: Aí, vamos soltar uma ronqueira lá na sua escola. A gente volta já.
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4: 10 e 2.
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terça-feira, 8 de setembro de 2026. O ministro do Supremo, André Mendonça, citou um voto de Alexandre de Moraes para embasar a decisão que afastou preventivamente Andrei Rodrigues do comando da Polícia Federal. O ministro recuperou um argumento de Moraes em que considerou inconstitucional a produção de dossiês contra servidores críticos ao governo. Na ocasião, Moraes afirmou que nenhum órgão pode bisbilhotar ou classificar cidadãos e que relatórios de inteligência não podem ser usados para punir. Mendonça usou a manifestação para sustentar que o afastamento era necessário para evitar constrangimentos ilegais e preservar a atuação de autoridades e servidores. A nova pesquisa Quest aponta um avanço de Flávio Bolsonaro sobre Lula na região sudeste do país em uma simulação de segundo turno. O senador tem 43% das intenções de voto na região contra 34% do presidente. Em julho, Lula aparecia com 40% e Flávio com 37%. A aprovação do governo Lula no sudeste também caiu de 44% para 36% desde julho, enquanto a desaprovação subiu de 50% para 56%. No horário de Brasília, 10:05.

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1: De volta com você, ouvinte CBN, falando agora de Olinda. Tem trânsito intenso na PE15 no sentido Recife, desde a cidade de Tabajara até as imediações do acesso para a segunda perimetral norte. Mais à frente, essa lentidão segue para a Avenida Pan-Nordestina, desde o bairro de Ouro Preto até as imediações do encontro com a Avenida Agamenon Magalhães. Para você que segue da cidade do Paulista para o Derby, no Recife, a melhor opção ainda é seguir pela Pan-Nordestina vindo da PE15. 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Ayrton Vasconcelos para a CBN.
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4: Eita, aqui o estado de São Paulo vem crise de Alexandre de Moraes, cola mais no presidente Lula do que o escândalo com Lulinha. Veja aqui, isso é pesquisa. O Alexandre de Moraes, você pode ver que o discurso de Flávio foi todo em cima de Alexandre de Moraes. Perfeito. Porque sabe que cola em Lula. Por que cola? Como cola? Porque, na verdade, a lógica era colar mais o Lulinha. Sim. Mas é que Alexandre já está pesando.
5: Ali, assim, Alexandre, ninguém recentemente fala em Lulinha mais.
6: Alexandre é cria de Alckmin, que é vice de Lula. Entendeu? Alexandre de Moraes é cria de Alckmin.
4: Foi colocado
7: por Temer.
5: Já também Temer. Existe um imaginário popular que o presidente da República pode tudo e resolve tudo. Olha, que não é
8: isso,
5: né?
8: É porque eles associaram, por exemplo, o julgamento com relação ao golpe. Porque, sim, como fica nesse extremismo, as pessoas não conseguem raciocinar.
7: Não sai,
8: né,
7: da polarização.
8: Então, assim, elas pensam assim: ah, não, julgou o golpe, então é porque ele é a favor de Lula. Então. Exato. Tem essa associação direta com relação a Lula. Com certeza isso ia respingar nele. E outra coisa, a questão de Lulinha, Lulinha, acho engraçado, pois. Porque Lula a todo momento ficou se pronunciando, tipo, se foi, que pague, né?
4: Exatamente.
8: Então, assim, a saída dele foi uma saída bem objetiva, Geraldo, não entrou no.
9: E impressionante, né? Porque a gente tá vivendo tempos tão difíceis, tão absurdos, que o negócio do Dark Horse aí, do filme do filho de Bolsonaro. O camarada chegou, mostrou, o dinheiro está aqui. Hoje saiu matéria na CBN Nacional. Onde é que escutava? Porque está em aberto o buraco. Ele disse que é página virada e pronto, e o eleitor dele aceita. Sabe por quê? Não é assim, cara. Você tem que dar. Você é homem público. Você é homem público. Você tem que prestar contas do que você faz. É. Ele chegar e encher o peito no 7 de setembro ontem, chamando os outros de bandido, quando ele está com a pecha de bandido em cima dele.
4: Esse excelente jornalista, Mano Ferreira, do Diário de Pernambuco, ele tem umas opiniões ótimas. Eu tentei ler aqui com André logo cedo, mas não deu tempo. Ele diz assim, ó: do alto do palanque, nesse 7 de setembro, Flávio Bolsonaro prometeu resgatar a credibilidade das instituições brasileiras. No chão, segundo o levantamento da USP, cerca de 28 mil pessoas, a maioria de verde e amarelo, portando bandeiras do Brasil, imagens de Lula e Alexandre de Moraes vestidos como presidiários, além de bandeiras de Israel e dos Estados Unidos.
9: Em e um boneco de Trump.
4: Em destaque na multidão, o Trump, presidente americano, retratado como uma espécie de super-herói, capturando o atual presidente brasileiro. Aí
6: eu pergunto.
4: O que ele diz aqui, a manchete dele é: por credibilidade, Flávio deveria renunciar.
6: Pelo exemplo desse, você acha que ele vai unir o quê? Pelo exemplo que se dá. Porque é o seguinte: a partir do momento que você respeita as instituições, respeita o devido processo legal, respeita o direito individual de cada um, ou seja, ele dizia, vou encaminhar cada um para responder os seus processos e aí apurar para saber isso, para acabar aquilo.
9: Diria exatamente isso.
6: Exatamente. É isso que deveria ser construído pelo um candidato, ou seja, da direita e da esquerda, e dizer o seguinte: olha, vamos fazer aqui com o que é para ser feito, para resgatar. E a gente tem um país civilizado, a gente está parecendo uma mundiça.
9: A
5: gente tá pedindo dele o que ele não tem.
4: Eu gosto é quando o nosso índio, diga aí.
9: Ed Carlos,
4: quando ele viaja com a gente, que ele fica lá debaixo da árvore, você vai qualquer dia desse fazer comida pra gente. aí ele.
9: Lá em cima, Vila de Cima.
4: Aí ele pega as tanajuras, as piapinhas e tal. Aí quando a gente vai com ele, faz: não venha com gulo disso.

0: Não, venha com o
1: comunista.
0: Escute, mas vê um negócio aqui, que esse a gente vai resolver agora. Motéis apostam em chefe e terceiro hóspede grátis para atrair clientes. Eita.
2: Como assim? Como
3: repita, é? Repita, como repita.
0: É? Terceiro hóspede. Aposto em chefe, negócio de comida.
4: Sim.
0: E terceiro hóspede, grátis.
2: Sim. Ou seja, a população está mais interessada no apetite de comida do que comer.
0: Vamos eu e você. Aí leva o André. Leva o André de contrapeso.
2: Leva o André.
0: Para comer feijão. Sim.
2: O apetite, aí, o apetite sexual está tão pequeno que estão investindo mais no apetite de comida.
3: É a criatividade empreendedora.
0: Gastronomia, lazer. E novas configurações sexuais aí, eu não sei o que é isso.
3: Entra
0: na estratégia dos estabelecimentos.
3: O poliamor.
0: Setor busca transformar suítes em espaço de experiência.
2: Ô, Geraldo, me permita, com todo devido respeito. Quando você vai pro motel, você prefere comer o quê?
0: Comer o feijãozinho. Eita, mas que coisa.
4: Não, mas você vê que as configurações...
3: Virando indústria de entretenimento.
4: Estão mudando, né?
3: É,
4: e aí você vai lá...
3: As preferências.
5: Tentando dar seriedade a esse assunto, né? Que é muito difícil... Mas é aquele negócio, né? Quando você separa amor de sexo, você vai fazer uma grande brincadeira, você vai jantar, bota três pessoas pra se curtir e a vida vai em frente.
2: E pelos adolescentes que vêm aí, vai ter que botar videogame, viu? Se ele não investir em videogame, vai dar problema, viu?
5: PlayStation 5, por favor, nos motéis aí.
0: Mas as pessoas sempre cobraram boas refeições em motéis.
5: Ah, sim.
0: Eu me lembro que, rapaz, que nosso Itamar. Alô, Itamar, tá com o pé quebrado.
5: Tá ficando melhor.
0: José Itamar da Rocha, ele dizia: Geraldo, vai no Vila El, que era um motel cabra safado que tem aqui. Olha, o que é que tem lá? Geraldo, tem um filé com frita, que é tão gostoso. Rapaz, qual é a criatividade que pode haver?
5: Filé com frita. Ô, Geraldo, rapidinho. Sobre comida, eu tenho um querido amigo que diz o seguinte: olha, tem um prato que é o filé à parmegiana. Até ruim, ele é bom.
0: Vamos ficar aqui, eu e André, vocês quatro, vamos comer filé com frita.
5: Vamos fazer um guiado lá fora.
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9: 10:20.
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10: Homem preso por engano vai receber indenização de Pernambuco.
9: Reportagem CBN, Letícia Rodrigues.
11: O Tribunal de Justiça de Pernambuco condenou o Estado a indenizar em R$150 mil Anderson Gabriel da Silva por danos morais. O jovem de 26 anos de idade foi preso por engano e passou 9 meses no Centro de Observação e Triagem Criminológica Everardo Luna, o Cotel em Abreu e Lima, no Grande Recife, após ser acusado por um homicídio cometido em Goiânia, na Mata Norte, em 2023. Anderson mora no município de Jaboatão dos Guararapes e possui o mesmo nome verdadeiro do autor do crime. Ambos ainda têm o mesmo nome da mãe e a ausência do nome do pai no registro de nascimento. No entanto, segundo o processo, mesmo com as semelhanças, os dados de RG, CPF e data de nascimento são distintos. Além disso, o verdadeiro autor é natural da Paraíba. Esses detalhes não foram conferidos pelas autoridades policiais, pelo Ministério Público ou pelo Judiciário no momento da expedição do cumprimento do mandado. O homem foi preso em 11 de janeiro de 2025 durante uma abordagem policial na Praia de Boa Viagem, na zona sul do Recife. Na ocasião, a corporação cumpria um mandado de prisão preventiva expedido pela Vara Criminal de Goiânia. Apesar da defesa de Anderson solicitar uma indenização no valor de R$500 mil, a juíza Flávia Fabiane Nascimento, da 2ª Vara da Fazenda Pública na capital, estabeleceu o valor de R$150 mil. A Procuradoria-Geral do Estado ainda pode apresentar recurso contra a condenação.
9: Ex-ministro do Supremo enviam carta sobre crise no judiciário.
12: 13 ex-ministros do Supremo Tribunal Federal enviaram carta ao presidente da corte, Edson Fachin, pedindo uma sessão pública urgente para apurar com rigor os fatos que atingem o STF. Sem citar diretamente os ministros Alexandre de Moraes e André Mendonça, o texto classifica o momento como a crise mais aguda da história do Supremo. Assinam o documento os ministros aposentados Nery da Silveira, Francisco Rezec, Sidney Sanches, Celso de Mello, Carlos Veloso, Ilmar Galvão, Nelson Jobim, Ellen Grace, César Peluso, Aires Brito, Joaquim Barbosa, Eros Grau e Rosa Weber.
9: Trabalho por aplicativo. Levantamento aponta crescimento.
13: O número de brasileiros que trabalham por meio de aplicativos cresceu quase 37% desde 2022 e chegou perto de 2 milhões no ano passado. Cerca de 60% das pessoas desempenham atividades ligadas a plataformas de transporte de passageiros. Mais de 90% tinham o trabalho por aplicativo como principal ocupação profissional. Os dados fazem parte da PNAD contínua do IBGE.
9: Voz do Amazonas. Ministério Público cobra explicações ao IBAMA sobre perfuração.
12: Ministério Público Federal voltou a cobrar explicações do IBAMA sobre o licenciamento para perfuração de poços de petróleo na bacia da Foz do Amazonas. Em abril do ano passado, representantes do IBAMA afirmaram que a atividade seria pontual, com duração de

0: seis meses. Em resposta recente ao MPF, o Instituto informou que o projeto prevê uma campanha de perfuração de 4 poços com atividades até 2029.
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2: Fria segue avançando pelo país.
3: A grande frente fria que avançou sobre o Brasil durante o fim de semana prolongado de 7 de setembro, agora já está na Bahia. E nesta terça-feira, esta frente fria vai ajudar a provocar pancadas de chuva, não só pelo interior da Bahia, mas também em áreas como o norte de Minas Gerais, o Tocantins e mesmo áreas do centro-oeste do Brasil. Então nós temos uma terça-feira que ainda é de tempo instável, com condições para pancadas de chuva em praticamente todas as áreas do norte, do centro-oeste do Brasil, também da região sudeste. Ainda deve chover também de forma generalizada no Espírito Santo, no Rio de Janeiro, em Minas Gerais e no norte do estado de São Paulo. Na região sudeste, também poderemos ter algumas pancadas de chuva de moderada para forte intensidade, mas especialmente sobre o Espírito Santo, Minas Gerais e Rio de Janeiro.
2: Prejuízo das apostas.
4: Pesquisa mostra crescimento da inadimplência.
5: E a pesquisa acompanhou a vida financeira de quem começou a fazer aposta online nos últimos anos, ao comparar quem fez a primeira aposta depois de janeiro do ano passado, quando o jogo do Tigrinho foi regulamentado aqui no Brasil, com quem ainda não tinha gastado dinheiro nesse jogo ou em palpites esportivos. Economistas descobriram que a proporção de pessoas em inadimplência ficou 20% maior. Isso nos 12 meses seguintes à primeira aposta, em relação ao aumento das taxas de inadimplência entre quem não joga. Esses novos apostadores também passaram a atrasar o pagamento do cartão de crédito. Esse estudo foi conduzido pelo INSPER e também por pesquisadores da empresa Stone, que é de serviços bancários e de pagamento e trabalhadores autônomos. As informações de recebimento de pagamentos feitos por vários clientes, milhões de clientes, permitiram os economistas identificar quem tirou recursos da conta bancária via Pix para pagar por jogos online, assim como identificar a primeira aposta e comparar as movimentações de apostadores com quem não joga. Entre as descobertas está a de que quem começa a jogar sofre um corte no acesso ao crédito, no limite de empréstimos que os bancos colocam ali à disposição.
2: 10 horas e 26 minutos.
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Terça-feira, 8 de setembro de 2026. O ministro do Supremo, André Mendonça, afirmou ter sido alvo de um monitoramento ilegal da inteligência da Polícia Federal por mais de um mês. Segundo ele, 6 relatórios produzidos em agosto e divulgados por Alexandre de Moraes chegaram a recomendar monitoramento e coleta dirigida. Os documentos analisaram a atuação dele e a relação com o advogado-geral da União, Jorge Messias. Mendonça ainda afirma que Moraes já sabia da existência dos relatórios antes do envio formal feito por André Rodrigues em 1º de setembro. O ministro associou o episódio à própria inclusão no inquérito das fake news. A crise levou Mendonça a afastar André Rodrigues do comando da Polícia Federal nesta terça-feira. O Brasil manteve o baixo desempenho registrado desde 2015 na avaliação internacional aplicada a estudantes de 15 anos. 10 anos mais tarde, o PISA de 2025 registrou quase 44% dos alunos brasileiros abaixo do nível mínimo de proficiência em matemática, leitura e ciências. O Brasil marcou 406 pontos, abaixo da média de 500 da OCDE. Os Houthis atacaram 4 cidades na Arábia Saudita e também instalações de energia no país nesta terça. Pelo menos 73 pessoas ficaram feridas, entre elas mulheres e crianças. Incêndios

interromperam temporariamente operações no sul do país. O grupo extremista do Iêmen anunciou que vai lançar uma ampla operação militar contra o território do reino. A Arábia Saudita classificou a ofensiva como uma escalada perigosa e prometeu reagir. Os ataques aumentam a tensão entre os dois lados depois do fim de uma trégua de 4 anos na guerra do Iêmen. No horário de Brasília, 10h29.

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1: Ainda na Rede CBN, informações ao vivo em Brasília com João Rosa. Bom dia.
2: Bom dia, Nadédia. A segunda turma do STF já formou maioria para referendar a decisão do ministro André Mendonça e manter o afastamento do diretor-geral da Polícia Federal, Andrei Rodrigues. A análise acontecia no plenário virtual da corte. O primeiro a votar foi Mendonça, que defendeu a manutenção da própria decisão. Na sequência, o ministro Gilmar Mendes pediu vista, ou seja, mais tempo para analisar o caso e suspendeu o julgamento. Apesar dessa suspensão, os ministros Nunes Marques e Luiz Fux decidiram anteciparem os seus votos e acompanharam o entendimento de Mendonça. Com isso, mesmo com o pedido de vista de Gilmar, já há maioria para manter o afastamento de Andrei Rodrigues. A decisão de Mendonça continua válida e o diretor-geral da PF segue afastado das funções na Dédia.
1: Obrigada, João Rosa. Ainda na capital federal, Rani Veloso, bom dia.
3: Bom dia, Nadédia. A Advocacia Geral da União vai recorrer da decisão monocrática do ministro André Mendonça de afastar o diretor-geral da Polícia Federal, Andrei Rodrigues, ainda hoje. A AGU vai argumentar que o afastamento viola competência privativa do presidente da República. As informações foram confirmadas à CBN por fontes do governo. A arguição que vai contestar a decisão de Mendonça vai citar o artigo 84 da Constituição, que estabelece que a escolha, a nomeação e a exoneração do chefe da Polícia Federal são de competência exclusiva do chefe do Poder Executivo. Nadédia.
1: Obrigada, Rani Veloso, em Brasília, 10h31.
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3: 10 horas e 33 minutos.
4: Desaparecidos no Brasil.
3: Casos têm aumento superior a 20%.
5: O Brasil registrou no primeiro semestre o maior contingente de pessoas desaparecidas da última década. Ao todo, houve quase 44 mil registros, o que representa alta de 23% na comparação com o mesmo período de 2016. A média de casos diários

0: salários subiu de 196 para 242 no intervalo de tempo analisado. O número equivale a cerca de 10 ocorrências por hora. Os dados são do Ministério da Justiça.
1: Pesquisa. Mais um levantamento da Quest.
2: Lula e Flávio Bolsonaro aparecem numericamente empatados no segundo turno, de acordo com pesquisa divulgada pela Quest nesta segunda-feira. Os dois somam 41%. No primeiro turno, o petista lidera com 36%, com Flávio em segundo com 29% e Augusto Cury em terceiro com 8%. Levantamento foi realizado após o agravamento da crise no STF, mas além disso, dados econômicos pressionam o governo e impactam na queda da aprovação do petista.
1: Emendas parlamentares. Ministério da Saúde relata dificuldades na fiscalização.
0: O Ministério da Saúde encaminhou ao STF uma nota técnica em que admite fragilidades e deficiências em aspectos ligados à execução de emendas. Uma auditoria apontou irregularidades em quase metade de 53 milhões de reais do orçamento de 2024. A pasta informou, no entanto, que os problemas foram corrigidos. A manifestação cumpre uma decisão do ministro Flávio Dino em uma ação que discute a transparência das emendas parlamentares. O magistrado é o relator do procedimento na corte.
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1: Editoria Financeira. Marcelo D'Agosto.
4: O VGBL é um plano de previdência. Então, depois de um tempo, você pode transformar tudo aquilo que você acumulou numa renda mensal. E você tem algumas opções. Uma delas é receber uma renda mensal vitalícia, até morrer. Nesse caso, a seguradora faz uma conta levando em consideração o saldo do seu investimento e a sua idade. Outra possibilidade é receber uma renda mensal por um prazo certo, parecido com o Tesouro Renda Mais. A seguradora estabelece por quanto tempo você vai receber um valor específico com base naquilo que, do saldo que você tem no VGBL. Uma terceira alternativa é sacar as aplicações no VGBL conforme a sua necessidade. O dinheiro fica rendendo lá e você vai tirando quando precisar. Aí, nesse caso, você tem que controlar o valor do resgate para o dinheiro não acabar. Agora, dessas opções, a única em que os recursos não são transferidos para os seus herdeiros é a renda mensal vitalícia. Mas, mesmo assim, existe a possibilidade de contratar uma renda vitalícia que pode ser transferida para sua esposa. Assim, se a sua maior preocupação é deixar um recurso financeiro para sua esposa, existem opções no VGBL em que o valor do seu investimento é transferido para os seus herdeiros. Então, você não precisa sacar. A principal dica, então, é entender bem as opções disponíveis no seu plano VGBL. Até porque a tributação do VGBL tende a ser mais favorável do que as demais aplicações financeiras, como o CDB que você está considerando. Então, em resumo, antes de pensar em sacar do VGBL, avalie as opções disponíveis na seguradora.
1: Mais uma implicância de Trump. Voto pelo correio agora é o alvo.
0: O presidente Donald Trump pediu à Suprema Corte que autorize a aplicação de uma regra que torna mais rigoroso o uso de células enviadas pelo correio. Essa modalidade de votação é comum nos Estados Unidos e é utilizada principalmente por eleitores com mais de 60 anos. As pessoas geralmente vivem em locais afastados, têm dificuldades de locomoção ou sabem que estarão em viagem no dia da eleição. No pleito presidencial de 2024, vencido por Trump, quase um terço dos eleitores enviou a cédula pelo correio.
1: Situação de Cuba. Falta de energia complica a volta às aulas.
5: Onde o ano letivo começou em meio a uma situação muito complicada por causa da falta de energia. O próprio governo reconheceu as dificuldades, segundo uma reportagem do jornal espanhol El País. Primeiro, com relação aos uniformes para 1.400.000 estudantes. Sem energia, não dá para costurar. Sem combustível, não dá para levar tecido de um lugar para o outro. Também não tem dinheiro, logo não dá para importar nada. Outro problema, falta de professores. Faltam 21 mil professores, de modo que a cobertura docente atualmente chega na ilha a apenas 73%. E tem ainda os baixos salários, cerca de 12 dólares por mês. Tem escola que o diretor pediu que os alunos levem uma lanterna recarregável. Um recente estudo do Observatório Cubano de Direitos Humanos mostra que a extrema pobreza chega a 94% da população. 68% dos

0: entrevistados declararam renda mensal inferior a 20 mil pesos cubanos, cerca de 30 dólares. E 8 em cada 10 cubanos disseram ter deixado de tomar café da manhã, almoçar ou jantar devido à falta de dinheiro ou escassez de alimentos.
1: El Niño, mais um alerta na questão climática.
2: O El Niño deve ganhar mais força e atingir o pico no fim do ano e persistir até fevereiro de 2027. A projeção é da Organização Meteorológica Mundial. De acordo com o braço climático da Organização das Nações Unidas, os próximos meses podem ter mais calor, secas e chuvas intensas em diferentes partes do mundo, em consequência do aquecimento excepcional do Oceano Pacífico.
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1: Produção de carne nos Estados Unidos.
4: Cassiano Ribeiro.
5: Um pacote lançado pelo presidente dos Estados Unidos, os pecuaristas norte-americanos e a indústria nacional de carne terão uma série de medidas para conter a pior crise de oferta de gado da história recente do país. O rebanho bovino dos Estados Unidos está no menor nível em 75 anos, enquanto o consumo de carne bovina cresceu quase 10% no país na última década. Uma das ordens executivas determina que o Departamento de Agricultura investigue possíveis violações de concorrência entre os frigoríficos. Trump tem criticado a concentração da indústria em 4 grandes empresas, entre elas 2 brasileiras que também atuam em território norte-americano, JBS e a National Beef, que é controlada pela MBRF. O governo americano também quer fortalecer pequenos frigoríficos, reduzir a burocracia na expansão de carnes e criar um selo de identificação para produtos produzidos nos Estados Unidos. As medidas foram anunciadas depois que pecuaristas americanos rejeitaram e criticaram abertamente uma proposta de aumentar em 300 mil toneladas as importações de carne bovina com tarifas reduzidas. Brasil e Argentina seriam os principais beneficiados por essa medida, inclusive. A Casa Branca atribui parte da redução do rebanho à seca severa em importantes regiões produtoras do país, que prejudicou aí pastagens e reduziu também a oferta de alimentos para os animais. A estratégia de Trump, portanto, combina proteção ao produtor americano, estimula a produção doméstica e pressão sobre a indústria de carnes, justamente em um momento de oferta apertada e preços elevados da carne bovina nos Estados Unidos.
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6: O embate entre Mendonça Filho, Eduardo da Fonte e Túlio Gadelha ultrapassou os limites do guia eleitoral e chegou à justiça. No fundo, os três disputam o mesmo território. O eleitorado que aprova a gestão da governadora Raquel Lira e pretende votar nela, mas ainda não definiu seus dois candidatos ao Senado. Eduardo e Túlio integram oficialmente a chapa de Raquel e tentam consolidar essa vinculação. Mendonça, mesmo fora da coligação, aposta na histórica relação com a governadora, participa de agendas ao seu lado e reúne apoios dentro da base governista. Sua estratégia é apresentar-se como opção ao Senado, também para o eleitor raquelista. A reação dos candidatos oficiais revela preocupação. Acionar o Tribunal Regional Eleitoral contra Mendonça por usar no guia eleitoral imagens ao lado de Raquel. A disputa demonstra que a aprovação e o crescimento de Raquel nas pesquisas transformaram a governadora no principal ativo político desse campo. A Justiça Eleitoral determinou que Mendonça Filho retire no prazo estabelecido propagandas e publicações que associem sua candidatura à da governadora. O entendimento é que as peças publicitárias poderiam induzir o eleitor a acreditar que os dois integram o mesmo projeto eleitoral. A presença de Mendonça Filho no chão dos eventos de Raquel Lira tornou-se uma espécie de pedra no sapato e vem gerando incômodo nos candidatos oficiais da governadora. Para finalizar esse assunto, a eleição do Senado em Pernambuco pela primeira vez tornou-se uma eleição à parte. Mesmo sofrendo represália dos candidatos oficiais, Mendonça Filho reiterou apoio à governadora Raquel Lira na demonstração de que o episódio não alterou sua posição em relação à governadora. Mudando de assunto, o senador Humberto Costa recebeu apoio dos prefeitos João Ochoa de Araçoiaba e Júnior de Irmanteca de Itapsuma. Ambos são do PSD e integram a base de Raquel. O senador Humberto Costa, mesmo sendo do PT da Frente Popular, vem colecionando apoios de todos os lados.

0: Essas e outras informações você acompanha no blog do elielson.com.br.
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0: Saudações, muito bom dia a você que acompanha a CBN Recife em parceria com a FIEP, a Federação da Indústria do Estado de Pernambuco. Nós vamos dar início dentro de mais alguns instantes a mais uma sequência do evento Diálogo da Indústria com os candidatos ao Senado. No último dia 2, teve início essa sequência de entrevistas e sabatinas ouvindo os candidatos ao governo do Estado de Pernambuco. Hoje a gente vai dar sequência a essa série promovida pela FIEP em parceria com a CBN, ouvindo os candidatos ao Senado pelo Estado de Pernambuco. Antes da gente iniciar o bate-papo com os candidatos que aqui estarão presentes na sede da FIEP, nós vamos conversar com o presidente Bruno Veloso para saber um pouco da expectativa que temos desse evento de logo mais e de mais uma vez a FIEP honrando o compromisso com a sociedade pernambucana, trazendo os candidatos ao governo, os candidatos ao Senado para sua sede, tendo a participação dos empresários envolvidos diretamente na economia pernambucana. Presidente, bom dia, muito obrigado mais uma vez pela parceria.
1: Bom dia, Aldo, bom dia, ouvintes da Rádio CBN. A Federação das Indústrias do Estado de Pernambuco, FIEP, ela tem colaborado nesse tema de diálogo com os candidatos. E fizemos isso já, como você falou, com o governo do estado. Agora estamos no debate de hoje com o Senado. Nós precisamos entender quais as opiniões dele a respeito de assuntos que sejam relevantes para o desenvolvimento de Pernambuco e também que esteja sintonizado com aquilo que os empresários acham que seja importante para o nosso desenvolvimento.
0: Bom, presidente, a gente sabe que é fundamental o relacionamento da indústria para com o governo do estado, para com os deputados federais, e são 25 que representam o estado de Pernambuco, os 49 deputados estaduais, os senadores, e esse ano nós vamos eleger 2. Como é que a indústria pernambucana, ela tem se posicionado? De que forma Pernambuco tem se apresentado para o Brasil do ponto de vista da nossa indústria local?
1: Sempre temos colocado que nosso posicionamento aqui é que nós precisamos ter um ambiente aqui favorável de negócio para que os investimentos em Pernambuco eles possam acontecer. Nós precisamos entender que o desenvolvimento social ele vem também junto com o desenvolvimento econômico. Aqui em Pernambuco nós precisamos ter alguns pilares fundamentais para que nós possamos atrair investimentos. Nós precisamos ter mobilidade, isso através de estradas, seja ela a estrada ferroviária da Transnordestina, seja ela a estrada... mas nós precisamos escoar nossa produção.
0: O senhor acha que sai do papel Transnordestina, que é um sonho antigo de todos, principalmente do setor industrial, ou acha que isso ainda vai ficar só no papel?
1: Não, ela vai sair sim. Ela vai, esse trecho Pernambuco que sai de Salgueiro para Suape, ele é um trecho que está sendo executado pelo governo federal. Houve alguns entraves com o Tribunal de Contas, que já foi solucionado em parte. A Federação das Indústrias do Estado de Pernambuco, ela entregou uma documentação de comprovação da viabilidade econômica desse trecho. O TCU já considerou esse fato, já autorizou a assinatura do contrato com a construtora. A única coisa que está pendente, que já foi inclusive entregue ao Tribunal de Contas da União, é o estudo de impacto ambiental e social. Esse estudo foi feito pela Sudene, a Sudene já entregou também. Então, o Tribunal de Contas vai se reunir mais uma vez e destravar completamente para que as obras se iniciem.
0: Então, sai. Presidente, sempre após cada diálogo que a gente tem aqui com os candidatos, o senhor faz questão de entregar um relatório amplo de demandas, de informações sobre o setor. O que é que contempla esse relatório que cada candidato aqui recebe e se compromete, inclusive, com a instituição em se debruçar sobre ele?
1: É justamente, Aldo, que nós estamos comentando aqui. A gente precisa ter olhar para Pernambuco com a visão de desenvolvimento. E aí, assuntos como conectividade, como água, né? Nós precisamos ter isso fortemente investido no nosso estado. Energia, a gente precisa que

0: todos os municípios no nosso Pernambuco, ele tenha uma reserva energética para que as indústrias que lá vão se instalar possam se instalar. Porque não é só você ter uma... Chegou a energia em tal cidade que você possa ali se instalar com uma...
1: Não é o espaço físico, tem que ter água e energia elétrica.
0: Tem que ter água, energia, mas uma energia com capacidade
1: de atender.
0: Não é só ligar uma lâmpada. Você precisa ter uma reserva energética
1: para dar sustentação ao investimento.
0: Ao investimento, exatamente.
1: Quer dizer, e nesse lastro entra também o que o senhor estava falando, que é a questão de estradas, né? Se eu não tenho estradas.
0: Como é que eu faço o escoamento da minha produção? Eu tive recentemente no sertão, agora há pouco. Você só tem conectividade quando você passa pelas cidades. Você passou um pouquinho, já não tem conectividade. E outra coisa, tudo 4G. Só tem 5G de Caruaru para cá. Então, hoje, nós precisamos também investir em conectividade, porque é necessário, ou a indústria de hoje precisa de conectividade. Obviamente que mão de obra é fundamental. Mas aí tem a presença do Senai, tem a presença do SESI em todo Pernambuco, que dá esse apoio.
1: Fornecendo gente, né? Fornecendo mão de obra qualificada.
0: Qualificada. Então, assim, a federação sempre está buscando e também chegando, contribuindo com a sua parte para que a gente tenha esse desenvolvimento, que a gente consiga atrair investimento e consiga melhorar a qualidade de vida das pessoas.
1: O Lucas Arruda, nosso repórter, sempre está cobrindo os eventos voltados para a economia, e tem uma pergunta para o senhor. Lucas.
2: Bom dia, presidente. Bom dia, Aldo. Pois bem, presidente, temos um tema importante agora na mão dos senadores, que é o fim da escala 6x1, que deve ser votado talvez após a eleição, mas também talvez após em 2027, né? No início já desse mandato. Então, é possível que esses senadores eleitos agora no pleito fiquem com esse tema em mãos, que é tão caro para a indústria, tão caro para o comércio pernambucano. O que a indústria de Pernambuco espera com relação ao posicionamento dos nossos senadores eleitos?
0: Obrigado, Lucas. Esse é um tema que ele deveria ser discutido fora do ambiente político, não é? A gente entende que é uma discussão válida. Nós entendemos que discutir a escala 6x1 é importante para o país. É importante também nós analisarmos quais são as consequências que poderão vir de uma escala 5x2, não é? Nós entendemos que só para exemplificar, a indústria, ela, na sua grande maioria, ela já trabalha na escala 5x2. Então, quando eu defendo que isso deveria ser mais bem estudado, eu estou falando como um brasileiro que precisa ver as consequências do desemprego e as consequências também de alguns setores que serão fortemente impactados, né? A indústria, de uma maneira geral, como eu falei, ele já trabalha nessa escala. Mas nós temos alguns setores que, por exemplo, a máquina não pode ser desligada. Nós temos setores, por exemplo, na saúde, que precisa não ser também travado, porque isso poderão causar muito transtorno. No próprio comércio também, nós temos grandes dificuldades. Então, assim,
1: se discute o macro, mas não se discute, né, o micro, né? O que vai terminar causando.
0: Como é que tem se evoluído a escala de trabalho no país? Tem se evoluído porque as negociações coletivas entre o sindicato patronal e o sindicato laboral chegam à conclusão. Porque os dois têm a consciência das dificuldades do setor. Então, no meu setor, já foi discutido isso e chegamos à conclusão que podia ser 5x2. Está resolvido, está pacificado.
2: Sim.
0: Isso acontece em diversas cadeias produtivas do país, mas tem cadeias que o próprio trabalhador sabe que inviabiliza. Então, nós temos no país uma produtividade muito baixa. E nós temos que analisar as consequências de uma escala 5x2 feita de uma forma sem uma discussão,

0: sem setorizar, porque isso poderá causar, em determinados setores, desemprego, e isso não é bom para o país.
1: Então, aos senadores que aqui virão hoje, o que a FIEP fará é um pedido de cautela.
0: Esse tema, eu acho que, como ele tem um apelo popular muito forte, tá? Os senadores, eles vão ficar numa fala...
2: Entre a cruz e a espada, né?
0: Vão ficar numa fala ele vai dizer o que não pensa nesse momento.
2: Porque ele tem que atender...
0: Ele tem que atender ao seu eleitorado, então ele vai dizer o que não pensa. Esse tema não será abordado por eles aqui para poder não causar um constrangimento desse assunto.
2: Obrigado, Lucas, pela pergunta. Presidente, já a gente começa a nossa sequência aqui de sabatinas, com a participação dos senhores ouvintes candidatos. O candidato Mendonça Filho será o primeiro, dentro de mais alguns instantes. Eu tenho aqui alguns minutos para discutir um tema com o senhor que está bem em voga agora, que é essa questão da taxa das blusinhas. Qual é a sua avaliação do que foi feito? Governo coloca, depois volta, depois termina colocando de novo na pauta. Faltou mais discussão sobre o tema?
0: É um tema também que foi colocado nesse momento político por questões também eleitoreiras, não é? A gente tem que considerar que no momento que a gente reduz impostos para produtos importados, nós estamos dando, de certa forma, um incentivo. É como se você estivesse dando incentivo fiscal. Por que é que o governo brasileiro dá incentivo à indústria estrangeira em detrimento da indústria nacional? Por que é que uma empresa que produz determinado produto no Brasil, ela não tem a mesma isenção de um produto que eu dou para uma indústria asiática? Então, essa lógica não funciona. É uma lógica inversa, tem que ser uma lógica inversa. Então a gente tem que incentivar a indústria nacional. Então, no momento em que você toma essas ações, de imediato a população pode achar até bom, mas o desemprego vai vir, porque não tem competitividade. As indústrias não têm como competir pagando a taxa de imposto que nós pagamos e isentando de impostos as indústrias estrangeiras.
2: Como bem disse o senhor na outra fala também, falta mais discussão de temas mais sérios, com mais seriedade. A gente vai para um rápido intervalo, daqui a pouquinho a gente volta e dessa vez em definitivo para a primeira série de sabatina, de entrevista, e o primeiro candidato ao Senado será o candidato Mendonça Filho. Presidente Bruno Veloso, obrigado pela atenção, já a gente retorna com o senhor fazendo a frente e recebendo os candidatos.
0: Obrigado, Aldo.
2: Daqui a pouco a gente volta aqui pela rede CBN.
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4: De volta com você, ouvinte CBN, falando agora de trânsito intenso na PE-17, a estrada da Muribeca, com movimentação intensa desde a Avenida Marcos Freire até as mediações do encontro com a BR-101, que permanece com trânsito intenso no sentido sul, desde Jardim Jordão até as mediações de Comportas. Para você que nesta manhã de terça-feira segue da cidade universitária em direção à Mata Sul do Estado, a BR é a sua melhor opção. 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

0: Terça-feira, 8 de setembro de 2026. A segunda turma do Supremo formou maioria para manter o afastamento do diretor-geral da Polícia Federal, Andrei Rodrigues, e do diretor de inteligência, Leandro Almada. Os ministros Luiz Fux e Nunes Marques votaram pela manutenção da decisão de André Mendonça. O ministro Gilmar Mendes pediu vista e interrompeu a conclusão do julgamento, mas isso não suspende a medida. A decisão também mantém suspensa a produção de relatórios de inteligência sobre a atuação de magistrados, da advocacia pública e da polícia judiciária. A Polícia Civil concluiu o inquérito sobre a morte do ciclista espancado em Copacabana, depois de ser acusado injustamente de furtar uma bicicleta. 13 pessoas foram indiciadas, 5 delas por homicídio triplamente qualificado. 4 suspeitos estão presos e um quinto continua foragido. Segundo a investigação, Cláudio Rafael Landeiro Moreira foi agredido por quase 10 minutos com socos, chutes e golpes com pedaços de madeira. A bicicleta era da irmã dele. O caso agora será encaminhado ao Ministério Público, que vai decidir se apresenta a denúncia à Justiça. O parlamento da Ucrânia discute descriminalizar a indústria de conteúdo pornográfico e usar os impostos arrecadados para financiar a guerra contra a Rússia. O projeto já foi aprovado em primeira leitura e fala em gerar 25 milhões de dólares em tributos, equivalente ao custo de 30 mil drones para as Forças Armadas. Atualmente, a produção, posse e distribuição de pornografia são crimes no país, embora milhares de ucranianos atuem no setor. Dados citados pelo Wall Street Journal mostram que quase 8 mil criadores faturaram quase 130 milhões de dólares apenas em 2023. No horário de Brasília, 11:02.
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4: São de serviços para empresários e trabalhadores. E para isso conta com suas entidades vinculadas: SESI, SENAI, CIEP e IEL. Além do apoio de todos os sindicatos patronais representantes da indústria pernambucana. A redução do custo Brasil, aliada ao controle da inflação, a redução dos juros e a um maior equilíbrio fiscal, é fundamental para ampliar a competitividade do setor produtivo, estimular a atração de investimentos e criar condições para um crescimento econômico sustentável. Antes de iniciarmos um breve registro sobre a nossa programação de hoje. O encontro contaria inicialmente com 6 candidatos ao Senado Federal. 2 deles, entretanto, comunicaram ontem à organização a necessidade de atender a novos compromissos, impossibilitando a sua participação nesse evento. Assim teremos 4 candidatos: Mendonça Filho, Marília Reis, Paulo Rubem e Humberto Costa. O critério adotado para a participação dos candidatos e da candidata foi fixado na Lei 9.504/1996.

0: 17, que regulamenta as eleições para a realização dos debates em rádio e TV e exige o mínimo de 5 representantes no Congresso Nacional. E nós daremos início agora ao primeiro diálogo com o candidato Mendonça Filho. Cada bloco terá duração de até 55 minutos, sendo distribuídos da seguinte forma: 5 minutos para abertura pelo diretor-presidente da FIEP, 15 minutos para as considerações iniciais de cada postulante, 25 minutos para as perguntas, quando o postulante terá até 4 minutos para cada resposta, e, ao final, mais 10 minutos para suas considerações finais. E para dar início ao encontro, com a palavra o diretor-presidente da FIEP, o empresário Bruno Veloso.
1: Senhoras e senhores, bom dia. Em nome da Federação da Indústria do Estado de Pernambuco, duas boas-vindas a todos a mais uma edição do Diálogo da Indústria. Cumprimento o candidato Mendonça Filho ao Senado, aqui presente, e agradeço a disponibilidade para um encontro do setor industrial de Pernambuco. Esse é um espaço de diálogo, de escuta e de apresentação de propostas. Queremos conhecer a visão de cada candidato sobre o tema que impacta diretamente o desenvolvimento econômico de Pernambuco e a competitividade da nossa indústria. Grande parte das decisões que influenciam o setor produtivo passa pelo Congresso Nacional. São leis, regulamentações e políticas públicas que repercutem nos investimentos, na produção, na geração de empregos e na capacidade de nossas empresas de competir. Por isso, é fundamental mantermos um diálogo permanente com o nosso representante de Pernambuco em Brasília. Queremos uma voz que conheça a realidade da indústria, compreenda os seus desafios e contribua para a construção de um ambiente favorável para o investimento e ao crescimento. Temas como política industrial, inovação, qualificação profissional, reforma tributária, infraestrutura, logística e ambiente de negócio são diretamente ligados à nossa capacidade de produzir, investir e gerar oportunidades. O sistema FIEP, por meio da FIEP, do SENAI, do SESI e do IEL, conhece de perto essa realidade. Estamos diariamente ao lado das empresas, contribuindo para a qualificação, inovação, a produtividade e ao desenvolvimento da indústria pernambucana. E é com esse propósito que realizamos esse encontro: ouvir propostas, conhecer prioridades e fortalecer um diálogo que desejamos ver sempre presente também no Congresso Nacional. Desejamos a todos um diálogo produtivo à altura dos desafios e das oportunidades do nosso Estado. Muito obrigado.
0: Muito obrigado, presidente. Lembramos aos ouvintes da Rádio CBN que o ouvinte também pode acompanhar esse bate-papo com os candidatos ao Senado pelas redes sociais da FIEP e também pelas redes sociais da Rádio CBN Recife. Vamos agora ouvir o candidato Mendonça Filho, que terá até 15 minutos para suas considerações iniciais. Bom dia, candidato.
2: Bom dia, Aldo. Bom dia, ouvintes da CBN e aqueles que estão aqui na Federação das Indústrias. Quero cumprimentar a todos, diretores, colaboradores também do sistema FIEP, SESI, SENAI, todos que fazem IEL parte dessa grande instituição pernambucana, e especialmente o presidente Bruno, que nos recebe a todos aqui para um debate em torno de Pernambuco, do país, né? Não dá para debater Pernambuco sem que a gente possa encaixar o Estado no contexto nacional, e eu me coloco como candidato a senador da República. É um desafio que eu posso dizer da vida, né? De uma vida pública honrada. Eu tenho 40 anos de vida pública, comecei muito jovem, com 20 anos com o primeiro mandato como deputado estadual. Cumpri etapas na minha vida, duas vezes deputado estadual, secretário de Estado também muito jovem, com 24 anos.

Meu primeiro mandato de deputado federal eu alcancei com 28 anos, com 32 fui vice-governador, com 39 governador, com 49 ministro da educação. Então eu posso dizer que eu fui quase tudo e muito além do que eu imaginava na minha vida quando iniciei a vida pública. E em algum momento do processo eleitoral de 2026, eu comecei a observar o quadro geral de postulantes, e aqui, até na ausência mesmo, na presença, fica o meu respeito aos concorrentes ao cargo de senador da República, e no caso, uma candidata mulher, né? O meu respeito a todos e a ela especificamente, mas eu percebia e percebo ainda hoje que existia um vácuo, um espaço muito grande que pudesse ser ocupado por alguém que tivesse uma visão diferente daqueles que postulam o cargo de senador da República. Todos os que se colocam na disputa, pelo menos os candidatos principais, à exceção do Novo, que eu tenho respeito por ele, Carlos Santana, se autocolocam no campo da esquerda e não há nenhum problema nisso. Eu acho que a democracia exige que você possa ter debates ampliados. E eu me considero um candidato da direita liberal, que tem como princípio um Estado menor, um Estado que possa ser mais eficiente e que possa cumprir suas responsabilidades perante o cidadão de forma mais efetiva na área da educação, da saúde, da segurança pública, da infraestrutura, como é dever de qualquer Estado. E que a atividade privada não seja, como é hoje, sufocada por altíssima carga tributária e por um desequilíbrio fiscal, eu diria, extremamente elevado. Então, eu acho que eu sou o único candidato desse campo, porque até um outro candidato que se coloca na disputa, ele disse que não é nem de direita e nem de esquerda, não sei o que é que ele é, mas enfim, eu fico respeito, mas eu acho que a gente precisa se colocar de forma muito objetiva qual é a nossa posição, qual é a nossa defesa, quais são as teses que nós defendemos. E eu sou alguém que valorizo o trabalho e valoriza a educação. Eu acho que nenhuma sociedade no mundo conseguiu evoluir que não fora pelo meio do trabalho e da educação e do empreendedorismo, né? Ou seja, da livre iniciativa. O Estado, quando ele entra no setor produtivo, ele entra mal, cumpre muito mal as suas funções, sufoca quem produz e interfere negativamente na atividade produtiva. Então, essa é a minha visão de mundo. O Brasil, infelizmente, tem uma educação ainda muito distante do que seria razoável. Um dos aspectos e uma das minhas missões principais como ministro da Educação será a dedicação para a área da educação, porque tem um aspecto de impacto social direto e de capacidade de gerar oportunidade para crianças e jovens. Eu acredito sinceramente nisso. E, ao mesmo tempo, criar condições para que o setor produtivo possa ampliar e possa avançar cada vez mais. A gente vive num Estado, infelizmente, tolhido, eu digo represado, porque o governo brasileiro ele cria limitações muito fortes para o crescimento geral da nossa economia. Então, um foco que eu dedicarei como senador da República é justamente para a área da educação. O Brasil avançou com relação à universalização, ou seja, o acesso à educação. Se você reparar os dados sobre educação no Brasil, você tem mais crianças nas escolas, quase a universalização do ensino fundamental, precisa de mais educação atendendo a primeira infância, creche para a escola, mas ainda com a qualidade muito aquém do que seria razoável. Então, o Brasil evolui com indicadores de IDEB, de PISA, que possa colocar o nosso jovem num contexto de geração de oportunidade verdadeira, ou a gente vai perder, como estamos perdendo, o bonde da história e a competitividade para nações que têm revolucionado as suas economias a partir da educação, inclusive, como, por exemplo, os antigos tigres asiáticos e as novas economias asiáticas, exemplo do Vietnã e Camboja, né? E a própria China, que hoje

hoje é uma potência econômica global. Então, para mim, essa é uma prioridade. O segundo aspecto de respeito à infraestrutura, que eu pretendo, como senador da República, dedicar grande atenção com relação à infraestrutura. A infraestrutura global do Brasil, ela tem sido sempre um elemento de dificuldade para a evolução da nossa economia. Não é, eu diria, distante da nossa realidade aqui pernambucana, embora a governadora Raquel tenha expandido muito a capacidade de recuperação das estradas e investimento em estradas recuperadas e implantadas e outras obras de infraestrutura, mas a gente precisa ter maior capacidade de investimento para que a gente possa ter uma infraestrutura que gere mais competitividade. E quando eu falo de Pernambuco, é lógico que uma das vocações naturais do nosso estado diz respeito à logística, né? E à posição privilegiada que Deus nos deu no centro do Nordeste, no centro da economia principal da nossa região e que pode ter ampliado as suas possibilidades. Então, eu entendo que, como senador, eu posso exercer esse papel de elo entre o governo central e o governo estadual, atraindo investimentos para a área de infraestrutura e gerando, eu diria, condições de competitividade para a indústria, para a economia pernambucana. Um outro ponto que eu gostaria de destacar de respeito a um elemento que está fora do debate pernambucano, mas que interfere na vida de todos nós brasileiros, que diz respeito à política fiscal. O governo federal atual, ele já alterou a legislação, sempre majorando impostos em mais de 30 vezes. Desde o início do governo Lula, em mais de 30 oportunidades se alterou a legislação tributária para aumentar a arrecadação de impostos. É sempre aquele mantra, né? Que é muito mais fácil você arrecadar mais cobrando mais impostos de quem produz e de quem trabalha do que propriamente cortando nos desperdícios que são cada vez maiores com relação ao governo federal. Então, a gente vê aí o governo esbanjando gastos de publicidade, viagens para o exterior e ampliando os seus gastos públicos em detrimento da população. E, enquanto isso, o empreendedor, o empresário brasileiro tem que gastar cada vez mais, pagando impostos cada vez mais elevados. E com artifícios até criados, como, por exemplo, o aumento do IOF, que interfere na vida do cidadão mais simples do Brasil, que é um imposto regulatório e foi transformado num imposto arrecadatório pelo governo atual. Uma lástima, né? Quando se faz um crédito num banco, e aí eu estou falando de um simples trabalhador, Aldo, por exemplo, que refinancia o seu cartão de crédito, ele paga IOF. Quando ele está no cheque especial, ele paga IOF. E é um dinheiro que é retirado da nossa economia de forma meio sorrateira para tapar os rombos de um governo perdulário que gasta mais do que arrecada, mesmo tendo ampliado consideravelmente a receita, né? E aí as pessoas podem dizer, essa coisa de equilíbrio fiscal é coisa de direita, de ortodoxia econômica. Não, isso é o básico. Qualquer um ou qualquer uma que está aqui presente sabe que se porventura você não equilibrar sua despesa de casa, você vai quebrar. O empresário que está aqui presente, se porventura não equilibrar receita e despesa e tiver margem para gerar capacidade de investimento, também não vai para frente, ele vai quebrar. O governo, ele não quebra, mas quebra as pessoas de forma direta ou indireta, que é o que está acontecendo no Brasil. 180 bilhões de reais de empresas que entraram em recuperação judicial por conta de uma taxa de juros que é recorde no mundo, de mais de 14%, a Selic. Quando você vai para a taxa de juros real, paga pelo empreendedor e pelo trabalhador no Brasil, é escorchante. Isso é, vamos assim, o reflexo de um governo que realmente não olha aquele que produz, aquele que trabalha. Ele quer sugar cada vez mais das pessoas. E eu terei uma atitude no Senado Federal justamente para proteger quem trabalha e quem produz. Eu vou buscar que o governo possa equilibrar sua despesa sem aumento de impostos, cortando na carne, cortando no desperdício, as estatais federais cada vez mais, eu diria, deficitárias. Os últimos dados, só os Correios da

0: acumularam dívida de mais de 5 bilhões de reais, as estatais no seu conjunto mais de 14 bilhões de reais, e essa conta é transferida para todos nós. Você que está ouvindo a minha participação aqui na CBN, você que trabalha, você que é motorista de ônibus, você que é dona de casa, você que é cabeleireiro, cabeleireira, todo mundo está pagando essa conta, né? E aí a gente paga a conta duas vezes, né? Paga a conta pela taxa de juros, que eu acabei de mencionar, e paga a conta pela inflação, que ela incomoda o brasileiro hoje, né? Você pode dizer, a inflação está sob controle, mas está sob controle para alguns privilegiados, poucos privilegiados no Brasil. Porque para quem é assalariado, e eu estou falando aqui para uma plateia bem diversa, sabe que no final do mês ele chega, eu diria, quando chega equilibrando a conta, chega no sufoco danado, né? Porque o preço dos alimentos não param de subir. E aí você limita a renda do trabalhador. Então você tem aí um outro aspecto que diz respeito ao descontrole por parte do governo, que afeta diretamente a capacidade de compra do trabalhador, afetando a indústria e afetando o comércio em todo o país. Por fim, um outro aspecto é que, de forma populista, o governo, em véspera de eleição, envereda por medidas eleitoreiras, e eu digo eleitoreiras porque não tem nenhum estudo, para sufocar a indústria nacional, a indústria de confecção. E eu falo do polo de confecção de Santa Cruz, de Toritama, de Caruaru, de Vertentes, do agreste pernambucano. Porque é mais popular você simplesmente baixar a taxa das blusinhas. E eu não tenho nenhuma objeção a que as mulheres, os homens que queiram comprar confecção barata, possam comprar em qualquer que seja o fornecedor, inclusive virtual. Só que você tem que garantir a mesma condição de competitividade para a indústria local. Como é que o que produz lá fora, ele tem uma condição de competitividade, e o que produz dentro do Brasil, ele tem uma condição completamente diferente. Taxa de juros lá reduzida, às vezes até negativa, custo do trabalho muito menor, né? Então, não faz sentido que a gente viva uma situação como essa. E, por fim, uma última reflexão, Aldo, de respeito à jogatina que tomou conta do Brasil, né? O tigrinho, as apostas. Eu sei que é um tema delicado e difícil de você atacar, porque muitas vezes, quando você simplesmente proíbe, você vai fomentar o mercado ilegal e a pessoa vai apostar com VPN, com artifício para burlar a internet local, como ocorria no passado, no mercado externo. Mas tem que se controlar a abertura demasiada que se deu ao jogo do Brasil. Boa parte da nossa população está viciada em jogos online, e isso reduz a renda, a capacidade de compra, com a ilusão de ficar rico a partir desses jogos que iludem boa parte da população brasileira. Então, a minha atuação no Senado será em defesa de Pernambuco, mas também pensando o Brasil de uma forma mais larga, mais ampla, para que a gente possa ter, eu diria, ganhos nacionais que possam impactar diretamente na vida do Estado. E se porventura não for impedido aqui de dizer, eu vou continuar defendendo o governo de Raquel Lira, que eu estou com ela desde o primeiro mandato dela como governador. E, evidentemente, que eu acho que liberdade de expressão e liberdade de defesa, eu não serei impedido aqui de proferir minha defesa de uma governadora séria e competente que trabalha por Pernambuco e pelos pernambucanos.
1: Muito obrigado, candidato. Nesse momento, temos início o bloco de perguntas e respostas. O tempo, candidato, para cada resposta é de até 4 minutos. Serão 5 temas. O senhor deve escolher uma das 3 opções a seguir em cada uma das temáticas. A primeira pergunta tem como temas política industrial e competitividade. O senhor pode escolher entre as opções A, B ou C.
0: São 3 perguntas opcionais.
1: Não, uma pergunta, o tema é política industrial e competitividade, e o senhor escolhe ou a A, ou a B, ou a C.
0: Qual é a mais desconfortável?
1: A que o senhor quiser.
0: Vamos lá, letra B.
1: Letra B.
2: O custo e as condições de acesso ao crédito continuam sendo obstáculos ao investimento industrial, especialmente para pequenas e médias empresas. Como senador, o senhor...

0: senadora por Pernambuco, que medidas defenderá para ampliar o crédito de longo prazo e melhorar o acesso das indústrias pernambucanas ao BNDES, ao Banco do Nordeste, ao FNE, ao FDNE, aos fundos garantidores e aos demais instrumentos federais de financiamento, preservando...
1: O senhor tem até 4 minutos para responder.
2: Ok, vamos lá. Bom, primeiro saudação aqui a Paulinho, nosso panificador, né? É, amigo, e que eu tenho um grande apreço por ele. É, eu acho que, de certo modo, eu já abordei um pouco o tema taxa de juros, né? É, mas eu quero aqui mergulhar nele porque eu acho que ele é muito, muito importante para a vida do empresário, do empreendedor pernambucano. É, é lógico que eu vou lutar de forma muito forte e presente para que a gente possa manter a política de créditos mais, eu diria, favoráveis às regiões menos desenvolvidas, como é o caso do Nordeste. Nesse aspecto, o FNE cumpre uma missão muito importante, que é justamente de garantir acesso a um crédito de investimento de médio e longo prazo mais, eu diria, pujante por meio do Banco do Nordeste. O BNDES é um banco, pode-se dizer, nacional, mas com uma presença muito limitada no Nordeste. Eu acho que a gente precisa considerar o BNDES mais presente na realidade de Pernambuco e do Nordeste. E, para isso, eu creio que, como senador da República, eu posso e devo exercer a pressão necessária para que o BNDES tenha essa maior presença em termos de oferta de crédito diferenciado para a indústria e para o empreendedorismo regional e pernambucano em especial. E o FDNE, que é vinculado à SUDENE, à ADENE, antiga ADENE, hoje SUDENE, já mudou de nome várias vezes, eu também defendo que possa ser alocado principalmente para projetos de grande impacto, de grande infraestrutura. A exemplo da Transnordestina, que é uma obra que beneficia e atende ao Ceará e que a gente precisa cuidar do ramal pernambucano da Transnordestina e que a gente possa beneficiar a economia do Estado, integrando o extremo oeste, a indústria do gesso, a avicultura no Agreste, com a capital e até o porto de Suape.
1: Vamos a um rápido intervalo, daqui a pouco a gente retorna com a sabatina aos candidatos ao Senado.
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4: De volta com você, ouvinte CBN, falando agora de trânsito intenso na Avenida Rui Barbosa, desde o Parque da Jaqueira até as imediações do encontro com a Agamenon Magalhães. Esse trânsito vem já desde a Avenida Parnamirim, do início da via. Para você que segue do bairro do Parnamirim em direção ao bairro da Imbiribeira, a melhor opção agora é pegar a Rua Real da Torre, seguindo pelo bairro de Afogados até a Mascarinhas de Moraes. 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Ayrton Vasconcelos, para a CBN Recife.
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7: O candidato do PL ao governo do Rio, Douglas Ruas, tentou associar Eduardo Paes a políticos envolvidos com crime organizado durante sabatina da CBN, o Globo e Valor Econômico nesta terça-feira. Ruas citou nomes de integrantes ou aliados de partidos que apoiam Paes e também buscou se afastar de antigos aliados como Cláudio Castro e Rodrigo Bacelar. O candidato diz ser representante de uma nova geração política e negou irregularidades na Secretaria Estadual de Cidades, pasta que comandou no governo Castro. A série de sabatinas continua nessa quarta com William Siri do PSOL. A goleira da seleção brasileira, Lorena, está entre as indicadas à Bola de Ouro 2026 na categoria de melhor jogadora do mundo e da posição. A vencedora será conhecida no dia 26 de outubro, em cerimônia realizada em Londres. A edição desse ano celebra os 70 anos da premiação criada pela revista France Football. No horário de Brasília, 11h32.
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1: Essa é a sabatina aos candidatos ao Senado por Pernambuco através da rádio CBN e FIEP.
2: É no essencial, com um corte.
3: Pernambucanos, como a indústria do gesso, do Araripe, a indústria de fruticultura irrigada, e a agroindústria do Vale do São Francisco, a indústria têxtil no agreste pernambucana, a indústria diversificada, química, metalúrgica, aqui na região metropolitana, buscando modernizá-la, ou modernizar todas essas cadeias a partir da aplicação da inovação. Agora, tudo tem como base a educação como fonte primária, como fonte original, para que você possa ter jovens preparados para esse mundo novo da inovação conectado à educação.
1: Muito obrigado, candidato. A terceira pergunta, os temas são desenvolvimento regional e reforma tributária. O senhor pode escolher entre as opções A, B ou C.
3: C.
1: Letra C.
4: A transição para um novo sistema tributário ocorrerá ao longo de vários anos e modificará.

0: Para as condições tributárias que orientam as decisões de investimentos já realizados em Pernambuco. O Grupo de Trabalho da Reforma Tributária da FIEP tem entre suas principais preocupações garantir a segurança jurídica durante esse período e assegurar que a transição preserve o poder competitivo do Estado e as condições necessárias à manutenção do empreendimento já instalados. Como senador ou senadora por Pernambuco, que medidas o senhor ou a senhora defenderá no Congresso para atender a essas preocupações e evitar que as mudanças do sistema tributário resultem em perda de investimento, produção e empregos para outras regiões ou outros países?
1: Candidato.
2: Meu presidente Bruno, obrigado pela pergunta. Eu acho que a pergunta está, eu diria, bem atual, né? Embora a reforma tributária tenha sido votada recentemente no Congresso Nacional, eu acho que ela precisa já de uma revisão, porque ela foi votada muito a toque de caixa, no meu modo de ver. E ela passou por cima dos aspectos regionais, sem considerar a força da indústria instalada na nossa região, em Pernambuco, no Nordeste como um todo. E a gente precisa levar em consideração um impacto que não será desprezível, né? Tem indústria aqui em Pernambuco que não vai sobreviver a essa reforma tributária. Está claro, né? O custo de produção no Sul é muito mais baixo, custo industrial, e vai ficar muito mais fácil para algumas indústrias, alguns segmentos, concentrar a base de produção no Centro-Sul e exportar para o Nordeste. Então, a gente precisa debater o tema da implementação da reforma tributária, tendo como foco o interesse de Pernambuco, né? Por outro lado, a gente precisa considerar o que perdemos. A gente tem uma política de incentivo regional, que era muito comum nos estados do Nordeste. Os PRODEPs, exemplo de Pernambuco, foi totalmente eliminado. A gente não tem mais instrumento de atração de indústria para Pernambuco. E o Nordeste, eu digo, está muito penalizado, porque um dos modos que você fazia com que uma indústria saísse de São Paulo para Pernambuco era a partir de uma redução da carga tributária de ICMS, que é um imposto estadual. E agora, o que é que vai fazer? Tem um fundo regional que vai financiar esse tipo de indústria. Esse fundo, pelo tamanho que foi anunciado, ele será absolutamente insuficiente. Ele não vai dar conta da nossa necessidade do ponto de vista de atração de investimento no setor industrial. Então, ou a gente simplesmente vai reduzir significativamente a base industrial do Nordeste e nos movermos para outro tipo de atividade, setor turístico, hoteleiro, fruticultura irrigada, tecnologia da informação, sendo esses segmentos majoritariamente na área de serviços, ou a gente tem que pensar como compensarmos a indústria pernambucana e nordestina. Então, eu serei uma voz ativa e atenta a esses aspectos. A gente teve aí a preservação dos incentivos até 2030, salvo engano, 32, com um gradiente de redução que vai significar um baque muito grande. E as pessoas não estão atentas a isso, né? As pessoas estão aí preocupadas apenas com hoje, como se 2032 fosse daqui a 50 anos. Está aí, é muito próximo. Então, minha atuação como senador vai ser defender Pernambuco, defender o Nordeste e fazer com que a gente possa ter condições de atrair indústrias e manter indústrias já instaladas em Pernambuco e na nossa região, que hoje não temos. Então, foi vendida uma ilusão de que isso era bom para o Brasil, mas se for bom para o Brasil e for ruim para Pernambuco, eu fico com Pernambuco, com todo amor que eu tenho ao país. Então, a gente precisa proteger nosso locus, nosso local, nosso querido Estado. E eu serei um defensor intransigente de Pernambuco como senador da República.
1: A quarta pergunta, os temas são infraestrutura e logística.

0: estica. O senhor pode escolher uma das opções: A, B ou C.
1: Vamos de B.
0: B.
2: A precariedade e a insuficiência de alguns trechos da malha rodoviária elevam o custo logístico da indústria pernambucana e compromete a integração dos principais polos produtivos do Estado. Como senador ou senadora por Pernambuco, quais obras e intervenções rodoviárias federais considera prioritárias? A exemplo do trecho do Arco Metropolitano, sob responsabilidade do governo federal, e como pretende atuar por meio da legislação do orçamento da União, da fiscalização e da articulação junto ao governo federal, para garantir prioridade, recursos e continuidade a esses investimentos, especialmente nos corredores estratégicos para a indústria de Pernambuco.
1: Bom, Paulo, primeiro agradecer por sua pergunta e dizer o seguinte: eu acho que, e aí é muito ruim criticar da ausência, mas eu tenho que fazer uma reflexão sobre o papel dos senadores de Pernambuco com relação às obras estratégicas. Eu vejo pouco engajamento, nenhuma preocupação efetiva. Aqui para nós, você vez por outra, você tem aí alguém se posicionando em cima de consenso. Transnordestina, Suape. Mas eu não vejo uma dedicação efetiva de um senador pernambucano em torno dessas obras, desses empreendimentos. Sempre a culpa é terceirizada. A culpa é do governo federal, a culpa é do governo do Estado. Mas o cargo de senador que representa o Estado exige um papel a mais. Ele tem que atuar de forma muito próxima ao governo do Estado. No caso, eu espero estar como senador, tendo como governadora a governadora Raquel Lira, para apoiá-la naqueles projetos estratégicos muito conhecidos em Pernambuco e que são históricos, né? Que alguns avançaram, outros não. Citaria um avanço: o Arco Metropolitano Sul. Raquel começou a sua implementação, o que é muito positivo. Ela foi ousada, foi competente e começou já, a obra está em execução. É muito importante para conectar 232 até Suape. Quem vem do interior vai ter uma conexão direta. Mas o Arco Norte, que pode, por exemplo, e que irá beneficiar o polo automotivo da Jeep em Goiânia, ele é fundamental para a indústria de Abreu e Lima, de Paulista, de Igaraçu. Toda aquela base industrial no norte do estado, ela precisa dessa conexão, que vai desafogar a PE-15, que é um caos completo, do ponto de vista de transporte das pessoas e de produtos, e a 101, que também está absolutamente hoje, eu diria, saturada. Então, eu tenho o compromisso de ajudar a tirar do papel o Arco Norte, apoiando a governadora Raquel. Vou lutar pela implantação da Transnordestina no trecho pernambucano, que é uma obra já prometida, já foi dada a ordem de serviço desde 2006, ou seja, há 20 anos, que está aí anda e não sai do canto, e precisa sair do papel, e tornar a Suape um porto ainda mais competitivo, que eu acho que a gente tem um potencial enorme do ponto de vista logístico a partir de Suape. Suape é um porto que tem um calado natural extraordinário, e que a gente pode avançar significativamente para que a gente tenha esse potencial melhor explorado. Fora isso, é aquilo que o governo do estado tem priorizado: água, por exemplo, programa de suprimento, abastecimento de água em Pernambuco, que com a concessão e essa parceria pública e privada que o governo do estado viabilizou na gestão de Raquel, vai possibilitar aí um volume de investimento muito grande. A indústria da construção civil aí, que foi motivo dessa indagação, tem impacto direto nesse aspecto, e o aspecto de reduzir o custo de atendimento aos suprimentos básicos, inclusive dessa indústria, fora outras indústrias. A indústria da construção civil muitas vezes paga o custo da logística, que é muito elevado para a nossa região e para o nosso estado. Então, eu espero que a gente possa reduzir esse custo, barateando os insumos fundamentais, não só para a construção civil, mas para todos.

0: toda a cadeia industrial de Pernambuco.
1: Candidato ao Senado Mendonça Filho responde agora a quinta e última pergunta. Os temas são ambiente de negócios, contas públicas e relações do trabalho. O senhor pode escolher entre as opções A, B ou C.
0: A.
1: A.

0: ampliar sua capacidade de atuar como hub logístico e industrial do Nordeste, como senador ou senadora por Pernambuco, que iniciativas adotará para contribuir para a conclusão desse trecho e assegurar os investimentos necessários à integração ferroviária e rodoviária de Suape aos principais corredores logísticos nacionais?
1: Bom, agradecer ao meu amigo Máximo pela pergunta e pela participação aqui no debate e mais uma vez cumprimentando os ouvintes da CBN que nos acompanham nessa entrevista, debate aqui na FIEP. Eu acho o seguinte, a concepção e a discussão sobre a Transnordestina e o trecho pernambucano, ele ficou inviabilizado até aqui porque sempre se imaginou que você implantaria um trecho ferroviário tendo como lógica a autossustentabilidade ou o retorno pleno de um empreendimento privado. E a gente sabe que em qualquer parte do mundo, ferrovia é um investimento que, em regra, é um investimento bancado pelo Estado, pelo governo, seja ele estadual ou federal, no caso. O volume de recursos é tão grande que a iniciativa privada não tem retorno se porventura ele implantar uma ferrovia e quiser, eu diria, usufruir daquele trecho. Precisaria ser uma conexão quase que dedicada, como ocorre, por exemplo, na indústria mineral vinculada ao aço, ao ferro, né? Então, fora disso, você precisa o Estado. E o Estado significa orçamento. E aí você precisa ter senador que se dedique, e aí eu volto àquela minha resposta que eu dei há pouco tempo, se dedica a buscar a alocação de recursos no orçamento da União, vinculando a Transnordestina como uma obra estratégica. Hoje, os senadores, nada contra, têm uma preocupação muito grande de você atender no que o francês diz, pupurri, no fatiado, né, do varejo das demandas municipais. Eu vou atuar em defesa dos municípios, das demandas municipais. Mas será que não pode ter um senador que pense estrategicamente em Pernambuco, que pense a partir de obras estratégicas, sempre vai estar pensando numa pequena obra, num pequeno município do interior, não que não mereça esse pequeno município do interior, que terá minha atenção. Mas há de se ter também compromisso, no caso do cargo de senador, principalmente, com aquilo que impacta em termos de médio e longo prazo. Eu sei que o médio e longo prazo, ele não gera o retorno que as pessoas imaginam, né? Assim, eleitoral, e não tem mesmo o impacto eleitoral e o retorno eleitoral que se espera para quem está numa função pública. Mas eu acho que você precisa pensar além daquele momento mais imediato. E uma obra como a Transnordestina tem esse aspecto. Ela impactará fortemente o nosso Estado. A gente tem que levar em consideração alguma coisa com relação a que diz respeito ao transporte público. É um aspecto que eu quero considerar, principalmente levando em consideração o trabalhador. Todo eixo metropolitano de quem mora em Garaçu, Abreu e Lima, Paulista, né? Jaboatão, Moreno, Cabo, Ipujuca, deveria ter uma integração ferroviária. Quer dizer, qualquer país do mundo que tem uma área conurbada, como o caso do Recife, o Grande Recife, geralmente tem um transporte público de qualidade. Hoje se oferece um transporte público de péssima qualidade, a verdade é essa. O metrô está sucateado, eu não vejo também dedicação. A única iniciativa que houve até aqui foi da governadora Raquel, reivindicando a estadualização, porque o governo federal, que é o detentor da condução do metrô e da gestão do metrô, não faz a sua parte. E eu acho que a gente precisa pensar naquilo que diz respeito ao transporte de carga, da infraestrutura logística, mas a gente tem que pensar também nas pessoas, nos seres humanos que se deslocam em verdadeiras latas de sardinhas imprensadas no dia a dia da região metropolitana do Recife.
2: Muito obrigado, candidato, para o encerramento da sua participação. Eu devolvo agora a palavra para o senhor tem até 10 minutos para suas considerações finais.
1: Bom, Aldo, primeiro agradecer a você mais uma vez por sua mediação, aos ouvintes da CBN que me acompanharam nesse debate, entrevista, a Bruno Veloso.

que é presidente da Federação das Indústrias do Estado e todos aqueles que fazem essa grande organização. Muito obrigado. Eu acho que a oportunidade de debater, de conversar, é o que faz com que o eleitor possa decidir com mais, eu diria, tranquilidade, né? Às vezes as pessoas desprezam o processo eleitoral, o cargo de senador, eu não me importo. E o problema daqueles que abominam e que condenam a política é que eles serão condenados a serem governados por políticos, independentemente de participarem ou não. Então, é muito melhor você filtrar, avaliar, criticar, cobrar, do que simplesmente abandonar a disputa eleitoral e entregar a terceiros, que muitas vezes não terá o seu critério na escolha do seu representante. Então, eu quero ser senador e apostei um caminho muito mais difícil. Já disse e tenho repetido, era muito mais fácil para mim buscar um mandato de deputado federal. Fui e estou no quarto mandato de deputado federal, eu teria um mandato tranquilo, eu posso dizer com relativa ousadia, que eu acho que dificilmente eu perderia essa eleição, não tenho bola de cristal, mas é o que todos que analisam a política de Pernambuco dizem. Só que existia e existe um espaço para alguém que pensa como eu. Eu sou uma pessoa que tem um histórico, 40 anos de vida pública, não tenho um processo, ocupei cargos muito relevantes como governador do estado, vice-governador, impactei diretamente a vida das pessoas com projetos que mudaram para melhor a vida de muitos pernambucanos e que espelharam para o Brasil, como o da escola em tempo integral, que hoje é uma política nacional, protege os jovens, protege a juventude e gera melhor qualidade em termos de educação, né? Sempre investi em saúde, também como parlamentar e como governador, como vice-governador. O Procap é um exemplo, o maior hospital dedicado a problemas cardiológicos da região Nordeste. Foi inaugurado por mim como governador de Pernambuco. Eu sempre apoiei todas as grandes organizações vinculadas à saúde de Pernambuco. Citaria alguns exemplos, como a Fundação Altino Ventura, o Hospital do Câncer, o IMIP, o Instituto do Fígado, sempre contando com recursos dedicados por mim como parlamentar. E eu quero ampliar esse tipo de iniciativa. Eu quero ampliar minha participação também na área de infraestrutura, apoiando o governo Raquel Lira, que eu defendo e tenho reiterado isso desde o primeiro dia do seu mandato. Minha relação com ela é uma relação de confiança fraterna. Acredito nela, confio nela. É uma pessoa séria, competente, dedicada. E eu, como senador, serei um elo importante em Brasília. Não chegarei lá para passear ou me acomodar. Eu serei, como sempre fui, em todas as os mandatos que eu ocupei, uma pessoa ativa. E tem algumas discussões que são nacionais e que impactam a vida das pessoas. E aí eu citaria os exemplos relativos à questão da política fiscal, equilíbrio das contas públicas, que refletem, como eu disse há pouco, na vida das pessoas. Taxa de juros, que as pessoas pensam que isso é problema do governo, tão somente do Banco Central, mas se tiver um senador que fiscalize, que cobre, o governo vai, eu diria, buscar um equilíbrio orçamentário que gere, como consequência, controle da inflação com redução da taxa de juros. E investimento para a nossa região, os mais diversos possíveis. E um debate que também eu quero estabelecer com vocês, que impacta a vida de quem empreende, de quem empreende e quem produz no Brasil, de respeito à organização das nossas instituições. O Brasil hoje vive uma crise institucional séria. E aí as pessoas podem dizer, não, mas essa briga de Supremo Tribunal Federal com o Congresso, com o Executivo, é algo que não diz respeito às pessoas. Ledo e grande engano, diz respeito e muito. Isso representa insegurança jurídica. Quando os poderosos de plantão não respeitam a Constituição, evidentemente você está quebrando o pacto social estabelecido de convivência harmônica em todas as pessoas. Se a Constituição vale para um trabalhador, para uma dona de casa, tem que valer para um ministro de Estado, para um deputado federal, para um senador da República, para um presidente da República e para o ministro de Estado. Eu acho até que a gente deveria, e vai ser uma proposta que eu pretendo apresentar, mudar o nome do Supremo Tribunal Federal. Tem que mudar para, sei lá, Corte Constitucional do Brasil, uma coisa que fala de Corte Constitucional.

0: Quando fala em Supremo, o cara se acha mais importante que Deus, né? Então, Supremo é uma coisa tão suprema que daqui a pouco os caras têm que se beliscar para dizer, pô, eu sou um ser humano, meu amigo. Então, cheguem à realidade, encarem a realidade. Quer dizer, a gente que... Eu não ando com segurança, eu circulo no Santo Amaro, em qualquer lugar de Pernambuco, né? O cara anda com um estofo de tanta gente acompanhando que eles se desconectam da realidade das pessoas. E aqui não há crítica pessoal, ninguém nunca me viu esculhambando com instituição ou com ministro A, B ou C. Mas tem alguma coisa errada no Brasil? O diretor-geral da Polícia Federal mandar investigar um ministro de Estado, eu diria, sem ordem judicial. É como se, porventura, a Polícia Federal fosse um aparelho de um partido político. O Brasil tem instituições que são instituições de Estado. De Estado representa o povo brasileiro, a sociedade brasileira, independentemente da minha ideologia, da minha linha de pensamento político. E eu não vou ser senador da República para ficar ajoelhado diante de quem quer que seja, muito menos ministro do Supremo Tribunal Federal. Não estou aqui ameaçando ninguém, mas vou cumprir minhas obrigações. Se tiver de tirar um ministro do Supremo Tribunal Federal, pode ter certeza que eu tirarei com a maior tranquilidade, garantindo a ampla defesa, o devido processo legal, coisa que muitas vezes não foi garantida ao longo da história recente do nosso país. Porque se é para passar por cima de um adversário ou alguém que pensa diferentemente de mim, se pode. Se é alguém que está do meu lado, se atenua. Não pode ser assim.
1: Vamos a um rápido intervalo. Daqui a pouco a gente retorna com a sabatina aos candidatos ao Senado.
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3: Na CBN Recife, 11:57.
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Quinta-feira, 8 de setembro de 2026. O número 2 na hierarquia da Polícia Federal fez uma defesa pública do diretor-geral Andrei Rodrigues na manhã de hoje. O diretor-executivo da PF, William Marcel Murádio, afirmou que a instituição vai resistir a ataques, venham de onde vier. Ele destacou ainda o dever de defender a instituição contra o que chamou de tentativas de usurpação de funções. O pronunciamento ocorreu na abertura de um curso para novos alunos em Brasília. O diretor-geral Andrei Rodrigues era esperado para abrir o evento, mas não compareceu após os desdobramentos de uma crise institucional. A ausência ocorreu após decisão do ministro André Mendonça do STF. Ele determinou o afastamento preventivo e imediato de Rodrigues e do diretor de inteligência policial, Leandro Almada. O Banco Central atualizou os dados e informou nesta terça-feira que ainda existem nas instituições financeiras 5 bilhões e 600 milhões de reais em recursos esquecidos pelos clientes. Parte do dinheiro foi transferida para um fundo público para viabilizar o Desenrola 2.0. No horário de Brasília, 11h59.

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4: Olá, ouvinte CBN, uma ótima tarde para você. Chegando já com informações da BR-101.

0: A rodovia tem trânsito bastante intenso no sentido paulista, entre a região do Engenho do Meio e a altura da Guabiraba. Esse movimento mais lento é reflexo das obras que estão sendo feitas no trecho. Para você que vai da região dos Torrões em direção a Iputinga, a melhor opção agora é fazer o caminho pela rua Cláudio Brotherhood. E você que vai da Várzea em direção a Macaxeira, pode pegar a rua Dom Manuel de Medeiros, passando por dentro do bairro de Dois Irmãos. 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

0: Terça-feira, 8 de setembro de 2026. O ministro das Relações Institucionais do governo Lula, José Guimarães, afirmou que o afastamento do chefe da Polícia Militar determinado. Perdão, Polícia Federal determinado pelo STF é uma intromissão e que a decisão cheira como eleitoral. Guimarães ainda classificou a medida de André Mendonça como descabida e cobrou providências do Supremo. Mendonça afastou André Rodrigues depois de afirmar que vinha sendo monitorado ilegalmente pela inteligência da PF há mais de um mês. A Polícia Civil descartou a hipótese de suicídio e investiga como feminicídio a morte da técnica em radiologia Larissa da Cruz Morata, de 29 anos, em Embu das Artes. Segundo a perícia, a trajetória da bala não é compatível com a versão de suicídio apresentada pelo marido. O soldado da Polícia Militar, Vinícius Costa Silva, de 26 anos, foi preso temporariamente e levado ao presídio Romão Gomes. Ele nega o crime. O Reino Unido, a França e mais 10 países anunciaram um pacote conjunto de sanções ao governo israelense em retaliação aos assentamentos judaicos na Cisjordânia. O governo britânico acusou ainda Israel de promover uma limpeza étnica com a expansão de construções no território palestino. Em comunicado conjunto, os 12 países acusam Israel de minar a possibilidade de dois estados com a expansão de assentamentos judaicos na Cisjordânia, considerados ilegais pela ONU. No horário de Brasília, 12:33.
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1: Toda a rede CBN reunida, nossos ouvintes do Dial, nossos ouvintes do digital, Nadédia Calado e eu. Boa tarde, Nadédia.
2: Boa tarde, Cássia Godoy. Boa tarde aos ouvintes.
1: Nós vamos voltar a falar direto de Brasília. Você já ouviu mais cedo aqui na nossa programação que a segunda turma do Supremo já formou maioria para manter a decisão do ministro André Mendonça, que determinou o afastamento do diretor-geral da Polícia Federal, Andrei Rodrigues. Quem está acompanhando todos os desdobramentos dessa história direto da capital federal é o repórter João Rosa. Boa tarde novamente para você, João.
3: Oi, Cássia, boa tarde para você, boa tarde a todos os nossos ouvintes. Exatamente, muita coisa aconteceu nessa manhã, né? Vamos relembrar aqui a mais recente. A segunda turma do STF já formou maioria para referendar a decisão do ministro André Mendonça e manter o afastamento do diretor-geral da Polícia Federal, Andrei Rodrigues. Essa análise acontecia no plenário virtual da corte. O primeiro a votar foi Mendonça, que defendeu a manutenção da própria decisão. Na sequência, o ministro Gilmar Mendes despediu vista, ou seja, mais tempo para analisar o caso, e suspendeu o julgamento. Apesar dessa suspensão, os ministros Nunes Marques e Luiz Fux anteciparam os votos e acompanharam o entendimento de Mendonça. Com isso, mesmo com o pedido de vista de Gilmar, já há maioria para

0: manter o afastamento de Andrei Rodrigues. De acordo com fontes do governo, a Advocacia-Geral da União vai recorrer ainda hoje contra essa decisão monocrática de Mendonça. A AGU vai argumentar que o afastamento viola a competência privativa do presidente da República. Essa decisão de Mendonça também afastou o delegado Leandro Almada da Costa, que é diretor de inteligência da Polícia Federal. Os afastamentos são mais um capítulo da crise que envolve ministros do Supremo e a atuação da Polícia Federal. Cássia, para a gente explicar melhor aqui para o nosso ouvinte, a decisão de Mendonça pode ser dividida em três pontos principais. O primeiro é o questionamento sobre a qualidade técnica e a legalidade dos relatórios da Polícia Federal de inteligência que estão no centro desse caso. O segundo envolve o que o ministro classificou como monitoramento e coleta dirigida pela inteligência da Polícia Federal. Segundo Mendonça, informações sobre ele e sobre o advogado-geral da União, Jorge Messias, teriam sido coletadas entre os dias 3 e 31 de agosto. Para o ministro, isso caracteriza um monitoramento sistemático de um integrante do Supremo e do chefe da AGU. O terceiro ponto são as medidas determinadas pelo ministro. Além dos afastamentos, Mendonça ordenou que a Corregedoria da Polícia Federal abra procedimentos nas áreas penal e administrativa para investigar as circunstâncias relacionadas à produção dos relatórios. A apuração deverá identificar quem determinou a elaboração dos documentos, quem os produziu, quando foram feitos e se existem outros relatórios com a mesma finalidade. Mendonça também suspendeu a produção e o compartilhamento de relatórios de inteligência destinados a analisar atos praticados por ministros do STF, pela Advocacia Pública e pela Polícia Judiciária. Segundo Mendonça, as medidas são necessárias para garantir que ministros do Supremo, o advogado-geral da União e servidores da Polícia Federal possam exercer as suas funções sem constrangimentos ilegais. Bom, a gente lembrar que essa decisão ocorre depois do ministro Alexandre de Moraes encaminhar a Fachin um pedido de investigação contra Mendonça. Moraes acusou o colega de possíveis crimes de abuso de autoridade, crime de responsabilidade e improbidade administrativa na condução dos casos do Banco Master e do INSS. Para embasar esse pedido de investigação, Moraes utiliza justamente relatórios em que a autoria foi atribuída à Polícia Federal. Eu volto com vocês.
1: Muito obrigada. Esse foi o João Rosa. E para trazer a reação da Polícia Federal em Brasília, está na linha o Felipe Igreja.
2: Exatamente, Nadede. A cúpula da Polícia Federal recebeu essa decisão de afastamento do diretor-geral da corporação, Andrei Rodrigues, com indignação e revolta, e classifica a decisão do ministro do STF, André Mendonça, como uma decisão política. Andrei Rodrigues, inclusive, estava se preparando para participar da abertura de um novo curso de formação de agentes da Polícia Federal aqui em Brasília, quando recebeu essa informação da decisão de seu afastamento. Ele faria um discurso aos novos integrantes da corporação, mas acabou deixando que o diretor executivo, delegado William Murad, participasse desse evento. Murad usou essa recepção aos novos integrantes da PF para mandar recados ao ministro Mendonça, mas sem citar diretamente o nome do ministro do Supremo. O número 2 da PF afirmou que é a atuação técnica imparcial e livre de qualquer viés político da corporação que permite defender a PF de qualquer ataque. Sem citar o ministro Mendonça, William Murad disse também que não importa de onde venham os ataques, saber que a PF trabalha estritamente dentro da lei e comprometida exclusivamente com o interesse público, mantém a confiança de que a verdade vai prevalecer. Ele afirmou ainda que as tentativas para descredibilizar o trabalho da corporação com alegações dissociadas da realidade e outros disparates não têm repercussão interna e nem apoio na sociedade. Por fim, disse que a corporação não vai se abalar por ataques, venham de onde vier, e reafirmou a total confiança na direção geral, no diretor-geral da Polícia Federal, Andrei Rodrigues. Nadédia.
1: Felipe Igreja, quero aproveitar a sua presença aqui conosco para falar sobre a pesquisa Quest mais recente para a presidência da República, que apontou vários dados importantes, entre eles um empate numérico de 41%. Entre o presidente Lula e Flávio Bolsonaro em um eventual segundo turno.
2: É isso mesmo, Cássia. A pesquisa Quest, que foi divulgada ontem à noite, mostra que o presidente Lula, do PT, e Flávio Bolsonaro, do PL, aparecem empatados em um eventual segundo turno com

0: 41% das intenções de voto. Esse é o primeiro empate numérico entre os dois candidatos desde março deste ano. Lula chegou a abrir 8 pontos do adversário numa pesquisa divulgada pela Quest no mês de julho. Chegou a estar 45% contra 37% de Flávio, mas de lá para cá essa diferença foi caindo e agora os dois voltam a ficar numericamente empatados. No primeiro turno, Lula teria 36% contra 29% de Flávio Bolsonaro. No terceiro lugar, aparece Augusto Cury, do Avante, com 8%. Já Renan Santos, do Missão, Ronaldo Caiado, do PSD, marcam 3% e Romeu Zema, do Novo, 2%. A margem de erro da pesquisa é de 2 pontos percentuais. Foi a primeira pesquisa feita pela Quest depois da crise entre os ministros do Supremo Tribunal Federal escalar com um pedido de Alexandre de Moraes para investigar André Mendonça. Os números mostram que a aprovação do governo do presidente Lula recuou nesse período avaliado, mas dentro da margem de erro. Agora, 50% desaprovam o governo, enquanto 43% aprovam, uma diferença de 2 pontos nesse quesito. Desde julho, no entanto, a aprovação do petista caiu de 48% para 43% e a desaprovação subiu de 47% para 50%. Um destaque da pesquisa foi a preocupação dos eleitores com a corrupção, que aumentou 6 pontos percentuais no eleitorado brasileiro, indo de 14% para 20%. A Quest ouviu 2.004 eleitores entre os dias 3 e 6 de setembro. A pesquisa foi encomendada pelo jornal O Globo e pela TV Globo. A margem de erro, como eu disse, é de 2 pontos percentuais para mais ou para menos e o nível de confiança é de 95%. A pesquisa está registrada no TSE com o protocolo BR-01720/2026. Cássia.
1: E a respeito destes dois assuntos, a pesquisa Quest e a crise no Supremo, nós vamos continuar falando agora.
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0: Boa tarde, Merval.
1: Boa tarde, Cássia. Boa tarde, Nadeja. Boa tarde, ouvinte.
0: Boa tarde, Merval. Merval, na manhã de hoje, todo mundo pego de surpresa com a determinação do ministro André Mendonça do Supremo de afastar da função diretor-geral da Polícia Federal, Andrei Rodrigues. Aí ele pediu que a decisão fosse avaliada pela segunda turma do Supremo. Um dos ministros, Gilmar Mendes, pediu vista, mas mesmo assim os outros anteciparam o voto e já há votos suficientes, Merval, para manter essa determinação de André Mendonça. Mais um item para promover a escalada dessa crise, Merval?
1: É, claro, mais um item. Isso não vai ficar por isso mesmo, né? Vai haver uma reação do outro lado. E é impressionante que o Mendonça tenha conseguido a maioria da segunda turma, né? Porque aí reforça mais ainda a figura dele dentro do Supremo. E isso vai ter grande repercussão. É uma situação muito complicada do governo, porque o governo está intimamente ligado ao Supremo e ao Alexandre de Moraes, né? E cada vez que há uma derrota do grupo do Alexandre de Moraes, é uma derrota do governo Lula também. O Lula para poder governar, porque tinha minoria no Congresso, ele se entregou ao Supremo como sendo o apoio dele, né? E agora esse apoio tá se virando contra ele. Eu acho que a situação está ficando cada vez mais complicada.
2: Erval, passando para o assunto da nova Quest que a gente ouviu há pouco, para além desse grande dado, né, que é o fato de Lula e Flávio Bolsonaro empatarem em 41% no eventual segundo turno, você chama atenção na sua coluna no Globo, Merval, para o desenho que as últimas três rodadas formam, né? Essa boca do jacaré em favor da oposição. O que isso significa?
1: Na estatística você tem essa figura da boca do jacaré. Quando a distância entre os candidatos está aumentando muito, a boca do jacaré abrindo.

resultado, né? E isso indica vitória de quem está na frente, né? E ao contrário, quando quem está na frente está

0: próprio candidato que está enfrentando o incumbente, né? E a tendência que as pesquisas mostram é exatamente essa, a boca do jacaré fechando, e a tendência se mantida é o Flávio sair no próximo das pesquisas à frente do Lula, mesmo que seja por um ponto, dois pontos, tal. É o que indicam também os técnicos dos partidos.
1: E lembrando que nós estamos a menos de um mês do primeiro turno das eleições. Merval Pereira, muito obrigada, Merval. Até amanhã.
0: Até amanhã.
1: E agora, na Dead Jornal.
2: Agora um intervalo.
1: E já voltamos.
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1: Vamos voltar a falar direto da capital federal, ainda sobre a crise no STF e uma das reações a essa crise, que é o fato de 13 ex-ministros do Supremo terem enviado uma carta ao presidente da corte pedindo uma sessão pública urgente para apurar com rigor os fatos que atingem o STF. Quem está conosco é a Rani Veloso. Diga, Rani, boa tarde.
2: Oi, Cássia, boa tarde a você e a todos que nos acompanham. É isso mesmo, tá? 13 ex-ministros do Supremo Tribunal Federal enviaram uma carta ao presidente da Corte, Edson Fachin, cobrando convocação urgente em sessão pública no plenário para apurar com rigor os gravíssimos fatos que atingem o Supremo Tribunal Federal. Sem citar diretamente os ministros Alexandre de Moraes e André Mendonça, o texto classifica o momento como a crise mais aguda da história do Supremo. Assinaram o documento os ministros aposentados Celso de Mello, Nelson Jobim, Ellen Grace, César Peluso, Aires Brito, Joaquim Barbosa, Rosa Weber, entre outros. O ex-presidente Luiz Roberto Barroso não assinou. Em manifestação que a CBN teve acesso, Barroso disse que louva a iniciativa de apoio ao ministro Luiz Edson Fachin, mas não se sente confortável, uma vez que pode contribuir internamente. Barroso lembrou que deixou o STF há poucos meses e tem relações pessoais de amizade com todos os ministros e que esteve em contato com eles nas últimas semanas sobre as possíveis soluções. O ex-ministro frisou que em recente complexa internação hospitalar recebeu visitas de vários colegas, inclusive os que se encontram em posições antagônicas. O presidente também nacional da OAB, Beto Simonetti, defendeu respostas rápidas e claras do Supremo para preservar a confiança pública e a estabilidade democrática. A gente lembra que ele tinha uma reunião marcada com Edson Fachin amanhã, mas essa reunião foi desmarcada. Edson Fachin pediu desculpas e disse que marcaria depois em uma nova data, mas não deu uma previsão e atribuiu essa remarcação a uma sobrecarga de atribuições no Supremo. Cássia.
1: Muito obrigada, Rani Veloso.
0: Conversa de bastidor com Bernardo Melo Franco.

0: Boa tarde, Bernardo.
1: Boa tarde, Cássia. Boa tarde, Nadédia. Boa tarde, ouvintes da CBN.
2: Boa tarde, Bernardo.
0: Bernardo, os desdobramentos dessa crise no STF vindos de todos os lados. Além dessa decisão que nós já anunciamos hoje aqui, essa determinação do ministro André Mendonça, que inclusive foi referendada, né, pela segunda turma da corte, nós tivemos também agora há pouco, como nos trouxe aí informação a Rani Veloso, essa notícia de que um grupo de ex-ministros do Supremo mandou essa correspondência para o Fachin cobrando aí uma solução dessa crise, Bernardo.
1: Pois é, Cássia, o Supremo Tribunal Federal tem 135 anos de história e essa é, na avaliação de todos esses ex-ministros, a mais grave crise pela qual a corte já passou. A gente vê nesse momento o Supremo com ministros sendo investigados ou sendo suspeitos de fatos públicos.

0: públicos, né, de tráfico de influência, de advocacia administrativa, e ao mesmo tempo, uma guerra conflagrada entre duas alas do tribunal, uma capitaneada pelo ministro Alexandre de Moraes, que apareceu envolvido nessas mensagens com Daniel Forcaro, e a outra capitaneada pelo ministro André Mendonça, que é o relator do caso Master e que é quem está tomando essas medidas relativas a essa investigação e também relativas à situação do caso do colega. Vai ficando cada vez mais claro que os dois ministros estão aderindo à tática do vale tudo. Quer dizer, estão entrincheirados, cada um de um lado do plenário, cada um em uma turma do Supremo, e os dois usando toda a munição que tem à mão para se atacar mutuamente. Na semana passada, o ministro Alexandre de Moraes pediu a inclusão do André Mendonça no inquérito das fake news, que corria, pelo menos, no gabinete dele. E agora, o ministro André Mendonça, que já tinha soltado, né, já tinha vazado documentos em relação ao Alexandre de Moraes, tinha publicizado esses documentos, né, comprometendo o seu colega de corte, ele agora toma uma decisão mais drástica, afastando cautelarmente o diretor-geral da Polícia Federal, o delegado Andrei Passos Rodrigues. Mais cedo, Cássio, eu estava ouvindo um comentário do nosso colega, Dr. Walter Maierovitch, que o ouvinte da CBN conhece tão bem, e ele classificou essa decisão do André Mendonça de afastar o diretor da Polícia Federal como uma decisão perigosa, arbitrária e inconstitucional. Disse o Dr. Walter Maierovitch que é uma interferência indevida do Poder Judiciário no Poder Executivo, ao qual está ligada, obviamente, a Polícia Federal. E essa decisão do André Mendonça, de certa forma, cola o escândalo do Alexandre de Moraes no governo federal e na figura do presidente Lula, que nesse momento concorre à reeleição. Agora, para o ouvinte refletir, ontem, 7 de setembro, houve uma grande manifestação bolsonarista na Avenida Paulista, né, com a presença do candidato do PL, Flávio Bolsonaro. E naquela manifestação, chamou muita atenção de quem viu as fotos, quem viu as imagens, foi inflado um boneco gigante de quem? Do ministro André Mendonça. Então, veja como é que a crise interna no Supremo Tribunal Federal, repito, a maior crise em 135 anos de história da corte, ela está se intrincando com a eleição presidencial, o que também, do outro lado, do lado governista, vai suscitando a desconfiança e mesmo a acusação feita em público por vários políticos de que o ministro André Mendonça estaria interferindo no processo eleitoral em favor da candidatura do Flávio Bolsonaro. Eu escrevi aqui no Globo, Cássio, duas semanas atrás, que o André Mendonça estava se candidatando a ser, em 2026, o que o Sérgio Moro foi em 2018. Quer dizer, um magistrado que acaba fazendo política com a toga, acaba interferindo na eleição presidencial, tomando decisões de alto impacto, faltando poucos dias para a eleição. Em 2018, o Sérgio Moro liberando aquela delação contra toda a cúpula do PT, faltando 4 dias, salvo engano, para o primeiro turno da eleição, e agora faltando menos de 30 dias, o ministro André Mendonça afastando o diretor da Polícia Federal, nomeado, claro, pelo governo Lula, pelo presidente Lula. Então, é um momento muito grave da República, um momento muito grave da eleição, e a gente está vendo esses atores em posições privilegiadas, tanto Alexandre de Moraes quanto André Mendonça, usando de todas as armas possíveis em benefício das suas próprias posições nesse confronto. Realmente é uma quadra difícil de acompanhar e até de explicar para o ouvinte tamanha a velocidade com que esses fatos têm se sucedido. Cássia.
1: Mas você fez uma bela síntese. Muito obrigada, Bernardo. Até a próxima.
0: Até quinta-feira. Um abraço. Boa tarde para os ouvintes.
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Terça-feira, 8 de setembro de 2026. 13 ministros aposentados do Supremo assinaram uma carta aberta pedindo uma apuração imediata da crise que atinge a corte. O grupo, que inclui Joaquim Barbosa, Rosa Weber, Aires Brito e Celso de Mello, defende que o plenário trate do caso em sessão pública. O ex-ministro

0: Ricardo Lewandowski afirmou que não foi procurado para assinar o documento, mas também não assinaria, uma vez que foi colega de quase todos os atuais ministros e mantém boa relação tanto com André Mendonça quanto com Alexandre de Moraes. A carta classifica o momento como a crise mais aguda da história do Supremo. O operador financeiro Antônio Carlos Freixo Júnior, o Mineiro, afirmou em delação premiada que transferiu 12 milhões e 300 mil dólares para o fundo do advogado ligado a Eduardo Bolsonaro, a pedido de Daniel Vorcaro. O dinheiro teria sido usado no financiamento do filme Dark Horse sobre o ex-presidente Jair Bolsonaro. A Polícia Federal e a PGR investigam se parte dos repasses também pode ter financiado a permanência de Eduardo Bolsonaro nos Estados Unidos. Mineiro também relatou entregas de dinheiro vivo indicados por Vorcaro. A defesa do delator é ouvida nesta terça pelo ministro André Mendonça. A Islândia convocou o embaixador dos Estados Unidos depois que Donald Trump publicou uma imagem em que o país nórdico e outros territórios das Américas aparecem cobertos pela bandeira americana. O mapa também inclui Canadá, Groenlândia, México, América Central e Caribe, todos identificados como parte dos Estados Unidos. O governo islandês classificou a publicação como completamente inadequada. Trump não explicou a postagem compartilhada sem legenda. No horário de Brasília, 1:02.
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7: Estudante de medicina João Lucas Brito, de 24 anos, natural do Recife, foi vítima de comentários racistas e xenofóbicos em uma publicação feita por ele na rede social Instagram, onde aparece usando jaleco e segurando um livro da banda Racionais MCs. As imagens são do ensaio fotográfico da formatura e foram publicadas pelo jovem para comemorar a conquista, enaltecendo a sua origem na comunidade do Cardoso, na zona oeste da capital pernambucana. Em um dos comentários, o autor dos ataques escreveu: saudades de quando favelado não entrava em medicina. Bons tempos. O caso é investigado pela

0: Polícia Civil de Pernambuco como injúria praticada no ambiente digital. Segundo João Lucas, ele não conhece o agressor, que é morador de Brasília, no Distrito Federal. Em outro comentário, o autor dos ataques fez questão de dizer que é médico. O usuário ainda questionou a credibilidade de instituições de ensino superior no Nordeste.
1: Eu já sabia que aquilo dali era uma violência que eu já tinha enfrentado muitas vezes, sabe? Só que eu estava diante de uma coisa que, caramba, ele teve a coragem de falar isso num momento de felicidade de uma pessoa. Porque eu nunca vi na foto de nenhuma outra pessoa médica se formando comentários negativos. Você tem que ser muito corajoso. Às vezes eu posso ser cara de pau coragem. E ele foi muito corajoso. E assim como ele foi corajoso, eu também sou.
0: Diante da repercussão, os comentários ofensivos foram respondidos por amigos e seguidores de João Lucas. O estudante conta que o autor das mensagens chegou a apagar as injúrias, mas deu tempo de tirar os prints, e isso deve auxiliar nas investigações. Segundo João Lucas, em sua trajetória, cada conquista representa a vitória dele, jovem negro e da periferia do Recife, e dos que caminham ao lado. Por isso, vai em frente com a denúncia.
1: Eu talvez incomode tanto porque eu tô contrariando uma estatística, sabe? E essa estatística não é que eu tô contrariando e sendo uma pessoa ruim, mas é que eu tô causando um estranhamento. E tudo bem ter esse estranhamento, porque eu parto de um ponto de que a validação eu já tenho das pessoas que são do meu ciclo. Eu não tô lutando para que o mundo ele aceite que é normal eu tá segurando um livro de Racionais enquanto eu tô usando meu óculos. E eu não ando só. E talvez eu vá incomodar, e talvez às vezes seja até necessário que alguém incomode para que as pessoas reflitam, sabe?
0: Após o registro de um boletim de ocorrência, o estudante também avalia a possibilidade de entrar com uma ação no Ministério Público de Pernambuco e no Conselho Federal de Medicina. Reportagem Lucas Arruda.
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3: Boa tarde, Rosana. Tudo bem?
4: Oi, Cássia. Boa tarde para você, para a Nadege e para os nossos ouvintes.
3: Boa tarde, Rosana. Rosana, hoje nos traz um alerta que foi feito pela Unesco em relação ao uso indiscriminado de inteligência artificial nas redes sociais. E aí nós estamos falando daquelas brincadeiras, daquelas trends que toda hora aparecem, Rosana?
4: Exatamente isso, viu, Cássia? Essa febre que está rolando nas redes sociais de postar fotos ou vídeos criados por inteligência artificial. Semana passada, que mais viralizou foi um vídeo da pessoa cortando o cabelo no estilo Chanel. Vocês acompanharam?
3: Sim. E umas três pessoas com esse videozinho.
4: Então, você mandou uma foto sua e uma ferramenta de IA faz a transformação do cabelo. De ontem para hoje, já tem outra modinha circulando no Instagram. É a trend dos anos 80. Vocês viram também, né?
3: Sem dúvida, nossa, muitas.
4: Pois é, a pessoa aparece com cabelo, roupa, toda a estética aí da década de 80. E vira e mexe, surge um novo desafio nas redes sociais. Já teve a do avatar, a imagem da pessoa, como seria a pessoa na velhice, enfim. É divertido, parece uma brincadeira inofensiva, só que existe um custo ambiental muito alto que ninguém vê. O que acontece? Cada vez que a gente pede a IA para gerar um texto, uma imagem, um vídeo, tem um data center trabalhando por trás. São milhares de computadores que, para processar todos os dados, eles precisam consumir muita eletricidade e muita água, principalmente para resfriar os equipamentos. Se essa brincadeira digital fosse uma coisa esporádica, tudo bem. O problema, meninas, é a escala. Uma pessoa faz, posta ali na rede social, os seguidores fazem também, o algoritmo impulsiona e de repente milhões de pessoas entram na onda. Já teve uma modinha dessas que chegou a produzir 700 milhões de imagens em apenas uma semana no ChatGPT. Ou seja, vira um comportamento de massa e uma simples brincadeira digital se transforma, gente, em um consumo alarmante de recursos naturais. É muito preocupante.
5: Rosana, já tem estudos sobre o gasto de energia e de água dos data centers por causa dessas trends?
4: Já tem pesquisa sim, viu, Nadeia? Já tem um estudo do MIT mostrando que gerar apenas uma imagem de IA é a mesma coisa que você deixar uma lâmpada LED acesa por 18 minutos e consumir o equivalente a uma garrafa de água, a uma garrafa de água que é usada ali no resfriamento dos computadores. E isso, claro, por causa disso é que começa uma nova discussão e uma discussão

0: são muito necessárias, né? O consumo consciente de inteligência artificial. A maioria dos data centers no mundo funciona com energia vinda de fontes fósseis, gás e carvão, ou seja, eles são grandes emissores de carbono. Aqui no Brasil não, porque a nossa energia é renovável, mas a maioria ainda funciona com energia fóssil. E muitos deles já estão comprometendo o abastecimento de água para a população em algumas regiões, como, por exemplo, no Chile ou no Uruguai. Então, o que a Unesco propõe nesse momento é uma reflexão importante. Nesse cenário de crise climática e de escassez de recursos naturais que a gente está vivendo, será que faz sentido mobilizar tanta energia, tanta água e minerais para produzir milhões de imagens só porque virou moda nas redes sociais? Os data centers, que são voltados especificamente para IA, eles triplicaram a sua capacidade nos últimos 18 meses. E esse impacto só cresce. A Agência Internacional de Energia diz que o consumo mundial de eletricidade dos data centers vai dobrar até 2030. Então, menina, sem querer ser biodesagradável, né?
1: Adorei biodesagradável.
0: E sem querer também demonizar aí a inteligência artificial, porque ela tem aplicações extraordinárias na ciência, na medicina, na educação, etc., vale mesmo a gente pensar um pouco, né, sobre o impacto ambiental que uma brincadeira como essa pode ter. Eu sei que as pessoas fazem com o intuito de se divertir, né, de engajar, o entretenimento ali é algo realmente sem intenção, mas que por trás tem um impacto severo e a gente precisa repensar a nossa maneira de consumir inteligência artificial.
1: É verdade. A gente brinca, a gente gosta de entrar nas trends, mas essa é uma reflexão super necessária. E mais uma vez, hoje à noite, você vai dormir quentinha, Rosana Jatobá, porque está coberta de razão.
0: Tá bom, gostei.
1: Até mais, Rosana, até quinta.
0: Um beijo, meninas. Beijo. Até quinta.
1: 1:13.
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3: Voltando com informações da Zona Oeste do Recife, a Avenida Bidias de Carvalho tem alguns pontos de trânsito intenso no sentido centro, logo no trecho inicial da via, entre o viaduto da BR-232 e a altura da Praça da Chesf. Para você que está na região da Estância e precisa chegar ao bairro da Madalena, vale aquela dica de pegar a Avenida João Cabral de Melo Neto e seguir para a Avenida General San Martín, para chegar a Bidias de Carvalho já depois desse trecho de retenção. 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Betânia Ribeiro para a CBN Recife.
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6: 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Hora certa. 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
7: 1:15.

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1: Hoje Miriam Leitão não está conosco, mas em breve ela volta à nossa programação.
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0: Com Cassiano Ribeiro, editor da Globo Rural. Cassiano, boa tarde para você.
1: Boa tarde, Cássio. Boa tarde, Nadédia. Todos os ouvintes.
2: Boa tarde, Cassiano.
0: Ô, Cassiano, você hoje nos traz aqui os resultados de uma pesquisa bem ampla realizada pela consultoria americana McKinsey. Mais de 5 mil produtores de 10 países. E tem alguns fatos aqui em comum. Um deles bem preocupante, todos vão reduzir os investimentos no campo?
1: Exatamente, Cássia. Essa pesquisa, a McKinsey faz todos os anos e pela primeira vez desde a pandemia, olha que dado interessante, a gente vê os produtores relatando que vão reduzir os investimentos em caso aí da compressão das margens no campo. E o Brasil está incluído, então são 10 países, Estados Unidos, Índia, Brasil, vários países da Europa. E o que ela traz é que 36% dos produtores apontaram os fertilizantes como o primeiro item aí em que eles vão reduzir os investimentos em caso dessas margens de lucro apertadas. O que a gente está vendo é que isso extrapola o Brasil. A gente vem falando aqui várias vezes já, né, do quanto o agro brasileiro está vivendo uma escalada de custos de produção, de margens comprimidas aí, especialmente produtores de grãos, pecuária, uma situação um pouquinho mais favorável, confortável, mas também muito preocupante diante de tudo que está acontecendo com a Europa, vetando carnes, cota para a China também aí, com

0: concluída, né, finalizada, preenchida, e agora tem esse dado que mostra que outros países também estão nessa situação. E a pesquisa mostra que a questão da guerra no Oriente Médio foi determinante, porque ela mudou esse jogo aí da história dos fertilizantes, porque muitos países dependem de fertilizantes, e essa região lá do Oriente Médio, além de Rússia e Ucrânia, que também estão em guerra aí há mais de 4 anos, esses dois conflitos, eles fizeram disparar os preços de fertilizantes, e muitos países, como o Brasil, que é fortemente dependente de fertilizantes importados, estão reduzindo investimento, vão reduzir investimento em fertilizantes. Significa, muito provavelmente, uma produtividade menor no caso de quem não fez aí, vamos dizer assim, a lição de casa e não conseguiu ter um estoque de fertilizante ou no solo ou no armazém. Um outro dado que a pesquisa traz é que depois dos fertilizantes, as máquinas agrícolas são o segundo item aí de redução de investimentos. Na sequência, os fungicidas, e também um dado de que as tecnologias como a inteligência artificial estão dominando aí a adoção dos produtores. E a América Latina lidera a adoção de inteligência artificial generativa, que aí com 26% dos produtores já disseram usar IA, sendo 7% que pagam por essa tecnologia.
1: Não é o primeiro campo que vem à mente quando a gente pensa em uso de IA generativa, né? A gente não pensa tanto no agro assim logo de cara. O que que tem de aplicação, Cassiana?
0: Boa pergunta, Nadege. Hoje o agro, ele tem usado muitas tecnologias, muitas máquinas agrícolas já vêm com um pacote de tecnologia ali embutido, e muito dos produtores até nem consegue acessar de tanta tecnologia embarcada que tem em máquina, por exemplo. Mas a gente fez até um evento na semana passada aqui em São Paulo, em que a gente trouxe esse assunto pro debate. E foi curioso, porque você vê hoje a inteligência artificial no campo ajudando muito a cruzamento de dados, levantamento de dados. Então os dados são muito importantes, por exemplo, quanto aquela variedade da semente de soja cresceu ou foi mais resistente, como que foi o desenvolvimento dela ao longo da safra, como que eles cruzam esses dados daquela variedade para um tipo de solo, para um tipo de região, com a previsão do tempo, ajudando o produtor a tomar a melhor decisão de plantar na hora certa, ou colher na hora certa, ou adotar a melhor tecnologia. Então hoje, boa parte da inteligência artificial que é usada no campo é mais para isso, para fazer cruzamento de dados, levantamento de informações, cruzamento de dados, mas sempre com um humano ali por trás, né? O evento trouxe muito isso também, da importância da capacidade humana, da experiência humana em pegar esses dados e fazer a melhor decisão, tomar a melhor decisão. Uma outra palestra que foi muito interessante no evento, Nadege, foi do professor Paulo Vicente Alves, da Fundação Dom Cabral, em que ele disse que essas tecnologias, por mais que a gente esteja vivendo aí uma revolução tecnológica em todos os setores, né, incluindo o agro, é só a ponta do iceberg do que está vindo pela frente, viu, Cássio? O auge, segundo ele, dessa revolução vai ser em 2040, e segundo o professor Paulo, o que vem pela frente é muito mais sofisticado do que a gente está vendo em termos de inteligência artificial, é muito mais sofisticado e muito mais barato, inclusive. Então, isso que a gente está vendo aí de uso de inteligência artificial é realmente só algo iniciante. Ele fez até uma comparação com os computadores lá na década de 80, quando a gente tinha uma máquina na sala, né, para toda a família usar, e todo mundo ficava ali em volta daquele, né, aquele ser ali na sala, e todo mundo desbravando, explorando como é que funcionava. Então ele acha que a comparação que ele faz hoje é que a gente está nesse momento com inteligência artificial. A gente está ainda entendendo, fazendo, explorando, entendendo o que é possível, fuçando ali, e o que vem pela frente é muito mais sofisticado.
2: E na medida que houver avanços, quando a gente está falando de agro, Cassiano vem aqui e conta pra gente tudo o que está acontecendo.
0: Com certeza.
2: Cassiano Ribeiro, muito obrigada. Até a próxima.
0: Até mais, Cássio. Até mais, Nadege.
2: Até. E agora você fica com notícias da sua região.

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0: Terça-feira, 8 de setembro de 2026. A segunda turma do Supremo formou maioria para manter o afastamento do diretor-geral da Polícia Federal, Andrei Rodrigues, e do diretor de inteligência, Leandro Almada. Os ministros Luiz Fux e Nunes Marques votaram pela manutenção da decisão de André Mendonça. O ministro Gilmar Mendes pediu vista e interrompeu a conclusão do julgamento, mas isso não suspende a medida. A decisão também mantém suspensa a produção de relatórios de inteligência sobre a atuação de magistrados da advocacia pública e da polícia judiciária. A Anvisa aprovou dois novos medicamentos genéricos à base de liraglutida, princípio ativo usado em canetas emagrecedoras contra obesidade e diabetes tipo 2. Os registros são da farmacêutica MS e estão ligados às canetas Olire e Lirux, que já são vendidas no país. As novas versões serão comercializadas pelo nome Liraglutida, sem marca, mas ainda não tem data de lançamento nem preço definidos. A venda exige receita médica que fica retida na farmácia. Os Estados Unidos afundaram mais uma embarcação equatoriana no Pacífico, que, segundo autoridades americanas, era usada pelo grupo criminoso Los Choneros para o tráfico de drogas. Os ocupantes foram retirados do barco e serão entregues às autoridades do Equador. Essa é a quinta embarcação alvo das forças americanas em menos de duas semanas. Desde o início das operações, há mais de um ano, pelo menos 227 pessoas morreram em 68 ataques no Caribe e no Pacífico. No horário de Brasília, 1h32.
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3: Boa tarde, Vera.
4: Oi, Cássia. Boa tarde para você e para a Nadédia. Boa tarde também para os ouvintes e para quem assiste o CBN Brasil.
0: Boa tarde, Vera.
3: Vera, hoje, na sua coluna no Globo, você chama a atenção de forma bastante perspicaz para alguns expedientes que já foram usados pelo ministro Alexandre de Moraes e agora, ironicamente, são adotados também pelo grande oponente dele do momento, André Mendonça, Vera.
4: Para fustigar o próprio Alexandre de Moraes e também os ditos aliados do ministro, como é o caso do diretor-geral da Polícia Federal, Andrei Rodrigues. Cássia, é triste, né? Na verdade, eu ia usar o advérbio ironicamente também no meu texto, e aí eu pensei, gente, é uma ironia trágica, né? Uhum. Porque é trágico que esteja acontecendo isso e que ministros tenham à sua disposição arsenais, não validados pela Constituição necessariamente, mas tolerados em nome de circunstâncias. E as atuações, assim, ditadas pelas circunstâncias, se tornam muito subjetivas, porque uma hora você pode concordar com elas e outra hora dizer que elas são ilegítimas. Então, só para a gente mencionar algumas, para o nosso ouvinte não ficar boiando, né, no juridiquês, a gente lembra que o Alexandre de Moraes é relator do inquérito das fake news, que passou a abarcar uma série de investigações dentro dele, e agora o André Mendonça é relator do caso do INSS, do caso do Master e de vários filhotes do caso do INSS que investigam o Lulinha. Portanto, são inquéritos que quase se equivalem ao das fake news em termos de tentáculos jogados para todos os lados. E nos dois casos, os ministros, em algum momento nessas investigações, se viram na condição de vítima de condutas que eles apontam como ilegais e juízes, ou seja, a eles coube determinar ações para investigar fatos dos quais eles se dizem vítimas. Os dois construíram maiorias muito sólidas nas turmas a que eles pertencem. O Alexandre de Moraes teve quase todas as suas decisões nos inquéritos do 8 de janeiro e depois da trama golpista, validadas por uma larga

0: maioria na primeira turma. E agora o André Mendonça está conseguindo o mesmo na segunda turma, tanto que hoje, em 9 minutos, 2 ministros deram a ele maioria para afastar o Andrei Rodrigues do comando da PF. Aí o que, que aconteceu? O Gilmar Mendes, que é o estranho no ninho, uma espécie de Fux desse caso, porque até isso tem semelhança, segurou, pediu vista e segurou para não tornar a decisão uma decisão validada pelo colegiado. Só que nessa base do olho por olho e dente por dente, Cássia, o que vai para o ralo é a credibilidade do Supremo. E é por isso que eu digo nesse mesmo texto e referendo aqui que o ministro Luiz Edson Fachin não pode deixar a coisa correr solta. Não importa que antes foi feito, ele tem que pegar e agora ele tem que pôr tudo a limpo. Tanto as relações do Alexandre de Moraes com o Daniel Vorcaro, quanto o fato de que um e outro acusam o adversário de estar usando a PF para monitorar o outro, e quanto o fato de se o Andrei Rodrigues pode ou não continuar à frente da PF. A gente está na antessala da eleição. Não dá para o Supremo virar, ao mesmo tempo, um fator de instabilidade e de interferência no processo eleitoral, como está sendo nesse momento.
1: Vera, me chamou a atenção a comparação com a questão do caso do Ramagem, né? A decisão equivalente do Moraes que impediu o Ramagem de assumir o mesmo cargo no governo de Jair Bolsonaro, porque naquela ocasião impediu que ele assumisse e agora está se removendo um dirigente em exercício. Ou seja, quando tem o precedente, ele não é reproduzido na próxima mão, ele é esticado, ele cresce.
0: Tem toda a razão, Nadege. Agora se criou uma jurisprudência, eu chamo de doutrina, porque é uma série de postulados, então já forma uma doutrina, e leva a isso. O que está se dizendo aí, né? O que, que o André Mendonça diz? Que ele estava sendo monitorado há mais de 30 dias, ele e o AGU, o Jorge Messias, e aí até nisso eles são similares, porque ele traz alguém de fora como seu aliado, entre aspas, na alegação. E no caso do Alexandre, na semana passada, ele pôs o Davi Alcolumbre como também um aliado seu. E Davi Alcolumbre e Messias são antípodas. Recentemente, o Alcolumbre levou a derrota do Messias. Então, a gente tem aí uma espécie de balcanização do judiciário, com os outros poderes também ali orbitando em torno disso, e a coisa levada a um momento em que alianças ditam os comportamentos. Não pode ser assim, gente. Tem que ser institucional e o presidente do Supremo tem que pôr ordem na casa que ele preside. Ele não pode ficar sempre à mercê do próximo movimento. Parece que ele está indo a reboque. Ele vai lá atrás e tenta corrigir um pouco da lambança. Mas ele tem que ditar a ordem do jogo, ele tem que ditar o ritmo do jogo. Então a bola está com ele, ele deveria, e eu digo isso no meu texto, avocar essa questão do afastamento do Andrei para o plenário, porque o ministro Gilmar pediu vista e não se sabe quando ele vai devolver, e que seja decidido no plenário se tem motivos para afastar o diretor da PF ou não, mas que ele também tome providências quanto a todo o resto que está ali, meio ao Deus dará, a começar pela necessidade de que o ministro Alexandre de Moraes se explique. Ele até agora não deu uma mísera explicação para as mensagens que ele trocou com o Daniel Vorcaro.
2: É isso, a gente vai continuar acompanhando, Vera Magalhães também, de olho em todos os lances dessa crise. Vera, que volta mais tarde aqui a nossa programação e amanhã tá de volta aqui no CBN Brasil. Obrigada, Vera, até mais tarde.
0: Até mais tarde no Viva Voz, às 7 horas, a gente vai fazer uma longa explanação sobre tudo isso com o Pedro Doria e o Renato Meirelles, então fica o meu convite para todo mundo voltar.
2: 7 horas, imperdível. Obrigada, Vera, até mais.
0: Tchau.
2: E agora, Nadédia?
1: Agora o intervalo.
2: E já voltamos.

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0: Teco, boa tarde.
1: Teco, vamos falar de inflação, o que o Boletim Focus nos trouxe em relação ao IPCA?
2: Hoje saiu um Boletim Focus, Cássia, na verdade, interessante, porque acho que a gente vai começar a ver algumas coisas acontecendo lentamente, né? A primeira delas foi que o IPCA, depois de ter uma perspectiva muito pior,

0: Mas pelo visto vai cair um pouco ainda. Acho que a gente deve ter uma inflação esse ano um pouco abaixo de 5, o que é quase um alívio, né? Pelo número de incerteza, pelo grau de incerteza que a gente teve e continua tendo, principalmente com essa história do petróleo, né? Outra coisa que acho que vai começar a acontecer por conta disso também, e por conta, acho que, da economia tá desacelerando agora nesse terceiro trimestre, é a história dos juros, né? A gente vai ter uma reunião do Copom semana que vem. No Boletim Focus a gente tem esse corte já pronto ali, 13,75 iria. Pelo Focus acabaria ali. Mas pelo mercado, né, pela curva de juros, a gente tem mais um corte vindo, né? A gente, depois da reunião da semana que vem, teria mais duas. Pela curva de juros a gente já tem mais um corte e já tem um monte de relatório de banco dizendo que a gente vai ter mais dois cortes ainda esse ano. E aí voltamos para o Focus por conta do crescimento, né? O crescimento está previsto para esse ano estar 1,9 e está com cara de que vai ser um pouco menos do que isso, né? Então essa conversa que começa pela inflação nesse Focus aí, que deve cair abaixo de 5 na próxima semana, a gente começa a ver, enfim, algumas boas notícias de uma notícia ruim, que é a economia crescendo menos, mas é menos inflação e menos juros no final do ano. Então talvez a gente veja alterações mais importantes e mais consistentes nessas três pontas aí nos próximos focos.
1: Ô Teco, deixa eu te perguntar uma coisa, que é uma pergunta bem de leiga mesmo, mas é uma pergunta que eu sempre me faço quando eu vou ao supermercado. A partir de qual índice de inflação que a gente começa a perceber na prática uma mudança de preços para melhor nas gôndolas do supermercado, hein?
0: Ah, não tem, né, Cássia? Não existe, né?
1: Porque a gente anuncia recuo, fala de recuo da inflação e ato contínuo a gente começa a receber um monte de mensagens aqui dos nossos ouvintes falando, ah, mas eu não entendo esses índices, não entendo onde são feitas essas pesquisas, que eu não percebo mudança nenhuma.
0: Aí são várias coisas, né? A primeira delas é o seguinte, normalmente a gente percebe mais o que subiu do que o que caiu, né? Então, se você pegar 20 coisas que você compre, 10 sobem, 10 caem, por exemplo, provavelmente as 10 que caíram você não vai perceber ou não vai dar muita bola ou vai esquecer disso. A que subiu, você vai ficar falando mal do tomate o resto do mês. Então, isso acontece. A outra, que é uma coisa que, enfim, acho que o linguajar atrapalha, é que, na verdade, assim, inflação é alta de preços, né? E isso, normalmente, os preços sobem, né? Quando a gente fala que a inflação tá desacelerando, na verdade, ela só está subindo mais devagar, uhum, ou está subindo menos, mas ela continua subindo, né? A gente só veria queda de preço a ponto de todo mundo perceber se a gente tivesse ali uns 3-4 meses de deflação, né? Ou seja, na média, os preços estariam recuando. E isso aqui no Brasil é muito difícil de acontecer. Normalmente, quando acontece, é porque você tem uma recessão. Ou, por exemplo, a gente teve ali um caso ou outro ali no Covid, quando tudo, né? Quando teve um problema de demanda também. Mas a gente raramente vê isso, né? Então, o que a gente comemora é uma inflação, são os preços subindo mais lentamente, mas sempre subindo. E o que eu acho que tem atrapalhado muito a vida do brasileiro também, que é uma coisa que fica para trás, mas não desaparece, que é assim, às vezes você tem uma alta de um preço e o preço fica lá em cima, né? Aí depois, quando ele começa a subir lentamente, né, quando começa a subir de uma maneira mais confortável, ele parece melhor, mas de onde ele saiu, ele já estava muito alto, né? Então, o fato dele subir lentamente, na verdade, não melhora em nada a vida de ninguém e nem ameniza nada, porque ele já está num patamar muito alto. E a gente teve muita coisa que subiu muito ali por conta do Covid, até depois ali teve um rescaldo de inflação de 2 dígitos no país ali, e as coisas de fato ficaram muito caras e não voltaram, né? Não voltaram, então elas estão subindo lentamente, mas de um preço que já estava muito ruim para todo mundo, né?
1: Tá explicado. Teco Medina, obrigada, até amanhã.
0: Até amanhã, tchau, tchau.
1: Tchau, tchau. 1h50.

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3: De 56 anos, foi preso em flagrante, suspeito pelo feminicídio da companheira, identificada como Maria Madalena da Silva, de 49 anos, em São José da Coroa Grande, no litoral sul de Pernambuco. O crime aconteceu na madrugada deste domingo, dentro da casa onde o casal morava, localizada no Engenho Manguinhos, na zona rural do município. De acordo com a Polícia Civil, o homem foi autuado por feminicídio consumado pela 13ª Delegacia de Palmares. Ao chegar no local, a corporação teria flagrado o suspeito dentro de um dos quartos da residência com as roupas sujas de sangue e com duas facas na cintura. Uma delas teria sido utilizada no crime. Após os procedimentos administrativos, o suspeito foi encaminhado para audiência de custódia e ficou à disposição da justiça. A Polícia Militar também foi acionada. O local do crime foi isolado para realização da perícia pelo Instituto de Criminalística e o corpo da vítima foi encaminhado ao Instituto de Medicina Legal.
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0: Boa tarde, Suzana.
1: Oi, Cássia. Oi, Nadédia. Boa tarde. Boa tarde, ouvintes.
0: Boa tarde. A Suzana, na sexta-feira, Nadédia, estava conversando com o Carlos Alberto e comigo sobre como o artista catalão Juan Miró administrou os vinhos no final da vida. Administrou para poder não comprar mais vinho a partir de um certo momento e beber todas as garrafas que tinha até o dia em que foi o último dia de vida dele. Agora, esse tipo de cálculo não é fácil de ser feito, né, Suzana?
1: Então, eu acho que é meio impossível de ser feito e acho que o Miró, como a gente começou a falar na sexta, ele fez direitinho, né? Porque você nunca sabe, né? Óbvio, você nunca sabe quando vai partir dessa para uma melhor. Mas ele, quando tinha 80 anos, ele decidiu que não ia mais comprar vinho, né? E que ia beber o que ele tinha na adega. Né? E quando ele morreu em 1983, ele tinha apenas 9 garrafas, ou seja, ele administrou bem, porque não se sabe quantas garrafas ele tinha quando ele decidiu isso de administrar sua adega. Agora, o que se sabe é que, por exemplo, todos os artistas que desenham o rótulo do Mouton Rothschild é um super vinho de Bordeaux e cada ano é um artista que desenha o seu rótulo. Quando você desenha o rótulo desse Chateau, você tem um contrato vitalício que você recebe uma caixa de vinho, que no caso são 6 garrafas, a cada safra. Então, pelo menos o Miró recebia 6 vinhos todos os anos do Mouton Rothschild, que é um super vinho de Bordeaux. E ele, o fato é assim, ele foi bebendo a adega dele e quando morreu tinha isso, 9 garrafas, e uma delas, que é um Tondone, a reserva da safra de 1976, ele deu para um brasileiro, que é o cara que está, que é o curador da exposição do Miró, que está tendo aí em São Paulo, que é o Roberto Souza Leão. Então, assim, Miró mandou muito bem nessa administração. E eu fiquei pensando, assim, não tem muito, né? Acho que tem um momento, assim, a gente tem que pensar em abrir os vinhos, não guardar para sempre, né? E abrindo conforme você compra grandes vinhos, quem tem o hábito de comprar grandes vinhos, ou não só grandes vinhos, mas pensar em abrir, que não é só para deixar para envelhecer, que um momento você pode, né, perder toda, você não vai provar esse vinho que você comprou e quis tanto beber. E aí eu lembrei, outro dia eu visitei a adega de um industrial que também faleceu um ano e meio atrás, que é o Elio Federico, e ele era um grande apreciador de vinhos, e quando eu fui visitar a adega dele, eu imaginava que tinha mais coisas interessantes, porque ele era um bom apreciador e um bom colecionador. E eu um pouco antes dele falecer, ele nem estava doente nem nada, ele me chamou para provar uns vinhos com ele, e eu provei vinhos muito bons. Eu provei, tipo, um vinho madeira de 1870, ou seja, um vinho muito, né, de muito tempo atrás, que traz muita história na garrafa. E quando eu fui ver a adega dele, depois que ele faleceu, eu imaginava que ia ter vários rótulos. E tinha alguns rótulos realmente estupendos, antigos, mas menos do que a gente imaginava. Então, assim, é interessante saber, ver que os apreciadores de vinho também estão se dando a esse prazer de beber o vinho antes de morrer, né? Porque vai deixar o vinho para alguém que não necessariamente curte vinho, ou vai deixar, no caso desses vinhos do Enio, vão ser vendidos num leilão. Mas, né, como é que você faz isso, né? Melhor você beber em vida. O conselho que eu dou é assim: não deixe envelhecer tanto os seus vinhos, provem os seus vinhos, que a gente nunca sabe o dia de amanhã, e nada melhor do que provar um vinho com pessoas que você gosta.
0: É isso aí, um ótimo conselho. Suzana Barelli, muito obrigada, até a próxima.
1: Até quinta-feira.
0: Até. Nadédia, vamos ficando por aqui. Tivemos na produção Ana Luísa Bessa. E nos trabalhos técnicos, Priscila Gubiotti e Daniel Mesquita.
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0: Uma ótima tarde a todos e até amanhã.
3: Boa tarde.

0: Terça-feira, 8 de setembro de 2026. A Advocacia Geral da União vai recorrer da decisão do ministro do Supremo André Mendonça, que afastou Andrei Rodrigues da direção da Polícia Federal. Segundo fontes do governo, a AGU vai argumentar que a medida invade uma competência exclusiva do presidente da República. A decisão de Mendonça também afastou o diretor de inteligência da PF, Leandro Almada, e mandou a Corregedoria abrir investigações criminais e disciplinares sobre 6 relatórios de inteligência produzidos em agosto e divulgados por Alexandre de Moraes. O ministro afirma que os documentos revelam monitoramento ilegal contra ele e contra o advogado-geral da União. 2 ladrões roubaram 4 obras de arte do museu dedicado ao pintor impressionista Auguste Renoir, no sul da França, nesta terça-feira. Durante a fuga, ao menos uma das pinturas foi abandonada. As obras levadas são avaliadas em cerca de 9 milhões de euros, o equivalente a 53 milhões de reais. O alarme disparou pouco antes das 6 da manhã, no horário local, e a polícia chegou ao museu 5 minutos depois. O crime ocorre em meio a uma sequência de roubos contra museus franceses. Os brasileiros Gabriel Magalhães, do Arsenal, Marquinhos, do PSG, e Vini Júnior, do Real Madrid, estão entre os indicados à Bola de Ouro 2026 na categoria de melhor jogador do mundo. O vencedor será conhecido no dia 26 de outubro em cerimônia realizada em Londres. A edição desse ano celebra os 70 anos da premiação criada pela revista France Football. No horário de Brasília, 2h03.
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2: 2h04.
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4: Vamos a um rápido intervalo, daqui a pouco a gente retorna. Essa é a sabatina aos candidatos ao Senado por Pernambuco através da Rádio CBN e FIEP.
5: O sistema FIEP, por meio da FIEP, do SENAI, do SES e do IEL, conhece bem de perto essa realidade. Estamos diariamente ao lado das empresas, contribuindo para a qualificação, a inovação, a produtividade e o desenvolvimento da indústria pernambucana. E é com esse propósito que realizamos esse encontro. Ouvir propostas, conhecer prioridades e fortalecer um diálogo que desejamos ver presente também no Congresso Nacional. Desejo a todos um bom diálogo, à altura dos desafios e das oportunidades dos nossos estados.
4: Muito obrigado, presidente. Com a palavra agora, a candidata Marília Reis. A senhora terá até 15 minutos para suas considerações iniciais.
6: Boa tarde a todas, boa tarde a todos. É uma alegria estar mais uma vez aqui na FIEP, não somente respondendo a alguns questionamentos, colocando os posicionamentos que tenho e que tive ao longo de minha vida, mas também como quando fui deputada federal, que sempre procurava manter um diálogo com os setores produtivos de uma maneira geral do nosso estado, muito mais para ouvir, para aprender e para lá em Brasília estar defendendo os interesses do nosso estado. E agora não é diferente, mas quero cumprimentar aqui Bruno Veloso,

dele e todos os que fazem o sistema FIEP de uma maneira geral. Quero cumprimentar os representantes do Sistema S que estão aqui também, que são importantíssimos para o desenvolvimento do nosso país, e falar um pouco também da minha trajetória, né, antes de começar com alguns posicionamentos. Eu estou disputando minha 7ª eleição, tenho 42 anos, sou mãe de 3 filhas, sou advogada formada pela Universidade Federal de Pernambuco e tenho pós-graduação pela PUC em Direito Criminal. E tenho uma experiência muito grande no Parlamento em termos de articulação. Todos sabem meu posicionamento, sou uma política de esquerda, mas tenho uma capacidade de diálogo muito grande. Eu costumo citar, além de minha posição na mesa diretora da Câmara, entre os 513 deputados, somente 6 têm a oportunidade de estar ali. E eu ganhei a eleição, eu não fui indicada para estar na mesa diretora. E ao longo da história do Brasil, poucas mulheres estiveram nesse espaço. E isso foi construído com base no diálogo, no respeito a quem pensa diferente e principalmente nessa capacidade sendo exercida ao longo do tempo. Não foi do dia para a noite. Fui vereadora do Recife, fui deputada federal, como falei, fui candidata a prefeita do Recife, é a única vez que uma mulher foi ao segundo turno, fui candidata a governadora, também a única vez no Brasil que 2 mulheres disputaram a eleição de segundo turno. Então, foram experiências enriquecedoras e, além disso, eu tive a oportunidade, durante esse período, de conhecer muito de perto a realidade do nosso povo, seja das periferias da região metropolitana, quanto de todo o Estado, que é um Estado bastante diverso, com vocações econômicas diversas também e que precisam de vontade política e, principalmente, a vontade política só vem quando você conhece de fato os desafios e os potenciais de cada região. Desde o Polo Gesseiro do Araripe, inclusive minha segunda suplente é uma empresária do gesso e que eu particularmente sou apaixonada pelo potencial daquela região, mas que a gente tem muito a trabalhar, principalmente do ponto de vista de renovação de matriz energética, do ponto de vista de logística, mas que a gente pode ainda entregar muito ao Brasil com o nosso Polo Gesseiro. A Vinifruticultura do Vale do São Francisco, que também já é referência nacional, passando pela nossa bacia leiteira, o agreste pernambucano com o polo de confecções, além da bacia leiteira, com o polo de confecções e de moda, principalmente, que eu particularmente tenho um sonho, que além de que se produza a um preço competitivo, como é feito, mas que a gente possa agregar o valor que só Pernambuco pode entregar naquela produção, que são os saberes, principalmente das mulheres em torno do agreste, né? As mulheres bordadeiras de Passira, as mulheres que produzem a renda Renascença, as mulheres que produzem o frivolité, tudo isso na Europa, fora do Brasil, é tratado como alta costura. Então, nada mais justo que a gente possa capacitar os jovens para que eles possam estar ali capacitados com design de moda, com e-commerce, com sabendo vender pela internet e a gente fazendo esse intercâmbio com a Apex, com tantos recursos que a gente tem para fazer estando lá em Brasília, para que a gente possa levar Pernambuco além de produzir como produz o jeans e a moda de uma maneira geral, mas que a gente agregue valor a essa produção. Além disso, claro, o Porto de Suape, que é essencial à Transnordestina. Eu sei que muita gente trata a Transnordestina e cita a Transnordestina, mas eu particularmente tenho uma relação muito próxima com ela. A Transnordestina foi uma das maiores lutas da vida de Arraes, principalmente nos seus últimos anos de vida. E foi justamente quando eu entrei na política, não para ter mandato, quando eu tive meu primeiro mandato, ele já não estava mais aqui, mas foi quando eu estava participando mais ativamente com responsabilidades. E ele sempre dizia que para apoiar Lula na década de 80, quando Lula foi candidato a presidente, uma das condicionantes foi tirar a Transnordestina do papel, inclusive porque ele não via Pernambuco como um estado isolado. Ele via a necessidade de tirar o Nordeste daquela posição de região problema e mostrar que o Nordeste é a solução para muito que existe no Brasil. Então, a Transnordestina é essencial. Eu, quando fui deputada federal, fiz parte

da cúpula, praticamente, de articulação, para que a gente mantivesse o trecho Salgueiro Suape da Transnordestina, quando Bolsonaro queria, na verdade, extinguir esse trecho. A gente conseguiu reverter a decisão, mas a gente está vendo hoje mais dificuldades. Houve a questão do Tribunal de Contas da União também questionar e determinar, né, a interrupção do trecho. Houve uma reversão temporária, eu considero temporária, por parte do governo do estado, por conta da competitividade que a gente precisa agregar a esse trecho. Quando a gente vê o Ceará, por exemplo, que está caminhando com o seu trecho da Transnordestina, não é por acaso. Lá não está somente na mão da InfraSA, que é um pacote de obras que existe do governo federal. Lá existe uma competitividade muito maior. O Fundo Constitucional do Nordeste, a própria Companhia Siderúrgica Nacional está envolvida na construção do trecho. Por que que em Pernambuco tem que ser diferente? Então, lá no Senado, eu tenho esse compromisso. É um compromisso para o futuro, para as próximas gerações. É um compromisso com o legado, que eu tenho consciência de que represento. É um compromisso com quem conhece Pernambuco de verdade, que a gente vai fazer todas as articulações que a gente puder e que a gente não puder, para que a Transnordestina saia do papel, porque vai impactar no desenvolvimento de todo o estado de Pernambuco e, por que não dizer, do Nordeste também. Inclusive, considerando a cidade de Salgueiro, que tem um potencial logístico gigante. Ela é equidistante de 5 capitais do Nordeste. Se você for observar a distância de Salgueiro para Teresina, para João Pessoa, para o Recife, para Natal, é praticamente equidistante, para Fortaleza também, desculpe, é equidistante, em torno de 500 a 600 quilômetros. Então, a gente tem condições de levar para o sertão pernambucano, para o meio do estado de Pernambuco, essa possibilidade de se tornar um polo logístico e, assim, levar a interiorização, o desenvolvimento, interiorizar o desenvolvimento como, de fato, a gente precisa fazer. E, com isso, também levar a formação. A gente não pode desagregar o desenvolvimento, a indústria e todo o potencial que Pernambuco tem, desagregá-lo da formação profissional, inclusive diminuindo as desigualdades entre as regiões, entre as pessoas, entre homens e mulheres. Eu sou a única mulher candidata ao Senado e nós sabemos que nós enfrentamos dificuldades diferentes. Ainda existe estruturalmente funções que são impostas às mulheres e que nós terminamos acumulando. Eu sou mãe de 3 filhas e quero, além do que a gente pode fazer hoje, eu quero deixar para elas um caminho com menos pedras do que o que nós pisamos hoje. O Brasil é o 131º país do mundo em questão de representação de mulheres no Congresso. Então, a gente está atrás de vários países, inclusive fundamentalistas e muçulmanos. A gente precisa reverter esse quadro. E eu posso ter certeza que eu serei uma mulher que não vou estar lá em Brasília para aprender. Eu sei articular, eu sei os caminhos para a gente trazer investimentos e desenvolvimento para Pernambuco. Além disso, a questão da matriz energética, como eu falava, do polo Gesseiro e de outras alternativas que a gente tem, é uma luta minha de muito tempo. Há 17 anos, quando assumi meu primeiro mandato como vereadora do Recife, eu fui a primeira a abordar a questão do gás natural, quando o Recife e Pernambuco sequer tinham uma rede de abastecimento de gás natural como a gente vê hoje. É de minha autoria a lei que prevê que as residências, os prédios residenciais, tem a obrigatoriedade de ter uma instalação para gás natural. Isso é importante por quê? Porque o cliente residencial é um cliente que é mais fiel, digamos assim, diferente do comercial que vai se adaptar de acordo com o preço do mercado. Então, com isso, a gente conseguiria uma sustentabilidade maior para a própria Copergás, na época, que era 100% pública. Então, eu fui a primeira a propor também a questão do telhado verde aqui, nunca tinha se falado no Recife. E, como candidata a governadora, e é um projeto meu que eu sei que a gente tem condições de executar por meio de órgãos do governo federal, é o projeto da Roça Solar, que a gente possa garantir uma reserva energética para as diversas regiões de Pernambuco, com pequenos agricultores que ainda não têm acesso à agricultura irrigada, que eles possam disponibilizar seu terreno,

0: sua terra para a posição de placas solares e, com isso, a gente promover a aquisição por parte do poder público dessa energia e ir renovando aos poucos a nossa matriz energética com a energia renovável. Participei como deputado federal de algumas missões para a União Europeia, inclusive discutindo a transição energética para a extinção da energia nuclear lá na Europa. Eu queria um copinho d'água, se alguém puder me ajudar aqui para não sair do púlpito. Obrigada. Inclusive participando dessa discussão sobre a renovação energética na União Europeia. Ah, obrigada. Na União Europeia, mas também defendendo o Brasil das sanções que estavam para ser impostas. E ressalto, naquele tempo eu era oposição ferrenha a Bolsonaro, mas o Brasil é prioridade e a gente tem que estar defendendo nosso país, tem que estar defendendo Pernambuco, independentemente da situação política, porque as pessoas, de uma maneira geral, não merecem pagar a conta por essa picuinha entre políticos. Mas quero estar lá no Senado Federal, porque nós vamos viver anos cruciais para o Brasil. A gente está vivendo um momento que vai se iniciar daqui a 4 anos, o pós-Lula, e, além disso, a transição da reforma tributária. Se não tiver gente com coragem, com firmeza, para chegar e defender o Nordeste, vão querer transformar de novo o Nordeste num celeiro em que se produz agricultura, comércio e serviço e que se consome das indústrias do Sul e Sudeste. Então, se não tiver gente com firmeza, isso vocês sabem que eu tenho, firmeza e coragem para defender o nosso Estado e o Nordeste, uma revisão do Pacto Federativo, o FNDR, que, de fato, não considere simplesmente a população, mas considere PIB, considere capacidade de investimento, infraestrutura, porque sem infraestrutura a gente não atrai indústria. Sem isso, a gente vai ter uma situação muito grave vivida por Pernambuco, pelo Nordeste, de uma maneira geral. E eu quero estar lá para defender o nosso Estado, para brigar, de fato, por Pernambuco, para que a gente possa ter os mais de 22 mil estabelecimentos industriais de Pernambuco. A gente vinha conversando antes de entrar, minha preocupação com as micro e pequenas empresas, indústrias daqui do Estado, que a gente busque a formalização para garantir uma maior segurança para os trabalhadores, para o empresário e para o consumidor, e que a gente também garanta que nessa transição da reforma tributária a gente vá ter condições de não simplesmente, como sempre foi feito, essa guerra fiscal entre os estados do Nordeste, e que sempre foi prejudicial para todos, mas que a gente possa garantir que o Nordeste seja competitivo. Essa vai ser minha tarefa lá no Senado Federal, e para isso a gente vai trabalhar junto, como eu sempre fiz. A gente dialogando, a gente vai conversar, vou estar sempre escutando a FIEP, todo o setor produtivo do nosso Estado, para que a gente possa representar vocês. Minhas portas do gabinete, que, se Deus primeiramente, nosso povo permitir, esteja lá no Senado Federal, vão estar 100% abertas, e mais do que isso, eu vou estar tendo a iniciativa de buscar vocês para aprender, para ouvir, para defender Pernambuco, defender quem gera emprego, defender quem sofre com a carga tributária, para que a gente, de fato, promova uma justiça tributária para quem gera emprego, gera renda, para a gente oferecer saídas para que quem vive do Bolsa Família possa ter mais dignidade, tendo seu emprego, produzindo, e produzindo de forma também que possa viver a sua vida. Sei que a indústria, eu estava assistindo antes de chegar aqui, é praticamente passiva, a escala 5x2, mas que a gente possa promover essa justiça, essa diminuição das desigualdades, porque o nosso país só tem a ganhar com isso, com um povo consumindo, com a indústria produzindo e com o Brasil se desenvolvendo. Muito obrigada.
1: Obrigado, candidata. Nesse momento tem início o bloco de perguntas e respostas. O tempo para cada resposta é de até 4 minutos, candidata. Então serão 5 temas. A senhora deve escolher uma das 3 opções a seguir em cada uma das temáticas. A primeira pergunta tem como temas política industrial e competitividade. E a senhora pode escolher entre as opções A, B ou C.
0: B.
1: B.

0: Pernambuco reúne vantagens relevantes na geração de energias renováveis e pode utilizar esse diferencial como um instrumento de uma política industrial voltada à atração de novos investimentos e ao desenvolvimento de cadeias produtivas de maior valor agregado, inclusive em áreas como hidrogênio sustentável, combustíveis limpo e renovável, data center e bioeconomia. Como senador ou senadora por Pernambuco, que medidas legislativas e políticas de âmbito federal será defendida em seu mandato para transformar essa vantagem em novos investimentos industriais e estimular o adensamento de cadeias produtivas, ampliar a participação de fornecedores locais, promover inovação e gerar emprego e renda no nosso estado?
1: Senhora, tem até 4 minutos.
2: Muito obrigada pela pergunta, Anísio, muito relevante. Inclusive, falei um pouco sobre isso na minha exposição. E é importante que a gente ressalte que o governador e o presidente executam e que nós, senadores, temos uma função, que é defender Pernambuco no Senado. Enquanto os deputados representam a população, os senadores, e são em número proporcional para cada estado, cada população, cada eleitorado de seus estados, nós, senadores, representamos o estado lá no Congresso Nacional. É chamada a Casa da Maturidade. Então, vocês vão ter de mim uma senadora que vai lutar pela renovação de matriz energética, para que a gente possa, inclusive, baratear os custos dos produtores, principalmente do estado de Pernambuco, para que a gente possa ter um grau de desenvolvimento, como a gente já viu acontecer, mas que a gente preserve também o meio ambiente. A questão do data center é essencial. Inclusive, eu ressalto o seguinte: dificilmente, se eu tivesse lá no Senado Federal, a gente teria perdido o cabo submarino, que foi para o Ceará. A gente tem que parar de perder para os outros estados do Nordeste. Eu fico até, com um pouco de peso na consciência de falar isso, mas como pernambucano, e todo pernambucano é muito bairrista, a gente precisa sim defender o Nordeste como uma maneira geral, porque Pernambuco não é uma ilha, mas não existe razão geográfica, logística e em termos do que Pernambuco poderia oferecer para o Brasil para a gente ter perdido esse cabo submarino. Então, é importante que a gente tenha esse data center aqui e em outros estados, porque é uma questão de soberania nacional. Os nossos dados não podem estar simplesmente lá nos Estados Unidos, ao bel prazer, principalmente, me perdoe quem gosta dele, desse insano, desse Donald Trump. Então, a questão da matriz energética, tem o projeto para que a gente possa gerar energia solar. A energia eólica já é uma realidade aqui, mas também existe, né, existem algumas condicionantes territoriais para que a gente implemente os projetos. E o gás e o gás natural, que a gente possa levar o gás natural até o sertão do Araripe, principalmente, e para o Vale do São Francisco. É essencial. Faz desde que eu era criança que a gente fala na renovação energética. É inadmissível que 95% do gesso do Brasil seja produzido à base de lenha, ou que o gás chegue de caminhão. É possível a gente ter esse gasoduto. Minha gente, isso é uma questão de desenvolvimento regional. E isso se resume à desigualdade que a gente viveu durante séculos. Então, a gente tem que estar lá no Senado para que a gente reveja o Pacto Federativo, para que a gente possa fortalecer Pernambuco e a gente traga esses investimentos necessários para que aconteça. E o diálogo com o privado também. A gente chegar e trazer a iniciativa privada, trazer a Copergás da forma como está posta hoje, para que a gente ofereça as condições necessárias para que haja matriz energética, o gás natural, a energia eólica, a energia solar, e que a gente estabeleça subvenções, inclusive na própria transição tributária que nós vamos viver, que a gente ofereça as subvenções necessárias para que a indústria possa produzir com a matriz energética limpa e a gente ser exemplo para o Brasil de como se produz e como se produz de maneira mais barata e mais eficiente.
1: Muito obrigado, candidata. Segunda pergunta, os temas

0: São inovação, capital humano e comércio exterior. E a senhora pode escolher entre as opções A, B ou C.
1: A.
0: A.
2: O Brasil ainda enfrenta dificuldades para transformar pesquisa e conhecimento em inovação aplicada, novos produtos e ganhos de produtividade, especialmente nas pequenas e médias empresas. Como senador ou senadora por Pernambuco, que medida defenderá para ampliar e dar maior previsibilidade aos instrumentos federais de financiamento, incentivo e apoio à pesquisa, desenvolvimento e inovação, estimular a adoção de tecnologias como inteligência artificial, automação e indústria 4.0 e fortalecer a integração entre empresas, SENAI, universidades e centros de pesquisa, de modo a aumentar a capacidade de inovação da indústria pernambucana.
0: 4 minutos.
1: Muito obrigada, João. É muito importante sua pergunta, principalmente porque se trata de algo essencial para a soberania nacional, a produção científica, e também essencial para o Nordeste, para a gente voltar a falar mais alto para o Brasil, para a gente colocar Pernambuco de volta no cenário nacional. A gente já passou pelo processo de interiorização do ensino. Eu uso muito o exemplo que eu tenho 42 anos e sou aluna, fui aluna da Universidade Federal de Pernambuco. Eu digo que sou porque quem passou pela Faculdade de Direito do Recife, onde estudaram Tobias Barreto, Castro Alves, enfim, termina sempre se sentindo da casa. E naquela época não existia universidade nem escola técnica no interior. A gente via alunos saindo de Petrolina, saindo de cidades super distantes para estudarem no Recife. E a interiorização do ensino, além de possibilitar que esses alunos estivessem perto de casa, levou pesquisa, ensino, extensão, para que fortalecer os arranjos produtivos locais, fortalecer a vocação econômica de cada região. Então, teve uma importância social, mas também científica e econômica. A gente tem no país um instrumento importantíssimo de apoio à pesquisa, que é a FINEP, que tem sido pouco aproveitada e que a gente precisa fortalecer, correr atrás de um prejuízo de um governo negacionista, um governo que tentou fazer um desmonte do progresso da ciência no Brasil, e que a gente possa trazer esse benefício para a indústria e fazer um intercâmbio também internacional e com diversos países que podem dar essa contribuição. Eu fui segunda secretária da Câmara dos Deputados e nesse cargo que exerci na mesa diretora, a gente fazia a relação com as embaixadas. E isso foi importantíssimo, esse papel é importantíssimo, que a gente tenha o acesso para intercâmbios, missões internacionais, e que a gente possa levar os pernambucanos para participarem das feiras internacionais, faça também essa articulação junto à Apex. Então, eu tenho total disposição a isso, inclusive relações internacionais com parlamentares de outros países, mantenho relações com esses parlamentares e com gestores de poder executivo de outros países, inclusive da América Latina. A gente, quando vê o quanto Pernambuco exporta para a Argentina em comparação ao que exporta para os Estados Unidos, a gente vê que tem que se investir no Mercosul enquanto mercado consumidor. Então, essa relação, esse intercâmbio, essa articulação, vocês podem contar comigo, porque é uma prioridade. Inclusive, como vocês bem sabem, minha família foi exilada, morou fora do Brasil. Eu também tive oportunidade depois de estudar fora do Brasil. Acho essencial que a gente faça esse intercâmbio, mas com Pernambuco de nariz para cima. A gente não pode ter um Estado que vá abaixar a cabeça e deixar ser dominado pelos que estão de fora. A gente tem que chegar e produzir, gerar emprego, gerar renda para o nosso povo, com o esforço de vocês que empreendem, que dão sangue pelo nosso Estado e que precisam dessa articulação junto do Parlamento Nacional, junto do Governo Federal. E isso eu tenho disposição e sei fazer, sem entregar.
0: Vamos a um rápido intervalo, daqui a pouco a gente retorna com a sabatina aos candidatos ao Senado.
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3: Terça-feira, 8 de setembro de 2026. O diretor executivo da Polícia Federal, William Marcel Murad, assumiu temporariamente a direção-geral da corporação. Ele substitui Andrei Rodrigues, que foi afastado do cargo nesta terça-feira por uma decisão do ministro do Supremo, André Mendonça. Ele foi oficialmente notificado da decisão judicial no início da tarde de hoje. A medida também afastou o diretor de inteligência da PF, Leandro Almada. William Marcel é delegado de carreira da Polícia Federal desde 2002 e já chefiou delegacias de repressão ao crime organizado no Nordeste e em São Paulo. Quase metade dos estudantes brasileiros de 15 anos usa ferramentas de inteligência artificial como o ChatGPT, pelo menos uma vez por semana, para o aprendizado. Segundo o PISA 2025, divulgado hoje, o Brasil está 2 pontos percentuais acima da média da OCDE. A diferença é ainda maior nas pesquisas para conhecer temas novos. 40% dos brasileiros recorrem à IA, 10% acima da organização. Outros 31% usam a tecnologia para resumir textos escolares e 27% para escrever uma redação inteira. É a primeira vez que o PISA mede o uso de inteligência artificial entre alunos. O governo Donald Trump deportou ao menos 45 brasileiros para outros países que não o Brasil desde janeiro de 2025. Segundo a Third Country Deportation Watch, 43 foram enviados a Costa Rica e outros 2 para países da África, como Libéria e Guiné Equatorial. Segundo a entidade, o número pode ser maior, porque o governo americano não divulga todos os dados sobre essas remoções. Parte dos brasileiros enviados tinha pedido proteção nos Estados Unidos por alegar risco caso retornasse ao Brasil. O Itamaraty afirma que acompanha os casos. No horário de Brasília, 2h34.
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1: Hora certa. 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
2: 2:38.
3: 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Betânia Ribeiro, boa tarde, Betânia.
4: Oi, Aldo, boa tarde para você e a todos que acompanham o CBN Total. Começando com informações da Caxangá, o trânsito na avenida está com pontos de retenção, principalmente no sentido centro, entre a altura da Estrada do Barbalho e a região do Zumbi. Para quem vai da Iputinga em direção ao bairro da Boa Vista, vale a pena desviar pela Avenida Maurício de Nassau, mesmo com alguns trechos de trânsito intenso também, e usar a Avenida Estevão da Costa para chegar a Caxangá num ponto mais adiantado. Já no sentido contrário, o trânsito na Caxangá flui um pouco melhor e é a opção mais rápida por enquanto. 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Betânia Ribeiro para a CBN Recife.
3: Obrigado, Betânia. Até já.
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3: Essa é a sabatina aos candidatos ao Senado por Pernambuco através da Rádio CBN. E

vai ter na redução do frete do polo gesseiro, que hoje está perdendo para a Espanha por conta do chamado frete de retorno. Então, a gente tem a obrigação de tirar a Transnordestina do papel. É uma questão, é um projeto de vida meu. Eu hoje tenho uma grande realização, que é ter mudado a vida de milhões de mulheres do Brasil. É, mais de 7 milhões de mulheres hoje conseguem ter acesso ao absorvente de graça por uma lei de minha autoria. Então, consegui transformar a vida dessas mulheres com articulação, unindo direita e esquerda no momento de extrema polarização do Brasil. E a gente precisa unir a bancada de Pernambuco, unir quem pensa diferente, do jeito que a gente fez quando conseguiu reverter a decisão do governo Bolsonaro de excluir o ramal Salgueiro Suape. A gente precisa tirar a Transnordestina do papel. E eu defendo que a gente dê condições ao governo estadual, meu governador João Campos, e a gente tem um projeto em conjunto da nossa chapa, que é ter uma construção da Transnordestina, do trecho do ramal Salgueiro-Suape, vindo de Suape para Salgueiro e de Salgueiro para Suape, para que a gente possa tornar mais competitiva, para que a gente possa articular junto à Companhia Siderúrgica Nacional, junto a diversos entes nacionais, que a gente consiga o financiamento para tirar do papel a Transnordestina e melhorar a questão do custo logístico, da possibilidade logística, melhorar também...

0: enfim, toda essa cadeia e também priorizar os principais aeroportos. Hoje, Serra Talhada está sem balizamento noturno. Garanhuns também. Araripina também. Então, a gente trazer investimentos para que os aeroportos funcionem e que a gente possa ter essa via de transporte aérea, ferroviária e também a rodoviária, que vai levar um tempo para a gente conseguir mudar totalmente esse modal.
1: Agora, a quinta e última pergunta, candidato. Os temas são ambiente de negócios, contas públicas e relações do trabalho. A senhora pode escolher entre as opções A, B ou C.
0: B.
1: B.
2: A redução da jornada de trabalho, o fim da escala 6x1, já são objeto de propostas em tramitação no Senado Federal, que poderão alterar significativamente a organização da produção e os custos das empresas. Para a indústria pernambucana, especialmente nos segmentos que operam em turnos ou de forma contínua, os impactos serão relevantes. A FIEP e a CNI defendem que mudança dessa natureza considerem as diferentes realidades dos setores produtivos e preservem a negociação coletiva como instrumento para a definição da jornada adequada às necessidades de trabalhadores e empresas, evitando regras gerais que possam comprometer a produtividade, a competitividade e a geração de empregos. Como senador ou senadora por Pernambuco, qual será a posição do senhor ou da senhora diante dessas propostas? E como atuará no Senado para assegurar que eventuais mudanças valorizem a negociação coletiva e considerem seus impactos sobre o emprego, os custos e a competitividade da indústria?
0: Doutor Ricardo, agradeço a pergunta, que a gente tem a oportunidade de se posicionar. Todos sabem aqui meu posicionamento sobre a escala 6x1. Eu sou a favor, inclusive sou uma das coautoras do projeto de emenda constitucional que estabelece o fim da escala 6x1, porque considero que é uma escravidão dos tempos modernos. A gente tem uma CLT que foi pensada na década de 40, no final da década de 30, e entrou em vigor na década de 40, assim como era o nosso Código Tributário Nacional, que foi pensado durante 10 anos até entrar em vigor e que estava na hora realmente de se renovar. Então, não condiz com o tempo atual essa escala 6x1. O trabalhador brasileiro precisa de um tempo para descansar, para produzir e para cuidar da sua saúde. Isso tem adoecido os brasileiros e brasileiras que precisam disso. Eu trabalho na escala 7x0, meu marido é médico, trabalha na escala 7x0, mas a gente tem condições de optar por isso. Tem gente que não tem condições de optar e que ou trabalha na 6x1 ou então não tem do que viver, ou então morre de fome. E essa reflexão que é feita de que vai impactar negativamente a economia foi feita também em outras ocasiões históricas. É só a gente relembrar historicamente quando foi abolida a escravatura, se dizia que o Brasil ia quebrar. Se dizia que o Brasil ia quebrar quando se estabeleceu o 13º, quando se estabeleceu estabeleceram os direitos trabalhistas. O próprio Acordo do Campo, que foi mediado por Miguel Arraes, quando já existia CLT, mas que os trabalhadores e trabalhadoras da palha da cana não tinham os direitos trabalhistas garantidos, também diziam que ia prejudicar a produção açucareira, sucroalcooleira de Pernambuco. Então, isso existe no imaginário do empresariado, acho legítimo ter essa preocupação, mas a gente tem que ressaltar que há essas alternativas, que o ganho para o trabalhador, para a trabalhadora, para a população de uma maneira geral, vai ser muito maior e que existem condições compensatórias para essa mudança de realidade. A gente já vê que a indústria, grande parte dela, já funciona na escala 5x2. A gente sabe disso. Então, o que vai afetar é muito pouco. É muito melhor um trabalhador com saúde, produzindo e com condições mentais e físicas de produzir melhor do que um trabalhador adoecido, de a gente ter uma sociedade doente, principalmente as mulheres. Porque a gente sabe que a escala 6x1 para as mulheres é muito mais exaustiva. E existem pesquisas que mostram que

mulheres, independente da classe social, a mulher de classe social mais rica, ela tem um trabalho doméstico, mesmo de carga mental, mesmo de gestão, de administração. Quando ela tem quem execute os serviços domésticos, ela tem uma dedicação maior ao serviço doméstico que o homem de uma classe social mais popular, mais humilde. Então, a mulher que trabalha no escravo,

0: condições de adaptar, sim, o Brasil a essa realidade e que, com isso, a gente vai fomentar uma geração de emprego, de renda e uma população que esteja apta a ganhar mais dinheiro e a consumir mais e, com isso, a gente sustentar a nossa economia de baixo para cima.
1: Muito obrigado pelas respostas. A partir de agora, candidata, a senhora tem até 10 minutos para suas considerações finais.
0: Posso voltar ao...
1: Por gentileza, fique à vontade, por favor. Lembrando que a candidata Marília Reis respondeu todas as perguntas aqui questionadas e agora vai para a sua fase final da participação nesse diálogo com a FIEP e Rádio CBN, tendo agora 10 minutos para suas considerações.
0: Bem, eu queria agradecer a todos os que fazem a FIEP, agradecer novamente a oportunidade de estarmos aqui discutindo, né, colocando os meus posicionamentos, dizer que mais importante do que eu dizer agora o que penso é o compromisso que eu tenho com vocês. E durante meu mandato de senadora da República, a gente vai estar trabalhando por Pernambuco. Eu vou estar lá no Congresso com a firmeza, com a coragem que vocês sabem bem que eu tenho para a gente defender o nosso Estado, para a gente defender que Pernambuco volte a ser um Estado forte, um Estado que tenha uma produtividade, um Estado que viva em pleno emprego e não com um desemprego maior do que a gente tem visto hoje em dia. Hoje em dia o Brasil tem uma taxa de 5,3% de desemprego, Pernambuco passa dos 8%. Eu quero Pernambuco com taxa de pleno emprego. Eu quero um Pernambuco em que a juventude tenha condições de trabalhar na CLT, sendo qualificada para isso, mas também que tenha condições de trabalhar por conta própria, porque a gente sabe que os anseios dos jovens são diferentes até da minha própria geração, que são os millennials, né, chamados millennials, quem vive, quem tem seus 20, seus 30 anos, pensa diferente, prioriza outras questões além da estabilidade. Então, a indústria de Pernambuco, eu garanto a vocês que vai ter uma senadora que vai estar lá defendendo incansavelmente. Eu sei que são vocês que são responsáveis por grande parte da geração de emprego, de renda para o nosso povo. Vocês cuidam dos trabalhadores de vocês. O Sistema S tem a capacidade de qualificar jovens, de qualificar quem não é tão jovem assim, mas que a gente sabe que hoje um homem ou uma mulher com seus 40, com seus 50 anos, estão em plena condição de produzir. Quem se aposenta também tem condição de continuar produzindo, de continuar trabalhando, de se qualificar, de começar novamente uma nova atividade. Eu quero um Pernambuco em que a gente tenha menos desigualdade entre homens e mulheres, que o trabalho da mulher não seja desvalorizado. A mulher que trabalha como chamam, artesanato, questões regionais, porque não é algo do Brasil, porque quando é de Pernambuco, quando é do Nordeste, é chamado de comida regional, de artesanato. Não, a gente tem que chegar e levar Pernambuco para o mundo, seja com os saberes, com a nossa cultura, seja com a nossa indústria, com a nossa capacidade, com o SUAP forte novamente, com o polo automotivo, com Goiânia crescendo do jeito que a gente vê, que tem a capacidade de crescer, com a infraestrutura necessária, com água na torneira, porque não tem como falar interiorização, desenvolvimento, em desenvolvimento de fato, sem essa infraestrutura, a infraestrutura ferroviária, logística, rodoviária e a infraestrutura de ter água, de ter uma matriz energética diferente. Então, esse é o Pernambuco que eu sonho entregar para as minhas filhas. Eu sou mãe de 3 filhas, tenho 42 anos e faz 20 anos praticamente que eu estou na vida pública e tenho esse compromisso com vocês, um compromisso de quem tem lado, mas que o meu lado, além de ser uma posição política e ideológica que vocês bem conhecem, meu lado é Pernambuco. Pernambuco vai estar como prioridade novamente com um Senado forte. Vocês sabem que, independentemente de coloração partidária, a gente já teve senadores fortes que estavam ali defendendo Pernambuco com influência, com condições de trazer investimento, com condições, por exemplo, de fazer a engorda da praia do litoral norte e, com isso, a gente trazer mais investimentos para o setor hoteleiro, o setor de turismo, que a gente possa trazer a qualificação profissional para que os jovens aproveitem as oportunidades que a gente vai conseguir criar, principalmente em articulação com o governo Lula, que a gente viu que, com todas as dificuldades, conseguiu não cortar direitos e crescer economicamente. O PIB cresceu, a inflação baixou, o desemprego baixou. Então, esse é um processo.

um processo de reconstrução de um Brasil que passou por um processo de desconstrução. A gente viu que, durante um tempo, o que o capital internacional queria no Brasil era transformar o Brasil numa fazenda, era acabar com a indústria nacional, acabar com a construção civil nacional. E a gente tem que lutar contra isso. O Brasil tem que ser soberano, independente, e a gente só consegue isso com uma indústria forte, com a economia forte e falando grosso com quem merece que se fale grosso. E pode ter certeza de que eu sou mulher, sou a única candidata a senadora, mas que sei muito bem falar com firmeza, defender nosso Estado, buscar investimentos e conheço cada pedaço de Pernambuco, conheço cada região, cada município. Sei bem quais são os potenciais. E quem conhece Pernambuco não tem como deixar de se apaixonar por Pernambuco. Pernambuco é um estado diverso. Quando a gente sai do Araripe, quando a gente sai de São Francisco e vem chegando até o Recife, a gente vê o potencial que Pernambuco tem. Quem produz leite, queijo, leite em pó, manteiga na bacia leiteira de Pernambuco. Quem produz o gesso está ali lutando contra todas as dificuldades para produzir. Quem produz a fruta e o vinho no Vale do São Francisco está ali também lutando contra as intempéries do semiárido. Quando a gente vê o comércio se desenvolvendo, Serra Talhada se transformando num polo de desenvolvimento, como tem se transformado, o Agreste produzindo moda e exportando, Toritama, a segunda cidade que produz mais jeans no Brasil, e a gente tendo condições de agregar outros elementos, de agregar valor, de levar Pernambuco para o mundo. A gente tem na região metropolitana uma vocação para um turismo de negócio, a gente tem uma vocação para levar as indústrias para o interior, qualificando a população. Então, vocês vão ter uma senadora que conhece cada pedacinho de Pernambuco, que é apaixonada por Pernambuco e que vai estar lá no Senado Federal lutando junto ao presidente Lula com a influência necessária, com o poder de articulação. Não é só poder porque eu sou Marília Arraes, não. É porque eu sei como fazer, eu sei como articular, eu sei como criar relações. Eu tenho respeito por quem pensa diferente, mas sem me desviar um milímetro dos compromissos ideológicos que eu tenho. E o compromisso ideológico de quem quer uma sociedade mais justa, com menos desigualdade, tem que passar pelo desenvolvimento, tem que passar por quem gera emprego, por quem gera renda, para que quem está empreendendo, vocês que estão empreendendo, não sejam penalizados por uma tributação injusta e que tenham um serviço adequado do Estado também. Que cada cidade onde haja uma indústria, onde haja uma empresa, onde haja um negócio, a população também seja assistida com acesso à saúde, com acesso à segurança pública, para que a gente possa rastrear cada centavo do crime organizado e trazer de volta para o investimento, mas considerando as desigualdades entre os estados. Hoje existe a lei antifacção. Pernambuco é o segundo estado do Brasil em termos de número de facções criminosas e que a gente precisa considerar o número de facções, o desafio que o Estado tem para enfrentar na segurança e também a capacidade de investir na segurança pública. Não é simplesmente chegar e considerar onde foi apreendido aquele valor. O valor tem que voltar em maior quantidade para aquele Estado que precisa mais. Eu sou mãe e a gente ama igual os filhos, mas trata diferente de acordo com as necessidades de cada um. E assim tem que ser o Brasil. E a discussão da revisão do Pacto Federativo vai se dar no Senado. A decisão dos senadores e senadora, no caso, esse ano, vai definir a próxima década do Brasil, praticamente. Vai definir o desenvolvimento, a economia, a escolha da diretoria do Banco Central, as agências reguladoras, o preço da passagem, o preço do financiamento da casa própria, o preço dos alimentos, a taxa Selic, que é definida pelo Copom. Todas essas escolhas se dão no Senado Federal. A estabilidade, o risco país, se por acaso houver outros impeachments, tem que ser tratado com muita maturidade, como exige a Casa, o Senado Federal, que é a Casa da Maturidade, para que a gente não eleve o risco Brasil, para que o Brasil não seja descredibilizado no cenário internacional. Então, tudo isso vai ser uma preocupação minha como senadora da República. Eu tenho maturidade, tenho tempo, vivência, tenho relações no Brasil inteiro para que a gente possa levar Pernambuco não simplesmente como estado do Nordeste, mas como um dos estados mais importantes do Brasil e que a indústria de Pernambuco pode contar comigo, para que a gente possa segurar na mão do pequeno, para que a gente possa segurar na mão do grande e juntos a gente crescer e colocar Pernambuco de volta na rota do desenvolvimento, com infraestrutura, com justiça social, sem esquecer que

0: Uma sociedade mais justa é uma sociedade melhor para se viver. Uma sociedade onde a gente diminui as diferenças entre ricos e pobres, entre homens e mulheres, entre pessoas de credo diferente, entre pessoas que têm ideologia política diferente, entre pretos e brancos, enfim. Quando a gente tem um Estado com menos desigualdade, é uma sociedade melhor para a gente viver, é um mundo melhor para a gente entregar nossos filhos. Muito obrigada a todos vocês.
1: Muito obrigado, candidata. A FIEP construiu um documento que reúne as principais propostas e prioridades para o desenvolvimento de Pernambuco, a agenda da indústria para Pernambuco, que está inclusive disponível pelo QR Code, que aparece aqui na tela, e sendo entregue nesse momento à senhora pelo presidente Bruno Veloso. A FIEP e a CBN agradecem a participação de Marília Reis. Teremos agora um rápido intervalo. Daqui a pouco a gente retorna com o diálogo com o candidato Paulo Rubens Santiago.
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3: Nós temos informações sobre o trânsito com a repórter Betânia Ribeiro.
4: Voltando com atualizações da BR-101, a rodovia tem trânsito bastante intenso agora no sentido Recife, entre a altura de Jardim Paulista e as imediações do Brejo da Guabiraba. Esse trânsito tem efeito das obras que estão em andamento no trecho. Para quem vem de Abreu e Lima em direção ao Derby, no Recife, a melhor opção agora é fazer o caminho pela PE-15. E a 101 também tem pontos de retenção em Igaraçu, com reflexos de uma ocorrência na região de Santa Maria, no sentido sul. Mas não tem desvios indicados para quem vem de Itamaracá em direção ao Recife. 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Betânia Ribeiro para a CBN Recife.
3: Ok, Betânia, muito obrigado pela informação.
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Terça-feira, 8 de setembro de 2026. O ministro das Relações Institucionais do governo Lula, José Guimarães, afirmou que o afastamento do chefe da Polícia Federal, determinado pelo STF, é uma intromissão e que a decisão

0: Teixeira como eleitoral. Ele ainda classificou a medida de André Mendonça como descabida e cobrou providências do Supremo. Mendonça afastou André Rodrigues depois de afirmar que vinha sendo monitorado ilegalmente pela inteligência da PF há mais de um mês. O interrogatório do tenente-coronel Geraldo Leite Rosa Neto foi adiado pela segunda vez. Ele é acusado de matar a esposa, a policial Gisele Alves Santana, com um tiro na cabeça em São Paulo. Inicialmente, a audiência estava prevista para acontecer em agosto, mas foi remarcada para esta terça-feira. Agora deve acontecer apenas no dia 5 de outubro. Nas redes sociais, o advogado da família de Gisele disse que o adiamento é parte de uma estratégia usada pela defesa do tenente-coronel para que o caso caia no esquecimento da sociedade. O depoimento do oficial é a última etapa antes da decisão que definirá se o réu será submetido a júri popular. Geraldo Leite se tornou réu na justiça por feminicídio e fraude processual. Ele está preso e nega os crimes. O integrante do Ministério das Relações Exteriores do Reino Unido afirmou que não há dúvida sobre a soberania britânica nas Ilhas Malvinas. A declaração ocorre após o presidente argentino Javier Milei anunciar a construção de uma base naval na região. Ele também disse que vai punir empresas que planejam iniciar a exploração de petróleo nas ilhas. Esta é mais uma fase da disputa diplomática entre Reino Unido e Argentina sobre o arquipélago e que estão na América do Sul, mas que pertencem ao território britânico. No horário de Brasília, 3:03.
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5: 3:05.
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9: Essa é a sabatina aos candidatos ao Senado por Pernambuco através da rádio CBN e FIEP.
10: E é com esse propósito que realizamos esse encontro. Ouvir propostas, conhecer prioridades e fortalecer um diálogo que seja desenvolvimento presente também no Congresso Nacional. Desejo a todos um diálogo produtivo, à altura dos desafios e da oportunidade do nosso Estado. Muito obrigado.
9: Muito obrigado, presidente. Com a palavra agora o candidato Paulo Rubens Santiago, que terá até 15 minutos para suas considerações iniciais. Candidato.
11: Boa tarde a todos e todas. Presidente, permita lhe cumprimentar os integrantes da Federação das Indústrias de Pernambuco e aqueles que nos acompanham pela transmissão. É uma alegria.

É muito grande voltar a essa casa. Eu estive inúmeras vezes na Federação das Indústrias, porque já exerci vários mandatos parlamentares. Eu tive a oportunidade de ser vereador de Recife, de 91 a 94, deputado estadual por 8 anos, de 95 a 2002, e deputado federal por 12 anos. E voltei a esta casa em 2014 como candidato a vice-governador na chapa encabeçada por Armando Monteiro. E é uma alegria também porque, quando fui deputado estadual e deputado federal, tomei inúmeras iniciativas na perspectiva do diálogo com os setores da indústria e do comércio de Pernambuco. Permitam-me compartilhar aqui algumas dessas iniciativas. No meu primeiro ano de mandato como deputado estadual, em 1995, eu recebi o prêmio Leão do Norte. Os mais antigos lembram-se dessa premiação que a FIEP e a Associação Comercial concediam aqueles deputados e deputadas que se destacavam. E no meu primeiro ano de mandato, em 1995, há 31 anos, eu fui considerado o deputado mais atuante na área de economia de Pernambuco. Fui o coordenador da primeira audiência pública que relacionou a economia do Nordeste com o Mercosul. E tive o prazer de ser convidado pela FIEP e pela Associação Comercial para irmos para 2 audiências em Montevidéu e Buenos Aires, já naquela ocasião, antes da virada do século, debatendo as perspectivas para que a economia de Pernambuco e do Nordeste pudesse disputar um mercado tão importante. Chegando ao Congresso Nacional, eu atuei em diversas comissões nos meus 12 anos de mandato, mas sobretudo na Comissão Mista de Orçamento, Planos e Fiscalização. Porque quando a gente pensa qual é o papel do Estado em relação à indústria, à economia, ao comércio, aos negócios e aos serviços, temos que pensar com que recursos atua o Estado. O Estado não é um ente abstrato. Ele impõe à sociedade uma carga tributária e, ao se financiar, ele tem o dever de devolver à sociedade essa tributação por meio de serviços, por meio de incentivos, por meio da seleção daquilo que se considera prioritário para o Estado atuar para o desenvolvimento nacional. Eu sou professor da Universidade Federal de Pernambuco, sou professor do Departamento de Educação Física da Universidade, eu tenho mestrado em Educação, doutorado em Educação, e as minhas áreas de pesquisa são exatamente macroeconomia, orçamento público e financiamento da educação. Como eu estudo economia e financiamento, eu também sou colaborador da Fiocruz, sou colaborador do Departamento de Serviço Social, sou colaborador do curso de Gestão Coletiva da Saúde da UPE e da Faculdade de Medicina de Pernambuco nos estudos acerca do orçamento da saúde e da Seguridade Social. E considero que o desafio de disputar uma eleição para o Senado, ele é fundamental para esse momento que o país está enfrentando. Eu estava me preparando para um pós-doutorado, quando, diante dos últimos acontecimentos, fui convidado pela minha federação, pessoal, rede, com o apoio do PCB, para enfrentar essa disputa. Porque a cada dia são mais e mais frequentes as operações da Polícia Federal envolvendo deputados e senadores, com fortes indícios de má gestão das emendas ao orçamento público, da gestão do orçamento público. E eu, que tive a experiência, lá em 2003, há 23 anos, de constituir, com deputados do Amazonas, do Ceará e do Rio de Janeiro, a Frente Parlamentar de Combate à Corrupção, em 2003 e 2004, fui convencido a colocar meu nome à disposição da nossa federação, não para me apresentar como candidato A, B ou C à presidência da República. A nossa federação indica o voto para a reeleição do presidente Lula, mas eu não estou me apresentando como candidato ao presidente Lula. Eu tenho que me apresentar como alguém que vai ter 8 anos de mandato, que vai discutir 8 vezes o orçamento anual da União, que vai passar por 2 planos plurianuais e, por estar relacionado à área de orçamento e pesquisa, eu considero extremamente importante que o mandato de senador diga para a sociedade o que ele quer fazer nos seus 8 anos. O Brasil, muitos dos senhores sabem, das senhoras sabem, o Brasil foi paulatinamente abandonando a sua capacidade de planejar o seu desenvolvimento. Há 3 semanas, eu tive o prazer de ser o único candidato ao Senado presente no lançamento de uma publicação muito importante, editada por Francisco Cunha e Ricardo Almeida, dando conta do desmonte dos órgãos de planejamento do Estado de Pernambuco. E
nas inscrições que se seguiram.

eu fiz algumas observações que considero importantes compartilhá-las aqui com os senhores e as senhoras. Em primeiro lugar, não tem como, numa economia completamente entrelaçada, regional e mundialmente, adotarmos uma postura de meros espectadores do que outros países fazem lá fora. É condenarmos-nos ao suicídio econômico. Em segundo lugar, não há como recuperarmos uma economia monetária de produção, para usar um termo bem keynesiano, que muitos de vocês conhecem, se nós não enfrentarmos essa opção improdutiva, essa opção suicida para o orçamento público, que é o rentismo. Ou seja, o Brasil vem sendo levado a sucessivos governos por uma política monetária de altíssimas taxas de juros que desfocam a necessidade de uma economia voltada para a produção de bens e serviços, para a recuperação da taxa de investimentos, na formação bruta do capital fixo, questões que lá atrás eu ouvi numa audiência pública, na Assembleia Legislativa, apresentadas por Dr. Edson Moura Mororó, quando sofreu um processo de concorrência com uma grande multinacional do setor de acumuladores e já demonstrava naquele momento, lá nos anos de 95 a 98, a necessidade do Brasil disseminar por todo o território a cultura do planejamento para orientar o seu desenvolvimento. Então, nós estamos hoje conduzidos por um condomínio macroeconômico, e posso falar aqui muito à vontade, porque eu estudo isso, pesquiso, publico, desenvolvo cursos, um condomínio macroeconômico que atenta contra a indústria, que atenta contra a produção, que atenta contra a expansão e a qualificação dos empregos. Pernambuco tem uma especificidade que é ser hoje um estado com todo o seu território ofertando ensino superior. E por ser uma oferta via universidade pública, essa oferta traz conjunto a pesquisa, a pós-graduação e a formação de qualidade. Diferentemente de outros setores da educação privada que atuam predominantemente na graduação. Muitos de vocês sabem que 95% da pesquisa e da inovação no Brasil são feitas a partir do Estado e das universidades federais. E eu sou um parlamentar que sempre atuei na área do orçamento público. E já iniciei esse rol de sabatinas e debate defendendo a suspensão das emendas parlamentares, a elaboração de um código de ética para a gestão do orçamento, defendendo a expansão dos investimentos na universidade pública, porque ela é movida por um condomínio de ações que envolvem ensino, pesquisa, extensão e inovação, mas eu preciso ter como contrapartida uma alteração das leis que regem o orçamento público. O nosso país, desde 4 de maio de 2000, foi capturado por uma concepção de política fiscal que eu considero errônea, e a literatura nas universidades tem comprovado o que eu tenho dito. Ou seja, em nome de uma política de combate à inflação, aprovou-se de contrabando uma teoria da inflação de demanda que não é correspondente à realidade brasileira. Qualquer estudante de economia, e eu estou aqui com o professor Enildo Meira, da Católica, que é candidato a deputado federal pelo PSOL, qualquer estudante de economia sabe que a nossa inflação não é monocausal. A nossa inflação tem causas estruturais, como já apontava Inácio Rangel no final dos anos 50 e início dos anos 60. Mas impôs-se uma teoria de que a nossa inflação é 100% de demanda. E como é que eu controlo a demanda? Controlando o crédito, aumentando as taxas de juros e retirando do orçamento aquela porção da receita que o Estado deveria aplicar na infraestrutura e no seu desenvolvimento. Nós pagamos um preço muito alto por conta disso. Primeiro, pela omissão da maior parte dos parlamentares em debater a política econômica. A política econômica é a mãe de todas as políticas. É da política econômica que deriva o investimento, o lucro, a renda, a circulação da riqueza e o financiamento do Estado. Mas criou-se um mau hábito de que política econômica é complicado, tem que deixar para a mão invisível do mercado. E o mercado, todos nós sabemos que hoje temos no nosso país, no século XXI, não é o mercado do século XVIII com Adam Smith. O mercado hoje, ele é predominantemente controlado sob a condução dos fundos financeiros e fundos de investimento. Isso faz com que o Estado, ele tenha que escolher. Ou eu vou me transformar num Estado refém dessa acumulação improdutiva, ou eu vou me caracterizar por um Estado que pensa a sociedade com a própria sociedade. E eu dei inúmeras demonstrações à época, como deputado federal e como deputado estadual do PT, de não ter preconceito nenhum com a indústria, com o comércio, com as cooperativas, nenhum, pelo contrário. Sempre procurei viabilizar um processo de debate, um processo de discussão, viabilizando uma construção coletiva para as saídas

0: que nós temos que enfrentar para Pernambuco, para o Nordeste e para o Brasil. Então, eu enfrento essa disputa para o Senado com muita tranquilidade. E creio que essa oportunidade e as demais oportunidades que estão sendo entregues pelas demais instituições são fundamentais para a democracia. Vocês sabem que a lei eleitoral brasileira privilegia grandes partidos, grandes coligações, agrupamentos muito ricos. E se não houver, como dizia Newton, nada que se interponha a essa inércia, não muda nunca. Sempre os grandes partidos vão ter os candidatos favoritos com muito dinheiro para contratar pessoas, colocar bandeiras nas calçadas, mas qual é o conteúdo do debate? Não tem. Me desculpem os meus concorrentes, com todo respeito, não tem. Eu venho tentando debater política econômica, política monetária, política cambial, porque são questões estruturais. Eu não me esqueço, doutor Edson Moura Mororó, falando da concorrência internacional à sua empresa. Eu não me esqueço de outros fóruns dos quais eu participei, em que a discussão de juros e câmbio, ou ela se fazia, ou a gente pereceria. Porque são dois preços fundamentais de qualquer economia concorrencial. Não há espaço para sermos espectadores. Nem dentro do Brasil, o Nordeste e a sua relação com o Sul e o Sudeste, nem o Brasil sendo espectador do que se passa lá fora. Porque há 76 anos o que era a China? Há 76 anos o que era a Coreia? Eu sou pesquisador da Associação Nacional de Pesquisa em Financiamento da Educação, sou diretor da associação. Publicamos no ano passado um estudo comparando os investimentos per capita em educação de vários países. O senhor sabe qual foi o país que deu o maior salto per capita de investimento em educação? A Coreia. 9.000% no espaço de menos de 20 anos. Qual é o investimento em educação que o Brasil tem feito? O Brasil está patinando em 5,1% do PIB e a maior parcela desse investimento é assumida por estados e municípios, que são os elos mais fracos da cadeia tributária. Quem mais arrecada é a União, mas quem maior participa da contribuição financeira são os estados e municípios. Nós temos 110 milhões de brasileiros de 24 a 69 anos, sequer sem o ensino médio concluído. 110 milhões. Sabe quanto nós matriculamos na educação de jovens e adultos no ano passado? 2 milhões e 200 mil brasileiros. Para 110 milhões de 24 a 69 anos, sem a escolarização da educação média. Então, ou nós fazemos um esforço de rompermos com esse modelo que tributa mal e desigual a maioria da sociedade, que comprime o crédito para atender uma meta monetária irreal, porque somos um dos poucos países que usam um regime de metas de inflação para um ano, a maior parte usa um regime de metas para dois, três, quatro anos, para acomodar as medidas de combate à inflação. No Brasil, há uma radicalidade que só beneficia o rentismo e não distribui de forma igualitária a capacidade de investimento do Estado. Então, eu estou fazendo essa campanha, estou de olho nos indecisos, são 26% para o Senado, estou de olho nos eleitores que declaram querer votar branco ou nulo. Não é por aí, o caminho não é o distanciamento, o desinteresse, a omissão. O caminho é escolhermos candidaturas que tenham capacidade de fazer esse debate. E eu me considero, depois de muitos anos, como parlamentar, como pesquisador, eu estou com 71 anos, podia muito tranquilamente estar cuidando da minha carreira acadêmica, fazendo meu pós-doutorado, publicando meus livros, mas aceitei esse debate porque me considero um candidato qualificado, com demonstração ao longo da carreira de uma vida democrática, e estou aqui à disposição da FIEP, como sempre estive na Assembleia, na Câmara Federal, para debatermos quais são os compromissos de um mandato de senador para com o desenvolvimento nacional, para com o desenvolvimento de Pernambuco. E estou à disposição de vocês. Obrigado.
1: Muito obrigado, candidato Paulo Rubem. Neste momento tem início o bloco de perguntas e respostas. O tempo para cada resposta é de até 4 minutos. Serão 5 temas e o senhor deve escolher uma das 3 opções a seguir em cada uma das temáticas. A primeira pergunta tem como temas política industrial e competitividade. O senhor pode escolher, por gentileza, entre as opções A, B ou C. Qualquer lugar que o senhor olhar tem monitor.
0: A. Opção B de bola.
1: A B. Vamos lá então. B.
2: O custo e as condições de acesso ao crédito continuam sendo obstáculos ao investimento industrial, especialmente para pequenas e médias empresas. Como senador ou senadora por Pernambuco, que medidas defenderá para ampliar o crédito de longo prazo e melhorar o acesso das indústrias pernambucanas ao BNDES, ao Banco do Nordeste, ao FNE?

0: aos fundos garantidores e aos demais instrumentos federais de financiamento, preservando e fortalecendo os mecanismos destinados à redução das desigualdades regionais.
1: Muito bem, pergunta bastante importante, por quê? Porque ela coloca em relevância o papel do Estado. A gente está há mais de duas décadas ouvindo uma ladainha sem fundamento de que temos que reduzir o Estado. Temos que ter Estado mínimo. Para quem? O que a pessoa acaba de me perguntar é qual é o papel do Estado no fomento ao crédito. Mas, ao mesmo tempo, eu não vou ter democratização do crédito se eu não mudar a política monetária. A política monetária, ela está contaminada por uma concepção de inflação de demanda. E quando o Banco Central passa a operar essa política monetária, o que é que ele faz? Ele faz uma coisa chamada operações compromissadas com os bancos privados. O Banco Central entrega títulos públicos ao banco privado, retira dos bancos a sua sobra de caixa e os remunera com a taxa Selic. Ou seja, os bancos não estão nem aí para a oferta do crédito, porque ele tem uma remuneração líquida com a taxa Selic e não precisa ofertar o crédito. Então, nós temos que ter uma política econômica de oferta de crédito em que os bancos públicos e os fundos de investimento públicos façam concorrência, primeiro com o Banco Central e segundo com os bancos privados. Não há nenhuma justificativa para nós termos bancos públicos que não se diferenciam dos bancos privados na oferta do crédito. Segundo, o próprio governo federal deixa de aplicar os seus fundos de investimento e os mantém, pasmem, aplicados na renda fixa. Eu tenho coordenado, eu fui em 2010, há 16 anos, o único deputado pernambucano da CPI da dívida pública. E fizemos essa investigação. Como é que nós vamos ofertar o crédito e reduzir o custo da oferta do crédito se o Banco Central oferece para os bancos título público sem que os bancos tenham que oferecer o crédito, sem dar um prego numa barra de sabão, costurar uma barra de calça, plantar um pé de coentro? Como? Se eu não mudar a orientação do Banco Central. Isso não é submeter a política monetária a nenhum interesse eleitoreiro ou responsável do Poder Executivo. A pergunta é clara: qual é o papel do Estado no fomento ao crédito? Então, eu, que já fui deputado federal da Comissão de Orçamento, titular da CPI da Dívida Pública, quero exercer o mandato de senador para quê? Para lutar pela mudança da política monetária, por um papel diferenciado para os bancos públicos e para os fundos de investimento públicos, para a gente poder recuperar a capacidade de investimento na formação bruta do capital fixo. Nós estamos há 20 anos em 17º lugar em 20 países industrializados do mundo, aplicando 16, 17%. A China está há 20 anos aplicando 40% do seu PIB na formação bruta do capital fixo. Não tem como concorrer com a China. Só tem como concorrer ou com a China, ou com as potências europeias, ou com os Estados Unidos, se nós mudarmos essa relação de dependência de que o Banco Central decide tudo, inclusive dar dinheiro para banco sem ofertar crédito, e aí reorientar essa política macroeconômica, reorientar a política monetária. Por quê? Porque a política monetária é a mão do Estado na preservação da moeda, no combate à inflação, mas não pode, de um lado, dar o alimento para a economia e, de outro, sangrar a economia com a maior taxa de juros do mundo. Isso é suicídio. Eu quero fazer esse debate e só vou conseguir fazê-lo se eu for eleito senador de Pernambuco.
2: A segunda pergunta, os temas são inovação, capital humano e comércio exterior. E o senhor pode escolher entre as opções A, B ou C.
1: Aqui é bom que a gente nem precisa pedir ajuda aos universitários, né?
2: Ela vai completa.
1: Eu quero a letra A.
2: A.
3: O Brasil ainda enfrenta dificuldades para transformar pesquisa e conhecimento em inovação aplicada, novos produtos e ganhos de produtividade, especialmente nas pequenas e médias empresas. Como senador ou senadora por Pernambuco, que medida defenderá para ampliar e dar maior previsibilidade aos instrumentos federais de financiamento, incentivo e apoio à pesquisa, desenvolvimento e inovação, estimular a adoção de tecnologias como inteligência artificial, automação e indústria 4.0 e fortalecer a integração entre empresas, SENAI, universidades e centros de pesquisa, de modo a aumentar a capacidade de inovação da indústria pernambucana?
1: Olha, eu juro a vocês que eu não combinei nada com os perguntadores. Mas eu sou professor da Universidade Federal de Pernambuco, do Centro de Ciências da Saúde. Eu interajo com os meus colegas dos demais centros, do Centro de Informática, do Centro de Tecnologia e Geociências, no Centro de Ciências Exatas. Gente, nós temos Pernambuco coalhado de universidades federais e institutos

0: Federais de Educação. Ponto 1, não tínhamos em 2002. Primeira vantagem. Segunda vantagem, na universidade você não é apenas docente, você é pesquisador, você trabalha pesquisa, faz inovação. Eu preciso olhar a universidade sob essa perspectiva. Vocês conhecem certamente algumas publicações, alguns estudos, eu me referencio muito no livro O Estado Empreendedor, da Mariana Mazzucato, que ela mostra de onde veio essa potência das big techs, dessas grandes empresas de informática. Lá na origem, quem financiou os fundos? Foi o Estado. Porque a iniciativa privada, ela corre e ela não vai tirar do seu rendimento, do seu lucro, a fundo perdido para financiar a pesquisa. Agora, qualquer um de vocês que entrarem no Tesouro Transparente, baixarem os relatórios anuais e acessarem as funções públicas, o nosso orçamento de ciência e tecnologia é ridículo. Por quê? Porque a prioridade não é financiar a ciência e tecnologia. A prioridade é financiar os encargos da dívida pública. Ou seja, eu tenho um país deitado eternamente em berço esplêndido, ao som do mar e à luz do céu profundo. Não vai para lugar nenhum desse jeito. Eu preciso mover o orçamento público, uma carga tributária de 32,32% do PIB, e livrar o orçamento de ciência e tecnologia do arcabouço fiscal. Isso é matemática pura. Eu só vou ter um orçamento de ciência, tecnologia e inovação competitivo se passar pelas universidades. Porque quem são os grandes baluartes da pesquisa e do financiamento à ciência e tecnologia no Brasil? As universidades públicas. E elas não podem hoje ter um orçamento de custeio. Eu assisti a defesa do memorial do professor Alfredo Gomes, o meu reitor da UFPE, para professor titular. É uma denúncia contundente do sucateamento do orçamento de custeio e investimento das universidades. Então, eu tenho um potencial disseminado em todo o território. São mais de 120 unidades de universidades públicas e institutos federais, mas com um orçamento retido para atingir a meta fiscal, que atende, em primeiro lugar, ao ganho da renda fixa do capital improdutivo. Então, eu fui deputado federal, briguei contra isso, fui deputado estadual, briguei contra isso, quero ser senador para brigar contra isso. Isso é um contrassenso. Quais são as medidas com as quais eu me identifico? Liberar o orçamento de investimento em ciência e tecnologia das amarras do arcabouço fiscal, qualificar as universidades federais mediante investimentos robustos no seu orçamento de investimentos e, em cada estado, criar um grande sistema público-privado para pensar a inovação e a competitividade. Não adianta a universidade produzir conhecimento que não alavanca a produção. Não adianta a produção querer se virar sozinha sem a contrapartida das universidades. Não há incompatibilidade entre ambas as coisas. O que nós temos é um pensamento único, há 26 anos, implantado na Fazenda, no Planejamento e no Banco Central, que sequestra a capacidade do Estado pensar, sequestra as condições de operação das suas universidades, consequentemente sacrifica a exaustão, a inovação e a ciência e tecnologia. Eu quero trabalhar lá no Congresso, na Comissão de Ciência e Tecnologia, na Comissão de Assuntos Econômicos, e não só ficar no Senado, porque é muito enfadonho. Eu quero estar no meu estado, com a FIEP, com as universidades, com o campus de Petrolina, com a Univasf no Vale do São Francisco, com a UFAP em Garanhuns, com a Universidade em Serra Talhada, com a Universidade Estadual em Salgueiro, para que essa produção circule e a gente estabeleça metas comuns da Federação das Indústrias, com o setor da inovação e com as universidades.
1: Vamos a um rápido intervalo, daqui a pouco a gente retorna com a sabatina aos candidatos ao Senado.
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Terça-feira, 8 de setembro de 2026. 11 diretores da Polícia Federal manifestaram seu total apoio ao diretor-geral afastado da corporação, Andrei Rodrigues. No comunicado, eles colocaram seus cargos à disposição para o delegado William Murad, substituto dele. A nota foi publicada algumas horas depois da decisão do ministro do Supremo, André Mendonça.

0: Mendonça, que também determinou o afastamento preventivo de Leandro Almada, da Diretoria de Inteligência do órgão. Os diretores afirmam que as acusações que baseiam a medida do ministro afrontam a história, a credibilidade e o compromisso que pautam as condutas da Polícia Federal. A Polícia Civil descartou a hipótese de suicídio e investiga como feminicídio a morte da técnica de radiologia Larissa da Cruz Morata, de 29 anos, na Grande São Paulo. Segundo a perícia, a trajetória da bala não é compatível com a versão de suicídio apresentada pelo marido. O soldado da Polícia Militar Vinícius Costa Silva, de 26 anos, foi preso temporariamente e levado ao presídio Romão Gomes. Ele nega o crime. Os presidentes dos Estados Unidos, Donald Trump, e da Rússia, Vladimir Putin, falaram ao telefone para discutir o fim da guerra na Ucrânia. Os líderes conversaram ainda sobre uma retomada em larga escala das relações entre os dois países. De acordo com o governo russo, durante a ligação, Putin garantiu a Trump que não tem planos de atacar a Europa. O telefonema durou mais de uma hora. O furacão Luwil passa próximo do Havaí nesta terça-feira e gera um alerta de ventos fortes, chuvas intensas e ondas gigantes. A informação é do Centro Nacional de Furacões. O fenômeno de categoria 2 chegou a ventos de 177 km por hora, deixando dezenas de milhares de casas e empresas sem energia elétrica. No horário de Brasília, 13h33.
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6: A precariedade e a insuficiência de alguns trechos da malha rodoviária elevam o custo logístico da indústria pernambucana e compromete a integração dos principais polos produtivos do estado. Como senador ou senadora por Pernambuco, quais obras e intervenções rodoviárias federais considera prioritárias? A exemplo do trecho do Arco Metropolitano, sob responsabilidade do governo federal, e como pretende atuar por meio da legislação do orçamento da União, da fiscalização e da articulação junto ao governo federal para garantir prioridade, recursos e continuidade a esses investimentos, especialmente nos corredores estratégicos para a indústria de Pernambuco.
7: Bom, todo mundo se lembra o que que aconteceu com a nossa rede ferroviária. Presumo que alguns dos senhores e senhoras já tenham viajado à Europa. Onde foi parar o nosso modal ferroviário de transporte de carga? Onde foi parar a nossa infraestrutura nesses últimos 50 anos?

0: O Brasil fez uma opção suicida de abrir mão da sua capacidade de investimento na infraestrutura em alguns setores para transferir concessão à iniciativa privada. Já me manifestei acerca disso. Eu considero um escândalo o que está acontecendo com a Transnordestina. É uma concessão pública. Há 23 anos, em abril, em 2003, eu denunciei ao Congresso Nacional a ação da Procuradoria da República, que pediu o cancelamento da concessão e a suspensão do repasse de recursos. Eu denunciei em abril, em junho de 2003, o então deputado ex-governador Miguel Arraes fez a mesma denúncia no Congresso. E assim se passaram 23 anos. O que, que a gente ganhou de presente? A devolução do trecho Salgueiro Suape pela concessionária. Então, quando o Estado é fraco, todo mundo manda. Quando o Estado é forte para planejar, para chamar os parceiros privados, os parceiros públicos e coordenar um processo de recuperação da capacidade de investimento, a coisa funciona. Mas a gente foi vítima de uma política neoliberal de desmonte do Estado. Ora, se o Estado não tem força para regular, para planejar e para apontar caminhos, o setor privado vai atender ao controle do capital. Pernambuco inteiro precisa, de acordo com suas cadeias produtivas, vou dar um exemplo. Eu dei esse exemplo na Rádio Jornal essa semana. As economias de base local, a produção do mel em Salgueiro, a produção do couro e do ferro em Cachoeirinha, a produção do milho no Cedro, a produção do ovino caprinocultura no sertão do Araripe e parte do sertão do São Francisco, a fruticultura irrigada no sertão do São Francisco. São o quê? São polos. Esses polos precisam de investimento tecnológico, de melhoria da qualidade, das relações de trabalho, mas precisam de infraestrutura. Quando o Estado desmonta sua capacidade de planejamento, eu ou ela, qualquer um, fica no Palácio do Campo das Princesas assistindo o que é que está acontecendo como se fosse algo natural. Nada que nos aflige é natural. É fruto de decisões econômicas e políticas. Pernambuco assistiu passivamente a devolução do ramal Salgueiro Suape pela concessionária. E não acontece nada, não tem sanção, não tem devolução do dinheiro público que foi entregue. Então, volta a discussão do papel do Estado para fazer o planejamento econômico, para fazer a definição das grandes cadeias produtivas. Eu acompanhei no Cedro, maior produção de milho, o papel do investimento para poder dinamizar a produção do milho naquela região. Eu acompanhei lá no sítio Lazão, em Salgueira, a produção do mel que não era centrifugado. E o que aconteceu quando a gente conseguiu com o Ministério da Agricultura centrífugas para melhorar a qualidade do mel? Ora, se eu olhar para o Estado inteiro, eu que trabalho com a cultura, eu vou ver a Mata Norte pujante na cultura. Qual é o investimento que Pernambuco faz por parte do Estado? Não estou falando de festa. Festa sempre tem. Qual é o investimento para os 12 meses do ano para você dinamizar a cadeia produtiva da cultura? Então, o Estado tem que ter um diagnóstico para não jogar dinheiro fora. E diagnóstico só se faz com instrumentos de planejamento, Estado, universidades. A SUDENE está aí, ressuscitada, tentando cumprir um papel no planejamento e no fomento, mas a gente tem que colocar as universidades nesse processo. Eu estou falando como professor da universidade e quero defender o papel da universidade pública nessa integração e na superação desses gargalos da infraestrutura.
1: Agora, a quinta e última pergunta. Os temas são ambiente de negócios, contas públicas e relações do trabalho. O senhor pode escolher entre as opções A, B ou C.
0: Opção C.
2: A elevada despesa pública, a baixa eficiência do Estado e a dificuldade de controlar a trajetória das contas públicas contribuem para pressionar os juros e o custo de capital, reduzindo a capacidade de investimento público e privado. Considerando a defesa da FIEP e da CNI por um ambiente econômico mais eficiente, com responsabilidade fiscal e melhor qualidade do gasto público, como senador ou senadora por Pernambuco, qual será a posição do senhor ou da senhora em relação a uma reforma administrativa voltada ao aumento da eficiência do setor público? E que outras medidas defenderá para garantir a sustentabilidade das contas públicas, reduzir a pressão sobre os juros e ampliar a capacidade de investimento do país em áreas estratégicas para o desenvolvimento e a competitividade?
0: Muito bem. Eu não sou negacionista econômico. Eu sou professor da universidade, dialogo com os meus colegas do Brasil inteiro. E nós temos literatura, pesquisa, produção acadêmica de sobra para dizer democraticamente, permitam-me divergir dois terços do que o colega me perguntou. Ou seja, o nosso problema não é o excesso de gastos do Estado, é com o que o Estado gasta. Me apontem num

0: segundo, qual nação superou seus entraves que ela não passou por algum tempo por um período de déficit público? A questão não é o déficit público, é para que você faz o déficit. Quando eu estava na CPI da dívida pública, ouvi Carlos Lessa, que muitos de vocês lembram-se dele, reitor da UFRJ, ex-presidente do BNDES. Ele nos deu uma aula falando do Brasil, dos países europeus, dos Estados Unidos, da China, da Ásia. Dívida pública tem que ser levada em consideração a taxa de juros, a maturidade e o objeto da dívida. O Brasil está desde 1994 fazendo uma política de endividamento improdutiva. Alguém aqui já teve paciência para ler uma ata do Copom, do Comitê de Política Monetária do Banco Central? Vocês vão observar, aqueles que não leram, a quantidade de subjetividades, de convenções e de dogmas de interesse daqueles que tomam o Banco Central de assalto. Não está escrito em nenhum compêndio de teoria monetária econômica que para ser diretor do Banco Central tem que vir do Bradesco, do Itaú, do Santander e do Safra. Não está escrito em lugar nenhum, isso é uma convenção. O Brasil gasta mal, não porque gasta com servidor público, não porque gasta com universidade pública, não porque gasta com o SUS ou com a infraestrutura. O Brasil gasta mal porque ele está gastando boa parte da sua arrecadação com uma dívida improdutiva. Antes de 1990, a dívida brasileira era uma dívida contratual, vinculada a projetos, ferrovia, porto, aeroporto, laboratório, hospital universitário, universidade pública, financiamento do Banco Mundial para o ensino médio no Nordeste. Depois do governo de Fernando Henrique, sequestraram a capacidade de investimento. Eu não posso negar o que os meus colegas produzem cientificamente nas universidades. Então, nós temos que desmontar. Por isso é que eu vou apresentar um projeto de lei complementar chamado Lei Geral de Desenvolvimento e Mobilidade dos Recursos. O recurso tem que circular, ele não pode ficar preso na conta financeira do Tesouro para pagar encargo da dívida pública. Eu defendo uma auditoria da dívida pública, porque é constitucional. A gente não pode normalizar o que não é normal. O Brasil precisa de uma política monetária que busque a estabilidade da moeda, porque ela é essencial para o planejamento econômico. Ninguém faz planejamento com inflação de 8, 10, 12, 15, 20% ao ano. Mas não pode cometer a insanidade de dizer que essa inflação é 100% de demanda. O Banco Central, olhem a hipertrofia do poder do Banco Central. O Banco Central tem assento no Conselho Monetário Nacional. Lá ele discute a inflação. Lá ele produz o diagnóstico da inflação. Essa é a maior armadilha. E depois ele vai para o Copom definir a taxa de juros. E ele se baseia em quê para definir a taxa de juros? Na pesquisa Focus. Gente, quem faz a pesquisa Focus? As instituições financeiras. É chamar a raposa para tomar conta do galinheiro. Então, eu quero ser uma voz no Senado que vai rediscutir a política econômica na perspectiva do investimento, do emprego, da competitividade, mas o Estado como alguém que vai alavancar esse projeto e não virar um Estado refém de uma acumulação que não entrega nada para a sociedade. 1,1 trilhão de juros no ano passado. Entregou o que para a sociedade? Nada. Agora, se eu transformar 500 bilhões em investimento, crédito e inovação, aí eu mudo o que eu entrego para a sociedade. Essa é a minha visão, é o que eu quero defender no Senado.
1: Muito obrigado, candidato, pelas respostas. A partir de agora, eu devolvo a palavra ao senhor. O senhor tem até 10 minutos para suas considerações finais.
0: Eu me acostumei a falar 5 no pequeno expediente ou 15 no grande expediente, então vou ficar no meio do campo. Gente, primeiro reitero aqui que é um prazer muito grande estar aqui na Federação das Indústrias. Tive o prazer de ser convidado há 12 anos para ser vice-governador do Estado com Armando Monteiro. Sou membro da Frente Parlamentar do Cooperativismo. Já fui deputado da Comissão de Desenvolvimento Econômico da Câmara Federal. A minha federação indica o voto para a reeleição do presidente Lula. Meu candidato a governador esteve aqui, Ivan Moraes. Não vou ficar aqui me perguntando, será que eu sou o candidato de Lula? Eu não vou dormir com esse pesadelo. Tem gente que dorme com esse pesadelo e acorda no guia eleitoral se dizendo candidato de Lula. Eu voto no Lula, por convicção, democraticamente. Mas a minha preocupação é o que, que eu penso da realidade brasileira, o que, que eu penso da economia de Pernambuco, como eu quero exercer um mandato de 8 anos. E vou lá para dizer, tem que suspender a emenda parlamentar, tem que extinguir o orçamento secreto. Você tem hoje deputados e deputadas, senadores e senadoras, que no primeiro ano de mandato já tem 56 milhões para dizer vou levar o hospital para tal canto, vou levar o hospital para tal canto. Isso não é SUS. O SUS tem um regime regionalizado e hierarquizado de decisões sobre investimentos e sobre incorporação de tecnologias. Tem gente propondo distribuir caneta Monjaro para emagrecimento das pessoas com obesidade. Isso não é política de saúde, isso é uma agressão ao SUS.

Você vai produzir saúde quando você trabalhar prevenção, cuidado e atenção especializada. Para isso eu tenho que universalizar a atenção primária. Para isso eu tenho que universalizar o acesso à atividade física. Nós temos uma população jovem desnutrida e ao mesmo tempo obesamente precoce. Ou seja, não tem como pensar uma

receita, ela está pagando penduricalho, privilégio. Eu vou dar dois exemplos aqui. Eu fui deputado estadual 8 anos. Quando eu me elegi deputado federal, em maio de 2003, me chamaram na Assembleia Legislativa. Tem um documento para o senhor assinar. Eu cheguei lá, por cálculos que fizeram, eu tinha, em 2003, em torno de 300 mil para receber como auxílio moradia. Eu disse, não recebo. Por quê? Porque eu moro na minha casa, eu vou receber auxílio moradia. Então, são exemplos de que você não pode transformar o mandato da sociedade num poder corporativo. Eu cheguei em Brasília, pagava-se, presidente Bruno, por sessão extra. Você entrava no período de recesso, vamos convocar sessão extraordinária, pagava um salário dobrado. Eu me reuni com um grupo de parlamentares e acabamos com isso. Por quê? Porque é privilégio. Mandato não pode ser expressão de privilégio. Eu não estou lá por uma função patrimonial, eu estou lá por uma função pública. Então, eu quero ser senador da República, estou muito animado, estou com 71 anos, com a energia de um menino de 14. Para quê? Para debater. Aqui é uma casa de debate, é uma casa de diálogo, é uma casa que os senhores sentem boa parte das agruras do que eu estou dialogando aqui. Política monetária, política cambial, uma visão distorcida de qual é o papel do Estado. Nenhum país conseguiu sair da sua estaca zero sem um Estado forte, mas não ditatorial. Um Estado forte na capacidade de planejar, de usar dos seus melhores quadros para pensar o desenvolvimento econômico. Eu sou um adepto defensor intransigente da obra de Celso Furtado. Conheci praticamente toda a sua obra através do Centro Celso Furtado. E o Brasil precisa recuperar os seus grandes pensadores, Inácio Rangel, Celso Furtado, Josué de Castro, Milton Santos. A gente não precisa ficar importando teorias de outros territórios, de outros países, de outros povos. Por quê? Porque nós temos grandes pensadores dos nossos desafios. A questão da política monetária é grave, a questão fiscal é grave, mas não sob a ótica de reduzir gasto público sem dizer onde vai botar o dedo para reduzir o gasto. Porque eu ouço lá fora, não aqui, pessoas defendendo redução do gasto público. Tudo bem, vamos para a matemática. Vai reduzir aonde? Aí a conversa muda. Eu preciso universalizar a creche, como é que eu vou cortar o orçamento da educação infantil? Eu preciso educação de jovens e adultos, como é que eu vou cortar o orçamento da educação básica? Eu preciso aumentar a meta de investimento em educação, como é que eu vou cortar no orçamento de educação para pagar a renda pública do Tesouro? Então, são escolhas. Quem fez escolhas ousadas, com coragem, hoje ocupa lugares de destaque na economia mundial. Mas quem se prendeu a dogmas, sobretudo dogmas de interesses, marcou passo. Alguns continuaram ganhando muito, dentro de uma bolha, de uma economia altamente rentista, e a grande maioria amargando essas dificuldades que a gente tem amargado. Sou Paulo Rubem, meu número é 180, eu sou da Federação Rede PSOL, e como uma federação muito pequena, nós temos uma disparidade muito grande de recursos para fazer essa campanha, mas a gente acredita que é no debate, que é nas entrevistas, que é na equidade de concorrência, que a gente pode mostrar a diferença, porque vale a pena votar em Paulo Rubem para o Senado. Eu sou o único professor, formador de professores, tenho mestrado em educação, tenho doutorado em educação, sou produtor cultural. Quem quiser nos ver, a partir do domingo, depois da eleição, na Rua da Guia, todo domingo, ensaiando Maracatu a Cabralada. Nós temos incidência na indústria têxtil, nas confecções, na produção de instrumentos, nos serviços, porque somos um grupo de quase 200 pessoas que faz 60 ensaios para fazer 5 apresentações. Eu sei quanto custa a cadeia produtiva da cultura. Não estou falando de cultura da boca para fora, porque sou candidato. Então, eu quero mais uma vez agradecer essa oportunidade de vir aqui. Espero que a gente consiga preencher essa reta final de campanha com mais debates. Amanhã eu sigo para Caruaru de manhã, na Associação Comercial e Industrial de Caruaru. Volto de Caruaru ao meio-dia. À tarde eu faço um debate na minha Associação dos Docentes da UFPE. Vou descansar. Na quinta-feira vou pela manhã a Caruaru e à noite vamos fazer o debate patrocinado por um condomínio, por um pool que envolve a Rádio Cultura, o Diário de Pernambuco, a TV Nova e alguns veículos de comunicação que vão transmitir o debate. Me parece que amanhã, de manhã ou à noite, a TV Asa Branca vai também compartilhar esse debate. Estou à disposição da FIEP, espero me eleger senador e vou continuar à disposição, presidente, como fiquei quando fui deputado estadual, quando fui vereador de Recife. Tive grandes amigos no meio da Federação das Indústrias, não é? Alguns deles foram conosco lá para a audiência pública do Mercosul, em Montevidéu e Buenos Aires.

0: Outros eu encontro muitas vezes nos lugares do Recife. Quando é que você volta? Quando é que você volta e tal? Eu digo, não é projeto pessoal. É um projeto público, é um projeto coletivo. Eu me considero um dos poucos parlamentares que estuda orçamento público. Lamentavelmente, a maioria não se interessa pelo orçamento público, que são as artérias do Estado. O Estado que não tem receita, não financia bens e serviços, não financia ciência e tecnologia. Então, meu muito obrigado, prazer encontrar Aldo Vilela aqui e dizer que estou à disposição de vocês. Não esqueçam, são 2 votos para o Senado, a nossa federação indica 1 voto, que é este que vos fala do alto dos meus 71 anos. Paulo Rubens Santiago, 180, muito obrigado.
1: Olha, o senhor ainda tem 2 minutos, viu? E 2 minutos na CBN é muito valioso o tempo. Se quiser usar, tudo bem. Se não quiser, eu sigo em frente.
0: Vai ficar de crédito, presidente, para minha primeira visita como senador eleito aqui à FIEP, ok?
1: Muito obrigado, então, candidato Paulo Rubem. A FIEP construiu, candidato, um documento que reúne as principais propostas e prioridades para o desenvolvimento de Pernambuco. É a agenda da indústria para Pernambuco. Ela está disponível aqui pelo QR Code, exibido nas telas aqui do nosso auditório, e será entregue nesse exato momento, o candidato Paulo Rubem recebendo das mãos o presidente Bruno Veloso. A FIEP agradece, a CBN também agradece a participação de Paulo Rubens Santiago. Nós teremos agora um rápido intervalo, daqui a pouco a gente retorna para dar sequência com o Diálogo da Indústria, ouvindo o candidato Humberto Costa.
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1: 3:55.
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5: No Recife, 16h.
6: Mais de 4 mil materiais de propaganda eleitoral irregular já foram apreendidos pela Justiça Eleitoral em 4 cidades de Pernambuco desde o início da campanha, em 16 de agosto. Segundo o Tribunal Regional Eleitoral de Pernambuco, foram recolhidos 4.136 itens no Recife, Jaboatão dos Guararapes, Olinda e Petrolina. A capital pernambucana concentra o maior número de materiais apreendidos, com 2.319 itens. Já em Petrolina, foram apreendidas aproximadamente 1.470 peças. Em Jaboatão dos Guararapes, a fiscalização retirou 177 bandeiras das ruas. Em Olinda, por sua vez, foram 170. Além das apreensões, a Justiça Eleitoral tem notificado candidaturas, partidos, federações e coligações para que as irregularidades sejam corrigidas. As ações são realizadas pela fiscalização do TRE e também a partir de denúncias encaminhadas pelo aplicativo Pardal. As denúncias de propaganda irregular podem ser feitas pela plataforma da Justiça Eleitoral. Também é possível acompanhar a quantidade de denúncias por estado e por cidade no aplicativo.
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7: Trânsito no Recife, na região metropolitana, Betânia Ribeiro.
8: De volta agora com informações da Avenida Gamenon Magalhães, ela tem pontos de trânsito bastante intenso, principalmente no sentido sul, entre as imediações da Avenida João de Barros e a altura da Praça do Derby. Para quem sai de Olinda em direção à Boa Viagem, a melhor opção agora é pegar a Avenida Cruz Cabugá e fazer o caminho pelo centro do Recife, até a Avenida José Estelita. No sentido contrário, o caminho pelo centro também é a opção mais rápida no momento. 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Betânia Ribeiro para a CBN Recife.
7: Ok, Betânia, muito obrigado pela informação.
9: Um projeto que restringe o uso de celulares para todos.
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0: Terça-feira, 8 de setembro de 2026. Peritos criminais da Polícia Federal defendem que o caso do afastamento do diretor-geral da Polícia Federal, Andrei Rodrigues, seja levado com urgência à análise do plenário do STF. Em nota divulgada pela Associação Nacional dos Peritos Criminais Federais, a categoria classificou a suspensão do chefe da PF como uma medida de excepcional gravidade. A entidade defendeu que o caso seja retirado de instâncias restritas e seja levado aos 11 ministros da corte. A segunda turma do Supremo formou maioria hoje para manter o afastamento de Rodrigues e do diretor de inteligência, Leandro Almada. A Anvisa aprovou dois novos medicamentos genéricos à base de liraglutida, princípio ativo usado em canetas emagrecedoras contra a obesidade e diabetes tipo 2. Os registros são da farmacêutica EMS e estão ligados às canetas Oliri e Lirux, que já são vendidas no país. As novas versões serão comercializadas pelo nome liraglutida, sem marca, mas ainda não tem data de lançamento nem preço definidos. A venda exige receita médica que fica retida na farmácia. Um relatório apontou que bombas de fragmentação mataram ou feriram mais de 1.000 pessoas no ano passado. Os dados mostram que os civis representaram 87% das vítimas. De acordo com o documento elaborado pela Coalizão contra Munições de Fragmentação, a Ucrânia registrou o maior número de mortos e feridos pelo quarto ano seguido, desde a invasão russa de fevereiro de 2022. Uma arma de fragmentação é um container repleto de pequenas bombas explosivas e pode ser um projétil, um foguete ou um míssil. Esse tipo de armamento é proibido em mais de 100 países que assinaram um tratado internacional na Convenção de Oslo de 2008. No entanto, potências como Rússia, Ucrânia e Estados Unidos não assinaram o acordo. No horário de Brasília, 4:05.
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3: Essa é a sabatina aos candidatos ao Senado por Pernambuco através da Rádio CBN e FIEP.
4: Eu entendo que Pernambuco tem um gigantesco potencial do ponto de vista econômico e já tem alguns segmentos instalados em franco processo de desenvolvimento que precisam de alguns suportes para que possam desenvolver mais plenamente ainda as suas potencialidades, e temos potencialidades que nós precisamos ainda começar a desenvolver. Para isso existe a necessidade de superarmos alguns desafios. Nós hoje podemos situar, por exemplo, alguns segmentos importantes na nossa economia, alguns até razoavelmente recentes. Nós temos o desenvolvimento hoje de um polo farmacêutico que se instalou inicialmente por intermédio da Hemobras. Eu vou ter oportunidade de falar sobre a Hemobras. Eu era à época ministro da Saúde. O Brasil necessitava da implementação, da construção de uma fábrica de hemoderivados. É um segmento estratégico em todos os níveis e era economicamente importante porque os produtos derivados do fracionamento do sangue e até produtos que são utilizados para doenças do sangue, mas que são desenvolvidos a partir de tecnologias bastante avançadas, precisavam ter no Brasil uma autossuficiência, né? E aí trouxemos a

Mobras, uma parceria que o governo Lula fez por intermédio do Ministério da Saúde com o então governador Jarbas Vasconcelos, e a Hemobras é hoje uma realidade muito importante e que abriu espaço para que outras gigantes da indústria farmacêutica pudessem se instalar. Nós temos aqui a fábrica da Axé em Suape, uma empresa que cujos planos de expansão são muito consistentes e fortes. Provavelmente Pernambuco terá, se não a maior, mas uma das maiores fábricas da Axé, que é um laboratório extremamente importante. Nós estamos no aguardo da vinda de uma outra empresa relevante, que é a Blau. E a Blau é uma empresa que trabalha com desenvolvimento de tecnologia muito avançada. Nós vamos ali para a Suape e a gente vê, não é, a retomada das obras da refinaria de petróleo e diversas outras atividades que a cada dia se multiplicam ali do ponto de vista industrial, do ponto de vista da logística. Nós temos uma segunda área importante, que é o polo de confecções. E o polo de confecções, ele vem avançando, evoluindo, mas precisa evoluir muito mais. Nós temos uma disparidade grande entre não só capacidade produtiva, mas também qualidade do que é produzido. É preciso um esforço importantíssimo no sentido de nós modernizarmos aquele polo, de nós garantirmos a aquisição de maquinaria avançada, e é importante a formação profissional. Não foi por outra razão que nós brigamos até a última hora, quando o governo federal estava decidindo onde colocar os 6 institutos federais de educação. Nós brigamos para que um deles fosse em Santa Cruz do Capibaribe e um outro deles fosse lá em Goiânia, por conta exatamente da indústria automobilística que existe lá, não só automobilística, mas nós temos também a fábrica de vidros, né, também bastante desenvolvida do ponto de vista tecnológico. Então, o polo de confecções é um forte gerador de empregos, muito embora boa parte informais, e precisamos investir fortemente na qualificação da atividade. Nós temos vários lugares do mundo onde, inclusive, a confecção intitulada de alta costura é feita quase artesanalmente por pequenos produtores. É o caso, por exemplo, da Itália, onde em Nápoles se produz alta costura, aquelas roupas que vão ser vão receber o selo da grife, das maiores grifes do mundo. Não há impedimento que aconteça aqui. Na área do jeans, por exemplo, nós já temos um avanço significativo na qualidade do que é produzido. Temos uma outra área importante, que é a área já lá no sertão, da produção da fruticultura irrigada, significativa, importante, abrindo novos espaços, como foi agora recentemente após o acordo Mercosul-União Europeia, abrindo espaços na Europa para o escoamento de uma produção que é marcada pela extrema qualidade, por uma utilização de tecnologias avançadas e que precisa também de um apoio significativo. Temos uma outra área com grande potencial, que é o Araripe. O Araripe, que hoje enfrenta uma dificuldade importantíssima, que é o fato de que é o maior produtor de gesso do mundo. Isso é uma atribuição que tem o Brasil, e ao mesmo tempo vive uma crise significativa por conta do dumping de determinados produtos que são vendidos e que chegam a um custo mais barato no sul do país, enfim, mas que tem um potencial gigantesco, ao lado também de um potencial, se houver água, de desenvolvimento de uma produção agrícola significativa, e é hoje o segundo polo leiteiro do nosso estado, não é? E juntam-se a isso outras atividades do Agreste, que também tem uma atividade
leiteira e de

corte importante. Então nós temos que olhar para esse cenário como um todo, sem esquecer outras coisas que não são potencialidades, são realidades, não é? O peso do nosso comércio, a questão do desenvolvimento tecnológico, do polo de informática que nós temos, do polo de saúde que nós temos e tantas outras atividades importantes. Mas para que a gente possa desenvolver tudo isso e continuar no ritmo que Pernambuco vai, Pernambuco, por exemplo, nesse primeiro semestre foi o estado que mais cresceu do ponto de vista do seu PIB. Nós tivemos um incremento importante da massa salarial aqui. A nossa agropecuária cresceu de uma maneira significativa e outras atividades também. Mas para que isso aconteça, nós temos que tomar uma atenção especial com algumas coisas, entre elas a questão da infraestrutura. Pernambuco é outro, me permitam aqui a minha autopropaganda, Pernambuco é outro depois do governo do presidente Lula. É inegável isso. Não só investimentos que foram atraídos para cá com o apoio decisivo do presidente da República, como também pelas obras de infraestrutura que Pernambuco teve e tem e que terá. Nós tivemos duplicação da BR-101, tivemos duplicação da 104, tivemos duplicação da 408, nós tivemos a refinaria na construção do seu primeiro trem, agora retomado o trem 2, nós tivemos a transposição do São Francisco, inclusive com a primeira etapa da adutora do Agreste. Nós tivemos o trecho da Transnordestina, que é um debate à parte que eu quero fazer, e que tudo isso levou o nosso estado a uma situação de ter uma infraestrutura muito modificada a partir de então. E agora temos muito mais, só de obras rodoviárias. Nós tivemos há pouco tempo um pacote assinado no valor de R$500 milhões, que inclui o arco metropolitano, embora o recurso do arco metropolitano, eu não estou computando nesses 500 milhões, mas você tem o viaduto da Vitarella, você tem a continuidade da duplicação da 232, você tem toda aquela estruturação do acesso ao polo de confecções. Então, nós temos aí uma perspectiva muito, muito positiva, no meu ponto de vista. E temos aí uma questão que é muito importante, que nós precisamos tratar com mais seriedade, que é a Transnordestina. Não pensem, essa é a minha avaliação, que as dificuldades que nós estamos encontrando para fazer um trechozinho pequeno da Transnordestina com dinheiro público, que essa não é a proposta, nem é a proposta original, nem é a proposta efetivamente viável, mas que aparece alguém que vai para o Tribunal de Contas para impedir que a gente faça uma licitação ou que contrate um projeto. Não há como isso, por mais que eu seja meio poliana, mas eu não consigo acreditar que uma coisa dessa caiu do céu. O interesse concreto é que esse trecho que está indo para o Ceará, que deve ficar pronto a partir do ano que vem, não é? Não tenha um concorrente do lado de cá. E se a gente não tiver essa consciência, se a gente não entender que é preciso ter unidade política, ter iniciativa política, eu acho uma pobreza quando se faz a discussão sobre a Transnordestina e aí a discussão que se abre é: ah, porque fulano de tal é o culpado, cicrano é o culpado. A gente sabe que a coisa não é bem por aí, né? Nós temos alguns culpados do ponto de vista de ter havido o desmembramento. Isso foi uma coisa absurda, não é? O desmembramento para que a CSN pudesse continuar o processo até o Ceará e nós ficássemos aqui parados. Isso tudo feito com muito dinheiro público também. A Sudene é testemunha disso. Então, a luta pela construção da Transnordestina é algo que passa a eleição agora, se Deus quiser, acaba logo, mas a gente vai ter que entrar com os quatro pés nisso aí, senão nós não teremos uma solução para isso.

0: E o que é que se pode fazer? A gente tem que ter criatividade. Criatividade para tentar trazer investidores que possam segurar uma obra dessa. Eu acho que é difícil nesse momento. Mas nós temos outras alternativas. Nós temos conversado sobre a possibilidade de que a Petrobras se torne sócia desse empreendimento. Por meio dos recebíveis que ela terá, fazer um investimento que nos ajude a obter, juntamente com a Infra, a empresa do Ministério dos Transportes, termos uma sociedade de propósito específico que possa fazer o início dessa obra e que, com toda certeza, no momento em que a iniciativa privada sentir que é um negócio para valer, vai aparecer gente para querer ter essa concessão. Então, acho que esses são os pontos maiores que eu vejo que Pernambuco precisa enfrentar.
1: Muito obrigado, candidato. Nesse momento, tem início o bloco de perguntas e respostas. O tempo para cada resposta, candidato, é de até 4 minutos. Serão 5 temas. O senhor deve escolher uma das 3 opções a seguir em cada uma das temáticas. E a primeira pergunta tem como temas política, industrial e competitividade. O senhor pode escolher entre as opções A, B ou C.
0: Pode ser a B.
1: B.
2: Pernambuco reúne vantagens relevantes na geração de energias renováveis e pode utilizar esse diferencial como um instrumento de uma política industrial voltada à atração de novos investimentos e ao desenvolvimento de cadeias produtivas de maior valor agregado, inclusive em áreas como hidrogênio sustentável, combustíveis limpos e renováveis, data center e bioeconomia. Como senador ou senadora por Pernambuco, que medidas legislativas e políticas de âmbito federal será defendida em seu mandato para transformar essa vantagem em novos investimentos industriais e estimular o adensamento de cadeias produtivas, ampliar a participação de fornecedores locais, promover inovação e gerar emprego e renda no nosso estado?
1: O senhor tem até 4 minutos.
0: Essa é uma boa pergunta. Eu acho que nós já avançamos um pouco, né? Nós já temos projetos importantes de energia solar no nosso estado, nós já temos projetos importantes de energia eólica, nós estamos fazendo algo que eu reputo como muito importante, que se pudesse ter sido feito anteriormente seria muito bom, de levar o gás natural, por exemplo, para atividades produtivas, entre elas lá no sertão do Araripe, não é? Aliás, só um parênteses, ali nós temos 3 problemas. Um problema é a fonte de energia, o outro problema é a questão da água e outro é o do transporte, que nós precisamos enfrentar. Então, eu acho que nós temos avançado. Temos já projetos pilotos que tratam do hidrogênio verde, né? Temos usinas de metanol. Hoje, no Brasil, existe a possibilidade de financiamento para que novas fontes sejam pesquisadas e possam também ser desenvolvidas. E eu acho que temos que seguir e caminhar nesse caminho, nesse rumo, nesse roteiro. Eu acredito que nós temos tudo para que esse potencial avance. Eu tenho uma crença de que, apesar de muita gente falar que a descoberta de petróleo lá na margem equatorial é uma coisa que pode ser ruim, não vejo como seja ruim e não acho que vai ser uma forma de você estancar a transição energética. Eu acho que até o contrário. E essa é uma das coisas que, tratando de medidas legislativas, nós temos que tratar. Nós temos que ter, por exemplo, para aquele petróleo de lá, do mesmo jeito que tivemos para o pré-sal, fundos específicos para desenvolver atividades. Temos que ter um fundo que seja utilizado para a preservação do meio ambiente, da floresta lá naquela região. Temos que ter um fundo de financiamento dessa transição energética e todos nós podemos nos habilitar a obter financiamento.

0: financiamento para que essa transição aconteça. Então, eu sou otimista quanto a essa possibilidade, acho que nós devemos nos preparar. Acredito que no futuro próximo isso será um grande diferencial, quem tem energia limpa e quem não tem, para atrair investimentos, inclusive investimentos estrangeiros. Então, eu acho que temos um bom potencial e uma possibilidade de trabalhar por isso.
1: Segunda pergunta, candidato. Os temas são inovação, capital humano e comércio exterior. E o senhor pode escolher entre as opções A, B ou C.
0: Pode ser a C.
1: C.
2: A transformação tecnológica e as mudanças nos processos produtivos vêm ampliando a demanda por profissionais qualificados e por novas competências na indústria. Ao mesmo tempo, segundo dados do Observatório do Senai, as mulheres ocupam apenas 20% dos cargos na indústria pernambucana, evidenciando também o desafio de ampliar sua participação nas novas oportunidades do setor. Como senador ou senadora por Pernambuco, que políticas federais defenderá para ampliar a formação, a qualificação e a requalificação profissional, fortalecer a educação profissional e tecnológica e aproximar a formação dos trabalhadores das necessidades atuais e futuras da indústria, ampliando também a participação feminina do setor?
0: Bem, eu acho que nós precisamos acelerar o processo que já vem acontecendo no Brasil de ampliação do acesso não só a educação formal, mas a educação profissional. Hoje, nós estamos aí avançando, em alguns casos já concluindo, institutos federais no estado de Pernambuco. São 6. Aqui em Recife, voltado para atividades da economia criativa. Nós temos lá a Goiana, que vai estar mais dirigido para atividades no campo da saúde e também no ponto de vista do setor automobilístico. Nós temos lá Bezerros, que deve ser um mix de confecção e atividade agropecuária. Nós temos lá em Santa Cruz do Capibaribe para as confecções e faz parte dessa visão de uma modernização. E temos ainda Águas Belas e Araripina. Eu falei tanto no Araripe hoje, e Araripina, que estará voltada também para essa questão da produção do gesso, de outras atividades econômicas que existem lá. Eu acho que nós temos que fortalecer essa demanda. Eu acho que uma dos pedidos que nós devemos fazer ao governo federal, que pretende nos próximos 4 anos, obviamente, se o presidente Lula for eleito, chegarmos a 1.000 institutos federais no Brasil. Temos hoje 700. Pernambuco certamente será contemplado. E nós precisamos fazer as escolhas certas para que a gente possa dirigir isso para as necessidades que têm as nossas atividades econômicas. Também a ampliação da presença das universidades no nosso estado. Hoje temos vários campi importantes em Pernambuco, temos universidades que foram criadas e acho que deve ser parte da nossa luta junto ao governo federal que esse processo continue e, se possível, se amplie. E acredito também que o processo de viabilizar não só a participação, mas em posições estratégicas dentro da indústria em relação às mulheres, é um processo que depende de leis, muitas delas já foram feitas, no sentido de incluir as mulheres nesse processo, mas de cultura. Muitas são as empresas hoje no Brasil que têm feito um movimento para ampliar a participação das mulheres nos seus corpos diretivos, de fazer com que elas ocupem posições técnicas importantes. E eu acho que, como parlamentares, nós temos que ser favoráveis a isso, e não só favoráveis, mas também buscar iniciativas que possam melhorar essa situação e essa correlação, não é, entre mulheres e homens nos cargos diretivos.
1: Terceira pergunta, candidato Humberto Costa. Os temas são desenvolvimento regional e reforma tributária. O senhor pode escolher entre as opções A, B ou C.
0: Vou nascer de novo.

0: Sí.
1: A reforma tributária reduzirá gradualmente a utilização do ICMS como instrumento de atração de investimentos, ao mesmo tempo em que Pernambuco ainda enfrenta desvantagens estruturais e logísticas em relação a outras regiões do país. O Grupo de Trabalho da Reforma Tributária da FIEP tem como uma das suas principais preocupações garantir que a transição para o novo sistema preserve e amplie o poder competitivo de Pernambuco, assegurando condições tanto para a manutenção dos investimentos já instalados, quanto para a atração de novos empreendimentos. Como senador ou senadora por Pernambuco, que mecanismos e políticas de desenvolvimento regional o senhor ou a senhora defenderá no âmbito federal para alcançar esses objetivos?
2: Bem, primeiro queria abrir um parênteses aqui, que é importante a gente falar. O senador Fernando Eire, a senadora Tereza Leitão sabem disso, da luta que nós travamos lá no Congresso Nacional quando da votação da reforma tributária, para que existisse um período de transição em que nós tivéssemos a possibilidade da continuidade de aplicação dos incentivos fiscais que havia, especialmente para a Stellantis, mas secundariamente para a Acumuladores Moura, e que foi uma guerra muito difícil. E aí onde entra a política. Os parlamentares do Rio, de Minas e até de Goiás fizeram um trabalho pesado, radical, para que os incentivos, essa transição dos incentivos fiscais para Stellantis não acontecessem. E isso não envolvia só partidos diferentes do partido do governo. Partido dos trabalhadores, os seus parlamentares, lutaram para isso. E a gente conseguiu por uma decisão política do presidente da República, em que ele disse, não interessa, por que é que você pode, uma empresa dessa pode trazer um carro produzido na Argentina e ter um incentivo fiscal, e lá em Pernambuco você não pode ter uma indústria que ainda é nascente com isso. E daí veio a decisão de que nós garantiríamos que esses incentivos permaneceriam, porque havia o risco de se perder a Stellantis. As testemunhas estão aí, Paulo Salles, Antônio lá da Stellantis, e nós fizemos um trabalho forte para que o presidente tomasse essa posição. Daí a importância da política. Com relação à reforma, eu acho que a gente tem que se curvar à realidade. A guerra fiscal também nunca foi boa para Pernambuco. Outros tinham mais capacidade de fornecer benefícios e tal. Então, acabar com a guerra fiscal foi uma coisa importante. O que nós temos que fazer é lutar para que aquele fundo de compensação, não é, para quem vai deixar de ter o incentivo ao ICMS, que ele seja suficientemente grande e que nós tenhamos projetos para buscar esses recursos para obras importantes, especialmente de infraestrutura.
0: Vamos a um rápido intervalo, daqui a pouco a gente retorna com a sabatina aos candidatos ao Senado.
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0: Terça-feira, 8 de setembro de 2026. O presidente Lula realizou uma reunião de emergência no Palácio da Alvorada com o ministro da Justiça, Wellington César Lima, e o advogado-geral da União, Jorge Messias. O encontro aconteceu horas depois do ministro André Mendonça, do Supremo Tribunal Federal, determinar o afastamento de Andrei Rodrigues do comando da Polícia Federal. Segundo fontes do governo, a AGU vai recorrer da decisão de Mendonça, argumentando que a medida invade uma competência exclusiva do presidente da República. A medida do ministro também mandou a Corregedoria abrir investigações sobre 6 relatórios de inteligência produzidos em agosto e divulgados por Alexandre de Moraes. Mendonça afirma que os documentos revelam um monitoramento ilegal contra ele e contra o advogado-geral da União. A principal avaliação de educação no mundo aponta que a aprendizagem no Brasil segue um patamar de baixo desempenho desde 2015. O PISA, o Programa Internacional de Avaliação de Estudantes 2025, registrou quase 44% dos alunos brasileiros abaixo do nível mínimo de proficiência em matemática, leitura e ciências. O Brasil marcou 406 pontos, abaixo da média de 500 da OCDE, organização que avalia o desenvolvimento econômico mundial. O ex-presidente dos Estados Unidos, Joe Biden, afirmou que o câncer de próstata diagnosticado no ano passado está controlado. Em maio de 2025, apenas 4 meses depois de deixar a presidência do país, ele revelou que os médicos identificaram um câncer agressivo que já havia se espalhado para os ossos. Meses depois, Biden começou uma radioterapia. Nas redes sociais, o democrata afirmou que o tratamento funcionou como esperado e também incentivou homens a realizarem exames de prevenção. No horário de Brasília, 4h35.
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4: Essa é a sabatina aos candidatos ao Senado por Pernambuco através da Rádio CBN e FIEP.

0: atuará no Senado para assegurar que eventuais mudanças valorizem a negociação coletiva e considerem seus impactos sobre o emprego, os custos e a competitividade da indústria.
1: Bom, eu não preciso nem responder, vocês sabem qual é a minha posição, né? Eu entendo que o fim da escala 6x1 e a adoção de outros tipos de escala, eu creio que é importante, são importantes não somente para o trabalhador. O trabalhador brasileiro, na minha avaliação, ele precisa ter uma disponibilidade de tempo para um conjunto de coisas, que vai desde poder frequentar uma igreja no sábado ou quando for necessário ou desejável, ter uma atividade de lazer, ter uma atividade de formação profissional, ter uma possibilidade de estar mais junto à família. E isso, eu sou médico, eu sei quanto isso pesa para o trabalhador no sentido da sua disposição, da sua vontade de trabalhar. A gente imaginar que alguém pode sair de casa, pegar uma hora e meia, duas horas de transporte, trabalhar de manhã até de noite e voltar, e essa pessoa ter uma produtividade adequada, eu acho que não é possível. Além do mais, hoje nós temos mecanismos que podem contribuir, mesmo com a redução da jornada, para que esse trabalho seja mais produtivo. A inteligência artificial, por exemplo. Então, eu creio que nós estamos diante de uma mudança histórica importante. O capitalismo brasileiro, a indústria brasileira, as empresas brasileiras têm uma grande capacidade de adaptação. Quando nós tivemos a Constituinte de 88, foi uma grande discussão e os argumentos são os mesmos que havia quando se reduziu a jornada de trabalho de 48 para 44. Quando no Brasil se instaurou o 13º salário, os argumentos eram os mesmos argumentos no sentido de dizer que a indústria ia quebrar, que as empresas iriam quebrar. E, no entanto, houve uma capacidade de adaptação que hoje em dia todo mundo considera que é uma questão que foi incorporada e que não deve ser retirada. Então, eu acho que determinados setores que venham a necessitar de algum tipo de proteção, de algum tipo de incentivo, de algum tipo de apoio, que nós possamos discutir. Nós temos uma transição de um ano. Nós vamos ter, a partir do momento que houver a aprovação, nós vamos ter uma redução de 44 para 42 horas, e um ano depois é que nós vamos ter a redução para 40 horas. Isso é tempo suficiente para muita coisa ser objeto de uma discussão que pode apontar caminhos para que não haja prejuízos, para que não haja desemprego. Então, eu acredito que é possível viabilizar isso como uma conquista importante da sociedade brasileira.
2: Bom, candidato, agora eu passo a

0: Palavra para que o senhor faça uso. O senhor tem até 10 minutos para suas considerações finais.
1: Bom, eu queria mais uma vez agradecer essa oportunidade de poder estar aqui e defender o meu retorno ao Congresso Nacional. Eu tenho uma larga trajetória de vida política, como gestor, como legislador, e acho que essa trajetória me autoriza a ter autoridade para pedir o voto das pessoas do povo de Pernambuco. Eu tenho 46 anos de vida pública, antes disso já era militante político no movimento estudantil, já exerci muitas funções, fui vereador, o mais votado da história da cidade do Recife, fui deputado estadual, fui deputado federal, estou no segundo mandato de senador, fui ministro da Saúde, o primeiro ministro da Saúde do governo do presidente Lula, criei o SAMU, que é até hoje uma das políticas públicas mais bem avaliadas do Brasil, criei a Farmácia Popular, que é também um programa extremamente bem avaliado, que atende 24 milhões de pessoas no Brasil. Em Pernambuco, 1 milhão de pessoas se beneficiam da Farmácia Popular. Criei o Brasil Sorridente, que é uma política que está mudando a realidade da saúde bucal no nosso país. Como secretário das cidades de Eduardo Campos, eu criei a CNH Popular, a carteira de motorista gratuita para quem era mais pobre. Nós começamos o programa Minha Casa e ainda existem obras que começamos naquela época que estão para ser concluídas aí, entre elas o canal do Fragoso. Também trouxe para cá, para Pernambuco, a Hemobras. E aí eu quero fazer um parênteses para dizer que Pernambuco, para mim, está sempre em primeiro lugar. Comigo não tem esse problema se o governador é de A, de B ou de C. A decisão de trazer a Hemobras para Pernambuco foi tomada numa conversa entre mim, o presidente, entre o presidente Lula, o governador Jarbas e eu. Foi um exemplo de parceria importante. Era uma briga de São Paulo, de Minas, do Rio, para trazer para cá. E o presidente cedeu aos argumentos de que podia não fazer nenhuma diferença para São Paulo, mas para aqui fazia uma diferença importante. Eu fui candidato disputando com Eduardo Campos a eleição 2006 e me tornei secretário de Eduardo Campos. Fiz parceria no governo Paulo Câmara e agora no governo de Raquel Lira fizemos várias parcerias, entre elas a que encontrou uma solução para o problema dos prédios caixão aqui em Pernambuco, algo que durava mais de 40 anos. Então eu tenho uma trajetória política que eu acho que me confere uma possibilidade de pedir às pessoas a continuidade do meu mandato. Eu sou uma pessoa previsível. As pessoas que forem votar em mim, elas sabem onde eu tive, onde eu estou e onde eu estarei amanhã. Sempre fiel a uma visão política que é a defesa da construção de uma sociedade justa, democrática e que garanta a diminuição das desigualdades que tem o nosso país. Como parlamentar, eu tenho uma rica produção de leis, de projetos, enfim, mas acima de tudo, isso que eu falei é muito importante. Você sabe, escala 6x1, vocês sabem como é que eu vou votar, não é? Os temas que dizem respeito a tudo no Brasil, vocês sabem como eu vou votar. E eu acho que isso é uma coisa importante. Uma outra coisa importante que eu quero dizer é que, como eu falei, Pernambuco para mim está em primeiro lugar, não é? Se eu tiver de escolher entre o que pensa o meu partido e o interesse de Pernambuco, eu vou votar com o interesse de Pernambuco. Se eu tiver que discutir o interesse de Pernambuco em uma posição do governo federal, será sem dúvida a única vez em que eu vou votar contra o governo federal, mas se tiver em jogo Pernambuco, eu vou defender. Eu não sou pernambucano de nascimento, eu sou paulista, nasci em Campinas, cheguei aqui com 6 anos. Minha família é de pernambucanos, mas Pernambuco representa para mim tudo.

não é? Além de ser um Estado que eu tenho uma admiração profunda pela sua história, a história libertária de defesa da liberdade em todos os sentidos, de defesa da democracia, um Estado que fez revoluções de fazer inveja às revoluções burguesas, liberais que aconteceram no mundo.

0: 17, ou a Confederação do Equador, ou a Revolução Praeira. Não é todo o povo que tem a coragem política e a coragem de defender valores como Pernambuco tem, não é? E eu me sinto assim profundamente honrado de representar o estado de Pernambuco, não é? E tenho também muitas ações realizadas e realizadas com transparência. Eu queria fazer um convite a vocês. Eu tenho um site que chama humberto130.com.br. Ali eu tenho uma seção que diz o que Humberto fez pela minha cidade, que na verdade é um pouco mais, é o que eu fiz por cada cidade e por Pernambuco. E ali vocês vão constatar que em cada cidade desse estado, inclusive em Fernando de Noronha, tem uma ação que eu fiz, seja como ministro da Saúde, seja como secretário das cidades, seja como secretário municipal de Recife, seja como senador, como deputado, enfim, eu tenho, sem dúvida, e aí eu não estou falando aqui com soberba, nem com falta de modéstia, mas é a hora que eu posso convencer as pessoas, é essa, é de dizer o que eu fiz. E vou continuar lutando. Eu acho que Pernambuco tem algumas coisas que são essenciais e que vão estar em cima da minha mesa o tempo inteiro. Uma delas é a construção da Transnordestina. Nós temos que garantir isso, que é uma coisa fundamental. A outra, que é o Canal do Sertão, a construção do Canal do Sertão, colocar no PAC o Canal do Sertão. O Ceará se aproveitou muito bem agora do Cinturão das Águas. A transposição tá sendo mais benéfica para eles do que para a gente. Está indo até Fortaleza. E a gente tem ainda muitas obras complementares para concluir. Estamos avançando com a adutora do Agreste, estamos aí na discussão do ramal do Entremontes, mas nós temos que garantir a construção do Canal do Sertão como algo, assim, muito fundamental. E tenho também algumas questões que eu considero muito importantes do ponto de vista da cidadania brasileira. Eu quero fazer desse meu mandato, da mesma forma como fiz quando era ministro da Saúde, de combater uma chaga que existe na sociedade brasileira hoje, que se chama BETS. Isso é uma chaga. Isso está atingindo, inclusive, as atividades produtivas do país. Até a contribuição religiosa do dízimo que as pessoas fazem está sendo afetada por essas BETs. O comércio está afetado pelas BETs. A saúde mental das pessoas está afetada pelas BETs. Obviamente que eu não vou entrar na ingenuidade e dizer que nós vamos acabar. Mas nós podemos restringir publicidade, restringir patrocínio de festa, restringir uma série de coisas, inclusive, principalmente, o acesso de jovens, de crianças, de adolescentes a esse tipo de atividade. Eu vou dedicar meu mandato em grande parte a isso. Como vou dedicar também a luta por uma regulamentação sem comprometimento da liberdade de expressão das redes sociais. É inaceitável um país em que nós vejamos adolescentes, crianças que são assassinadas, que se suicidam, que se matam por indução de redes sociais, por jogos, enfim. Então, se eu puder fazer isso, e eu quero dizer a vocês que esses são dois compromissos importantes, e quem votar por mim vai saber que eu vou estar lá defendendo todas essas ideias. Então, agradeço muito essa oportunidade. Como sempre, eu estou à disposição para vir aqui. A FIEP é uma instituição do povo de Pernambuco e esteve, está e estará em todas as boas causas do nosso estado. E eu estarei junto. Obrigado.
1: Muito obrigado, candidato. A FIEP construiu um documento que reúne as principais propostas e prioridades para o desenvolvimento de Pernambuco. A agenda da indústria para Pernambuco, que está disponível também aqui no QR Code, exibido nas telas, sendo entregue nesse exato momento ao candidato Humberto Costa. A FIEP e a Rádio CBN agradecem a participação do candidato Humberto Costa e de todos os demais candidatos nessas sabatinas para governo e para Senado. A FIEP e a CBN agradecem.

0: todos que acompanharam presencialmente, também pela nossa transmissão na Rádio CBN Recife, CBN Caruaru, pelas redes sociais e YouTube, e deseja sucesso aos candidatos. A todos, muito boa tarde e até um próximo encontro aqui na CBN.
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6: Um bebê de 5 meses morreu após um acidente de moto em Manassu, Jaboatão dos Guararapes, no Grande Recife. O caso aconteceu nesta segunda-feira. A criança estava na garupa do veículo com os pais quando ocorreu o acidente. Segundo a investigação, o pai, Genival José de Lima, confessou ter consumido bebida alcoólica antes de conduzir a motocicleta. Ele e a mãe da criança também ficaram feridos e foram socorridos. De acordo com a Polícia Civil, o homem foi autuado por homicídio de trânsito com dolo eventual, quando a pessoa não tem a intenção de causar a morte de alguém, mas sabe que isso pode acontecer e mesmo assim assume o risco. De acordo com a Polícia Militar, a bebê foi levada para a UPA do Curado 2, mas não resistiu. Em nota à CBN Recife, o Tribunal de Justiça de Pernambuco informou que Genival teve a liberdade provisória concedida em audiência de custódia, mediante medidas cautelares. O Ministério Público e a defesa foram favoráveis à decisão. O caso está sendo investigado pelas autoridades.
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0: Terça-feira, 8 de setembro de 2026. 13 ministros aposentados do Supremo assinaram uma carta aberta pedindo uma apuração imediata da crise que atinge a corte. O grupo inclui Joaquim Barbosa, Rosa Weber, Aires Brito e Celso de Mello. Defende que o plenário trate o caso em sessão pública. O ex-ministro Ricardo Lewandowski afirmou que não foi procurado para assinar o documento, mas também não assinaria, uma vez que foi colega de quase todos os atuais ministros e mantém boa relação tanto com André Mendonça quanto com Alexandre de Moraes. A carta classifica o momento como a crise mais aguda da história do Supremo. A Polícia Civil concluiu inquérito sobre a morte do ciclista espancado em Copacabana, depois de ser acusado injustamente de furtar uma bicicleta. 13 pessoas foram indiciadas, 5 delas por homicídio triplamente qualificado. 4 suspeitos estão presos e um quinto continua foragido. Segundo a investigação, Cláudio Rafael Landeiro Moreira foi agredido por quase 10 minutos com socos, chutes e golpes com pedaços de madeira. A bicicleta era da irmã dele. O caso agora será encaminhado ao Ministério Público, que vai decidir se apresenta denúncia à Justiça. Os Estados Unidos afundaram mais uma embarcação equatoriana no Pacífico, que, segundo autoridades americanas, era usada pelo grupo criminoso Los Choneros para tráfico de drogas. Os ocupantes foram retirados do barco e serão entregues às autoridades do Equador. Esta é a quinta embarcação alvo das forças americanas em menos de 2 semanas. No horário de Brasília, 5:02.
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2: Cinco e três.

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1: Olá, muito boa tarde, seja bem-vinda, seja bem-vindo ao Ponto Final CBN desta terça-feira, 8 de setembro de 2026. Nós vamos juntas e juntos até às 7 da noite com muita informação, análise e prestação de serviço. Hoje a semana começando, o primeiro dia útil dessa semana, porém começou pegando fogo, né, Carolina Moran? Boa tarde.
2: Não deu tempo nem da gente se recuperar do feriado. Quem trabalhou e quem estava de folga chegou meio ressacado. O noticiário já vem bombando. Boa tarde, Débora. Boa terça para todo mundo. Vamos nessa.
1: Aliás, fogo que nem... incêndio que nem foi apagado, né? Na verdade. Não foi nem controlado. A situação é essa e a gente vai direto a Brasília, porque a Isa Stassiarini tem detalhes sobre as estratégias do governo em relação à decisão do ministro André Mendonça, que afastou o diretor-geral da Polícia Federal, Andrei Rodrigues. Oi, Isa, boa tarde. Ah, daqui a pouquinho, então, Isa... Aí não temos a Isa, problemas com a Isa. Vamos falar com o Igor Cardim, tá ok? Também não temos nenhum repórter. Bom, a gente tenta resumir aqui, né, Carol, para o nosso ouvinte. Quem tá ok? Igor Cardim. Então, o Igor Cardim... tem aqui mais informações sobre esse assunto, uma manifestação de diretores da Polícia Federal depois do afastamento de Andrei Rodrigues pelo ministro André Mendonça. Oi, Igor, boa tarde.
3: Oi, Débora, muito boa tarde para você, boa tarde também para os nossos ouvintes. Débora, os diretores da Polícia Federal manifestaram por meio de uma nota seu total apoio ao diretor-geral afastado Andrei Rodrigues e colocaram os cargos à disposição para o delegado William Marcel Murad, que é o diretor-geral substituto. O comunicado foi divulgado nesta terça-feira, algumas horas depois da decisão do ministro do STF, André Mendonça, que determinou o afastamento preventivo de Rodrigues e de Leandro Almada, da Diretoria de Inteligência do órgão. No documento, 11 diretores da corporação prestam solidariedade a Andrei e afirmam que repudiam toda e qualquer tentativa de imputar a Andrei ou a Polícia Federal uma atuação não republicana. Dizem ainda que tais acusações desprovidas de fundamento afrontam a história e a credibilidade, além do compromisso institucional que sempre pautaram as condutas. A cúpula da PF recebeu a decisão de afastamento do diretor-geral da corporação, Andrei Rodrigues, com indignação e revolta, e classifica a decisão de André Mendonça como uma decisão política. Andrei Rodrigues se preparava para participar da abertura do novo curso de formação de agentes da PF, quando foi informado da decisão de seu afastamento. Andrei faria um discurso aos novos integrantes da corporação, mas acabou deixando para o diretor executivo, William Murad, para que ele participasse desse evento e fizesse essa fala inicial. Murad usou o evento para mandar recados a Mendonça. O número 2 da PF afirmou que é a atuação técnica, imparcial e livre de qualquer viés político da corporação que permite defender a PF de qualquer ataque. Sem citar o ministro do STF, Murad disse que não importa de onde venham os ataques, saber que a PF trabalha estritamente dentro da lei e...
1: Perdemos o contato com o Igor Cardim em Brasília, contato telefônico está difícil em Brasília desde a semana passada, mas enfim, trazendo aqui as informações sobre os 11 diretores da Polícia Federal que colocaram o cargo à disposição. A Isa Stassiarini, ela vai trazer então aqui mais informações sobre a estratégia do governo. Se você puder retomar, Isa, e complementar a informação do Igor, porque está tudo conectado no fim das contas, né? Por favor, boa tarde.
4: Exato, viu, Débora? Muito boa tarde a você e aos ouvintes. Mais um capítulo da crise institucional e da tensão, né, que o Supremo Tribunal Federal vive. Inclusive, o governo, por meio da Advocacia Geral da União, planeja entrar com esse recurso da decisão do ministro André Mendonça, que afastou o diretor-geral da Polícia

0: Federal Andrei Rodrigues entre hoje e amanhã. A alegação ao entrar com esse recurso vai ser que, ao tomar a decisão, André Mendonça acabou usurpando uma competência que é do presidente da República. Portanto, esse recurso vai citar o artigo 84 da Constituição, que estabelece que a escolha, a nomeação e a exoneração do chefe da Polícia Federal são de competência exclusiva do chefe do Executivo. Essa ação que está sendo cogitada pelo governo é a chamada suspensão de liminar, considerada uma medida bastante rara e excepcional, que é usada para contestar decisões de ministros do Supremo. Antes de entrar com essa medida, o advogado-geral da União, Jorge Messias, se reuniu hoje mais cedo com o presidente Lula no Palácio da Alvorada, junto do ministro da Justiça, Wellington Lima e Silva. Depois, Messias e o ministro vieram aqui ao Supremo Tribunal Federal para uma conversa rápida de meia hora com o presidente do Supremo, o ministro Edson Fachin. Ao deixar aqui o Supremo Tribunal Federal, Messias fez apenas uma declaração muito breve, disse que sempre tem conversas institucionais e republicanas com ministros do Supremo. Aqui no STF, Débora, em meio à escalada da crise de...
1: Bom, tá impossível a nossa comunicação com Brasília desde a semana passada. E segundo relatos, o problema é com a operadora Claro, segundo relatos dos nossos colegas, né? Com a operadora Claro, que tá com sinal instável, tanto de telefonia quanto de internet. Carolina Moran tem mais informações sobre esse assunto. Daqui a pouco a gente tenta retomar com os nossos repórteres para complementar esses detalhes. Oi, Carol.
2: Pois é, porque tem todo um bastidor aí, a pressão é muito grande sobre o ministro Edson Fachin, né, Débora? Desde a semana passada, e só está escalando. E aí, diante disso, o ministro Fachin avalia tomar para si as relatorias das investigações sobre o Banco Master e as fraudes do INSS, que hoje estão sob a responsabilidade do ministro André Mendonça. Está sendo ainda analisado. O Fachin está recebendo pressão de todos os lados. Também teve uma carta aberta assinada por 13 ex-presidentes do Supremo com a defesa de uma resposta urgente à situação. E além de cogitar essa troca de relatoria dos casos, o ministro Fachin também sinalizou que pode dar fim ao inquérito das fake news, aquele inquérito super antigo sob o comando do ministro Alexandre de Moraes e que foi usado pelo Moraes, né? Na ação da semana passada pedindo investigação do ministro André Mendonça. Fachin também indica que pode levar ao plenário aquele relatório da Polícia Federal que trata da proximidade entre Daniel Vorcaro e Alexandre de Moraes, bem como o despacho do Alexandre de Moraes contra André Mendonça, fundamentado no relatório de inteligência da Polícia Federal. Agora, tudo isso já está rolando desde a semana passada. Até agora, de concreto, o ministro Fachin o que fez foi chamar para si, né, essas acusações mútuas entre André Mendonça e Alexandre de Moraes, virou um novo processo cujo relator é o próprio ministro Fachin, mas de resto está tudo em suspenso, né? A gente teve formação de maioria na segunda turma a favor do afastamento do chefe da Polícia Federal, mas o ministro Gilmar Mendes pediu vista, então a coisa ficou em suspenso. Fachin, como a gente ouviu nessa entrada aí da Isis Tassarini, teve essa reunião hoje com o advogado-geral da União. Vamos ver o que vem por aí, o que o ministro Fachin, como é que ele vai se posicionar aí hoje, nos próximos dias, né, Débora?
1: É isso aí.
2: Bom, a gente vai seguir em Brasília, porque a Samantha Klein segue falando sobre esse caso. Ela analisou um pouco esse pedido do ministro André Mendonça de afastamento do diretor da Polícia Federal e, nesse pedido, o André Mendonça usa precedentes do próprio ministro Alexandre de Moraes para fundamentar essa decisão, né, Samantha? Boa tarde.
3: Carol e Débora, procedimentos esses que são alvo constante de críticas. Vale lembrar, inclusive citando aí o inquérito interminável, o inquérito das fake news. O ministro André Mendonça disse que o diretor-geral da Polícia Federal encaminhou ao ministro Alexandre de Moraes, no âmbito justamente desse inquérito das fake news, pelo menos 6 relatórios de inteligência produzidos de forma sigilosa entre 3 e 31 de agosto. Ou seja, ali na fundamentação ele disse que vinha sendo vigiado há pelo menos um mês e, claro, esses relatórios

0: A gente trouxe todas as informações ainda na sexta-feira, na quinta-feira, quando o Moraes fez a divulgação desses relatórios. E aí, conversando com os juristas, eles não têm um entendimento único, mas, por exemplo, a professora da PUC de São Paulo, Marina Faraco, ela que é constitucionalista, ela entende que, do ponto de vista constitucional, tem dois problemas. Um deles é o fato do ministro André Mendonça estar na condição aí de investigação e investigado, ou seja, uma confusão entre o investigado e o investigador. E aí os próprios juristas vinham criticando essa posição do próprio Alexandre de Moraes, ministro do STF, relator do inquérito das fake news. Lembrando que o que é o inquérito das fake news? A investigação sobre ataques muitas vezes considerados ali antidemocráticos contra instituições e autoridades, com ele inclusive o principal alvo dos ataques dessas milícias digitais. Já a professora de Direito Constitucional também, Vera Chemin, ela discorda. Ela afirma que Mendonça tem uma prerrogativa para o afastamento de Andrei Rodrigues, já que ele teria sido, então, citado na investigação do Banco Master, ele e Paulo Gonet também, em termos de, não de fraudes, né, mas de suposta relação com Daniel Vorcaro, quando se fala lá daquela degustação de uísques caros e charutos. Porém, a professora Vera Chemin reconhece que Mendonça também está usando um precedente de Moraes, que é estar atuando como juízo e vítima. Ou seja, ela acha que sim, não tem ilegalidade na decisão de Mendonça no afastamento, já que isso para ela está no bojo do inquérito das fake news. E no caso da interferência dos poderes, alguns juristas, incluindo a professora Marina Faraco, consideram que sim, há uma interferência de Mendonça, André Mendonça, e essa decisão que foi tomada a partir de um pedido do Novo de afastamento, até um pedido de prisão preventiva de Andrei Rodrigues, se intromete num outro poder ao afastar justamente o chefe de um órgão que é diretamente, está na hierarquia direta do Poder Executivo. Com vocês.
1: Obrigada, Samantha.
2: Obrigada,
1: Klein.
2: Samantha.
1: Até a gente. Hoje a gente não tá se falando no olhar, né, Carol? Essa confusão de Kailinha deixou a gente um pouco atordoada. Deixa eu só tentar fazer um resumo aqui dessa situação toda, Carol. E já saíram alguns números da Quest pro governo do estado. Vou pedir para você trazer na sequência aqui, pelo menos, esses números preliminares. Então, hoje, o ministro do STF, André Mendonça, afastou o diretor-geral da Polícia Federal, Andrei Rodrigues, com base no relatório do qual Alexandre de Moraes suspendeu o sigilo na semana passada. Era um relatório apócrifo, que trazia ali elementos de uma investigação, mas não era assinado por ninguém. E o ministro André Mendonça considerou, a partir desse relatório, que ele foi monitorado, por isso o afastamento. Andrei Rodrigues já foi notificado, William Marcel Murad vai assumir interinamente a direção-geral da Polícia Federal. Depois desse afastamento, os ministros Edson Fachin, que é o presidente do STF, se reuniu com o ministro da Justiça e também com o advogado-geral da União, com o Wellington César Lima, que é o ministro, né, e Jorge Messias, que é o advogado-geral da União, para tratar desse assunto. O que o governo, qual é a resposta do Planalto? A AGU, Advocacia Geral da União, vai entrar com um pedido de suspensão dessa decisão liminarmente. E a partir disso, Edson Fachin é que deve avaliar. Carolina Moran também trouxe a informação de que, por causa dessa pressão toda, essa panela de pressão, na verdade, né? Está faltando explodir essa tampa, né, Carol? Porque desde a semana esse embate no STF, André Mendonça e Alexandre de Moraes medindo forças. E o que está por trás disso? O Banco Master, as investigações envolvendo o Banco Master, uma das maiores fraudes, se não a maior fraude financeira no Brasil. Para tentar abaixar essa pressão, Edson Fachin avalia substituir André Mendonça, na relatoria do caso Master e também do INSS. Daqui a pouquinho tem mais.

0: reportagem para você entendendo mais esses assuntos. 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
1: A gente dá a quest agora, Débora? A gente faz uma pausa.
0: Vamos lá. Vamos trazer os números principais.
1: Vamos lá, temos quest para o governo de São Paulo. Governador Tarcísio de Freitas liderando com 42%. Ele subiu 2 pontos, eram 40 no dia 26 de agosto. Fernando Haddad do PT manteve os mesmos 27% aí na pesquisa estimulada, né? Primeiro turno em São Paulo. No Rio de Janeiro, Eduardo Paes, do PSD, lidera com 39%, subiu 2 pontos em relação à pesquisa anterior. Douglas Ruas, do PL, está com 18%, antes eram 14%. Antony Garotinho, do Republicanos, tem 8%, antes eram 7%. São aí os principais candidatos. Em Minas Gerais, Cleitinho Azevedo, do Republicanos, tem 32%, subiu 3 pontos em relação à pesquisa anterior. Patrícia Ananias, do PT, manteve 11%. Alexandre Calil, do PDT, também 11%, antes eram 10%. Matheus Simões, do PSD, está com 8%, antes tinha 7%. E o Flávio Rosco, do PL, está com 3%, também manteve. Temos números também no Distrito Federal. A governadora Celina Leão, do PP, está com 35%, um pontinho a mais do que na anterior. Zé Roberto Arruda está com 18%, antes eram 20%, caiu 2 pontos. Leandro Graz, do PT, 17%, antes eram 13%. E em Pernambuco, temos a governadora Raquel Lira, do PSD, com 43%, caiu um pontinho, antes eram 44%. João Campos, do PSB, está com 37%, subiu também um ponto, eram 36%. São também os principais candidatos aí ao governo de Pernambuco, pesquisa da Quest. Os dados estão saindo, a gente vai atualizando.
0: A gente faz agora uma pausa aqui no Ponto Final. Você fica com o noticiário da sua região, já já tem mais Ponto Final CBN.

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6: Voltando agora com informações da Rua Imperial, ela tem trânsito intenso desde a região de Joana Bezerra até o final da via. Os pontos de retenção continuam também pela Rua da Paz, ali em Afogados. Para você que vai da área central do Recife em direção a Imbiribeira, a melhor opção agora é fazer o caminho pela Via Bang, que tem trânsito mais moderado por enquanto. No sentido contrário, o trânsito na Via Mang também flui bem, mas a opção mais vantajosa é fazer o caminho pela Mascarenhas de Moraes. 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

0: 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Betânia Ribeiro para a CBN Recife.
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0: No Recife, 5h23.
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1: São 5:26 agora, ainda sobre o afastamento de Andrei Rodrigues da diretoria da Polícia Federal. O Pedro Pupulin tem repercussão entre os presidenciáveis em São Paulo. Oi, Pedro, boa tarde.
2: Oi, Débora. Oi, Carol. Boa tarde a vocês e a quem nos acompanha. Pois é, alguns dos candidatos à presidência da República se manifestaram sobre a decisão do ministro André Mendonça, do Supremo Tribunal Federal, que determinou nesta terça-feira o afastamento do diretor-geral da Polícia Federal, Andrei Rodrigues, do cargo. Na decisão, Mendonça apontou que ele próprio vinha sendo alvo de monitoramento ilegal há cerca de 30 dias pela PF. Em publicação nas redes sociais, o candidato do PL, Flávio Bolsonaro, chamou Andrei Rodrigues, entre outros adjetivos, de pau-mandado do presidente Lula, do PT, e afirmou que o grupo especial do petista dentro da PF foi desmascarado. Ronaldo Caiado, do PSD, classificou a decisão do ministro como acertada e destacou que ela é reflexo da firmeza das instituições. Ele também criticou o suposto monitoramento ilegal de Mendonça, dizendo que o ato afeta a credibilidade da PF. Vamos ouvir.
3: É inadmissível com que um membro do Supremo seja ali rastreado com a operação da Polícia Federal, o que mostra que as instituições estão

0: firmes e que conseguiu superar, mas esse golpe, porque sem dúvida alguma é um grande crime que se pratica contra um membro do Supremo Tribunal Federal.
1: O candidato do Novo, Romeu Zema, exaltou a decisão do ministro e criticou o diretor-geral da PF por estar supostamente liderando uma investigação sobre fatos nos quais ele próprio estaria envolvido. Vamos ouvir.
2: Ótima notícia para a gente começar a semana depois de um 7 de setembro na segunda-feira. Não tem notícia melhor para o Brasil. Vamos em frente. Sou muito confiante que esse país vai ser o país dos brasileiros.
1: Já Renan Santos, do Missão, celebrou o afastamento de Andrei Rodrigues do cargo, mas cutucou lulistas e bolsonaristas por uma suposta seletividade em relação às investigações que apontam a ligação entre políticos dos dois campos e Daniel Vorcaro, dono do Banco Master. A gente separou outro trechinho, vamos ouvir.
3: Eu tô vendo agora bolsonaristas comemorando, mas o que vocês estão comemorando? Vocês estão comemorando que caiu o Andrei Rodrigues porque ele tinha ligações com o Daniel Vorcaro? Então tinha que cair o candidato de vocês também, né? E lulistas estão preocupados, mas estão preocupados também com a relação do próprio Lula com isso? Ou não estão preocupados por conta das indústrias de impunidade que toca o Brasil? Um tema que deveria ser objetivo, ele é tratado de maneira subjetiva por os lados da política brasileira, simplesmente porque eles não têm vontade concreta em melhorar o Brasil, eles só querem defender sua razão de estimação.
1: Agora, o candidato do Avante ao Planalto, Augusto Cury, e o presidente Lula do PT, até o momento não se manifestaram. A gente segue acompanhando. Débora e Carol.
4: Quem mais ficou faltando, Pedro?
1: Augusto Cury e o presidente Lula.
4: Obrigada pelas informações. Pedro Pupulin, em São Paulo.

0: Terça-feira, 8 de setembro de 2026. O diretor executivo da Polícia Federal, William Marcel Murad, assumiu temporariamente a direção-geral da corporação. Ele substitui Andrei Rodrigues, que foi afastado do cargo hoje por uma decisão do ministro do Supremo, André Mendonça. A medida também afastou o diretor de inteligência da PF, Leandro Almada. William Marcel é delegado de carreira da Polícia Federal desde 2002 e já chefiou delegacias de repressão ao crime organizado no Nordeste e em São Paulo. A Polícia Civil descartou a hipótese de suicídio e investiga como feminicídio a morte da técnica em radiologia Larissa da Cruz Morata, de 29 anos, na Grande São Paulo. Segundo a perícia, a trajetória da bala não é compatível com a versão de suicídio apresentada pelo marido. O soldado da Polícia Militar Vinícius Costa Silva, de 26 anos, foi preso temporariamente e levado ao presídio Romão Gomes. Ele nega o crime. A Justiça da Espanha abriu uma investigação sobre a chegada massiva de migrantes em Ceuta no fim de julho. De acordo com o processo judicial, forças de segurança do Marrocos teriam facilitado e fornecido orientações sobre a travessia da fronteira. O júri responsável pelo caso considera que os fatos podem configurar crimes contra a paz e a soberania da Espanha. Mais de 70 mil pessoas, em sua maioria marroquinas, entraram em Ceuta e mais de 100 morreram tentando chegar ao território a nado. O Flamengo foi indicado ao prêmio de melhor clube do mundo da Bola de Ouro 2026. Campeão da Libertadores e do Brasileirão no ano passado, o time carioca concorre com o Bayern de Munique, na Alemanha, Arsenal da Inglaterra e Paris Saint-Germain da França. O vencedor será anunciado no dia 26 de outubro em Londres. No horário de Brasília, 5h32.
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2: Samantha Klein está de volta de Brasília. Ela tem mais informações sobre desdobramentos após o afastamento de Andrei Rodrigues da PF. Oi, Samantha.
3: Débora, o ministro Gilmar Mendes defendeu que a análise do afastamento do diretor da Polícia Federal, Andrei Rodrigues, tem que ser feita em plenário e não na segunda turma. Lembrando que mais cedo foi ele quem pediu vista ao julgamento para referendar a decisão de André Mendonça. O decano também afirmou no seu voto que o impacto da decisão de afastamento pode causar desequilíbrios na disputa político-eleitoral.

0: E claro, essa manifestação ocorre, então, para justificar esse pedido de vista, que é aquele tempo maior para analisar. Lembrando ainda que pelas regras do tribunal, são permitidos 90 dias para a devolução de um pedido de vista, mas a expectativa é que essa devolução por Gilmar Mendes acabe sendo bem mais rápida. Mas essa manifestação dele é uma forma de tentar pressionar a levar o caso, portanto, para o plenário, já que na segunda turma a gente já viu até a maioria, os votos adiantados dos demais ministros da turma. Com vocês.
1: Manifestação que foi feita logo depois que o nosso colega do Globo, Lauro Jardim, publicou que Gilmar Mendes está na Itália, num casamento. Ele participa do casamento da filha do empresário Marcos Molina, que é controlador da Mafrig BRF e presidente do conselho da MBRF. Segundo informações aqui de Lauro Jardim, na sua coluna do Globo, no blog do Globo. E, enfim, logo depois que ele pediu vista na segunda turma, o Lauro publicou essa informação e agora a gente tem aí essa manifestação do ministro Gilmar Mendes pedindo para que o caso seja avaliado no plenário do STF. Obrigada, viu, Samantha? A gente faz agora. Desculpa, Carol, vai lá.
2: Falar que tem até foto do Gilmar na coluna do Lauro, tem foto do Gilmar atendendo um telefonema, não sei se estava resolvendo algum pepino ali, o garçom passando com os drinks, né? Parece uma Perol, sei lá, um drink laranja, o pessoal curtindo a festa e o ministro Gilmar de canto atendendo o celular.
1: Elegante, né? Tá de smoking aqui, gravata borboleta, é a Perol, a Perol, Itália, a Perol.
2: Coisa fina, né, minha amiga? Casamento na Itália é outro patamar.
1: Fique agora com o noticiário da sua região.

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1: De volta com informações da BR-232, a rodovia tem pontos de retenção no sentido interior, nas imediações do viaduto da Abdias de Carvalho, com reflexos de uma ocorrência na região, mas não tem desvios indicados para você que sai do centro do Recife em direção ao interior. A BR-101 tem retenções na altura do viaduto do CEASA. Para você que vai dos Torrões ao Ibura, a Avenida Recife está um pouco melhor. 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Betânia Ribeiro para CBN Recife.
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1: 5:41 agora, o ministro Edson Fachin, presidente do STF, fez declarações hoje num evento do CNJ, ele que está com a batata quente na mão. Isa Stassiarini tem as informações ao vivo. Oi, Isa.
2: Débora, pois é, pressionado, né, a dar uma resposta para estancar a maior crise institucional que o Supremo vive, o presidente do STF, Edson Fachin, falou há pouco que está convencido de que a justiça brasileira é maior do que os desafios que hoje estão colocados e que o Poder Judiciário não vai se omitir dos deveres que a própria Constituição prevê.
3: Os dias de hoje reclamam esse diálogo permanente, reclamam que tenhamos uma resposta à altura dos desafios. E eu estou plenamente convencido de que o Poder Judiciário brasileiro está à altura dos desafios que se lhes apresentam no momento contemporâneo. E a justiça brasileira não faltará à legalidade constitucional, por certo, por seus deveres que decorrem da própria Constituição.
2: E aí, né, Débora, algumas possibilidades que chegam a ser cogitadas.

0: Uma delas é o próprio presidente do STF assumir para si, ou seja, avocar a relatoria dos dois casos que hoje estão no guarda-chuva do ministro André Mendonça, que é a fraude no Banco Master e também os descontos ilegais do INSS. Outra possibilidade, como a gente comentou aqui ontem no plantão, né, Débora, é o presidente do STF levar o caso.
1: Tá difícil a gente conversar com os nossos repórteres em Brasília. A Isa caiu de novo. Isa, será que a gente consegue? Você consegue me ouvir? Enfim, Isa falava da pressão sofrida pelo ministro Edson Fachin, ele como presidente da corte, como presidente do STF, e trouxe declarações aí nesse evento do CNJ. Em resumo, dizendo que o Poder Judiciário está à altura desses desafios, é capaz de resolver esses desafios, mas na prática, né, Carol, não está conseguindo resolver, porque não é de agora essa crise. E essa crise está escalando cada vez mais. E a carta dos 13 ex-ministros do STF, que foram endereçadas a Fachin ontem à noite, o pressiona ainda mais a tomar medidas imediatas que estanquem de vez essa situação, essa crise toda no STF. Dois ministros não assinaram essa carta, Ricardo Lewandowski e José Roberto Barroso. E a alegação dos dois é de que eles trabalharam, né, com os ministros que estão lá na corte e que não viu motivos para assinar a carta. Acharam melhor ficar de lado, ficar de banda, né? Inclusive, Lewandowski disse que não foi sequer contatado, que estava viajando no lugar ermo, sem conexão e tal, e que acabou não recebendo a ligação, mas que se tivesse recebido, não teria assinado a carta também.
2: E o Fachin está prometendo medidas cabíveis já há dias, né, Débora? Vai acabar virando um discurso vazio, né? Porque ele promete medidas cabíveis, diz que o judiciário está à altura dos desafios. Tá, mas e aí, né? Qual vai ser a decisão do ministro Fachin? Ele está tentando ganhar tempo, deu prazo ali para as partes se pronunciarem, mas em algum momento ele vai ter que tomar uma decisão, né?
1: Estamos aguardando por ela. Você fica agora com o noticiário da sua região.

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11: A decisão de autorizar a doação de órgãos após a confirmação.

A confirmação da morte encefálica está entre os momentos mais delicados enfrentados por uma família. Enquanto parentes lidam com a perda de uma pessoa querida, precisam decidir se permitem que seus órgãos sejam destinados a pacientes que aguardam por um transplante. No Brasil, cerca de 45% das famílias entrevistadas recusam a doação, percentual que apresenta

0: 2025 e agosto de 2026, 2.534 profissionais foram treinados, número 25% superior à meta inicial do projeto, que era capacitar 2.000 pessoas. Fala,
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1: Um acompanhante de um paciente internado no Hospital Dom Helder Câmara foi detido após tentar furtar uma ambulância do SAMU dentro da área hospitalar, em Ponte dos Carvalhos, no Cabo de Santo Agostinho, na região metropolitana do Recife. Durante a ação, o homem teria perdido o controle do veículo e acabou batendo. Após a tentativa, o suspeito foi contido pela equipe do SAMU e conduzido pela Polícia Militar. De acordo com o hospital, o homem entrou na ambulância após o veículo deixar um paciente na emergência. Durante a ocorrência, a ambulância bateu em uma parede da área de manutenção e em uma árvore, ficando danificada. Ainda segundo o hospital, não houve vítimas.

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1: Boa tarde, Débora, Carol e ouvintes da CBN. O Ibovespa subiu forte nas últimas semanas em meio ao rally eleitoral e, segundo projeções do mercado, ainda tem espaço para avançar mais. A projeção é de 200 mil pontos para o índice no fim do ano, o que significa uma alta de quase 7% em relação aos níveis atuais. E o tamanho do rally chama atenção. Desde o dia 18 de agosto, o Ibovespa acumula alta de quase 13%, praticamente toda a valorização da bolsa no acumulado do ano, que está em 16%. Esse movimento ganhou força com as pesquisas eleitorais, que passaram a mostrar uma disputa mais acirrada entre Lula e Flávio Bolsonaro, aumentando as apostas em uma possível alternância de poder em 2027. Mas mesmo depois dessa arrancada, o Ibovespa ainda negocia abaixo da sua média histórica em relação aos lucros das empresas, ou seja, ainda existe espaço para encontrar oportunidades na bolsa. Nesta terça-feira, o Ibovespa subiu 1,2%, de volta à casa dos 187 mil pontos. Já o dólar caiu 0,8%, cotado a R$ 5,08. Resta saber se esse rally ainda tem fôlego para continuar até a eleição em outubro.

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3: Mais de 4 mil materiais de propaganda eleitoral irregular já foram apreendidos pela Justiça Eleitoral em quatro cidades de Pernambuco desde o início da campanha, em 16 de agosto. Segundo o Tribunal Regional Eleitoral de Pernambuco, foram recolhidos 4.136 itens no Recife, Jaboatão dos Guararapes, Olinda e Petrolina. A capital pernambucana concentra o maior número de materiais apreendidos, com 2.319 itens. Já em Petrolina, foram apreendidas aproximadamente 1.470 peças. Em Jaboatão dos Guararapes, a fiscalização retirou 177 bandeiras das ruas. Em Olinda, por sua vez, foram 170. Além das apreensões, a Justiça Eleitoral tem notificado candidaturas, partidos, federações e coligações para que as irregularidades sejam corrigidas. As ações são realizadas pela fiscalização do TRE e também a partir de denúncias encaminhadas pelo aplicativo Pardal. As denúncias de propaganda irregular podem ser feitas pela plataforma da Justiça Eleitoral. Também é possível acompanhar a quantidade de denúncias por estado e por cidade no aplicativo.
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6: Hora certa. 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
7: 5 horas, 58 minutos.

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0: Boa tarde, Débora. Boa tarde, Carol. Boa tarde, ouvintes. O Guilherme pergunta o que são ações defensivas e se a aplicação pode render mais do que o Ibovespa. Guilherme, ações defensivas são papéis de emissão de companhias que atuam em setores já consolidados da economia. Por exemplo, considere uma empresa de energia elétrica. Para atuar nesse setor, a empresa tem que fazer investimentos iniciais muito altos. Precisa construir a planta para a geração de energia, investir nas linhas de transmissão e na rede para levar a eletricidade até os consumidores. Mas depois que os investimentos foram feitos, os custos e as receitas são aproximadamente constantes. Portanto, o lucro da companhia depende da eficiência operacional. Fatores externos que podem afetar a economia e as demais empresas tendem a ter impacto reduzido no resultado financeiro. Portanto, as ações defensivas são uma boa alternativa para os investidores que buscam uma aplicação com resultados mais previsíveis. O investimento pode render mais ou menos do que o Ibovespa, dependendo do momento do mercado. As ações defensivas tendem a cair menos quando o Ibovespa se desvaloriza, mas sobem menos quando o Ibovespa tem uma alta acentuada. Por isso é que são chamadas de defensivas, porque protegem o investidor em momentos de queda do índice. Até a próxima e continue mandando as suas perguntas para cbndinheiro@cbn.com.br.
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quinta-feira, 8 de setembro de 2026. A nova pesquisa Quest mostra o candidato à reeleição em São Paulo, o governador Tarcísio de Freitas do Republicanos, com 42% das intenções de voto. Já Fernando Haddad do PT aparece com 27%. O levantamento ouviu 1.800 pessoas de 16 anos ou mais entre os dias 4 e 7 de setembro. Para a maioria dos eleitores entrevistados, a escolha do candidato é definitiva, ou seja, eles não devem mudar o voto até as eleições em outubro. A margem de erro é de 2 pontos percentuais para mais ou para menos e o nível de confiança é de 95%. A pesquisa foi encomendada pela Globo e está sob o registro SP00959/2026. O operador financeiro Antônio Carlos Freixo Júnior, o mineiro, afirmou em delação premiada que transferiu 12 milhões e 300 mil dólares para o fundo do advogado ligado a Eduardo Bolsonaro, a pedido de Daniel Vorcaro. O dinheiro teria sido utilizado no financiamento do filme Dark Horse sobre o ex-presidente Jair Bolsonaro. A Polícia Federal e a PGR investigam se parte dos repasses também

0: pode ter financiado a permanência de Eduardo Bolsonaro nos Estados Unidos. A Guarda Revolucionária do Irã afirmou ter capturado um drone subaquático dos Estados Unidos no Estreito de Hormuz. Segundo a agência de notícias Reuters, uma autoridade americana informou que o equipamento militar já apresentava falhas há mais de um dia enquanto monitorava as águas da região. O drone pode operar por até 10 dias a grandes profundidades. A captura do equipamento ocorre em meio à retomada dos confrontos entre os dois países. A Bolsa de Valores de São Paulo fechou em alta de 1,2%, com 187.366 pontos. O dólar comercial fechou em baixa de 0,86%, cotado a R$ 5,08. O euro fechou a R$ 5,90, queda de 0,78%. Horário de Brasília, 6:04.
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1: Olá, muito boa noite. Seja bem-vinda, seja bem-vindo você que chegou agora. Nós já estamos na segunda e última hora do Ponto Final CBN desta terça-feira, 8 de setembro de 2026. Continua participando com a gente, manda mensagem aqui para o nosso WhatsApp, que é o 11 99911 9981. Nós vamos a Brasília porque a Samantha Klein tem mais detalhes sobre esse assunto que você acabou de ouvir aqui no Repórter CBN, a delação premiada de Antônio Carlos Freixo Júnior, que disse que transferiu mais de 12 milhões de dólares para o fundo de um advogado ligado a Eduardo Bolsonaro. Oi, Samantha. Samantha Klein, quem tem esses detalhes em Brasília? Oi, Samantha.
2: Débora, olha, é também conhecido como Mineiro, esse empresário esteve, portanto, lembrando que ele já confirmou que quer fazer a delação premiada, e os advogados dele estiveram numa audiência com integrantes do gabinete do ministro André Mendonça para tratar da delação premiada sobre a produção do filme Dark Horse. A reunião durou cerca de 15 minutos numa sala de audiências do Supremo. Na semana passada, Mineiro fechou um termo de colaboração com a PGR e, segundo a investigação, a empresa teria sido usada para fazer os repasses do ex-banqueiro Daniel Vorcaro para a produção do filme sobre o ex-presidente Jair Bolsonaro. Este primeiro encontro, ele ocorreu assim como uma diligência normal, digamos assim, sem grandes avanços. O que se faz? Se verifica a voluntariedade da delação, ou seja, se o empresário realmente teve essa iniciativa, se ele realmente quer delatar, além da legalidade dos procedimentos. Os pagamentos eram feitos ao Raven Gate, que é um fundo sediado nos Estados Unidos e controlado pelo advogado de imigração Paulo Calisto, próximo do ex-deputado federal Eduardo Bolsonaro. Segundo a investigação, Calisto administrava o dinheiro e encaminhava o montante para Go Up Entertainment, procuradora responsável pelo filme. E conforme a colunista Malu Gaspar, Mineiro confirmou o repasse de pouco mais de 12 milhões de dólares ao fundo, que corresponde a uma parte, né, daqueles 69 milhões de reais de Vorcaro para a produção do filme. O caso tramita no âmbito da investigação do caso Master. O relator é André Mendonça, como todos sabem, e o financiamento do filme acabou entrando na rota da investigação das fraudes financeiras de Vorcaro, depois da revelação das trocas de áudios entre o senador Flávio Bolsonaro e o banqueiro Daniel Vorcaro. Com vocês.
1: Então, Samantha, é a prévia da delação, né? Não é a delação ainda, isso. É uma tratativa que é feita antes, aí os advogados vão lá, falam, olha, a gente tem esse nome aqui, a gente tem essa informação aqui, tanana, tanana, a gente pode detalhar se a delação for aprovada, é mais ou menos isso, né?
2: Isso, exatamente. E para demonstrar que o empresário, né, o Antônio Carlos Freixo Júnior, realmente quer fazer essa delação, que ele não foi pressionado por nenhuma parte, enfim. Então é um primeiro contato para que se tenha essa delação.

0: ação concretizada logo mais.
1: Obrigada, Samantha Klein, pelas informações. Débora, vamos falar de eleição, porque hoje tivemos sabatina de Douglas Ruas, candidato ao governo do Rio de Janeiro pelo PL, sabatinado por jornalistas aqui da CBN, dos jornais O Globo Extra e Valor Econômico. O Matheus Maciel nos conta o que ele disse nessa sabatina. Oi, Matheus, boa noite.
2: Oi, Carol, ótima noite para você. Débora, todo mundo acompanhando aqui o Ponto Final. Olha, Douglas Ruas, candidato do PL, buscou se distanciar cada vez mais de Cláudio Castro, ex-governador aqui do Rio de Janeiro, que é do mesmo partido, e aproveitou para fazer ataques diretos a Eduardo Paes, do PSD, que é o principal adversário aí nessa corrida eleitoral. As declarações todas dele foram dadas na série de sabatinas, que é promovida pela Rádio CBN e pelos jornais O Globo, Extra e Valor Econômico. Douglas Ruas disse que não tem contato com Cláudio Castro desde que ele renunciou ao mandato em março. Apesar de ter sido secretário das cidades na gestão do ex-governador, Ruas negou qualquer tipo de proximidade com o político, dizendo que era apenas um funcionário dele. Por outro lado, Ruas afirmou que Eduardo Paes seria um parceiro de copo de Castro. Ruas também repercutiu denúncias envolvendo o Rio Previdência, que fez aportes bilionários em investimentos ligados ao Banco Master, resultando em prejuízos aos cofres públicos. Para ele, os investimentos foram uma decisão de governo e todos os envolvidos devem pagar.
3: Segundo ele mesmo falou, ele atingiu a cabeça dessa vítima diversas vezes, a vítima já caindo no chão, sem qualquer possibilidade de defesa. E tudo se iniciou exatamente com esse segurança, porque ele que levantou a suspeita em relação ao Cláudio Rafael, dele ter furtado, roubado a bicicleta. Os entregadores foram até lá com essa...
1: Na verdade, entrou um áudio errado, esse aí não era o áudio da sabatina, a gente vai procurar aqui o certo, Matheus.
2: Isso. O Douglas Ruas estava comentando que a decisão de governo dele não existe outra coisa. Quem mandava no governo era o governador. Nada deveria acontecer no estado se não fosse por decisão do governador. E aí Douglas Ruas complementava ali que então todos aqueles que estavam envolvidos, o presidente do Rio Previdência, o secretário que estivesse acima dele, o governador, todo mundo teria que pagar pelo ato que cometeu. Ruas prometeu, inclusive, avançar com os estudos e buscar investimentos para fazer a expansão do metrô do Rio de Janeiro, assunto tão falado aqui no Rio de Janeiro. Ele também prometeu criar um programa com benefícios fiscais para aquisição de motos por trabalhadores e propor uma lei para indexar o crescimento dos gastos do governo ao crescimento da receita. Sobre a questão de segurança pública, ele prometeu criar um indicador de retomada dos territórios dominados pelo crime.
4: Vou criar um outro indicador, que é o da retomada de território. E esse, sim, será o principal na avaliação de desempenho dos nossos policiais. O delegado e o comandante do batalhão da área, eles vão receber a missão. Eles vão ter que provar ao ISP que aquelas comunidades foram restabelecido o direito de ir e vir e a liberdade econômica para que aquelas pessoas possam escolher, por exemplo, o seu fornecedor do sinal de internet.
2: Douglas Ruas também minimizou a perda de apoio da Federação PP União Brasil, que culminou aí na desistência de Rogério Lisboa, que era escolhido primeiramente até para ser vice da chapa dele, e disse que foi chamado para concorrer ao governo por Flávio Bolsonaro e que essa candidatura nunca dependeu de alianças políticas. Vale destacar, Carol, Douglas Ruas foi o primeiro entrevistado da nossa sabatina. Nos próximos dias serão ouvidos William Siri do PSOL, Antônio Garotinho do Republicanos e, por fim, Eduardo Paes do PSD. Volto contigo.
1: Obrigada, Matheus.
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5: A Secretaria de Saúde do Recife intensifica ao longo de setembro as ações de prevenção e combate ao Aedes aegypti, responsável pela transmissão de doenças como dengue, zika e chikungunya. Coordenadas pela Vigilância Ambiental, as atividades incluem mobilizações, inspeções, capacitações e iniciativas de educação em saúde em diferentes regiões da cidade, com foco na participação da população na eliminação de possíveis criadouros.

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2: Um acompanhante de um paciente internado no Hospital Dom Helder Câmara foi detido após tentar furtar uma ambulância do SAMU dentro da área hospitalar. Em Ponte dos Carvalhos, no Cabo de Santo Agostinho, na região metropolitana do Recife. Durante a ação, o homem teria perdido o controle do veículo e acabou batendo. Após a tentativa, o suspeito foi contido pela equipe do SAMU e conduzido pela Polícia Militar. De acordo com o hospital, o homem entrou na ambulância após o veículo deixar um paciente na emergência. Durante a ocorrência, a ambulância bateu em uma parede da área de manutenção e em uma árvore, ficando danificada. Ainda segundo o hospital, não houve vítimas.
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2: Oi, PVC, boa noite, tudo bem?
3: Tudo bem, Débora, e você? Tudo bem, Carol?
4: Oi, PVC.
2: Tudo certo. Vamos começar aqui pela Champions League. O que que você destaca?
3: Real Madrid ganhou da Internacional, o grande clássico dessa primeira rodada. Foram 6 jogos nesse primeiro dia. São mais 6 jogos amanhã e 6 jogos na quinta-feira. O Real Madrid com o Mbappé e com o Vinícius Júnior ganhou de 2-1. O Mbappé tem uma coisa curiosa, né? Porque quando ele jogava no Paris Saint-Germain, o Paris Saint-Germain sonhava quebrar a hegemonia do Real Madrid. E o Paris Saint-Germain não ganhava a Champions. Aí ele foi pro Real Madrid e o Paris Saint-Germain ganhou a Champions. E agora ele quer quebrar a hegemonia do Paris Saint-Germain. Hoje começou bem porque ele fez o primeiro gol do Real Madrid. O Real Madrid fez 2-1, jogando com o Vinícius Júnior também. O Rodrigo ainda não, tá voltando da lesão. Ganhou bem. Teve só 33% de posse de bola, mas ganhou o jogo por 2-1. E Haaland resolveu o jogo para o Manchester City contra o Porto fora de casa. Os dois primeiros jogos de mais destaque nesse primeiro dia. Real Madrid 2, Internacional 1, Porto 0, Manchester City 2.
2: PVC, vamos falar de Libertadores e Sul-Americana?
3: Vamos lá. Daqui a pouquinho, 19 horas, o Fluminense tem Hércules de volta como titular. Tem Hulk. E tem um time que vai tentar vencer o Platense. O Platense fez uma boa campanha, ganhou do Corinthians em Itaquera na fase de grupos. Classificou-se em segundo lugar, mas classificou-se bem. E só que nos últimos 8 jogos com um novo técnico, que é o Martim Palermo, o Platense ganhou só 2 vezes. O Fluminense é muito favorito no Maracanã, tem que tentar ganhar bem para levar a decisão para Buenos Aires semana que vem. Também às 19 horas. Pela Copa Sul-Americana, Fluminense e Libertadores. Pela Sul-Americana, Santa Fé e Vasco. O Vasco foi sem Andrés Gomes, sem Cuesta, sem Adson e sem Thiago Mendes suspenso. O Vasco tenta vencer ou pelo menos empatar contra o Santa Fé em Bogotá. E às 21h30 tem Boca Juniors e São Paulo também, Copa Sul-Americana. Grande clássico.

0: da Copa do Futebol Sul-Americano, só que na Sul-Americana, porque o Boca não está bem e nem o São Paulo. Então, vamos ver o que acontece. O São Paulo tem condição de, esse novo time com três zagueiros, trazer pelo menos um empate para decidir terça-feira que vem no Morumbi.
1: Valeu, PVC. Beijo. Até amanhã.
0: Beijo. Até amanhã, Débora. Até amanhã, Carol.
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5: Olá, ouvinte CBN, uma ótima noite para você. Chegando agora com informações da Zona Oeste do Recife, a Avenida Bidias de Carvalho tem trechos de trânsito complicado no sentido subúrbio, entre a região do Prado e a altura do viaduto da BR-232, com reflexos de uma ocorrência na região. Para você que está no Bongi e vai em direção aos Torrões, a melhor opção agora é pegar a rua Isaac Markman e fazer o caminho por dentro de São Martim. 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
1: Terça-feira, 8 de setembro de 2026. A nova pesquisa Quest divulgou o cenário de disputa do primeiro turno para o governo de Minas Gerais. O levantamento mostra o candidato Cleitinho Azevedo, do Republicanos, com 32% das intenções de voto. Em seguida, Patrus Ananias, do PT, e Alexandre Calil, do PDT, aparecem empatados com 11%. A pesquisa ouviu mais de 1.500 pessoas de 16 anos ou mais entre os dias 4 e 7 de setembro. A margem de erro é de 3 pontos percentuais.

0: Bela, Andrei Rodrigues já foi comunicado, né, do afastamento preventivo que foi determinado por André Mendonça. Já esvaziou as gavetas?
1: Não esvaziou as gavetas, não limpou as gavetas e trabalha para retornar ao posto o mais rápido possível, Débora. O chefe da Polícia Federal, o Andrei Rodrigues, ele deixou a sala dele no início da tarde dessa terça-feira, ali na sede da corporação, que fica em Brasília, após a determinação de afastamento do cargo pelo ministro André Mendonça ter sido confirmada ali, né, já pela maioria da segunda turma. O Gilmar Mendes pediu vista, mas já tem maioria para que a decisão dele prevaleça ao menos na segunda turma. E aí, quem ficou no posto como o atual chefe da PF é o número 2 da corporação, o William Murad, que inclusive é uma pessoa muito próxima do Andrei, né? E é um nome até defendido por ele para seguir no comando da Polícia Federal, caso ele não consiga retornar à cúpula, ao comando da PF, Débora. Agora, o integrante do órgão acredita que a chance é grande do Andrei conseguir recuperar a cadeira. Eles esperam que a decisão do Mendonça de afastá-lo seja revertida num curto prazo, num prazo de 1 a 2 dias. O próprio Andrei tem a mesma expectativa e a esperança está depositada numa ação que vai ser apresentada pela Advocacia Geral da União, pedindo que seja derrubado o afastamento imposto ao chefe da Polícia Federal. O advogado-geral da União, Jorge Messias, inclusive está sendo muito criticado ali pela cúpula da PF por demorar a protocolar essa demanda. Eles afirmam que isso já devia estar pronto. O Messias tem dito que vai apresentar isso até amanhã, mas tem um senso de muita urgência ali na cúpula da PF. Cada minuto que passa é visto como momentos que enfraquecem o Andrei. Então, querem uma reação muito rápida. Então, tem esse desejo de que o Messias apresente o quanto antes esse pedido, né? Que é tudo que indica que vai ser um pedido ali direcionado diretamente ao ministro Edson Fachin. E eu falei com ministros que avaliam que tem sim espaço para reverter isso, porque ao determinar o afastamento do Andrei Rodrigues, enquanto o Fachin pedia explicações tanto para o chefe da Polícia Federal quanto para outros ministros, o Mendonça fez uma espécie ali de atropelo dos ritos, não esperou o presidente do Supremo Tribunal Federal, que está tentando colocar a bola no chão em meio à maior crise institucional que a corte vive. Então, os ministros avaliam que, diante desse atropelo, pode ser que sim, o Fachin atenda a essa demanda, e outros ministros, caso o caso seja levado à apreciação do plenário, pela maneira assodada e atropelando o presidente da corte, que a decisão de André Mendonça sobre o afastamento de Andrei Rodrigues foi tomada, Débora e Carol.
0: Bela, obrigada, viu? Esse assunto vai render ainda nos próximos dias, talvez a gente até te chame para uma participação especial. Beijo, até.
1: Beijo, tô a postos e até.
0: Carol, tem ouvinte perguntando aqui se a ministra Carmen Lúcia assinou a carta dos ministros do STF, carta que foi encaminhada para Fachin. Na verdade, não, porque só ministros aposentados do STF foi que assinaram essa carta. Quem foi que assinou, Carol?
2: Temos a lista aqui: Débora, Nery da Silveira, Francisco Rezec, Sidney Sanches, Celso de Mello, Carlos Veloso, Ilmar Galvão, Nelson Jobim, Ellen Grace, César Peluso, Aires Brito, Joaquim Barbosa, Eros Grau e Rosa Weber. Os atuais ministros nem poderiam, porque vão acabar tendo que se manifestar sobre o caso, né? Se for para a plenária, não faria nem sentido, né?
0: Exatamente. Bom, nomes bastante respeitados, ex-ministros do STF. O ministro Luiz Roberto Barroso, ele foi chamado a assinar, mas ele decidiu não assinar o documento para preservar espaço para uma articulação interna no STF. O ministro Ricardo Lewandowski não foi comunicado, não o procuraram. Ele disse que estava incomunicável e tal, mas disse que se tivesse sido procurado, também não teria assinado a carta, porque esteve no STF junto desses colegas até bem pouco tempo. Carta essa que pressiona Edson Fachin, porque pede ao presidente da corte, o ministro Edson Fachin, que convoque de forma urgente, urgentemente, uma sessão pública para que o plenário determine uma apuração imediata.

imediata e rigorosa dos fatos que atingem o tribunal, que está por trás disso, a queda de braço entre André Mendonça e Alexandre de Moraes. E o pano de fundo é o quê? As investigações do Banco Master. A gente faz agora mais um intervalo? Você fica com o noticiário da sua região.

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2: Um bebê de 5 meses morreu após um acidente de moto em Manassu, Jaboatão dos Guararapes, no Grande Recife. O caso aconteceu nesta segunda-feira. A criança estava na garupa do veículo com os pais quando ocorreu o acidente. Segundo a investigação, o pai, Genival José de Lima, confessou ter consumido bebida alcoólica antes de conduzir a motocicleta. Ele e a mãe da criança também ficaram feridos e foram socorridos. De acordo com a Polícia Civil, o homem foi autuado por homicídio de trânsito com dolo eventual, quando a pessoa não tem a intenção de causar a morte de alguém, mas sabe que isso pode acontecer e mesmo assim assume o risco. De acordo com a Polícia Militar, a bebê foi levada para a UPA do Curado 2, mas não resistiu. Em nota à CBN Recife, o Tribunal de Justiça de Pernambuco informou que Genival teve a liberdade provisória concedida em audiência de custódia, mediante medidas cautelares. O Ministério Público e a defesa foram favoráveis à decisão. O caso está sendo investigado pelas autoridades.
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2: A Secretaria de Saúde do Recife intensifica ao longo de setembro as ações de prevenção e combate ao Aedes aegypti, responsável pela transmissão de doenças como dengue, zika e chikungunya. Coordenadas pela Vigilância Ambiental, as atividades incluem mobilizações, inspeções, capacitações e iniciativas de educação em saúde em diferentes regiões da cidade, com foco na participação da população na eliminação de possíveis criadouros.
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1: 6:45 agora, o Matheus Maciel tem mais informações ao vivo do Rio de Janeiro, mais detalhes da pesquisa Quest de intenções de voto para o governo do estado. Oi, Matheus.
2: Oi, Débora, a gente está de volta aqui para falar mais detalhadamente sobre essa pesquisa Quest e trazendo, claro, o ex-prefeito da cidade do Rio, Eduardo Paes, do PSD. Tem ali 21 pontos percentuais à frente de Douglas Ruas, do PL, que é o segundo colocado, e aí forma ali a tríade da disputa eleitoral nesse momento. O ex-governador Garotinho, do Republicanos, vem em terceiro. O levantamento encomendado pela Globo tem também resultados em relação a disputa pela presidência da República nas intenções de voto aqui no primeiro turno de eleitores do estado do Rio de Janeiro. Segundo a pesquisa, Flávio Bolsonaro, do PL, aparece com 34% e Lula, do PT, com 32%. São esses os dois primeiros colocados nesse momento, o cenário refletido aí na pesquisa Quest. Bem, Douglas Ruas, voltando a falar aqui do governo do estado, Douglas Ruas, do PL, subiu de 14% para 18%, um crescimento que fica acima da margem de erro de 3 pontos percentuais. Já Eduardo Paes flutuou ali de 37% em 25 de agosto para 39%. Também teve um crescimento, mas esse fica dentro da margem de erro. Na sequência dos dois primeiros colocados aí, temos Antônio Garotinho em terceiro lugar, que registrou uma subida de 7 para 8%. Ciro Garcia, do PSTU, marcou 2 pontos percentuais e antes marcou apenas um. William Siri, do PSOL, caiu de 3 pontos percentuais das intenções de voto para 1%, Coronel Busnello, do Missão, se manteve em 1%, e aí a gente tem, complementando, Juliette Pantoja, do UP, Luan Manteiro, do PCO, e André Marim, do Novo, que não pontuaram. Fato que dá para destacar dessa pesquisa Quest também é que ela traz duas simulações de segundo turno. No primeiro, contra Douglas Ruas, Eduardo Paes ganha com 52%, e o candidato do PL fica com 26% das intenções. Brancos e nulos são 14%, e os indecisos, 8%. Já quando Eduardo Paes enfrentaria Antônio Garotinho, Paes venceria com 53% das intenções de voto contra 17% do candidato do Republicanos. Brancos e nulos ficam ainda acima, chegando a 22%, e indecisos mantém-se em 8%. Para 66% dos eleitores ouvidos nesse levantamento da Quest, a escolha do candidato é definitiva, mas de outro modo dá para dizer também que outros 34% dizem que ainda podem mudar o voto até as eleições. A Quest consultou também o índice de rejeição de cada candidato. Garotinho continua sendo mais rejeitado, com 68% de rejeição. Eduardo Paes aparece com 38% e Douglas Ruas com 26%. Essa pesquisa Quest ouviu 1.302 pessoas de 16 anos ou mais entre a última sexta-feira e ontem, segunda-feira. A margem de erro é de 3 pontos percentuais para mais ou para menos, e o nível de confiança é de 95%. O número do registro no TSE é RJ 04768-2026.

0: Volto com vocês.
1: Obrigada, Matheus, pelas informações.
2: Agora a gente tem os dados da Quest em Minas Gerais com a Débora Costa. Oi, Débora, boa noite.
3: Oi, Carol, boa noite para você.

0: voto de Lula. Porém, a diferença é de 3 pontos, ou seja, dentro da margem de erro, o que significa um cenário de empate técnico. O dado é importante, pois Minas Gerais é o segundo maior colégio eleitoral do país e considerado um estado pêndulo das eleições. Além disso, historicamente, quem vence em Minas leva a disputa presidencial também. A nova Quest trouxe ainda o cenário para segundo turno na disputa ao governo de Minas Gerais. O candidato Cleitinho Azevedo do Republicanos, que lidera com folga no primeiro turno, também venceria todos os adversários no segundo turno. Na disputa com Alexandre Calil do PDT, o senador tem 49% contra 27% do ex-prefeito de BH. Ele também derrotaria Patrus Ananias do PT por 51% contra 26%, e ainda o governador Matheus Simões do PSD, que tenta a reeleição, com a diferença de 50% contra 20%. Já numa eventual disputa entre Calil e Patrus, o ex-prefeito de BH venceria por 42% contra 18%, enquanto num embate de Calil com o governador, o cenário seria de empate técnico dos dois, com 32% cada. O mesmo ocorre numa disputa de segundo turno entre Simões e Patrus, em que ambos teriam 34% cada. A pesquisa Quest foi encomendada pela TV Globo e realizada entre os dias 4 e 7 de setembro. Foram ouvidos 1.506 eleitores e o nível de confiança é de 95%. A margem de erro é de 3 pontos para mais ou para menos e o levantamento ganhou o registro de MG 04716/2026 na Justiça Eleitoral. Carol.
1: Obrigada, Débora. 6:51.
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0: Cassiano Ribeiro fala hoje sobre as oportunidades trazidas para o biometano, ou pelo biometano.
1: Oi Débora, oi Carol, o Brasil pode ter uma vantagem importante na corrida mundial por combustíveis renováveis. Um estudo elaborado por pesquisadores brasileiros mostra que países emergentes, especialmente aqueles com forte produção agrícola e pecuária, têm um potencial ainda pouco explorado para transformar resíduos em energia. E o Brasil aparece entre os países com melhores condições para isso, claro. Dejetos animais, restos de culturas agrícolas e resíduos da agroindústria, que muitas vezes são vistos como problema ambiental, podem ser transformados em biogás e depois em biometano, que é o combustível renovável aí que pode substituir o diesel, inclusive em veículos e máquinas. Segundo o estudo, as maiores oportunidades ainda não exploradas no mundo estão justamente em regiões com grande produção agropecuária, como a América Latina. Hoje, o biometano é produzido em cerca de 40 países e usado como combustível em pelo menos 30 mercados. O potencial global é de 1 trilhão de metros cúbicos por ano, o suficiente para atender a 1/4 da demanda mundial por gás. O Brasil reúne duas condições primordiais: uma das maiores agriculturas do planeta e uma das maiores cadeias pecuárias de criação animal. Além de reduzir emissões, o biometano pode ainda diminuir a dependência de combustíveis fósseis importados e aproveitar uma infraestrutura de gás já existente. Tem ainda uma vantagem econômica: um projeto de biometano pode gerar receitas com biofertilizantes, créditos de carbono, gestão de resíduos e até gás carbônico renovável. Ou seja, o Brasil pode transformar um passivo ambiental em energia, fertilizantes e renda. Agora, a questão é criar condições para que essa oportunidade saia do potencial e ganhe escala. No site da Globo Rural, a gente traz uma reportagem da Camila Souza Ramos com outros detalhes deste estudo. Amanhã cedinho tem mais CBN Agro no Primeiras Notícias e aqui no Ponto Final, na próxima terça. Até mais.
0: Valeu, Cassiano.

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3: De volta com informações da BR-101, ela tem pontos de trânsito bastante intenso entre a região da Iputinga e a altura do viaduto da BR-232, no sentido Jardim São Paulo, com reflexos de uma ocorrência ali nas proximidades do Hospital das Clínicas. Para você que vai da região da Iputinga em direção aos Torrões, a melhor opção agora é fazer o caminho pela Rua Antônio Curado. 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Betânia Ribeiro para a CBN Recife.
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10: O Tribunal Superior Eleitoral estabeleceu que motoristas de aplicativos de transporte como Uber 99 e outras plataformas estão impedidos de utilizar seus veículos para fazer propaganda eleitoral nas eleições de 2026. A medida inclui adesivos, cartazes e outros materiais de campanha instalados nos vidros, portas ou em qualquer outra área dos automóveis. Segundo a Justiça Eleitoral, mesmo que o veículo seja de propriedade do motorista, quando ele é utilizado para transportar passageiros por meio de aplicativos, passa a ser considerado um bem de uso comum. Dessa forma, o automóvel não pode ser utilizado como espaço para promoção de candidatos ou partidos. A restrição também se aplica aos táxis, que estão submetidos a regras semelhantes por prestarem um serviço relacionado a concessões públicas.
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1: E a gente se despede, então, do nosso ouvinte do Ponto Final. Beijo, Carol. Até amanhã.
2: Um beijo, Débora. Boa noite para você e para os ouvintes. Até.
1: A produção foi de Matheus Leite, trabalhos técnicos de Daniel Mesquita e Henrique Dias. Muito obrigada pela companhia. Estaremos de volta amanhã. A partir das 5, esperamos você. Você fica agora com o Viva Voz Especial Eleições, no comando de Vera Magalhães e convidados. Até.

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0: quinta-feira, 8 de setembro de 2026. A nova pesquisa Quest divulgou o cenário de disputa no primeiro turno para o governo do Distrito Federal. O levantamento mostra a candidata Celina Leão, do PP, com 35% das intenções de voto. Em seguida, José Roberto Arruda, do PSD, recebeu 18%. A pesquisa ouviu mais de 1.100 pessoas de 16 anos ou mais, entre os dias 4 e 7 de setembro. A margem de erro é de 3 pontos percentuais para mais ou para menos e o nível de confiança é de 95%. A pesquisa foi encomendada pela Globo e está sob o registro BR-04442-2026 e DF-01987-2026. O ministro Gilmar Mendes, do STF, defendeu que o afastamento do diretor da Polícia Federal, Andrei Rodrigues, seja analisado no plenário da corte. A declaração surge após ele pedir mais tempo para análise da decisão do ministro André Mendonça, que afastou Rodrigues da chefia da Polícia Federal. Mendes disse ainda que a medida pode causar desequilíbrio na disputa político-eleitoral e argumentou que o caso envolve questões de competência do plenário, como relatório de inteligência da Polícia Federal. A Anvisa aprovou dois novos medicamentos genéricos à base de liraglutida, princípio ativo usado em canetas emagrecedoras contra a obesidade e diabetes tipo 2. Os registros são da farmacêutica EMS e estão ligados às canetas Oliri e Lirux, que já são vendidas no país. As novas versões serão comercializadas pelo nome liraglutida, sem marca, mas ainda não tem data de lançamento nem preço definido. O governo Donald Trump deportou ao menos 45 brasileiros para outros países que não o Brasil desde janeiro de 2025. Segundo a Third Country Deportation Watch, 43 foram enviados à Costa Rica e outros dois para países da África, como Libéria e Guiné Equatorial. Segundo a entidade, o número pode ser maior porque o governo americano não divulga todos os dados sobre essas remoções. Horário de Brasília, 7:04.
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2: Olá, boa noite. Sejam bem-vindos e bem-vindas ao Viva Voz Especial Eleições. São 7h05. Hoje quem está comigo aqui no estúdio é o Pedro Doria, nosso colunista, também é fundador do MEI, colunista do Globo. Tudo bom, Pedro? Boa noite.
3: Tudo bem, Vera. Prazer estar aqui. Tão ilustres companhias hoje, eu não vou revelar quem está aqui.
2: Não vai revelar, então deixa que eu revelo. Está aqui com a gente também no estúdio da CBN o Renato Meirelles, ele que é fundador, diretor do Instituto Locomotiva. Boa noite, Renato.
4: Que prazer estar aqui com você, Vera, que prazer, Pedro.
2: Também colunista do Globo, como nós dois. E o nosso quarto elemento, hoje temos quatro janelinhas nesse Viva Voz, para quem nos acompanha pelas plataformas de imagem, eu venho convidando ele há semanas, finalmente consegui, num dia bem tranquilo, tá com a gente o Sérgio Fausto, diretor-geral da Fundação do Instituto FHC. Boa noite, Sérgio.
5: Boa noite, Vera. Grande gosto estar aqui com você, com o Pedro e com o Renato. Fiquei um pouco temeroso porque você me apresentou como o quarto elemento nos dias que correm. Isso já me faz temer algum tipo de indiciamento.
2: Meu caro, você é um que não corre esse risco, eu tenho certeza absoluta. Com um timaço desse, o dia caprichou na pauta. A gente já logo de manhã teve a notícia de que o ministro André Mendonça ordenou o afastamento do diretor-geral da Polícia Federal, Andrei Rodrigues, também do diretor de inteligência da PF, Leandro Almada. Isso acontece num dia em que foram divulgados pelo menos dois manifestos de entidades, de pessoas aí preocupadas com a escalada da crise no Supremo. Um dele assinado por ex-ministros da corte e outro assinado por empresários, encabeçado pela Fiesp aqui de São Paulo. Então, uma crise que vai ganhando múltiplas facetas, com consequências eleitorais e com pressões internas e externas. Para analisar tudo isso, conto com esse time aqui. A gente vai fazer hoje dois blocos dedicados a essa crise, em que vamos introduzindo os assuntos. Vocês podem perguntar uns aos outros, conversar. Queria começar ouvindo você, Sérgio, que está aí. Vamos fazer as honras para quem não está aqui conosco no estúdio. Você acompanhando de fora, a partir de um think tank, como é a Fundação FHC. Essa é uma crise sem precedentes que a gente vê na Suprema Corte?
5: Acho que não há a menor dúvida de que é uma crise sem precedente. Eu não preciso retroagir ao período anterior, a 1946, mas se nos ativermos aos períodos democráticos no Brasil, período 46-64, em que a corte tinha bastante, não tinha o protagonismo que tem hoje, né, a partir da Constituição de 88, mas já tinha um papel central, julgou casos muito importantes, julgou inclusive casos criminais envolvendo políticos, questões de repercussão econômica muito grande. Jamais houve o que assistimos hoje. O fato é que a corte foi, ao longo dos anos, arrastada para o centro da arena política e por dificuldade de autocontenção da instituição e de alguns dos seus membros, a corte acabou ou se politizando ou sendo percebida também como política. E agora as vísceras da corte estão postas a olho nu num conflito entre dois juízes como jamais se viu na história da República.
2: E aí o Renato, assim que ele chegou aqui na CBN, ele falou: e a Vera vai me perguntar como que o eleitor percebe toda essa confusão, e era óbvio que eu ia te perguntar como o eleitor percebe tudo isso, Renato.
4: Vera, ouvintes da CBN, olha, o eleitor está começando a perceber o que aconteceu, ainda é muito cedo, aconteceu hoje, mas para ficar claro, o que ele vai enxergar é um ringue no meio do Supremo Tribunal Federal. Isso é inédito. Nós já tivemos divergências entre juízes, já tivemos falas acoloradas de um juiz contra o outro, mas usar a

0: caneta contra um colega é algo que eu, pelo menos, não lembro de ter assistido nos últimos tempos. E isso traz que tipo de impacto no eleitor? A ideia de que está tudo igual. A ideia que é tudo farinha do mesmo saco. E esse universo de que é tudo farinha do mesmo saco, que revela o enfraquecimento nas instituições, dá corda para aquele discurso de eu só vou cumprir decisão judicial que eu acredito. Esse discurso só cola em algumas candidaturas exatamente porque existe uma fraqueza real nas instituições.
1: E que foi defendido pelo Jair Bolsonaro quando ele era presidente da República, o descumprimento de algumas decisões judiciais que ele considerava ilegais, e isso ainda está meio aí posto na ordem do dia. Pedro, a gente sabe que amanhã tem pesquisa Meio Ideia e não vou te pedir spoiler, mas vocês vão investigar pela primeira vez o impacto direto da crise do Supremo junto ao eleitor, né?
2: A gente fez uma série de perguntas a respeito disso. Vera, eu daria spoiler com o maior prazer. O TSE não deixa.
1: A gente aqui cumpre decisão judicial,
3: hein?
1: Não vamos começar nós descumprindo.
2: Isso. A gente tem essa regra maluca aqui no Brasil, que é uma das particularidades do Brasil, que a justiça decide que você tem que fazer o registro perante a justiça da pesquisa, se ela for divulgada. E tem um prazo no qual a pesquisa tem que ser feita e divulgada. Então, portanto, infelizmente, eu não posso trazer spoiler. Mas sim, a gente investiga isso. Independentemente disso, eu acho que tem... É engraçado, a gente passou os 4 anos entre 2019 e 2022 citando como as democracias morrem, né? Do Steven Levitsky e do Daniel Ziblatt. E tem um aspecto do livro que todo mundo esquece o tempo todo, que é o seguinte: o processo começa quando quem tem poder deixa de se autoconter no exercício do poder. O que que é autocontenção? Que eu acho que é uma das marcas fundamentais da democracia. Você tem poder, você pode muito, você é presidente da República, você é presidente do Senado, você é presidente da Câmara dos Deputados, você é ministro da Suprema Corte de um determinado país. Você tem uma quantidade abissal de poder. Você não usa no limite. Por quê? Porque você usa esse tipo de poder no limite em condições absolutamente excepcionais. E o que a gente viu nos últimos dias é 2 ministros usando o seu poder no limite numa quantidade de vezes atordoante. Foi, primeiro, o André Mendonça tornando público, veja, dentro da legalidade, tornando pública uma investigação envolvendo outro ministro da corte, que obviamente tinha uma relação nem um pouco republicana com um banqueiro que é responsável pelo principal escândalo financeiro da história da nossa república. Aí, na sequência, o ministro Alexandre de Moraes botando um ministro da corte naquele inquérito maluco que já devia ter acabado, o inquérito do fim do mundo. Agora temos o André Mendonça trucando com... tirar do cargo o diretor-geral da Polícia Federal. Veja, esses são todos poderes legais. Sim. Até o inquérito do fim do mundo, legal é, a partir do momento que o Supremo decide que ele constitucional é. Agora, isso leva exatamente ao ponto que o Renato estava falando, que é o eleitor vai começando a perceber esse como um jogo de alto contato, de alta agressividade, e que é essencialmente pessoal, né?
1: E a gente ainda tem notícia, porque a Isa Stacianini está direto de Brasília com uma novidade nesse assunto. Isa, boa noite para você.
4: Vera, muito boa noite a você. A Advocacia Geral da União acaba de entrar com recurso contra a decisão do ministro do Supremo Tribunal Federal, André Mendonça, que afastou o diretor-geral da Polícia Federal, André Rodrigues, e também o diretor de inteligência, Leandro Almada. A suspensão de liminar, que é considerada uma medida excepcionalíssima, cita a existência de grave lesão à ordem pública e administrativa, porque viola frontalmente a prerrogativa privativa, que é do presidente da República, para escolha, nomeação e exoneração do chefe da Polícia Federal. Na ação, a AGU pede que o presidente do Supremo Tribunal Federal, ministro Edson Fachin, dê uma liminar para suspender o afastamento.

0: Obrigada, Isa. Agora, Sérgio, é competência exclusiva do presidente da República a nomeação do diretor-geral da Polícia Federal, mas existe um precedente que, ironicamente, foi ditado pelo próprio ministro Alexandre de Moraes, que agora está do outro lado nessa contenda, quando ele achou por bem impedir a nomeação do Alexandre Ramagem para a diretoria-geral da mesma PF, por achar que havia um desvio de finalidade na sua escolha, porque ele era muito próximo da família Bolsonaro. E ali, realmente, a gente tinha visto o próprio Bolsonaro falar numa reunião que ele queria, sim, intervir na Polícia Federal. Mas é essa coisa do que o Pedro disse, de você usar o seu poder no limite, testando até o alargamento desses limites. De que maneira esses precedentes agora criam uma espécie, eu chamei de doutrina Moraes no Globo, mas uma jurisprudência?
1: Vera, olha, não há dúvida que é prerrogativa do Executivo nomear e exonerar o diretor-geral da Polícia Federal. Mas não há nada de anômalo em um juiz da Suprema Corte afastar o diretor da Polícia Federal, ou um senador, ou um presidente da Câmara, como já ocorreu no passado, quando ele avalia que esta pessoa constitui um obstáculo para o transcurso normal de processos de investigação. Então, não me parece que, neste caso, tenha havido abuso de poder do ministro André Mendonça. Me permite também uma pequena divergência em relação ao Dória. Não houve também um abuso de poder quando o ministro Mendonça pede à Polícia Federal para que seja identificado o destinatário das mensagens do Vorkaro. Aquilo não caracteriza exatamente o início de um processo de investigação. Há um muito bom artigo hoje, publicado, creio que no site da Folha, por advogados, um deles o advogado criminalista, o Toron, que diz que é uma espécie de zona cinzenta onde cabe a discricionariedade do juiz para fazer o que fez o Mendonça. O que ele fez, que é, a meu juízo, ilegal, porque contraria uma determinação da lei orgânica da magistratura, é dar publicidade as informações que ele recebeu da Polícia
0: Antes
1: Federal.
0: Antes do Fachin se manifestar, né?
1: Sim, aí ele abriu a caixa de Pandora, porque não é possível esquecer que, neste momento, nós vivemos no auge do processo eleitoral, né? Entrando a famosa frase do ex-governador Hélio Garcia de que as eleições começam depois do 7 de setembro. Pois cá estamos, né? Então, por isto que esta questão acaba por se politizar inevitavelmente.
2: Diga. Sérgio, deixa eu só então, para a gente...
0: Perdão,
2: pois é. Sérgio, só para a gente entrar um pouco aí na nossa raríssima discordância, eu acho que tem um ponto essencial aí, que é o seguinte: o Mendonça sabia quem que ele ia encontrar. Não existia nenhum tipo de ingenuidade. O Brasil conhece esses contatos, ou parte dessas gravações. O Brasil já conhecia, e já conhecia desde o quê? Início
0: Março,
2: do ano.
0: Acho que é Malu Gaspar.
2: Exatamente, né? A gente já conhecia o contrato do escritório Barsi de Moraes, da mulher do ministro Alexandre com o Vorkaro, com o Banco Master. A gente já conhecia algumas das mensagens enviadas pelo Vorkaro para o ministro Alexandre. A gente não tinha mais informação. O ponto que eu estou fazendo aqui é o seguinte: é claro que é legal. Eu não tô de forma alguma questionando a legalidade disso. O ponto é, o Mendonça sabia o que ele estava fazendo. Ele sabia que ele ia encontrar o Alexandre ali. E quando ele faz aquele encaminhamento esperto, como você estava sugerindo, agora eu vou encaminhar para a Procuradoria-Geral da República, de forma pública, né? Sabendo que toda a imprensa saberia e que todo mundo que está acompanhando saberia o negócio todo. E veja, tem um problema na conduta do ministro Alexandre. É evidente que tem um problema na conduta do ministro Alexandre. Agora, alguém aqui é ingênuo que algo assim acontecendo há 3 semanas e meia da eleição não vai ter impacto na eleição? É óbvio que vai ter impacto na eleição.
0: Claro que vai. Mas pega um eleitor que já estava ali bastante desalentado com a situação econômica dele, achando isso que você falou, que é todo mundo igual, todo mundo...

0: farinha do mesmo saco e preocupado com o bolso dele, né, Renato? É uma pororoca, um vórtice ali muito complicado, né?
1: Dá para analisar essa crise de várias vertentes, né? A vertente jurídica, a vertente do impacto no jogo político, e o Pedro acabou de falar, ninguém é ingênuo lá, ninguém chega ao Supremo Tribunal sendo ingênuo. Então todo mundo sabe exatamente o que estava fazendo. Aí chega aquele eleitor um pouco mais informado. Esse eleitor um pouco mais informado pergunta: mas não é esse ministro, esse tal de André Mendonça, que estava defendendo o tal do Messias lá no Senado para ser aprovado, e agora o Messias vai lá propor uma ação contra o cara?
0: Não, e Messias que é citado na própria decisão dele como tendo sido monitorado ilegalmente pela Polícia Federal. Então tá... Realmente está difícil de acompanhar essa novela.
2: E foi, né?
0: Não, monitorado.
2: Monitorado.
1: E olha, sim, do ponto de vista do eleitor. Aí esse cara pensa o seguinte: ok, quem vai resolver o problema do meu supermercado? Não tem. Então, quando ele começa, no final, todo mundo é farinha do mesmo saco. No Supremo teve aquelas fotos do pessoal rindo. Entre os políticos, né? Que um defende mais, outro defende menos o governo. Isso fica muito claro. Qual é o impacto objetivo no eleitorado do bolsonarismo? Ele acordou. Ele era um eleitor que estava baqueado, que nas últimas semanas uma série de notícias ruins para o PT estava reanimando, mas ele ainda estava baqueado. E o André Mendonça tem um potencial de fazer com que o eleitor evangélico volte para a campanha. O eleitor que se afastou da campanha por conta da Michelle Bolsonaro, todos sabem a ligação que o André Mendonça tem com a Michelle Bolsonaro. Se ele virar vítima, e ele já fez pronunciamentos nesse sentido, o que mostra também o caráter mais político e que ninguém...
0: Messiânico,
1: messiânico. Aliás, lembra muito alguns discursos do Delanhol lá atrás, na Lava Jato. Uma coisa mais: estou cumprindo uma missão, obrigado, rezem por mim. Ele está chamando o eleitor evangélico para uma campanha que era um eleitor que já estava meio que... Que ele tinha perdido, que o Flávio tinha perdido. Era o eleitor que não estava engajado na campanha.
0: Não estava muito engajado, embora votasse nele. Agora, Sérgio, esse é um caldo de cultura para lá de perigoso, né? Quando você mistura messianismo religioso, essa polarização que não é de hoje, um certo revanchismo, porque o ministro que agora está na Berlinda é justamente aquele a quem se atribui a condenação e prisão do Jair Bolsonaro, vai se criando um quadro que, a depender do resultado da eleição, a gente pode ter um esfacelamento institucional muito sério, né?
3: Não tenha dúvida. E Pedro, no final, te ouvindo, eu vejo que não há divergência entre o que você disse e o que eu disse. O que chama a atenção na conduta do ministro Mendonça é por que tornar público e por que tornar agora público? E por que depois fazer declarações públicas com um apelo, digamos, de proteção religiosa, explorando essa conexão? No caso dele, é genuína, ele de fato é um pastor evangélico, enfim, pelo menos nas horas vagas ele é um pastor evangélico. Presbiteriano, mas isso tem obviamente um efeito político muito óbvio, e o Renato apontou qual é. Ele desperta a base bolsonarista e oferece à base bolsonarista uma espécie de luta do bem contra o mal, né? Então o Alexandre encarna o mal, o Alexandre é percebido como uma pessoa ligada a este governo, né? E há elementos para fazer esse tipo de raciocínio em combate com um juiz probo, que é evangélico, próximo à ex-primeira-dama do
1: que
3: Brasil.
1: É um de nós, com todas as aspas.
0: Porque eles realmente se veem assim.
3: É inevitável que isto tenha uma conotação política imediata. E isto é muito grave, porque são figuras que têm poder institucional e que deveriam ter a consciência de que o seu papel é conter esses conflitos dentro das instituições.

0: opções para que o eleitor possa ter condições de fazer uma escolha a mais bem informada possível e não uma escolha feita sob a emoção de uma espécie de telequete dentro do Supremo Tribunal Federal, com conexões com a Polícia Federal. Eu não quero me estender aqui, mas acho que é um problema institucional para o qual a gente deve chamar a atenção, o fato de que no Brasil, e não é de hoje, na etapa preliminar de investido, pré-indiciamento, os vazamentos vão ocorrendo de maneira absolutamente desbragada. E elas surgem de quem tem informação, e quem tem informação é a PF. Então, portanto, aqui nós temos um problema dentro do Supremo Tribunal Federal e nós temos também um problema dentro da Polícia Federal. Não é pouco para o país digerir.
1: E depois dessa fala do Sérgio, a gente deixa o gancho para o próximo bloco, porque a gente vai discutir essas implicações na PF, as implicações para o Lula, por conta dessa associação real ou, pelo menos, imagética que as pessoas têm. Não sai daí, a gente volta depois do Repórter CBN.
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3: Voltando agora com informações da Avenida Norte, ela já tem trânsito mais moderado nos dois sentidos, mas com alguns pontos de intensidade ainda no sentido subúrbio, entre a região da Encruzilhada e a entrada do Vasco da Gama. Para você que vai da região de Campo Grande em direção à Casa Amarela, a Avenida Professor José dos Anjos oferece um caminho mais livre no momento. 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Eu volto daqui a pouco com mais informações. Betânia Ribeiro para a CBN Recife.
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0: terça-feira, 8 de setembro de 2026. A nova pesquisa Quest divulgou o cenário de disputa no primeiro turno para o governo de Pernambuco. O levantamento mostra a candidata Raquel Lira, do PSD, com 43% das intenções de voto. Em seguida, João Campos, do PSB, aparece com 37%. A pesquisa ouviu 1.300 pessoas de 16 anos ou mais entre os dias 4 e 7 de setembro. A margem de erro é de 3 pontos percentuais para mais ou para menos e o nível de confiança é de 95%. A pesquisa foi encomendada pela Globo e está sob o registro PE00285/2026. O governador de São Paulo, Tarcísio de Freitas, cobrou uma ação do Senado diante da crise envolvendo o Supremo Tribunal Federal. Ele afirmou que a casa tem o dever de agir e fiscalizar para garantir o funcionamento do sistema. Ao comentar a decisão da segunda turma do STF, que formou maioria para afastar Andrei Rodrigues do comando da Polícia Federal, Tarcísio concordou com a medida do ministro André Mendonça e disse que o magistrado representa uma esperança. Os brasileiros Gabriel Magalhães do Arsenal, Marquinhos do PSG e Vini Júnior do Real Madrid estão entre os indicados à Bola de Ouro 2026 na categoria de melhor jogador do mundo. O vencedor será conhecido no dia 26 de outubro em cerimônia realizada em Londres. A edição deste ano celebra os 70 anos da premiação criada pela revista France Football. Horário de Brasília, 7h34.
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2: São 7h34, a gente está de volta com o Viva Voz, que hoje tem Pedro Doria, Renato Meirelles e Sérgio Fausto aqui debatendo a crise do Supremo. O Sérgio falou antes da gente sair para o intervalo, Pedro, da associação que existe, correta ou não,

0: entre o Alexandre de Moraes e o governo Lula. Recentemente, ele intermediou uma reunião, inclusive, entre o Lula e o presidente do Senado, Davi Alcolumbre. Como que o governo e o presidente podem manejar essa crise, sendo que ele gostaria, a essa altura, de estar falando de outros assuntos na campanha, comparando ali o governo dele com o do Bolsonaro, enfim, dando um jeito de melhorar a sua avaliação, mas se viu enredado por essa crise, né?
1: É inevitável, né? É curioso, se você perguntasse para qualquer um de nós quatro aqui, 5 anos atrás, se a gente conseguiria imaginar Alexandre de Moraes e Luiz Inácio Lula da Fida, da Silva, ligados dessa forma, quase irmãos siameses na imagem que a opinião pública tem, qualquer um de nós diria, olha, o roteirista brasileiro é muito criativo, mas não vamos exagerar, né? É chegar tão longe. E, no entanto, aconteceu em grande parte por conta do processo do golpe de Estado tentado pelo ex-presidente Jair Bolsonaro. Vera, politicamente eu só vejo uma saída, Lula tem que sair pro ataque, politicamente ele tem que sair pro ataque, ele tem que fazer de tudo para tornar evidente na cabeça do brasileiro que, olha, a mesma quantidade de dinheiro que a família Bárcio de Moraes ganhou, Flávio Bolsonaro pediu. E dos 25 milhões de dólares que Flávio Bolsonaro pediu, pelas minhas contas, pelo menos 14 milhões ele recebeu. Isso dá 70 milhões de reais. Você pega o sítio de Atibaia, você pega o triplex do Guarujá, e eu não estou afirmando que foram dados de presente pelo presidente Lula, mas há indícios, ao presidente Lula, mas há indícios, você compra 60, 70 sítios mais triplexes do Guarujá com esse dinheiro que a família Bolsonaro ganhou. Entende? Isso tem que ser tornado evidente pela campanha.
0: Mas a despeito de ter ganhado, né, Renato, o Flávio Bolsonaro está se sentindo meio à vontade de cobrar, né, fazer a esfinge ali nessa história.
2: Vamos lá, olha a situação para entender o cenário eleitoral. É um absurdo que um juiz recebeu o dinheiro do Vorcaro. Esse juiz é parceiro do Lula. Então, eu vou votar no outro candidato que recebeu o dinheiro do Vorcaro. Porque é mais ou menos essa a confusão que está na cabeça do eleitor. Então, o que a gente está vendo hoje é que vai todo mundo para cima sem nenhum tipo de compromisso aí com a coerência, sem nenhum compromisso com a lógica, mas pensando a partir do olhar que nós estamos vendo nas pesquisas dos eleitores. Não sobre isso, mas sobre o que temos da campanha até aqui. O que a gente vê como potencial de força? De um lado, a tentativa de que estão tentando abafar. Se a campanha do presidente Lula, com relação à crise do STF, só resta ir para cima falando, estão tentando abafar o policial que prendeu o Vorcaro. Estão tentando abafar para proteger o Dark Horse. Não resta a outra. Se o governo Lula tivesse um ministro da Justiça com algum
0: peso
2: político, imagina o Flávio Dino lá sendo ministro da Justiça nessa época, ele ia pra cima, ele não ia nem pensar, ele ia pra cima sem nem consultar o Lula. Agora existe uma outra coisa pro cenário político, está na mão de Davi Alcolumbre. Se ele bota os 6-1 pra votar entre o primeiro e o segundo turno, a maré fica positiva pro governo. Então tem um cenário, tem a grande bomba política, talvez a única grande proposta colocada na mesa até agora no cenário político, que é a redução, que é o fim da jornada 6-1. Se essa jornada entre o primeiro e o segundo turno, acua a oposição, acua bastante a oposição. Qual é o risco? O risco é que entre o primeiro e o segundo turno, o Alcolumbre já vai saber se o Senado é bolsonarista ou não, e ele quer ser reeleito presidente do Senado. Então vai, essa história vai entrar no jogo aí, vai ser bastante importante para a decisão do quanto que o 6-1 entra ou não entra na campanha.
0: Agora, Sérgio, diante desse dilema aí de quem levou mais dinheiro do Vorcaro ou quem está implicado mais ou menos, o eleitor ainda hoje manifesta que gostaria de votar em outro candidato que não fossem Lula nem Flávio Bolsonaro. Mas a gente vê pouco tempo para qualquer tipo de surpresa e mesmo a onda Augusto Cury, que parecia se formar na semana passada, parece ter refluído. Você ainda vê algum espaço para alguma surpresa nesse cenário?

0: cenário?
1: Não, acho que não há espaço para surpresa alguma, e acho que é muito ruim para o país que a disputa se dê em torno de ataques mútuos para ver quem supostamente é mais corrupto do que o outro. Eu acho que isso tem um efeito de depreciar o valor da política em geral, é muito ruim para a democracia brasileira, e é um jogo de equivalências, porque na verdade não me parece que esses, como há argumentos para um lado e para o outro, esse não é o fator decisivo na escolha. O problema é que quando ele ganha essa saliência no jogo, no debate, ele impede que outras questões sejam discutidas. Eu acho que o que o país deveria desejar neste momento é que o ministro Fachin, como presidente do STF, chamasse a si a responsabilidade.
0: Concordo
1: Eu acho que
0: totalmente.
1: Mendonça, e aqui não é um julgamento de valor a respeito da conduta do Mendonça. É um juiz de realidade. Ele perdeu as condições de uma percepção de isenção para conduzir os inquéritos do INSS e do Master. O que fez Alexandre de Moraes ao tentar atacá-lo e arrastá-lo para dentro do inquérito da fake news foi algo grave. Mais grave ainda são os indícios de que Vorkaro contratou não apenas a mulher, mas contratou o próprio ministro do STF. Então, o que me parece que é fundamental nesse momento, não há alternativa para o ministro Fachin. Acho que ele está tentando conciliar, costurar, e é compreensível que ele tenha busque um mínimo de consenso, mas no frigir dos ovos ele terá que chamar a si. Porque, salvo ele, e com a exceção honrosa da ministra Carmen Lúcia, quero crer, acho que é a percepção geral, nenhum dos outros ministros tem isenção suficiente, é percebido com a isenção suficiente para conduzir, sejam os inquéritos do INSS e do MAS, sejam uma apuração que me parece necessária. Relativa ao contrato de Vorkaro com um ministro Supremo, que é nada mais, nada menos do que Alexandre de Moraes. Quer dizer, eu acho que neste momento, não é o presidente Lula, o país depende de uma ação firme do presidente do Supremo para que, trazendo a si essa responsabilidade, abra as nuvens que pesam sobre o jogo político para que as pessoas possam ter um mínimo de tranquilidade para avaliar os méritos de um e de outro candidato. Todos nós aqui temos preferência, mas eu acho que ele não deve cair no jogo miúdo da disputa eleitoral, porque o que está em jogo é a democracia brasileira. Eleição é muito importante, o sistema eletrônico brasileiro é uma conquista nossa, mas ele precisa ser efetivado. Ele é um instrumento para que o debate público aconteça e se traduza no resultado eleitoral.
0: E a gente não está discutindo isso que o Renato falou das 6x1, a gente não está discutindo a questão fiscal do dia seguinte da eleição, a gente não está discutindo educação, saúde, nada, né?
1: O candidato Flávio Bolsonaro disse que mudança climática é cíclica, portanto que nós não temos nada a fazer. E essa afirmação, que é uma afirmação que contraria toda a ciência, não tem sido objeto de debate. E nós
0: Passou
1: temos
0: quase batido, na
1: biomas.
0: verdade.
1: Passou batido. Enquanto nós estamos aqui discutindo a briga pessoal corporativa entre ministro Supremo, dirigentes da PF, não há país que resista a isso, né? Então, quando você, e aqui eu termino, se nós não resolvemos institucionalmente esse conflito, isso vai se prolongar para além da eleição.
0: Oh.
1: Isto vai invadir o outro mandato. O governador Tarcísio, quando fala agora que o Senado deve agir, basicamente ele está falando que o Senado tem que colocar a faca no pescoço do STF e ameaçar ministros com impeachment. Tá certo? Nós vamos aguentar 4 anos mais com essa disputa? O país não aguenta.
0: E com um Senado, né, Renato, Pedro, que tende a ser mais bolsonarista. A gente vai discutir no próximo bloco mais detidamente alguns resultados da pesquisa Quest, mas a ascensão desses candidatos ao Senado, do campo bolsonarista começou já a ser percebida nas pesquisas.
2: E talvez mais vorcarista também.
0: Mais vorcarista.

0: evidente que sim. Primeiro, para conseguir a maioria necessária, a maioria qualificada que é necessária para impeachment, tem que eleger muita gente. A gente tem que partir do princípio de que a esquerda vai ter um fracasso assombroso na eleição para o Senado. É claro que vai ser minoritária. Eu acho difícil eles conseguirem a direita bolsonarista conseguir essa maioria. Mas, independentemente disso, não custa lembrar o seguinte. Tem um aspecto desse jogo que mudou. É mais importante do que se vingar do Alexandre de Moraes, mais importante, tem uma quantidade de jogadores nesse jogo. Davi Alcolumbre, presidente do Senado atual, que tem chances de ser reconduzido ao cargo em fevereiro do ano que vem. O próprio Alexandre, o próprio Flávio Bolsonaro. Ciro Nogueira, não sabemos se será reeleito para o Senado, mas... É provável
1: que seja. É a bancada que vocalista. Seja.
0: Gente...
2: Que nessa altura deve estar em crise, né? Pô, só me pagaram 30 e tal.
0: Não vão esquecer, sim, tem alguns em crise. Eu desconfio que tem um certo ministro do STF muito em crise. Podia ter sido tanto assim, né? Mas, independentemente disso... tem uma questão fundamental que é, são sete celulares, né? Vera,
1: sete o quê?
0: Celulares do Vorcaro?
1: Mas só foi periciado uma parte.
0: Eu sei disso. São sete celulares com muitos vídeos lá dentro, com muitas trocas de WhatsApp. A gente sabe que o Vorcaro era um cara descuidado e mantinha todas as capturas de tela no seu bloco de fotografias, das coisas que ele mandava para serem apagadas e não ter traço. Ele mantinha o controle e o registro de tudo. Tem muita coisa que muita gente, mesmo num governo Flávio Bolsonaro, mutuamente quer segurar. Então, eu acho meio turvo esse cenário do ano que vem.
1: Vamos fazer mais um break aqui. A conversa está ótima, mas eu preciso fazer um intervalo e a gente volta para a conclusão, falando de pesquisa e ainda fazendo um fecho da crise do Supremo.
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4: Voltando com informações da Zona Sul do Recife, para você que acompanha a CBN, o trânsito já está melhorando em vias importantes da região. Na Avenida Conselheiro Aguiar, o movimento flui sem grandes problemas. A Avenida Boa Viagem tem trânsito moderado, com poucos pontos de intensidade. Mesma situação na Avenida Domingos Ferreira. Na Via Mangue, o movimento flui bem tanto no sentido centro, quanto para você que vai em direção à Zona Sul. 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Betânia Ribeiro para a CBN Recife.
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2: A decisão de autorizar a doação de órgãos após a confirmação da morte encefálica está

0: permitem que seus órgãos sejam destinados a pacientes que aguardam por um transplante. No Brasil, cerca de 45% das famílias entrevistadas recusam a doação, percentual que apresenta diferenças entre estados e até entre hospitais de uma mesma cidade. Diante do cenário, a Associação de Medicina Intensiva Brasileira, em parceria com o Ministério da Saúde, promoveu uma série de capacitações voltadas aos profissionais envolvidos no processo de doação e transplante. Entre setembro de 2025 e agosto de 2026, 2.534 profissionais foram treinados, número 25% superior à meta inicial do projeto, que era capacitar 2.000 pessoas.
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1: Estamos de volta para o encerramento do Viva Voz. Hoje a Quest divulgou pesquisas em 5 estados: São Paulo, Rio de Janeiro, Pernambuco, Distrito Federal e eu não sei qual foi o quinto. Minas Gerais, pronto, sei. O cenário é de estabilidade na maioria desses estados, mas com mudanças interessantes no Rio de Janeiro. Porque o candidato do Flávio Bolsonaro, Douglas Ruas, cresceu 4 pontos, foi de 14 para 18. A maior probabilidade ainda é de vitória do ex-prefeito do Rio, Eduardo Paes, mas a eleição vai ganhando algum tipo de competitividade. Nos outros estados, em São Paulo, Tarcísio ampliou a vantagem sobre Fernando Haddad. Em Pernambuco, segue a disputa mais ou menos estabilizada entre Raquel Lira com 43 e João Campos com 37. No Distrito Federal, a Celina Leão, governadora, lidera. E em Minas, o senador Cleitinho também lidera com relativa tranquilidade. As mexidas acontecem para o Senado. E aí acho que a gente pode até retomar a discussão do bloco anterior, porque aqui em São Paulo, por exemplo, Guilherme Derrite já empatou com Marina Silva e passou a Simone Tebet. É uma eleição difícil, costuma se resolver no final, mas, Sérgio, queria te ouvir sobre a possibilidade desse Senado mais conservador. O que que isso pode significar em termos de um 2027 marcado de novo por crise institucional e discussão só sobre impeachment?
2: Eu acho que aí o número mágico é da maioria qualificada de 2/3, que é uma maioria muito

0: Dizer que o Senado será um Senado conservador, disso a gente tem certeza, isso corresponde e não é surpreendente que seja assim. Desde 2018, a sociedade brasileira, pelo menos 18, possivelmente antes disso, se deslocou mais para a direita e é natural que a Câmara e o Congresso, perdão, a Câmara e o Senado reflitam essa mudança da sociedade brasileira. A questão é, que direita será essa? Será uma direita do bolsonarismo puro e duro, que fará do impeachment de ministro Supremo uma prioridade ou não? Eu não estou dizendo que a questão do impeachment de ministro Supremo seja uma questão que deva ser afastada de qualquer tipo de cogitação. O meu ponto aqui é dizer, ela não pode se transformar de uma obsessão institucional.
1: Sim. Renato, a gente vê no Nordeste um quadro novo com lideranças que não são da esquerda, despontando em Pernambuco, uma chance também do Ciro Gomes no Ceará. É um cenário em que o Lula pode perder em Alagoas com o Renan Filho, contra o JHC, e no Rio Grande do Norte, que atualmente é governado pelo PT. Isso configura ainda um quadro de maior dificuldade para o Lula no plano nacional?
2: O Nordeste sempre foi a base de apoio do lulismo no Brasil. Mais grave, um risco maior do que os estados que estão em disputa, é o risco da baixa avaliação do governo, da queda de avaliação do governo que a quest anterior já havia revelado no Nordeste. Com a avaliação em baixa, significa que tem um grau de insatisfação lá que está latente. E lembrando que não é o Nordeste que mais se beneficia com a discussão da jornada da redução do 6x1, porque o grau de informalidade no Nordeste é muito maior do que na região Sudeste, por exemplo. Então, o que que o governo vai fazer para o Nordeste? Que carta falta a ser dada no Nordeste para que ele consiga fazer com que a dianteira que ele tire, né, nessa região do país supra o que ele pode eventualmente perder no Sul ou um pouco do que ele pode perder no Sudeste? Eu só queria chamar a atenção para uma coisa rápida, que é a não transferência de voto total do Tarcísio, dos votos do Tarcísio em São Paulo pro Flávio Bolsonaro, né? Nós temos dois grandes cabos eleitorais do bolsonarismo: a Michele Bolsonaro e o Tarcísio de Freitas. O que que os dois têm em comum?
1: Não querem que o
2: Não
1: Flávio
2: querem que o
1: ganhe.
2: Flávio ganhe, porque eles querem disputar a presidência da República.
1: Exatamente. Mas, Pedro, aqui em São Paulo, a coisa começou meio parelho, mesmo no Sudeste, e o Flávio Bolsonaro está abrindo em relação ao Lula na quest de ontem, tanto em primeiro quanto em segundo turno. A campanha do Haddad hoje é uma campanha quase do Lula. Ele está falando praticamente só dos feitos do Lula. Se isso continuar, essa boca continuar abrindo, é um problema sério para a campanha reeleitoral do presidente, né?
3: É um problema sério para a campanha eleitoral do presidente, mas eu acho também, Vera, que eu não sei se esse é o dado que a gente tem que ler. Pelo seguinte, o único lugar em que o Flávio tem para crescer, e qualquer crescimento que venha para o Flávio, é na periferia do Rio de Janeiro, na periferia de São Paulo, na periferia de Belo Horizonte, na classe C. Este é o eleitorado que existe para ser conquistado. Esse é o eleitorado que votou no Lula em 22, votou no Bolsonaro em 18, votou na Dilma. No fim das contas, o ponto é:
1: esse é o eleitor volátil.
3: esse é o eleitor que pode ir para um ou para o outro. Então, qualquer crescimento para um, qualquer crescimento para o outro, será ali. Então, por um lado, é só isso que a gente tem que ver. Não precisa ficar olhando para voto no Nordeste, não precisa ficar olhando para voto no Sul, no Centro-Oeste, no Norte. Basta olhar as grandes cidades do
1: Mas
3: Sudeste.
1: isso na condição do Lula manter inalterado o quadro no Nordeste, porque se ele perder, como vem perdendo, inclusive nos centros urbanos nordestinos, ele precisa de mais voto nessas periferias que você falou do Sudeste.
3: Ele precisa, com certeza, mas o Lula tem perdido paulatinamente, de forma constante, o Nordeste a cada ciclo eleitoral, por uma questão muito simples. As pessoas que votavam no Lula, e essa base lulista, né, que foi
2: Ficou velha.
3: identificada,
1: Ou se emancipou.
3: está envelhecendo. E os jovens não são lulistas, ou não têm a memória do que era o mundo. Pré-Lula, tudo mais,
1: Pré-benefícios
3: né?
1: sociais.
3: Exatamente, Bolsa Família e tudo mais.

0: Então, sim, isso de fato existe, mas todos os marqueteiros meio que sabem qual é o índice que eles devem perder no Nordeste. A questão fundamental é: dá para ganhar, dá para perder, é aqui no Sudeste.
1: É isso. Gente, não temos tempo para mais nada. Ficaria horas aqui ouvindo vocês, mas isso já é um pretexto para vocês voltarem. Renato, obrigada por hoje.
2: Que privilégio estar aqui com vocês.
1: Sérgio, obrigada, querido. Até a próxima.
3: Obrigado. Da próxima eu vou aí.
1: Oba, boa. Pedro, até semana que vem.
0: Até semana que vem.
1: O Viva Voz de hoje teve produção do Matheus Leite, trabalhos técnicos do Henrique Dias. A gente volta amanhã. Aqui de São Paulo, com o Bruno Carazzi e a Sila Schumann falando da pesquisa Meio Ideia. Até lá.

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0: quinta-feira, 8 de setembro de 2026. 11 diretores da Polícia Federal manifestaram seu total apoio ao diretor-geral afastado da corporação, Andrei Rodrigues. No comunicado, eles colocaram seus cargos à disposição para o delegado William Murad, substituto dele. A nota foi publicada algumas horas depois da decisão do ministro do Supremo, André Mendonça, que também determinou o afastamento preventivo de Leandro Almada, da Diretoria de Inteligência do órgão. Os diretores afirmaram que as acusações que baseiam a medida do ministro afrontam a história, a credibilidade e o compromisso que pautam as condutas da Polícia Federal. A Polícia Civil descartou a hipótese de suicídio e investiga como feminicídio a morte da técnica em radiologia Larissa da Cruz Morata, de 29 anos, na Grande São Paulo. Segundo a perícia, a trajetória da bala não é compatível com a versão de suicídio apresentada pelo marido. O soldado da Polícia Militar, Vinícius Costa Silva, de 26 anos, foi preso temporariamente e levado ao presídio Romão Gomes. Ele nega o crime. Os presidentes dos Estados Unidos, Donald Trump, e da Rússia, Vladimir Putin, falaram ao telefone para discutir o fim da guerra na Ucrânia. Os líderes conversaram ainda sobre uma retomada em larga escala das relações entre os dois países. De acordo com o governo russo, durante a ligação, Putin garantiu a Trump que não tem plano de atacar a Europa. O telefonema durou mais de uma hora. No horário de Brasília, 8:03.
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0: Bernardo Dai.
1: Hoje é comigo, são 8:04 no horário de Brasília. Muito boa noite para você que a partir de agora se liga em mais uma edição do Quatro em Campo, já esquentando um dos maiores confrontos da história da Sul-Americana. Poucas vezes tivemos tanta tradição num confronto só de Sul-Americana. Daqui a pouco em La Bombonera, às 9:30, tem Boca Juniors e São Paulo, primeiro jogo das quartas de final da Sul-Americana. Hoje vai ferver La Bombonera, terça-feira que vem vai ferver o Morumbis para a gente conhecer o semifinalista da Sul-Americana. E este vai ser também o principal tema do Quatro em Campo de hoje, já esquentando a nossa transmissão aqui do Futebol Globo CBN para Boca e São Paulo. Mas vamos falar também dos outros confrontos deste meio de semana envolvendo os times de São Paulo e do que de mais importante acontece no futebol do

0: Mundo. Até às 9 da noite no 4 em Campo e depois até à 6 da noite a transmissão de Boca Juniors e São Paulo. Comigo e com a escalação que eu apresento a partir de agora.
1: Escalação.
0: Que contempla também você, ouvinte, que participa do nosso 4 em Campo no 11 999 119981. 11 999 119981 é o WhatsApp da Central Brasileira de Notícias para você participar do nosso 4 em Campo. Comigo e com Rafael Prates, boa noite.
2: Alô, Leonardo Dai, boa noite, ouvintes da CBN.
0: Bruno Faria, boa noite.
3: Fala, Dai, tudo bem? Boa noite pra você e pra todo mundo que nos acompanha.
0: Rodrigo Bittar, boa noite.
4: Tudo bem, Dai, boa noite pra você e pra todo mundo que está ligado com a gente.
0: 8:06, enquanto não rola a bola pra Boca Juniors e São Paulo, que role a bola no 4 em Campo desta terça-feira.
1: Primeiro tempo.
0: Primeiro tempo do 4 em Campo desta terça-feira, segundo tempo de jogo no Maracanã. Fluminense Platense, primeiro jogo das quartas de final da Libertadores, está 2-0 para o Fluminense. Fluminense já botando aí um pé na semifinal da Libertadores, tem o segundo tempo inteiro e tem mais os dois tempos do jogo de volta depois na Argentina. Mas o Fluminense vai construindo uma boa vantagem nesse jogo de ida. A Sul-Americana, que é a competição que terá este duelo entre São Paulo e Boca Juniors, pelas quartas de final, começou agora a fase quartas de final, né? Também segundo tempo começou agora,
3: escalado.
0: No caso, em Bogotá, Independiente Santa Fé e Vasco, jogo no El Campín, por enquanto 0-0, quase 2 minutos do segundo tempo. Começando então a fase quartas de final, tanto da Libertadores com Fluminense 2, Platense 0, quanto da Sul-Americana com Santa Fé 0, Vasco 0, os dois jogos no comecinho do segundo tempo. Boca Juniors e São Paulo jogam daqui 1:23, mas já temos times escalados, Bruno Faria.
3: Temos sim, Leonardo Dai, de olho aqui no São Paulo, com apenas duas novidades no time titular em comparação ao time que derrotou o Atlético Mineiro no último sábado. Iago, autor do segundo gol contra o Galo, começa do lado esquerdo, e Caleri, o centroavante, capitão do time, está de volta ao time titular. São Paulo de Rafael, Domingos Duarte, Arboleda e Sabino, Lucas, Ramon e Iago nas laterais. Meio de campo, tem outra novidade, perdão, Pablo Maia, camisa número 29. Ao lado dele, Marcos Antônio, camisa número 8. Aí tem o 10, Luciano, 37, Arthur, e 9 para Jonathan Caleri.
0: Bom, vamos por partes. Rafael Prates, Caleri jogando hoje. É muito reforço para o São Paulo para esse confronto de quartas de final com o Boca?
2: É sim, e como ele vai começar jogando, Dai, imagino que ele já esteja totalmente recuperado. Ele entrou muito bem no sábado, quando ele entra contra o Atlético, o jogo estava 0-0. Gustavo Santana deixou uma boa impressão contra Bragantino e Atlético, mas não é, obviamente, o Caleri. Não tem a rodagem do Caleri, não tem a expertise do Caleri, não tem a vivência do Caleri e não tem ainda a qualidade do Caleri. Então, assim, o Caleri, titular hoje do São Paulo, para o São Paulo é notícia muito boa. Eu imagino que ele vai estar inteiro fisicamente, bem pro jogo, tem identificação com o Boca Juniors, pro São Paulo contar com o Caleri, ó. Boa notícia. Antes da bola rolar daqui a pouco na Bomboneira, Dai.
0: E o São Paulo, Rodrigo Bittar, vai se consolidando neste momento da temporada com esses três zagueiros, né? Com o Domingos Duarte, o Arboleda e o Sabino jogando na linha de defesa. Não quer dizer necessariamente que seja um time defensivo, por assim dizer, mas esses três zagueiros do São Paulo, eles são mesmo a melhor formação, eles têm algum efeito colateral na construção de jogo do São Paulo? Como é que você vê essa formação que vai se consolidando aí para essa reta final de temporada, Bittar?
5: Eu acho ótimo. Vários dos bons momentos que o São Paulo viveu, acho ótimo, né? Porque vários dos bons momentos que o São Paulo viveu aí nesses últimos períodos aí, né, não só agora com Dorival Júnior, só nos últimos dois jogos, mas recentemente também, eu acho que o São Paulo se encaixa muito bem com três zagueiros. Domingos Duarte, que é uma contratação que chegou há pouco tempo, tá muito acostumado a jogar nesse estilo de formação tática, porque no Getafe ele jogava exatamente dessa forma, sendo um componente de uma defesa muito forte e importante com três zagueiros. O Sabino jogando pelo lado esquerdo é muito bom, o Arboleda na sobra ajuda demais também. Liberar os dois alas do São Paulo, o Iago que acabou de chegar e o Lucas Ramon, isso ajuda demais também a esse time do São Paulo, sendo que é uma formação tática que tem trazido mais confiança, né, pro São Paulo, porque vem de duas vitórias seguidas, voltando a utilizar essa formação. O Dorival até tinha tentado antes fazer um Newton meio híbrido.

0: né? Ora como volante, ora como zagueiro. E eu achava que quando tinha o Newton saindo pelo lado direito da zaga ou por dentro, enfim, aquilo dava mais confiança pro time do São Paulo criar. Só que vez ou outra o time ficava com uma linha de quatro e aí não era a melhor forma, não era o melhor São Paulo. Então eu gosto dessa formação, acho que o São Paulo é mais competitivo, e até pegando a pergunta que você fez pro Prats, acho que o retorno do Calleri é extremamente importante, porque o Gustavo Santana já se mostrou um bom jogador, mas ainda é um menino, é um jogo extremamente pesado, que envolve uma questão mental muito grande, é um jogo muito pesado de Copa Sul-Americana, quartas de final, valendo vaga na Libertadores da América do ano que vem. Acho que um jogador como o Calleri pode chamar essa responsabilidade para si, e é um cara que conhece muito bem a Bomboneira também, né?
1: Essa escalação do São Paulo que você passou há pouco, Bruno Faria, ela tem dois jogadores que foram contratados aí nessa janela do meio do ano, né? Um a gente já comentou aqui ao falar do trio de zaga, né? Que é o Domingos Duarte. E o outro é o Iago, que aparentemente vai ganhando aí a preferência do Dorival Júnior para essa lateral. Tem jogado mesmo bastante para se mostrar essa opção mais confiável para lateral? Até pensando que nessa formação com três zagueiros consolidada, ele passa a ter também uma possibilidade ofensiva, ou lateral, ou ala, passa a ter uma possibilidade ofensiva maior do que seria numa linha de quatro tradicional, Bruno?
2: É impressionante como um jogador escanteado no Bahia, sendo terceiro reserva, chega no São Paulo, assume a responsabilidade e vira um titular incontestável. Vai para o seu sétimo jogo vestindo a camisa do São Paulo, quinto como titular na estreia. Foi contra o Bolívar, aí nas oitavas de final da Sul-Americana, onde ele deu uma assistência para o Arboleda no gol, que garantiu um empate na ida para o São Paulo, e aí fez o gol no último fim de semana, entrando como centroavante dentro da área. Impressionante como o Iago, de um jogador esquecido no tricolor de aço, se tornou um jogador importante no tricolor paulista. Eu não esperava essa chegada, essas tomadas de decisões importantes dele até aqui com a camisa do São Paulo. Me chama muito a atenção como ele chegou, chamou a responsabilidade e parece ter roubado, no bom sentido, a vaga no time titular do Wendel, que não agrada. E no último fim de semana foi o Wendel que começou o duelo. Mas o Iago vem chamando a responsabilidade. É um esquema que eu acho que foi implementado muito por conta do momento em que o São Paulo estava sofrendo muitos gols. Isso acontece depois de uma derrota para a Chapecoense, uma mudança precisava ser feita, eram duas partidas seguidas em casa que o São Paulo precisava dar uma resposta jogando no Campeonato Brasileiro e vieram com duas vitórias, 2-1 contra o Bragantino, 2-0 contra o Atlético Mineiro, mas assim, com a zaga sofrendo muito menos do que havia sofrido nas outras partidas. Isso faz com que jogadores como Iago, Wendel, Lucas Ramon, Buta, que não tem um poder de marcação tão grande, pode jogar com mais facilidade. Isso não tira a responsabilidade da marcação, mas ajuda no desenvolvimento do atleta naquele corredor. Quando você não tem um jogador naquela posição, o terceiro zagueiro pode sair e suprir aquela ausência. Então é importante o esquema para esses laterais. O Iago hoje é titular do São Paulo, tanto é que joga daqui a pouco.
1: 8:13, daqui 1:17 tem São Paulo e Boca Juniors, Boca e São Paulo em La Bombonera. Na Libertadores, 10 minutos do segundo tempo, 2 para o Fluminense, 0 para o Platense no Maracanã, e é só o Fluminense no campo de ataque, o Platense todo no campo de defesa. E na Sul-Americana, 9 minutos do segundo tempo, por enquanto 0 para o Independiente Santa Fé da Colômbia, 0 para o Vasco, lembrando que o vencedor deste confronto aí, Santa Fé e Vasco, né, é o adversário do vencedor de Boca Juniors e São Paulo na semifinal da Sul-Americana. Do outro lado, a gente vai ter os vencedores de Atlético Mineiro e Santos e Montevideo City Torque e Cienciano se enfrentando por uma vaga na final que vai ser em jogo único em Barranquilla, na Colômbia. O Boca Juniors está escalado já, meus amigos? Temos a escalação do time argentino?
3: Está.
1: Listo. Por favor, fique à vontade.
3: Alienação com o senhor Rodrigo Bittar.
0: Vou passar então.
4: Passou,
0: Rodrigo,
4: não é.
3: Se quiser eu vou, Bittar.
0: Tô aqui.
1: Pronto. Não é alienação, a gente às vezes fica, e nem é tão ruim ser alienado, às vezes é uma benção, que é uma escalação em espanhol, mas pois não, Rodrigo Bittar.
0: Dentro daquele time que era provável do Boca pra essa partida, dá só uma mudança, tá? A saída do Villa, ponta esquerda, pra entrada do camisa número 19, que é o Flores. Então o Boca é escalado com o Monteiro no gol, Lozano, Di Lolo, Herrera e Blanco formando a linha de defesa.

0: Paredes, Ascacíbar e Belmonte no meio campo, lá na frente Velasco pela direita, pela esquerda joga o Flores e centralizado o Merentiel, que foi o centroavante do Palmeiras por um tempo.
1: Foi por um tempo e depois ainda foi carrasco do Palmeiras na Libertadores de 2023, né? Quando o Boca eliminou o Palmeiras, Merentiel já estava jogando no Boca na ocasião, era aquele ataque com o Cavani e com o Merentiel. Lembrando que o Boca teve das quartas de final, das oitavas de final para cá, uma perda sentida, né? Que foi a do Tomás Aranda, que é um jovem muito talentoso do futebol argentino, 19 anos, sofreu uma lesão séria. Boca tá se remontando aí depois dessa lesão do Tomás Aranda no final do mês de agosto. Mas, Bruno Faria, já foi o tempo em que a Bomboneira, assim, colocava um medo sobrenatural nos times brasileiros. Durante muito tempo, jogar lá era um absoluto inferno, né? Os times brasileiros não conseguiam. Eu me lembro que quando o Fluminense ganhou lá, em 2012, do Boca Juniors, na fase de grupos da Libertadores, a gente tinha até então só 3 vitórias brasileiras na Bomboneira em Libertadores. Uma do Santos, do Pelé, aquela do Paysandu e o Fluminense venceu em 2012.
2: Inacreditável do Paysandu, né?
1: E depois o Paysandu perdeu o jogo em Belém e acabou não se classificando. Mas era terrível, né? O Boca venceu Libertadores contra Palmeiras, venceu Libertadores contra Santos, venceu Libertadores contra Grêmio, venceu, eliminou times brasileiros aos montes. Então, era muito difícil jogar lá. De uns tempos pra cá, não tem sido assim. Tô falando isso, Bruno, pra dizer o seguinte: pelo que você vê de qualidade desse time do Boca, o jogo do São Paulo hoje é pra sobreviver na Bomboneira e trazer pro Morumbis, ou é pra ir lá pra jogar bola, ganhar o jogo, porque o São Paulo tem condição de fazer isso hoje contra o Boca Juniors?
2: O primeiro objetivo é tentar sobreviver, o segundo é ver se consegue jogar. Eu entendo que a Bomboneira não é mais como era antigamente. Muitos clubes brasileiros, recentemente, até nesta temporada, pela Libertadores, o Cruzeiro foi lá, abriu o placar, sofre o empate, termina 1-1. Mas, Dai, eu acho que o São Paulo tem possibilidade de jogar. O problema é que o São Paulo não vinha de um bom momento. Mesmo assim, com o esquema de 3 defensores, a ideia do São Paulo e a entrada do Pablo Maia, eu acredito que é segurar um pouco o ímpeto do Boca Juniors, que sabe que sofrerá pressão aqui no Morumbi. É claro que a gente pode dizer aqui que o Boca e o São Paulo não são mais aqueles mesmos times que há 20 anos atrás entravam em Copa Libertadores e eram temidos pelos seus adversários. Mas jogar na Bomboneira é sempre muito difícil, assim como jogar no estádio do Morumbis. O Boca, como mandante nessa temporada, perdeu somente 2 vezes em casa, em 18 jogos. O São Paulo, em 17, perdeu também 2 jogos em casa. Então são equipes que sabem o poder que tem jogando dentro de casa, ao mesmo tempo que o São Paulo ainda não sofreu nesta Sul-Americana como visitante. Em nenhum momento saiu atrás do marcador na competição, seja como mandante ou visitante. Então o São Paulo tem a possibilidade de administrar as principais ações do time do Boca Juniors. Eu acho que você levantou a bola do Tomás Aranda, principal jogador, fora, 19 anos de idade, aquele jogador que era o diferencial do time do Boca. Eu não vejo hoje o Boca com um jogador sendo esse diferencial, mas eu olho para a escalação do São Paulo e eu não vejo o São Paulo com um jogador sendo diferente. O São Paulo é um time muito coletivo, que precisa e muito de 2 jogadores que estão pendurados e que não podem receber cartão hoje. Se receberem, não enfrentam o Boca na semana que vem. E esses jogadores são Luciano e Caleri. É o camisa 10 e o 9. Então vão ter que ter a cabeça no lugar, principalmente o Luciano, que é um jogador que gosta de discutir muito. O Caleri conhece a casa, é um ex-jogador do Boca. Eu acho que são 2 jogadores experientes do meio pra frente que podem administrar essa pressão. Mas são 2 jogadores que deveriam começar a marcação no ataque. Começam, mas não tem aquela pressão e velocidade que deveria ter um time. Mesmo assim, o São Paulo pode sair com um bom resultado hoje.
3: Dai, pois não, só para trazer a informação dos brasileiros que ganharam no Boca Juniors na Bomboneira.
1: Sim.
3: Em Copa Libertadores da América, né? E tem, é que tem outras vitórias sul-americanas, em Sul-Americana também, né? Santos 63, 2-1. Cruzeiro em 94, 2-1. O Paysandu em 2003, 1-0. O Fluminense 2012, 2-1. O Palmeiras 2018, 2-0. E o Inter 2020, 1-0. Então são os brasileiros que, quando jogaram na Bomboneira, ganharam no Boca Juniors. Aí a gente tem aqui jogo de primeira fase.
1: Sim.
3: A final do Santos e Boca.
1: O Inter, inclusive...
3: Ganhou na Sul-Americana também.
1: E nesse de 2020, o Inter ganhou na Argentina, depois perdeu em casa e caiu nos pênaltis pro Boca Juniors.
3: E o Tite ganhou na Sul-Americana.
1: Ganhou na Sul-Americana com o Tite, exatamente. Né?
2: Só lembrando...
1: Tinha mencionado as vitórias.

0: Mas quando o Fluminense ganhou, eu tinha esquecido da do Cruzeiro em 94.
1: Isso, 94, 2-1.
2: O São Paulo é o segundo clube no futebol brasileiro que mais representou o Brasil na Libertadores. O primeiro é o Palmeiras. São Paulo tem 3 títulos de Libertadores. O Boca tem 6. Curiosamente, eles nunca se enfrentaram.
0: Exatamente.
2: Em Libertadores.
0: Não, isso é bem curioso mesmo, porque... E, aliás, na Sul-Americana é o segundo confronto, né? Teve um lá em 2007 que o São Paulo ganhou. E em 2006 teve a Recopa Sul-Americana, que o Boca foi campeão em cima do São Paulo.
2: Mas em 2007 tinha o gol fora ainda, né?
0: 2007
2: por isso
0: tinha o gol fora,
2: que o São Paulo ganhou.
0: O São Paulo perdeu 2-1.
2: 2-1 lá e ganhou de 1-0 o gol do Aloísio aqui no Morumbi.
0: Exatamente. Mas o Bruno acho que tocou num ponto importante, né? Um confronto que tem dois times que são muito fortes em casa. Esse vai ser um ponto importante que, de certa forma, coloca mais pressão no jogo de hoje no Boca Juniors, né? Que é quem tem essa necessidade de fazer o placar em casa. O Boca que ficou um tempo sem jogar em La Bombonera, né? Porque tava cuidando melhor do gramado, até no confronto aí das fases anteriores, jogou em outros estádios. Tô emocionado aqui com o Kess Macedo, deixou a gente aqui bem tocado com o carinho dele no WhatsApp 11999.
1: Opa,
0: 11999.
1: Fala pra mim, Dai.
0: 11999. Vocês são patéticos. Fico aqui me perguntando se vocês estão se ouvindo, porque falam tantas imbecilidades.
1: Cite.
0: Muito obrigado
1: 3.
0: Pelo carinho.
1: Cite pelo menos duas, como diz outro. Além do boa noite.
0: Eu confesso que eu não estou nos ouvindo, porque eu não tenho o costume de ficar com fone no estúdio, mas o Prats está ouvindo a gente.
1: Tô ouvindo.
2: O Prats único.
1: Fica de fone. Algumas imbecilidades saíram aqui. Obviamente, omitir as pessoas que falaram isso.
2: Desculpa.
1: Mas vou me incluir também nisso, obviamente. Não vou tirar meu corpo fora. Mas eu pensei que o ouvinte não tinha reparado tanto nisso. Daí.
0: Não,
2: mas ele só falou isso, que a gente fala. Mas o que que a gente fala assim?
0: Não sei.
1: Eu peço desculpa, mas não garanto que não farei de novo.
0: Se você quiser listar aí, Kess, fica à vontade.
1: Só não vai falar palavrão, hein?
0: Pizzi de Brodowski, que tá preocupado do Verdão dele não ser campeão de nenhuma das 3 competições. O Jorge Flamenguista quer saber se o Santos vai contratar o Everton Cebolinha. Vamos esperar, mas tem essa possibilidade aí. Neto do Recife tá ligado no 4 em Campo. Tá aqui o Nelson Fonseca também ligado na gente em Maringá. Serginho Ariuaki sempre aqui, nosso ouvinte. Muito obrigado a todos pelas mensagens e pelas participações. Continue mandando mensagem no 11999-119981. 11999-119981. 8h22, Rodrigo Bittar, desse time do Boca Juniors aí que você... passou agora há pouco, sem o Aranda, né, que se machucou, quem são os bons valores desse time? Boca contratou Paredes, que foi jogador importante aí, de finalista de Copa do Mundo, fez uma boa Copa, apesar de ter sido expulso e feito um papelão na final. Boca contratou o Ener Valencia, que estava no Internacional. E aí, Bittar?
3: O Ener Valencia, por isso que ele tá no banco, né? Porque não ajuda tanto, né? Inclusive perdeu um pênalti, né? Contra o Vélez.
0: Que aliás, é outra história inacreditável, que o Boca se classificou contra o Vélez na Copa da Argentina, né? Nos pênaltis, depois do Vélez perder um pênalti no último lance do jogo, e agora o Vélez está querendo derrubar o Boca, porque o Boca inscreveu um estrangeiro a mais do que é permitido para esse jogo.
3: Eu gosto muito disso, né? Quando ninguém repara antes e depois do resultado final que vai atrás, né?
0: Mas o Boca também, vou te falar uma coisa, hein? Troféu, eu ia falar troféu Osmar Stabile, mas pode ser troféu...
3: Mas você tá querendo dizer que o futebol Casares, argentino...
0: Pode ser troféu José Carlos Pérez, pode ser troféu Marcelo Teixeira, pode ser troféu qualquer um.
3: Você pode escolher o clube que você quiser, né? Agora, você quer dizer que o futebol argentino não é profissional? São 300 títulos por ano, os caras vão premiando lá, que é uma brincadeira. Tem uma apertura, clausura, o intermédio, a tabela geral...
0: Isso aí é até legal falar, são 2 campeonatos argentinos por ano, então só aí você já começa de 2 títulos.
3: Sim, na teoria, né?
0: Então, aí, essa é a cereja do bolo. Aí tem a Copa da Argentina, terceiro título.
3: E só é importante explicar sobre os 2 campeonatos, pontos corridos até chegar no mata-mata. Ou seja, você ganha nos pontos corridos, mas não é campeão.
0: São 30 times em 2 grupos, classificam 16 para as oitavas de final.
3: Isso.
0: E aí segue o baile depois. Então, aí a gente já tem 3 títulos. Aí tem o super campeonato lá no final do ano, que são os 2 campeões argentinos.
3: Perfeito.
0: 4. Vamos para 4. Aí tem o quinto, que é o campeão desse campeonato aí, né, dessa final de campeões, contra o campeão da Copa da Argentina, 5. E aí tem uma Supercopa Internacional, que é o campeão da Copa da Argentina contra o campeão da Supercopa, dessa Supercopa aí do campeão dos campeões contra o campeão da Copa da Argentina, que é uma Supercopa que eles criaram para vender lá para fora e que por 2 anos foi no Oriente Médio, no terceiro já foi em Assunção, e esse ano foi em Avejaneda mesmo, entendeu? Que foi onde deu pra arrumar. Mas são 6 títulos e ano passado, como o Rosário Central é muito amigo da Associação de Futebol da Argentina, o Rosário Central não ganhou título nenhum. Eles inventaram um título de melhor time da primeira fase. para entregar lá pro

0: de Maria no Rosário Central.
1: Então, eles foram buscar lá na federação, foram, né? Foram de carro particular e tal.
0: É uma loucura, Rodrigo Bittar.
1: É, mas sobre os valores aí desse time do Boca, né, Dai? Eu acho que é chovendo molhado a gente falar do Paredes, né? Porque é um jogador que com um toque só na bola ele consegue fazer grandes coisas, tem uma visão de jogo muito boa, é um cara que na marcação também chega muito firme, ele chega junto, é provocador, ele é o típico jogador argentino assim na essência, né? Se a gente for colocar um conceito prévio aí do que é um jogador argentino, é o Paredes, é um cara que é muito bom de bola também, muito técnico, mas que também tá presente em todas as confusões, em discussões, então até pegando o gancho que o Bruno falou do Luciano e do Calleri, fica bem ligado com relação ao Paredes aí para não se complicar com relação a isso. E tem esse menino, né? O Flores, que é o camisa 19, é muito jovem ainda, vai fazer apenas o 13º jogo dele pelo time profissional do Boca Juniors. É um bom valor dentre os jovens, né? O Blanco é um lateral esquerdo que sobe muito para a área, que faz as jogadas por dentro, ele não vai só pro fundo, ele vem por dentro também. Então pode ajudar nessa chegada ofensiva do time do Boca Juniors. Então não é um time fácil para o São Paulo enfrentar e não é um momento bom. Se a gente fosse colocar assim um momento ideal do São Paulo enfrentar o Boca na temporada, não seria agora, porque o Boca está a 10 jogos sem perder.
0: Só para fazer uma correção, a Supercopa Internacional, ela é entre o campeão do Troféu de Campeões, do Apertura e do Clausura, contra o time que mais somar pontos. Isso. Nas fases de pontos corridos dos dois campeonatos.
2: A tabela anual, né?
3: Inacreditável. Isso,
1: tabela anual. Essa tabela anual que serve pra saber quem vai pra Libertadores, pra saber quem vai pra Sul-Americana.
2: Isso aí.
1: E pra ser rebaixado, aí é uma conta que nem os matemáticos entendem também, né?
0: O último é pelo pior da temporada. Isso. E aí tem mais um que é o promédio das últimas três temporadas, a média de pontos.
1: Isso daí é uma loucura. A gente fazendo conta de um campeonato já se complica, imagina.
0: São 30 times na primeira divisão. E ó, as finais aqui, as Supercopas Internacionais. Nacionais, né? Primeira edição, estádio Raza Bin Hayed, em Al-Ain. Segunda edição, estádio General Pablo Rojas, em Assunção. Terceira edição, estádio Libertadores de América, em Avejaneira. Foi o que deu pra arrumar. Olha só, Rafael Prats, coletivamente, qual é a desse Boca Juniors aí? O que que faz bem esse time? O que que o São Paulo pode explorar tanto no confronto de hoje, quanto terça-feira que vem no Morumbi?
2: Time que vem de bom retrospecto nos últimos jogos, como destacava, salientava aqui o Rodrigo Bittar, mas tem limitações. São Paulo, para mim, tem um elenco melhor que o do Boca Juniors. Em dois jogos, São Paulo, para mim, é favorito para avançar a semifinal. Por mais que tenha um momento aí positivo, muito tempo sem perder do Boca Juniors, sempre é bom lembrar numa liga inferior, bem inferior à brasileira, né? A Liga Argentina hoje, em relação à parte técnica, nível técnico, como diria o outro, não dá para comparar com o Campeonato Brasileiro, por exemplo. Mas é uma equipe que sabe ficar com a bola, Dai. O jogo passa muito pelo Paredes, passa muito pelo Ascacíbar, que foi meio-campista do Estudiantes também. Então eles ditam muito o ritmo do jogo, passava muito pelo Aranda, que você citou, que é um meia muito talentoso, que se machucou e era tecnicamente assim, depois o Paredes, o melhor jogador do time, e procura muito o Blanco pelo lado esquerdo do campo. É um time que, na Bomboneira, geralmente coloca os adversários para trás e trabalha muito com a bola até encontrar espaço pro Blanco, ou cruzar, ou pro Merentiel ser acionado pelo Paredes, ou pelo Ascacíbar também, pelo Belmonte, que é outro meio campista. Um time que sabe e gosta de trabalhar com a bola, mas tem limitações. Não tem assim um grande sistema defensivo, um grande poderio defensivo. E se for incomodado pelo São Paulo hoje, quando perder a bola, pode se complicar. São Paulo tem condição de fazer um jogo bom na Bomboneira e confirmar a vaga semana que vem no Morumbi, no jogo da volta, Dai.
0: Tudo bem, 8 horas e 28 minutos no horário de Brasília. Então, 9:30 tem Boca Juniors e São Paulo. Primeiro jogo das quartas de final da Sul-Americana. Na Sul-Americana agora, 23, segundo tempo, 0-0 para Independiente Santa Fé da Colômbia e Vasco. Primeiro jogo das quartas de final. Primeiro jogo das quartas de final da Libertadores. 25 minutos do segundo tempo, Fluminense 2, Platense 0. Jogo no Maracanã. Um abraço aqui pro Vanberto Freire, que nos escuta no Mato Grosso do Sul, em Maracaju. Obrigado pela audiência e pela participação. Tem aqui também o nosso Jorge Arnold. Vou guardar essa daqui para a próxima. Elias de Santo André, obrigado, Elias, pelo carinho. Obrigado também pela defesa aqui do ouvinte que não assinou a mensagem no DDD11. Desde quando o São Paulo é forte no Morumbis? Pergunta aqui o Moisés em Maringá. A inauguração foi 60, eu acho.
2: Mas o São Paulo tem retrospecto muito bom em jogos internacionais também, que o Bruno falava.
0: Morumbi
2: te
0: mata,
2: né?
0: Como diz o outro.
2: Como diria a Vitamina Sanches, que hoje é técnico e era jogador do Central à época quando falou isso. Mas o São Paulo no Morumbis em Libertadores Sul-Americana tem retrospecto muito bom contra times estrangeiros.
0: Aliás, 70 a inauguração do Morumbi, né? Foi 60, que foi em 70. Mas tô brincando, ouvinte, só pra dizer que São Paulo é mais forte em casa do que fora, sem dúvida. Adão Vilhalba, obrigado pela mensagem, obrigado a todos pelas participações. 8:30, 8:30, vamos lá pro Repórter CBN? 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

0: CBN, na sequência, um intervalo de 4 minutos e já voltamos para falar também mais de Boca Juniors e São Paulo, mas também dos jogos de amanhã, envolvendo Palmeiras, Corinthians, Santos, na Libertadores e na Sul-Americana.
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0: Terça-feira, 8 de setembro de 2026, peritos criminais da Polícia Federal defendem que o caso do afastamento do diretor-geral Andrei Rodrigues seja levado com urgência à análise do plenário do STF. Em nota divulgada pela Associação Nacional dos Peritos Criminais Federais, a categoria classificou a suspensão do chefe da PF como uma medida de excepcional gravidade. A entidade defendeu que o caso seja retirado de instâncias restritas e seja levado aos 11 ministros da corte. A segunda turma do Supremo formou maioria hoje para manter o afastamento de Rodrigues e do diretor de inteligência, Leandro Almada. O candidato do PL ao governo do Rio, Douglas Ruas, tentou associar Eduardo Paes a políticos envolvidos com o crime organizado durante sabatina da CBN, do jornal O Globo e do Valor Econômico nesta terça-feira. Ruas citou nomes de integrantes ou aliados de partidos que apoiam Paes e também buscou se afastar de antigos aliados, como Cláudio Castro e Rodrigo Bacelar. O candidato diz ser representante de uma nova geração política e negou irregularidades na Secretaria Estadual de Cidade, pasta que comandou no governo Castro. A série de sabatinas continua amanhã com William Siri, do PSOL. A goleira da seleção brasileira Lorena está entre as indicadas à Bola de Ouro 2026 na categoria de melhor jogadora do mundo e da posição. A vencedora será conhecida no dia 26 de outubro em cerimônia realizada em Londres. A edição deste ano celebra os 70 anos da premiação criada pela revista France Football. No horário de Brasília, 8 horas e 32 minutos.
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2: De volta com informações da área central do Recife para você que acompanha a CBN, o trânsito já está mais tranquilo em vias importantes da região. Na Avenida Conde da Boa Vista, o movimento já flui bem tanto no sentido derby quanto para você que vai em direção à Rua do Hospício. Em Santo Amaro, a Avenida Cruz Cabugá já tem trânsito moderado nos dois sentidos da via, com poucos pontos de intensidade. Em São José, a Rua Imperial já tem movimentação tranquila até o final da via. 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

0: 4 em campo. 8:37 no horário de Brasília. De volta o 4 em campo desta terça-feira. Comigo, Leonardo Dai, com Rafael Prates, com Rodrigo Bittar, com Bruno Faria. Agora para falar de futebol feminino.
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0: Definidas as semifinais do Campeonato Brasileiro Feminino, ontem o Corinthians venceu o Cruzeiro por 3-1 no Canindé, né? E pegou a última vaga na semifinal, já tinha vencido em Belo Horizonte pelo placar de 1-0 e agora venceu por 3-1, tá classificado. A gente vai ter então, nos próximos dois fins de semana, os jogos, datas e horários ainda não desmembrados, né? Uma semifinal vai ser entre Flamengo e São Paulo. São Paulo eliminou o Grêmio, o Flamengo eliminou a Ferroviária, e Bahia e Corinthians. O jogo de ida vai ser, o jogo de volta, nos dois casos, perdão, vai ser em São Paulo, né? Então, São Paulo começa fora e decide em casa, o Corinthians começa fora e decide em casa. O Corinthians eliminou o Cruzeiro, o Bahia eliminou o Palmeiras na sexta-feira passada nesse Campeonato Brasileiro Feminino. Foi o resultado mais surpreendente aí dessa fase quartas de final. Uma outra notícia sobre o futebol feminino é que hoje a seleção brasileira se classificou para a fase mata-mata da Copa do Mundo Sub-20. O Brasil tinha vencido a Tanzânia na estreia, hoje venceu o Canadá, né, e garantiu vaga nas oitavas de final. A seleção brasileira está disputando esse campeonato na Polônia, mais uma edição da Copa do Mundo Feminina Sub-20. Ainda vai ter mais um jogo na primeira fase, né, para terminar aí essa etapa da competição, mas já com a classificação garantida. Torneio acontecendo, repito, na Polônia, envolvendo aí até o dia 27 de setembro, 24 seleções, né, estão participando. A seleção brasileira, depois de vencer a Tanzânia por 4-1 e de bater a seleção do Canadá por 3-0, vai jogar contra a seleção da Inglaterra no próximo sábado, dia 11 de setembro, é sábado, o jogo da seleção brasileira contra a Inglaterra, Copa do Mundo Feminina Sub-20, com uma boa campanha até aqui da seleção brasileira, que hoje venceu o Canadá por 3-0 e agora já pensa em oitavas de final. 8:40, voltemos a falar de São Paulo e Boca Juniors. Boca Juniors e São Paulo que jogam às 9:30 em La Bombonera, Buenos Aires, primeiro jogo das

0: Quartas de final da Sul-Americana. Bruno Faria, repita, por favor, as escalações dos dois times para o jogo de logo mais.
1: Vamos lá, o São Paulo de Rafael, três zagueiros, Domingos Duarte, Arboleda e Sabino, meio de campo de Lucas Ramon, Pablo Maia, Marcos Antônio, Luciano e Iago, no ataque Arthur e Caleri. Já o Boca Juniors de Álvaro Montoro, Leandro Lozano, Lautaro de Lolo, Facundo Herrera e Blanco, meio de campo de Leandro Paredes, Santiago Ascacíbar e Tomás Belmonte, mais à frente Alan Velasco, Miguel Merentiel e Leonel Flores.
0: Muito bem, então daqui a pouquinho tem Boca Juniors e São Paulo, a gente ainda vai voltar a falar desse jogo aqui no Quatro em Campo, mas deixa eu dar uma passada pelos jogos aí de amanhã também, envolvendo os times paulistas em Libertadores e Sul-Americana, porque a gente vai ter o jogo do Palmeiras contra a LDU amanhã às 19 horas no Nubank Park, Rafael Prats. É um jogo que tem uma LDU que, pelo menos até agora, parece ser um time menos forte do que aquele do ano passado, que eliminou o Botafogo, eliminou o São Paulo e quase eliminou o Palmeiras, acabou perdendo de 4-0 no então Allianz Parque, mas tinha vencido por 3-0 o primeiro jogo no Equador. O Palmeiras, mesmo esse Palmeiras que a gente tem visto, se jogar no nível que tem jogado, tem condição de fazer um resultado amanhã, de encaminhar a classificação?
2: Tem sim. Claro que o desafio do Palmeiras é tentar levar vantagem para Quito semana que vem. Estou com você que a LDU até agora se mostrou uma equipe mais frágil em relação aos últimos anos, principalmente. O técnico da LDU, inclusive, agora é o técnico do que era do San Lorenzo, que jogou a Sul-Americana no grupo do Santos e ficou pelo caminho. E a LDU, não estou vendo nesse momento agora, Dai, uma equipe que poderá oferecer muita resistência ao Palmeiras. Pode chegar amanhã, a gente fala aqui de uma equipe que consiga marcar bem.
0: Que é curioso, porque o time não é tão diferente assim, né?
2: Mas o time realmente esse ano não conseguiu ter o nível que apresentou no ano passado. Até numa comparação com o Del Valle, a LDU está muito inferior ao Del Valle no campeonato local.
0: Não, o Del Valle tem 22 pontos de vantagem para o segundo colocado, assim, que não é a LDU, que é LDU. O Alcas. A LDU está em 15.
2: Exato. Então, assim, a LDU está depositando certamente as esperanças todas na Libertadores da América, mas o Palmeiras, mesmo colocando em dúvida, mesmo inconstante, mesmo com jogos um pouco abaixo do que pode jogar, tem condição amanhã, Dai, de abrir vantagem no Bank Park para confirmar a classificação semana que vem em Quito. Para mim será surpresa se passar a LDU e o Palmeiras ficar pelo caminho agora.
0: Falar em Libertadores, o Fluminense segue vencendo o Platense por 2-0 no Maracanã, 39 do segundo tempo, quartas de final da Libertadores. E na Colômbia, Sul-Americana, primeiro jogo das quartas de final, 38 do segundo tempo, Santa Fé e Vasco estão empatando em 0-0. Rodrigo Bittar, é muito temerário se o Palmeiras não vencer o jogo amanhã? Pergunto isso porque a gente viu contra o Cerro Porteño que o Palmeiras não venceu o jogo em casa. E mesmo assim, o Cerro Porteño em nenhum momento pareceu que iria se classificar jogando em casa, né? Sendo a LDU, pelo time que a LDU tem, e tendo fator altitude, é um risco maior não fazer o resultado amanhã do que foi contra o Cerro Porteño?
3: É um pouco mais, mas não muito, viu, Dai? Porque o Mirassol, por exemplo, ficou no 1-1 em casa e ficou no 0-0 lá.
0: Então, com o time reserva, né?
3: Com o time reserva, né? Então conseguiu levar o jogo para os pênaltis. Acho que o Palmeiras, que o Palmeiras tem muito mais time que o Mirassol, a gente não precisa ficar falando, mas o Palmeiras, para mim, é bem favorito para amanhã, só que tem um ponto de muita atenção que é a ausência do Andreas Pereira, né? Um jogador que ajuda muito na bola parada do time do Palmeiras, é um ponto que pode ajudar demais o Palmeiras nesse confronto, a abrir uma vantagem em casa. Eu acho que, diferentemente do que foi o ano passado, não teremos dois duelos de muitos gols e de muita disparidade, né? Para um lado e depois para o outro. Eu acho que vai ser um pouquinho mais equilibrado. O Palmeiras, para mim, ainda sente muita dificuldade depois da saída do Alan, que é um jovem jogador muito promissor e que ajudava demais esse elenco do Palmeiras. O momento é ruim, mas o Palmeiras é, com relação a time, é muito favorito para passar ainda mais em dois jogos contra a LDU.
0: E desse mesmo lado da chave aí, Bruno Faria, o Fluminense tá vencendo o Platense por 2-0. Impressionante como o Fluminense renasceu com o Marcão, né? Resultado que me parece muito bom pro Fluminense levar pro jogo de volta lá na Argentina contra o Platense semana que vem.
1: Concordo plenamente com você. Um resultado para mim ótimo até aqui, 2-0. Sofreu muito pouco na partida. E é um time que mudou da água pro vinho, né?
0: Tô vendo a estatística ali, chutes ao gol do Fluminense na partida 2.
1: E do Platense?
0: Eficácia, do Platense 1. Mas é isso, aproveitou o Fluminense, tá fazendo 2-0, 40 no segundo tempo.
1: Pode perder por um gol de diferença na Argentina semana que vem, que classifica. Mudou da água pro vinho, Dai. O Zubeldía já não tinha mais aquele futebol que encantava. E o Zubeldía é um técnico que não utiliza a base, não utiliza jogadores revelados no Fluminense. Pior do que isso, eu fiquei com a sensação que ele tinha perdido mesmo o grupo de jogadores pela maneira que o Fluminense se comportava em campo. O Marcão é aquele auxiliar fixo que quando ele chega, ele muda completamente o ambiente, ele dá liberdade para

0: alguns jogadores que estavam esquecidos. O Kevin Senna é um desses jogadores, que vinha sendo muito pouco utilizado pelo Luiz Ubeldia, só que agora vem tendo bastante oportunidade com o Marcão. É uma das opções. O outro é o Paulo Henrique Ganso, um jogador que estava esquecido no banco de reservas, que vem sendo utilizado. Fluminense tem contrato com ele até dezembro deste ano, não deve renovar. E mais do que isso, é um jogador que, assim, não está tirando o pé, está ajudando, está contribuindo. E hoje deu uma linda assistência no segundo gol do Fluminense, que foi para o Hulk. Belo passe de Paulo Henrique Ganso. Jogadores esquecidos sendo utilizados de novo. Jogadores que estavam sem moral, ganhando moral. É o Fluminense dando um passo importante para voltar à semifinal da competição continental.
1: E amanhã, Rodrigo Betar, também tem o Corinthians contra o Estudiantes na Argentina, 9:30. No que é que o corintiano pode se apegar para ter alguma perspectiva positiva para esse jogo de amanhã? Porque tá feia a coisa, Betar.
2: Acho que a tal da fé ajuda, né, Dai?
1: É de São Jorge, isso?
2: São Jorge para amanhã pode ser alguma solução, porque realmente tá difícil. O Corinthians tem jogado mal no Campeonato Brasileiro. Acho que o time é diferente em mata-mata. Acho que é nesse ponto que o torcedor pode se apegar. Me parece que já algumas temporadas, principalmente desde a temporada passada, quando ganhou a Copa do Brasil, o Corinthians jogando mal o Campeonato Brasileiro não era só por conta do Dorival, acho que era algo muito maior, tanto que nesse ano está acontecendo a mesma coisa. Não é que está sobrando no mata-mata, mas parece que o time fecha realmente, se une, como você bem falou há pouco, né, que o Mateuzinho disse isso, né, que o time está fechado com o Fernando Diniz, que acredita que as coisas possam acontecer. Eu acho que o time se fecha muito para esse tipo de competição, foca, entende e coloca uma importância, um peso maior nisso, e aí que o torcedor corintiano pode se apegar, porque se for olhar para campo e bola, numa dessa pode terminar amanhã mesmo mata-mata.
1: Bruno, eu nem vou perguntar se o Corinthians é o brasileiro que tem mais chance de ficar pelo caminho nas quartas de final da Libertadores, porque me parece uma obviedade isso nesse momento.
0: Perfeito.
1: Minha pergunta é, dos quatro, o Corinthians é o único que não é favorito para passar para a semifinal da Libertadores?
0: Também concordo, não é favorito. Acho que o Estudiantes, acho que é o famoso pau a pau.
1: É, 50-50?
0: 50-50. Estudiantes é um time chato que sabe jogar a competição continental e ao mesmo tempo tem evoluído dentro da Copa Libertadores. É um time chato. E no ano passado deu muito trabalho, por exemplo, para o Flamengo. A gente precisa lembrar, né? Foi nos minutos finais, o Rossi...
1: Pegando muito, o Estudiantes chegou a fazer um gol que foi anulado e aí depois o Flamengo passou nos pênaltis.
0: Exatamente.
1: E o Corinthians foi lá em La Plata três anos atrás. Na Sul-Americana, o Corinthians levou pros pênaltis também, perdeu o jogo lá e levou pros pênaltis. E o Estudiantes meteu 6 bolas na trave durante o jogo. E o Corinthians eliminou o Estudiantes assim. É um estádio difícil de se jogar.
0: O problema, na verdade, do Corinthians é um momento barra confiança. O momento é péssimo. Momento é horrível, não é nada bom. E assim, a ideia que eu olho hoje pro Corinthians é que o Corinthians é um catado dentro de campo. O Corinthians é um time que você olha contra a Chapecoense, se abre o placar com menos de 2 minutos, você imagina, poxa, vai jogar tranquilo, vai rodar a bola, vai encontrar os espaços. O Corinthians não tem uma jogada pelo meio, o Corinthians não tem jogadas de linha de fundo, o Corinthians tem cruzamentos da intermediária. O Corinthians não tem mais a cara do técnico Fernando Diniz, tentando sair de trás, de pé em pé, procurando os espaços. Depende muito de jogadores que estão abaixo. Memphis está abaixo, gente. Renovou o contrato, tem só um gol. E lá no começo do ano, Rodrigo Garro, cadê o Garro? Do passe em profundidade, do belo passe deixando o centroavante na cara do gol, desafogando o time de um lado, invertendo as jogadas. O Garro está muito abaixo. Então o Corinthians depender desses jogadores faz muito mal, porque não tem o seu principal centroavante, que é o Yuri Alberto, e tá fora da partida de amanhã. Partida dificílima pro Corinthians. Dá pra voltar com um resultado bom da Argentina? Dá, mas não dá pra você ficar atrás o tempo inteiro. Se esperar o Estudiantes jogar, se ficar de olho no time argentino, vai tomar gol, e isso não é bom, porque em Itaquera o Corinthians não tem jogado bem. A gente lembra, perdeu pra Cruzeiro, perdeu pra Santos e perdeu para a Chapecoense.
1: Agora, a gente fala também, Rafael Pratos, do Corinthians ter maior chance de ser eliminado muito pelo que é o Corinthians e pelo que é o Flamengo, porque eu acho que o time mais forte que vai enfrentar os brasileiros aí é o Del Valle, né?
3: Tô com você. O time que melhor jogou a Libertadores e tecnicamente é o melhor, tem mais recurso para jogar, é o Del Valle. O Del Valle enfrenta possivelmente o melhor brasileiro também, né?
1: Que é o
3: então,
1: Flamengo.
3: Isso, obviamente, muda a cara do confronto.
1: E a altitude, o primeiro jogo, né, na quinta-feira.
3: O jogo vai ser em Quito, o jogo da volta no Maracanã. Corinthians é favorito pra mim em 2 jogos, Dai. De amanhã em La Plata, não. Amanhã em La Plata é outra conversa, mas em 2 jogos, imagino o Corinthians parecido com o que nós...

0: vimos em Rosário contra o Central. Time preocupado então, em defender com
1: o Estudiantes
0: gente.
1: É mesmo nível do Rosário, assim, ou é melhor?
0: Pouco melhor. Tá. É um pouco melhor. É superior ao Rosário Central. Mas o jogo em La Plata, o Corinthians deve ter uma estratégia parecida com o que teve na ida contra o Rosário Central. Se trouxer um empate de La Plata, fica muito bom pro Corinthians jogo da volta na Neoquímica Arena. Em dois jogos, os Corinthians têm melhores

0: futebol argentino. O Corinthians enfrentou na fase anterior o Rosário Central, que é super alinhado, né, com a Associação de Futebol da Argentina, e agora enfrenta o Estudiantes, que é o grande rival aí da Associação de Futebol da Argentina. O Verón, que é o manda-chuva lá do Estudiantes, é muito crítico à forma como o futebol argentino tem sido conduzido. 8:51, 45 do segundo tempo no Maracanã, Libertadores, Fluminense 2, Platense 0, 47 já do segundo tempo, vai até 50, vai até 50 também em Bogotá, 46 segundo tempo, Santa Fé e Vasco 0-0, no caso do Vasco é Sul-Americana. 8:51, intervalo, voltamos em 4 minutos com mais no 4 em Campo desta terça-feira.
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aqui o professor de economia pública Luiz Otávio Cavalcante, o economista e escritor Alexandre Randes e o juiz professor de direito Adaildo Nunes.

0: formato de podcast, hoje nos escuta ao vivo em Ribeirão Preto. Obrigado. Márcio Formiga, deixou chegar, esquece, diz ele aqui, sobre o Flamengo no Campeonato Brasileiro. Obrigado. Obrigado também ao José Antônio pelo carinho. Sim, tô lá... colega de trabalho do Prato em outras mídias também. Obrigado, Zé Antônio. Andréia, obrigado pela participação aqui também no 11999-119981. Times aquecem La Bombonera, terminou no Maracanã, 2 para o Fluminense, 0 para o Platense. Fluminense dá um passo importante para chegar à semifinal da Libertadores. Terça-feira que vem o jogo de volta na Argentina. Terminou pela Sul-Americana, primeiro jogo das quartas de final. Santa Fé e Vasco 0-0. Primeiro jogo também, segundo jogo semana que vem no Rio. Já falamos aqui de Boca Juniors e São Paulo e falaremos mais daqui a pouco, claro que vamos transmitir o jogo. De Palmeiras e LDU, de Corinthians e Estudiantes. Amanhã tem Santos e Atlético Mineiro. Antes só falar que eu esqueci do ouvinte aqui, esqueci de quem? Do Manuel Júnior em Caruaru. Um abraço pra você, Manuel. Obrigado pela participação aqui, tricolor ouvindo a gente. Rafael Prates, Rodinei pra amanhã aumenta as possibilidades do Santos? É uma possível estreia dele amanhã contra o Atlético Mineiro.
1: A gente vai ter de ver o nível que vai estar o Rodinei, né, Dai? O Rodinei foi bem no Olympiacos por 3 anos, na Liga Grega, chegou a jogar partidas de Liga dos Campeões também. É uma posição que o Santos tem uma carência, porque com o Mike saindo e passou muito mal pelo Santos, e o Vinícius virou quase que uma única opção. O Davizinho fez alguns bons jogos por ali. Rodinei é um jogador mais experiente, né? Ele chega inicialmente para ser titular, mas eu tenho muita dúvida em relação ao nível dele comparado ao Igor Vinícius. Ele parece ser melhor, mas é melhor o quanto em relação ao Igor Vinícius? Um pouco melhor? Muito melhor? Jogador que pode acrescentar o Santos pelo lado direito, né? Arthur e Lima, de novo relacionados, devem ficar no banco para começar contra o Atlético. O jogo para o Santos em relação ao confronto passa muito por amanhã, Dai. Se não levar vantagem para a Arena MRV, qualquer vantagem que seja, imaginar que o Santos consiga a vaga na volta em Belo Horizonte contra um time que está melhor que ele, que é o Atlético Mineiro, é difícil para o Santos seguir na Sul-Americana nesse cenário.
0: Santos melhorou nos últimos jogos aí, a parte o confronto contra o Palmeiras fora de casa, que foi muito ruim na Copa do Brasil. Dá para encarar o Atlético Mineiro, Bruno Faria?
2: Dá para encarar. Acho que depende muito do resultado que vai conseguir, se conseguir, na Vila. É, sem o Neymar, sem o Barreal, a gente imagina não um time tão ofensivo assim. São dois jogadores que aumentam a qualidade técnica no sistema ofensivo, mas o Neymar é aquele cara que a gente falava muito dele também, e até assim, nos últimos jogos até estava se saindo bem. Não estou falando grandes jogos, tá? Eu acho que o gol da vitória contra o Corinthians é importante por uma falta muito bem cobrada por ele. Ele começa o clássico bem na volta contra o Palmeiras, mas aí sente a lesão. E o time do Palmeiras é um time que marca muito bem, tem muita qualidade na linha defensiva. Mas o Barreal é aquele jogador que desafoga pelo lado do campo, né? Existe a expectativa do Everton Cebolinha ser contratado. Eu acho que não dá mais tempo dele ser inscrito, porque precisaria ser antes da partida de ida. Então, olhando para o time do Santos, é um time que vai ter que saber jogar contra um Atlético Mineiro que é muito bom. É um Atlético que sofre pouco e está com a confiança lá no alto. É, um time com confiança é sempre muito batido, é muito difícil de ser batido. Então, a gente analisar um Santos e Atlético na Vila, vai ser dois grandes duelos. E o jogo da volta, a gente lembra, é com o mando do Galo. E lá, com o mando do Galo, o Santos precisa vencer amanhã. Com um placar mínimo, mas precisa vencer.
0: E o Bitar, o Santos anda dando uma empolgada aí, né? Tá aí atrás de Cebolinha, de Felipe Coutinho. Final de ano promete.
1: Felipe Coutinho?
0: É.
1: O Felipe Coutinho, cara do Vasco?
0: Isso.
1: Barcelona?
2: Ele vai voltar?
1: Bayern de Munique?
2: Mas ele não aposentou?
1: Em fevereiro... Ele pediu rescisão e deixou o Vasco.
0: Isso.
1: Depois não jogou mais.
2: Não, jogou.
1: O Santos vai contratar o Coutinho?
2: Jogou.
1: O Santos vai contratar? Ou alguém do Santos que está sugerindo para o Santos contratar e o Santos vai embarcar nessa?
3: Eu acho que é isso aí.
1: Mas
3: vou te falar uma coisa. Coutinho seria bobagem, tá?
0: Tá.
3: Coutinho seria bobagem porque para ter um meio campo que não vai voltar para marcar, você tem meio atacante, né? Você tem o Rolazer e o Neymar.
0: É, gostei.
3: Para ocupar essa função. Então, acho que seria bobagem. Agora, o Cebolinha... É claro que, pelo que estão falando aí, o salário vai ser muito alto e tudo mais, mas o Cebolinha pode agregar muito e chega pra mim pra ser titular desse time do Santos.
0: Senhores, não vou falar boa noite pra ninguém, porque todos continuam aqui, né? É só uma transição aqui. Você vai abrir, né, Bitar?
3: Isso.
0: Então tá bom. Então, depois do repórter CBN, o Rodrigo Bitar assumiu o comando e aí já vamos, no Futebol Globo CBN, pra Boca Juniors e São Paulo. Então não tem boa noite de ninguém.
1: Do Coutinho, aí era a pegadinha que você fez. Não é primeiro de abril hoje, não.
2: Né? Não, tem chance
0: não
2: de contratação.
0: Não atire no mensageiro. Não atire no mensageiro.
1: De setembro hoje, você sabe, né? Não é primeiro de abril.
0: Não atire no mensageiro, não tenho nada a ver com isso, só tô informando.
2: O Dai tá trazendo a notícia.
0: O Santos quer o Coutinho, ué.
2: E até dezembro.
3: Você fecharia a contratação.
0: O Neymar falou que seria o sonho dele.
1: Ah, o Neymar.
2: Falou.
1: Ah, sim. Com o Neymar, tudo bem. Mas não
0: o Neymar falou assim. Eu trouxe o Gabigol, que tem 20 gols no ano.
2: Olha lá.
0: E o Arthur, que dispensa comentários.
2: Mas

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1: 8 horas e 55 minutos, reta final do 4 em campo, abraçando aqui o professor Mário, que sempre nos escuta informar.